0: Terça-feira, 2 de junho de 2026, o Senado aprovou o projeto de decreto legislativo que dificulta a realização do aborto legal em crianças. O documento, relatado por Damaris Alves, do Republicano, suspende uma resolução do Conselho Nacional dos Direitos da Criança e do Adolescente. O texto determinava que menores de 14 anos podem realizar aborto em qualquer mês da gestação. A medida já entra em vigor sem necessidade de sanção presidencial. A avaliação de organizações dos direitos humanos é de que o projeto coloca obstáculos e restringe as alternativas para que crianças vítimas de violência sexual possam realizar um aborto legal. A iniciativa foi aprovada a jato, com menos de 5 minutos entre a discussão iniciada no plenário e a aprovação. A votação foi remota. A maioria dos senadores está fora de Brasília para articular as pré-campanhas eleitorais, além do feriado de Corpus Christi na quinta-feira e o Fórum Jurídico de Lisboa, que reúne alguns parlamentares. E subiu para 22 o número de mortos devido aos ataques aéreos promovidos pela Rússia contra a Ucrânia. Segundo autoridades ucranianas, mais de 100 pessoas também ficaram feridas após os bombardeios. No horário de Brasília, 9:05.
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1: Olá, boa noite.
2: Boa noite para você que nos acompanha em todo o país.
1: Terça-feira, 2 de junho de 2026.
2: Vamos ao destaque do dia. Brasil reage a tarifas americanas.
1: O governo recebe com indignação proposta dos Estados Unidos em fazer nova taxação a produtos brasileiros.
2: E afirma que não há justificativa para medidas unilaterais contra o nosso país ou contra patrimônios nacionais como o PIX.
1: Presidente Lula condena taxações e diz que PIX é de graça, público e do Brasil.
3: Não é possível. O país não aceita ser tratado como se fosse uma republiqueta de banana.
2: E ainda, saúde.
1: Inaugurado o novo hospital universitário em Catalão, Goiás, que vai beneficiar mais de 1,5 milhão de pessoas.
2: Unidade terá atuação de destaque nas áreas de clínica médica e cirúrgica, pediatria, atendimento a queimados e oncologia. Gabriela Noronha.
4: O hospital universitário de Catalão vai ampliar a formação de médicos. Com mais especialistas, a expectativa é reduzir o tempo de espera por consultas, exames e cirurgias na região.
1: E vamos falar também sobre o Desenrola Pequenos Negócios.
2: Quem tem dívida pode negociar e ficar no azul. Sobre o tema, vamos conversar com Paulo Pereira, ministro do empreendedorismo, da microempresa e da empresa de pequeno porte.
1: Hoje, na apresentação da Voz do Brasil, Luciana Vasconcelos e Luciano Seixas.
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1: O governo do Brasil reagiu à possibilidade de imposição pelos Estados Unidos de uma nova taxa de 25% a produtos brasileiros.
2: Um documento rebateu ponto a ponto as alegações norte-americanas, comprovando que na relação comercial entre os dois países, os Estados Unidos levam vantagem financeira.
1: Outro ponto defendido foi o sistema de pagamentos PIX, que o Brasil considera como inegociável.
5: Após uma reunião para discutir a intenção dos Estados Unidos de aplicar uma nova tarifa a produtos brasileiros, o vice-presidente Geraldo Alckmin lamentou a recomendação do escritório do representante de comércio dos Estados Unidos. Alckmin afirmou que as autoridades brasileiras forneceram farta documentação, comprovando que a política comercial brasileira não discrimina nem prejudica o comércio dos Estados Unidos, tampouco viola normas internacionais vigentes.
6: O governo brasileiro recebe com indignação e entende ser extremamente injusta a recomendação, a proposta do USTR ao presidente Trump. E o presidente Lula vai trabalhar no sentido de que isso não se converta.
5: O governo brasileiro rebateu as alegações dos Estados Unidos para impor nova tarifa de 25% ao Brasil. Entre as justificativas, o país norte-americano alega restrição às grandes empresas de tecnologia, combate ao desmatamento e problema com propriedade intelectual. Em nota, o Brasil esclarece que não há qualquer restrição contra as grandes empresas de tecnologia dos Estados Unidos, que o governo brasileiro apresentou proposta para enfrentamento ao crime organizado e de combate à corrupção ao Departamento de Estado, e que o PIX não traz prejuízo às instituições financeiras norte-americanas. O ministro da Fazenda, Dario Durigan, afirmou, inclusive, que o sistema brasileiro de pagamentos é inegociável.
7: O PIX, como esse símbolo maior da nossa soberania financeira, será protegido, será resguardado pelo governo do presidente Lula e não está em nenhum momento em questão para debate.
5: Em evento realizado em Goiás, o presidente Lula mostrou um cartaz com a frase "O PIX é do Brasil" e reafirmou a importância do sistema de pagamento para o brasileiro.
3: O PIX é do Brasil, porque o PIX é de graça e é público e ninguém paga nada. É só clicar o PIX e está resolvido o nosso problema. O país não aceita ser tratado como se fosse uma republiqueta de banana.
5: O presidente Lula também condenou a recomendação de nova taxação a produtos brasileiros e diz que conversou com o presidente Donald Trump sobre as questões comerciais na visita que fez aos Estados Unidos.
8: Eu fiz 3 horas de reunião com o Trump. Eu entreguei 4 documentos para ele. Eu entreguei um documento sobre a questão do comércio, provando para ele que eles são superavitários, não são deficitários, provando para ele que os principais produtos americanos pagam zero de imposto aqui no Brasil, tudo isso dito para ele.
5: O ministro do Desenvolvimento, Indústria, Comércio e Serviços, Márcio Elias, afirmou que não são todos os produtos que entrariam nessa nova taxação e explicou como pode afetar o Brasil.
9: Os setores mais atingidos seriam de máquinas, de equipamentos, o que tem valor agregado e traz muito prejuízo para emprego, para renda, para as indústrias. O setor de plásticos, produtos de madeira, os papel, cartão, calçados, ferro fundido e peixes e crustáceos. Essas são as áreas mais expostas se essa proposta se convertesse em tarifas, coisa que a gente acredita que não vai ocorrer.
5: O prazo legal para que os Estados Unidos imponham a nova tarifa ao Brasil é 15 de julho. Até lá, o governo do Brasil espera reverter a recomendação. Reportagem Graziele Bezerra.
2: E o governo brasileiro informou que está cumprindo a meta de zerar o desmatamento até 2030, após a alegação contrária dos Estados Unidos.
1: Segundo o governo, a área queimada no país recuou cerca de 40% em 2025, frente à média do período 2017-2024.
2: Além disso, dados divulgados pelo MAP Biomas indicam que, em 2025, o desmatamento no Brasil atingiu seu menor nível em 7 anos.
1: Pela primeira vez desde 2019, o desmatamento ficou abaixo de 1 milhão de hectares em um ano.
2: O estudo constatou também queda de 20% no desmatamento em todos os biomas no ano passado em relação a 2024.
1: O secretário extraordinário de controle dos desmatamentos e ordenamento ambiental do meio ambiente, André Lima, comentou que os resultados vêm de um trabalho que engloba o controle do desmatamento e o reforço de fiscalização.
10: A gente vem conseguindo um trabalho incrível aí de todo o governo federal, fruto da implementação desses planos de prevenção e controle dos desmatamentos em todos os biomas, principalmente de algumas medidas estruturantes que elas vão começar a alcançar mais resultado a partir de agora, de forma mais expressiva a partir agora de 2026. O Brasil dando uma contribuição relevante em magnitude global, né, com impactos globais, não só locais, e mostrando também para os demais países que é possível, sim, almejar essa meta do desmatamento zero até 2030.
2: Mudanças na escala dos trabalhadores, que vão exigir adaptação dos pequenos empresários.
1: Programa Desenrola Pequenos Negócios, que pode ajudar os empreendedores e empresários endividados a acertarem as contas.
2: Temas que estão no radar do Ministério do Empreendedorismo, da microempresa e da empresa de pequeno porte. E nós, hoje, vamos conversar com o ministro Paulo Pereira sobre eles. Boa noite, ministro.
11: Boa noite, Luciana. Boa noite, Lucianos. Lucianos aqui. É uma alegria estar na Voz do Brasil.
2: Ministro, vamos começar falando sobre a escala 6x1 e os impactos que esse novo modelo de trabalho sobre os pequenos negócios vai ter. A escala 6x1 ainda vai ser apreciada pelos senadores, né? Mas a gente vai falar agora um pouquinho desse impacto no comércio. O que está sendo esperado?
11: Ó, Luciana, em primeiro lugar, a gente acha importante dizer que a gente acha que o grande impacto da redução da escala 6x1 é positivo para a economia, né? Em primeiro lugar, porque as pessoas vão ter mais tempo. E tendo mais tempo, elas vão consumir mais, vão mais ao cinema, vão mais aos restaurantes, vão estudar mais, as pessoas vão ter mais tempo para se formar, o que movimenta os negócios de educação e, ao mesmo tempo, aumenta a produtividade do trabalhador, que vai estar melhor formado e tudo mais. Vão ter mais tempo para cuidar da saúde, para cuidar da família. Então, de um modo geral, a gente imagina e espera um impacto positivo em vários negócios que vão crescer pelo aumento dessa demanda dos trabalhadores terão mais tempo. Além disso, Luciana e Luciana, é importante dizer que nós vamos ter melhorias no ambiente do trabalho. Trabalhadores mais assíduos, que vão ter mais tempo para cuidar da sua saúde, portanto, vão estar menos licenciados por problemas de saúde. Só para você ter ideia, no ano passado, em 25, foram mais de 500 mil trabalhadores e trabalhadoras afastados por problemas de saúde, né? Rotatividade menor, uhum. E gente mais descansada, que se educa mais, vai ter maior produtividade. Então, a gente acha que o impacto é positivo. Agora, evidente, o presidente Lula está de olho para encontrar aqueles negócios, especialmente os pequenos e os médios, que possam ter algum impacto, vamos dizer, mais pesado. E aí nós estamos preparando medidas para ajudar esses empresários a passarem por essa mudança.
1: Ministro, a gente tem aqui uma pergunta de uma empresária de Brasília. Ela quer saber se o Ministério vai ajudar os empresários nessa transição. Vamos ouvi-la.
12: Meu nome é Carolina Celidônio, sou empresária, moro em Brasília. Ministro, boa noite. A pergunta é como o Ministério vai ajudar o microempresário na transição da escala 6x1 para a escala 5x2?
11: Olha, Carolina, a gente está olhando isso de perto e aí tem uma série de medidas. Então, em primeiro lugar, reforçar as medidas que já estão em curso, não é, Carolina? Assim, desenrola dois, vocês acabaram de mencionar. É a primeira vez na história do Brasil que um governo federal entra em campo para reduzir as dívidas da sociedade, as dívidas das empresas, as dívidas das famílias, não é? Estamos indo para a segunda edição agora. É, esse governo fez as maiores linhas para pequenos negócios. A primeira vez que tem uma linha específica para negócios que faturam até R$360 mil, pequenas empresas. O Procred 360, o Pronamp, então ampliação do ambiente de crédito. Fora isso, nós estamos pensando em algumas ações específicas para as microempresas. E aí duas coisas importantes. Em primeiro lugar, estamos pensando o que a gente pode fazer para melhorar o ambiente do MEI. Né? É, a possibilidade de aumentar o teto, permitir que, né, microempresários que faturem um pouco mais possam continuar no MEI. Eventualmente a possibilidade de contratar mais, nós estamos estudando uma série de soluções para o empreendedor e para a empreendedora micro individual que tem essa atividade tão importante para o país. São 18 milhões de brasileiros aqui. E fora eventuais ponderações, processos de transição que também vão ser estudados no tempo certo. Então agora é focar na aprovação do Senado e o governo continuar na preparação das medidas para que esse público possa sair bem, sair de forma positiva dessa mudança.
2: Ministro, o senhor falou do Desenrola, o Desenrola 2.0, que tem um braço aí voltado para os pequenos negócios, né? Como é que os micro, pequenos e médios empresários podem renegociar as dívidas?
11: Olha, primeiro vamos olhar o que é o Desenrola, porque é uma ideia super bacana que o presidente Lula trouxe, né? Você não me perguntou disso, mas um comentário rápido. Desenrola tem uma parte importante para as pessoas físicas. Como um pedaço importante dos empreendedores brasileiros são empreendedores informais, esse Desenrola afeta também os empreendedores. Lá, Luciana, os empreendedores, as famílias, têm descontos de 30% a 90% das suas dívidas. Juros pequenininho, de 1,99%, e prazos alongados para pagar. Como é que eu desenrola pessoas jurídicas? Como é que vai funcionar o desenrola para as empresas? Aliás, como é que funciona? A gente fechou agora o ciclo de um mês do desenrola. Uhum. Primeiro lugar, o presidente Lula dá uma linha de crédito para que o sujeito, o empresário, saia de uma dívida cara e possa ir para uma dívida barata. Então, a pessoa pegou lá os juros do cartão de crédito, o cheque especial, o empréstimo pessoal. Uma dívida de R$10 mil em um ano pode ter virado 45, 46, 50 mil reais. Multiplica até 5 vezes a dívida em um ano. No desenrola, essa pessoa pega um crédito barato com juros de Selic mais 5, ou seja, no máximo 20% ao ano, que é bem baixo para o Brasil, quer dizer, os R$10 mil lá viram 11, 12. É, até 2 anos de carência, ou seja, a pessoa pega o crédito, fica 2 anos para começar a pagar e depois que ela começa a pagar, ela tem até 8 anos para pagar. Então, é de mãe para filho aqui o modelo do desenrola para permitir que esses negócios que se endividaram muito no passado possam recuperar o seu fôlego para investir e gerar emprego. Ó, com um mês de programa, Luciana, a gente já tem mais de 10 bilhões emprestados para essas pequenas e médias negócios, e negócios no Pronamp e no Procred. São 60 mil operações de Pronamp, que são as empresas um pouquinho maiores, mais de 18 mil operações do Procred. Então, até aqui o programa, nós estamos trabalhando, estamos focados, mas até aqui o programa é um sucesso.
1: Ministro, a gente tem mais uma pergunta aqui de um ouvinte sobre esse tema. Vamos ouvir.
13: Meu nome é Carla Carnevale Gomes, sou proprietária de uma padaria em Eldorado do Sul, Rio Grande do Sul. E eu tenho uma dúvida, quem está com o nome sujo ou com o CNPJ negativado vai conseguir acessar o Desenrola com facilidade?
11: Olha, Carla, na verdade o Desenrola é pensado especialmente para essa pessoa. Se você está com esse problema, conhece algum empresário que está com esse problema, estimule a pessoa a buscar o Desenrola. Porque a ideia é exatamente essa, que a pessoa tem um crédito barato. Ô, Luciano, por que que esse crédito é barato? Olha, vejam que interessante o modelo criado pelo governo presidente Lula. Porque o governo garante a dívida. Uhum. Por que que o empréstimo é tão caro para um pequeno empresário? Porque ele não tem bem, ele não tem dinheiro no banco. Minha avó dizia assim, só consegue empréstimo quem não precisa, né? A pessoa que precisa não tem como garantir o débito. Por que que esse empréstimo é barato? Porque o governo garante o débito. Diz, ó, banco, pode emprestar lá para a dona Carla, dona da padaria, que se ela não pagar, eu pago. E isso permite que o modelo tenha juros menores. Então, esse programa, o Desenrola, é focado sim para aqueles que estão com o nome sujo, que estão negativados, que estão com dívidas bancárias, basta que o empresário ou a empresária procure o seu banco e diga que quer entrar no Desenrola, entenda os termos e avance nessa contratação que se dá diretamente no banco que é detentor da dívida.
2: E já tem um balanço, o senhor falou 10 bilhões de reais pelo Pronamp e pelo Procred, que emprestam esse dinheiro para as pessoas, né? E tem um balanço mais?
11: É isso, acho que... É, veja, nós disponibilizamos um recurso grande, né, de garantia. O recurso pode chegar a 10 bilhões de reais da parte do governo, que vai permitir empréstimos de até 60 bilhões de reais, é bastante dinheiro. E os dados que a gente tem hoje, aliás, os dados estão fresquinhos aqui, a gente acabou de levantar. São dessa ordem, quer dizer, são mais de 10 bilhões emprestados já. É, no Pronamp, o Pronamp é aquela empresa um pouquinho maior, que pode faturar até 4,8 milhões de reais por ano, uma empresa grande já. No Pronamp são 60 mil operações já, mais de 60 mil operações. E no Procred, que essa é uma linha que a gente tem especial carinho, porque foi criada pelo presidente Lula para as empresas menores, que faturam até 360 mil reais por ano, 30 mil reais por mês. No Procred a gente tem mais de 18 mil empresas que já buscaram essa linha de apoio para que, como eu disse, possam limpar seus nomes e voltar a investir, gerar emprego e fazer o Brasil crescer.
1: Ministro, agora a gente recebeu também perguntas de microempreendedores individuais. O Ideraldo, do Acre, quer saber sobre o teto de faturamento do MEI. Vamos ouvir.
14: Senhor ministro, meu nome é Ideraldo Gomes. Moro na cidade de Chapuri, estado do Acre. Atualmente, eu sou MEI e eu queria lhe perguntar se há perspectiva do teto subir, que hoje é de 81 mil, se há perspectiva do teto subir mais.
11: Ó, o Eduardo está bem informado e está acompanhando os debates nacionais importantes aí. Primeiro assim, Eduardo, primeiro só fazer um comentário rápido sobre o MEI. O MEI é uma criação do presidente Lula, né? O que faz o MEI? É uma revolução social no Brasil, porque são 18 milhões de brasileiros que estavam na renda informal, que, portanto, não tinham um comprovante lá para poder alugar uma casa, não tinham um comprovante para tomar um empréstimo. Se fosse lá a senhora que faz a tapioca de manhã, se acidentasse, ela não tinha auxílio doença. Se fosse a manicure e engravidasse, ela não tinha auxílio maternidade. Então, o que fez o presidente Lula? Criou um microempreendedor individual, botando todo o sistema de previdência à disposição dessas pessoas. Então, todos os direitos previdenciários que um seletista tem, eles passaram a ter também, formalizando a renda e gerando um CNPJ. Portanto, é uma revolução criada pelo presidente Lula lá no segundo mandato dele. Qual que é o pleito da categoria hoje, Luciano? É que há muitos anos esse teto tem um limite de quem pode ser MEI. Como é um modelo muito facilitado, a pessoa... Um empreendedor no Brasil há 10 anos, antes do MEI, tinha que pagar 15 tributos para empreender. Agora ele paga R$ 80 por mês, uma vez só, uma única guia. Como é muito facilitado, tem um limite. Só pode entrar no MEI quem fatura até 81 mil. Mas faz mais de 10 anos que esse limite não é atualizado. Os governos passados esqueceram o MEI, negligenciaram o MEI. Então o presidente Lula determinou que o governo ache uma solução. Essa solução tem que ser feita com cuidado, porque tem impacto fiscal e o compromisso do presidente Lula com a saúde fiscal do Brasil é total. Mas nós estamos em fase final de análise, quero dizer lá para o nosso amigo do Acre, que nos próximos dias a gente deve ter uma proposta para melhorar, facilitar e permitir que esses MEIs cresçam ainda mais em faturamento.
2: Então a gente vai estar esperando, ministro. A gente conversou aqui com Paulo Pereira, que é ministro do empreendedorismo, da microempresa, da empresa.

0: 1.500.000 pessoas. A estrutura tem capacidade para 166 leitos de internação, incluindo UTI adulto e neonatal, e conta ainda com salas cirúrgicas, obstétricas, de endoscopia, consultórios ambulatoriais e parque de diagnóstico por imagem completo. Para iniciar as atividades, o Hospital Universitário recebeu 67 milhões de reais do governo federal. E para o custeio da unidade, o Ministério da Educação vai garantir um repasse anual de 261 milhões de reais. O presidente Lula destacou a importância da parceria para concluir projetos como este.
1: Muitas vezes as prefeituras ou o próprio Estado, às vezes, têm condições de fazer um hospital. Mas o problema da saúde, o mais simples é o hospital. O que é difícil é comprar as máquinas que precisa e o custeio do hospital. E aí é que entra a complacência democrática. É estabelecer que um ente sozinho não consegue fazer as coisas, então é preciso juntar prefeito, governo do Estado, presidente da República e Deus para que a gente atenda aos interesses do povo desse país.
0: Além de garantir atendimento a quem precisa, o Hospital Universitário de Catalão vai ampliar a formação de médicos. Com mais especialistas, a expectativa é reduzir o tempo de espera por consultas, exames e cirurgias na região. A medida integra o programa agora tem especialistas do Ministério da Saúde. O ministro da pasta, Alexandre Padilha, comentou os resultados do programa pelo país.
2: O Agora Tem Especialista, que criou uma tabela de financiamento que é 3 vezes maior do que a antiga tabela SUS, que permitiu que hospitais privados pudessem abrir as portas para atender os pacientes do SUS, que faz investimentos como esse que nós estamos fazendo aqui, nesse um ano, 2025, nós batemos o recorde de cirurgias eletivas pelo SUS, 14 milhões e 900 mil cirurgias pelo SUS.
0: Também nesta terça-feira, o presidente Lula visitou o Hospital Municipal Universitário de Rio Verde. A unidade se tornou referência em inovação na rede pública de saúde e realizou este ano a primeira cirurgia robótica pelo Sistema Único de Saúde da região. Reportagem Gabriela Noronha.
3: E pela manhã, o presidente Lula esteve em Catalão para inaugurar a nova sede do Instituto Federal Goiano.
4: O novo local ampliou a capacidade de atendimento e substituiu o imóvel anterior, que era alugado.
5: Foi com base na qualidade de ensino que o estudante Heitor Martinez de Andrade escolheu o Instituto Federal de Catalão para fazer o curso de técnico em informática integrado ao ensino médio. Agora, com as instalações novinhas, ele conta que está ainda mais animado.
6: A gente não tinha várias coisas básicas. Era um lugar muito remoto, aqui já é um lugar bem mais próximo do centro urbano. Está tudo no prédio novo, contribui muito para a gente se dedicar para a aprendizagem.
5: A nova sede do Instituto Federal Goiano recebeu 6 milhões e meio de reais em investimentos do novo PAC, que financiaram mais de 70% do valor total da obra. A unidade de Catalão já conta com mais de 2.800 matrículas. A previsão é que outras 800 vagas sejam oferecidas com a contratação de mais servidores e a abertura de novos cursos até o ano que vem. A nova estrutura também fortalece projetos de pesquisa desenvolvidos pelo campus. Um deles busca criar rotas tecnológicas para o processamento de minerais críticos e terras raras, extraídos do complexo mineral de Catalão. O ministro da Educação, Leonardo Barchini, falou sobre o potencial dos institutos federais.
7: Que educação pública gratuita de qualidade quer dizer soberania, quer dizer que nós vamos preservar as nossas terras raras, os nossos minerais críticos, o meio ambiente.
5: Em todo o estado de Goiás, há 14 campi do Instituto Federal, que oferecem 236 cursos e contam com mais de 30 mil alunos matriculados. No Brasil, os IFES possuem 36 sedes próprias, com investimento de mais de 430 milhões de reais por meio do novo PAC. O presidente Lula ressaltou a importância da educação na transformação do país.
8: Não tem saída se a gente não investir na educação. O que a gente vai investir hoje é retorno financeiro amanhã, é retorno cultural.
5: Durante a cerimônia, o Ministério da Educação lançou um edital que vai financiar a participação de estudantes em competições científicas nacionais e internacionais. A iniciativa busca ampliar oportunidades para jovens pesquisadores e incentivar a produção científica em todo o país. De Catalão.

0: em Goiás, Luana Karen.
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2: A China reconheceu todo o território brasileiro livre da febre aftosa sem vacinação.
3: A decisão foi anunciada durante a visita do ministro das Relações Exteriores, Mauro Vieira, a Pequim.
2: O Brasil não registra há 20 anos casos de febre aftosa, uma doença viral altamente contagiosa que afeta animais bovinos, suínos, caprinos e ovinos.
3: E essas foram as notícias do Governo do Brasil.
2: Uma realização da Secretaria de Comunicação Social da Presidência da República.
3: Com produção da empresa Brasil de Comunicação.
2: Fique agora com as notícias do Poder Judiciário e do Congresso Nacional. Uma boa noite.
3: Boa noite para você e até amanhã.
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6: STF determina que a União elabore plano de retirada do garimpo ilegal do território Cinta Larga.
7: Para o STJ, ação coletiva é inadequada para discutir reajustes em locação de veículos para motoristas de aplicativo.
6: Justiça condena a empresa a indenizar técnico de segurança do trabalho que foi agredido por um colega durante o expediente.
7: Boa noite, eu sou Marcelo Della Libera.
6: E eu, Marcela Luiza.
7: A União tem 30 dias para apresentar um plano para a retirada do garimpo ilegal no território indígena Cinta Larga, em Rondônia e Mato Grosso.
6: A decisão é do ministro Flávio Dino, relator do caso no Supremo Tribunal Federal. Ele levou em conta a persistência das atividades ilegais na região.
7: De acordo com a decisão, o documento deverá prever a atuação dos órgãos federais e estaduais competentes.
6: Após ser solicitado ao relator e aprovado, o plano deverá ser executado no prazo máximo de 60 dias corridos.
7: Ação coletiva é via inadequada para discutir suposto abuso em reajuste na locação de veículos para motoristas de aplicativo.
6: Essa conclusão é do STJ, Fátima Uchoa.
8: O Sindicato dos Motoristas de Aplicativo do Estado ajuizou ação coletiva contra uma empresa que atua na locação de veículos para a categoria, pedindo o reconhecimento do caráter abusivo dos reajustes e que a empresa fosse proibida de aplicar novos aumentos e de cancelar os contratos, além de ter de indenizar por dano moral coletivo. O processo foi extinto sem resolução do mérito, o que foi mantido pela terceira turma do STJ. Segundo a relatora ministra Nancy Andrighi, a ação coletiva não é cabível, pois é preciso analisar individualmente as condições de cada contrato, o que afasta a existência de um mesmo fato gerador capaz de atingir várias pessoas de maneira semelhante.
7: Um técnico de segurança do trabalho que foi agredido por um colega durante o expediente deverá ser indenizado em R$30 mil.
6: Para o TST, a empresa tem obrigação de manter um ambiente de trabalho saudável. Larissa Batista.
9: De acordo com o boletim de ocorrência, a agressão ocorreu porque o técnico de segurança do trabalho havia identificado que um dos trabalhadores estava com o uniforme rasgado e sem itens obrigatórios de segurança. As instâncias anteriores condenaram a construtora ao pagamento de R$30 mil e converteu o pedido de demissão em rescisão indireta. No TST, a condenação foi mantida, uma vez que a empresa responde por atos praticados pelos empregados durante o expediente e tem o dever de garantir um ambiente seguro, prevenindo situações de violência e preservando a integridade física e psicológica dos trabalhadores. A decisão foi unânime e ainda cabe recurso.
7: Justiça condena município de Santana, no Amapá, a recuperar muro de arrimo na área portuária.
6: A decisão atende um pedido do MPF, Vanessa Pereira.
10: Segundo laudos da Defesa Civil, o muro entrou em colapso e oferece riscos humanos, patrimoniais e ambientais. Na sentença, a Justiça determinou que a Prefeitura de Santana realize a reforma da estrutura e garanta a segurança do muro de arrimo. Além disso, o município deve apresentar em até 2 meses laudo técnico e plano de recuperação que indiquem de forma precisa o estado atual da estrutura e as reformas e os reparos necessários. Após essa etapa, as obras devem começar e terminar em até 4 meses, sob pena de multa diária de R$10 mil.
7: A Justiça Federal determinou que a União adote as medidas necessárias para regularizar a situação migratória de 16 indígenas da Argentina que estão residindo em Itapiranga, Santa Catarina.
6: O pedido foi feito pela Defensoria Pública da União, que alegou que o grupo não tem nenhum documento de identidade.
7: Segundo a decisão, a Polícia Federal deve admitir a autodeclaração do grupo como elemento inicial de identificação.
6: Também deverá ser realizado, no prazo de 60 dias, o atendimento individualizado dos interessados com o objetivo de viabilizar a presença dos indígenas e a coleta dos elementos necessários para a identificação do grupo.
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7: Boa noite.
6: Uma boa noite e até amanhã.
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11: Está no ar o Jornal do Senado.
12: Eu sou Paula Groba.
13: E eu sou Humberto Pinheiro.
12: E estes são os destaques de hoje do Jornal do Senado, que começa agora.
13: Senado derruba a resolução do CONANDA sobre atendimento a menores de 14 anos vítimas de violência sexual.
12: Fim da escala 6x1, Davi Alcolumbre afirma que proposta sobre redução de jornada de trabalho passará por comissões antes do plenário.
13: Projeto apresentado no Senado muda regras para a criação de CPIs e análise de denúncias contra ministros do Supremo.
12: Boa noite.
13: Boa noite.
12: As regras para o atendimento de crianças e adolescentes vítimas de violência sexual podem mudar. O Senado aprovou a revogação, ou seja, o cancelamento de uma resolução do CONANDA, o conselho ligado ao Ministério dos Direitos Humanos e Cidadania, que orientava órgãos públicos e profissionais da rede de proteção sobre como acolher essas vítimas.
13: A norma também tratava dos procedimentos em casos de gravidez decorrente de estupro e do acesso ao aborto previsto em lei. O texto segue agora para promulgação. Mais informações com Rodrigo Rezende.
14: A resolução do Conselho Nacional dos Direitos da Criança e do Adolescente, o CONANDA, traz diretrizes para atendimento de crianças e adolescentes vítimas de violência sexual. O texto também trata da garantia da interrupção legal da gravidez quando esta for decorrente de estupro. A resolução diz que a interrupção legal da gestação é um direito humano de crianças e adolescentes vítimas de violência sexual e que a ausência dos pais ou responsáveis legais não impede o pleno exercício do direito à informação de crianças e adolescentes, sendo obrigatório que todas as informações e esclarecimentos sobre a interrupção da gestação sejam fornecidas de forma clara e acessível. A relatora da proposta, que susta a resolução, senadora Damaris Alves, do Republicanos do Distrito Federal, argumenta que partes do texto deveriam ter sido elaboradas pelo Congresso e não pelo CONANDA, e por isso ele deve ser cancelado.
15: Fazer uma outra resolução sem extrapolar as questões constitucionais que o CONANDA extrapolou. É isso que nós estamos questionando aqui.
14: Ainda de acordo com a resolução, o acesso à interrupção legal da gestação no caso de crianças e adolescentes vítimas de estupro não dependeria da feitura de boletim de ocorrência relativo à situação de violência sexual e de decisão judicial autorizativa do procedimento.
12: E uma substância tóxica ainda presente em tintas e materiais de revestimento poderá ter o uso ainda mais restrito no Brasil. O Senado aprovou um projeto que reduz para 90 partes por milhão o limite de chumbo permitido nesses produtos, reforçando a proteção da saúde de trabalhadores e consumidores. O texto alinha o Brasil aos padrões internacionais de proteção à saúde.
13: A exceção vale para tintas de uso industrial e marítimo, como as utilizadas para prevenir corrosão e ferrugem. A proposta estabelece penalidades a quem descumprir as regras, como notificação, produto apreendido ou multa com valor equivalente ao da mercadoria apreendida. O texto segue agora para a sanção presidencial.
12: A proposta que reduz a jornada de trabalho e garante 2 dias de descanso semanal, também conhecida como fim da escala 6x1, passará por debates no Senado antes da votação. O presidente da Casa, Davi Alcolumbre, afirmou que o texto aprovado pela Câmara dos Deputados será analisado pelas comissões temáticas antes de chegar ao plenário. Segundo ele, por afetar diretamente trabalhadores, empresas e a economia do país, a medida exige um debate amplo e aprofundado com todos os setores envolvidos.
13: Ao anunciar uma reunião com líderes partidários para discutir o tema na próxima semana, Alcolumbre destacou que cabe ao Senado aperfeiçoar propostas de grande impacto social e econômico, e não apenas confirmar decisões já tomadas pela Câmara.
16: Essa proposta vai ter que tramitar nas comissões. Não é razoável que a Câmara dos Deputados passe 5 meses debatendo um assunto muito relevante para o Brasil e o Senado Federal seja obrigado a carimbar um texto aprovado na Câmara. Seria muito razoável se o Senado pudesse melhorar um texto com essa importância. Se os senadores pudessem debater um assunto dessa envergadura com calma, sem assodamento, sem pressa.
12: E antes de se posicionar sobre a tarifa extra de 25% proposta pelos Estados Unidos para produtos brasileiros, o Senado deve ouvir o setor produtivo.
13: O presidente da Comissão de Relações Exteriores, senador Nelson Ultradi, defendeu a análise de dados concretos sobre os impactos da medida. Segundo ele, o momento exige cautela. Repórter Raíssa Abreu.
17: A proposta de uma nova tarifa, que ainda precisa ser aprovada pelos Estados Unidos, veio dias depois do anúncio de que o governo Trump havia classificado o primeiro comando da capital, o PCC, e o Comando Vermelho como organizações terroristas. O senador Nelson Ultradi, do PSD de Mato Grosso do Sul, que é presidente da Comissão de Relações Exteriores, não descarta o envio de uma missão diplomática institucional e apartidária aos Estados Unidos.
18: Não é uma pauta de governo ou de oposição, é uma pauta de Estado. Quanto menos contaminação política eleitoral tiver nesse momento, melhor vai ser para o país.
17: A proposta dos Estados Unidos sobre novas tarifas ainda depende de consulta pública e de uma audiência prevista para julho. O tema faz parte de investigação que concluiu que algumas práticas brasileiras, como o uso do PIX, seriam prejudiciais ao comércio estadunidense.
12: Quem vende um imóvel no Brasil pode pagar menos imposto no futuro. Um projeto em análise no Senado autoriza a atualização anual do valor de imóveis declarados no imposto de renda pela inflação oficial do país.
13: Com isso, o contribuinte reduziria a diferença entre o valor de compra e o de venda do bem, diminuindo a cobrança do imposto sobre o ganho de capital. A reportagem é de Alexandre Campos.
19: De acordo com a proposta do senador Flávio Arnes, do PSB do Paraná, o ajuste no valor do imóvel poderá ser feito com os índices anuais do IPCA a partir de 1º de janeiro de 1996. Com o exemplo de um imóvel que na aquisição em 2002 custou R$100 mil e foi vendido em 2026 por R$600 mil, Flávio Arnes explicou que, pela regra atual, sobre o ganho de capital de R$500 mil, será aplicada a alíquota de 15%, o que representa um imposto de R$75 mil.
20: Qual que é a nossa proposta de mudança? Valor de compra em 2002, R$100 mil. Valor de venda em 2026, R$600 mil, pela correção inflacionária do valor do imóvel desde sua aquisição, R$400 mil. O ganho de capital será de R$200 mil. O imposto será 15% sobre R$200 mil, ou seja, R$30 mil é uma redução de R$45 mil.
19: Outros dois projetos apresentados recentemente permitem a dedução de gastos com a aquisição de aparelhos auditivos, lentes de contato corretivas e óculos de grau, inclusive a armação, da base de cálculo do imposto de renda.
12: Outro projeto apresentado no Senado propõe mudanças em decisões que hoje ficam concentradas nas mãos do presidente da Casa. A proposta estabelece prazos e prevê a participação de órgãos colegiados na análise de pedidos de criação de comissões parlamentares de inquérito, as CPIs, e de denúncias por crime de responsabilidade contra ministros do Supremo Tribunal Federal.
13: Atualmente, cabe ao presidente do Senado decidir sozinho sobre essas questões. A reportagem é de Marcela Diniz.
0: De acordo com o projeto, o presidente do Senado terá 5 dias para verificar se o pedido de criação de CPI atende os requisitos constitucionais e regimentais. Se estiver tudo ok, o documento deverá ser lido na sessão seguinte ao término do prazo e, a partir daí, a CPI deverá ser instalada em até 10 dias. Caso o presidente não se manifeste, caberá ao primeiro vice-presidente do Senado fazê-lo e, na falta do vice, a mesa do Senado votará o pedido dentro de 5 dias. O autor do projeto, senador Isalci Lucas, do PL do Distrito Federal, critica a concentração de poderes na figura do presidente do Senado e argumenta que a definição de prazos é necessária para que as CPIs cumpram seu papel de ser instrumento das minorias para a investigação de irregularidades.
21: Nenhum direito constitucional pode depender da boa vontade de uma única pessoa. Quando a Constituição garante um instrumento de fiscalização, esse instrumento precisa funcionar.
0: No caso de denúncia contra ministro do Supremo Tribunal Federal, o projeto dá 15 dias de prazo de análise para o presidente do Senado. A rejeição só se dará por voto da maioria absoluta da mesa diretora.
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13: Edição de Paula Groba. Trabalhos técnicos de Eliseu Caires. O Jornal do Senado fica por aqui. Acompanhe agora as notícias da Câmara dos Deputados. Boa noite.
12: Boa noite e até amanhã.
5: Jornal Câmara dos Deputados. Atuação na Defensoria pode dar desconto no FIES a estudantes de direito.
23: Avança nas comissões a criação de carteira de identificação oncológica.
5: O projeto determina fornecimento de alimentação ao empregado doméstico.
23: Boa noite. Projeto em discussão na Câmara torna obrigatório o fornecimento de alimentação aos empregados domésticos. Confira os detalhes com o repórter Luiz Cláudio Canuto.
24: A Comissão de Trabalho da Câmara aprovou projeto que obriga o fornecimento de alimentação ou vale-refeição para empregados domésticos. O texto estabelece a responsabilidade do Poder Executivo em regulamentar as condições e os valores dos benefícios. A proposta da deputada Denise Pessoa, do PT do Rio Grande do Sul, muda a lei que regulamenta o trabalho doméstico. A relatora, deputada Érica Hilton, do PSOL de São Paulo, foi favorável à proposta.
25: Para que a trabalhadora ou trabalhador doméstico possa adquirir a sua própria alimentação, possa se alimentar. Hoje nós não temos nenhuma legislação, nem a CLT prevê esse tipo de alimentação em natura ou via ticket ou algum fornecimento de vale refeição. E isso escancara um Brasil profundo de desigualdade, um Brasil profundo que estabeleceu os parâmetros e as relações do trabalho doméstico ancorado numa relação praticamente escravocrata do que é esse trabalhador dentro da sua casa. Como é que essa trabalhadora, como eu coloquei no meu voto, muitas vezes fazendo a alimentação daquela família, quando se trata, né, de estar na casa de família, não tem a garantia de poder se alimentar com aquele alimento.
24: Érica Hilton lembrou que desde 2006, uma lei passou a proibir ao empregador doméstico descontar do salário alimentação, roupas, higiene e moradia, além de despesas de transporte, hospedagem e alimentação em caso de acompanhamento em viagem. O projeto ainda vai ser analisado pela Comissão de Constituição e Justiça. Para virar lei, a medida precisa ser aprovada pela Câmara e pelo Senado. Da Rádio Câmara de Brasília, Luiz Cláudio Canuto.
5: Economia.
13: Wellington Prado, do PSD, condena o reajuste da tarifa de energia elétrica autorizado para Minas Gerais e afirma que a população está sendo penalizada com aumentos acima da inflação. Segundo ele, consumidores, comerciantes, indústrias e produtores rurais serão afetados pela medida.
23: Wellington Prado questiona ainda a qualidade dos serviços prestados pela empresa responsável, citando interrupções frequentes no fornecimento de energia. O parlamentar defende mais fiscalização do setor e anuncia iniciativas para contestar o reajuste e cobrar melhorias no atendimento.
5: Trabalho.
1: Luiz Lima, do Novo do Rio de Janeiro, critica o fim da escala 6x1 e questiona os possíveis efeitos da medida sobre a informalidade, os custos das empresas e a geração de empregos. Para o deputado, a mudança foi aprovada sem debate aprofundado sobre seus impactos econômicos.
2: Luiz Lima também compara indicadores econômicos do Brasil com os de outros países, destacando diferenças de salários e carga tributária. O parlamentar manifesta preocupação com a perda de competitividade da economia brasileira e com a transferência de empresas para países vizinhos.
1: Durante viagem ao Maranhão, Rubens Pereira Júnior, do PT, declara que recebeu congratulações por votar pela redução da jornada de trabalho. O deputado reforça que o projeto é mais uma medida do governo que tem como foco o segmento mais vulnerável da população.
2: Rubens Pereira Júnior também relata visitas a lideranças políticas dos municípios de Brejo, Buriti, São Mateus e Lagoaçu. Ele se coloca como um canal para as demandas dos servidores municipais e das comunidades do interior junto à Câmara.
1: Comissões. Deputados querem alterar a CLT para aumentar a proteção de trabalhadores estáveis. O repórter José Carlos Oliveira nos explica as mudanças.
3: Trabalhadores com estabilidade provisória no emprego poderão ter nova proteção na consolidação das leis do trabalho, a fim de evitar injustiça nos casos de demissão por justa causa. A medida beneficia, por exemplo, gestantes e dirigentes sindicais que têm direito à estabilidade temporária na CLT. As alterações constam de projetos de lei dos deputados Ivan Valente, do PSOL de São Paulo, e Vicentinho, do PT de São Paulo, organizados em texto único do relator na Comissão de Trabalho da Câmara, deputado Bongás, do PT do Rio Grande do Sul.
4: O projeto exige, a partir do momento em que foi, por parte da patronal, dito que está, sob justa causa, esse trabalhador com estabilidade demitido, no máximo em até 10 dias, ele precisa abrir o inquérito. Aberto o inquérito, passa então a ter a defesa e, em confirmando a justa causa, aí efetivamente está consolidado, ele vai ser afastado. Mas, se o trabalhador conseguir provar que a justa causa estava incorreta, a empresa vai ser obrigada a mantê-lo no emprego e a pagar o seu salário.
3: Atualmente, a CLT já prevê a apuração de falta grave para a demissão por justa causa, mas não determina a obrigatoriedade do inquérito. Já a proposta da Câmara diz que o empregador deverá apresentar reclamação por escrito contra o trabalhador à vara ou ao juízo de direito dentro de 10 dias. A demissão só será efetivada após decisão definitiva da Justiça. Bongás explica o quadro atual que ele espera ver superado após a transformação dessa mudança em lei.
4: Trabalhador que tem estabilidade no emprego não pode ser demitido, e nem mais gestante. Mas num caso de demissão de justa causa, o que que acontece hoje? Tradicionalmente, o empregador demite e não abre um inquérito para que possa justificar e para que o trabalhador possa se defender. E aí essa pessoa passa a não receber salário, fica meio no anonimato. Se é um dirigente sindical que tem estabilidade no emprego, vai ao sindicato, mas ele não pode estar na empresa, não recebe salário, o sindicato tem que administrar essa situação. Então, algo totalmente injusto.
3: A proposta que protege gestantes e trabalhadores com estabilidade sindical em caso de demissão por justa causa está em análise agora na Comissão de Constituição e Justiça. Se for aprovado na CCJ, poderá seguir diretamente para análise do Senado, sem necessidade de votação no plenário da Câmara. Da Rádio Câmara de Brasília, José Carlos Oliveira.
1: Desenvolvimento Regional.
2: Daniele Paulino, do Republicanos, cobra do governo da Paraíba a interiorização do atendimento às pessoas com deficiência, evitando que tenham que viajar longas distâncias até a capital para tratamentos básicos e especializados.
1: Daniele Paulino defende também um projeto de sua autoria para federalizar a rodovia de ligação entre Café do Vento, Sapé e Guarabira, facilitando o fluxo regional. Ele convoca os deputados do estado a incluir a região do Brejo Paraibano no orçamento federal, garantindo mais recursos para a população.
2: Atila Lins, do PSD, considera que a agenda do governo federal produziu avanços para o Amazonas. O deputado cita a entrega de moradias do Minha Casa Minha Vida em Manaus e as ações voltadas à recuperação da BR-319, corredor que integra o Amazonas ao restante do país.
1: Atila Lins também destaca investimentos em infraestrutura, como a construção do porto da Manaus Moderna e a retomada do programa Luz para Todos. Para ele, as iniciativas abrem perspectivas positivas para o desenvolvimento do interior do estado.
6: Transportes.
7: Charles Fernandes, do PSD da Bahia, critica a decisão da Azul de reduzir a capacidade dos voos regionais que atendem em Guanambi. O deputado afirma que a companhia trocou uma aeronave maior por outra de 9 lugares, apesar de a antiga operação registrar cerca de 70% de ocupação.
8: Charles Fernandes aponta que a Azul adotou medidas semelhantes para voos em Vitória da Conquista. Ele cobra providências do governo federal contra a concentração do mercado aéreo, alegando que a situação encarece passagens e compromete investimentos no interior da Bahia.
6: Agricultura.
7: Padre João, do PT de Minas Gerais, critica o uso de agrotóxicos e pede que o Congresso incentive os bioinsumos e a produção orgânica. Segundo ele, substâncias proibidas seguem presentes na produção agrícola brasileira, ameaçando exportações e impactando a saúde pública.
8: Padre João afirma que a União Europeia e a China já teriam rejeitado produtos brasileiros por apresentarem resíduos de agrotóxicos. O parlamentar reforça ainda que o uso dessas substâncias provoca o desequilíbrio ambiental e pode contaminar lençóis freáticos.
6: Educação.
7: Formados em direito que atuarem na Defensoria Pública podem ter desconto no FIES. A repórter Júlia Lopes explica como será o abatimento.
9: Pessoas formadas em direito poderão ter desconto de 1%, incluídos juros, no saldo devedor do FIES, o Fundo de Financiamento ao Estudante do Ensino Superior. O projeto aprovado na Comissão de Educação da Câmara dos Deputados se aplica àqueles que prestarem serviços à Defensoria Pública. A proposta inclui esse grupo na Lei do FIES, que atualmente prevê o abatimento desse valor no saldo devedor para professores efetivados da rede pública de educação básica, graduados em licenciatura e com jornada mínima de 20 horas semanais. Médicos de família das Forças Armadas que atuam em regiões com carência de profissionais e também profissionais da saúde que trabalharam no Sistema Único de Saúde durante a pandemia da Covid-19. No texto, a prestação de serviços pelos graduados em direito deverá ser feita de forma não remunerada, com jornada mínima de 8 horas semanais. Para o relator, deputado Tiago De Joaldo, de Sergipe, o projeto insere essas pessoas no mercado de trabalho e no futuro pode beneficiar outros cursos de graduação.
10: A gente fez um acréscimo ali no final do dispositivo de que isso vai depender da disponibilidade orçamentária do governo, então não é todo mundo que vai ter o acesso automático ao desconto, então vai ter essa regulamentação que o governo vai emitir para isso. Acho que abre inclusive portas para que outros cursos extremamente importantes como a área de medicina, a área de engenharia agronômica, engenharia civil, né, a gente possa estar colocando essa mão de obra também em setor públicos à disposição da sociedade.
9: O FIES é um auxílio financeiro aos estudantes para a realização de cursos de graduação em instituições privadas de ensino superior. Nos últimos 10 anos, o fundo beneficiou mais de 1 milhão de estudantes. Para isso, o Ministério da Educação, por meio do Fundo Nacional de Desenvolvimento da Educação, destinou um orçamento de quase 120 bilhões de reais desde 2015. O deputado Rafael Prudente, do MDB do Distrito Federal, autor da proposta, destacou que o desconto no saldo devedor do FIES, além de diminuir as dívidas dos estudantes de direito, também contribuirá com a população que precisa de atendimento jurídico gratuito. A proposta segue agora em análise na Comissão de Finanças e Tributação. Da Rádio Câmara de Brasília, Júlia Lopes.
6: Eleições.
8: Hildo Rocha, do MDB do Maranhão, critica o preconceito que, segundo ele, existe contra candidatos que possuem familiares na política. O deputado acredita que isso não deve ser utilizado como critério para desqualificar uma candidatura.
7: Hildo Rocha defende que a escolha de governantes deve considerar atributos como honestidade, capacidade de diálogo e experiência na administração pública. Ele afirma que esses critérios são mais relevantes do que a origem familiar dos candidatos.
6: Direitos Humanos.
8: Luiz Couto, do PT da Paraíba, apresenta projeto para criar o Protocolo Nacional de Atendimento à Mulher, com foco na assistência humanizada às vítimas de violência e a garantia de atendimento ininterrupto em delegacias especializadas.
7: O congressista lembra a encíclica papal que trata da dignidade humana na era digital para defender o acolhimento contra a violência, tema de seu projeto. Para Luiz Couto, seu mandato, bem como o próprio parlamento, tem como função promover o bem comum e a justiça social.
6: Esporte.
11: Marco Marcos Braz, do PSDB do Rio de Janeiro, defende a aprovação de projeto que fortalece protocolos de proteção às mulheres em eventos esportivos e em grandes espetáculos. Ele reforça a importância da proposta com a proximidade da Copa do Mundo Feminina de Futebol no ano que vem no Brasil.
14: Marcos Braz pontua que o esporte deve ser tratado como investimento social, pela capacidade de reduzir a violência, afastar jovens das drogas e abrir oportunidades. Ele cita a experiência das Vilas Olímpicas do Rio de Janeiro como exemplo de ação integrada entre educação, saúde e segurança pública.
15: Saúde.
11: Projeto que institui a carteira de identificação do paciente oncológico avança na Câmara. A repórter Maria Neves tem mais informações.
16: A Comissão de Constituição e Justiça analisa projeto que institui a carteira de identificação do paciente oncológico. Última etapa de avaliação do texto na Câmara dos Deputados. Na Comissão de Finanças e Tributação, a relatora, a deputada Daiane Bittencourt, do União do Ceará, argumentou que não cabia ao colegiado analisar a proposta, uma vez que ela não cria novas despesas para os cofres públicos. De acordo com o autor, deputado Anderson Pinto, do Pará, o documento vai facilitar o acesso de pessoas com câncer a serviços de saúde e outros benefícios, com garantia de atendimento prioritário e humanizado.
17: O objetivo principal é que essas pessoas tenham a possibilidade de uma identificação, né? Ter acesso, né? Em relação a buscar algum tipo de recurso para apoio e acompanhamento psicológico, assistencial, em uma situação de emergência, alguma situação de emergência também tem um atendimento prioritário. E com a identificação fica muito melhor. Você imagina um paciente oncológico, de repente, uma crise dentro de um metrô, dentro de um transporte público, de um ônibus, de um trem, e as pessoas não saberem. Com essa carteira de identificação, automaticamente, ele pode, as pessoas identificarem o que poderia ser feito naquele momento de uma emergência.
16: Anderson Pinto argumenta ainda que medidas de apoio a pacientes oncológicos se tornam cada vez mais necessárias devido ao aumento do número de casos da doença. Ele ressalta que a estimativa do Instituto Nacional do Câncer para o Brasil é de 600 mil novos diagnósticos em 2025. A proposta aprovada determina que caberá aos estados e municípios expedir a carteira. Para isso, o interessado deverá apresentar o requerimento e relatório médico com o código de classificação da doença. Dentre as informações que devem constar na carteira de identificação do paciente oncológico, além do nome e endereço, estão o número do documento de identidade, do CPF e do Cartão Nacional de Saúde. O texto prevê ainda que a identificação do paciente com câncer terá validade de 3 anos e deverá ser renovada no final desse prazo para atualização dos dados. Em caso de doença incurável, a validade será indeterminada. Da Rádio Câmara de Brasília, Maria Neves.
15: Relações Exteriores.
14: Faleiro, do PT do Pará, acusa lideranças da oposição de buscarem, junto aos Estados Unidos, apoio para retomar tarifas contra produtos brasileiros. O legislador afirma que a disputa eleitoral não pode servir de justificativa para medidas que prejudiquem a economia nacional.
11: Ayrton Faleiro defende a união do setor produtivo, dos trabalhadores e das instituições em torno da soberania brasileira. Ele avalia que o Executivo Federal deve enfrentar a pressão externa com diplomacia, firmeza e ampliação das relações comerciais do país.
14: Jorge Sola, do PT da Bahia, acusa integrantes da família Bolsonaro de atuar contra interesses nacionais. Na visão dele, defender medidas que prejudicam a economia brasileira e a soberania do país é característica de traidor da pátria.
11: Na visão de Jorge Sola, essas movimentações visam pavimentar o caminho para a entrega de riquezas naturais do país, como minerais críticos e terras raras. O deputado convoca os parlamentares a se unirem na defesa da independência econômica do Brasil.
15: Segurança Pública.
0: Silvio Antônio do PL do Maranhão é favorável à equiparação ao terrorismo feita pelos Estados Unidos em relação ao PCC e o Comando Vermelho. Segundo o deputado, a medida pode ampliar a cooperação internacional no enfrentamento ao crime organizado.
18: Silvio Antônio também afirma que a insegurança é uma das principais preocupações da população brasileira e cobra ações mais efetivas no combate às facções criminosas. O parlamentar relaciona episódios recentes de violência ao avanço do tráfico e à atuação de crime organizado.
0: Sargento Portugal do Podemos questiona os critérios da Polícia Militar do Rio de Janeiro para a promoção por ato de bravura. O parlamentar cita o caso de uma equipe que apreendeu 7 fuzis e teve o pedido negado, enquanto um ex-ajudante de ordens do ex-presidente da República recebeu parecer favorável após participar de uma ocorrência sem apreensões.
18: Na visão de Sargento Portugal, as honrarias da instituição não podem ser banalizadas ou influenciadas por proximidade política. O deputado cobra do comando da PM uma revisão técnica dos critérios de concessão e critica o uso eleitoreiro da segurança pública por gestores.
19: Justiça.
0: Heloísa Helena, da Rede do Rio de Janeiro, defende a instalação de uma CPMI para investigar irregularidades no Banco Master. A deputada afirma que a apuração pelo Congresso é necessária para impedir que o rombo na instituição seja tratado como algo natural.
18: Heloísa Helena alerta para o risco de a população pobre pagar a conta das perdas atribuídas ao Banco Master com a redução de recursos para serviços públicos. Ela aponta possível impacto nos orçamentos estaduais e municipais de áreas como saúde, educação, saneamento e emprego.
0: Rodrigo Hollenberg, do PSB do Distrito Federal, sustenta que o suposto esquema de fraude bilionária envolvendo BRB e Banco Master foi articulado pelo então governador do Distrito Federal, Ibanez Rocha. A afirmação é baseada em revelações atribuídas ao ex-presidente do Banco Regional de Brasília, Paulo Henrique Costa.
18: Rodrigo Hollenberg condena o empréstimo de 6 bilhões e meio de reais feito pela atual gestão para cobrir a perda de mais de 12 bilhões de reais provocada ao BRB. Ele pede que a Polícia Federal recupere o dinheiro desviado, evitando mais sacrifícios da população que já sofre sem serviços básicos.
0: Termina agora o Jornal Câmara dos Deputados, produzido pela Rádio Câmara. O programa teve trabalhos técnicos de Everson Urani e apresentação de José Carlos Andrade e Márcio Aquilissardi. Boa noite.
18: Uma ótima noite para você. A Voz do Brasil volta amanhã.
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0: Terça-feira, 2 de junho de 2026. O presidente do Senado, Davi Alcolumbre, afirmou que a casa não pode ser obrigada a carimbar a PEC que acaba com a escala 6x1 e reduz a jornada de trabalho. A proposta foi aprovada pela Câmara dos Deputados na última semana com uma votação quase unânime. Alcolumbre reforçou ainda que a PEC aprovada pela Câmara deve passar por pelo menos uma comissão e que há pedidos para criar uma comissão especial para analisar o caso. O governo do Distrito Federal encaminhou à Câmara Distrital o projeto de lei que ratifica os termos do acordo homologado pelo Supremo Tribunal Federal entre a União, o Distrito Federal, o Banco Central e o Banco de Brasília. O texto autoriza a contratação de uma operação de crédito de até 6 bilhões de reais junto ao Fundo Garantidor de Créditos para reforçar o capital do BRB. A proposta inclui ainda o ressarcimento ao Distrito Federal via dividendos, juros ou venda de ações. A professora Monique Medeiros, mãe de Henry Borel, afirmou que suspeita ter sido dopada no dia do assassinato do menino, em março de 2021. Ré no processo em que o crime é julgado, ela prestou depoimento no nono dia do júri, no Tribunal de Justiça do Rio de Janeiro. Para Monique, há elementos para acreditar que Jairinho pode ter sido responsável da morte. Segundo o Ministério Público, Jairinho torturou o enteado e Monique foi omissa. No horário de Brasília, 10h09.
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0: Olá, muito boa noite, bem-vindos ao CBN Noite Total desta terça-feira, com Luiz Del Boni aqui na produção e os trabalhos técnicos de Henrique Dias. Vamos então com o nosso giro de destaques, vamos movimentar os nossos repórteres. Hoje os Estados Unidos propuseram aplicar uma tarifa de até 25% sobre produtos brasileiros. Com a nova tarifa que foi proposta pelos Estados Unidos, o Brasil agora busca intensificar a cooperação e a abertura de mercados. Aliás, algo que nós já estávamos fazendo, sobretudo quando veio o tarifaço. Foi até uma oportunidade boa para o Brasil expandir os negócios. Agora, então, os Estados Unidos praticamente estão empurrando a gente para o colo da China. Mas vamos ver aqui o destaque da Samantha Klein.
2: Diante de novas sanções dos Estados Unidos, o Brasil acena para a China e busca intensificar a cooperação e a abertura de mercados. A declaração do território livre da febre aftosa pode gerar novos compradores para as carnes brasileiras. Ao mesmo tempo, o vice-presidente Geraldo Alckmin foi designado para fazer a negociação com os Estados Unidos. O Palácio do Planalto, porém, não descarta a aplicação da lei da reciprocidade.
0: Cerca de 21% das exportações do Brasil para os Estados Unidos podem ser atingidas com essa nova tarifa que os americanos estão ameaçando. Igor Cardim.
3: A proposta dos Estados Unidos de aplicar uma tarifa extra de 25% sobre produtos brasileiros pode atingir cerca de 21% das exportações do Brasil para o mercado americano. A indústria e setores empresariais alertam para impactos na competitividade e defendem a ampliação das negociações. Setores como pesca e calçados demonstram preocupação e pedem a revisão da medida. Produtos estratégicos como carne, café, aeronaves e petróleo ficaram de fora da medida.
0: Porque os Estados Unidos burros não são, porque esses produtos são importantes para eles. Então, para esses, eles mantêm, Porque senão vai inflacionar. E que, aliás, era o que estava acontecendo na época do tarifaço, que o Trump não pensou nisso. E aí os preços começaram a aumentar dos produtos que eles importavam bastante do Brasil e também dos outros países. Aí veio uma crise inflacionária lá nos Estados Unidos. Então agora essas tarifas são apenas em setores que não são tão importantes assim para os Estados Unidos. Ai, gente, que preguiça dos Estados Unidos, né? E os pretextos? Os pretextos são liderados pelo PIX, que obviamente que os Estados Unidos têm implicância com o nosso PIX, porque quando a gente faz um PIX, a gente não está usando um cartão de crédito, um cartão de bandeira americana, então eles consideram isso uma concorrência desleal, e é o item que está na liderança do topo ali daqueles que foram apresentados como motivação para essas tarifas. E aí mexeu com o PIX, aí mexeu com aquele tema que é unanimidade entre os brasileiros. E obviamente que isso tem um impacto. E aí o Flávio Bolsonaro, na semana passada, estava nos Estados Unidos com o Trump. E aí vem esse anúncio. Provavelmente não tem nada a ver com a viagem dele, mas vai ser difícil dissociar, né? O governo Lula culpou a família Bolsonaro pelo novo tarifaço. Felipe Igreja.
3: A proposta dos Estados
4: Unidos...
3: O governo
4: Lula e aliados culpam a família Bolsonaro por novo tarifaço dos Estados Unidos contra produtos brasileiros. Segundo o presidente Lula, os filhos de Jair Bolsonaro são piores que o pai e vendilhões da pátria. Já Flávio Bolsonaro diz que pediu a Trump para não taxar as empresas brasileiras e culpa Lula pela medida. Romeu Zema e Ronaldo Caiado defendem negociação e culpam o petista.
0: Enfim, tema para a campanha eleitoral. Agora aqui, fique bem claro, hein? O PIX está na mira, sim, dos Estados Unidos. Qualquer pretexto será usado pelos Estados Unidos para boicotar aqueles bancos na tentativa de boicotar o PIX, né? Impor sanção a bancos que pratiquem o PIX, todos, né? Aqui no Brasil. E aí a ida do Flávio Bolsonaro, e aí sim isso pode ter um impacto quando ele faz o Marco Rubio colocar o PCC e o Comando Vermelho como terroristas, isso pode dar pretexto para que os Estados Unidos punam os bancos que façam o PIX, porque eles podem dizer que o PIX é usado por esses grupos criminosos. E de fato, o PIX é usado por esses grupos criminosos, né? Então, dá para ficar levantando a bola para os Estados Unidos cortarem, não. Agora são 10 horas e 15 minutos.
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1: Prosseguimos com o nosso giro de destaques. O governador de São Paulo, Tarcísio de Freitas, defendeu a operação da Polícia Civil, que investiga suspeitas de irregularidades no contrato da Prefeitura de São Paulo com a produtora, uma ONG da produtora do filme do Jair Bolsonaro. Né? Aí, quando isso veio à tona, quando aconteceu a operação, o prefeito, o Flávio Bolsonaro, falaram que era uma perseguição política. A perseguição política seria o quê? Da polícia do Tarcísio? E aí o Tarcísio de Freitas veio a público para dizer que não, que a polícia está fazendo o trabalho dela. Bruna Barbosa.
2: O governador de São Paulo, Tarcísio de Freitas, saiu em defesa da operação da Polícia Civil, que investiga suspeitas de irregularidades em um contrato milionário de Wi-Fi firmado entre a Prefeitura de São Paulo e uma ONG ligada à produtora do filme sobre o ex-presidente Jair Bolsonaro. Questionado pela CBN após o prefeito Ricardo Nunes criticar a ação, Tarcísio afirmou que a polícia atua com autonomia, atende a uma investigação conduzida pelo Ministério Público e que o governo estadual não interfere em operações policiais.
1: E, aliás, agora surge também a informação de que não foi só a Prefeitura de São Paulo que contratou essa mesma ONG, que é ligada à produtora do filme, do Jair Bolsonaro. Também o governo do Distrito Federal, do Ibanez Rocha, olha só. Também teria firmado um contrato de 5 milhões de reais com essa mesma produtora. É reportagem do ICL. Então, você vê aí que o pessoal, os políticos ligados a esse mesmo grupo, né? Claro, o grupo bolsonarista parece estar usando dessa ONG para fazer contratações. E aí, o que precisa ser investigado é se esse dinheiro foi parar no filme. No caso do dinheiro da Prefeitura de São Paulo, parece que esse dinheiro foi para os Estados Unidos, né? Então, também se investiga, assim como o dinheiro do Vorcaro, se esse dinheiro, além do filme, serviu também para financiar a estadia lá do Eduardo Bolsonaro nos Estados Unidos. Então, é um negócio grande. Nós estamos falando da ordem de milhões. É muita coisa, né? Muita coisa. Aliás, o Intercept, hoje, publicou diálogos que mostram que o Daniel Vorcaro, ele e o Zettel, né, que era o cunhado dele, que era o responsável por liberar os dinheiros e tal, e depois que o Flávio Bolsonaro cobrou o Daniel Vorcaro, que ele deu uma pressionada no cunhado para liberar o dinheiro para o filme. Né? Então tem ali as conversas deles para liberar o dinheiro, quanto que ia liberar. Tem o Flávio novamente que aparece falando com o Thiago, que era o intermediário também, que apresentou o Vorcaro para ele, pedindo para dar uma reforçada lá, que estava precisando da liberação do dinheiro. Enfim, e o Vorcaro chega a dizer para colocar a liberação desse resto do dinheiro na lista de prioridades, para passar na frente de outros repasses que estariam ali também concorrendo. Gente, não, e aí é até muito dinheiro que nós estamos falando, né? A gente fala de milhões aqui como se fosse 10 reais, né? Já perdemos até a noção de valores aqui. Pena que aí depois que chega o nosso contra-cheque, né? A gente cai na real, no que é a dimensão real da vida real dos valores. A Receita Federal e a Polícia Federal cumpriram 19 mandados de busca e apreensão para investigar um auditor fiscal, Pedro Pupulin.
3: A Receita Federal e a Polícia Federal cumpriram 19 mandados de busca e apreensão para investigar um auditor fiscal da Receita que teria obtido vantagens ilícitas para facilitar controles aduaneiros. O ex-chefe da Receita em Itajaí, cidade que abriga um dos maiores portos do Brasil, teria recebido quantias milionárias em propina para flexibilizar processos de importação e exportação e beneficiar empresários.
1: O nono dia de julgamento do caso Henry Borel foi marcado pelo depoimento de dois réus, Diogo Bugalho.
4: O julgamento do caso Henry Borel chegou ao nono dia nessa terça, quando os dois réus, Monique Medeiros e Jairo Souza Santos Júnior, prestaram seus depoimentos aos jurados. Pela primeira vez, Monique disse acreditar que o ex-companheiro tenha matado Henry. Ela alegou que dormia pesado na noite do crime e que acha que pode ter sido dopada por Jairinho. Já o ex-vereador negou ter um histórico de agressões. A defesa dele segue alegando que a morte de Henry em 2021 foi acidental. A expectativa é que o júri termine nesta quarta com os debates entre acusação e defesas.
1: Agora são 10h23.
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4: Prosseguimos com o nosso giro de destaques. O Senado Federal aprovou um projeto que dificulta o aborto legal em crianças vítimas de estupro. Igor Cardim.
5: O Senado aprovou em plenário o projeto que derruba a resolução do CONANDA, que garantia atendimento a crianças e adolescentes vítimas de violência sexual. A proposta revoga as normas sobre acolhimento, sigilo e acesso ao aborto legal nos casos previstos pela legislação. O tema provocou debate entre parlamentares e entidades de defesa dos direitos da infância. O texto agora segue para a promulgação.
4: Nossa, gente. Aí, para defender o feto, ok, é uma vida, mas aí você sacrifica a criança que foi vítima de um estupro. Então, às vezes as pessoas se apegam em princípios e não conseguem enxergar as nuances. E chega a ser cruel, né? A criança já foi vítima de estupro. E ainda não vai poder interromper uma gravidez. Isso é cruel. Em nome, né, de uma concepção religiosa e tal. Mas também a gente precisa olhar para o contexto, né? Uma pane no sistema de comunicação suspendeu os pousos e as decolagens nos aeroportos de Guarulhos e de Congonhas, em São Paulo. Maria Cecília Dalau.
6: Uma pane na comunicação suspendeu temporariamente os pousos e decolagens nos aeroportos de Guarulhos e de Congonhas, em São Paulo. As operações foram interrompidas por 40 minutos, mas prejudicaram os passageiros ao longo de toda a terça-feira. Em abril, uma falha geral no controle de tráfego aéreo na região de São Paulo já tinha suspendido temporariamente os voos.
4: A Universidade Federal Rural de Pernambuco vai retomar o monitoramento das espécies de tubarão na costa do estado. Lucas Arruda.
7: Após 11 anos, monitoramento das espécies de tubarão na costa de Pernambuco será retomado. Estudo permitirá compreender desde o deslocamento até o comportamento das espécies. Grande Recife registrou 2 novos ataques de tubarão em pouco mais de 24 horas.
4: As camisas da seleção brasileira que marcaram os títulos em Copas do Mundo têm sido procuradas por novos torcedores. Isa Morena.
8: Às vésperas da estreia do Brasil na Copa, camisas que remetem aos anos gloriosos da seleção têm sido procuradas por milhares de torcedores. Entre as características retrôs mais procuradas estão as golas das edições de 1958 e 1962 e o estilo mais largo, que marcou o tetra e o penta. Colecionadores dão dicas de como evitar cair em golpes e na pirataria.
4: Bom, é isso, hein, gente? Esses, então, os destaques dos nossos repórteres espalhados pelo país. Os aeroportos. Por outro lado, Karina Almeida está voltando para a produção deste programa. E o Luiz Del Boni, que passou esse mês aqui conosco, está se despedindo hoje, hein, Luiz Del Boni? Você gostou da experiência, Luiz Del Boni?
9: Foi incrível.
4: Foi legal,
9: foi um
4: né?
9: Bem legal, bem gostoso. Porque normalmente, assim, eu tendo a ficar no horário da manhã, né? Então, pouco fico à noite. Então, verdade. Quando a gente fica à noite, pode cruzar com a Tânia, com o Galvão, com o pessoal da madrugada, com o Ed.
4: Ah, a gente é mais legal.
9: E aí conversa, troca ideia, já pega ali as coisas acontecendo no dia. Tem sempre o esporte que movimenta bastante a redação.
4: Também.
9: Então, assim, foi um mês de um grande aprendizado.

0: Muito saiu bom. Feliz e realizado com
1: Ai, você é maravilhoso.
0: Essa parceria. Só fiquei com
1: alegria.
0: Inveja que você foi falando, o Portugal sai de férias, o Galvão sai de férias. Eu não saio de férias.
1: Você não sai de férias.
0: Muito pelo contrário, eu vou ficando, quem tá de férias eu vou cobrir.
1: Você vai indo. Inclusive você vai pra reportagem esses dias agora, né?
0: Amanhã estarei na apuração, falando aí um pouquinho sobre o pessoal saindo pro feriado, pra curtir o feriado.
1: Feriado, verdade.
0: Exato. Aí quinta e sexta estarei na edição, liberando as reportagens, cuidando do material que vai pro ar. E aí na próxima semana, sim, reportagem.
1: Isso é o quê? Um profissional versátil, hein, Luiz Delvone? Não fosse versátil, não estaria em tantas funções assim. É isso, hoje a gente se despede do Luiz Delvone, que cobriu as férias da Karina aqui, foi muito bem. Sempre muito querido, Luiz Delvone. Bom, então agora são 10 horas e 31 minutos.
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0: Terça-feira, 2 de junho de 2026. O presidente Lula apareceu em um evento em Catalão, em Goiás, segurando um cartaz que dizia: "O Pix é do Brasil". O petista justificou o ato diante das medidas anunciadas pelo governo de Donald Trump de impor um novo tarifaço a produtos brasileiros. Segundo Lula, o Pix assusta os norte-americanos. Durante o discurso, o presidente cobrou do presidente dos Estados Unidos uma reunião e afirmou que espera um telefonema para que o republicano explique as medidas anunciadas. O deputado federal Mário Frias, do PL, pagou R$ 154 mil de cota parlamentar à empresa Complexis, que é ligada à investigação sobre desvio de recursos em contrato de Wi-Fi na Prefeitura de São Paulo. A empresa, subcontratada pelo Instituto Conhecer Brasil, que é presidido por Karina Ferreira da Gama, é suspeita de redirecionar verbas para a produção do filme sobre o ex-presidente Jair Bolsonaro. A Prefeitura de São Paulo, sob gestão de Ricardo Nunes, do MDB, negou irregularidades. A Rússia informou que a operação realizada contra a Ucrânia na madrugada de hoje foi uma resposta ao que classificou como atos terroristas. Segundo o Kremlin, a guerra entre os dois países entrou em uma nova fase após as forças armadas ucranianas realizarem bombardeios contra civis russos. Moscou informou ter usado nesta terça-feira mísseis hipersônicos e drones para atacar 7 regiões da Ucrânia e atingir alvos militares, como instalações de combustível e transporte, além de aeródromos. Segundo Kiev, pelo menos 18 pessoas morreram. No horário de Brasília, agora 10h33.
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6: Rafael Prates, oi Prates, boa noite.
7: Tudo bem, Tânia? Boa noite, ouvintes da CBN.
6: Muito bom. Seleção já nos Estados Unidos, já realizou o primeiro treino. E aí, o que temos?
7: É isso, né, Tânia? Seleção brasileira com o elenco praticamente completo, né? Apenas o Neymar não fez o treino no campo hoje com os outros jogadores. E aqueles que estavam na final da Liga dos Campeões, né? O Paris Saint-Germain foi bicampeão europeu no sábado. O Marquinhos, bicampeão com o PSG. E o Gabriel Martinelli e o Gabriel Magalhães, vice-campeões com o Arsenal, se juntaram, né, se integraram ao grupo da seleção brasileira. Então, dos 26 convocados pelo Carlo Ancelotti, o Neymar ainda não está treinando com os outros companheiros. O Neymar deve ficar à disposição para o segundo jogo da Copa contra o Haiti. Uma pequena chance de talvez ficar à disposição contra Marrocos na estreia dia 13 na Copa do Mundo. Mas, então, grupo todo completo já à disposição do técnico da seleção brasileira. A seleção brasileira fez o primeiro treinamento hoje em Nova Jersey, treina quarta-feira em Nova Jersey, treina quinta e sexta também em Nova Jersey, embarca para Cleveland, né? E aí no sábado, às 19 horas, o último amistoso antes da Copa contra o Egito em Cleveland, depois retorna à base em Nova Jersey para a última semana de treinamento para começar a Copa do Mundo dia 13 contra Marrocos, às 7 horas da noite, horário de Brasília, dia 13, no próximo final de semana. É. Então a seleção aí com o elenco todo agora à disposição do técnico da Carlo Ancelotti. É, até quando a seleção chegou aos Estados Unidos, né? É, o Carlo Ancelotti e o Casemiro conversaram com algumas TVs, as TVs que detêm os direitos de transmissão na Copa do Mundo. E o Casemiro, né, Tânia, falou que a seleção brasileira chega em um bom nível para a Copa, mas nesse momento ele não coloca o Brasil como aí no hall dos primeiros favoritos. Ele acha que tem algumas seleções que estão um pouquinho à frente do Brasil, mas o Brasil chegará em um bom nível para crescer durante a competição.
6: Eita.
7: Mal comparando o que viveu um pouco em 2002, quando ganhou a Copa do Mundo pela última vez o Brasil, viu, Tânia?
6: É, foi sincero, né? Também não dá para a gente achar que está uma maravilha.
7: É, eu acho que pode ficar uma maravilha
6: pode
7: e crescer
6: ficar.
7: Durante a Copa. É, para começar a Copa, seleção brasileira talvez atrás aí de França, Espanha e Argentina principalmente.
6: Bom, dois adversários do Brasil jogaram hoje em amistosos.
7: Isso.
6: Marrocos e Haiti.
7: Um jogou, um está jogando, Tânia.
6: Ah, e aí?
7: Quem jogou foi Marrocos. Mais cedo venceu Madagascar por 4-0. A seleção marroquina também está embarcando para os Estados Unidos agora, né? Então foi o último amistoso aí para todo mundo, né? Antes do encontro final para a Copa do Mundo. E o Haiti joga neste momento. O Haiti joga em Miami, nos Estados Unidos. Aliás, há muitos haitianos no estádio. E esse jogo, Tânia, começaria às 21 horas, atrasou quase 40 minutos. Por quê? Alerta de tempestade em Miami. Né? Então, a gente viveu um pouco isso na Copa do Mundo de Clubes ano passado, né? Na lei que existe nos Estados Unidos, quando há alerta de tempestade, alerta de temporal, os eventos são interrompidos. Então, o jogo atrasou 36 minutos para começar. Intervalo agora de Haiti 1, Nova Zelândia 0. O Haiti é o segundo adversário do Brasil. Marrocos é o primeiro, a Escócia é a terceira adversária do Brasil na fase de grupos da Copa do Mundo. O Haiti vai vencendo por 1-0, gol do Providence, atacante pelo lado esquerdo da seleção haitiana. O Haiti jogou até um bom primeiro tempo e vence Nova Zelândia parcialmente por 1-0 em Miami, nos Estados Unidos. Tânia.
6: Muito bom, Rafael Prates. Amanhã você está de volta ou você já vai emendar o feriado?
7: Não, amanhã eu estou aqui. Amanhã eu tô aqui mais uma vez, Tânia.
6: Então nos falaremos amanhã, hein? Muito obrigada por hoje.
7: Até. Valeu. Boa noite.
6: Até. Rafael Prates nos atualizando aqui sobre essa expectativa para a Copa do Mundo. Vamos agora com os nossos repórteres, com a principal notícia do dia, né? Que são as tarifas propostas pelos Estados Unidos. Digo propostas porque ainda tem um prazo para que elas sejam efetivamente implementadas. Quem sabe, nesse prazo, ter para negociar. O Brasil busca intensificar a cooperação e a abertura de mercados. Com a taxa de 25%, o Palácio do Planalto não descarta a aplicação da lei da reciprocidade.
8: O governo brasileiro reagiu com indignação ao relatório preliminar do governo dos Estados Unidos que acusa o Brasil de práticas comerciais desleais e já busca alternativas. O Planalto não descarta fazer uso da lei da reciprocidade, mas aposta no diálogo e na abertura de novos mercados, em especial após as sinalizações da China. O governo chinês reconheceu o Brasil como área livre da febre aftosa, abrindo espaço para produtos que hoje dependem de habilitação e aceitação sanitária específica. O presidente Lula disse que aguarda um contato de Trump e lembrou da química entre eles, mas também agradeceu à China pela decisão que saiu após uma visita do chanceler Mauro Vieira a Pequim.
9: Como Deus escreve certo por linha torta, nada acontece de graça. O que aconteceu hoje para se contrapor à medida do Trump? A China aceitou que o Brasil está nacionalmente livre da febre aftosa, que a nossa carne está livre para o mercado chinês. Então veja, eu tenho muita sorte, eu não vou ficar chorando. Se você não quer comprar de mim, pode ficar com as coisas, eu vou vender para outro.
8: Ao mesmo tempo, a diplomacia vê espaço para negociar com os Estados Unidos. O vice-presidente Geraldo Alckmin foi designado para esta missão. Ele afirmou que o governo vai trabalhar com o diálogo até o dia 15 de julho para que as tarifas não sejam implementadas.
10: Não tem tema proibido e o caminho é o caminho do diálogo, que já vinha ocorrendo, mas sempre que o diálogo avança, infelizmente, falsos patriotas, sabotadores, prejudicam, colocam seus interesses pessoais e eleitorais acima do interesse do país e do interesse público.
8: Já o ministro da Fazenda, Dario Durigan, descartou a possibilidade de colocar o PIX em negociação com os Estados Unidos.
11: É evidente que está fora de debate. O PIX, ele é o maior símbolo da nossa soberania financeira. Há um orgulho do nosso país, há um orgulho do nosso povo em relação ao PIX, porque de fato a gente inovou e a gente gerou uma tecnologia que hoje é cobiçada, é invejada por outros países.
8: Do campo oposto, o senador Flávio Bolsonaro afirmou ter enviado uma carta ao secretário de Estado americano, Marco Rubio, pedindo que as sobretaxas não sejam aplicadas ao Brasil. Nas redes, ainda atribuiu as sanções ao que classifica como um tom agressivo de Lula contra os norte-americanos. Com colaboração de Rani Veloso, de Brasília, Samantha Klein.
6: É, o timing foi ruim para o Flávio Bolsonaro, né? Porque ele estava nos Estados Unidos na semana passada. E aí isso deu oportunidade para o governo Lula também fazer aquele discurso da soberania e responsabilizar a família Bolsonaro pelo novo tarifaço. Felipe Igreja.
12: A proposta do governo dos Estados Unidos de aplicar uma sobretaxa de 25% sobre os produtos brasileiros gerou forte reação política em Brasília, envolvendo o governo Lula e os pré-candidatos à disputa eleitoral. O governo e a base governista apontam a família Bolsonaro como culpada pela ação que pode penalizar as empresas brasileiras. Segundo a deputada Gleisi Hoffmann, o novo tarifaço americano é resultado das articulações de Eduardo Bolsonaro nos Estados Unidos contra o Brasil. Já o deputado federal Lindbergh Farias disse que a situação é inaceitável. Ele acusou o senador Flávio Bolsonaro e o deputado Eduardo Bolsonaro de conspirarem contra o país. Em evento para a inauguração de um Instituto Federal no interior de Goiás, o presidente Lula associou a nova taxação aos filhos do ex-presidente Jair Bolsonaro e disse que eles são piores que o pai, subindo o tom das críticas.
9: que esses filhos do Bolsonaro conseguem ser pior do que ele. E são, na verdade, vendilhões da pátria. Foram pedir para que um país estrangeiro se intrometesse nas decisões brasileiras. É isso que vocês têm que dizer alto e bom som. São traidores. Por menos do que isso, Joaquim Silveira dos Reis, que delatou Tiradentes, foi enforcado.
12: Na semana passada, o senador Flávio Bolsonaro, pré-candidato à presidência do PL, esteve em Washington e se reuniu com Trump e auxiliares do presidente americano. Nesta terça, em entrevista à Rádio Itatiaia, em Minas Gerais, Flávio afirmou que pediu ao presidente norte-americano, Donald Trump, que não taxasse as empresas brasileiras. Ele negou, no entanto, que haja problemas com o PIX e disse que é terrorismo do governo Lula a informação de que os Estados Unidos querem acabar com o PIX.
13: Reuniões que nós tivemos, né, com o presidente Trump, o vice-presidente J.D. Vance e o secretário de Estado Marco Rubio, eu pedi expressamente, não taxem as empresas brasileiras. É um pedido que eu fiz expresso a eles, porque eu disse o seguinte, a partir de 2027, vocês vão ter um governo que vai sentar aqui com vocês, vai negociar de igual para igual, porque o nosso agro alimenta o mundo, não é justo taxar as nossas empresas, a gente tem que valorizar a nossa tecnologia, a gente tem que valorizar o nosso PIX, a gente tem que valorizar o nosso etanol.
12: Já os ex-governadores Romeu Zema e Ronaldo Caiado, que participaram de um evento em Belo Horizonte, culparam também o presidente Lula pela possibilidade de mais um tarifaço contra produtos brasileiros. Zema disse que o anúncio não surpreende e que é resultado da política internacional adotada pelo governo federal, que, na visão dele, afasta o Brasil do Ocidente.
14: Isso demonstra claramente a inoperância, a incompetência do governo Lula com as relações internacionais. Durante o governo Lula, nós temos assistido o Brasil se aproximar de regimes autoritários, de Cuba, de Irã, e distanciar de países do Ocidente.
12: Já Caiado disse que a derrubada de imposições tarifárias partirão de um governo aberto ao diálogo, que para ele não é o que o governo Lula realiza.
15: O que nós não podemos aceitar é que venham taxar aquilo que realmente o Brasil sempre teve uma parceria e que nós esperamos que esse diálogo seja reaberto. Se nós chegarmos ao governo, se Deus quiser, nós reabriremos esse diálogo.
12: A decisão final sobre a tarifa de 25% está nas mãos do presidente Donald Trump. Com a colaboração de Bruna Bentes, de Brasília, Felipe Igreja.
6: Vamos torcer. Vamos torcer para que a química do Trump com Lula agora funcione novamente. Cerca de 21% das nossas exportações para os Estados Unidos podem ser atingidas com essa nova tarifa sobre os produtos brasileiros. Carne, café, aeronaves e petróleo ficaram de fora dessa medida porque os Estados Unidos não são besta nem nada. E são produtos que para eles são muito importantes. Então, se aumenta o preço, se sobretaxa esses produtos brasileiros, aumenta o preço lá nos Estados Unidos e aí causa inflação, o que já aconteceu na época do tarifaço, né? Então agora o Trump aprendeu, não é todo produto que pode ser sobretaxado, senão ele prejudica a economia do próprio país dele. Vamos ouvir aqui com o Igor Cardim.
16: Cerca de 21% das exportações brasileiras para os Estados Unidos podem ser atingidas pela tarifa adicional de 25% proposta pelo governo americano. Os principais setores afetados pela medida são as máquinas industriais, equipamentos plásticos, produtos de madeira, calçados, ferro fundido, pescados e crustáceos. Para a Confederação Nacional da Indústria, a medida pode elevar custos, reduzir a competitividade e afetar cadeias produtivas nos dois países. A Anchan Brasil ressaltou que a proposta ainda é preliminar e que existe uma janela até 15 de julho para negociações antes da decisão final. Ao jornal da CBN, o CEO da entidade, Abrão Neto, disse que o empresariado deve participar do diálogo entre os dois governos para evitar novas barreiras comerciais.
17: O setor privado continuará em contato aqui com o governo brasileiro, em contato com o governo americano, se mobilizando de uma maneira coordenada. A investigação ainda não terminou. Há ainda etapas previstas para as próximas semanas. semanas. Há a possibilidade de apresentação de comentários, uma nova audiência no início de julho. Então, a participação do setor empresarial é fundamental. Agora, ela não substitui o papel dos dois governos, que podem construir aí uma solução que evite essas novas tarifas.
16: Já a Associação Brasileira das Indústrias de Pescados pediu que os pescados brasileiros também sejam excluídos de eventuais medidas tarifárias, argumentando que o setor não está entre os alvos da investigação americana. O setor calçadista também manifestou preocupação com a proposta. A Associação Brasileira das Indústrias de Calçados avalia que a nova tarifa surge justamente em um momento de recuperação das exportações para os Estados Unidos, que é o principal mercado externo do segmento. O ministro do Desenvolvimento, Indústria, Comércio e Serviços, Márcio Elias, defendeu a revogação da proposta e disse que a medida pode afetar empregos ligados aos setores.
18: Nós temos cerca de 54% do que nós exportamos para os Estados Unidos livre do tarifaço. 25% na seção chamada seção 232. E 21% é que ficaria exposto se essa recomendação se convertesse. Os setores mais atingidos seriam de máquinas, de equipamentos, o que tem valor agregado e traz muito prejuízo para emprego, para renda, para as indústrias, ferro fundido e peixes e crustáceos. Essas são as áreas mais expostas se essa proposta se convertesse em tarifas, coisa que a gente acredita que não vai ocorrer.
16: Apesar do impacto potencial, uma extensa lista de exceções preserva produtos estratégicos da pauta exportadora brasileira, como carne bovina, café, frutas, suco de laranja, aeronaves e peças, além de petróleo, minérios, fertilizantes, produtos farmacêuticos e terras raras. Com colaboração de Rani Veloso, de Brasília, Igor Cardin.
6: Agora 10h50.
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6: O plenário do Senado aprovou um projeto de decreto legislativo que suspende os efeitos de uma resolução do Conselho Nacional dos Direitos da Criança e do Adolescente que regulamenta o direito de menores ao aborto legal. A votação do requerimento de urgência e do mérito do projeto levaram exatos 1 minuto e 42 segundos. Foi a jato. Igor Cardim.
16: O Senado aprovou em votação simbólica o projeto de decreto legislativo que derruba uma resolução do Conselho Nacional dos Direitos da Criança e do Adolescente sobre o acesso ao aborto legal para crianças e adolescentes vítimas de violência sexual. A proposta foi incluída de última hora na pauta do plenário, poucas horas após ter sido aprovada na Comissão de Direitos Humanos. A medida segue agora para promulgação. A norma derrubada previa, entre outros pontos, que menores de 14 anos pudessem realizar o procedimento independentemente do estágio da gestação e mesmo sem boletim de ocorrência. O procedimento precisaria ser realizado de forma ágil, sigilosa e sem a imposição de obstáculos burocráticos ou morais. Com a aprovação do decreto legislativo, estas prerrogativas deixam de existir. Durante a sessão na Comissão de Direitos Humanos, a relatora Damaris Alves, do Republicanos, criticou o fato de a resolução permitir que procedimentos sejam realizados sem a presença ou autorização dos pais ou responsáveis.
3: Ao invés de fortalecer a articulação entre família, rede protetiva e órgãos de segurança pública, a norma cria mecanismos que relativizam a participação dos responsáveis legais. A resolução assegura ampla confidencialidade do atendimento, inclusive em relação aos pais e responsáveis.
16: Para a presidente do CONANDA, Deila Martins, a derrubada da resolução desorganiza todo o fluxo de atendimento às vítimas de violência sexual, provocando a revitimização e o constrangimento das vítimas.
5: A sustação dessa resolução criará impedimentos e barreiras para que essas crianças, de fato, tenham um atendimento adequado, tanto pelo sistema de garantia de direitos, que seria o Conselho Tutelar, o serviço do CREAS, o serviço do CRAS, como pelo próprio sistema de saúde. Então, muitas vezes, essa criança vai ser exigido dela, inclusive, provas dessa situação de violência que ela não é capaz de assegurar sozinha sem a proteção de fato do Estado.
16: Como é um projeto de decreto legislativo, a medida entra em vigor após a promulgação pelo Congresso, sem a necessidade da sanção presidencial. Com colaboração de Marina Dantas, de Brasília, Igor Cardim.
6: Casos assim eu fico pensando, né? É a defesa da vida, tá certo, a gente tem que defender a vida, tem que defender a vida das crianças, né? Mas me parece que tem algumas pessoas que se apegam no conceito de vida exclusivamente quando é feto. Depois que nasce, já muda o foco, né? Já não tem tanta defesa assim, porque nós estamos falando de crianças. Nós estamos falando de crianças que, inclusive, além de emocionalmente serem vítimas de um estupro e terem engravidado, o que por si só já é absolutamente brutal a situação porque elas estão passando, e ter uma gravidez só penaliza ainda mais essas crianças que também deveriam entrar no conceito de vida, né? A ser defendida por esses grupos. Além do mais, essas crianças, elas correm risco de vida, em alguns casos, numa gravidez. Então, defender essas meninas que são estupradas e que engravidam é defender a vida também, né? A defender a vida dessas meninas que foram condenadas por uma ação sobre a qual elas não tiveram a menor culpa, elas são vítimas. Então, o conceito de defesa da vida fica um pouco nebuloso nesses casos, né? Quando a gente, sobretudo quando você envolve criança vítima de estupro, não tem, sabe, não tem nem por onde você não se compadecer da dor dessas meninas. Muitas vezes vítimas dentro de casa, né, no ambiente familiar. É, eu acho de uma desumanidade, sabe, dar as costas a essas meninas aí por princípios, se arraigar a esses princípios que são justos, é claro, a defesa da vida é justa, ninguém aqui defende o aborto, né, gente? É um trauma para a mulher o aborto. Agora, você condenar essas meninas a terem um filho de um aborto é desumano. Não consigo entender a defesa da vida do feto exclusivamente. Agora são 11 horas.
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0: Terça-feira, 2 de junho de 2026. A China reconheceu o Brasil como livre da febre aftosa, sem vacinação, e derrubou as restrições à carne bovina brasileira. A decisão encerra mais de 20 anos de negociações. O mercado chinês é o principal destino do produto nacional e movimentou 9 bilhões de dólares em 2025. Com a medida, o setor projeta um ganho imediato de 150 milhões de dólares e espera abrir novos mercados na Ásia, como o Japão e a Coreia do Sul. A Federação Brasileira de Bancos divulgou uma nota afirmando que as avaliações do escritório do representante comercial dos Estados Unidos sobre o PIX são resultado de informações incompletas sobre os objetivos e funcionamento do sistema de pagamentos. Mais cedo, o governo de Donald Trump afirmou que o PIX recebe tratamento preferencial injusto e discriminatório sobre os cartões de crédito. A farmacêutica EMS anunciou o preço da primeira caneta emagrecedora brasileira aprovada pela Anvisa. Com o princípio ativo semaglutida, o medicamento custará a partir de R$ 452,00 e deve chegar às farmácias a partir do dia 15 de junho. A versão brasileira promete ampliar o acesso ao tratamento contra a obesidade, que atualmente chega a custar cerca de R$ 1.000 por mês nas versões importadas de referência. A cerimônia da Associação de Correspondentes da Casa Branca, com a presença de Donald Trump, interrompida em abril por um ataque a tiros, foi remarcada para o dia 24 de julho. Segundo organizadores, as medidas de segurança foram reforçadas. O acusado de efetuar os disparos se declarou inocente. No horário de Brasília, agora 11 horas e 2 minutos.
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0: Olá, muito boa noite. Bem-vindos ao CBN Noite Total desta terça-feira, com Luiz Del Boni na produção, os trabalhos técnicos de Henrique Dias. É isso, vamos em frente. Hoje é terça-feira, hoje nós temos mais meia hora de programa, hoje não vamos até meia-noite. Aí, às 11h30, a gente dá espaço para o Mundo em Meia Hora, com Fernando Andrade, o Noticiário Internacional. Ih, mas até lá tem muita história, hein? Até lá tem muita notícia. Os acontecimentos aqui no Brasil estão pegando fogo. Hoje, o governador de São Paulo, Tarcísio de Freitas, respondeu à fala do aliado dele, o prefeito Ricardo Nunes, que tinha dito que era uma operação com viés político-partidário, a operação da polícia de São Paulo ontem, contra a ONG da produtora do filme Dark Horse, que fez ali um contrato milionário com a prefeitura de São Paulo, cheio de problemas aquele contrato. Falamos ontem sobre isso bastante, né? O Tribunal de Contas viu problemas, o Ministério Público viu problemas, pediu a operação da polícia. Aí a polícia, gente, tem todo um... esses órgãos são independentes, aliás, eles devem ser independentes. É ruim quando o governante diz que quer interferir, né? Seja na Polícia Federal, seja na Polícia Civil, na Polícia Militar. Tem que ser órgãos independentes. Se o Tribunal de Contas viu problemas, se o Ministério Público viu problemas, é óbvio que a polícia tem que fazer a operação, que, aliás, tinha sido já autorizada pela Justiça. Mas o prefeito de São Paulo, diante daquele problema, né, em que ele se viu envolvido, e ele não tinha como explicar um contrato com aquela ONG, ele acabou partindo para o argumento de que seria uma perseguição política. O governador Tarcísio de Freitas saiu em defesa da operação da polícia, que investiga suspeitas de irregularidades nesse contrato com a Prefeitura de São Paulo, afirmou que a polícia atua com autonomia, atende a uma investigação conduzida pelo Ministério Público e que o governo estadual não interfere em operações. E assim tem que ser, né? Bruna Barbosa.
2: O governador de São Paulo, Tarcísio de Freitas, do Republicanos, defendeu a autonomia da Polícia Civil na operação que teve como alvo a Prefeitura de São Paulo e uma ONG contratada para instalação de pontos de Wi-Fi gratuitos na capital. Na segunda-feira, o prefeito Ricardo Nunes, do MDB, contestou a operação e afirmou que a administração municipal já havia fornecido os documentos solicitados. Nunes também disse não descartar uma motivação política por trás da investigação. A declaração teve ampla repercussão nos bastidores políticos, já que indiretamente representou uma crítica à atuação da Polícia Civil subordinada ao governo de Tarcísio. A CBN apurou que o prefeito e o governador conversaram sobre o assunto após a operação. Questionado pela CBN, Tarcísio afirmou que a atuação da polícia ocorreu a partir de uma demanda do Ministério Público e reforçou que o governo não interfere nas investigações.
3: A polícia tem autonomia para fazer as suas investigações, para fazer as suas operações, é uma instituição de Estado. Havia uma investigação em curso, uma demanda do Ministério Público, e a polícia cumpriu essa demanda do Ministério Público e, portanto, tivemos a operação. E sempre vai ser assim, a polícia vai ser e sempre será uma instituição de Estado, está a serviço do Estado.
2: Tarcísio cumpriu a agenda em Rio Claro, no interior paulista, antes de iniciar mais uma edição da Caravana 3D, programa em que secretários estaduais percorrem diferentes regiões do Estado para anunciar investimentos, entregar obras e receber demandas de prefeitos. Como a CBN tem mostrado, o governador intensificou as viagens pelo interior e há expectativa de novas caravanas até 4 de julho, prazo estabelecido pela legislação eleitoral para participação em inaugurações e entregas de obras públicas. Questionado sobre críticas da oposição de que estaria concentrando agendas para agradar prefeitos em ano eleitoral, Tarcísio ironizou. Ao lado de prefeitos da região, perguntou se algum deles estava bravo com o governo e afirmou que se Fernando Haddad, do PT, mantiver esse discurso durante a campanha, não irá a lugar nenhum. De São Paulo, Bruna Barbosa.
0: A Receita Federal e a Polícia Federal cumpriram 19 mandados de busca e apreensão para investigar um auditor fiscal que teria obtido vantagens ilícitas para facilitar controles aduaneiros. Ele teria recebido quantias milionárias em propina para flexibilizar processos de importação e beneficiar empresários.
4: A Receita Federal e a Polícia Federal deflagraram nesta terça-feira uma operação conjunta para apurar supostas irregularidades ligadas a um auditor fiscal da Receita que teriam causado um prejuízo de mais de 10 milhões de reais aos cofres públicos. Foram cumpridos 19 mandados de busca e apreensão em Santa Catarina e São Paulo em endereços vinculados ao servidor, familiares dele e pessoas físicas e jurídicas com atuação no setor. Marcos Vinícius Nali Simeone Filho é ex-chefe da Receita em Itajaí, em Santa Catarina, cidade que abriga um dos maiores portos do Brasil. Ele ficou na função entre 2022 e 2025. Corregedor da Receita Federal, Guilherme Bibiani explicou à reportagem da CBN que o servidor teria recebido vantagens indevidas que somam cerca de 5 milhões de reais para facilitar controles aduaneiros, ou seja, a entrada e saída de mercadorias do país.
5: Isso. A partir do momento que você tem uma posição relevante de controle numa unidade aduaneira, você pode autorizar intervenientes no comércio internacional que não deveriam ter sido autorizados, conforme a legislação, transportadoras, você pode alfandegar recintos que de outra forma não seriam alfandegados.
4: Ainda segundo o corregedor, é possível que mercadorias contrabandeadas tenham entrado no Brasil, o que representa um risco para a segurança pública. Mais de 10 empresas privadas estariam envolvidas neste esquema, inclusive despachantes aduaneiros. As vantagens para as empresas privadas passam, por exemplo, pelo pagamento menor de tributos e outras vantagens dessa flexibilização de controle. O auditor já estaria atuando de forma irregular desde 2023. Na época, segundo o Guilherme Bibiani, ele foi afastado temporariamente e depois realocado em outra posição. As investigações continuaram em decorrência de mais indícios das ocorrências, resultando na operação deflagrada nesta terça. O auditor vai responder a um processo administrativo da Receita e, Caso comprovadas as condutas ilícitas, ele será afastado do cargo judicialmente. Ainda não há processo contra o servidor na Justiça Criminal. A CBN não localizou a defesa de Marcos Vinícius Nalli Simeone Filho. De São Paulo, Pedro Pupulim.
0: Os pousos e as decolagens nos aeroportos de Guarulhos e de Congonhas, em São Paulo, foram temporariamente suspensos após uma pane no sistema de comunicação. As operações ficaram interrompidas por 40 minutos, causando transtornos aos passageiros ao longo de todo o dia de hoje.
6: Uma falha no sistema de comunicação na manhã desta terça-feira suspendeu os voos dos dois aeroportos mais movimentados do país, o de Guarulhos e o de Congonhas, em São Paulo. A concessionária, que faz a operação de Congonhas, falou em 22 voos afetados, entre atrasos e cancelamentos. A falha atingiu o APP São Paulo, sala de controle de aproximação, que fica no próprio aeroporto e é a área responsável por orientar os aviões que estão chegando ou partindo, organizando a fila de pousos e guiando o piloto durante a viagem. O problema afetou parte significativa dos passageiros no terminal. Muitos deles perderam as conexões por esperarem, às vezes, mais de 2 horas para realizar a conexão. A estudante Bárbara Cossates vinha de Goiânia fazer uma conexão em Congonhas com destino ao Rio de Janeiro. O motivo era o dia de apresentação do seu TCC.
7: Estava no estágio na Fazenda Roncador, no Mato Grosso, fazendo meu estágio obrigatório em medicina veterinária. Saí ontem, peguei 18 horas de ônibus, cheguei em Goiânia 9h30, atrasou simplesmente tudo, falou que não tinha conexão com o aeroporto de São Paulo, que ia atrasar e que não tinha previsão. Acabou que atrasou 1 hora, cheguei agora em São Paulo, perdi meu voo, hoje é o dia que eu apresento meu TCC, meu trabalho de conclusão de curso, e não tem voo. O próximo voo que eles falaram que tem é só depois de 5 horas da tarde, e eu vou perder o meu TCC, eu vou perder o meu voo e eu vou perder minha faculdade.
6: Outros passageiros viajavam a turismo. Foi o caso da psicóloga Camila Rota. Do Paraná, ela faria uma conexão no aeroporto de Guarulhos com destino a Salvador. Com o atraso do voo, ela foi realocada para Congonhas. Em meio à confusão, quando chegou, Camila descobriu que um voo que era para acontecer ao meio-dia aconteceria só às 9h.
8: Estou indo para Salvador, eu tive meu voo, uma dificuldade na conexão, saí atrasada de Cascavel e fui para Guarulhos e perdi a conexão em Guarulhos. E agora solicitaram que eu viesse para cá e pediram para que eu fosse realocada em um outro voo só às 9h. Eu estou com filha pequena e a gente chegaria 2h30 em Salvador, então eu vou perder diária, né, os passeios que a gente havia programado.
6: No aeroporto de Guarulhos, o advogado Teodoro chegou de Valência, na Espanha, e faria uma conexão para seguir viagem a Florianópolis, onde mora, e teria algumas reuniões importantes no final da tarde.
9: E estamos aqui nessa confusão esperando uma remarcação desse voo, que para mim, para hoje, já inviabilizou, né, a reunião, porque tinha pessoas de fora participar da reunião e, infelizmente, está comprometida a minha participação.
6: A comunicação por rádio com as aeronaves foi restabelecida às 10 da manhã desta terça-feira. Ao todo, os 40 minutos de interrupção nas operações aéreas da região de São Paulo geraram consequências que afetaram o dia inteiro dos passageiros. O APP São Paulo é uma etapa intermediária do controle de tráfego aéreo. De um lado estão as torres dos aeroportos, que cuidam de decolagens e pousos. Do outro estão os centros que acompanham os aviões em altitude de cruzeiro. Em abril, uma falha geral no controle de tráfego aéreo na região de São Paulo já tinha suspendido temporariamente os voos. Na época, a CBN apurou que houve um princípio de incêndio na sala do APP São Paulo. Com a colaboração de Pedro Pupulim e Pedro Fagundes, de São Paulo, Maria Cecília Dalau.
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1: O nono dia de julgamento do caso Henri Borel foi marcado pelo depoimento dos dois réus, Monique Medeiros e Jairo Souza Santos Júnior, o Jairinho. A mãe do garoto disse pela primeira vez acreditar que o ex-companheiro tenha matado Henri. A defesa de Jairinho permanece alegando que a morte do menino foi acidental.
2: Monique Medeiros, mãe de Henri Borel e ré por omissão no assassinato da criança, prestou depoimento ao Tribunal do Júri nesta terça-feira, nono dia de julgamento do caso. Pela primeira vez, ela disse acreditar que o então companheiro, o ex-vereador Jairinho, matou a criança. Até então, Monique vinha sustentando a hipótese de acidente doméstico. Num depoimento de cerca de 6 horas, a ré se emocionou e chorou diversas vezes. Ela disse que nunca negligenciou o bem-estar do filho e que, se soubesse de agressões contra o menino, estaria respondendo pelo homicídio do Jairo ou enterrada ao lado do filho. Monique alegou que, na noite da morte de Henri, estava dormindo, provavelmente sob efeito de remédios. Ela disse que o ex-vereador costumava diluir comprimidos nas bebidas dela, mas que não se lembra se ele fez isso naquele dia. Afirmou ainda que mentiu na primeira versão dela, porque ainda não tinha entendido bem o que havia acontecido e decidiu seguir a narrativa de Jairinho. Jairinho falou na sequência. Ele se recusou a responder a perguntas da juíza e só falou aos próprios advogados. O ex-vereador negou um histórico de agressões relatado por testemunhas durante o julgamento. O advogado do ex-político, Rodrigo Falks, voltou a argumentar que não há provas de crime contra Henri e que os jurados podem estar contaminados pela opinião pública.
3: Não aconteceu um crime. Se nós excluirmos toda a parte de predisposição, de opinião pública, do que foi efetivamente trazido, principalmente pela assistência de acusação, e se basear, e os jurados se basearem exclusivamente nas provas produzidas, aquilo que é legítimo, nós teremos uma absolvição de ambos.
2: O julgamento deve ser concluído nessa quarta com os debates entre acusação e defesas. Os trabalhos devem se estender pelo dia inteiro. No final, os 7 jurados, 5 homens e 2 mulheres, votam e decidem pela condenação ou absolvição. Em caso de condenação, a magistrada Elizabeth Machado Louro, que preside o júri, é a responsável por fixar a extensão das penas. Com a colaboração de Gabriel Freitas, do Rio de Janeiro, Diogo Bugalho.
1: As camisas da seleção brasileira, que marcaram os títulos em Copas do Mundo, têm sido procuradas por novos torcedores. As golas das edições de 1958 e 1962 são as mais requisitadas. Colecionadores explicaram à Rádio CBN como não cair em golpes na hora de comprar essas camisetas da Copa.
4: Há poucos dias do início da Copa do Mundo, a busca por camisas da seleção brasileira aumenta. Mas, neste ano, a procura não é somente pela amarelinha que será usada pelos convocados por Carlo Ancelotti. Camisas produzidas nas 5 edições em que o Brasil ganhou o título e em estilo retrô têm sido buscadas cada vez mais pelos torcedores. O empresário Luiz Quedinho afirma ter optado pelas blusas vintage por lembrarem de tempos vitoriosos da seleção.
5: Decidi comprar a camisa retrô da seleção porque a gente tenta resgatar a melhor fase da seleção brasileira. O modelo retrô faz esse tipo de resgate, né? As boas lembranças do nosso futebol.
4: As golas polo das blusas de 1958 e 1962, a simplicidade da que vestiu o esquadrão de 1970 e até as mais largas no estilo de 1994 e 2002, são algumas das características mais marcantes mencionadas por quem busca as camisas. Vini Martins é dono da Trox Casual Club, loja especializada em vender camisas de futebol antigas. Ele conta que a procura pelas amarelinhas retrôs tem aumentado na medida em que se aproxima a estreia do Brasil na competição. O empresário deu dicas para quem quer garantir uma camisa vintage, mas sem cair em golpes ou pirataria.
6: Primeiro tem o código global das etiquetas, que tem que bater com o código que aparece na internet, né? Você digita lá no Google o código da Nike, tem o seu próprio, Adidas, a Puma. Agora, quando não tem o código, aí vai dar percepção do colecionador. Tem muita camisa original que é, a gente compra aqui, que são removidas as etiquetas, a gente sabe que é original pela costura, pelo tecido, pela malha.
4: Além da lembrança das vitórias da seleção, outro fator levado em conta na hora de comprar a camisa tem sido o preço. O estudante Ronaldo Filho abriu mão de comprar a blusa desse ano e preferiu uma que remete à Copa de 1994 para poder caber no bolso.
7: Eu decidi comprar uma camisa retrô da seleção pelo simples fato de estar muito caro atualmente as camisas atuais da seleção brasileira, né? Eu gostei muito dos dois modelos, tanto da azul quanto da amarela, mas eu estava pensando em comprar a amarela, só que é preço muito elevado.
4: Enquanto as camisas atuais podem chegar a valer quase R$800, as vintage simples e em estilo retrô têm preços mais em conta, em uma média de R$250. O Brasil estreia na Copa do Mundo em 13 de junho contra o Marrocos às 7 da noite. Do Rio de Janeiro, Isa Morena.
1: É isso. O Durek é caro, né? Uma camisa da seleção. Eu não vi o preço, mas não... Tá sabendo, Luiz Del Boni? Você comprou?
8: Não? Não, eu não comprei, mas semana passada eu fiz uma reportagem sobre isso.
1: Ah, então conta.
8: É, a camisa na versão torcedora é R$450. Isso no site da fornecedora de materiais esportivos da seleção.
1: 440?
8: 450.
1: R$450.
8: Arredondando, né? Aquela arredondadinha. A versão jogador, que é a que o atleta vai para campo e tal, R$750.
1: Essas são as oficiais.
8: Tranquilo. Todo mundo consegue comprar.
1: Ah, num país como o Brasil, né?
8: Exato, exato.
1: Sim. Ai, tá caro isso, hein?
8: Muito caro, tá muito caro. Por isso que a reportagem semana passada era sobre mercadorias ilegais que estavam entrando no Brasil e a Receita Federal tinha feito uma apreensão de 22 toneladas de camisetas falsificadas de seleções que estavam no Porto de Santos, né?
1: É, então, e aí a pirataria vai comer solta. E não adianta, e é enxugar gelo.
8: Exato.
1: Né? Eles foram lá na 25, né? Na 25 de março.
8: Isso, na 25.
1: Na 25 de março.
8: Em outros lugares.
1: Mas basta andar em áreas mais nobres até que você vai encontrar os camelôs vendendo, né?
8: Claro, encontra. É, tem gente de todo tipo.
1: Tem, nas ruas, tem.
8: Promoção em todos os sites.
1: É, gente, porque a pessoa, veja, eu não quero, enfim, a pessoa quer torcer pro Brasil, não tem dinheiro para, mesmo se tiver, eu, por exemplo, até teria, mas eu acho um absurdo, não vou gastar esse dinheiro numa camisa da seleção, que me perdoe a seleção, mas não é muito caro? É muito, num país como o nosso.
8: E isso afasta o torcedor, né?
1: É, lógico, isso tira o entusiasmo.

0: falsa, enfim, claro, abre brecha para o crime. Mas os preços estão muito elevados. É, enfim. Mas a gente torce. Torce para a seleção, mesmo sem camiseta oficial. Né? Para quem não for comprar. Para quem for comprar, já torce com a camiseta oficial. Já tem que comprar duas. Não, dá tempo, né? De lavar e até o próximo jogo secar. Né? Dá para ser uma só, né? Não precisa ser duas.
1: Não, uma só. Aquela que você acha mais bonita.
0: É, aí depois você lava e para o próximo jogo vai estar seca. Muito bom, vamos em frente. A Universidade Federal do Espírito Santo está conduzindo uma pesquisa que treina cães para detectar sinais precoces de câncer por meio do olfato. Animais de médio e grande porte, com perfil ativo, podem participar do programa.
2: Cães domésticos de médio e grande porte, ativos, brincalhões e motivados por comida podem se tornar aliados da ciência em uma pesquisa inédita no Brasil. A Universidade Federal do Espírito Santo está recrutando animais para participar de um estudo que pretende treiná-los para identificar, por meio do olfato, sinais de câncer, tuberculose e esquistossomose em materiais biológicos humanos. O projeto, batizado de Cheiro, é conduzido pelo Núcleo de Doenças Infecciosas da UFES. O estudo terá duração de 4 anos e, segundo os pesquisadores, os cães serão treinados por meio de reforço positivo. A dinâmica é como uma brincadeira. Ao identificar corretamente uma amostra positiva para determinada doença, o animal recebe como recompensa a sua comida favorita. A proposta é baseada na extraordinária capacidade olfativa dos cães, que conseguem detectar compostos químicos em concentrações extremamente baixas. Conforme o professor do Departamento de Patologia da UFES, Carlos Greff, coordenador do estudo, todos os tipos de cães podem participar.
3: Normalmente, os cães que eles têm um melhor desempenho e conseguem então desempenhar melhor, são cães de tamanho um pouquinho maior, né? Porque vão ter também um nariz maior, e tendo um nariz maior tem mais receptores. Eles têm que ser brincalhões também e têm que gostar de comida, porque o treinamento é um treinamento do Pavlov, né? Que é aquele treinamento do condicionamento, em que eles vão ganhar uma recompensa, né? Que a princípio vai ser comida, pode ser também brinquedos que eles gostem, mas provavelmente nós vamos padronizar com comida, porque é como os nossos colaboradores na Nova Zelândia já faz. Nós vamos utilizar o equipamento deles, então provavelmente vai ser isso. Então, não há, não há uma raça que seja exigida. Qualquer cachorro, mesmo sem raça, mesmo os vira-latas, são bem-vindos.
2: A ideia não é levar os cães para atuar diretamente em postos de saúde ou hospitais, mas sim que os animais atuem em ambiente controlado, enquanto as amostras sejam coletadas em unidades de saúde ou até mesmo nas residências dos pacientes. De Vitória, Júlia Camim.
0: Ó, sobre a camiseta do Brasil, o Henrique Dias aqui disse uma questão importante. Não vamos esquecer que está frio, né? A Copa é no inverno. Então, talvez seja bom comprar um número maior para pôr por cima do agasalho. Porque senão você vai pagar 450 ou 700 e vai ficar por baixo do agasalho, né? Realmente, tem feito bastante frio. A Universidade Federal Rural de Pernambuco vai retomar o monitoramento das espécies de tubarão na costa do estado. A medida ocorre após 2 ataques terem sido registrados no Grande Recife em pouco mais de 24 horas. As vítimas de 11 e 19 anos permanecem internadas.
4: A Universidade Federal Rural de Pernambuco retomará, até julho, o monitoramento das espécies de tubarão na costa do estado. 11 anos depois da interrupção do rastreamento pelo governo estadual, a medida também ocorre após 2 ataques terem sido registrados no Grande Recife, em pouco mais de 24 horas. As vítimas, de 11 e 19 anos, permanecem internadas no Hospital da Restauração, na região central da capital pernambucana. O trecho contemplado pela pesquisa vai de Olinda ao Cabo de Santo Agostinho, no Grande Recife. Hoje, o monitoramento é feito apenas no arquipélago de Fernando de Noronha. O trabalho será coordenado pelo professor Paulo Vasconcelos. Para a CBN Recife, ele explicou como o rastreamento será feito.
5: Esses animais ainda vivos, obviamente, vão ser embarcados, vão receber um protocolo de pesquisa, serão medidos, será o sangue coletado, trabalho de genética, e eles vão receber um transmissor. Então, nós

0: vamos conseguir fazer o monitoramento desses animais. Então, de forma prática, o tubarão cabeça chata está mais presente na nossa região no inverno, no verão, né? Os tubarões tigre, eles se aproximam mais da costa, tem a ver com padrões de chuva.
1: As informações devem servir para a elaboração de políticas públicas de prevenção a novos incidentes. Em 36 anos, Pernambuco contabiliza 84 ataques, incluindo o Grande Recife e Fernando de Noronha. Desses, 4 foram somente neste ano. Do Recife, Lucas Arruda.
2: Que medo, hein, dos tubarões. Vamos fechar o CBN Noite Total de hoje com o Luiz Del Boni na produção. Ficou ao longo desse mês aqui com a gente, nas férias da Karina. Luiz, obrigada novamente, viu? Volte sempre.
3: Eu que agradeço pela parceria, por estar junto todo esse tempo, pela paciência e pelos ensinamentos.
2: Ah, você é maravilhoso.
3: Ficar com saudades, dos ouvintes também.
2: Também vamos ficar com saudades do Luiz Del Boni. Amanhã volta a Karina Almeida, a produtora oficial aqui deste programa. E os trabalhos técnicos de Henrique Dias, que não saiu de férias e não vai sair por enquanto.
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2: É isso, então um ótimo restinho de terça e uma ótima quarta-feira para todo mundo na sequência O Mundo em Meia Hora.
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0: Terça-feira, 2 de junho de 2026, mensagens entre Daniel Vorcaro e Fabiano Zettel mostram que em janeiro do ano passado, os pagamentos ao filme sobre Jair Bolsonaro passaram a ser tratados como prioridade pelo dono do Banco Master. Em uma das mensagens, Zettel relata a Vorcaro ter 55 milhões em pagamentos pendentes, sem especificar se em reais ou em dólares. A pressão pelo primeiro pagamento foi feita pelo empresário Thiago Miranda, que tem sido identificado como responsável por colocar Vorcaro em contato com Flávio Bolsonaro. Os novos trechos das conversas foram reveladas hoje pelo Intercept Brasil e confirmadas pela TV Globo. O uso do PMMA como preenchedor injetável para fins estéticos e reparadores no Brasil está proibido pelo Conselho Federal de Medicina. A medida foi adotada por causa dos riscos de complicações graves e permanentes associados à substância e terá o emprego permitido apenas em casos específicos de pacientes com HIV atendidos pelo SUS. Horário de Brasília, 11 horas, 34 minutos.
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2: Olá, eu sou Débora Freitas e hoje estou por aqui, no Mundo em Meia Hora, com Guga Chakra, de Nova York, e Ariel Palacios, de Buenos Aires. Começamos a edição de hoje falando sobre o novo tarifaço aplicado ao Brasil pelos Estados Unidos, a foto com Flávio Bolsonaro divulgada pelo presidente Trump e o impasse nas negociações no Oriente Médio, para finalizar a guerra no Oriente Médio. Guga Chakra, tudo bem?
3: Oi, Débora. Oi, Ariel. Oi, ouvintes.
2: Guga, vamos começar falando sobre esse novo tarifaço. Os Estados Unidos propuseram 25% sobre mercadorias brasileiras. Isso aconteceu depois de uma investigação recomendar punição ao país. Produtos estratégicos foram preservados, mas o Brasil inicia uma nova cruzada, né, para tentar reverter esse novo tarifaço. O que significa esse tarifaço para a economia e para a diplomacia, Guga?
3: Oi, Débora. Esse tarifaço faz parte de uma política protecionista do governo americano, que o Trump, desde a época da campanha, já vinha anunciando. A gente se recorda aquelas tarifas no ano passado, mas daí ele acabou sofrendo um golpe na Suprema Corte, que avaliou que essas tarifas não eram legais, não estavam dentro das leis, e daí ele apelou por um artigo da 301, que é como é conhecido, e que permite que os Estados Unidos apliquem tarifas em casos específicos, e foi o que ele levou adiante com o Brasil. Ao mesmo tempo, ele também usa tarifas para questões geopolíticas, para avançar interesses geopolíticos norte-americanos. A gente viu isso uma série de vezes, inclusive contra o Brasil no ano passado, e aparentemente ele usa mais uma vez. Claro, haverá uma série de exceções a produtos que os Estados Unidos precisam mais, que os Estados Unidos são dependentes do Brasil, e provavelmente haverá uma ampla negociação. No âmbito governamental, até que não deve ter tanto avanço, mas com certeza no âmbito empresarial, do setor privado, deve ter muito avanço para tentar conter essas tarifas que são anunciadas depois dos Estados Unidos classificarem os grupos PCC e o Comando Vermelho como terroristas. Também depois do anúncio do novo embaixador americano para o Brasil, o Daniel Pérez, e do encontro, claro, do presidente Trump com o senador Flávio Bolsonaro, candidato da oposição à presidência do Brasil.
2: E no mesmo dia do novo tarifaço, Donald Trump divulgou uma foto do encontro com o pré-candidato à presidência do Brasil, Flávio Bolsonaro, na Casa Branca. Que leitura que dá para fazer do ponto de vista eleitoral, Guga?
3: Chama atenção que foi publicada a foto do presidente Trump com o senador Flávio Bolsonaro, muitos dias, quase uma semana depois do encontro entre os dois no Salão Oval da Casa Branca. Normalmente Trump publica esse tipo de foto no mesmo dia. Por que só agora, né? Isso chama muito a atenção. Ele faz um elogio ao senador Flávio Bolsonaro, assim como ele fez um elogio ao presidente Lula depois de os dois se encontrarem. Então, basicamente, ali o presidente Trump, embora seu governo claramente prefira a candidatura do Flávio Bolsonaro, o presidente Trump ali tentando manter relação boa com ambos. Basicamente, o Trump não tem problema pessoal com Lula e tampouco com o Flávio Bolsonaro. O governo Trump claramente prefere a candidatura do senador Flávio Bolsonaro.
2: E tem outro problema importante para Donald Trump resolver, que é o conflito no Oriente Médio, que já passou os 3 meses. Qual é o principal motivo do impasse nas negociações de paz nesse momento?
3: O impasse nas negociações continuam porque tanto o Irã quanto os Estados Unidos têm posições diferentes sobre como seria esse acordo. Mas na prática pode ser que haja algo que leve inicialmente, num primeiro momento, ao Irã reabrir o Estreito de Hormuz em troca dos Estados Unidos encerrar o bloqueio aos portos iranianos, mas os dois lados querem mais. O Irã quer o fim das sanções, quer o descongelamento de fundos iranianos no exterior, quer também o pagamento de reparações à destruição que os Estados Unidos e Israel fizeram nos bombardeios. Os Estados Unidos, por sua vez, quer que o Irã decrete uma moratória no enriquecimento de urânio por mais de 10 anos, falam até 15, 20 anos dessa moratória, que o Irã entregue o urânio enriquecido, cerca de 400 quilos de urânio enriquecido a 60%, que é um patamar próximo ao da bomba atômica, quer dizer que o Irã entregue tudo isso. Há questões também ligadas aos mísseis balísticos iranianos, embora isso não seja uma prioridade americana, uma prioridade israelense. E tem também o tema do apoio ao Hezbollah, que não é uma prioridade americana, é uma prioridade israelense. O Irã, por sua vez, também exige, daí no caso do Hezbollah, que Israel interrompa os ataques ao grupo apoiado, grupo libanês, mas apoiado pelo Irã. Então esse é o cenário nesse momento, que aliás é um cenário que já dura há semanas, né? Faz semanas que os dois lados estão nesse impasse. Em alguns momentos há um otimismo maior com as negociações, em outros aumenta o risco de uma escalada, mas na prática o cessar-fogo aí está em vigor quase 2 meses, mais de 50 dias, chegando a 2 meses na semana que vem. No Líbano é diferente, a guerra continua, né? Aquele cessar-fogo anunciado semanas atrás, na prática nunca entrou em vigor. Israel seguiu realizando ataques ao território libanês, o Hezbollah seguiu atacando alvos israelenses dentro do Líbano, ocasionalmente também alvos em Israel, então prosseguiu. Na segunda-feira dessa semana, o Trump exigiu, depois de pressão iraniana, que Israel parasse de uma vez com os ataques ao Hezbollah, deu até uma bronca no Netanyahu por telefone, segundo relatos da imprensa americana e israelense. Os dois lados teriam concordado com o cessar-fogo, mas o fato é que nesta terça-feira a guerra continuou normalmente dentro do Líbano. Então, esse é o cenário.
2: Obrigada, Guga. Até a próxima.
3: Um abraço, Débora. Abraço, Ariel. Abraço, ouvintes.
2: Já já tem Ariel Palacios, diretamente de Buenos Aires, para falar sobre a eleição na Colômbia.
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1: Meia Hora está de volta com Ariel Palácios. Eu sou Débora Freitas e hoje estou por aqui. Olá, Ariel, tudo bem? Como vai?
2: Como está? Tudo bem?
1: Tudo certo. Vamos falar sobre os rescaldos do primeiro turno das eleições na Colômbia. Tivemos um resultado do primeiro turno que reflete a polarização política também no país vizinho, com direito a questionamentos à contagem inicial dos votos por Gustavo Petro. O que a gente pode esperar até o segundo turno?
2: Bom, até o segundo turno tudo indica que será uma campanha áspera, dura, com saraivada de fake news, vídeos feitos por IA, isso tanto qualquer um dos dois candidatos repetindo o que já vinha acontecendo na campanha do primeiro turno, que foi uma campanha bastante complexa nesse ponto das redes sociais. Há uma tensão enorme, porque é um cenário muito diferente do que está acontecendo agora. Acontece que nos últimos 200 anos, o poder na Colômbia foi disputado por muitos partidos da direita clássica e, eventualmente, por partidos de centro-direita. Então, quase sempre era centro-direita versus direita. Não havia nada fora dessa área. Não havia esquerda, não havia centro-esquerda e não havia extrema-direita. Né? Mas há 8 anos a coisa começou a mudar, houve uma guinada. Pela primeira vez na história, a esquerda colombiana entrou em cena com chances eleitorais de peso. E, se bem que naquele ano, em 2018, a esquerda perdeu para a direita clássica, em 2022 a esquerda venceu. E aí foi eleito o atual presidente, Gustavo Petro. Mas no ano passado, quando os partidos se preparavam para a disputa presidencial de agora, deste ano, tudo indicava que a disputa seria entre um candidato governista de esquerda, que seguiria as reformas do presidente Petro, e alguém da direita, quer dizer, da direita tradicional, da direita clássica. E nesse caso, despontava a direitista com maiores chances, que era Paloma Valência. Ela era herdeira do uribismo, a linha criada pelo ex-presidente Álvaro Uribe, ao redor de quem gravitou boa parte da direita colombiana desde a virada do século. Mas aí as coisas mudaram, porque desde o início deste ano despontou uma figura à direita da direita clássica colombiana, o Abelardo de la Espriella, que trouxe a extrema-direita ao ringue político da Colômbia. De la Espriella absorveu o eleitorado do uribismo, que ficou com apenas 6% dos votos, quer dizer, isso foi uma surra sem precedentes nas urnas para os conservadores colombianos, porque aí se depararam com uma espécie de tsunami político da direita radical e populista. E assim irão ao segundo turno, pela primeira vez na história desse país, um representante da esquerda, que é o senador Iván Cepeda, governista, contra a extrema-direita de la Espriella. Né? E assim, dessa forma, a Colômbia se torna mais um país da América Latina onde as direitas tradicionais conservadoras são colocadas de escanteio pelos grupos radicais e extremistas, ou seja, aqueles que estão à direita das direitas. Bom, isso já é uma tendência na região. Isso aconteceu, por exemplo, na Argentina, em 2023, quando Javier Milei, que havia criado um partido apenas 2 anos antes, em 2021, foi eleito presidente e absorveu boa parte do eleitorado direitista tradicional argentino. Eleitorado que, na época, estava vinculado ao ex-presidente Mauricio Macri, que acabou se tornando uma força política secundária. Ou também o caso do Chile, o ano passado, onde a esquerda enfrentou José Antonio Kast, que havia saído da União Democrata Independente, a UDI, um dos pilares da direita tradicional chilena, e que ele abandonou esse partido conservador, mais clássico, em 2016, por considerar que eram pouco direitistas, que eram pouco radicais. E aí ele criou seu próprio partido, o Partido Republicano, adotando bandeiras que a direita chilena clássica achava radicais demais. E o caso de El Salvador, onde o presidente Nayib Bukele, que havia iniciado sua carreira política na esquerda, na Frente Farabundo Martí, ou seja, que era o partido que se formou depois quando a guerrilha marxista depois armas, e Bukele, por aquilo que pareça, começou na esquerda, como publicitário da esquerda, aí ele foi passando gradualmente para centro-direita, direita, e já depois a extrema-direita. E com isso enfraqueceu a direita clássica salvadorenha, aglutinada ao redor do partido Arena, que havia sido o bastião do conservadorismo tradicional salvadorenho. Então a Colômbia agora é um cenário muito parecido ao que já aconteceu nos países da região, recordando que no próximo domingo é a vez do segundo turno eleitoral no Peru.
1: E temos uma situação parecida.
2: Uma situação bastante parecida. É o segundo turno, a disputa pelo comando do país é entre Keiko Fujimori, filha do ex-ditador Alberto Fujimori, da direita dura, populista, radical, e Roberto Sanches, da esquerda populista, uma esquerda muito esquisita, a esquerda peruana, porque ao mesmo tempo que propõe um peso maior do Estado na economia, um clássico na esquerda, ao mesmo tempo uma direita conservadora, contra a legalização do aborto, contra o casamento entre pessoas do mesmo gênero e por aí vai. Bom, o fato é que no primeiro turno, de um total de 27 milhões de eleitores, Fujimori teve apenas 2,8 milhões de votos, menos de 3 milhões. E Sanches, menos ainda, teve 2 milhões. 27 milhões de eleitores. 2,8 milhões para Fujimori, 2 milhões para Sanches. Isso que estou me referindo ao total do eleitorado, porque uma boa parte do eleitorado decidiu não comparecer às urnas. No Peru, o voto não é obrigatório e ali a abstenção costuma ser de peso. Bom, o fato é que a decisão final ficará a cargo da imensa maioria dos peruanos que não votou em nenhum dos dois. E uma pesquisa da consultoria Datum indica que Fujimori conta com 39,8% dos votos e Sanches com 35,9%. E, além disso, existem 25% de indecisos. Faltando uma semana, é uma proporção muito grande. Outra pesquisa, que é da consultoria Ipsos, mostra que a candidata da extrema-direita teria 38%, enquanto que o esquerdista contaria com 35%. Né? Fujimori e Sanches, eles se confrontaram em um debate na TV no domingo à noite. Fujimori prometeu colocar as forças armadas nas ruas para combater a criminalidade, reforçar o serviço de inteligência, combater a migração ilegal. Migração ilegal que é basicamente os venezuelanos que fugiram nos últimos anos do regime de Nicolás Maduro. Sanches prometeu aumentar o salário mínimo, investir mais na educação. Nenhum deles explicou direito como é que conseguiria verbas para fazer tanto uma coisa quanto outra. E é interessante destacar que o novo presidente peruano será o décimo em uma década, porque desde 2016, quando Jantumala foi o último presidente eleito a terminar seu mandato, nunca mais um presidente eleito terminou seu mandato, o Peru entrou numa rotação presidencial sem parar, o sucessor de Humala foi o presidente Pedro Pablo Kuczynski, eleito, mas foi derrubado por impeachment, foi sucedido por seu vice, Martín Vizcarra, presidente provisório, que por seu lado foi sucedido por Mercedes Arauz, que durou apenas um dia e meio no poder, aí Vizcarra voltou, teve um novo impeachment, e aí vieram os presidentes provisórios Merino, Sagasti, até que foi eleito Pedro Castillo, mas Pedro Castillo, um ano e meio depois de tomar posse, tentou dar um alto golpe de Estado, fracassou e levou um impeachment, e aí foi sucedido provisoriamente por Dina Boluarte, que terminou o mandato com 3%, terminou, digo, porque aí levou também seu próprio impeachment, e aí passou ao poder José Geri, que ficou apenas 4 meses no poder, e uma das coisas bizarras de seu mandato é que, na hora, minutos depois que havia levado o impeachment, estavam chegando os caminhões aos ministérios em Lima com o seu retrato oficial. Levaram 4 meses para preparar o retrato. Aquela fotinho clássica emoldurada dos presidentes com a faixa que colocam nas repartições públicas da América Latina, isso é muito comum. Bom, os retratos chegaram exatamente minutos depois que ele havia levado o impeachment. E agora a presidência está provisoriamente com José Maria Balcázar, que tem a missão de entregar o poder para o próximo presidente peruano, seja Keiko Fujimori ou seja o Roberto Sanches.
1: Se a gente levar...
2: O grande mistério é quem será, não é, o novo presidente da República, mas uma coisa já fica clara: ninguém, nenhum dos dois terá maioria própria no Congresso, o que isso vai gerar muita instabilidade nos próximos tempos.
1: Pois é, considerando esse desenho político atual na América Latina e as possibilidades de resultado, porque na Colômbia, por exemplo, o Cepeda estava à frente nas pesquisas.
2: Sim.
1: E a contagem inicial dos votos mostra o Laís Priella à frente numericamente, até por isso os questionamentos de Gustavo Petro. É um candidato antissistema, né? Isso, o que, que isso revela sobre o atual momento da América Latina?
2: É um candidato totalmente outsider, porque não tem um passado político nem militar. É um advogado de advogado sensacionalista, de casos muito midiáticos. Ele defendeu figuras como, por exemplo, como ex-integrantes dos grupos paramilitares de direita que estão envolvidos em narcotráfico. Ele também defendeu o empresário venezuelano Alex Saab, que era o laranja, era o teste de ferro do ex-ditador de esquerda, Nicolás Maduro. Aliás, ele critica o chavismo, mas ao mesmo tempo foi advogado defensor de um dos principais homens do chavismo, que é um paradoxo, não é? É uma figura tal como o Javier Milei, que com um discurso carregado de palavreado chulo, palavrões, fica falando toda hora de sua genitália. Então, o que estamos vendo é um perfil que não era o perfil da direita clássica colombiana, mais sóbria, não é? Estamos vendo ali uma direita populista. E isso tem sido a tônica na região. Tem sido assim no caso de Javier Milei, na Argentina, no caso de Nayib Bukele, em El Salvador, com estilos um pouquinho diferenciados, mas também indo para esses extremos, no caso do Chile, do José Antonio Kast, né, e outros que começam a despontar com bastante força. Então, a tendência que a gente vê nestes últimos tempos é uma permanência dos partidos de esquerda no páreo, já perdendo ou ganhando, mas indo sempre para o segundo turno, né, ou quase sempre, porque a eleição na Bolívia ficou definida entre dois representantes da direita, né, e a esquerda ficou totalmente desintegrada. Mas a tendência geral é essa, é ver que alguém da esquerda, ou centro-esquerda, ou algo mais ou menos parecido, chega no segundo turno e aí se enfrenta com alguém da nova direita latino-americana, que é a extrema-direita, uma direita populista. E, neste caso, um cenário no qual a direita clássica foi, em alguns casos, quase que destruída. Uma direita clássica tradicional que encolheu de forma drástica, né? Com os piores desempenhos nas urnas do último século, tal como é o caso da Colômbia, ou no caso da Argentina, onde o ex-presidente Maurício Macri viu boa parte do seu eleitorado migrar para as fileiras de Javier Milei, com propostas mais radicalizadas. Ou seja, tem tido mais sucesso na região aqueles que se apresentam como a direita das direitas.
1: E, Ariel, na Colômbia, Gustavo Petro também reclamou de interferência externa. De que tipo de interferência ele está falando? E o que isso pode nos dizer sobre as eleições gerais no Brasil em outubro, né? A gente teve o presidente americano recebendo pela primeira vez um pré-candidato às eleições presidenciais aqui no Brasil, um candidato de direita, e na sequência, decisões que impactam diretamente o Brasil.
2: No caso da Colômbia, o presidente Petro reclamou da propaganda a favor de Della Espriella por parte do presidente Noboa do Equador. Né? O que tem acontecido, de forma geral, na região, é que quando, bem antes das eleições, o presidente do país A começa a criticar, digamos, de uma parte do leque ideológico, começa a criticar o país do presidente B, na hora que o país A tem eleições, esse presidente do país B começa a tentar puxar o tapete do presidente do país A. Ou seja, no caso da Colômbia, Petro, que criticava Noboa agora aproveitou esta chance de puxar o tapete de Petro, fazendo publicidade a favor do Della Espriella. Em alguns casos, ter publicidade de um presidente vizinho pode ajudar e às vezes pode ser contraproducente, né? Às vezes há presidentes que fazem propaganda e não é conveniente que a pessoa faça propaganda, porque pega pior dentro do próprio eleitorado, seja alguém da direita ou seja alguém da esquerda. Por exemplo, quando Nicolás Maduro abria a boca para falar bem de alguém no resto da região, isso era contraproducente. Quando Trump também fazia a mesma coisa no seu primeiro mandato, não no segundo mandato, mas no primeiro mandato, também era totalmente contraproducente. A diferença é que no segundo mandato, quando Trump fala a favor de algum candidato, geralmente isso vem acompanhado de alguma ameaça tarifária, coisa que no primeiro mandato ele não fazia. Então agora muitas pessoas não pensam que a sugestão pode ser boa, pensam que a sugestão de Trump é, na realidade, uma pressão que pode vir acompanhada de problemas econômicos para o país, e muitas pessoas consideram que é melhor votar a favor do cara que o Trump sugere do que em alguém no qual queriam votar.
1: Ariel, muito obrigada, viu? Até a próxima.
2: Muito obrigado, boa semana a todos.
1: Participaram desse Mundo em Meia Hora Isabel Gomes e Ellen Menezes. Muito obrigada, até a próxima.
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0: quarta-feira, 13 de junho de 2026. A ONG investigada por suspeita de usar dinheiro de contrato com a Prefeitura de São Paulo no filme sobre Bolsonaro se pronunciou sobre o caso. Em nota enviada ao portal G1, o Instituto Conhecer Brasil nega ter desviado dinheiro e informa que contratou uma perícia para acompanhar o caso. A Polícia Civil Paulista investiga se recursos de um contrato de 108 milhões de reais por ano, firmado entre a Prefeitura Paulistana e a organização, foram utilizados de forma irregular para financiar a produção do filme. Belo Horizonte e outras 490 cidades de Minas Gerais estão sob aviso de perigo potencial para tempestades. O alerta do INMET vale até o final desta quarta-feira. Os volumes de chuva podem chegar a 50 milímetros por dia. As rajadas de vento podem atingir velocidades de até 60 km por hora. O aviso abrange municípios das regiões metropolitana de Belo Horizonte, Central Mineira, Campo das Vertentes, Oeste de Minas, Sul e Sudoeste de Minas, Zona da Mata, Vale do Rio Doce, Vale do Mucuri, Jequitinhonha e Noroeste de Minas. A Receita Federal apreendeu mercadorias avaliadas em quase 2 milhões de reais durante uma operação no Mato Grosso do Sul. As fiscalizações foram feitas em rodovias e estradas da região, além de agências dos Correios e transportadoras. O objetivo foi combater o comércio de produtos contrabandeados. Entre as mercadorias apreendidas estão eletrônicos, roupas, motocicletas, anabolizantes, canetas emagrecedoras e cigarros, tanto convencionais quanto eletrônicos. No horário de Brasília, 12:02.
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2: 3 minutos desta quarta-feira, hoje, dia 3 de junho de 2026. Muito bom dia, obrigado a você que nos acompanha aqui na CBN, em todo o Brasil, em diversas partes do mundo. Começa aqui o CBN Madrugada, produção do Luiz Del Boni, trabalhos técnicos comigo aqui, o Ricardo Garcia. E nós vamos juntos na sua companhia, ouvinte CBN. Via WhatsApp, você participa também pelo YouTube, pelo Instagram, pelo e-mail. Daqui a pouquinho a gente registra as participações, já tem um pessoal aqui no YouTube. Porque agora vamos a alguns dos principais destaques do dia. O Brasil reage às novas tarifas de Donald Trump, informa Samantha Klein.
3: Diante de novas sanções dos Estados Unidos, o Brasil acena para a China e busca intensificar a cooperação e a abertura de mercados. A declaração do território livre da febre aftosa pode gerar novos compradores para as carnes brasileiras. Ao mesmo tempo, o vice-presidente Geraldo Alckmin foi designado para fazer a negociação com os Estados Unidos. O Palácio do Planalto, porém, não descarta a aplicação da lei da reciprocidade.
2: Os principais produtos de exportação estão isentos, destaca Igor Cardim.
4: A proposta dos Estados Unidos de aplicar uma tarifa extra de 25% sobre produtos brasileiros pode atingir cerca de 21% das exportações do Brasil para o mercado americano. A indústria e setores empresariais alertam para impactos na competitividade e defendem a ampliação das negociações. Setores como pesca e calçados demonstram preocupação e pedem a revisão da medida. Produtos estratégicos como carne, café, aeronaves e petróleo ficaram de fora da medida.
2: Presidente Lula subiu o tom em relação a Flávio Bolsonaro, informa Felipe Igreja.
5: Governo Lula e aliados culpam a família Bolsonaro por novo tarifaço dos Estados Unidos contra produtos brasileiros. Segundo o presidente Lula, os filhos de Jair Bolsonaro são piores que o pai e vendilhões da pátria. Já Flávio Bolsonaro diz que pediu a Trump para não taxar as empresas brasileiras e culpa Lula pela medida. Romeu Zema e Ronaldo Caiado defendem negociação e culpam o petista.
2: A reação de Flávio Bolsonaro com a Débora Costa.
6: Após críticas de Lula à família Bolsonaro pelo novo tarifaço norte-americano, o senador e pré-candidato à presidência, Flávio Bolsonaro, do PL, disse que vai ao STF por ameaça. O bolsonarista reagiu a uma fala do presidente que chamou o senador e os irmãos de traidores e vendilhões e ainda citou o destino de Tiradentes de enforcamento ao falar em traição da pátria. Durante evento de entrega do título de cidadão honorário de Belo Horizonte, Flávio Bolsonaro também elevou as agressões ao presidente Lula e chegou a usar termos como vagabundo para mencionar o petista.
2: O governador de São Paulo descarta a influência política na ação policial que envolve produtora do filme de Bolsonaro. A manchete é de Bruna Barbosa.
7: O governador de São Paulo, Tarcísio de Freitas, saiu em defesa da operação da Polícia Civil que investiga suspeitas de irregularidades em um contrato milionário de Wi-Fi firmado entre a Prefeitura de São Paulo e uma ONG ligada à produtora do filme sobre o ex-presidente Jair Bolsonaro. Questionado pela CBN após o prefeito Ricardo Nunes criticar a ação, Tarcísio afirmou que a polícia atua com autonomia, atende a uma investigação conduzida pelo Ministério Público e que o governo estadual não interferem em operações policiais.
2: No Rio, Cláudio Castro tem nova derrota na justiça, informa Matheus Maciel.
8: O Tribunal Superior Eleitoral manteve a condenação do ex-governador Cláudio Castro por abuso de poder político e econômico nas eleições de 2022. Com isso, ele segue inelegível até 2030. Por outro lado, o TSE negou um recurso do Ministério Público que pedia o reconhecimento de que Castro foi cassado. A decisão pode destravar um julgamento no STF que vai definir o formato das eleições para o mandato tampão de governador do Rio.
2: Meia-noite 7, auditor fiscal na mira da polícia. Pedro Pupulim.
9: O julgamento do caso em Riborel.
10: A Receita Federal e a Polícia Federal cumpriram 19 mandados de busca e apreensão para investigar um auditor fiscal da Receita que teria obtido vantagens ilícitas para facilitar controles aduaneiros. O ex-chefe da Receita em Itajaí, cidade que abriga um dos maiores portos do Brasil, teria recebido quantias milionárias em propina para flexibilizar processos de importação e exportação e beneficiar empresários.
2: Caso Henri Borel, do Rio de Janeiro, Diogo Bugalho.
9: O julgamento do caso Henri Borel chegou ao nono dia nessa terça, quando os dois réus, Monique Medeiros e Jairo Souza Santos Júnior, prestaram seus depoimentos aos jurados. Pela primeira vez, Monique disse acreditar que o ex-companheiro tenha matado Henri. Ela alegou que dormia pesado na noite do crime e que acha que pode ter sido dopada por Jairinho. Já o ex-vereador negou ter um histórico de agressões. A defesa dele segue alegando que a morte de Henri em 2021 foi acidental. A expectativa é que o júri termine nessa quarta com os debates entre acusação e defesas.
2: Aqui no CBN Madrugada, a gente volta a Brasília com Igor Cardim.
4: O Senado aprovou em plenário o projeto que derruba a resolução do CONANDA, que garantia atendimento a crianças e adolescentes vítimas de violência sexual. A proposta revoga as normas sobre acolhimento, sigilo e acesso ao aborto legal nos casos previstos pela legislação. O tema provocou debate entre parlamentares e entidades de defesa dos direitos da infância. O texto agora segue para a promulgação.
2: A terça-feira foi difícil para quem viajou de avião e passou por São Paulo, Maria Cecília Dalal.
11: Uma pane na comunicação suspendeu temporariamente os pousos e decolagens nos aeroportos de Guarulhos e de Congonhas, em São Paulo. As operações foram interrompidas por 40 minutos, mas prejudicaram os passageiros ao longo de toda a terça-feira. Em abril, uma falha geral no controle de tráfego aéreo na região de São Paulo já tinha suspendido temporariamente os voos.
2: 10 minutos desta quarta, vamos a Pernambuco com Lucas Arruda.
12: Após 11 anos, monitoramento das espécies de tubarão na costa de Pernambuco será retomado. Estudo permitirá compreender desde o deslocamento até o comportamento das espécies. Grande Recife registrou 2 novos ataques de tubarão em pouco mais de 24 horas.
13: Brasil!
2: A onda retrô em alta na torcida brasileira para a Copa. Isa Morena.
14: Às vésperas da estreia do Brasil na Copa, camisas que remetem aos anos gloriosos da seleção têm sido procuradas por milhares de torcedores. Entre as características retrôs mais procuradas estão as golas das edições de 1958 e 1962 e o estilo mais largo que marcou o tetra e o penta. Colecionadores dão dicas de como evitar cair em golpes e na pirataria.
2: Destaque do esporte, o futebol ainda aqui no CBN Madrugada com Gabriel Dudziak.
15: Duas seleções do Grupo do Brasil na Copa do Mundo entraram em campo nesta terça-feira em amistosos de preparação para o Mundial. O Marrocos venceu Madagascar por 4-0, enquanto o Haiti bateu a Nova Zelândia, que também vai para a Copa, e foi pelo mesmo placar, 4-0. Ainda nesta terça-feira, Croácia e Bélgica, que estarão na Copa, se enfrentaram, e os belgas levaram a melhor, 2-0. Já Gana, que está no Mundial, ficou no empate por 1-1 com o País de Gales. Hoje, a República Democrática do Congo encara a Dinamarca. Holanda e Argélia se enfrentam. O Panamá joga com a República Dominicana. E a Coreia do Sul encara El Salvador.
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2: Vamos saber como é que fica o tempo em todo o Brasil nesta quarta-feira com a Jade Ramos.
17: Nesta quarta-feira, o amanhecer será gelado e com chance de nevoeiros em áreas do sul do país. A atenção também é para a circulação marítima, que provoca chuvas mais fracas no litoral do Paraná, no litoral de Santa Catarina e no sul do Rio Grande do Sul. Já no sudeste, a umidade do oceano também provoca chuvas no litoral de São Paulo, do Rio de Janeiro e do Espírito Santo. Enquanto no interior da região sudeste, o tempo segue mais firme. Já no centro-oeste, o dia começa com sol entre poucas nuvens e o tempo mais seco. E as temperaturas ficam amenas pela manhã, com 16 graus em Brasília e 17 graus em Goiânia. Já no nordeste, tem alerta para temporais em Salvador ao longo do dia. E chove também no litoral da Bahia e no Rio Grande do Norte. E no norte do país, a combinação de calor e umidade favorece pancadas de chuva desde as primeiras horas da manhã em Boa Vista, enquanto nas demais áreas da região o sol aparece e as pancadas de chuva ocorrem principalmente no período da tarde, de forma mais isolada. Jade Ramos, da Clima Tempo, para a CBN.
2: 13 minutos agora desta quarta. Mais uma vez, muito obrigado pela sua companhia aqui no CBN Madrugada com Ricardo Garcia. Vamos juntos até às 5 horas da manhã, já na companhia de muita gente, viu, Ricardo? Aqui no YouTube, pessoal trocando ideias no chat, acompanhando as imagens do nosso estúdio. Júlio Filho está por aqui. Obrigado também ao Silvio, lá de Juiz de Fora, Minas Gerais, Tadeu da Ilha do Governador, sempre por aqui também, Clóvis Mota Oliveira, do Rio de Janeiro, Edinaldo Silva, de Recife, o Edivaldo Correia, de Paracuru, no Ceará, Marcos Almeida, de Fortaleza, muito obrigado pelas mensagens, pessoal que está pelo WhatsApp também no 11 99911 9981. O João Batista de Goiânia está dizendo que o frio chegou com força lá, viu, Ricardo Garcia? Acabei de chegar do trabalho, vim de moto, mais de 16 quilômetros, mesmo agasalhado. Rapaz, escreveu aqui o João Batista, né? De moto tem que colocar aquele gorrinho, né? Tipo balaclava, né? Balaclava, Ivanhoé, balaclava, né? Que cobre, só fica o olho assim de fora, porque senão congela tudo, né? Luva, então é isso. O Pedrão de Ribeirão Preto está por aqui também. Muito obrigado pela mensagem que chega também do nosso ouvinte Gilvan Siqueira, de Marituba, no Pará. Você pode interagir via e-mail também, é só entrar no site cbn.com.br, você clica no Fale com Âncora, ou então via Instagram. Encontra a gente aqui no Instagram também, no @phcgalvão. Repetindo, @phcgalvão. Dario Guerreiro está chegando por aqui, muito obrigado pela mensagem. O José Levi Barbosa Monteiro também nos dá a alegria da sua companhia. E o nosso ouvinte lá de Angola, sempre presente, viu, Ricardo Garcia? O Ângelo do Rosário, diretamente de Angola, está sempre por aqui também no início do programa. Agradecemos demais a companhia, direto da África, o nosso ouvinte angolano. Aproveitando para pegar o sotaque português paulista, né? Porque se ele continuar um pouquinho mais até as 5 horas da manhã, vai pegar o sotaque carioca, né? E a gente agradece demais a companhia do Ângelo aqui no CBN Madrugada. E você participa, então, como sempre, WhatsApp, YouTube, e-mail, pelo Instagram. A gente agradece demais. 16 minutos desta quarta-feira, nós vamos direto a Brasília com o Felipe Igreja. Bom, assunto do dia: as tarifas impostas mais uma vez pelos Estados Unidos. Na verdade, começou aí um período de negociações. A gente conversou com o professor Gilberto Braga, daqui a pouco vai trazer para a gente aí, a gente coloca no ar a entrevista com o professor. Lembrando que, por enquanto, não há ainda a vigência dessas tarifas. São 45 dias de conversações, negociações, e o Brasil vai tentar, obviamente, né? Vamos ver se a química de Lula com o Trump vai dar certo agora, para ver se consegue eliminar essas tarifas. Mas o fato é que o assunto repercutiu o dia inteiro, tanto do ponto de vista econômico como político, e o Felipe Igreja traz para a gente as informações.
5: A proposta do governo dos Estados Unidos de aplicar uma sobretaxa de 25% sobre os produtos brasileiros gerou forte reação política em Brasília, envolvendo o governo Lula e os pré-candidatos à disputa eleitoral. O governo e a base governista apontam a família Bolsonaro como culpada pela ação, que pode penalizar as empresas brasileiras. Segundo a deputada Gleisi Hoffmann, o novo tarifaço americano é resultado das articulações de Eduardo Bolsonaro nos Estados Unidos contra o Brasil. Já o deputado federal Lindbergh Farias disse que a situação é inaceitável. Ele acusou o senador Flávio Bolsonaro e o deputado Eduardo Bolsonaro de conspirarem contra o país. Em evento para a inauguração de um Instituto Federal no interior de Goiás, o presidente Lula associou a nova taxação aos filhos do ex-presidente Jair Bolsonaro e disse que eles são piores que o pai, subindo o tom das críticas.
18: E esses filhos do Bolsonaro conseguem ser pior do que ele. E são, na verdade, vendilhões da pátria. Foram pedir para que um país estrangeiro se intrometesse nas decisões brasileiras. É isso que vocês têm que dizer alto e bom som. São traidores. Por menos do que isso, Joaquim Silveiro dos Reis, que delatou Tiradentes, foi enforcado.
5: Na semana passada, o senador Flávio Bolsonaro, pré-candidato à presidência do PL, esteve em Washington e se reuniu com Trump e auxiliares do presidente americano. Nesta terça, em entrevista à Rádio Itatiaia, em Minas Gerais, Flávio afirmou que pediu ao presidente norte-americano, Donald Trump, que não taxasse as empresas brasileiras. Ele negou, no entanto, que haja problemas com o PIX e disse que é terrorismo do governo Lula a informação de que os Estados Unidos querem acabar com o PIX.
19: Reuniões que nós tivemos, né, com o presidente Trump, o vice-presidente J.D. Vance e o secretário de Estado Marco Rubio, eu pedi expressamente: não taxem as empresas brasileiras. É um pedido que eu fiz expresso a eles, porque eu disse o seguinte: a partir de 2027, vocês vão ter um governo que vai sentar aqui com vocês, vai negociar de igual para igual, porque o nosso agro alimenta o mundo. Não é justo taxar as nossas empresas. A gente tem que valorizar a nossa tecnologia, a gente tem que valorizar o nosso PIX, a gente tem que valorizar o nosso etanol.
5: Já os ex-governadores Romeu Zema e Ronaldo Caiado, que participaram de um evento em Belo Horizonte, culparam também o presidente Lula pela possibilidade de mais um tarifaço contra produtos brasileiros. Zema disse que o anúncio não surpreende e que é resultado da política internacional adotada pelo governo federal, que, na visão dele, afasta o Brasil do Ocidente.
20: Isso demonstra claramente a inoperância, a incompetência do governo Lula com as relações internacionais. Durante o governo Lula, nós temos assistido o Brasil se aproximar de regimes autoritários, de Cuba, de Irã, e distanciar de países do Ocidente.
5: Já Caiado disse que a derrubada de imposições tarifárias partirão de um governo aberto ao diálogo, que para ele não é o que o governo Lula realiza.
21: O que nós não podemos aceitar é que venham taxar aquilo que realmente o Brasil sempre teve uma parceria e que nós esperamos que esse diálogo seja reaberto. Se nós chegarmos ao governo, se Deus quiser, nós reabriremos esse diálogo.
5: A decisão final sobre a tarifa de 25% está nas mãos do presidente Donald Trump. Com a colaboração de Bruna Bentes, de Brasília, Felipe Igreja.
2: Bom, daqui a pouco a gente vai falar da questão econômica, né? Já adiantamos aqui que a questão está nas mãos do presidente Donald Trump, como disse o Felipe Igreja, mas temos aí um mês e meio de negociações pela frente. Agora, o presidente Lula tem razão quando destaca o trabalho contra o Brasil, foi feito principalmente pelo Eduardo Bolsonaro nos Estados Unidos, porque agora o discurso do Flávio é completamente oposto ao do irmão Eduardo, porque ele percebeu que o tiro foi no pé, foi um tiro que saiu pela culatra, porque o ouvinte CBN deve lembrar muito bem que quando vieram aquelas primeiras sanções anunciadas pelo presidente Donald Trump e aquela carta infame que o Trump enviou aqui para o Brasil, querendo pressionar a justiça brasileira, fazendo chantagem com a justiça brasileira para liberar, para absolver, para dar anistia para Jair Bolsonaro em troca da retirada das sanções, o Eduardo Bolsonaro estava batendo palma e levantando o braço, dizendo que ele que tinha conseguido aquilo, foi lá na Casa Branca e ele era o responsável por aquilo. E aí eles perceberam que o tiro saiu pela culatra. Porque o brasileiro, que não é bobo nem nada, percebeu que tudo isso é muito ruim para o Brasil. Né? Então estava lá a família Bolsonaro agindo contra o Brasil. Não à toa, o Flávio Bolsonaro, daqui a pouco a gente vai destacar, fez vídeo hoje, mostrou uma carta lá que enviou para os Estados Unidos, dizendo que solicitou ao Trump para não colocar as tarifas. Então eles perceberam que o negócio é ruim. Né? E agora está dizendo que vai entrar na justiça contra o presidente Lula. A gente vai ouvir a matéria da Débora Costa, mas antes vale uma correção. O presidente Lula cometeu um ato falho, viu, Ricardo Garcia? O pessoal que lembra das aulas de história deve lembrar muito bem que quem foi enforcado foi Tiradentes. O Joaquim Silveira dos Reis não foi enforcado, como disse o presidente Lula. Né? O Joaquim Silveira dos Reis, ele traiu Tiradentes, que foi enforcado. Né? Mas então o presidente cometeu um ato falho, mas o Flávio aproveitou o ato falho e tomou para ele a acusação e está dizendo que o presidente Lula ameaçou. Vamos ouvir a Débora Costa.
6: O pré-candidato à presidência pelo PL, Flávio Bolsonaro, afirmou que vai ao STF contra o presidente Lula por incitação ao crime e ameaça após declarações contra o novo tarifaço dos Estados Unidos aplicado ao Brasil. Em evento em Goiás, nesta terça-feira, o petista atribuiu a nova taxação à família Bolsonaro, chamou os filhos do ex-presidente de traidores e vendilhões e ainda citou o destino de Tiradentes de Enfim enforcamento ao falar de traição da pátria. Durante a cerimônia para receber o título de cidadão honorário pela Câmara Municipal de Belo Horizonte nessa terça-feira, Flávio Bolsonaro chegou a exibir a gravação da fala de Lula ao público e rebateu afirmando que não tem medo de ameaças.
0: Eu venho para cá indignado hoje, porque eu fui ameaçado pelo presidente da República. Ele simplesmente ameaçou um concorrente, um adversário político. E aqui eu quero dizer para esse ser o seguinte: ô Lula, não tem a palavra medo no meu vocabulário. Aqui tem a palavra coragem. Você vai tentar me atingir de todos os jeitos com esses golpes baixos e você vai engolir todos, porque você não será presidente da República a partir de janeiro do ano que vem.
6: Também em referência à declaração dada pelo presidente, o senador decidiu usar uma camisa durante o evento com os dizeres em latim: liberdade ainda que tardia, lema da bandeira de Minas Gerais e símbolo da Inconfidência Mineira e de Tiradentes. Ainda no discurso, Flávio Bolsonaro subiu o tom das agressões contra o presidente e usou termos como de vagabundo para criticar o petista. Por fim, afirmou que Lula quer proteger o PCC e o Comando Vermelho, se referindo à decisão do presidente Donald Trump em tratar as organizações criminosas como terroristas, mas evitou falar do novo tarifaço de 25%.

0: aspecto econômico, né, que é importantíssimo, né, dessa vez as tarifas atingem 1/5 das exportações brasileiras e pelo menos aqueles produtos mais importantes e que fazem falta lá nos Estados Unidos, porque o Trump é tudo menos bobo, né, nesse aspecto. Ele percebeu que para ele também foi um tiro no pé a imposição daquelas tarifas, porque gerou inflação, né? Carne brasileira, café brasileiro, suco de laranja brasileiro, de alto consumo nos Estados Unidos. Os americanos, eles produzem, por exemplo, 10% apenas do café que eles consomem. Então, obviamente, na medida em que ele impôs aquelas tarifas lá atrás no cafezinho, né, obviamente que aumentou o preço lá para eles. Hambúrguer, a mesma coisa, né? Metade da carne que eles utilizam para fazer hambúrguer sai do Brasil. E eles comem pouco hambúrguer, né, Ricardo Garcia? Os americanos, quase nada, né? Eles nem gostam, né? Nem gostam. Então, esses produtos estão de fora. Estão de fora. Também autopeças, aviões, porque a Embraer, por exemplo, tem fábrica lá nos Estados Unidos. Né? E vai taxar equipamentos e peças de aviões que chegam lá nos Estados Unidos e vai encarecer o avião que está sendo produzido lá nos Estados Unidos. Então, pelo menos essas questões não estão envolvidas e o Igor Cardim traz para a gente os detalhes.
1: Cerca de 21% das exportações brasileiras para os Estados Unidos podem ser atingidas pela tarifa adicional de 25% proposta pelo governo americano. Os principais setores afetados pela medida são as máquinas industriais, equipamentos plásticos, produtos de madeira, calçados, ferro fundido, pescados e crustáceos. Para a Confederação Nacional da Indústria, a medida pode elevar custos, reduzir a competitividade e afetar cadeias produtivas nos dois países. A Anshan Brasil ressaltou que a proposta ainda é preliminar e que existe uma janela até 15 de julho para negociações antes da decisão final. Ao jornal da CBN, o CEO da entidade, Abrão Neto, disse que o empresariado deve participar do diálogo entre os dois governos para evitar novas barreiras comerciais.
2: O setor privado continuará em contato aqui com o governo brasileiro, em contato com o governo americano, se mobilizando de uma maneira coordenada. A investigação ainda não terminou, há ainda etapas previstas para as próximas semanas. Há a possibilidade de apresentação de comentários, uma nova audiência no início de julho. Então, a participação do setor empresarial é fundamental. Agora, ela não substitui o papel dos dois governos, que podem construir aí uma solução que evite essas novas tarifas.
1: Já a Associação Brasileira das Indústrias de Pescados pediu que os pescados brasileiros também sejam excluídos de eventuais medidas tarifárias, argumentando que o setor não está entre os alvos da investigação americana. O setor calçadista também manifestou preocupação com a proposta. A Associação Brasileira das Indústrias de Calçados avalia que a nova tarifa surge justamente em um momento de recuperação das exportações para os Estados Unidos, que é o principal mercado externo do segmento. O ministro do Desenvolvimento, Indústria, Comércio e Serviços, Márcio Elias, defendeu a revogação da proposta e disse que a medida pode afetar empregos ligados aos setores.
3: Nós temos cerca de 54% do que nós exportamos para os Estados Unidos livre do tarifaço. 25% na seção chamada seção 232. E 21% é que ficaria exposto se essa recomendação se convertesse. Os setores mais atingidos seriam de máquinas, de equipamentos, o que tem valor agregado e traz muito prejuízo para emprego, para renda, para as indústrias, ferro fundido e peixes e crustáceos. Essas são as áreas mais expostas se essa proposta se convertesse em tarifas, coisa que a gente acredita que não vai ocorrer.
1: Apesar do impacto potencial, uma extensa lista de exceções preserva produtos estratégicos da pauta exportadora brasileira, como carne bovina, café, frutas, suco de laranja, aeronaves e peças, além de petróleo, minérios, fertilizantes, produtos farmacêuticos e terras raras. Com colaboração de Rani Veloso, de Brasília, Igor Cardim.
0: 30 minutos desta quarta-feira, vem aí o Matheus de Souza.
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0: Quarta-feira, 3 de junho de 2026. A Polícia Federal apreendeu nos últimos 10 anos mais de 43 milhões de reais em espécie durante operações contra crimes eleitorais no Brasil. O levantamento é da Globo News. O ano de 2024 registrou o recorde histórico dessas apreensões, com mais de 28 milhões de reais confiscados. O salto foi gritante em relação aos pleitos anteriores, como 2022, quando a quantia apreendida foi de 5 milhões de reais, e 2020, que teve 2 milhões de reais confiscados. Os supermercados passarão a funcionar somente até 11 da manhã nos domingos e feriados em Goiás. Segundo reportagem da TV Anhanguera, apenas 3 cidades não fazem parte do acordo: Catalão, Rio Verde e Itumbiara. Nesses municípios, a categoria de funcionários é representada por sindicatos municipais. Nas outras cidades, caso a regra seja desrespeitada, o supermercado deverá pagar multa de R$ 500 por cada trabalhador e cada dia trabalhado irregularmente. A regra passa a valer a partir do próximo fim de semana. O exército do Kuwait disse que as defesas aéreas do país estavam interceptando ataques hostis de mísseis e drones na madrugada desta quarta-feira. Ao mesmo tempo, sirenes do sistema de defesa aéreo voltaram a soar no Bahrein pela primeira vez desde o cessar-fogo assinado em 16 de abril entre Estados Unidos e Irã. Segundo o Comando Central das Forças Armadas Norte-Americanas, os ataques partiram do Irã e foram repelidos com sucesso. No horário de Brasília, 00:32.
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2: Trinta e quatro minutos desta quarta-feira, para a gente fechar o pacote aqui sobre as consequências da imposição de tarifas pelos Estados Unidos, vamos voltar a Brasília com a Samantha Klein.
3: O governo brasileiro reagiu com indignação ao relatório preliminar do governo dos Estados Unidos que acusa o Brasil de práticas comerciais desleais e já busca alternativas. O Planalto não descarta fazer uso da lei da reciprocidade, mas aposta no diálogo e na abertura de novos mercados, em especial após as sinalizações da China. O governo chinês reconheceu o Brasil como área livre da febre aftosa, abrindo espaço para produtos que hoje dependem de habilitação e aceitação sanitária específica. O presidente Lula disse que aguarda um contato de Trump e lembrou da química entre eles, mas também agradeceu à China pela decisão, que saiu após uma visita do chanceler Mauro Vieira a Pequim.
4: Como Deus escreve certo por linha torta, nada acontece de graça. O que aconteceu hoje para se contrapor à medida do Trump? A China aceitou que o Brasil está nacionalmente livre da febre aftosa, que a nossa carne está livre para o mercado chinês. Então veja, eu tenho muita sorte, eu não vou ficar chorando. Se você não quer comprar de mim, pode ficar com as coisas, eu vou vender para outro.
3: Ao mesmo tempo, a diplomacia vê espaço para negociar com os Estados Unidos. O vice-presidente Geraldo Alckmin foi designado para esta missão. Ele afirmou que o governo vai trabalhar com o diálogo até o dia 15 de julho para que as tarifas não sejam implementadas.
5: Não tem tema proibido e o caminho é o caminho do diálogo, que já vinha ocorrendo, mas sempre que o diálogo avança, infelizmente, falsos patriotas sabotadores prejudicam, colocam seus interesses pessoais e eleitorais acima do interesse do país e do interesse público.
3: Já o ministro da Fazenda, Dario Durigan, descartou a possibilidade de colocar o PIX em negociação com os Estados Unidos.
6: É evidente que está fora de debate. O PIX, ele é o maior símbolo da nossa soberania financeira. Há um orgulho do nosso país, há um orgulho do nosso povo em relação ao PIX, porque de fato a gente inovou e a gente gerou uma tecnologia que hoje é cobiçada, é invejada por outros países.
3: Do campo oposto, o senador Flávio Bolsonaro afirmou ter enviado uma carta ao secretário de Estado americano, Marco Rubio, pedindo que as sobretaxas não sejam aplicadas ao Brasil. Nas redes, ainda atribuiu as sanções ao que classifica como um tom agressivo de Lula contra os norte-americanos. Com colaboração de Rani Veloso, de Brasília, Samantha Klein.
2: Bom, o presidente Lula tem razão, né? Quando destaca que se os Estados Unidos não querem comprar do Brasil, o Brasil vai ter para quem vender. Agora, tem razão em partes, porque os Estados Unidos, obviamente, são importantes no nosso comércio. Os Estados Unidos dependem do Brasil? Dependem, mas a gente depende mais dos Estados Unidos. Então, esse é um fato. Mas não há dúvida nenhuma que o presidente Lula ressalta um aspecto importante, principalmente no momento em que há uma disputa por hegemonia entre Estados Unidos e China. Né? Não há dúvida nenhuma que a gente está passando por um momento histórico de uma nova configuração mundial em que a China cada vez mais desafia a hegemonia dos Estados Unidos. E quem acompanha as notícias, né, Ricardo Garcia, deve lembrar que a nova doutrina de segurança dos Estados Unidos, que foi lançada no ano passado, lembra muito bem a doutrina Monroe, né, que lá no século XIX lembrava que a América era para os americanos, né, aquela ideia, né, logo após as independências dos países latino-americanos, da Europa, os Estados Unidos, né, chegaram e falaram: olha, aqui é o nosso guarda-chuva, vocês não venham mais aqui colonizar os países da América, porque a América é para os americanos. É mais ou menos isso, né, um resumo da doutrina Monroe. E a doutrina que foi lançada no ano passado, no ponto de vista da segurança para os Estados Unidos, relembra um pouco essa ideia. Estados Unidos estão com essa ideia de, mais uma vez, exercer cada vez mais influência na América. E, obviamente, que essas tarifas que estão sendo impostas ao Brasil, por exemplo, afastam o Brasil dos Estados Unidos e empurram o Brasil para quem? Para a China. O presidente Lula destacou isso. Hoje a China é o nosso principal parceiro econômico. Os Estados Unidos são o segundo melhor parceiro, né? Então, obviamente que se os Estados Unidos impuserem essas tarifas realmente a partir de meados de julho, de alguma forma, né, o Brasil vai perder? Vai diminuir as suas exportações? Vai. Mas, do ponto de vista geopolítico, é essa ideia de que o Brasil se aproxima cada vez mais da China, como já estamos aproximados, né? E o Brasil faz parte do BRICS há muito tempo. A gente tem lembrado aqui a necessidade do presidente Lula de exercer aquela ideia pragmática, né? De se afastar, manter uma equidistância pragmática, né? Não fechar negócio de acordo com ideologias, mas levar em consideração os interesses do país. É isso que tem que fazer um governante, e o presidente Lula tem agido desta forma. Sempre lembrando que um chefe de Estado não tem amigos, tem interesses. Obviamente que quando há uma relação, quando há uma química boa entre os chefes de Estado, pode ajudar. Mas sempre à frente tem de estar o interesse do país. E é o que o presidente Lula vem fazendo, e é o que o presidente Donald Trump não fez ao longo dos últimos meses, quando impôs tarifas ao Brasil com motivações políticas, prejudicando inclusive a população americana. Agora, isso é problema deles. Vamos tratar aqui da nossa questão, e daqui a pouquinho a gente vai trazer a nossa entrevista com o professor Gilberto Braga, que a gente aborda exatamente esse aspecto econômico. Chama demais a atenção os Estados Unidos quererem colocar tarifas no Brasil neste momento, quando a nossa relação bilateral comercial com eles é extremamente negativa para o Brasil e positiva para os Estados Unidos. Estava olhando os dados, nos últimos 10 anos a balança comercial entre os dois países é extremamente superavitária para os americanos. São 90 bilhões de dólares de superávit para os Estados Unidos, isso só se a gente pensar em bens. Se a gente coloca serviços também, como a questão de turismo, de royalties, pula lá para 257 bilhões de dólares o superávit dos Estados Unidos. Ou seja, o Brasil está comprando muito mais dos Estados Unidos do que os Estados Unidos estão comprando do Brasil. Então, isso já chama demais a atenção. O problema maior do Trump é com a China. A gente destacava aqui, quando o Trump assumiu esse segundo mandato, os Estados Unidos tinham fechado o ano anterior com um déficit na balança comercial de quase US$ 1 trilhão. E a China, em contrapartida, fechou o ano com superávit de mais de US$ 900 bilhões. Então, uma situação completamente diferente. A China vendendo muito mais para fora do que comprando e os Estados Unidos comprando muito mais do que vendendo. Então, é normal, é legítimo que o presidente Donald Trump, ao assumir o governo, tenha se sentido desgostoso em relação, incomodado em relação a essa situação. Agora, que ele vire a artilharia dele lá para a China e para os países onde eles têm déficit comercial. Aqui no Brasil, não. E no Brasil, não tem. Esse é um dos aspectos que a gente vai abordar com o professor Gilberto Braga daqui a pouquinho. Vamos acionar Bruna Barbosa, tem a palavra do governador Tarcísio de Freitas sobre a operação da polícia que está investigando irregularidades no contrato da prefeitura, que tem como beneficiária a ONG, cuja presidente é a produtora do filme sobre a vida do ex-presidente Jair Bolsonaro. Só isso, né? Só isso. Então, um contrato de mais de R$ 100 milhões para instalar pontos de Wi-Fi em São Paulo, que não foram instalados em sua totalidade. E aí teve um aditivo lá que foi para mais de R$ 150 milhões para instalar pontos de Wi-Fi, muitos não instalados. E a investigação vai nos mostrar se parte desse dinheiro foi ou não usada no filme. Porque a cidadã é presidente da ONG e produtora do filme. Então, vamos ver se não misturou lá, né, Ricardo Garcia, as contas, né, em algum momento. E é isso que a investigação vai nos mostrar. O Flávio Bolsonaro, o Eduardo Bolsonaro, todo mundo dizendo que é questão política. O próprio prefeito, né, de São Paulo, né, disse anteontem, porque talvez seja questão política. Não, vamos esperar, né, prefeito? Não dá para fazer esse tipo de conjectura quando a polícia mostra dados de que há desvios, de que há irregularidades nas notas emitidas, R$ 16 milhões em notas irregulares, né? Vamos ouvir a Bruna Barbosa.
7: O governador de São Paulo, Tarcísio de Freitas, do Republicanos, defendeu a autonomia da Polícia Civil na operação que teve como alvo a Prefeitura de São Paulo e uma ONG contratada para instalação de pontos de Wi-Fi gratuitos na capital. Na segunda-feira, o prefeito Ricardo Nunes, do MDB, contestou a operação e afirmou que a administração municipal já havia fornecido os documentos solicitados. Nunes também disse não descartar uma motivação política por trás da investigação. A declaração teve ampla repercussão nos bastidores políticos, já que indiretamente representou uma crítica à atuação da Polícia Civil subordinada ao governo de Tarcísio. A CBN apurou que o prefeito e o governador conversaram sobre o assunto após a operação. Questionado pela CBN, Tarcísio afirmou que a atuação da polícia ocorreu a partir de uma demanda do Ministério Público e reforçou que o governo não interfere nas investigações.
8: A polícia tem autonomia, para fazer as suas investigações, para fazer as suas operações. É uma instituição de Estado. Havia uma investigação em curso, uma demanda do Ministério Público, e a polícia cumpriu essa demanda do Ministério Público e, portanto, tivemos a operação. E sempre vai ser assim, a polícia vai ser e sempre será uma instituição de Estado, está a serviço do Estado.
7: Tarcísio cumpriu a agenda em Rio Claro, no interior paulista, antes de iniciar mais uma edição da Caravana 3D, programa em que secretários estaduais percorrem diferentes regiões do Estado para anunciar investimentos, entregar obras e receber demandas de prefeitos. Como a CBN tem mostrado, o governador intensificou as viagens pelo interior e há expectativa de novas caravanas até 4 de julho, prazo estabelecido pela legislação eleitoral para participação em inaugurações e entregas de obras públicas. Questionado sobre críticas da oposição de que estaria concentrando agendas para agradar prefeitos em ano eleitoral, Tarcísio ironizou. Ao lado de prefeitos da região, perguntou se algum deles estava bravo com o governo e afirmou que se Fernando Haddad, do PT, mantiver esse discurso durante a campanha, não irá a lugar nenhum. De São Paulo, Bruna Barbosa.
2: Meia-noite 47 de São Paulo, vamos para o Rio de Janeiro, mas daqui a pouco a gente vai falar, vamos agora com informações sobre o governador Cláudio Castro, que teve mais uma derrota nesta terça-feira. Quem traz para a gente as informações é o Matheus Maciel.
9: O Tribunal Superior Eleitoral decidiu manter a inelegibilidade do ex-governador do Rio, Cláudio Castro. Em sessão realizada nesta terça-feira, a corte rejeitou os recursos da defesa dele e também do ex-presidente da Assembleia Legislativa do Rio, Rodrigo Bacelar. A derrota só não foi completa porque os ministros também negaram, por 5-2, um pedido do Ministério Público Eleitoral que solicitava a cassação do mandato de Castro, medida que forçaria o Rio a realizar eleições diretas de forma imediata. A decisão faz com que o presidente do Tribunal de Justiça, desembargador Ricardo Couto, continue no cargo de governador de forma interina. Ele segue respaldado pelo Supremo Tribunal Federal, enquanto o processo que definirá por eleições diretas ou indiretas está paralisado. No plenário, o relator do caso foi Ricardo Vilas Boas Cueva. O magistrado argumentou que não houve decisão da maioria pela cassação, já que apenas 3 dos 7 integrantes do tribunal defenderam essa punição no julgamento de origem.
10: Verifico que não se formou maioria expressa para a cassação do diploma do então governador, havendo apenas 3 votos nesse sentido. E não existe, portanto, contradição interna no julgado. Do mesmo modo, não há omissão a ser suprida, pois a ausência de maioria expressa para a cassação do diploma impede que tal consequência conste do resultado proclamado ou da ementa.
9: A divergência vencida foi aberta pelo ministro Floriano Marques. No entendimento dele, por haver confirmação do crime de abuso de poder político, a cassação do mandato deveria ser obrigatória.
11: A conclusão, ao meu ver, lógica, inescapável, diante do reconhecimento da ofensa ao artigo 22 da Lei Complementar 64, não pode ser outra senão, além, claro, da declaração de inelegibilidade dos responsáveis pelas condutas, a cassação autônoma do diploma da chapa majoritária, dado que nós, em maioria, reconhecemos a existência do abuso do poder político.
9: O desfecho no Tribunal Eleitoral funciona agora como um gatilho político que faltava para destravar o xadrez no STF. O Supremo aguardava justamente a posição final do TSE para julgar o mérito das ações que vão definir o modelo definitivo da sucessão do governo do Rio. Do Rio de Janeiro, Matheus Maciel.
2: A gente continua no Rio agora com o Diogo Bugalho, tem as informações sobre o 9º dia de julgamento do assassinato cruel e covarde do garotinho Henri Borel.
12: Monique Medeiros, mãe de Henri Borel e ré por omissão no assassinato da criança, prestou depoimento ao Tribunal do Júri nesta terça-feira, 9º dia de julgamento do caso. Pela primeira vez, ela disse acreditar que o então companheiro, o ex-vereador Jairinho, matou a criança. Até então, Monique vinha sustentando a hipótese de acidente doméstico. Num depoimento de cerca de 6 horas, a Ré se emocionou e chorou diversas vezes. Ela disse que nunca negligenciou o bem-estar do filho e que, se soubesse de agressões contra o menino, estaria respondendo pelo homicídio do Jairo ou enterrada ao lado do filho. Monique alegou que, na noite da morte de Henri, estava dormindo, provavelmente sob efeito de remédios. Ela disse que o ex-vereador costumava diluir comprimidos nas bebidas dela, mas que não se lembra se ele fez isso naquele dia. Afirmou ainda que mentiu na primeira versão dela, porque ainda não tinha entendido bem o que havia acontecido e decidiu seguir a narrativa de Jairinho. Jairinho falou na sequência. Ele se recusou a responder a perguntas da juíza e só falou aos próprios advogados. O ex-vereador negou um histórico de agressões relatado por testemunhas durante o julgamento. O advogado do ex-político, Rodrigo Falco, voltou a argumentar que não há provas de crime contra Henri e que os jurados podem estar contaminados pela opinião pública.
13: Não aconteceu um crime. Se nós excluirmos toda a parte de predisposição, de opinião pública, do que foi efetivamente trazido, principalmente pela assistência de acusação, e se basear, e os jurados se basearem exclusivamente nas provas produzidas, aquilo que é legítimo, nós teremos uma absolvição de ambos.
12: O julgamento deve ser concluído nessa quarta com os debates entre acusação e defesas. Os trabalhos devem se estender pelo dia inteiro. No final, os 7 jurados, 5 homens e 2 mulheres, votam e decidem pela condenação ou absolvição. Em caso de condenação, a magistrada Elizabeth Machado Louro, que preside o júri, é a responsável por fixar a extensão das penas. Com a colaboração de Gabriel Freitas, do Rio de Janeiro, Diogo Bugalho.
2: 00:52, e o espaço aberto agora para o Bernardo Melo Franco na conversa com a Cássia Godoy e o Carlos Alberto Sardenberg.
14: Bernardo, em áudio e vídeo, vai nos comentar um aspecto do tarifaço aí e as suas repercussões políticas. Bernardo.
15: Pois é, Sardenberg, a gente está falando muito, né, e o ouvinte do CBN Brasil está acompanhando as repercussões econômicas do tarifaço. São repercussões relevantes, né, que podem atingir uma série de setores da economia. Mas eu queria chamar a atenção aqui, nesse nosso quadro, para o impacto político dessa medida anunciada ou preparada pelo governo Trump e anunciada na madrugada dessa terça-feira. Esse tarifaço, esse novo tarifaço, Sardenberg, ele já entra imediatamente como um tema central da campanha presidencial. E agora há pouco, durante uma agenda no estado de Goiás, o presidente Lula acusou a família Bolsonaro, o Flávio Bolsonaro, ele usa a expressão os filhos do Bolsonaro, de traidores da pátria, pela articulação, suposta articulação, desse novo tarifaço. Isso foi durante um discurso, uma solenidade, né, que tratava de outros assuntos, mas o Lula aproveitou para dar esse recado. E, em contrapartida, o Flávio Bolsonaro, que está fazendo agenda em Minas Gerais, está tentando ali uma estratégia defensiva, dizendo, né, em entrevistas para rádios, que não pediu o tarifaço, que, pelo contrário, num encontro recente com Donald Trump, teria pedido para que as empresas brasileiras não fossem alvos de novas tarifas. O problema do Flávio, Sardenberg e Cássia, é lidar com o que ele mesmo já falou. Ele mesmo falou no ano passado, né, no capítulo 1 do tarifaço, aquele de 50% sobre todos os produtos brasileiros, o Flávio disse que os patriotas de verdade tinham que agradecer ao presidente Donald Trump. Chegou a dizer ali que teria sido uma providência divina, né, a decisão de aumentar as tarifas sobre as exportações brasileiras, porque isso, na visão dele, ajudaria a tirar o seu pai da cadeia. Então vejam como é que a gente falava semana passada que o Trump tinha inaugurado a sua interferência nas eleições brasileiras. De fato, agora ele tende a ficar cada vez mais como um personagem central aqui no debate político brasileiro, mas dando também essa munição, esse arsenal para o governo federal. É claro, gente, que uma medida dessa natureza que pune a economia brasileira, né, que pode impor prejuízos a empresas brasileiras, ela tem um efeito negativo para o governo, portanto, para o presidente que está disputando a reeleição. Né, se subir preço de produto aqui, se as exportações caírem, né, se houver desemprego, tudo isso vai apresentar uma conta para o presidente Lula. Mas no momento em que a família Bolsonaro se associa a essa medida contra o Brasil, claro que ela também vai passar a responder politicamente pelos efeitos dessas tarifas.
14: Agora, aparentemente, o Flávio Bolsonaro aprendeu a lição, né? Porque ele apressou-se hoje a dizer que não tem nada a ver com essas tarifas, que ele é contra essas tarifas, que ele pediu expressamente que o Brasil não fosse tarifado. E se pediu mesmo, não foi bem sucedido, né? Porque veio a tarifa. E além disso, tem um outro aspecto, né, Bernardo? É que essas tarifas não foram impostas pelo Trump numa decisão unilateral, né? Foi resultado de uma investigação comercial que vem já desde do ano passado, né?
15: É verdade, Serenberg. Agora, se o Flávio pediu para não baixar a tarifa e baixou, é sinal de que ele não tem o prestígio que ele gosta de alardear. Na Casa Branca, né? A gente tem que entender essa fala do Flávio Bolsonaro hoje como uma fala defensiva, né? De alguém que está percebendo a repercussão negativa para ele nas redes sociais, né? Onde passou a ser usado, inclusive, o termo tariflávio, associando o tarifácio com o Flávio Bolsonaro. Isso, claro, da militância petista, da militância pró-governo, mas a gente sabe que a rede social hoje é o terreno onde se dá o embate político. Agora, Sarenberg, se por um lado é verdade que esse tarifaço não é uma decisão unilateral do Trump, pessoa física, né, como ele fez no primeiro tarifaço, levando aquela tabuleta dos países, por outro lado também é muito fácil ver no relatório do escritório de comércio uma série de acusações injustas ali ou de fatos distorcidos para justificar essa medida. Por exemplo, os americanos citam 20 vezes nesse documento divulgado hoje, citam 20 vezes o PIX, quer dizer, eles abrem uma batalha contra o PIX. E o que está por trás disso? O fato de que o PIX se tornou o principal meio de pagamento usado no Brasil e que ele impõe prejuízos ou reduz os ganhos de empresas americanas, né, que administram o meio de pagamento, Visa, Mastercard, Google Pay, Apple Pay. Então, a gente tem que entender isso dentro daquele contexto já conhecido de protecionismo do governo Trump, quer dizer, usar as tarifas como instrumento para desequilibrar a balança e defender as empresas americanas. Tem acusações contra o etanol, que a gente sabe que é usado aqui no Brasil há muito tempo, já desde lá dos anos 70, para baixar os preços da gasolina, dos combustíveis. Tem acusações no campo da propriedade industrial, especialmente no setor biofarmacêutico, e a gente também sabe como os americanos não engolem até hoje a lei dos genéricos, né, a quebra de patentes nesse setor, né, que vem lá do governo Fernando Henrique Cardoso. E, por fim, tem uma acusação ligada ao desmatamento ilegal. E essa aí, Sardenberg e Cássia, claramente é uma balela. Porque se a gente pega os dados dos últimos anos, o Brasil conseguiu reduzir em 3 anos 50% do desmatamento ilegal da Amazônia. Então, ao justificar esse novo tarifaço, o Trump apresenta um retrato como se o desmatamento estivesse em alta, quando, na verdade, ele está em queda. É um pouco aquilo que a gente viu quando o Trump dizia que os americanos tinham déficit com o Brasil e, na verdade, tinham um grande superávit.
14: Só para deixar claro, né, o PIX é de 2020. Né? O PIX foi lançado em novembro de 2020, ainda no governo Bolsonaro e na gestão do Roberto Campos como presidente do Banco Central. Aliás, o Flávio Bolsonaro está batendo nessa tecla para dizer que eles não têm nada com isso, com essas críticas aí ao PIX. Sim?
15: Tá certo. Mas o PIX hoje, Sardenberg e Cássia, é uma das coisas mais populares no Brasil.
14: Não, eu sei.
15: Fale mal da seleção brasileira, mas não fale mal do PIX.
16: Pois é.
15: Quando eles atacam o PIX, certamente a reação vai ser forte por aqui.
14: Não, é evidente. E é algo que, desde que foi introduzido, nós estamos em 26, né? São 6 anos já de funcionamento. E 6 anos de funcionamento sem qualquer grande problema, né? Teve problema aqui, ali, falhou e tal, não sei o quê, mas funciona perfeitamente bem, né? E é um êxito, né, do Banco Central Brasileiro.
2: Bernardo Melo Franco, conversando com a Cássia Godoy e com o Sardenberg. Vem aí, Matheus de Souza.
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0: quarta-feira, 3 de junho de 2026. A Febraban saiu em defesa do Pix nesta terça-feira após o sistema de pagamentos instantâneos ser citado em uma investigação comercial dos Estados Unidos. A apuração pode resultar em tarifas de 25% sobre produtos brasileiros. Em nota, a entidade afirmou que o Pix não é um produto comercial, mas uma infraestrutura de pagamentos que amplia a concorrência e facilita transações financeiras. Na visão dos Estados Unidos, o Pix pode representar uma desvantagem considerada por eles injusta no comércio americano. A nova concessionária dos trens do Rio de Janeiro rompeu o contrato com a Planner Corretora. A empresa é investigada pela Polícia Federal no escândalo envolvendo investimentos do Rio Previdência no Banco Master. O consórcio Nova Via Mobilidade assumiu oficialmente a operação do sistema ferroviário da região metropolitana do Rio nesta semana. Segundo a PF, a corretora intermediou aportes de R$510 milhões ao banco de Daniel Vorcaro. O governo dos Estados Unidos está monitorando a delegação do Irã na Copa do Mundo. De acordo com o secretário do Estado, Marco Rubio, Washington não permitirá que as pessoas com ligações à Guarda Revolucionária Islâmica se infiltrem no grupo. O serviço militar é obrigatório no Irã, mas jogadores de futebol nascidos no país podem ingressar em times ligados aos militares por meio de isenções esportivas. Uma das duas exceções na seleção é o atacante Mehdi Taremi, destaque do time que serviu na Marinha iraniana por 2 anos. O presidente da Federação de Futebol do País Persa disse que todos os jogadores receberão vistos sem qualquer problema. No horário de Brasília, 1:02.
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2: 1:03.
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0: Muito bem, aqui no CBN Madrugada, espaço para o nosso papo semanal com o professor e economista Gilberto Braga, CBN Valorizando Seu Bolso. Gilberto, muito bom dia, tudo bem por aí?
1: Bom dia, tudo tranquilo comigo e com você, Paulo Henrique Galvão.
0: Mais ou menos, né, Gilberto? A gente estava aqui já meio que esquecendo das tarifas do Trump. Aí o ministro da Fazenda já deu indicativo aí de que o negócio poderia voltar e não deu outra, né? O Trump anunciou essa semana tarifas. Queria que você falasse um pouco do impacto dessa medida, o tamanho dessa decisão aí dos Estados Unidos para a nossa economia, Gilberto.
1: Bom, para quem não está por dentro, né? Houve um relatório de um escritório de representação comercial, em inglês é USTR, que fixou, recomendou uma sobretaxa, né, uma tarifa de 25% sobre produtos e mercadorias brasileiras vendidas para os Estados Unidos. É um pouco diferente daquilo que aconteceu no ano passado, Galvão, porque no ano passado era quase que indiscriminado. Depois houve aquela flexibilização, a justiça considerou as medidas ilegais para todo mundo. Mas há um ano atrás, precisamente em julho do ano passado, o presidente Donald Trump tinha pedido para essa agência de representação comercial fazer um estudo aprofundado. E eles entregaram o relatório agora e foi uma grande surpresa, para não dizer que foi uma bofetada na cara do governo brasileiro, porque existia também, além desse estudo, desse escritório, uma espécie de uma negociação, um grupo bilateral que tinha sido combinado entre o presidente Donald Trump e o presidente Lula, Galvão. E eles estavam negociando e uma das condições que, na última visita, recente visita do Lula lá à Casa Branca, era no sentido de que esse relatório dessa agência de investigação americana não fosse revelado e não trouxesse qualquer consequência. E aparentemente tem aí uma certa confusão, um paralelismo, ou seja, algo superposto, que a negociação não acabou, a tal da comissão, o grupo bilateral continua conversando, mas esse escritório de representação comercial, o STR, né, em português, ele apresentou o seu relatório que diz que há práticas irreparáveis que de alguma maneira acabam que prejudicam a economia americana e por conta disso eles podem sobretaxar a economia brasileira. Então, resumindo, é uma proposta, essa proposta tem um calendário, nessa terça-feira foi apresentado aí o relatório, ele fica um mês inteiro até o dia 30 de junho em discussão aberta, as pessoas podem se manifestar, mandar os seus comentários, as suas críticas, sugestões, apoios, e certamente o Brasil vai atuar. Depois, no dia 6 de julho, existe uma audiência pública com os responsáveis por esse relatório, e ali eles irão fazer uma espécie de coletânea de tudo que foi colocado, prós e a favor, e vão referendar o relatório ou não. A tendência é que seja referendado e, uma vez confirmado, entraria em vigor no dia 15 de julho de 2026, Galvão. Certo. Então, existe ainda aí cerca de 45 dias pela frente para o governo tentar, seja politicamente, diplomaticamente, economicamente, reverter essa decisão. E o curioso, né, é que alguns produtos que no ano passado foram fortemente sobretaxados ficaram de fora dessa lista. De acordo com os dados oficiais divulgados nesse último dia pelo Ministério da Indústria e Comércio Exterior, apenas 21% da pauta de exportações brasileiras para os Estados Unidos sofrerão essa sobretaxa se ela for de fato confirmada. O que significa dizer que a maioria dos produtos, e aí está o café, a carne bovina, os chás, o suco de laranja, as frutas in natura, cereais, sementes, peças automotivas, aeronaves e peças de reposição para aviões, produtos químicos, farmacêuticos, fertilizantes. Isso tudo não entrou na lista, por isso são 75 páginas, só para a gente ter uma noção, de exclusão. Sim. De produtos brasileiros que não serão sobretaxados por esse relatório. Mas é algo incômodo, né, Galvão?
0: Ah, muito. E eu queria saber de você se realmente eles têm razão para toda essa grita, porque estou dando uma olhada aqui, eles afirmam, acusam o Brasil de adotarem práticas que oneram ou restringem o comércio com os Estados Unidos. Só que se a gente pega os dados dos últimos 10 anos, por exemplo, os Estados Unidos têm um superávit na balança comercial. Se a gente pensar só em bens, de 90 bilhões de dólares, ou seja, o Brasil está comprando muito mais dos Estados Unidos do que os Estados Unidos comprando do Brasil. Eles estão com superávit de 90 bilhões de dólares nos últimos 10 anos. Se a gente incluir os serviços, né, questão de turismo, de royalties, esse superávit dos Estados Unidos sobe para 257 bilhões de dólares. Ou seja, com toda essa vantagem no comércio bilateral, os Estados Unidos têm razão em fazer esse tipo de reivindicação, alegando, inclusive, desmatamento ilegal, combate à corrupção por parte do Brasil, Gilberto?
1: Bom, economicamente não existe nenhuma dúvida de que o Brasil compra mais do que vende para os Estados Unidos. Então, a balança comercial é favorável para eles, né? Se a gente imagina aquela balança de feira, de dois pratos, de um lado está o Brasil, do outro lado está os Estados Unidos, fica mais pesado do lado deles e mais leve do nosso lado. Então, não é muito por aí. Entretanto, esse relatório é baseado numa tal lei de comércio lá da década de 70, mais precisamente de 1974. E lá eles podem efetivamente, de acordo com a legislação de lá, ou seja, é a lei americana, tomar medidas de retaliação, de alguma maneira de criar restrições a qualquer coisa que prejudique a economia americana. E aí existe uma certa confusão, porque, como você mencionou, Galvão, eles pegam questões de natureza que não são necessariamente de comércio, né, de economia, e misturam nisso tudo. E aí eles dizem, olha, o Brasil não combate o desmatamento, então a gente vai aqui criticar por causa disso. Isso aí prejudica a economia indiretamente do mundo como um todo, porque não se preservam as matérias-primas, os biomas e etc. Existe uma discussão sobre etanol, que o Brasil favoreceria alguns outros países, dá tratamento diferente e não permite que os Estados Unidos tenham o mesmo tratamento. Diz que o Brasil dá um tratamento especial para a Índia e para o México e combate o PIX. O que está por trás disso? Existem bandeiras de cartão de crédito, débito, que são conhecidíssimas e muito utilizadas no mercado brasileiro, que são com sede nos Estados Unidos ou com controle acionário norte-americano, né? Então, isso é um aspecto. Eles falam da pirataria com relação ao direito de propriedade intelectual, né? Em relação a marcas e patentes, falsificações, especificamente esse comércio de rua, comércio aí das ruas populares pelo Brasil afora, que fazem cópias descaradas de produtos cujas patentes são controladas pelos norte-americanos. Falam também do combate à corrupção, que seria fraco no Brasil, que seria um país com alto grau de corrupção, e as ações de mediação, de remediar ou de combater, de evitar, de punir, seriam muito fracas na visão americana. E, por último, eles reclamam até de decisões do Supremo Tribunal Federal, que, de alguma maneira, impuseram restrições ao funcionamento de big techs, ou seja, dessas grandes redes de internet americana, que foram, por decisões judiciais, obrigados a tirar postagens, restringir, seguir decisões impositivas de natureza jurídica da legislação brasileira, e que, para eles, isso atrapalha os negócios americanos. Então, existe uma grande confusão qualitativa que justifica a punição ou justificaria que medidas econômicas sejam adotadas, Galvão.
0: Ainda que, de certa forma, em alguma medida eles tenham razão em alguns desses aspectos, o que nos parece é que é muita intromissão em assuntos domésticos brasileiros e talvez aí a utilização desse tipo de alegação como subterfúgio para colocar ainda mais vantagem para o lado deles nessa relação bilateral, não é, Gilberto?
1: Isso é complicado e isso chega no momento que a gente não pode desassociar de polarização política, né? Existem, obviamente, aqui dois candidatos que disputam, né? Um pré-candidato, para ser mais exato, que é Flávio Bolsonaro, o presidente Lula, que também é candidato à reeleição, vai ser confirmado pelo PT. E então a gente tem uma polarização ideológica nesse discurso. Então a reação do governo brasileiro, oficialmente soltou uma nota na terça-feira, foi no sentido de responsabilizar a família Bolsonaro e de tentar colar no seu opositor essas potenciais medidas que seriam confirmadas no mês que vem, e de maneira a desgastar a imagem do Flávio Bolsonaro. E, por outro lado, Flávio Bolsonaro dizendo que é incompetência do governo, que o presidente foi lá, tirou retrato lá com o presidente americano e, no final, não evitou a sobretaxa. E ele também divulgou que teria feito um pedido para que as medidas não fossem adotadas. Assim como o presidente Lula diz que também vai ligar para o presidente Donald Trump para tentar reverter esse relatório do escritório de representação comercial dos Estados Unidos.
0: Gilberto, desculpa te interromper, é que o discurso do Flávio agora é exatamente o oposto do irmão, o Eduardo Bolsonaro, porque nas primeiras tarifas ali, o Eduardo Bolsonaro trouxe para ele, para a família Bolsonaro ali, a motivação, como se isso fosse um bem. E aí, quando perceberam que a coisa era ruim para a nossa economia, ruim para o Brasil, ruim do ponto de vista político, agora eles vem com outra narrativa, né?
1: Na verdade, é a politização dessa questão. Se for confirmado, quem vai pagar é o povo brasileiro. Alguns setores serão bastante afetados, né? As áreas mais prejudicadas da economia, alguns setores de máquinas e equipamentos que vendem produtos para os Estados Unidos, sobretudo médias e pequenas empresas, os produtores de madeira, né, de compensados, de esquadrias de madeira, toda a área de papel, celulose, toda a indústria de calçados, a indústria moveleira, né, o Brasil exporta muitos móveis, seja de madeiras ou mistos, né, para os Estados Unidos, e toda a parte de peixes e crustáceos, né, de pescados, de uma forma geral, seriam afetados. Então, esses setores e essas economias, os trabalhadores desses segmentos serão bastante prejudicados. Agora, o que a gente tem que lembrar, Galvão, é que no ano passado a gente teve muita criatividade e as perdas acabaram que foram muito menores daquelas que se imaginavam quando a gente conversava aqui na coluna e os especialistas davam palpite. Então, o Brasil conseguiu diversificar, abriu novos mercados, vendeu para a China, para a Índia, para outros países. Então, eu acho que, apesar de ser uma notícia ruim, ninguém quer, eu acho que tem ainda um processo de negociação, mas existe também a possibilidade de abertura de novos mercados para esses setores que serão afetados caso a medida seja confirmada.
0: Muito bem. Professor economista Gilberto Braga, sempre valorizando o seu bolso, ouvinte CBN. E, Gilberto, desejar para você uma ótima semana. Aliás, um ótimo mês de junho, porque devo avisá-lo e aos nossos ouvintes e às nossas ouvintes que nas próximas semanas, Clauson Dutra estará tomando conta aqui do CBN Madrugada, estarei em férias e volto no mês de julho, combinado?
1: Paulo Henrique, você vai para os Estados Unidos, para o México ou para o Canadá assistir a Copa?
0: Olha, Gilberto, eu vou te dizer que eu gostaria muito, viu? Eu tinha muita vontade, sabe que eu tenho 57 anos de idade e não assisti uma Copa do Mundo ainda. E eu estava meio que me programando, justamente programei as férias para esse mês de junho, porque eu tinha vontade de assistir a Copa. Só que o que aconteceu? os jogos do Brasil, todos nos Estados Unidos, e eu me recuso simplesmente a pagar, sei lá, R$2.000, R$3.000, se eu for com a minha namorada para os Estados Unidos, para tirar um visto para chegar lá nos Estados Unidos. Né? E o clima lá também não está muito bom, não, né? Então, se os jogos do Brasil fossem no México ou no Canadá, esses primeiros jogos que dá para a gente programar, eu acho que eu estaria lá. Mas, como não aconteceu isso, vou assistir no conforto do meu lar.
1: Eu acho que com R$2.000, R$3.000 dá para comprar uma bela TV dessas de tela gigantesca para gritar gol em casa, né?
0: Exatamente.
1: Boas férias para você, amigo. Tudo de bom e vamos para frente, né? Brasil nas cabeças.
0: É isso aí. Até a próxima, então. Tchau, tchau.
1: Um abraço. Tchau, tchau.
0: Um e 19, já que estamos falando de Copa do Mundo, né, Ricardo Garcia? Vamos chamar a Isa Morena. Tem informações aí sobre as camisas da seleção brasileira. O pessoal está buscando aquelas retrôs, mesmo porque a desse ano custa mais de R$700. Se for querer aquela camisa do jogador, mais de R$700. Aí fica difícil, hein?
2: Há poucos dias do início da Copa do Mundo, a busca por camisas da seleção brasileira aumenta. Mas, neste ano, a procura não é somente pela amarelinha que será usada pelos convocados por Carlo Ancelotti. Camisas produzidas nas 5 edições em que o Brasil ganhou o título e em estilo retrô têm sido buscadas cada vez mais pelos torcedores. O empresário Luiz Quedinho afirma ter optado pelas blusas vintage por lembrarem de tempos vitoriosos da seleção.
3: Decidi comprar a camisa retrô da seleção porque a gente tenta resgatar a melhor fase da seleção brasileira. O modelo retrô faz esse tipo de resgate, né? As boas lembranças do nosso futebol.
2: As golas polo das blusas de 1958 e 1962, a simplicidade da que vestiu o esquadrão de 1970 e até as mais largas no estilo de 1994 e 2002, são algumas das características mais marcantes mencionadas por quem busca as camisas. Vini Martins é dono da Trox Casual Club, loja especializada em vender camisas de futebol antigas. Ele conta que a procura pelas amarelinhas retrôs tem aumentado na medida em que se aproxima a estreia do Brasil na competição. O empresário deu dicas para quem quer garantir uma camisa vintage, mas sem cair em golpes ou pirataria.
4: Primeiro tem o código global das etiquetas, que tem que bater com o código que aparece na internet, né? Você digita lá no Google o código da Nike, tem o seu próprio, Adidas, a Puma. Agora, quando não tem o código, aí vai dar percepção do colecionador. Tem muita camisa original que é, a gente compra aqui, que são removidas as etiquetas, a gente sabe que é original pela costura, pelo tecido, pela malha.
2: Além da lembrança das vitórias da seleção, outro fator levado em conta na hora de comprar a camisa tem sido o preço. O estudante Ronaldo Filho abriu mão de comprar a blusa desse ano e preferiu uma que remete à Copa de 1994 para poder caber no bolso.
5: Eu decidi comprar uma camisa retrô da seleção pelo simples fato de estar muito caro atualmente as camisas atuais da seleção brasileira, né? Eu gostei muito dos dois modelos, tanto da azul, tanto da amarela, mas eu tava pensando em comprar a amarela, só que é preço muito elevado.
2: Enquanto as camisas atuais podem chegar a valer quase R$800, as vintage simples e em estilo retrô têm preços mais em conta, em uma média de R$250. O Brasil estreia na Copa do Mundo em 13 de junho, contra o Marrocos, às 7 da noite. Do Rio de Janeiro, Isa Morena.
0: Do Rio, vamos a Brasília. O Igor Cardim tem informações sobre uma votação importante no Senado, importante e preocupante, né, que tem a ver com o direito de menores ao aborto legal.
6: O Senado aprovou em votação simbólica o projeto de decreto legislativo que derruba uma resolução do Conselho Nacional dos Direitos da Criança e do Adolescente sobre o acesso ao aborto legal para crianças e adolescentes vítimas de violência sexual. A proposta foi incluída de última hora na pauta do plenário, poucas horas após ter sido aprovada na Comissão de Direitos Humanos. A medida segue agora para promulgação. A norma derrubada previa, entre outros pontos, que menores de 14 anos pudessem realizar o procedimento independentemente do estágio da gestação e mesmo sem boletim de ocorrência. O procedimento precisaria ser realizado de forma ágil, sigilosa e sem a imposição de obstáculos burocráticos ou morais. Com a aprovação do decreto legislativo, estas prerrogativas deixam de existir. Durante a sessão na Comissão de Direitos Humanos, a relatora Damaris Alves, do Republicanos, criticou o fato de a resolução permitir que procedimentos sejam realizados sem a presença ou autorização dos pais ou responsáveis.
7: Ao invés de fortalecer a articulação entre família, rede protetiva e órgãos de segurança pública, a norma cria mecanismos que relativizam a participação dos responsáveis legais. A resolução assegura ampla confidencialidade do atendimento, inclusive em relação aos pais e responsáveis.
6: Para a presidente do CONANDA, Deila Martins, a derrubada da resolução desorganiza todo o fluxo de atendimento às vítimas de violência sexual, provocando a revitimização e o constrangimento das vítimas.
8: A sustação dessa resolução criará impedimentos e barreiras para que essas crianças, de fato, tenham um atendimento adequado, tanto pelo sistema de garantia de direitos, que seria o Conselho Tutelar, o serviço do CREAS, o serviço do CRAS, como pelo próprio sistema de saúde. Então, muitas vezes, essa criança vai ser exigido dela, inclusive, provas dessa situação de violência que ela não é capaz de assegurar sozinha, sem a proteção, de fato, do Estado.
6: Como é um projeto de decreto legislativo, a medida entra em vigor após a promulgação pelo Congresso, sem a necessidade da sanção presidencial. Com colaboração de Marina Dantas, de Brasília, Igor Cardim.
0: Só temos a lamentar, né, esse tipo de legislação que, como a gente ouviu na reportagem, dificulta a realização de um aborto legal dentro da lei para uma criança que seja, por exemplo, estuprada. O que, infelizmente, não é raro nesse nosso país. Não é, Ricardo Garcia? E, com certeza, em outros locais também. É uma realidade terrível que a gente vive, de violência contra a mulher, de violência sexual contra crianças, muitas vezes praticada por pessoas da família ou conhecidos. É um assunto extremamente delicado, mas

0: desta criança, né? E a gente já falou algumas vezes sobre a questão do aborto aqui no CBN Madrugada. Há uma hipocrisia enorme em nossa sociedade em relação a esse assunto. Porque tem muita gente querendo debater a lei, né? Muita gente querendo endurecer ainda mais a lei, né? Porque o aborto hoje no Brasil ele é permitido em três situações. Quando há um risco de morte para a mãe, quando há um caso de anencefalia, né? no feto, e quando a gravidez é resultado de um estupro. São os três casos. Agora, os abortos que são realizados dentro da legislação, abortos legais, a mulher vai lá nos hospitais de referência e realiza o aborto, a quantidade no Brasil é ínfima, ínfima em relação à totalidade de abortos que efetivamente são realizados no Brasil e no mundo. Então essa ideia de querer falar sobre uma legislação ou alterar uma legislação que não está traduzindo a realidade, nada mais é do que uma hipocrisia total. Acho que a gente tem que debater como sociedade a realidade, o que está acontecendo. E os estudos mostram, os levantamentos mostram que no Brasil, cerca de 1.300, 1.400, 1.500 mulheres, talvez até um pouco mais, porque os dados que eu tenho não estão tão atualizados, realizam abortos todos os dias. Então, o número de abortos que são realizados, muitas vezes em casa, em condições insalubres, que colocam em risco a saúde da mulher, em cada dia, a cada 24 horas, é quase o total de abortos no ano inteiro que são realizados nos hospitais de referência. São 500 mil abortos clandestinos por ano, cerca de todos os anos. Então, que adianta a gente falar de uma lei que não está sendo cumprida? Eu acho que nós, como sociedade, nossos governantes, congressistas, deveriam estar se voltando para esse fato, este problema, né? Que é 1.300, 1.400, 1.500 abortos por dia, colocando, repito, em risco a saúde dessas mulheres. É questão de educação, é questão de métodos contraceptivos mais acessíveis para a mulher, de repente para os homens também, via SUS. Estou jogando aqui as questões que devem ser debatidas para a gente fugir dessa, repito, hipocrisia de pessoas simplesmente sentarem o traseiro no sofá e falarem: ah, eu sou contra o aborto, ponto final, e vira as costas e não está nem aí para a realidade do que está acontecendo. Não adianta a gente ficar pensando em mudar ou não a legislação, mesmo porque as pesquisas mostram que os países que tiveram maior abertura para o aborto, por exemplo, são os países do hemisfério norte, por exemplo, a maioria tem uma legislação muito mais permissiva do que a nossa. Os países do hemisfério norte, né? Europa, Estados Unidos, Canadá, né? Tem uma legislação mais permissiva. Isso aconteceu porque a população desses países pensa dessa forma. O Brasil ainda é um país muito conservador nessa área. As pesquisas, os levantamentos mostram que a maioria da população não é a favor de uma maior liberalização do aborto. Querem que permaneça como está na legislação. Mas, repito aqui, discutir essa legislação agora não vai mudar nada. Não vai mudar nada. Porque a realidade, repito, é que cerca de 500 mil abortos são realizados todos os anos nesse nosso Brasil. Vem aí o Matheus de Souza.
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quarta-feira, 3 de junho de 2026. O compositor do Boi Garantido, Pedro Paulo Nogueira Brito, está sendo investigado pela Polícia Civil do Amazonas. A apuração ocorre após um grupo de pessoas

0: pessoas que pretendia acompanhar o Festival de Parintins deste ano denunciar ter sofrido um golpe na compra de ingressos. Ao portal G1, uma das vítimas informou que o prejuízo total chega a cerca de 70 mil reais. O boi garantido e o suspeito ainda não se manifestaram sobre o caso. Ninguém acertou as 6 dezenas do concurso 3014 da Mega Sena, sorteado nesta terça-feira. Os números foram 27, 30, 35, 40, 44 e 58. O prêmio agora está acumulado em 32 milhões de reais. O próximo sorteio será na quinta-feira. O bilhete simples custa R$ 6,00. As apostas podem ser realizadas pela internet, no site da Caixa Econômica Federal ou em qualquer lotérica do país. O presidente dos Estados Unidos, Donald Trump, declarou apoio ao candidato Abelardo de las Priela nas eleições presidenciais da Colômbia. Em uma publicação feita nesta terça-feira, o republicano afirmou que a vitória do candidato vai ser importante para definir a relação entre os dois países. De las Priela lidera o movimento de ultradireita Defensores da Pátria na Colômbia. No primeiro turno das eleições, realizado no domingo, ele ficou em primeiro lugar, contrariando as pesquisas eleitorais. No horário de Brasília, 1h33.
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2: Uma hora, 34 minutos aqui no CBN Madrugada, espaço para a gente falar sobre finanças pessoais.
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0: O Carlos pergunta o que é melhor na fase atual da economia brasileira. Aplicar no Tesouro Prefixado 2037 com juros semestrais, com rentabilidade de 14% ao ano, ou no Tesouro IPCA 2037, também com juros semestrais, com rentabilidade de 7,5% ao ano. Carlos, depende de como vai ser a inflação de hoje até 2037. Se você diminuir a remuneração do Tesouro Prefixado, do Tesouro IPCA, vai dar 6,5%. Então, se a inflação na média for maior do que 6,5% pelos próximos 11 anos, a aplicação no Tesouro IPCA vai ter um rendimento maior. Isso porque o investimento no Tesouro Prefixado vai ter uma remuneração fixa de 14% ao ano. Já o rendimento no Tesouro IPCA vai ser a soma da taxa fixa de 7,5% ao ano com a inflação no período. Hoje, a previsão dos analistas é que a inflação vai ser de 5% em 2026, 4% em 2027 e 3,5% a partir de 2028. Portanto, se as previsões se confirmarem, o Tesouro Prefixado vai ter uma rentabilidade maior. Mas não é garantido. Portanto, a escolha depende do risco que você está disposto a correr. Até a próxima e continue mandando as suas perguntas para cbndinheiro@cbn.com.br.
1: 1h36, agora é o momento do Viva Voz. Para você que não consegue acompanhar, participação da Vera Magalhães no Ponto Final, sempre das 6 da tarde às 7 da noite, a gente reprisa para você aqui no CBN Madrugada. A Vera Magalhães com a Carol Moran, com a Débora Freitas e sempre com a participação da reportagem CBN.
2: Falou que a semana de feriado ia ser tranquila. Amanhecemos com a informação de que os Estados Unidos concluíram uma investigação que acusa o governo brasileiro de adotar práticas que oneram ou restringem o comércio com os americanos. Entre essas práticas estão o PIX, desmatamento ilegal, pirataria, falha na aplicação de leis anticorrupção e, como resultado da investigação, os Estados Unidos propuseram a aplicação de uma tarifa de 25% sobre mercadorias brasileiras. A tarifa ainda não está valendo. Samantha Klein tem informações ao vivo sobre a repercussão dessa notícia em Brasília, do governo, do presidente Lula, aliás, e também de Flávio Bolsonaro, senador, pré-candidato à presidência da República, que esteve reunido com Donald Trump na semana passada. Oi, Samantha.
3: Débora, Vera, Carol, boa noite. De fato, a repercussão ela é grande, isso em todos os poderes, mas vamos começar aí pelo presidente Lula, que fez uma correlação direta entre a proposta dos Estados Unidos de aplicar tarifas de 25% sobre mercadorias brasileiras e a família Bolsonaro. Num evento em Catalão, em Goiás, ele afirmou que os filhos do ex-presidente conseguem ser piores que ele, classificou os filhos como vendilhões da pátria que foram pedir para que um país estrangeiro se intrometa nas decisões do Brasil e disse que o senador Flávio Bolsonaro é um imbecil.
4: Ele hoje foi dizer que não falou nada. Ele falou. Ele foi pedir arrego. Foi dizer, porra, Trump. Trump, dá uma porrada no Lula, taxa o Lula, porque o Lula vai ganhar da eleição e Trump não deixa, prejudica o Lula. Imbecil. Ele não sabe que ele não vai prejudicar o Lula, ele vai prejudicar é o povo brasileiro.
3: Mais cedo, numa entrevista à Rádio Itatiaia, o senador afirmou que tinha pedido ao presidente Donald Trump para poupar as empresas do Brasil em relação ao tarifaço. Já Lula rebateu, disse ter combinado com o presidente norte-americano um prazo de 30 dias para resolver as pendências relativas àquela investigação da seção 301, que trata de bens como PIX e propriedade intelectual. O senador Flávio divulgou um vídeo em que atribuiu a possibilidade dos Estados Unidos aplicarem novas tarifas contra os produtos exportados pelo Brasil, ao que classifica como um tom agressivo do presidente Lula. E também aproveitou para afirmar ter enviado uma carta ao secretário de Estado dos Estados Unidos, Marco Rubio, após a publicação, então, desse relatório do governo americano, que propõe essa taxação de 25%. No texto, Flávio agradece a decisão de classificar as facções como terroristas, organizações terroristas, no caso o PCC e o Comando Vermelho, mas reforçou aí um pedido de tratar as empresas brasileiras de forma diferente, disse que essa taxação traria problemas numa economia que já tem muitos endividados, empresas em renegociação ou até buscando a justiça, e disse então que o ideal seria que não ocorresse esse novo tarifaço. Com vocês.
2: Obrigada, Samantha, pelas informações. O governo americano deixou alguns itens de fora, uma lista de exceções, né, Vera? Produtos que são considerados estratégicos. A gente está falando aqui de carne, café, aeronave, terras raras. Enfim, fazem parte da lista de exceção dessa possível taxação. Serão realizadas audiências públicas em que o Brasil vai poder apresentar aí a sua defesa, o seu contraponto. Mas, de qualquer forma, estabelece-se uma nova cruzada para evitar essas tarifas. Quais são as consequências, quais podem ser as consequências econômicas e político-eleitorais, né, de novas tarifas?
5: Pois é, eu acho que, por enquanto, a gente está mais no terreno da repercussão político-eleitoral, Débora, porque as econômicas ainda dependem de uma série de circunstâncias. Parece que o governo americano está mais fazendo uma ameaça ao Brasil, tentando obter alguma concessão do governo brasileiro nesse prazo que vai até julho. E as concessões podem ser em diferentes áreas, de minerais críticos e terras raras, até alguma concessão em termos de recuo no uso do PIX, que eles devem imaginar que é possível, mas que a gente, estando no Brasil e sabendo como o PIX está absolutamente disseminado e enraizado na economia brasileira, sabe que é impossível retroceder no uso dessa ferramenta bancária aqui no Brasil. Então, me parece que o governo americano foi com tudo para cima, porque sabe que isso é sensível do ponto de vista político, imaginando obter alguma concessão do ponto de vista ali da negociação diplomática entre os dois países, para que haja alguma vantagem para as empresas e para a lógica americana nessas coisas com as quais eles estão de implicância, porque é uma implicância, uma birra ali. O Brasil não faz frente às empresas e aos negócios americanos. A gente é deficitário na balança comercial com os Estados Unidos. É obviamente uma pressão de alguém, de um país, de uma potência que quer ainda se sobrepor mais ainda em relação a um parceiro comercial. E o Brasil não deverá ceder, porque economicamente não faz sentido ceder. A gente viu que na imposição do primeiro tarifaço do ano passado, o Brasil conseguiu mercados alternativos e o prejuízo não foi tão grande. E politicamente faz menos sentido ainda ceder. E aí a gente entra nesse duelo, nessa disputa de narrativas políticas, né? Que eu acho que é onde a coisa está mais quente. O Lula foi muito incisivo para cima do Flávio Bolsonaro, de uma maneira ali pé no peito, como não tinha ido até agora, chamou o adversário de imbecil, que é um xingamento ali que todo mundo é capaz de compreender, né? Daqueles mais populares e antigos e que não precisam de tradução, portanto querendo diminuir a estatura política internacional do Flávio Bolsonaro, que atuou no sentido oposto, ao mandar um ofício para o Trump, reafirmando uma parte, ou seja, valeu por classificar as organizações criminosas como terroristas, mas essa do PIX não foi legal e a do tarifaço não foi legal. Ele quer se colocar como alguém que fala de igual para igual com o presidente dos Estados Unidos. E para isso ele recebeu uma forcinha do Trump também, que fez uma postagem dizendo que ele é um cara inteligente. Então a gente está nesse momento da semiótica de posicionar os personagens de alguma maneira. De um lado, o governo querendo dizer que a família Bolsonaro trabalha contra o país, trabalha contra as empresas e o agronegócio brasileiros, portanto, tentando semear um desgaste para o Flávio Bolsonaro num setor que o apoia. e de outro, a família Bolsonaro querendo reforçar essa ideia de que o Flávio é um interlocutor que o Trump respeita, mas que não foi ele que pediu o tarifaço, que é um pouco complicado de colar, né? Ah, o que é bom você fatura e o que é ruim você tenta se desvencilhar. Então, a gente tem que ver disso tudo, o que é que vai colar. Eu acho que PIX e PCC e Comando Vermelho são coisas com potencial de mexer no imaginário do eleitorado, porque é algo que está nas conversas, que todo mundo entende. Tarifaço, menos. Eu acho que as pessoas compreendem menos. Mas causa um embaraço para o Flávio Bolsonaro junto a empresários, exportadores, setores que normalmente tenderiam a apoiá-lo.
6: Pois é, eu fiquei achando que esse post do Trump acabou saindo pela culatra, viu? Fiquei com aquela impressão assim, fã ou hater, porque o encontro tem uma semana. Aí hoje, horas depois do tarifaço, ele posta a foto, tudo bem que ele fez um elogio, mas aí fica difícil de desvencilhar, né? Desassociar uma coisa da outra, como o Flávio está querendo. Nas redes sociais, inclusive, no X, está bombando a hashtag Tariflávio, está em segundo lugar. Depois vem Trump e depois o Pix é nosso. Só tá perdendo mesmo para a partida de tênis aí do nosso João Fonseca, que tá em primeiro.
5: É, Tariflávio é uma sacada, digamos, muito boa do ponto de vista de slogan e de apelido que tem potencial para pegar, né? É como o Tachade, são apelidos que vêm e colam. Você vê que cola na hora, assim. É, e eu acho que o temor de que pegue, e principalmente o temor de que se consolide a ideia de que ele foi para os Estados Unidos conspirar contra o PIX, que é algo amado por todo brasileiro, que consegue ver, e algo que consegue vencer a polarização, das raras coisas que não são sujeitas à polarização no Brasil, é o PIX. Então, acho que por isso que ele rapidamente quis escrever aquele ofício, barra carta para o Trump, tentando se descolar disso, me tira fora dessa, não tenho nada a ver com o tarifaço, não tenho nada a ver com tentativa de taxar o PIX.
6: A gente vai continuar falando dessas repercussões, né? Reação aí dos aliados, da base governista. Ana Carolina Tomé traz para nós. Oi, Ana, boa noite.
7: Boa noite, Carol, Débora, Vera. A proposta do governo dos Estados Unidos de aplicar uma sobretaxa de 25% sobre os produtos brasileiros gerou forte reação política em Brasília, envolvendo o governo Lula e os pré-candidatos à disputa eleitoral. O governo e a base governista apontam a família Bolsonaro como culpada pela ação que pode penalizar as empresas brasileiras. Segundo a deputada Gleisi Hoffmann, o novo tarifaço americano é resultado das articulações de Eduardo Bolsonaro nos Estados Unidos contra o Brasil. Já o deputado federal Lindbergh Farias disse que a situação é inaceitável. Ele acusou o senador Flávio Bolsonaro e o deputado Eduardo Bolsonaro de conspirarem contra o país. Na semana passada, o senador Flávio Bolsonaro, pré-candidato à presidência do PL, esteve em Washington e se reuniu com Trump e auxiliares do presidente americano. Já os ex-governadores Romeu Zema e Ronaldo Caiado, que participaram de um evento em Belo Horizonte, culparam também o presidente Lula pela possibilidade de mais um tarifaço contra produtos brasileiros. Zema disse que o anúncio não surpreende e que é resultado da política internacional adotada pelo governo federal, que na visão dele afasta o Brasil do Ocidente.
8: Isso demonstra claramente a inoperância, a incompetência do governo Lula com as relações internacionais. Durante o governo Lula, nós temos assistido o Brasil se aproximar de regimes autoritários, de Cuba, de Irã, e distanciar de países do Ocidente.
7: Já Caiado disse que a derrubada de imposições tarifárias partirão de um governo aberto ao diálogo, que para ele não é o que o governo Lula realiza.
9: O que nós não podemos aceitar é que venham taxar aquilo que realmente o Brasil sempre teve uma parceria e que nós esperamos que esse diálogo seja reaberto. Se nós chegarmos ao governo, se Deus quiser, nós reabriremos esse diálogo.
7: A decisão final sobre a tarifa de 25% está nas mãos do presidente americano Donald Trump. Volto com você.
6: Obrigada, Ana Carolina. Parece, né, Vera, que o senador Flávio Bolsonaro foi para os Estados Unidos para tentar virar a página do caso Master, mas acabou arrumando um outro problema para si, né?
5: Arrumou outro problema para si e chama muita atenção o fato de que esses outros candidatos que são oposição ao governo Lula não conseguem se diferenciar do Flávio Bolsonaro. Se é para ter medo de fazer qualquer contraponto ao Flávio Bolsonaro, eu fico imaginando por que eles são candidatos no fim do dia. É só apoiar o Flávio Bolsonaro no primeiro turno. Se eles não conseguem, diante de uma decisão que taxa o Brasil, falar que o candidato da oposição foi lá na semana passada e depois disso houve uma tarifa contra o Brasil, é impressionante. Eu acho que fica ali muito evidente que são candidaturas que funcionam como linha auxiliar do bolsonarismo. É só para isso que eles são candidatos. E sempre juntos, e sempre falando em jogral. São candidaturas que não conseguem apresentar nada de diferente até aqui, que fizesse o eleitor olhar para o quadro e votar em Romeu Zema ou Ronaldo Caiado e não no Flávio Bolsonaro. Então, até aqui, candidaturas que padecem e carecem de um mínimo de identidade de coluna vertebral, né?
6: Quem falou sobre o assunto também, meninas, foi o governador de São Paulo, Tarcísio de Freitas, durante uma entrevista coletiva depois da entrega de uma obra de duplicação numa rodovia, na rodovia Wilson Finardi. Ele afirmou que essa medida pode prejudicar a economia brasileira e contrariar princípios que historicamente marcaram o desenvolvimento norte-americano.
10: A gente recebe com muita preocupação essa possibilidade de um novo tarifaço, né, que está em consulta. É algo que prejudica o Brasil, prejudica empresas brasileiras e empregos brasileiros. Como é que os Estados Unidos vão cobrar de alguém, vão falar de desmatamento? Então, observe o que nós fazemos e o que eles fazem. Então, isso não faz o menor sentido e vai demandar agora um esforço da diplomacia brasileira. Então, a gente espera que haja uma orientação firme do governo federal, a nossa diplomacia, que eles possam estabelecer as conversas, entender quais são os interesses por trás de uma medida dessa, que uma medida dessa carrega interesses por trás.
6: Portanto, tivemos aí a fala do governador de São Paulo, Tarcísio de Freitas, que é um aliado de Flávio Bolsonaro, criticando a medida, o anúncio feito pelos Estados Unidos.
5: Exatamente. O governador de São Paulo foi mais firme do que os dois presidenciáveis. Ele que é aliado real do Flávio Bolsonaro. Fez uma crítica à determinação de tarifas contra o Brasil, porque para os outros dois parece que os Estados Unidos estão certos, porque diante de um governo como o Lula, o que mais, né, que o Trump poderia fazer a não ser taxar os produtos brasileiros em 25%? Então, nessa fala, o governador de São Paulo, que é um aliado real do Flávio Bolsonaro, conseguiu ser mais crítico ao governo americano do que os outros dois candidatos a presidente que supostamente pretendem disputar os votos de oposição ao Lula. O fato é que a gente vai ter que ver como tudo isso que aconteceu de uma semana para cá vai reverberar em termos eleitorais, né? A gente não sabe o quanto essa coisa intrincada de tarifa, de sanção, de relação entre Estados Unidos e Brasil chega depois de mil filtros, filtro de rede social, filtro da conversa no bairro, da conversa de WhatsApp no grupo da família, etc., na cabeça do eleitor. O que a gente tem até aqui, né, muito consolidado em termos eleitorais, uma polarização quase estanque, quase inabalável, que o Felipe Nunes chama, a meu ver, com muita propriedade, de cristalizada. Porque aconteça o que acontecer, o raciocínio que a pessoa parece fazer é: ah, tudo bem, isso não foi legal, mas eu prefiro votar nessa pessoa a votar na outra, e dependendo do Flávio Bolsonaro ou do Lula. Então, eu acho que, a não ser que fique galvanizada a ideia de que a família Bolsonaro é contra o Pix, ele não vai sofrer um grande abalo por conta dessa coisa. Assim como o caso Master, que era uma coisa de mais fácil compreensão, porque envolve transferência de milhões de reais por alguém que está preso, um banqueiro que deu um rombo bilionário no sistema financeiro, etc., causou um abalo pequeno. Então, até aqui, parece que a cristalização da polarização é de tal natureza, de tal magnitude, que nem essas ondas aí eleitorais são capazes de mexer muito nos ponteiros das pesquisas. Questionei a esse respeito o Maurício Moura, por exemplo, e o Felipe Nunes. Maurício também parece cético em relação a haver uma movimentação importante em razão disso tudo. Ele acha que, a não ser que as pessoas compreendam a coisa do Pix, o resto fica meio difuso ali e cai na conta de quem você rejeita mais. Então, segue tudo mais ou menos inabalável. Vamos ter que ver de agora em diante. Outra coisa é quando chegar a campanha, num debate. Porque aí o Lula, que fez esse discurso hoje, vai chegar para o Flávio Bolsonaro e falar diretamente na cara dele que ele trabalhou contra o Brasil. E aí você vai ter que ver como o Flávio Bolsonaro vai reagir. Então, no embate direto entre os candidatos, quando esses temas forem organizados para o eleitor que estiver assistindo uma propaganda eleitoral, uma inserção, um debate, aí a coisa pode bater de uma outra maneira. Mas agora, inclusive às vésperas da Copa do Mundo, acho que é um assunto que fica ali meio insondável para a maioria do eleitorado.
1: Aí a Vera Magalhães, Carol Moran, Débora Freitas, é o Viva Voz que a gente representa sempre nesse horário aqui no CBN Madrugada. A gente vai à Paraíba, viu, Ricardo Garcia, com a Cris Honório. Essa história aqui é demais, né? É lamentável, é uma realidade triste, mas olha só, prenderam um delegado. E quem denunciou o delegado foi ninguém menos que o traficante. Só isso. Vamos escutar essa história.
11: A justiça manteve a prisão temporária do delegado da Polícia Civil da Paraíba, Braz Morrone, após audiência de custódia realizada na tarde desta terça-feira. Ele foi encaminhado para o presídio especial do Valentina, na capital João Pessoa. Segundo a defesa, o pedido de liberdade será analisado pelo juiz que decretou a prisão. Os advogados afirmaram durante a audiência que vão adotar medidas cabíveis para restaurar a liberdade do delegado e pretendem comprovar a inocência do investigado. Braz Morrone foi preso junto a outros dois agentes da Polícia Civil durante uma ação conjunta do órgão e do Ministério Público da Paraíba na manhã desta terça-feira. Ao todo foram 9 prisões e 24 mandados de busca e apreensões. A investigação iniciada em fevereiro do ano passado apura o suposto envolvimento de policiais civis com o tráfico de drogas e começou após denúncia de um traficante que alegou ter sido enganado por policiais. O delegado de repressão ao crime organizado, Rafael Bianchi, que participou da operação, deu outros detalhes.
12: Quando ela iniciou essa investigação, recebendo uma denúncia anônima com fotos e vídeos, e nessas fotos e vídeos constavam apenas os investigadores. Então essa investigação inteira, ela foi baseada nos investigadores. No meio do caminho, nós descobrimos outras pessoas, inclusive os traficantes. Então a gente não sabe o montante real de que o delegado teria recebido ou não. Bancariamente falando, transferências, não foi um montante considerável. Só que ficou constatado, por exemplo, num áudio, ele menciona, os investigadores mencionam, olha, o rapaz vai transferir 40 mil reais no Pix. Não vou perguntar para o delegado porque ele não recebe. Quem vai receber? Fulano, ciclano, enfim.
13: Eram pessoas ligadas?
12: Isso, mas então fica constatado que a maior parte da transação era fisicamente.
11: Segundo as apurações da polícia, os traficantes informavam aos policiais a localização de drogas armazenadas por outros grupos criminosos. Os agentes da polícia faziam as apreensões e repassavam onde estavam os entorpecentes. Um dos agentes presos, Everton Richelison da Silva Aires, conhecido como Bomba, é apontado como operador central da organização e fazia a ponte entre policiais e traficantes. Já o segundo agente é Eduardo Jorge Ferreira do Egito, conhecido como Mão Branca. O investigador tinha participação direta no roubo de drogas e teria monitorado carregamentos, utilizado rastreadores e escondido drogas em casa. Já o delegado Braz Morrone de Paiva Júnior participava da divisão dos lucros obtidos com a venda de drogas desviadas e teria recebido repasses financeiros e usado cargo para proteger subordinados envolvidos no esquema.
12: O que ficou constatado ali é que em uma das passagens eles vendem 85 pacotes de skunk e o traficante que compra, ele não gosta da qualidade da droga e pede para devolver. E o investigador fala que vai conversar com o delegado, depois ele retorna ao traficante falando que o delegado concordou com a devolução da droga e eles iriam devolver o dinheiro. Mas a maior parte da ação do delegado é a permissão, né? Ele era convivente com a situação. que houve quebra bancária também. Então, por exemplo, em uma determinada transação, o traficante envia para um dos investigadores um determinado valor, e esse valor imediatamente é diluído entre outros membros da equipe, o delegado, outro investigador e outros traficantes também.
11: Os três foram afastados dos cargos. O secretário de Segurança da Paraíba, Jean Nunes, lamentou o ocorrido.
13: Durante essas ações de combate ao crime organizado, se depara com servidores públicos, principalmente policiais, que foram capacitados pelo Estado, foram treinados pelo Estado, com técnicas investigativas avançadas. E esses mudam de posição e passam a integrar esses grupos criminosos, tanto vem repassando drogas, revendendo para outras facções, desviando drogas da unidade policial da delegacia, vendendo droga para dentro do presídio, associado com outros traficantes que já estavam nessa atividade. Então você está diante de um fato de extrema gravidade, e além das providências judiciais que já foram adotadas, com as prisões, buscas e apreensões e afastamento da atividade da função pública, administrativamente a Polícia Civil também já está encaminhando o expediente para a Secretaria de Segurança. A gente vai também fazer o afastamento administrativo. Paralelamente, a Polícia Civil já determinou, junto à Corregedoria, a instauração de procedimentos administrativos para apurar a conduta. Esses procedimentos podem culminar, inclusive, com a demissão desses policiais.
11: A Justiça também decretou o recolhimento de 10 milhões de reais da conta dos envolvidos. De João Pessoa, Cris Honório.
1: Me lembrou Acorda Amor, do Chico Buarque. Chama o ladrão, né? Porque chamar esse delegado aí não ia adiantar, não. Né? Impressionante, né? Cadeia pesada para esse doutor delegado, que é pago com o dinheiro do contribuinte, né, para defender a população, mas como a gente ouviu aí na reportagem, passou para outro lado. Não vai pagar. Cadeia nele.
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0: Quarta-feira, 3 de junho de 2026. O ministro do Desenvolvimento, Indústria e Comércio, Márcio Elias Rosa, afirmou que a proposta de um novo tarifaço dos Estados Unidos pode atingir 21% do que o Brasil vende para o país. Taxas prevêem 25% sobre mercadorias brasileiras. Projeto ainda em fase de consulta pública surge após investigações comerciais dos Estados Unidos sobre práticas brasileiras, incluindo PIX e questões de propriedade intelectual. Governador de São Paulo, Tarcísio de Freitas, do Republicanos, também expressou preocupação com a proposta norte-americana de aumentar tarifas sobre produtos brasileiros, destacando o risco para empregos e empresas. Ele enfatizou a necessidade de negociação pelo governo federal para proteger os interesses nacionais. A medida pode impactar setores como agronegócio e indústria, pressionando preços e exportações. A China divulgou uma nota de apoio à soberania, independência e autonomia brasileira. De acordo com o Conselho de Estado chinês, o país está disposto a ampliar a cooperação que vem mantendo com o Brasil e com os demais países da América Latina. A aproximação entre os dois países foi reiterada em meio às ameaças dos Estados Unidos de taxar em 25% produtos brasileiros que não sejam considerados estratégicos para o mercado norte-americano. A manifestação chinesa em favor do Brasil ocorreu em Pequim, durante o evento Diálogo Estratégico Abrangente China-Brasil. No horário de Brasília, 2:04.
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0: 2:04, muito bom dia com Ricardo Garcia aqui na mesa de som. Vamos juntos até às 5 horas da manhã, agradecendo demais a companhia da ouvinte, do ouvinte CBN. Cláudio Vinícius está em Curitiba, manda o seu bom dia. Obrigado, Eliseu Cirino, de Campinas. Obrigado, Eliseu, pela mensagem aqui, já nos desejando boas férias, o Eliseu, viu, Ricardo Garcia? Então não custa nada a gente lembrar que a partir de amanhã, quem estará tomando conta aqui do CBN Madrugada é Clauson Dutra. Pelas próximas semanas, o Clauson estará com você, ouvinte, aqui do CBN Madrugada, e com o Ricardo Garcia também aqui na mesa de som. Obrigado a Givaldo de Maceió, Alagoas, que manda também o seu bom dia. Hélio Freire, na escuta do CBN Madrugada, em Recife, Pernambuco. Muito obrigado pela mensagem também. A nossa ouvinte Maria Rosa de Araras, no interior de São Paulo, também na nossa companhia. Pedro Guedes, João Pessoa, Paraíba. Também o Maurício do Jardim Thomas, ou Tomás, manda o seu bom dia também em São Paulo. Muito obrigado a você que participa pelo YouTube, pessoal que está trocando ideias no chat. José Carlos Zaunrich, obrigado pelas palavras aqui. Antônio Costa Cunha, também Leandro Noronha, Francine Reis. Quem mais? Júlio Filho, Leandro Noronha, já falamos aqui. Marcos Almeida, muito obrigado pelas mensagens. Galera trocando ideias e acompanhando as imagens aqui do nosso estúdio, a retaguarda, a redação, onde Edmilson Fernandes está lá preparando o jornal da CBN. E a gente agradece demais também a companhia, as mensagens que chegam via Instagram. aqui no arroba PHC Galvão. Didi, de Minas Gerais, o Frank Espejo está sempre por aqui também. Muito obrigado pela mensagem em Jaú. Terezinha Covas, Lisboa. Terezinha também sempre na nossa companhia em São Paulo. Lembrando, então, você pode interagir via Instagram no arroba PHC Galvão, como faz também o Alcides Firmino, muito obrigado, e o Eduardo Silva, também presente na rede social. 2:07, é a hora da gente saber como estará o tempo em todo o Brasil.
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0: Com Jade Ramos.
2: Nesta quarta-feira, o amanhecer será gelado e com chance de nevoeiros em áreas do sul do país. A atenção também é para a circulação marítima, que provoca chuvas mais fracas no litoral do Paraná, no litoral de Santa Catarina e no sul do Rio Grande do Sul. Já no sudeste, a umidade do oceano também provoca chuvas no litoral de São Paulo, do Rio de Janeiro e do Espírito Santo. Enquanto no interior da região sudeste, o tempo segue mais firme. Já no centro-oeste, o dia começa com sol entre poucas nuvens e o tempo mais seco. E as temperaturas ficam amenas pela manhã, com 16 graus em Brasília e 17 graus em Goiânia. Já no nordeste, tem alerta para temporais em Salvador ao longo do dia. E chove também no litoral da Bahia e no Rio Grande do Norte. E no norte do país, a combinação de calor e umidade favorece pancadas de chuva desde as primeiras horas da manhã em Boa Vista, enquanto nas demais áreas da região o sol aparece e as pancadas de chuva ocorrem principalmente no período da tarde, de forma mais isolada. Jade Ramos, da Clima Tempo, para a CBN.
0: Duas e nove, o destaque do esporte com Gabriel Dudziak.
3: Duas seleções do Grupo do Brasil na Copa do Mundo entraram em campo nesta terça-feira em amistosos de preparação para o Mundial. O Marrocos venceu Madagascar por 4-0, enquanto o Haiti bateu a Nova Zelândia, que também vai para a Copa, e foi pelo mesmo placar, 4-0. Ainda nesta terça-feira, Croácia e Bélgica, que estarão na Copa, se enfrentaram, e os belgas levaram a melhor, 2-0. Já Gana, que está no Mundial, ficou no empate por 1-1 com o País de Gales. Hoje, a República Democrática do Congo encara a Dinamarca. Holanda e Argélia se enfrentam. O Panamá joga com a República Dominicana. E a Coreia do Sul encara El Salvador.
0: 2:10, espaço aberto agora para a Tatiana Vasconcelos e a Nadédia Calado, conversando com a Maria Cristina Fernandes.
4: O Brasil é um filme engraçado, né? A gente já vai para Tarifaço 2, O Retorno, num timing muito parecido com o último Tarifaço, logo depois de encontros de Donald Trump com filhos do ex-presidente Jair Bolsonaro, em momentos em que a oposição estava acuada politicamente. A repercussão também me parece muito parecida, porque os efeitos econômicos são reais. Fala, Maria Cristina.
5: Pois é, Tati, a gente... Não é um bom tempo para a gente falar de filme, né? Porque esse negócio de filme está dando complicação.
4: É, negócio de filme pode dar problema,
5: Pode dar problema, mas esse roteirista realmente está merecendo um prêmio, porque não estava no roteiro, não. Foi anunciado no finalzinho da noite de ontem, todo mundo só ficou sabendo hoje, que é este... Na verdade, ainda não é a tarifa, foi anunciado que o Brasil será tarifado. Abriram 30 dias aí de consulta, ainda vai ter uma audiência pública no dia 6 de julho, mas o fato é que está previsto o início da incidência dessa tarifa de 25% no dia 15 de julho. Pega etanol, pega madeira, máquinas, equipamentos, soja, um monte de produtos das exportações brasileiras para os Estados Unidos. Mas há uma lista gigantesca também de 73 exceções, entre as quais carne, café, suco, laranja, avião. E é importante porque a Embraer fechou um contrato, né, de fornecimento para os Estados Unidos, terras raras. Obviamente não podia tributar, que é um minério, quer dizer, são minérios que os Estados Unidos querem explorar no Brasil. Então, é uma investigação por quê? Vamos explicar rapidamente. Tem uma lei de 1974, a Lei de Comércio nos Estados Unidos, que prevê as condições em que os Estados Unidos podem taxar países estrangeiros. Essa seção 301 fala de concorrência desleal. Então, é aberto uma investigação para saber se aquele país que o governo acusa de ser, quer dizer, o governo recolhe denúncias de empresas americanas, né? Estou sofrendo concorrência desleal neste, aquele setor. E é aberta uma investigação em que empresas americanas e do país estrangeiro são ouvidas. Esta investigação, neste caso, durou um ano e está para ser concluída no dia 15 de julho. Agora, eu li a íntegra dos argumentos, de fato, tem muita coisa que não para em pé. Tem muita coisa que a gente não tem o devido conhecimento, mas tem muita coisa que está ali na cara. Os argumentos como o aumento do desmatamento. Bem, o desmatamento no governo Lula caiu 50%. No governo Bolsonaro, só na Amazônia cresceu 150%. Ninguém falou em tarifa.
4: E pretendia se passar a boiada, não vamos esquecer.
5: Exatamente. Isso porque não se chegou até o fim, aos finalmente, né, Tati?
4: É.
5: O PIX, né? Eu conversei hoje com um interlocutor da comunidade de negócios americana no Brasil e perguntei, há uma queixa dos bancos americanos em relação ao PIX no Brasil? Ele disse, na verdade, não. O PIX aumentou a bancarização de uma maneira geral no país. E esta bancarização favoreceu todo mundo, inclusive as empresas de cartão de crédito, as bandeiras de cartão de crédito americana. Então, ninguém sabe exatamente de onde é que estão tirando essa coisa do PIX. É uma ação nitidamente política, Tati. Uhum. Acho que não tem. Você pode dizer, não, pode ter algum ponto ali. Sim, etanol, pode ter um ponto. O Brasil taxa etanol e não é barato, não é baixa a taxa. Tem pontos, mas como todos os países,
4: E Estados Unidos produzem muito etanol. A gente estava ouvindo agora no CBN Brasil. Quer dizer, as importações são pontuais.
5: É um competidor.
4: Isso.
5: Então, tem pontos, como toda relação bilateral de comércio, tem pontos de estresse. Mas uma coisa é ter pontos de estresse, outra coisa é soltar uma tarifa de 25% em cima de um país que tem, com o qual os Estados Unidos têm superávit. E sim, continuam a ter. Porque, vamos lembrar, depois de tarifaço, a média de participação dos Estados Unidos na cesta de exportações brasileiras vinha ali em torno de 20, 25%. Isso um embaixador me disse hoje. Depois do tarifaço do ano passado, caiu para 10%. Então, imagine, avalie quanto vai cair agora depois disso. E não para por aí. Porque está sendo esperado ainda para esta semana uma tarifa, que aí não é apenas sobre o Brasil, é uma tarifa também desta seção 301, do chamado da concorrência desleal, sobre, abre aspas, trabalho forçado. E aí é uma tarifa que a gente não sabe exatamente quanto vai ser, eu ouvi a especulação que seria entre 10% a 20%. Que incidiria sobre 86 países. Mas vamos à lista de trabalho forçado. Fariam companhia ao Brasil países como Reino Unido, Japão, Suíça, Alemanha, França, Espanha, toda a União Europeia.
4: Uhum.
5: E Bangladesh, Nigéria, Peru, Nicarágua. Então, assim, países com legislações trabalhistas e um ambiente, um mercado de trabalho completamente diferente. Todos deverão responder a esta acusação de trabalho forçado.
4: Uhum.
5: E aí, Tati, diante de tudo isso, como você falou no início, de fato, Esta visita do senador Flávio Bolsonaro aos Estados Unidos, ela realmente parece ter sido feita no momento errado, porque se esta tarifa já estava sendo planejada, digamos que a ida dele lá carimbou os irmãos do Agouro, né? Porque sim, também o Eduardo Bolsonaro precedeu ao tarifaço do ano passado. Agora, ao contrário do ano passado, quando os irmãos comemoraram e chamaram de patriota quem comemorasse o tarifaço, nossa, americano, desta vez o Flávio disse que não pediu essa tarifa.
4: Uhum.
5: E que vai pedir para eles tirarem, porque isso não é bom para o Brasil. Então,
4: é porque não foi bom para eles a repercussão que houve no tarifaço,
5: exatamente,
4: do ano passado, né? Não é porque não é bom para o Brasil.
5: Né?
4: É.
5: Deu ruim.
4: É.
5: E quem ainda tiver alguma dúvida da motivação política eleitoral da política externa do Trump, como de fato há uma tentativa de interferência no processo eleitoral brasileiro, basta ver o secretário de Estado, Marco Rubio, falando hoje no Congresso americano. Ele disse, olha, os Estados Unidos hoje têm muitos aliados no continente, né? Tem a Argentina, tem Guatemala, o Brasil ainda está em processo eleitoral, mas é um potencial aliado. Então, eles estão contando com isso, estão trabalhando para contribuir para que o Brasil se torne um aliado nos termos que eles querem que se torne.
4: É.
5: E o presidente Lula, como reagiu, né? Eu achei bastante interessante a reação dele, Tati, porque, mais uma vez, em relação ao PCC e ao Comando Vermelho, taxados de terrorista, tá a mesma coisa. Hoje, ele meteu falação no Flávio, chamou de imbecil e de traidor da pátria.
4: Ô, louco.
5: Agora, não deu um pio sobre Trump.
4: Uhum.
5: Não deu um pio.
4: O que é que isso denota, Maria Cristina? Porque assim, a gente tem que lembrar que a visita que o Lula fez ao Trump, Trump saiu lá dizendo que ele era magnético, sei lá mais o quê, estavam lá os dois muito, né, fotos bonitas e sorridentes. O Lula deu uma entrevista coletiva muito animada depois do encontro com o Trump. Mas o Trump é um presidente de extrema direita alinhado ideologicamente com a oposição no Brasil, né?
5: Pois é, Tati, mas se, para você ver o quanto que essa posição dos irmãos Bolsonaro, ela é tudo menos movida pela inteligência.
4: Sim.
5: Porque não houvesse um Flávio Bolsonaro aqui no Brasil, o Lula não teria alternativa se não partir para cima do Trump. Mas se ele tem o Flávio Bolsonaro para bater, por que que ele precisa bater no Trump?
4: Uhum.
5: Então, se os Bolsonaro fossem mais comedidos nisso, iam deixar o presidente encurralado. Como é que ele vai adotar um discurso de soberania sem bater no presidente que toma essa decisão?
4: Né?
5: Mas ele tendo um Flávio Bolsonaro, ele precisa, porque, vamos combinar, até hoje eu escrevi sobre o México, o que que a Cláudia Sheinbaum, que é um presidente muito hábil nessa relação com o Trump, vamos combinar que o México depende muito mais do que o Brasil dos Estados Unidos, tem uma economia muito mais atrelada à americana do que a nossa, 80% das exportações do México vão para os Estados Unidos, o Brasil é só 10%, o que acontece lá? Aquele acordo lá do NAFTA, que é Estados Unidos, Canadá e México, foi renegociado em 2020 e há uma revisão marcada. Lá no Trump, primeiro governo Trump, e há uma revisão marcada quando? Este ano. Então, caberá a ela negociar essa revisão, esse acordo comercial. Então, ela fez um discurso nesse domingo super forte. Mas ela foi para cima do Trump, que lá ela não tem aqui, ela não está em processo eleitoral e não tem, digamos assim, um bolsonarista lá a quem ela possa apelar. São 6 anos de mandato, ela está no segundo. Então, lá ela teve que partir para cima do Trump, mas ela mantém a negociação, porque existe essa revisão de acordo e ela tem que negociar esse acordo favoravelmente ao México.
4: Perfeito.
5: Agora aqui, o O MEDIC já estava, desde a semana passada, tentando abrir negociação com os Estados Unidos em virtude da proximidade desse 15 de julho, e há um esforço aí de se manter. Uma coisa é o discurso da soberania, Lula está em campanha, ele vai fazer. E a outra coisa é manter a porta aberta para negociar, porque o prejuízo de empresas que serão taxadas, seja com 25%, seja com esta tarifa de trabalho forçado, é gigantesco. Isso diz respeito à economia brasileira, aos empregos e às exportações. Então, não dá para brincar, não dá para fechar a porta e dizer agora eu não brinco mais. É. Né? Tem que negociar até o limite, levar isso aí até as últimas consequências.
4: É o que faz um chefe de Estado, né?
5: Sim. É o que resta fazer, tem que ser feito. Não dá para dizer, não, com esse cara eu não negocio mais, né?
4: Sim, sem dúvida. Assim.
0: Maria Cristina Fernandes, conversando com a Tatiana Vasconcelos, com a Nadédia Calado. Há pouco a gente falou, né, Ricardo Garcia, de um delegado que passou para o outro lado. E agora a gente vai falar de um auditor fiscal que passou para o outro lado também, em São Paulo. Detalhes com o Pedro Pupulin.
6: A Receita Federal e a Polícia Federal deflagraram nesta terça-feira uma operação conjunta para apurar supostas irregularidades ligadas a um auditor fiscal da Receita que teriam causado um prejuízo de mais de 10 milhões de reais aos cofres públicos. Foram cumpridos 19 mandados de busca e apreensão em Santa Catarina e São Paulo em endereços vinculados ao servidor, familiares dele e pessoas físicas e jurídicas com atuação no setor. Marcos Vinícius Nali Simeone Filho é ex-chefe da Receita em Itajaí, em Santa Catarina, cidade que abriga um dos maiores portos do Brasil. Ele ficou na função entre 2022 e 2025. Corregedor da Receita Federal, Guilherme Bibiani explicou à reportagem da CBN que o servidor teria recebido vantagens indevidas que somam cerca de 5 milhões de reais para facilitar controles aduaneiros, ou seja, a entrada e saída de mercadorias do país.
7: Isso. A partir do momento que você tem uma posição relevante de controle numa unidade aduaneira, você pode autorizar intervenientes no comércio internacional que não deveriam ter sido autorizados, conforme a legislação, transportadoras. Você pode alfandegar recintos que de outra forma não seriam alfandegados.
6: Ainda segundo o corregedor, é possível que mercadorias contrabandeadas tenham entrado no Brasil, o que representa um risco para a segurança pública. Mais de 10 empresas privadas estariam envolvidas neste esquema, inclusive despachantes aduaneiros. As vantagens para as empresas privadas passam, por exemplo, pelo pagamento menor de tributos e outras vantagens dessa flexibilização de controle. O auditor já estaria atuando de forma irregular desde 2023. Na época, segundo o Guilherme Bibiani, ele foi afastado temporariamente e depois realocado em outra posição. As investigações continuaram em decorrência de mais indícios das ocorrências, resultando na operação deflagrada nesta terça. O auditor vai responder a um processo administrativo da Receita e, caso comprovadas as condutas ilícitas, ele será afastado do cargo judicialmente. Ainda não há processo contra o servidor na Justiça Criminal. A CBN não localizou a defesa de Marcos Vinícius Nali Simeone Filho. De São Paulo, Pedro Pupulin.
0: 12h25, registrar mais algumas participações da ouvinte, do ouvinte CBN aqui no nosso CBN Madrugada. Muito obrigado ao Antônio Costa Cunha, Odair Batista, Tomás Amora, também aqui no YouTube, acompanhando as imagens do nosso estúdio aqui, trocando ideias, Milton Domingues, via WhatsApp 11 999 11 9981. Tiago Strassalano está em onde que ele está? São Paulo. Obrigado pela mensagem. Jonas, taxista. João Pessoa, na Paraíba. Roberto, Recife, motorista de aplicativo. Muita gente pelas ruas e estradas desse nosso Brasil, levando junto a CBN. Muito obrigado também ao Américo Temperini, participando de São Paulo, via Instagram. Pessoal que interage aqui na rede social, agradeço muito a

0: Uma falha no sistema de comunicação na manhã desta terça-feira suspendeu os voos dos dois aeroportos mais movimentados do país, o de Guarulhos e o de Congonhas, em São Paulo. A concessionária, que faz a operação de Congonhas, falou em 22 voos afetados, entre atrasos e cancelamentos. A falha atingiu o APP São Paulo, sala de controle de aproximação, que fica no próprio aeroporto e é a área responsável por orientar os aviões que estão chegando ou partindo, organizando a fila de pousos e guiando o piloto durante a viagem. O problema afetou parte significativa dos passageiros no terminal. Muitos deles perderam as conexões por esperarem, às vezes, mais de 2 horas para realizar a conexão. A estudante Bárbara Cossates vinha de Goiânia fazer uma conexão em Congonhas com destino ao Rio de Janeiro. O motivo era o dia de apresentação do seu TCC.
1: Estava no estágio na Fazenda Roncador, no Mato Grosso, fazendo meu estágio obrigatório em medicina veterinária. Saí ontem, peguei 18 horas de ônibus, cheguei em Goiânia 9h30, atrasou simplesmente tudo, falou que não tinha conexão com o aeroporto de São Paulo, que ia atrasar e que não tinha previsão. Acabou que atrasou 1 hora, cheguei agora em São Paulo, perdi meu voo, hoje é o dia que eu apresento meu TCC, meu trabalho de conclusão de curso, e não tem voo. O próximo voo que eles falaram que tem é só depois de 5 horas da tarde, e eu vou perder o meu TCC, eu vou perder o meu voo e eu vou perder minha faculdade.
0: Outros passageiros viajavam a turismo. Foi o caso da psicóloga Camila Rota. Do Paraná, ela faria uma conexão no aeroporto de Guarulhos com destino a Salvador. Com o atraso do voo, ela foi realocada para Congonhas. Em meio à confusão, quando chegou, Camila descobriu que um voo que era para acontecer ao meio-dia aconteceria só às 9h.
2: Estou indo para Salvador. Eu tive meu voo, uma dificuldade na conexão, saí atrasada de Cascavel e fui para Guarulhos e perdi a conexão em Guarulhos. E agora solicitaram que eu viesse para cá e pediram para que eu fosse realocada em um outro voo só às 9h. Eu estou com filha pequena e a gente chegaria 2h30 em Salvador. Então eu vou perder diária, né, os passeios que a gente havia programado.
0: No aeroporto de Guarulhos, o advogado Teodoro chegou de Valência, na Espanha, e faria uma conexão para seguir viagem a Florianópolis, onde mora, e teria algumas reuniões importantes no final da tarde.
3: E estamos aqui nessa confusão esperando uma remarcação desse voo, que para mim, para hoje, já inviabilizou, né, a reunião, porque tinha pessoas de fora participar da reunião e, infelizmente, está comprometida a minha participação.
0: A comunicação por rádio com as aeronaves foi restabelecida às 10 da manhã desta terça-feira. Ao todo, os 40 minutos de interrupção nas operações aéreas da região de São Paulo geraram consequências que afetaram o dia inteiro dos passageiros. O APP São Paulo é uma etapa intermediária do controle de tráfego aéreo. De um lado estão as torres dos aeroportos, que cuidam de decolagens e pousos. Do outro estão os centros que acompanham os aviões em altitude de cruzeiro. Em abril, uma falha geral no controle de tráfego aéreo na região de São Paulo já tinha suspendido temporariamente os voos. Na época, a CBN apurou que houve um princípio de incêndio na sala do APP São Paulo. Com a colaboração de Pedro Pupulin e Pedro Fagundes, de São Paulo, Maria Cecília Dalau.
4: 2:31 agora.
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Quarta-feira, 3 de junho de 2026. O presidente do Senado, Davi Alcolumbre, afirmou que a casa não pode ser obrigada a carimbar a PEC que acaba com a escala 6x1 e reduz a jornada de trabalho. A proposta foi aprovada pela Câmara na última semana, com votação quase unânime. Alcolumbre reforçou ainda que a PEC aprovada pela Câmara deve passar por pelo menos uma comissão e que há pedidos para criar uma comissão especial para analisar o texto. O governo do Distrito Federal encaminhou à Câmara Distrital projeto de lei que ratifica os termos do acordo homologado pelo Supremo entre a União, o Distrito Federal, o Banco

0: Central e o Banco de Brasília. O texto autoriza a contratação de uma operação de crédito de até 6 bilhões de reais junto ao Fundo Garantidor de Créditos para reforçar o capital do BRB. A proposta inclui ainda o ressarcimento ao Distrito Federal via dividendos, juros ou venda de ações. A professora Monique Medeiros, mãe de Henri Borel, afirmou que suspeita ter sido dopada no dia do assassinato do menino em março de 2021. Ré no processo em que o crime é julgado, ela prestou depoimento no nono dia do júri no Tribunal de Justiça do Rio de Janeiro. Para Monique, há elementos para acreditar que Jairinho pode ter sido responsável pela morte. Segundo o Ministério Público, Jairinho torturou o enteado e Monique foi omissa. No horário de Brasília, 2 horas e 33 minutos.
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0: Doze e trinta e quatro, agora com Leandro Gouveia.

0: Em destaque no Panorama CBN, Flávio Bolsonaro nega que tenha pedido a Trump taxas contra o Brasil e manda carta demonstrando preocupação com tarifaço. Presidente Lula chama senador de imbecil, diz que os Bolsonaro são vendilhões da pátria e afirma que espera a ligação de Trump. Presidente americano divulga foto com Flávio e chama senador de jovem esperto que ama o Brasil. Secretário de Estado americano diz que Brasil não é amigável aos Estados Unidos, como Cuba e Venezuela. Pela primeira vez, Monique Medeiros diz acreditar que Jairinho matou Henri Borel. Olá para você que está aqui comigo, eu sou Leandro Gouveia e essa é a segunda edição do podcast Panorama CBN de terça-feira, 2 de junho de 2026. Em menos de meia hora eu te conto as principais notícias do dia. O governo brasileiro reagiu com indignação ao relatório preliminar dos Estados Unidos que acusa o país de adotar práticas comerciais desleais. Esse documento pode resultar na criação de tarifas de 25% sobre os produtos brasileiros. Esse documento é a conclusão de uma investigação que foi aberta em julho do ano passado e inclui tudo quanto é tipo de tema. PIX, 25 de março, desmatamento, combate à corrupção, etanol. O relatório acusa o governo brasileiro de adotar práticas comerciais consideradas irrazoáveis. Segundo o Washington, políticas nacionais sobre comércio digital, propriedade intelectual e combate ao desmatamento ilegal restringem ou encarecem a entrada de produtos e serviços americanos no mercado brasileiro. No caso do desmatamento, o documento cita dados de 2021 do governo Bolsonaro, quando houve recordes de crimes ambientais na Amazônia, e ignora as recentes reduções nas taxas de corte de árvores. A tarifa, se for confirmada, atinge quase todas as mercadorias do Brasil. Ficam de fora itens estratégicos para o abastecimento dos Estados Unidos, como carne bovina, café, frutas tropicais, petróleo, minérios, terras raras, aviões, fertilizantes e medicamentos. Em nota divulgada nesta terça-feira, o Palácio do Planalto afirmou que não existe justificativa para eventuais sanções econômicas. O governo acusou integrantes da família do ex-presidente Jair Bolsonaro de interferência política para incentivar o processo em Washington. Na defesa técnica, o governo argumenta que a relação comercial é amplamente favorável aos americanos, com superávit de mais de 424 bilhões e meio de dólares com o Brasil entre 2011 e o ano passado. A nota do Planalto destaca que 76% das importações vindas dos Estados Unidos entraram no país sem pagar imposto no ano passado. Um dos pontos que mais irritaram os governistas no documento americano é a acusação de que o Banco Central brasileiro usa o PIX para prejudicar empresas de cartão de crédito dos Estados Unidos. O deputado Lindbergh Farias, do PT, criticou a postura da oposição.
1: O Flávio Bolsonaro e o Eduardo Bolsonaro acabam conspirando contra o Brasil, trabalhando contra os brasileiros. Novamente vieram com tarifas, mas da forma mais injusta possível. Tarifas contra o Brasil, porque o Brasil tem um PIX, como se nós tivéssemos que ficar dependentes e reféns dos cartões de créditos norte-americanos. Isso é um escândalo.
0: Nas redes sociais, o tarifaço já é chamado de Tariflávio, mas o senador nega que tenha agido em favor das taxas aos produtos brasileiros. Em entrevista à rádio Itatiaia, o senador do PL disse que pediu expressamente ao presidente Donald Trump para não taxar as empresas brasileiras na reunião da semana passada na Casa Branca. Flávio Bolsonaro disse que o governo americano vê Lula com desconfiança e, por isso, mantém as sanções. Ele negou problemas com o PIX e chamou a acusação do governo federal de terrorismo.
2: Nas três reuniões que nós tivemos, né, com o presidente Trump, o vice-presidente Wade Vance e o secretário de Estado Marco Rubio, eu pedi expressamente, não taxem as empresas brasileiras. É um pedido que eu fiz expresso a eles, porque eu disse o seguinte, a partir de 2027, vocês vão ter um governo que vai sentar aqui com vocês, vai negociar de igual para igual, porque o nosso agro alimenta o mundo, não é justo taxar as nossas empresas, a gente tem que valorizar a nossa tecnologia, a gente tem que valorizar o nosso PIX, a gente tem que valorizar o nosso etanol.
0: Em outra declaração, Flávio atribuiu o tarifaço ao tom agressivo de Lula contra os norte-americanos. Na tarde dessa terça, o senador divulgou uma carta endereçada ao secretário de Estado americano, Marco Rubio, manifestando preocupação com a possibilidade de novas tarifas contra o Brasil e pedindo para que a sobretaxa não seja executada. Flávio Bolsonaro alega que o país atravessa um período de grave deterioração fiscal e econômica e que as novas tarifas causariam sérios prejuízos ao povo brasileiro. Também nessa terça, o presidente Donald Trump postou na rede social dele fotos do encontro que teve com Flávio Bolsonaro na Casa Branca há uma semana. Em uma delas, também aparecem sentados o deputado cassado Eduardo Bolsonaro, ao lado de Flávio, e Paulo Figueiredo, aliado da família e neto do último presidente da ditadura militar. Na publicação, Trump diz que foi muito bom ter Flávio Bolsonaro no Salão Oval, um jovem esperto que ama muito o seu país, o Brasil. No Senado americano, o secretário de Estado Marco Rubio, durante um depoimento, excluiu o Brasil de uma lista de países considerados amigáveis aos Estados Unidos. Enquanto ele defendia a política externa do governo americano para o hemisfério ocidental, Rubio disse que tem uma região cheia de aliados e amigos dos Estados Unidos, tirando, nas palavras dele, Nicarágua, Cuba, Venezuela e, claro, o Brasil, embora esteja no meio de um ciclo eleitoral e, em alguma extensão, a Colômbia. Mais cedo, ao comentar o relatório americano que propõe a tarifa de 25%, o presidente Lula criticou Marco Rubio, dizendo que ele é anti-América Latina e que já disse a Trump que Rubio não gosta do Brasil. Em um evento em Catalão, Goiás, o presidente Lula fez um discurso inflamado, com palavrões, xingou Flávio Bolsonaro e culpou a articulação da família do ex-presidente Jair Bolsonaro.
3: E esse filho do Bolsonaro consegue ser pior do que ele. E são, na verdade, vendilhões da pátria. Foram pedir para que um país estrangeiro se intrometesse nas decisões brasileiras. Porque esse cidadão hoje aparece na imprensa dizendo: eu não falei nada, eu não falei nada. Todo covarde assim, fala a merda que fala, depois não tem coragem de assumir o que fala, fica tentando mentir. Imbecil, ele não sabe que ele não vai prejudicar o Lula, ele vai prejudicar é o povo brasileiro.
0: Lula lembrou ainda que Flávio Bolsonaro publicou agradecimentos a Trump pelo tarifaço do ano passado.
3: Dia 9 de julho de 2025, no dia que o Trump nos puniu, ele disse: obrigado, Trump, faça o Brasil livre de novo. E o outro filho também agradeceu ao presidente Trump. Vamos ao rumo da lei magnífica, o Eduardo Bolsonaro, criticando o Brasil e a parabenizando o Trump pela taxação.
0: Lula também relembrou os bastidores da reunião de 3 horas que teve com Donald Trump no dia 7 de maio. Depois desse encontro, os dois governos tinham definido o prazo de 30 dias para que o ministro do Desenvolvimento, Márcio Elias Rosa, e as autoridades americanas chegassem a um consenso. Só que o governo americano decidiu aplicar a sanção mesmo depois de 3 rodadas de conversas e com as negociações ainda em andamento. Mais tarde, o presidente apareceu em outro evento em Catalão, Goiás, segurando um cartaz que dizia: o PIX é do Brasil.
3: Então, Trump, é o seguinte, cara, você disse que pintou uma química, entrou em você. Quem anunciou isso não foi você nem eu. Você me deve uma reunião e eu devo uma para você, porque nós demos 30 dias para os nossos ministros negociar. Então, eu estou esperando um telefonema seu para me explicar o que aconteceu na sua ausência e na minha ausência. Porque esse acordo não pode ter a sua anuência, porque nós dois combinamos 30 dias até 15 de julho para poder ter uma resposta do que nós propusemos.
0: Para conter os impactos e alinhar as ações, o Palácio do Planalto fez uma reunião de emergência no fim da manhã dessa terça-feira, com a estratégia central de evitar um rompimento e manter os canais de negociação abertos com Washington para tentar reverter a medida ou reduzir os prejuízos. Do lado americano, o embaixador e representante comercial Jameson Greer confirmou que mantém conversas intensas com o governo brasileiro, mas disse que há divergências substanciais nas questões identificadas na investigação. O vice-presidente Geraldo Alckmin, depois da reunião, criticou o relatório americano.
4: Descabida a recomendação e o governo, o presidente Lula, vai trabalhar para que ela não se converta. E o caminho é o caminho do diálogo, que já vinha ocorrendo, mas sempre que o diálogo avança, infelizmente, falsos patriotas, sabotadores, prejudicam, colocam seus interesses pessoais e eleitorais acima do interesse do país e do interesse público.
0: O ministro da Fazenda, Dario Durigan, ressaltou que o PIX está protegido e fora de questão nas conversas. Se os Estados Unidos decidirem impor as sanções comerciais de forma unilateral, o Brasil ameaça usar a lei de reciprocidade para retaliar de forma proporcional. Atualmente, o mercado americano vem perdendo espaço para o mercado brasileiro. No primeiro trimestre desse ano, a participação dos Estados Unidos nas exportações do Brasil atingiu o menor valor da série histórica, somando 9,4%. Os pré-candidatos à presidência da República, Romeu Zema e Ronaldo Caiado, responsabilizaram o presidente Lula. Em um evento em Belo Horizonte, Romeu Zema, do Novo, afirmou que a medida não é uma surpresa e demonstra a incompetência do governo Lula com as relações internacionais.
5: Durante o governo Lula, nós temos assistido o Brasil se aproximar de regimes autoritários, de Cuba, de Irã, e distanciar de países do Ocidente. O Brasil precisa, como eu tenho dito, se aproximar do Ocidente. Nós somos um país ocidental, um país cristão. As nossas raízes estão na Europa.
0: Ronaldo Caiado, do PSD, seguiu a mesma linha e declarou que o fim das barreiras comerciais só vai vir de um governo aberto ao diálogo, o que para ele não é o caso da atual gestão.
6: O que nós não podemos aceitar é que venham taxar aquilo que realmente o Brasil sempre teve uma parceria e que nós esperamos que esse diálogo seja reaberto. Se nós chegarmos ao governo, se Deus quiser, nós reabriremos esse diálogo para que não tenha retaliação a aço, a móveis e outros detalhes que não soltaram ainda a relação toda dos segmentos que serão penalizados. Então, é isso que falta, ou seja, um presidente que tenha a capacidade de dialogar.
0: Flávio Bolsonaro estava no evento, mas não falou com a imprensa. E ele sinalizou parceria com Zema e Caiado, diferente do que aconteceu dias atrás, quando foi criticado pela relação com Daniel Vorcaro. No interior de São Paulo, o governador Tarcísio de Freitas demonstrou preocupação com a ameaça de novas tarifas e cobrou uma reação dura do governo Lula.
7: Como é que os Estados Unidos vão cobrar de alguém, vão falar de desmatamento? Então observe o que nós fazemos e o que eles fazem. Então isso não faz o menor sentido e vai demandar agora um esforço da diplomacia brasileira.
0: E o governo do Irã colocou o Brasil no centro de uma propaganda de guerra contra os americanos. Um vídeo publicado pela embaixada iraniana na Tunísia, feito com inteligência artificial, mostra uma briga entre o Cristo Redentor e a Estátua da Liberdade. E o Cristo aparece destruindo a estátua americana. A legenda diz: uma frente, uma luta, a vitória da fé sobre o imperialismo. A publicação foi feita antes da ameaça de tarifa pelos Estados Unidos, mas aí ganhou outro significado depois do anúncio. E o presidente Donald Trump cobrou de forma dura o primeiro-ministro de Israel, Benjamin Netanyahu, para conter a escalada militar no Líbano. Segundo informações do site Axios, em um telefonema, Trump chegou a xingar o premier de louco e disse que ele estaria na prisão se não fosse pelo apoio americano. Depois da pressão, Netanyahu recuou da ameaça de bombardear a capital, Beirute. Mas o recuo vale apenas para a capital mesmo, porque no sul do Líbano os combates continuam intensos. Ataques israelenses mataram pelo menos 8 pessoas nessa terça-feira e o Hezbollah afirma ter lançado drones contra veículos militares israelenses. Em depoimento no Senado, o secretário de Estado americano Marco Rubio negou que as conversas com o Irã estejam paralisadas e disse que os Estados Unidos não vão suspender as sanções contra o Irã em troca da reabertura completa do Estreito de Hormuz, acrescentando que qualquer alívio das sanções está condicionada à renúncia do urânio enriquecido. Nessa terça, o petróleo ficou praticamente estável aos 95 dólares. E com a impressão de que o tarifaço tem mais impacto político do que econômico, até porque a lista de produtos com isenção tem 73 páginas, o principal índice da Bolsa de Valores de São Paulo subiu 1,16% aos 174.197 pontos. O dólar comercial caiu 0,27%, cotado a R$ 5,00. O euro vale R$ 5,82, com baixa de 0,27%. Volto a falar do ex-governador de Goiás, Ronaldo Caiado, do PSD, porque ele apontou a apresentadora Silvia Abravanel, filha de Silvio Santos, como um nome forte para ser vice na chapa dele para a presidência da República. Silvia se filiou ao PSD em março para disputar uma vaga na Câmara dos Deputados. E depois ela foi às redes para dizer que segue focada na pré-candidatura a deputada federal. O assunto vai ser debatido pela cúpula do partido na próxima segunda-feira, dia 8. O presidente do PSD, o Gilberto Kassab, também está cotado para a vaga de vice e já disse que vai acatar a decisão coletiva da legenda. Na agenda em Belo Horizonte, Caiado negou a possibilidade de abrir mão da cabeça de chapa para ser vice do ex-governador de Minas Gerais, Romeu Zema, do Novo. E o governador de São Paulo, Tarcísio de Freitas, defendeu a autonomia da Polícia Civil na operação que investiga a Prefeitura da capital e a ONG que foi contratada para instalar pontos de internet sem fio em São Paulo. No dia anterior, o prefeito Ricardo Nunes contestou a ação e disse que a Prefeitura já tinha entregado todos os documentos exigidos. E Nunes também sugeriu que a investigação pode ter motivação política, já que a dona da ONG é a mesma da produtora do filme Dark Horse, sobre o ex-presidente Jair Bolsonaro. E a fala gerou forte mal-estar nos bastidores, porque a Polícia Civil responde diretamente ao governo do estado. A CBN apurou que Tarcísio e Ricardo Nunes conversaram por telefone depois da operação. Questionado pela repórter Bruna Barbosa, da CBN, o governador negou qualquer interferência política e afirmou que a polícia apenas atendeu a um pedido do Ministério Público.
7: Primeiro, a operação da polícia é uma coisa que a gente não interfere, a polícia tem autonomia. Havia uma investigação em curso, uma demanda do Ministério Público, e a polícia cumpriu essa demanda do Ministério Público e, portanto, tivemos a operação. E sempre vai ser assim, a polícia vai ser e sempre será uma instituição de Estado, está a serviço do Estado.
0: Nesta terça, o prefeito Ricardo Nunes disse que a gestão municipal decidiu reduzir, por falta de recursos, a quantidade de pontos de Wi-Fi prevista no contrato de 108 milhões que é investigado. Segundo ele, apenas 3.200 dos 5 mil pontos foram efetivamente entregues e pagos pela prefeitura. O julgamento do caso Henri Borel teve uma reviravolta importante no Rio de Janeiro. Pela primeira vez, a mãe do menino, Monique Medeiros, acusou diretamente o ex-namorado e ex-vereador Jairo Souza Santos Júnior, o Jairinho. No nono dia de julgamento, Monique revelou que confrontou o ex-parlamentar antes da prisão dos dois e disse a ele: "Você matou meu filho." A ré explicou que tomou essa atitude depois de descobrir que Jairinho conversava com uma ex-namorada na madrugada do crime, ao contrário do que ele sustentava. De acordo com o depoimento, Monique agrediu o ex-vereador e ele reagiu pegando uma Bíblia. Jairinho colocou a mão sobre o livro e jurou: "Pelos meus três filhos mortos que eu nunca encostei um dedo no seu filho." Até então, Monique sustentava a tese de acidente doméstico. Agora ela afirma que acredita na culpa do ex-namorado pelo histórico de agressões dele com outras mulheres. Essa mudança de versão tenta afastar a acusação de que ela foi omissa diante das violências sofridas pelo filho de 4 anos em março de 2021. Subiu para 22 o número de mortos nos ataques aéreos da Rússia contra a Ucrânia na madrugada desta terça-feira. O balanço das autoridades ucranianas aponta que 138 pessoas ficaram feridas. A ação atingiu 38 locais em várias partes do país. Esse foi o terceiro grande ataque contra a capital Kiev em menos de um mês. Cerca de 140 mil moradores da cidade estão sem energia. Em Dnipro, que é a quarta maior cidade ucraniana, as equipes de resgate retiraram dos escombros os corpos de uma criança de 3 anos, de uma mulher e do filho dela de 8 anos. As forças de segurança da Ucrânia informaram que a Rússia lançou 73 mísseis e 656 drones. O exército ucraniano conseguiu derrubar a maior parte, usando 40 mísseis e 602 drones. Na semana passada, o presidente da Ucrânia, Volodymyr Zelensky, pediu sistemas de defesa aérea ao presidente dos Estados Unidos, Donald Trump, mas ainda não teve resposta. O Ministério da Defesa da Rússia confirmou o uso de mísseis hipersônicos e drones. O governo russo declarou que a mega-operação foi uma resposta a ataques ucranianos contra civis no leste da Ucrânia e que a guerra entrou em um novo paradigma. E a seleção brasileira masculina de futebol já está nos Estados Unidos para a disputa na Copa do Mundo. A delegação pousou no aeroporto de Newark, em Nova Jersey, no início da manhã desta terça-feira. Um dos primeiros a desembarcar foi o técnico italiano Carlo Ancelotti. Em entrevista ao portal GE, ele disse que está motivado e que o torneio não tem um favorito, mas garantiu que o Brasil vai competir de igual para igual. Veremos. O que chamou a atenção foi o uniforme da seleção, meio cinza, escuro, que o pessoal na internet comparou com roupa de mecânico. Quem assina esse uniforme é o estilista Ricardo Almeida, que veste a seleção pela terceira vez. O primeiro treino já aconteceu nessa terça no Columbia Park Training, o centro de treinamentos do New York Red Bulls. Foi a primeira atividade com os 26 jogadores convocados. Os defensores Marquinhos e Gabriel Magalhães e o atacante Gabriel Martinelli se apresentaram na segunda por causa da final da Liga dos Campeões da Europa, que aconteceu no sábado. O Brasil faz um último amistoso contra o Egito no próximo sábado e estreia na Copa no dia 13 contra Marrocos pelo Grupo C. No tênis, infelizmente, o brasileiro João Fonseca foi eliminado do torneio de Roland Garros nas quartas de final. Ele perdeu para o tcheco Jakub Mencik por 3 sets a 0, parciais de 6-4, 6-3 e 7-6, e esse último set foi bem disputado. De qualquer forma, foi uma grande campanha do brasileiro, que tem só 19 anos. Mencik pega agora o alemão Alexander Zverev nas semifinais. Ele venceu o espanhol Rafael Rodar por 3 sets a 0. E antes da última notícia, convido você a mandar mensagem para o Panorama. Meu e-mail é leandro.gouveia@cbn.com.br. No Instagram é só procurar por Lê Reis Gouveia. Não esquece de escrever seu nome e de onde você está ouvindo. Chegou um e-mail com o assunto agradecimento pelo incentivo. Olá, Leandro, tudo bem? Me chamo Gustavo, sou de Uberlândia, Minas Gerais, tenho 23 anos e estou recomeçando minha carreira profissional. E no fim do ano passado, comecei a cursar jornalismo pela Universidade Federal de Uberlândia. Cada vez mais me apaixono pela área e o Panorama CBN foi e tem sido minha porta de entrada para consumir cada vez mais conteúdos jornalísticos. Admiro muito o seu trabalho e saiba que vocês têm impactado positivamente a classe estudantil do jornalismo. Queria te pedir um abraço para minha amada Melissa Ferreira, muito obrigado. É o Gustavo de Souza. Que beleza, hein, Gustavo? Agradeço demais pela sua participação. Um abraço também para Melissa Ferreira, que espero que também seja ouvinte do Panorama. E espero também que você divulgue o Panorama para toda a sua turma. Alô, turma de jornalismo da Universidade Federal de Uberlândia, hein? Já indicou o Panorama para alguém hoje? Manda o link pelo WhatsApp para quem você sabe que gosta de ficar bem informado, bem informada.

É, começou a pré-venda de ingressos pro Rock in Rio. E já acabou. Terminou em tempo recorde. Todas as entradas disponíveis para associados do Rock in Rio Club e clientes do Banco Itaú acabaram em menos de 2 horas. Os primeiros dias a ficarem indisponíveis em menos de 1 hora foram o dia 6 de setembro, que tem o DJ britânico Calvin Harris como atração principal, e o dia 12 de setembro com a banda americana Maroon 5. Aí pouco depois acabaram os bilhetes para os dias 5, 7 e 11 de setembro, que trazem os grupos Avenged Sevenfold, Stray Kids e o cantor Elton John. O festival vai acontecer de 4 a 13 de setembro. O ingresso comum custa R$ 870,00. E a novidade desse ano é o espaço Comfort Zone, que é uma área exclusiva na lateral do Palco Mundo, com bares e banheiros próprios. E aí a inteira custa R$ 1.950,00. A organização do festival recomenda que os fãs já façam o cadastro no site da Ticketmaster para evitar problemas na venda geral. O público que não conseguiu comprar os ingressos agora vai ter uma nova chance na próxima segunda-feira, dia 8 de junho, a partir das 7 da noite. Com roupa nova, vamos terminando o Panorama CBN. A produção e o roteiro foram feitos por mim, Leandro Gouveia, e a edição e a sonorização por Anderson Wendel, o Tico. A próxima edição do Panorama chega às plataformas por volta das 7 da manhã com Bianca Santos e eu volto na sequência. Até lá!

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0: Quarta-feira, 3 de junho de 2026. O presidente Lula apareceu em um evento em Catalão, Goiás, segurando um cartaz que dizia "O Pix é do Brasil". O petista justificou o ato diante das medidas anunciadas pelo governo de Donald Trump de propor um novo tarifaço a produtos brasileiros. Segundo Lula, o Pix assusta os norte-americanos. Durante o discurso, o presidente cobrou do presidente dos Estados Unidos uma reunião e afirmou que espera um telefonema para que o republicano explique as medidas anunciadas. O deputado federal Mário Frias, do PL, pagou R$ 154 mil de cota parlamentar à empresa Complexis, ligada à investigação sobre desvio de recursos em contrato de Wi-Fi na Prefeitura de São Paulo. A empresa, subcontratada pelo Instituto Conhecer Brasil, presidido por Karina Ferreira da Gama, é suspeita de redirecionar verbas para a produção do filme sobre o ex-presidente Jair Bolsonaro. A Prefeitura de São Paulo, sob gestão de Ricardo Nunes, do MDB, negou irregularidades. A Rússia informou que a operação realizada contra a Ucrânia nesta terça-feira foi uma resposta ao que classificou como atos terroristas. Segundo o Kremlin, a guerra entre os dois países entrou em uma nova fase após as forças armadas ucranianas realizarem bombardeios contra civis russos. Moscou informou ter usado nesta terça-feira mísseis hipersônicos e drones para atacar 7 regiões da Ucrânia e atingir alvos militares, como instalações de combustível e transporte, além de aeródromos. Segundo Kiev, pelo menos 18 pessoas morreram. Horário de Brasília, 3:02.
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2: O CBN Auto Esporte de hoje tira todas as suas dúvidas sobre blindagem de carro. É um assunto que tem despertado muita curiosidade, muito interesse dos brasileiros nos últimos anos. Cada vez mais brasileiros estão demandando esse tipo de serviço para ter um pouco mais de segurança quando estão aí ao volante ou como passageiro dos carros. E hoje a gente vai então tirar aquelas dúvidas mais recorrentes, as principais dúvidas sobre blindagens, e também aproveitar para esclarecer alguns dos principais mitos que envolvem esse assunto. Eu sou Guilherme Muniz e estou aqui mais uma vez com o Leonardo Félix, da revista Autosport. E aí, Léo, tudo bem?
3: Olá, Gui, tudo bem? Olá para você, para todos os nossos ouvintes e espectadores. E esse é um tema muito importante, muito caro, né, para várias pessoas, porque, não sei se você sabia, mas o Brasil é o maior mercado do mundo quando se fala em blindagem de carros, e assim, e por uma margem muito grande. Então, muita gente tem interesse nesse tema, porque, né, enfim, tem interesse em blindar o seu carro. E como, né, tem muito carro sendo blindado, o mercado de usados também acaba tendo muitos carros blindados ali à disposição. Então é um tema que acaba, enfim, influenciando ali, né, as decisões de muita gente.
2: Você sabe que, contando aqui para os nossos ouvintes, jornalista automotivo gosta de abrir aplicativo de compra e venda de carro e pesquisar o que está em alta, o que não está, como é que estão os preços, ficar dando uma olhada no mercado como um todo. E eu tenho reparado mais anúncio de carro seminovo blindado. Então certamente também os nossos ouvintes devem se perguntar se está na hora de comprar um seminovo blindado, como fazer essa escolha. A gente vai falar sobre todos esses assuntos. E eu até trouxe aqui, Léo, alguns dados que exemplificam isso tudo que você falou. Só em 2025, 42 mil carros foram blindados aqui no Brasil. É uma alta de 25% em relação ao ano anterior, que já tinha tido uma alta. Então é alta em cima de alta. É o quarto maior registro na série histórica dos dados desde 1995. São dados compilados pela Abrablin, a Associação Brasileira de Blindagem, que reúne as principais blindadoras do país. E uma pesquisa do Instituto Datafolha acabou de ser divulgada agora no mês de maio, uma pesquisa encomendada pelo Fórum Brasileiro de Segurança Pública, e trouxe alguns outros dados sobre a insegurança que o brasileiro sente e que eu acho que ajudam a explicar um pouco essa tendência. 82% dos brasileiros têm medo de ser roubado à mão armada. 80,7% têm medo de morrer baleado num assalto. E mais de 70% indicaram ter medo de ser roubado ou assaltado na rua, de ser vítima de bala perdida ou de ser assassinado. Claro que nenhum desses aspectos aqui tem necessariamente relação com blindagem. A gente não consegue chegar nesse nível de detalhe só por essa pesquisa. Mas dá para a gente inferir que se a pessoa tem medo de ser baleada durante um assalto, se ela está circulando e para no trânsito, ela certamente tem medo de ser vítima também no carro.
3: Não, exatamente. Isso, acho que isso explica demais, né? Por que a gente tem mais de 40 mil carros, né, sendo blindados por ano no Brasil. É um número muito maior que o do segundo colocado. O segundo país que mais blinda carros do mundo é o México, e o número é muito menor que o do Brasil. Então, isso explica, né? E, por exemplo, eu tenho um conhecido que tinha uma loja, tem uma loja de carros usados, e que ele passou a se especializar só em revender carros blindados, porque ele encontrou ali um nicho de mercado que tinha muita gente com interesse, tem muita gente com medo de comprar carro usado blindado, mas também muita gente com interesse. Então, ele passou a trabalhar esse nicho de mercado e ele está se dando muito bem, por sinal.
2: Infelizmente, precisamos por causa da insegurança, mas felizmente tem aí esse recurso para quem pode arcar com isso, claro, porque também tem o seu custo, a gente vai falar sobre custo aqui também. Mas vamos explicar então um pouco melhor sobre blindagem, e para isso a gente convidou o Fábio Rovedo de Mello, ele é diretor de novos negócios da Concept Blindados. Fábio, muito obrigado pela sua participação aqui no CBN Auto Esporte.
4: Obrigado aí pela oportunidade de estar aí esclarecendo alguns pontos, né, que espero poder ajudar aí vocês e ao público que está nos escutando aí, né, de forma mais clara, transparente e precisa possível aí.
2: Com certeza vai nos ajudar muito. Eu queria começar, assim, do zero com você, Fábio. Quais são os tipos de blindagem que tem hoje em dia oferecidos no Brasil? E qual a diferença de proteção, claro, resumidamente, qual a diferença de proteção entre cada um desses tipos?
4: Eu gostaria de falar, eu tenho 20 anos nesse mercado, né, de atuação, com uma base técnica, mais técnica do que, vamos dizer assim, comercial, né? E quando a gente fala de blindagem automotiva, os níveis permitidos, eles vão desde o nível 1 até o nível 3. Já nível 4 é um nível específico para Forças Armadas, enfim, né? E o que mais, e o mercado hoje contempla, em 90% do mercado é baseado especificamente no nível 3A, que é o nível mais, vamos dizer assim, mais seguro na nível de armas de mão e armas de quase, abrange quase todos os calibres aí, né? Aí, quando falamos de nível 3, só para fazer uma analogia, que o mercado detém um pouco disso, é uma blindagem que, como é feita do carro forte, vamos dizer aí, suportando armas longas e outras armas aí de poder mais destrutivo, né, e perfurantes, enfim, são outros tipos de armamento. Mas o nível mais procurado e o que se fez aqui no mercado nacional desde que ele iniciou é o 3A, especificamente. E seria para uma arma de grande impacto, que a gente fala Magnum 44, que é a top, né, de força e de mão para nível 3A de impacto, e perfurantes, que são dispositivos de alta velocidade com poder de penetração maior, que a gente fala basicamente 9mm, né, quando a gente fala nesse sentido.
3: Fábio, obrigado aí pela sua participação também. E eu queria te perguntar em relação a custos, né? Quanto custa, em média, aí, a blindagem de um carro nesse nível 3A? A gente vê hoje algumas empresas oferecendo blindagens mais baratas ali, com descontos às vezes até de 50%. Essas blindagens mais baratas necessariamente são dos tipos 1 e 2 menos seguros, ou dá para ter uma blindagem nível 3 mais em conta? Enfim, quanto custa em média e também qual é o tempo necessário para se fazer essa blindagem, né? Um cliente deixou um carro lá com vocês, em quanto tempo ele vai ter o carro de volta pronto para uso?
4: Leonardo, fantástica a sua pergunta aí, e acredito que é algo que tem que ser esclarecido, né? os diferentes valores, né, na blindagem, mesmo quando a gente fala do nível 3A, para balizar num nível só, né, tendo essa oscilação. Existem veículos cuja estrutura é mais, entre aspas, simples de ser blindada, e as áreas de proteção são mais específicas, não necessitam de algo feito com mais esmero. Por exemplo, no SUV existe a questão da proteção de lanternas, a tampa traseira. Alguns carros são mais altos e exigem uma proteção adicional na parte frontal. Então, tudo isso, de forma bem resumida, a engenharia das blindadoras decide qual que é o material e qual que é o tipo de blindagem que vai ser aplicada nesse veículo de acordo com as suas características originais. E sempre visando o que é o mais importante, a proteção. Isso é o que tem que ser levado ao extremo. Quando a gente fala de preço de blindagem, quando a gente fala um valor médio, hoje a gente está falando entre R$90 mil. Para um SUV, hoje é um valor médio de blindagem de uma blindadora que tem a sua reputação, que tem os seus materiais escolhidos dentro dos padrões de segurança que são exigidos aí para isso, né? O tempo de produção entre a autorização do Exército, que é onde inicia tudo, até a declaração de blindagem, aonde finaliza tudo, se quiser que eu detalhe mais isso, posso detalhar. O tempo de produção a gente vai falar em torno de 30 dias.
2: Além da questão do custo e do tempo de produção, uma dúvida que frequentemente surge é sobre o peso. Blindagem pesa muito no carro, isso pode gerar alguma preocupação, por exemplo, sobre maior consumo de combustível, maior desgaste das peças. Isso ainda é uma realidade na blindagem ou isso tem mudado com os últimos anos?
4: Os últimos anos, Guilherme, teve uma evolução, sim, de alguns materiais aí que reduziram o peso da blindagem através dos tempos, né? O que a gente precisa analisar também, quando a gente fala de blindagem, a área de vidros, isso aí é algo que influencia bastante no peso. E o peso do vidro é o que estabelece realmente assim, um peso final para os veículos, além da parte opaca, né? Quando a gente fala blindagem, existe a blindagem transparente e a blindagem opaca. A opaca é aquela que a gente não vê, que eu considero a mais importante, porque ali vão as sobreposições, vão proteção de maçaneta, proteção de lanterna e etc., né? E ali existem algumas sobreposições, já que a aramida, que é um material que ocupa 90%, vamos dizer assim, da blindagem opaca, que é aquele mesmo material do colete à prova de bala, que são tecidos sobrepostos, que compõem esse material que gera proteção balística. Mas eles precisam de sobreposições, e essas sobreposições, eventualmente, são executadas em aço. Hoje em dia, existem outros produtos, né, que é o polietileno de ultra alto peso molecular, né, que também faz esse papel do aço. É um material mais caro, mas que reduz aí em algumas questões o peso da blindagem. Você definir um peso para blindagem e outro fica subjetivo à questão de qual veículo está sendo blindado, né? Mas às vezes me preocupa que no afã de promover para o mercado alguns pesos, alguns pesos que não são condizentes, né, com que é a realidade, né? Se a gente falar de algum modelo cuja a blindagem pesa 170 kg, a gente está falando de uma blindagem muito leve. E quando a gente fala de um modelo que vai pesar 250, 260, 270 kg, também é uma blindagem dentro do padrão aceitável, assim, vamos dizer assim, que o veículo vai assimilar com propriedade isso aí, sem afetar a sua dinâmica ou a sua condição de estabilidade em certos casos, né? Então, isso é uma questão que se levantou bem, a questão do peso da blindagem. A gente não pode acreditar muito em certos números que são apresentados, né? Então, seria basicamente isso aí, referente ao peso de blindagem. Então, vai de cada projeto, do material aplicado e da estrutura veicular de cada modelo de carro.
3: Por exemplo, é só para a gente ter uma noção mais clara para quem está nos assistindo. Se a gente falar, sei lá, de um BMW X1 ali vai ter um acréscimo numa faixa ali entre os 250 e 300 quilos, um Toyota SW4 seria um pouco mais. Só para a gente ter uma noção um pouquinho mais clara para o nosso espectador e ouvinte.
4: Leonardo, o que você falou é dentro disso mesmo, que você falou de números aí, bem, bem condizentes com a realidade, tá? E uma questão que a gente não pode esquecer, que é algo que agrega um peso, assim, dentro de um processo, quando a gente fala de uma densidade de um vidro bom aí de 35 quilos por metro quadrado, teto solar ali vai um peso também quando você opta por esse sistema de segurança, né, e que você quer mantê-lo transparente, né, e não opaco, é um material que vai agregar um pouquinho mais de peso quando a gente fala na questão do teto solar transparente nível 3A.
3: Certo.
4: E o que você falou está bem dentro dos números reais, quando a gente fala de uma blindagem de qualidade, uma blindagem bem executada.
3: Legal. Agora, vou fazer duas perguntas em uma. Muita gente tira o carro zero, né, da concessionária e leva direto para ser blindado, né? A pessoa nem dirigiu o carro, ela já blinda o carro. Uhum. Quando isso acontece, perde-se a garantia? Essa é uma dúvida que muita gente tem. Perde-se a garantia é mantida, e vocês chegam a fazer algum tipo de... no processo de blindagem, de reforço, por exemplo, na suspensão do carro, né, que vai ser afetada ali pelo peso extra, como que funciona essa questão?
4: É uma boa pergunta também, viu, Leonardo? A questão da garantia, existem instrumentos jurídicos que a blindadora pode fornecer mantendo a garantia, existem outros instrumentos e algumas montadoras que homologam, entre aspas, determinadas blindadoras para fornecer esse serviço e, enfim, existem casos e casos nesse sentido, né? O mais importante é acompanhar mesmo o tempo e a seriedade da empresa que está sendo blindada aí que vai blindar, né, o veículo que você deseja, um patrimônio que está ali, além da segurança balística, tem que estar condizente com uma eventual, né, que se preservar e mitigar qualquer risco financeiro referente à garantia. Isso você vê com a reputação, com o tempo de entrega e quanto é séria e quanto está essa blindadora no mercado, né? Referente à suspensão, sabe, Leonardo e Guilherme, o que a gente vê? Existem casos que são necessários alguns procedimentos, mas não uma intervenção grande, nem uma intervenção severa, né? Atualmente, para o nível 3A, não se faz necessário uma alteração severa de freio, de suspensão, de amortecedor. Nesse sentido, não existe algo assim que você vai alterar significativamente aí as características do sistema de suspensão e freios do carro.
2: E a própria blindagem, Fábio, ela precisa de algum tipo de manutenção, de vistoria com o passar do tempo? E aí, aproveitando, falando em tempo, a blindagem tem algum prazo de validade, algum período máximo em que ela tem a proteção total e depois disso algo muda ou não?
4: Guilherme, existem o ponto sensível, né, quando a gente fala de blindagem automotiva e com o passar e o decorrer dos tempos, são os vidros, né? Hoje, com a tecnologia aplicada, os grandes fabricantes, os melhores fabricantes de vidro que usam a tecnologia que a gente fala com policarbonato, né? São 5 anos. E a garantia que se perde a partir desses 5 anos diz respeito àquele processo de delaminação que parece quando uma película descola. E, na verdade, é um plástico que está descolando com o passar do tempo. Isso, a garantia dos grandes fabricantes, dos melhores, são de 5 anos. Mas pode ir além disso daí, né, de 5 anos. Existe outra tecnologia que é com outro tipo de elemento que chama-se, o mais utilizado seria o Sentry Glass, o Spall Shield, vamos dizer assim, né, que é um elemento aí da Curaray, enfim, que dão 10 anos de garantia e contra a delaminação. Agora, uma pergunta muito, eu acho que foi a que você fez e que é super importante, é sobre a validade e a credibilidade da blindagem nas suas características de contenção balística, né? Isso nunca foi mensurado de forma efetiva após o período ou após o processo de delaminação. Não existem testes efetivos para dizer qual que é como fica essa questão da propriedade de contenção balística. O que pode ser dito é que a blindagem bem executada, ela tem algumas características multi-hit, inclusive em virtude das áreas, né, de de dissipação de energia que ela pode perdurar aí por muito mais tempo aí do que a própria garantia de fabricação dos vidros, né? Vamos dizer dessa forma, ou do material opaco, né, que é aplicado no interior do veículo.
3: E quem faz a blindagem, Fábio, precisa passar por levar o carro para uma manutenção periódica dessa blindagem? Como que funciona isso?
4: É aconselhável, viu, Léo? Isso aí é bem... Eu acredito que é algo, que é um investimento que você faz, as revisões periódicas, assim como você faz no carro, para detectar se algum item da blindagem está em desalinho com alguma parte do carro. Isso vai proporcionar mais um desconforto, né, a nível de ruídos, a nível de item mesmo que pode ser danificado, como uma tampa de porta-mala, como um vidro que se desloca, que pode sofrer uma trinca ou sofrer algo assim espontâneo e sendo agredido aí. E a revisão é interessante para você ver como estão as partes internas e o material está aplicado, está ali fixado de forma adequada durante o passar dos tempos. Então, as revisões anuais, assim como as revisões do veículo, é muito interessante que sejam feitas, né? E acrescentando, existem alguns fabricantes, alguns itens até que permitem a condição que a gente chama de on-stop show, né? Você levou na concessionária para fazer a revisão e vai uma equipe e pode fazer esse mesmo serviço da revisão dentro da concessionária, dentro com o dealer, para fazer esse serviço aí de uma vez só. É interessante ser feito assim.
2: Com mais praticidade, né? Agora, Fábio, compra de carro blindado seminovo. A pessoa que cogita fazer isso, comprar seminovo blindado é uma cilada ou não é uma cilada? Pode ser algo vantajoso? E mais, né? Se a pessoa for fazer isso, decidir comprar um seminovo blindado, no que a pessoa precisa ficar de olho ali para entender se é uma blindagem que está dentro das regras, que ainda teve uma manutenção bem feita, está em dia? O que você recomendaria? Ou seja, é uma cilada ou não é? E, se não for uma cilada, no que a pessoa deve ficar de olho antes de escolher um seminovo blindado?
4: Oh, Guilherme, com o passar do tempo aí que você frisou bem, o mercado cresceu e evoluiu, né, de uma forma aí bem, bem forte, precisa-se, né, ter muito cuidado na hora de for comprar um seminovo blindado. Mas você tem locais aí, empresas muito sérias que podem fornecer uma excelente opção para você estar protegido aí de carro com um veículo blindado seminovo. O que é importante? É observar, né, a procedência, e existem assim alguns especialistas aí no mercado ou pessoas que já trabalham no mercado de blindagem que podem estar contribuindo com essa escolha. E, número um, nunca tenha verbo ruim, nunca se inibe em perguntar e ver a procedência. Aí você vai ter, o que é importante, as notas fiscais, eu considero, o contrato, o primeiro contrato da blindagem, que foi assinado, e as revisões. Dá uma olhada nas revisões, mas o mais importante, eu considero importante é saber quais são as notas fiscais para ver quais materiais foram efetivamente aplicados e os documentos originais da blindagem quando ela foi feita. Ou seja, o contrato, o mosaico que existe, né, que é um termo lá que você manda para o exército, assinado por um engenheiro que foi responsável por aquele projeto, onde constam lá todos os materiais e toda a documentação pré-aplicada. E ver de quem você está comprando, analisando isso e sempre tem e procurar alguém que possa dar um suporte. Existem empresas muito boas aí no segmento que podem dar um suporte interessante na aquisição de um seminovo blindado, sabe? Então, existem excelentes oportunidades aí para aquisição de veículos blindados seminovos, mas assim como nos veículos sem estar blindados, né? Sempre interessante ver a procedência, né? Isso é fundamental.
3: O Fábio, a gente falou de carro seminovo e usado blindado, né? E uma das coisas que os consumidores acho que mais têm receio é que você já mencionou aqui, é a tal da delaminação. E que num carro seminovo ou usado pode ser também um fator decisivo ali para valer a pena ou não a compra, né? Se o carro está blindado. Você já pincelou um pouquinho, mas eu queria, por gentileza, que você explicasse para a gente um pouquinho melhor o que é a delaminação, quando que ela acontece, se ela representa um risco para a segurança, né, da blindagem, né, e para a segurança do uso mesmo, né, do usuário no dia a dia com o carro, e se um carro que está ali com essa delaminação, se tem como consertar essa blindagem?
4: Boa pergunta também. De forma bem simples, vou tentar explicar o que é o processo de delaminação, né? A lâmina interna, os vidros blindados, eles são de lâmina de vidro interlaced com PVB, como o carro é polivinil butiral. Aí na última, nas duas últimas camadas, é poliuretano e uma lâmina de policarbonato. E essa lâmina, originalmente, ela é plana. E aí ela vai para o aquecimento, ela é curvada, e com o passar do tempo, ela tende a voltar a ser plana novamente. Então dá aquele reflexo lá, que nem uma película quando vai estar descolando. E, na verdade, ele está desplacando mesmo da última. Quando a gente fala em segurança, depende da área, mas sempre fica aquele, mesmo a área pequena, tem aquele incômodo estético, né? E dependendo do tamanho, daí vai ter um incômodo que é maior, que aí não vai prover a segurança que foi idealizada para aquele tipo de veículo. Referente a conserto, ou, entre aspas, arrumar esse processo de laminação, saiu até uma portaria nova agora do Exército que proíbe terminantemente o reparo, vamos dizer assim, entre aspas, desses vidros, que seria um processo de enviar para uma autoclave, que é um forno de alta pressão.

0: transparente, ou seja, os vidros blindados, né, entre aspas.
1: Legal, importante a gente esclarecer isso. E uma outra dúvida também que a gente tem muito, Fábio, em relação a carros híbridos elétricos, né, que é, eles estão aumentando cada vez mais, né, na frota brasileira, já estão assumindo ali 15% de participação nas vendas. E a pergunta que muita gente tem, a dúvida que muita gente tem é possível blindar carros híbridos e elétricos? O procedimento é diferente para vocês, né, blindadores, afinal, tem ali sistemas de alta tensão envolvidos e tudo mais. Explica um pouquinho para a gente.
0: Manu, é uma questão aí bem pertinente, porque os blindados e híbridos estão escalonando numa linha de produção de blindados, uma curva mais acentuada do que no mercado, né? Quando você falou de 15%, para a blindagem automotiva, a gente já fala em algo de 50% de uma linha de produção de veículos híbridos e blindados dentro de uma blindadora, em virtude de serem veículos prêmios e ser um instrumento aí fantástico, né? Agora, a questão, aí sem entrar em normas muito técnicas, não é a proteção para o treinamento do técnico que vai manusear esse veículo. Você falou, a chave de alta tensão precisa ser desligada de forma adequada, alguns equipamentos EPI também têm que ser específicos para atuar dentro desse carro, e tudo dentro de uma linha tem que ser feito, além da tensão que já existe, né, que já vem de berço em algumas blindadoras, aprimorar mais esse processo de atenção. Até existem alguns instrumentos que nunca foram usados e nunca vem. Bem simples é aquele gancho, né? Se alguém toma um choque, você pega, puxa com um gancho, mas nunca ocorreu nada nesse sentido. Mas precisa estar cada vez mais atento e alinhado com as normas aí de segurança que estão em princípio da veículos híbridos e elétricos, né? No processo de blindagem. Esse é um processo que tem que ter uma atenção extra aí, especial e adequada.
1: Ou seja, né, a empresa tem que estar capacitada e os profissionais têm que ser treinados especificamente para esse tipo de veículo, né, Gui?
2: O que eu ia perguntar, para além dessas questões todas internas, técnicas, para vocês poderem blindar os híbridos ou elétricos, não tem nenhuma restrição. Ou seja, um híbrido ou elétrico pode ser tão blindado, tão protegido quanto um carro a combustão convencionalmente, é isso?
0: Exato, Guilherme. Não tem nenhuma restrição. A priori, não existe restrição para isso. Só os projetos, assim, só acrescentando de forma bem rápida, uhum, alguns projetos que não existia a força motriz, a combustão, existem alguns detalhes no processo de blindagem, de pontos assim, de vulnerabilidade, né, que precisam ser... A engenharia precisa tentar com maior critério para a proteção balística também, né? Mas a priori não existe nenhum impedimento com a blindagem de veículos híbridos, etc. Não tem.
2: Muito bem, Fábio Rovedo de Mello, diretor de novos negócios da Concept Blindados, tirou todas as dúvidas aqui dos ouvintes do CBN Auto Esporte sobre os carros blindados. Fábio, obrigado mais uma vez pela sua participação por aqui. Fica o convite para voltar numa próxima oportunidade.
0: Eu que agradeço, Guilherme e Leonardo, estou à disposição de vocês. Espero ter contribuído mesmo. Tá? Um abraço para vocês e obrigado.
3: Aí, o Guilherme Muniz conosco aqui no CBN Madrugada. Vem aí, Matheus de Souza.
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quarta-feira, 3 de junho de 2026. A China reconheceu o Brasil como livre da febre aftosa e derrubou as restrições à carne bovina brasileira. A decisão encerra mais de 20 anos de negociações. O mercado chinês é o principal destino do produto nacional e movimentou 9 bilhões de dólares em 2025. Com a medida, o setor projeta um ganho imediato de 150 milhões de dólares e espera abrir novos mercados na Ásia, como o Japão e a Coreia do Sul. A Federação Brasileira de Bancos divulgou uma nota afirmando que as avaliações do escritório do representante comercial dos Estados Unidos sobre

0: PIX são resultado de informações incompletas sobre os objetivos e funcionamento do sistema de pagamentos. Mais cedo, nesta terça-feira, o governo de Donald Trump afirmou que o PIX recebe tratamento preferencial injusto e discriminatório sobre empresas americanas de cartão de crédito. A farmacêutica EMS anunciou o preço da primeira caneta emagrecedora brasileira aprovada pela Anvisa. Com o princípio ativo semaglutida, o medicamento custará a partir de R$ 452,00 e deve chegar às farmácias no dia 15 de junho. A versão brasileira promete ampliar o acesso ao tratamento contra a obesidade, que atualmente chega a custar cerca de R$ 1.000 por mês nas versões importadas de referência. Horário de Brasília, 3h33.
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3: Três horas e 35 minutos agora, mais uma vez, muito bom dia. Agradeço demais a sua companhia aqui no CBN Madrugada, com Ricardo Garcia na mesa de som. Vamos juntos até às 5. E agora é a hora do Dr. Luiz Fernando Correia.
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4: A pegada é por aí, Tatiana, porque eu vou comentar dois trabalhos que foram apresentados essa semana agora no Congresso da ASCO, da Associação Americana de Oncologia Clínica, que é o maior encontro de oncologia do mundo, acabou segunda-feira, né? Então, dois trabalhos relacionavam os análogos do GLP-1, esses medicamentos que todo mundo está falando e que a gente tem que falar também várias vezes, né? A família da semaglutida, da tirzepatida e de outros. O que será que também teriam a ver com câncer? Então, dois estudos abordaram esse tema no Congresso e chamaram a atenção. O primeiro estudo veio da Universidade da Pensilvânia e eles acompanharam 95 mil mulheres entre 45 e 80 anos, todas elas com sobrepeso e obesidade. E todas estavam em programas de rastreamento de câncer de mama. Eles fizeram a comparação buscando ver quem utilizava o GLP-1 e quem não usava. O resultado é, entre as usuárias do GLP-1, a incidência de câncer de mama foi de 1,6% e nas não usuárias do GLP-1, 2,6%. Ou seja, depois que fez um ajuste estatístico aí cuidadoso com fatores de idade, raça, peso, densidade da mama, presença do diabetes, a redução final ficou em torno de 25% para quem usava o remédio, ou seja, quem utilizava os medicamentos tinha menos diagnóstico de câncer de mama. Guarda essa informação. O segundo estudo olhou para o outro lado da história. Ao invés de perguntar quem ia desenvolver o câncer, queriam saber se entre as pessoas que já têm câncer, se a utilização desses medicamentos mudava a sobrevida. Foi analisada uma base enorme de prontuários americanos, mais de 470 mil pacientes oncológicos de vários tipos. E aí, os que usavam o GLP-1 tiveram uma sobrevida maior em 2 anos. No câncer de mama, 98% estavam vivos com 24 meses, contra 92% entre os que não usuários. Ajustando o risco para esses outros fatores que eu já comentei, o risco de morte caía para pouco mais da metade em quem utilizava o medicamento. E aí é o seguinte, bom, são duas informações, parecem apontar para o mesmo caminho, mas são estudos observacionais. Isso são estudos importantes, porque apontam uma associação, mostram uma associação, que não quer dizer que são que isso é a causa, né? Pode ser uma coincidência estatística, mas o importante é saber que pode ser que tenha alguma coisa e isso vai continuar sendo investigado. Mas talvez o que esteja por trás disso, Tatiana e Nadédia, é uma coisa mais simples. Quem usa medicamento para obesidade costuma ter mais acesso ao médico, faz mais exames, perde peso, e aí você mexe com esse processo de inflamação crônica, controla melhor o açúcar no sangue de quem tem diabetes. Qualquer um desses fatores pode estar modificando essa sobrevida e até mesmo aparecimento de tumores. Para a gente também aprender um pouquinho mais em termos de pesquisa, a gente chama isso de fator de confusão, porque você observa uma coisa, tem outras coisas que estão envolvidas e você não consegue dizer se o que você observou é a causa do resultado final. A gente sabe que a base biológica plausível é a inflamação crônica da obesidade, né, que a gente sabe que está ligada a vários tipos de tumores. Perder peso de forma sustentada reduz o risco de vários tumores, já está definido. Mas entre ter plausibilidade biológica e causa, vai um tanto aí, precisa ser comprovado pela ciência. Tanto que a ideia dos próprios dois autores, dos dois trabalhos diferentes, é precisam ser feitos ensaios clínicos prospectivos, ou seja, fazer a pergunta daqui para frente, observar, ver quem usou, quem não usou, com o intuito de ver se a intervenção, ou seja, a utilização do análogo GLP-1 muda o desfecho final. Isso é o padrão ouro da medicina. Então, gente, é para entender. É interessante, porque a sensação que muita gente tem pelas notícias é que então esse troço serve para qualquer coisa. Não é que você vai tomar esse remédio para prevenir ou para tratar câncer. São medicações aprovadas, seguras, mas nesse caso específico do câncer e os análogos do GLP-1, a gente não tem nada que prove essa relação de causalidade. Agora, que apontam, os dados estatísticos apontam para que tenha uma possível relação, fica aí a dica para que pesquisas novas e mais robustas sejam feitas.
5: Sim.
4: Isso é interessante, que assim a gente consegue acompanhar como é que a ciência é feita assim ao vivo, em tempo real, né?
5: Isso é bom. Ainda bem que você está aqui, né, Doc? Contando isso para a gente. Legal demais. Obrigada por
4: essa
5: hoje.
4: É a ideia.
5: A gente volta a se falar na quinta-feira no nosso Saúde em Foco. Até lá.
4: Até lá, gente.
5: Valeu.
3: Muito bem. Aí o Dr. Luiz Fernando Corrêa conversando com a Tatiana Vasconcelos. A gente vai a Pernambuco. Lucas Arruda tem informações sobre as ações que estão sendo tomadas pelas autoridades, também participação da Universidade Federal Rural de Pernambuco para retomar o monitoramento de tubarões. Conta aí da preocupação. Foram dois incidentes em apenas 2 dias. Lucas Arruda tem os detalhes.
6: A Universidade Federal Rural de Pernambuco retomará, até julho, o monitoramento das espécies de tubarão na costa do estado. 11 anos depois da interrupção do rastreamento pelo governo estadual, a medida também ocorre após 2 ataques terem sido registrados no Grande Recife, em pouco mais de 24 horas. As vítimas, de 11 e 19 anos, permanecem internadas no Hospital da Restauração, na região central da capital pernambucana. O trecho contemplado pela pesquisa vai de Olinda ao Cabo de Santo Agostinho, no Grande Recife. Hoje, o monitoramento é feito apenas no arquipélago de Fernando de Noronha. O trabalho será coordenado pelo professor Paulo Vasconcelos. Para a CBN Recife, ele explicou como o rastreamento será feito.
7: Esses animais ainda vivos, obviamente, vão ser embarcados, vão receber um protocolo de pesquisa, serão medidos, será o sangue coletado, trabalho de genética, e eles vão receber um transmissor. Então, nós vamos conseguir fazer o monitoramento desses animais. Então, de forma prática, o tubarão cabeça chata está mais presente na nossa região no inverno, no verão, né? Os tubarões tigre, eles se aproximam mais da costa, tem a ver com padrões de chuva.
6: As informações devem servir para a elaboração de políticas públicas de prevenção a novos incidentes. Em 36 anos, Pernambuco contabiliza 84 ataques, incluindo o Grande Recife e Fernando de Noronha. Desses, 4 foram somente neste ano. Do Recife, Lucas Arruda.

0: 3 horas e 43 minutos e agora o Thiago Bronzato do Jornal o Globo conversando com a Carol Moran, Débora Freitas e a Vera Magalhães.
1: Bom, então estamos aí, Thiago, diante de mais uma ameaça de tarifaço contra o Brasil. Queria começar te ouvindo sobre qual é o impacto político nas eleições desse possível novo tarifaço anunciado pelo Trump.
2: Olha, Vera, em uma semana o governo Trump botou os dois pés na eleição brasileira. Primeiro, tirou uma foto com Flávio Bolsonaro na Casa Branca. Todo mundo vai se lembrar dessa imagem, né?
1: Acho que perdemos claro. O contato do Thiago. Vamos tentar refazer a ligação com ele. A gente já estava vendo que o retorno dele estava meio baixo mesmo. Estamos refazendo aqui. Enquanto isso, a gente... ele dizia que foi num curto intervalo de tempo que o Trump acabou colocando os dois pés na eleição brasileira. Não era um player da eleição brasileira e, de repente, o governo dos Estados Unidos resolveram interferir de alguma maneira, mudando até aquela aproximação que vinha acontecendo com o presidente Lula e retomando uma proximidade com a família Bolsonaro, da qual eles pareciam querer se desvencilhar desde que o Bolsonaro tinha sido preso. Então, teve uma reversão aí de estratégia da Casa Branca em relação a isso. Eu acho que o Thiago já está de volta conosco. Thiago, você me ouve agora?
3: Oi, Vera, voltei aqui.
1: Você falava que o Trump resolveu pôr os dois pés na eleição brasileira.
3: Pois é, isso ficou muito claro. Assim, primeiro a gente viu aí no intervalo de uma semana aquela foto do Flávio na Casa Branca, né? Depois a gente também acompanhou que os Estados Unidos decidiram designar as facções criminosas PCC e Comando Vermelho como organizações terroristas, que foi um duro golpe para o governo brasileiro. E agora os Estados Unidos propõem um novo tarifaço de 25% sobre alguns bens importados do Brasil e acaba declarando uma guerra aberta contra o PIX. Que o Trump é cabo eleitoral da família Bolsonaro, todo mundo já sabe. Mas o que ninguém esperava mesmo é que a Casa Branca se tornaria de forma tão escancarada um comitê de campanha eleitoral do Flávio Bolsonaro. Isso porque, Vera, a conclusão da investigação comercial contra o Brasil não é só sobre comércio. É claro que há uma autodefesa comercial do governo americano, que está pressionando pela maior inflação, que está pressionado pela maior inflação em 3 anos ali da sua história. Mas também é uma pressão política ali, travestida de medida comercial. A Casa Branca escolheu um instrumento técnico bem específico para dizer que o Brasil prejudica interesses americanos em várias frentes, né? No relatório americano eles mencionam a regulação das plataformas digitais, falam da propriedade intelectual, do desmatamento, citam até indiretamente a 25 de março, né? E atacam frontalmente o PIX. Isso ficou mais evidente ainda quando o secretário do Estado americano, Marco Rubio, disse que o Brasil está fora da lista de aliados confiáveis dos Estados Unidos na América Latina. Lula entendeu bem esse recado e tirou uma foto erguendo um cartaz com uma frase dizendo que o PIX é do Brasil. Ele quis dizer que o PIX é um patrimônio nacional, que não é de propriedade americana e não deve ser atacado pelos Estados Unidos. Acabou sendo ali uma releitura do Petróleo é Nosso, de Getúlio Vargas, né? E a ideia do Lula é justamente reforçar esse sentimento de soberania nacional, no momento que o governo está sob ataque dos Estados Unidos, sofrendo essa pressão política. E o Lula sabe que o PIX é um patrimônio muito caro para o brasileiro, porque ele está ali no celular do comerciante, do motorista, da manicure, do bolão da Copa, enfim, o PIX está presente no nosso dia a dia. E também o PT passou a explorar muito isso, né? E passou a colar no Flávio essa culpa pelo tarifaço, e passou a propagar o rótulo de Tariflávio para colar no filho do ex-presidente a culpa por esse novo tarifaço. O Flávio, por outro lado, percebeu o perigo e divulgou uma carta aberta tentando se dissociar do tarifaço, culpou o Lula, disse que pediu para o Trump poupar as empresas brasileiras, mas enfim, acabou aí dando início a campanha eleitoral sob essa interferência dos Estados Unidos.
4: Pois é, Vera falou há pouco que Marco Rubio é o ruído, né? Nessa relação, nessa química que achávamos que existia ainda entre Lula e Trump. O que que Lula deve fazer agora? Como é que ele deve reagir a essa ameaça de uma nova derrota?
3: Pois é, Débora, o Lula está se organizando para desempenhar dois papéis difíceis ao mesmo tempo, né? Como presidente, ele vai tentar negociar, sentar e conversar diplomaticamente com a Casa Branca e diretamente com o Trump. E como candidato, ele tenta reagir num tom eleitoral. O Lula começou tentando puxar a crise para uma relação direta ali com o presidente americano. Ele disse que o Trump lhe deve uma reunião e uma ligação. Na prática, o que ele está tentando fazer é tirar essa conversa das mãos de intermediários mais hostil, como o próprio Rubio, né? E dos canais paralelos ali abertos pela família Bolsonaro com a Casa Branca. Na prática, o Lula quer sentar, olhar no olho do Trump e tirar um sorriso dele para tentar renegociar e resolver no tete-a-tete, como o Lula costuma fazer. Mas, ao mesmo tempo, o Lula também piscou para a China. Ele lembrou hoje que da abertura do mercado chinês para a carne brasileira e mandou uma mensagem para os Estados Unidos de que se uma porta se fecha, ele procura outra. É uma frase ali que funciona bem para o palanque, né, que reaviva aquele sentimento de nacionalismo e que também gera ali uma ameaça para os Estados Unidos, mas tem um efeito limitado, porque a China, que é o nosso principal parceiro comercial, compra muito do Brasil, mas não substitui automaticamente os Estados Unidos. Então, a reação do Lula vai passar muito pelo discurso político, até porque as opções de retaliações e também de impor qualquer sanção para os Estados Unidos são limitadas. E o Lula sabe disso, né? Sabe que é uma negociação dura, sabe que é uma negociação difícil, sabe também que não é uma negociação com o lado isento, porque a Casa Branca tem um lado, e o lado que a Casa Branca escolheu é da campanha do Flávio. Então, o que cabe ao Lula é, nos bastidores, negociar, tentar ali entrar em campo diretamente para falar com o Alckmin, com o Trump, e ao mesmo tempo subir no palanque para atacar essa intervenção dos Estados Unidos.
4: Bronzato, a gente está em cima da hora aqui, mas queria te ouvir rapidinho sobre a reação do Flávio, né? O que que ele vai fazer para se livrar desse rótulo aí de Tariflávio?
3: Pois é, Carol, não é uma reação muito difícil, né? Porque ele precisa provar que a proximidade que ele construiu ali com o Trump é uma ponte, não um pedágio muito caro que o Brasil vai pagar com esse tarifaço, né? E ele tentou fazer isso na carta que ele divulgou ali nas redes sociais, né? Divulgando uma espécie da carta ao povo brasileiro, dizendo que ele se colocava à disposição para negociar de igual para igual com os Estados Unidos, mas não colou muito ali, né? E também o Flávio também sofreu um revés ali de imagem, porque o presidente americano divulgou hoje uma imagem dos dois ali na Casa Branca, só que era uma imagem um pouco diferente do que o Flávio havia divulgado. O Flávio divulgou uma imagem em pé ao lado de Trump e o Trump mostrou uma outra lógica visual. Na imagem divulgada pelo presidente americano nas redes sociais, o Flávio aparece sentado do outro lado da mesa como se estivesse pedindo um favor, né? Mas a dúvida que fica mesmo é se Flávio vai conseguir convencer o presidente americano a rever esse tarifaço. A dúvida que fica mesmo é se Flávio tinha tanto acesso ao Trump, por que que a proposta do tarifaço veio, né? E se ele tinha essa capacidade de interlocução, por que que ele não conseguiu poupar as empresas brasileiras nessa visita à Casa Branca? São dúvidas que o senador ainda não conseguiu explicar.
0: Três horas e 52 minutos, aí o Thiago Bronzato, Jornal Globo, conversando com a Vera Magalhães, Carol Moran, com a Débora Freitas. E agora vamos para o assunto internacional, a análise da professora Cristina Pesequilo, conversando com a Tatiana Vasconcelos.
5: Bom, se não forem revertidas essas medidas comerciais contra o Brasil, sobre as quais falávamos agorinha mesmo com a Maria Cristina Fernandes, devem entrar em vigor em 15 de julho. Ô, Cris, quais são as práticas apontadas como irrazoáveis do Brasil e que foram usadas como justificativa para esse novo tarifaço? Qual é o fundamento legal?
6: O fundamento legal é um fundamento unilateral dos Estados Unidos. É uma lei chamada Lei Super 301, que foi estabelecida pelo Departamento de Comércio em 1974 para que justamente os Estados Unidos pudessem julgar de forma individual seus principais parceiros comerciais. E aqui já é uma inovação diante daquele tarifaço de 2025, quando Trump usou poderes emergenciais para impor as tarifas de 50% ao Brasil. E a partir daí, nós temos uma decisão da Suprema Corte que tira isso da mão do Trump e ele tem que recorrer à velha lei Super 301. As práticas que eles dizem que são irrazoáveis, tem algumas que são bastante conhecidas, né? Fora que é assim, uma palavra muito estranha, né? Mas enfim, é o que eles usam para falar de um comércio injusto. É justamente o uso do PIX, que o PIX estaria prejudicando empresas de tecnologia americanas, que além disso seriam prejudicadas pela censura do governo brasileiro, uma competição desleal nesse setor de tecnologias e também alegando questões associadas à corrupção, desmatamento, que é bastante surreal, visto que o Trump não é pró-meio ambiente. E aqui nós temos também a agenda presente de você bloquear o acesso do Brasil a outros mercados. Então, são várias justificativas e que os Estados Unidos alegam que as prejudicam. Dessas, eu destacaria principalmente a competição tecnológica no campo de serviços financeiros e as pressões sobre as big techs americanas que a gente vem tendo aqui por conta das regulações que vêm sendo impostas.
7: E foram anunciadas listas, né, de produtos brasileiros penalizados pelo tarifaço e também outros isentos. Quais os principais produtos em cada lista? O que, que cada uma fala?
6: É interessante, Nadédia, Tati, ouvintes, porque o que está isento é justamente o que os Estados Unidos precisam de nós. Então, a gente tem visto, né, ao longo do dia, na cobertura da CBN, justamente qual é a natureza dessa lista. São commodities alimentares, principalmente carnes, frutas, cujo preço tem subido muito nos Estados Unidos, até produtos de aviação, ou seja, coisas que são essenciais para eles. E aí, onde que eles nos afetam? Eles nos afetam em setores de empregabilidade associadas à indústria de máquinas, associadas à indústria de calçados, que ainda vinham sofrendo com altas tarifas. Então, mostra que o governo americano, ao mesmo tempo que ele quer penalizar o Brasil, ele tem uma dificuldade de penalizar em todos os setores, porque aí você teria um custo muito grande para os Estados Unidos. E eu destaco uma fala até muito preocupante hoje do secretário de Estado, Marco Rubio, num depoimento, né? Tem várias coisas preocupantes, né, que ele falou hoje, mas ele disse que o Brasil é um país não amigável hoje, né? E o compara com Cuba, Venezuela. Isso é um retrocesso. A gente tinha andado tanto para frente e agora parece que por motivações políticas internas, para o Trump provar que ele pode ter alguma vitória no mundo, ele vem apertar a gente de novo.
5: Quais são as relações comerciais do Brasil com parceiros externos que mais preocupam os Estados Unidos? Eu ouvi China?
6: Eu ouvi China e eu ouvi também Índia e ouvimos também México. E aí, Tati, Nadege, ouvintes, são curiosamente todos os países, né, entre aspas, curiosamente, que resistem às pressões americanas, principalmente no setor comercial. Ainda que a gente faça acordos, são países que buscam, né, alternativas ao comércio com os Estados Unidos. E note-se sujeito oculto nessa agenda, que é a União Europeia, com a qual o Mercosul acabou de fechar um acordo. Mas esses são países geopoliticamente autônomos e soberanos e que resistem aos americanos.
7: Do outro lado do mundo, Cris, os conflitos militares se intensificando, porque a Rússia aumenta a cada dia a ofensiva contra a Ucrânia.
6: É uma ofensiva que cada dia vai ganhar mais corpo, porque a Ucrânia tem atacado regiões civis. Nós vimos massacres em dormitórios de universidades, também avanço em operações que atingiram usinas nucleares. E para a Rússia, isso é uma questão de honra. E também é uma questão de mostrar para os vizinhos mais próximos, que estão passando por processos eleitorais, que a Rússia não vai tolerar novos avanços em sua zona de influência. Então, aqui a gente está falando falando da Armênia e adjacências, e também a própria Hungria, que mudou de governo recentemente. E foi atacada também uma fábrica de drones, e os drones têm sido um grande perigo atingindo aliados da OTAN, mas são drones ucranianos, como a Rússia bem tem falado, e é uma guerra de narrativas. Então, o que o Putin quer fazer é mostrar que ele ainda tem força e que ele ainda vai ganhar essa guerra.
5: No Oriente Médio, Israel continua atacando o Líbano. É, há quem tema que o sul do Líbano vire uma nova faixa de Gaza. Como é que esses ataques afetam as relações com os Estados Unidos e as negociações que estão em andamento, Cris?
6: Então, esse é um grande nó, né, das negociações. Parece que o Trump, inclusive, trocou palavras muito fortes com o Netanyahu, usando palavras como chamar o Netanyahu de louco, de irresponsável, por continuar esses ataques no Líbano, que levam, Tati, não só à criação da possibilidade de uma nova faixa de Gaza, em termos de tragédia humanitária, em termos de ocupação, mas também a possibilidade de Israel ir avançando no campo terrestre no Líbano. Então, há uma preocupação dos Estados Unidos de que Israel esteja boicotando, né, sabotando qualquer acordo de paz que os Estados Unidos, paz não, né, na verdade, cessar fogo que os Estados Unidos estejam negociando com o Irã. Mas lembra que eu falei que o Marco Rubio disse coisas preocupantes hoje de manhã, e não só sobre o Brasil? Ele falou coisas preocupantes sobre isso também, dizendo que os Estados Unidos não vão ceder ao Irã na abertura do Estreito de Hormuz e nem devolver para eles recursos financeiros. Então, né, a gente chega aí no impasse das negociações e Israel, como eu disse, fazendo o possível para que isso não caminhe.
0: Nossa professora Ricardo Garcia, Cristina Pesequilo, conversando com a Tatiana Vasconcelos, com a Nadédia Calado. Falta um minutinho para as quatro. Dá um bom dia aqui para o Manuel Elion, direto de Marechal Deodoro, Alagoas. Manda sua mensagem via WhatsApp pelo 11 999 11 9981. Carlos Muniz, Camaragibe, Pernambuco. Obrigado, Carlos, pelas palavras. Paulo Almeida, Natal, Rio Grande do Norte. Pessoal mandando a sua mensagem via o WhatsApp também. Obrigado ao Jaime Santana, de Araraquara, no interior de São Paulo. Pessoal que participa também pelo YouTube, a gente agradece as mensagens aqui no chat, galera acompanhando também as imagens do nosso estúdio, também a retaguarda da redação, Nivaldo Paisani, de Taquaritinga, no interior de São Paulo, a mensagem que chega do Kleber Costa. Muito obrigado também, Cristino Pessoa, Jaboatão dos Guararapes, Vitor Vieira. Também muito obrigado a você que interage via Instagram no @phcgalvão. Repetindo, @phcgalvão, você pode interagir também pelo Instagram. Daqui a pouquinho a gente registra mais participações, porque vem aí o Matheus de Souza.
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0: quarta-feira, 3 de junho de 2026. A seleção brasileira faz hoje o primeiro treino aberto ao público nos Estados Unidos na preparação para a Copa do Mundo. O treino será realizado às 5 da tarde. O Brasil treina no CT do New York Red Bulls na região de Nova Jersey. Em treino na terça-feira, Ancelotti já contou com a grande maioria dos jogadores da seleção durante as atividades. O único desfalque foi Neymar, que se recupera de uma lesão na panturrilha. Mensagens entre Daniel Vorcaro e Fabiano Zetel mostram que em janeiro do ano passado, os pagamentos ao filme sobre Jair Bolsonaro passaram a ser tratados como prioridade pelo dono do Banco Master. Em uma das mensagens, Zetel relata a Vorcaro ter 55 milhões em pagamentos pendentes, sem especificar se em reais ou em dólares. A pressão pelo primeiro pagamento foi feita pelo empresário Thiago Miranda, que tem sido identificado como o responsável por colocar Vorcaro em contato com Flávio Bolsonaro. Os novos trechos das conversas foram reveladas ontem pelo Intercept Brasil e confirmadas pela TV Globo. O governo dos Estados Unidos está monitorando a delegação do Irã na Copa do Mundo. De acordo com o secretário de Estado, Marco Rubio, Washington não permitirá que pessoas com ligações à Guarda Revolucionária Islâmica se infiltrem no grupo. O serviço militar é obrigatório no Irã, mas jogadores de futebol nascidos no país podem ingressar em times ligados aos militares por meio de isenções esportivas. Uma das duas exceções na seleção é o atacante Mehdi Taremi, destaque do time, que serviu na Marinha Iraniana por 2 anos. O presidente da Federação de Futebol do país persa disse que todos os jogadores receberão vistos americanos sem qualquer problema. Horário de Brasília, 4:03.
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2: 4:04, muito bom dia. Eu e Ricardo Garcia vamos juntos até às 5 horas da manhã com você, ouvinte aqui do CBN Madrugada. E agora a gente vai saber como estará o tempo em todo o Brasil.
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2: Com Jade Ramos.
3: Nesta quarta-feira, o amanhecer será gelado e com chance de nevoeiros em áreas do sul do país. A atenção também é para a circulação marítima, que provoca chuvas mais fracas no litoral do Paraná, no litoral de Santa Catarina e no sul do Rio Grande do Sul. Já no sudeste, a umidade do oceano também provoca chuvas no litoral de São Paulo, do Rio de Janeiro e do Espírito Santo, enquanto no interior da região sudeste o tempo segue mais firme. Já no centro-oeste, o dia começa com sol entre poucas nuvens e o tempo mais seco. E as temperaturas ficam amenas pela manhã, com 16 graus em Brasília e 17 graus em Goiânia. Já no nordeste, tem alerta para temporais em Salvador ao longo do dia. E chove também no litoral da Bahia e no Rio Grande do Norte. E no norte do país, a combinação de calor e umidade favorece pancadas de chuva desde as primeiras horas da manhã em Boa Vista, enquanto nas demais áreas da região o sol aparece e as pancadas de chuva ocorrem principalmente no período da tarde, de forma mais isolada. Jade Ramos, da Clima Tempo, para a CBN.
2: Quatro horas e 6 minutos. O presidente Lula vai discutir hoje com o ministro da Fazenda a estratégia para tentar impedir que os Estados Unidos imponham um novo tarifaço de 25% sobre produtos brasileiros. A ofensiva americana também deve ser um dos assuntos da reunião ministerial que Lula vai comandar a partir das 10 da manhã no Palácio do Planalto. O governo brasileiro também tenta marcar um encontro hoje entre o ministro das Relações Exteriores, Mauro Vieira, e o embaixador Jameson Greer, representante comercial dos Estados Unidos. Greer lidera o órgão responsável pela recomendação das novas tarifas de 25% sobre produtos brasileiros. Os dois estão em Paris para participar da cúpula do Conselho Ministerial da Organização para a Cooperação e Desenvolvimento Econômico, a OCDE. A ideia é que o chanceler brasileiro possa apresentar os argumentos contra a proposta de novo tarifaço. A diplomacia do Brasil vai argumentar que as regras do PIX e de propriedade intelectual seguem padrões modernos e não representam barreiras comerciais. Ontem, o governo atribuiu as novas tarifas à articulação do pré-candidato do PL, Flávio Bolsonaro, e ameaçou usar a lei da reciprocidade se o imposto for confirmado a partir de 15 de julho. Durante um evento em Goiás, Lula exibiu um cartaz em defesa do PIX e disse que espera um telefonema do presidente Donald Trump para negociar.
4: Trump, é o seguinte, cara, você disse que pintou uma química, entrou em você. Quem anunciou isso não foi você nem eu. Você me deve uma reunião e eu devo uma para você, porque nós demos 30 dias para os nossos ministros negociar. Então eu estou esperando um telefonema seu para me explicar o que aconteceu na sua ausência e na minha ausência. Porque esse acordo não pode ter a sua anuência, porque nós dois combinamos 30 dias até 15 de julho para poder ter uma resposta do que nós propusemos.
2: No mesmo evento, Lula atribuiu o novo tarifaço à atuação dos filhos de Bolsonaro nos Estados Unidos.
5: E esses filhos do Bolsonaro conseguem ser pior do que ele. E são, na verdade, vendilhões da pátria. Foram pedir para que um país estrangeiro se intrometesse nas decisões brasileiras. É isso que vocês têm que dizer alto e bom som. São traidores. Por menos do que isso, Joaquim Silveira dos Reis, que delatou Tiradentes, foi enforcado.
2: Como já dissemos aqui no começo do programa, não é, Ricardo Garcia? O presidente Lula cometeu um ato falho aí, porque quem foi enforcado foi Tiradentes e não o traidor Joaquim Silvério dos Reis. O pré-candidato do PL, Flávio Bolsonaro, entrou com uma ação no Supremo contra Lula, alegando que o presidente fez ameaças e incitação ao crime. Tentando se livrar do desgaste, o senador enviou uma carta ao secretário de Estado americano Marco Rubio, pedindo que o Brasil seja poupado do novo tarifaço.
6: Eu fiz o pedido direto para que os Estados Unidos não taxassem as empresas brasileiras, que já são absurdamente taxadas pelo governo Lula. Os empreendedores brasileiros já estão sufocados com tanto imposto, burocracia, perseguição. Estão até saindo do Brasil. Eu expliquei que não seria justo taxá-los ainda mais. Eu reforcei que os Estados Unidos não precisaria mais usar a política de tarifas para negociar com o Brasil.
2: Em meio ao impacto do anúncio do novo tarifaço contra o Brasil, o presidente Donald Trump publicou uma foto do encontro com Flávio Bolsonaro na Casa Branca. Na primeira manifestação após a reunião da semana passada, Trump disse que o senador é um jovem esperto que ama muito seu país. Secretário de Estado dos Estados Unidos, Marco Rubio, declarou em audiência no Congresso que o Brasil não integra a coalizão de nações aliadas aos interesses norte-americanos na região.
7: Agora temos neste hemisfério uma coalizão de países amigos, mais de uma dezena, que se uniram para trabalhar não apenas nas questões de segurança que todos compartilhamos, mas também na prosperidade econômica que anda lado a lado com elas. É uma história impressionante. Basicamente, com exceção da Nicarágua, de Cuba e, obviamente, da Venezuela, que ainda enfrenta alguns desafios, além do Brasil, que está em um ciclo eleitoral e, em certa medida, também do atual governo da Colômbia, ou pelo menos de seu presidente, que tem sido problemático, de modo geral, trata-se agora de uma região repleta de aliados dos Estados Unidos, de líderes amigáveis aos Estados Unidos.
2: O presidente Lula diz que o secretário Marco Rubio age contra a América Latina.
5: Eu tive 3 horas de conversa com o presidente Trump. O tal do Marco Rubio, que é o chefe do Departamento dos Estados, que é o anti-América Latina, que é o inimigo mortal de Cuba, que é o inimigo mortal de vários países latino-americanos, e que eu já disse ao Trump que ele não gosta do Brasil. Ele não estava na reunião que eu fiz com o Trump.
2: Escalado para comandar as negociações com os Estados Unidos, o vice-presidente Geraldo Alckmin também culpou os irmãos Bolsonaro pelo novo tarifaço.
8: Infelizmente, falsos patriotas sabotadores prejudicam, colocam seus interesses pessoais e eleitorais acima do interesse do país e do interesse público.
2: O vice-presidente tem razão quando fala em sabotadores, porque o que Flávio Bolsonaro está tentando neste momento é exatamente se desvencilhar da ideia de que eles, tanto ele quanto o irmão, tentaram atrapalhar a economia brasileira em favor do pai, né? Principalmente, né, o Eduardo Bolsonaro, o ouvinte CBN deve lembrar muito bem, alguns meses, quando lá chegou nos Estados Unidos, passou diuturnamente, né, a fustigar o Brasil, ou seja, tentar de alguma forma fazer com que houvesse alguma medida dos Estados Unidos contra o Brasil, para que o pai dele pudesse se livrar da condenação. Uma chantagem claríssima e foi exposta naquela carta infame do presidente Donald Trump enviada ao governo brasileiro. A carta era muito clara. Donald Trump quase que exigia, achando que a nossa justiça ia se rebaixar a, entre aspas, as ordens de Donald Trump. Obviamente que isso não ia acontecer, mas na carta ele deixava muito claro, né, que gostaria que o presidente ou ex-presidente condenado Jair Bolsonaro fosse absolvido, que fosse retirada a condenação de Bolsonaro e, ao mesmo tempo, impondo aquelas primeiras tarifas que depois o próprio Donald Trump percebeu que foram extremamente negativas para a economia dos Estados Unidos, porque gerou inflação. Produtos extremamente necessários nos Estados Unidos, exportados pelo Brasil, café, carne e outros produtos também extremamente necessários, que acabaram tendo seu preço elevado nos Estados Unidos. E o próprio Eduardo Bolsonaro percebeu também naquele momento, foi um tiro no pé aquela ação. Portanto, agora o Flávio Bolsonaro está tentando, de alguma forma, desvencilhar o nome da família sobre mais uma ação dos Estados Unidos contra o Brasil, impondo tarifas de 25% de importação. O ministro da Fazenda, Dario Durigan, acredita que há tempo para reverter essa situação, mas avisou que o Pix é inegociável.
9: É evidente que está fora de debate. O Pix, ele é o maior símbolo da nossa soberania financeira. Há um orgulho do nosso país, há um orgulho do nosso povo em relação ao Pix, porque de fato a gente inovou e a gente gerou uma tecnologia que hoje é cobiçada, é invejada por outros países.
2: A tarifa adicional de 25% proposta pelo governo americano pode atingir 21% de todas as exportações brasileiras para os Estados Unidos. Os principais setores impactados pela medida preliminar de Washington são as máquinas industriais, produtos de madeira, calçados, ferro fundido e plásticos. A Confederação Nacional da Indústria projeta que a taxação vai elevar custos operacionais, reduzir a competitividade nacional e desestruturar cadeias produtivas nos dois países. Segundo a Câmara Americana de Comércio para o Brasil, o volume das exportações brasileiras que pode ser afetado chega a 15 bilhões de dólares. Entidades como a Amcham Brasil reforçam que o empresariado deve participar das audiências públicas para tentar barrar essas taxas tarifas comerciais. O setor calçadista e a Associação Brasileira das Indústrias de Pescados manifestaram preocupação com o impacto do imposto sobre o fluxo de vendas externas. O ministro do Desenvolvimento, Indústria, Comércio e Serviços, Márcio Elias, defendeu a revogação total da proposta americana sob o argumento de que a medida ameaça empregos.
10: Nós temos cerca de 54% do que nós exportamos para os Estados Unidos livre do tarifaço. 25% na seção chamada seção 232. E 21% é que ficaria exposto se essa recomendação se convertesse. Os setores mais atingidos seriam de máquinas, de equipamentos, o que tem valor agregado e traz muito prejuízo para emprego, para renda, para as indústrias, ferro fundido e peixes e crustáceos. Essas são as áreas mais expostas se essa proposta se convertesse em tarifas, coisa que a gente acredita que não vai ocorrer.
2: 4h17, o presidente do Senado, Davi Alcolumbre, sinalizou que não vai acelerar a votação da proposta de emenda à Constituição que acaba com a escala de trabalho 6x1. O desejo do governo é que o texto seja votado o mais rápido possível, para que as novas regras comecem a valer ainda este ano. Mas Davi Alcolumbre avisou que a proposta aprovada pela Câmara precisa passar por uma análise detalhada nas comissões técnicas antes de seguir a plenário.
11: Eu quero dizer que, como presidente do Senado, essa proposta vai ter que tramitar nas comissões, porque as cobranças de todos os senadores sobre a presidência é que todas as matérias possam passar, no mínimo, por uma comissão. Há cobrança de todos os senadores e de todas as senadoras que o Senado Federal não seja uma casa carimbadora de propostas votadas na Câmara dos Deputados.
2: 4h18. O Senado aprovou em votação relâmpago um projeto que dificulta o aborto legal em crianças e adolescentes vítimas de estupro. A votação simbólica ocorreu com o plenário esvaziado, durou apenas 1 minuto e 40 segundos. O decreto legislativo segue direto para a promulgação pelo Congresso Nacional e entra em vigor sem a necessidade de sanção do presidente Lula. O texto já havia sido aprovado na Câmara e passou de forma acelerada pela Comissão de Direitos Humanos do Senado nesta terça-feira. A relatora da matéria, a senadora Damares Alves, argumentou que o Conselho Nacional dos Direitos da Criança e do Adolescente extrapolou suas atribuições regimentais. Segundo a parlamentar, a resolução criava autonomia plena para menores de idade realizarem o procedimento e invadia a competência jurídica do Poder Legislativo.
12: Ao invés de fortalecer a articulação entre família, rede protetiva e órgãos de segurança pública, a norma cria mecanismos que relativizam a participação dos responsáveis legais. A resolução assegura ampla confidencialidade do atendimento, inclusive em relação aos pais de responsáveis.
2: A presidente do Conselho Nacional dos Direitos da Criança e do Adolescente, Deila Martins, classificou a decisão do Senado como um grave retrocesso que amplia as barreiras institucionais para as vítimas de violência sexual.
13: A sustação dessa resolução criará impedimentos e barreiras para que essas crianças, de fato, tenham um atendimento adequado, tanto pelo sistema de garantia de direitos, que seria o Conselho Tutelar, o serviço do CREAS, o serviço do CRAS, como pelo próprio sistema de saúde. Então, muitas vezes, essa criança vai ser exigido dela, inclusive, provas dessa situação de violência que ela não é capaz de assegurar sozinha, sem a proteção de fato do Estado.
2: 4h20.
14: Brasil!
2: A seleção brasileira faz hoje o segundo treino nos Estados Unidos de preparação para a Copa do Mundo. O time comandado pelo técnico Carlo Ancelotti desembarcou ontem em Nova Jersey e fez a primeira atividade. Na chegada, Ancelotti e o jogador Casemiro falaram sobre a expectativa para o Mundial.
15: Nessa Copa do Mundo não tem um favorito, a equipe é mais forte, acho que o Brasil vai competir com todas as outras equipes. O time está pronto.
16: A expectativa é sempre grande, né? Principalmente o sonho, né? E o desejo de querer vencer uma Copa do Mundo. A gente sabe que é um sonho de criança, é um sonho realizado não só de estar aqui, mas de vencer, né? Então, a expectativa é gigante e a gente tá em busca desse sonho.
2: Antes da estreia na Copa, daqui a 10 dias contra o Marrocos, a seleção brasileira faz um último teste no sábado contra o Egito em Cleveland. Os outros dois adversários da primeira fase são Haiti e Escócia. Ontem, a seleção haitiana goleou a Nova Zelândia por 4-0. 4h21, Vitória bateu Fortaleza por 2-1 fora de casa no primeiro jogo da final da Copa do Nordeste. O resultado deixa o time baiano a um empate do título da competição. Jogo decisivo será sábado no Barradão, em Salvador. O tenista João Fonseca foi eliminado do torneio de Roland Garros depois de fazer uma campanha histórica no Grand Slam. Nas quartas de final, ele perdeu para o tcheco Jakub Mencik por 3-0. Com a campanha, Fonseca deve aparecer na semana que vem na 25ª colocação do ranking mundial. Número 27 do mundo, o tcheco vai encarar na semifinal o alemão Alexander Zverev, terceiro melhor tenista do ranking e grande favorito ao título em Paris. Quatro horas e 22 minutos, conosco agora Sardenberg e Merval Pereira.
17: Esse tarifaço é diferente daquele outro, né? Que vem aí resultado aí de uma discussão comercial entre os dois países, e mas a repercussão política é a mesma, né, Merval?
18: Ah, é. Claro que isso, essa distinção entre as dois tipos de tarifas, uhum, não mexe muito com a população, que vai pagar mais caro por alguns produtos, né? Então, realmente, é a mesma coisa do que a outra que foi pedida diretamente pelos Bolsonaro, né? Dessa vez é um processo que já existe há algum tempo e que eles resolveram apressar agora. E, de qualquer maneira, é mais uma atitude do governo Trump autoritária, né? Que fica querendo ganhar espaço nas exportações, taxando os seus adversários, seus concorrentes, né? É um tipo de governo realmente inacreditável, que não entende que a competição é a melhor coisa do capitalismo. Ele acha que tem que controlar tudo e as coisas acontecendo como ele acha que tem que ser. Né?
17: Aparentemente, o Flávio Bolsonaro e os seus companheiros se arrependeram daquela primeira atitude. O Flávio Bolsonaro deu hoje uma declaração formal dizendo que ele pediu ao Trump para não taxar as empresas brasileiras. Que ele, na reunião que teve com o Trump, a última reunião, semana passada, ele disse que pediu ao Trump para não taxar as empresas brasileiras e não foi atendido, né?
18: Ele tem que tentar escapar dessa, né? Porque aparentemente ele não tem nada a ver com isso mesmo, mas tem a ver com expor o Brasil ao tarifaço, aquele primeiro tarifaço, que ainda está tendo algumas repercussões, né? Então ele realmente tem que tentar sair disso, né? Escapar disso.
17: É.
18: Mas é difícil convencer que ele não tem nada a ver com isso, né?
17: É.

0: 4 horas e 25 minutos. Aí o Merval Pereira com o Sardenberg aqui no CBN Madrugada. Vamos agradecer a participação das ouvintes, dos ouvintes CBN. Zé Carlos Fascina, de Limeira, interior de São Paulo. Muito obrigado pela mensagem. Também o Messias, Valdete Matos, Itabaianinha, Sergipe. Muito obrigado ao Gilmar Alves, de Juazeiro, na Bahia. Manuel Ramos, de Maceió, Alagoas. Também Williams, de Maceió, Alagoas. Obrigado, meu caro, pelas palavras aqui. Também o Devanir Amâncio, de São Paulo. As saudações tricolores do Marcelo Lefebvre, de São Paulo. Muito obrigado também. Na escuta, João, de Santa Catarina. Frio, tá? O frio tá pegando aqui, diz aqui o nosso ouvinte João. Muito obrigado também a nossa ouvinte Isabel Costa, nos manda também o seu bom dia. E a gente agradece sempre a participação via e-mail, pessoal que entra no site cbn.com.br, clica lá no Fale com Âncora, e também você que interage via Instagram, aqui no @phcgalvão. Repetindo, @phcgalvão, você pode interagir por aqui, como faz o Leonardo Siqueira, de Arco Verde, Pernambuco. Orivaldo Rodrigues da Silva está aqui. Também em Lajedo, Leopoldo Veloso manda o seu bom dia também. Obrigado ao colega jornalista, o Léo Júnior, de Maringá, no Paraná. Obrigado, Léo, pela companhia. E um bom dia que chega também do nosso ouvinte aqui, o contato do Alcides Firmino, também via Instagram, no @phcgalvão. Muitíssimo obrigado. 4 horas e 27 minutos, nós vamos ao Espírito Santo. Informações da Júlia Afonso sobre uma operação da polícia contra fraudes processuais.
1: 4 policiais militares e outros 4 investigados foram presos nesta terça-feira durante uma operação que investiga homicídios, pistolagem e outros crimes no Espírito Santo e em Minas Gerais. A Operação Lucas 3K

0: militares presos pertencem ao 14º Batalhão da Polícia Militar, que tem sede em Ibatiba, mas abrange também outros municípios capixabas. De Vitória, Júlia Afonso.
1: Quatro horas e 29 minutos. Vem aí o Matheus de Souza com o repórter CBN. Dá tempo da gente registrar mais algumas participações, muitas mensagens chegando aqui via WhatsApp. E é claro que a gente fica muito contente com a nossa audiência aqui, não é, Ricardo Garcia? E a capilaridade da CBN, ouvida em todo o nosso Brasilzão. O Alberto está em Guaianazes, São Paulo. Márcio, caminhoneiro, na Espanha. Mandou até uma foto aqui. Toulouse, trânsito terrível, mas na escuta. É isso aí, né? Brasilzão e o mundo. É, o Ricardo Garcia está sugerindo aqui dar uma olhada na Marginal do Pinheiros. Nesse momento ainda está tranquilo, 4h29 está tranquilo, mas daqui a uma hora e meia o negócio já começa a pegar. 6 horas da manhã, isso aqui já está pegando realmente muito trânsito. Mas agradeço demais, meu caro, o Márcio, caminhoneiro na Espanha, levando pelas estradas espanholas o som da Rádio CBN. A gente fica muito contente com a sua companhia. Muito obrigado a você que participa também aqui no YouTube, pessoal que está trocando ideias no chat. O Marcos Pedro está em Parnamirim, Rio Grande do Norte. Também Luiz Diniz, ouvinte Johnny, Edilson Damião, também por aqui. E a gente agradece também o Zezinho em Londrina, um frio leve. Muito obrigado pela participação.
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0: Quarta-feira, 13 de junho de 2026. A ONG investigada por suspeita de usar dinheiro de contrato com a Prefeitura de São Paulo no filme sobre Bolsonaro se pronunciou sobre o caso. Em nota enviada ao portal G1, o Instituto Conhecer Brasil nega ter desviado dinheiro e informa que contratou uma perícia para acompanhar o caso. A Polícia Civil Paulista investiga se recursos de um contrato de 108 milhões de reais por ano, firmado entre a Prefeitura Paulistana e a organização, foram utilizados de forma irregular para financiar a produção do filme. Belo Horizonte e outras 490 cidades de Minas Gerais estão sob aviso de perigo potencial para tempestades. O alerta do INMET vale até o final desta quarta-feira. Os volumes de chuva podem chegar a 50 milímetros por dia. As rajadas de vento podem atingir velocidades de até 60 km por hora. A Receita Federal apreendeu mercadorias avaliadas em quase 2 milhões de reais durante uma operação no Mato Grosso do Sul. As fiscalizações foram feitas em rodovias e estradas da região, além de agências dos Correios e transportadoras. O objetivo foi combater o comércio de produtos contrabandeados. Entre as mercadorias apreendidas estão eletrônicos, roupas, motocicletas, anabolizantes, canetas emagrecedoras e cigarros, tanto convencionais quanto eletrônicos. No horário de Brasília, 4h32.
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2: Quatro horas e 33 minutos.
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0: Muito bem, aqui no CBN Madrugada, espaço para o nosso papo semanal com o professor e economista Gilberto Braga, CBN valorizando seu bolso. Gilberto, muito bom dia, tudo bem por aí?
1: Bom dia, tudo tranquilo comigo e com você, Paulo Henrique Galvão.
0: Mais ou menos, né, Gilberto? A gente estava aqui já meio que esquecendo das tarifas do Trump. Aí o ministro da Fazenda já deu um indicativo aí de que o negócio poderia voltar e não deu outra, né? O Trump anunciou essa semana tarifas. Queria que você falasse um pouco do impacto dessa medida, o tamanho dessa decisão aí dos Estados Unidos para a nossa economia, Gilberto.
1: Bom, para quem não está por dentro, né? Houve um relatório de um escritório de representação comercial, em inglês é USTR, que fixou, recomendou uma sobretaxa, né, uma tarifa de 25% sobre produtos e mercadorias brasileiras vendidas para os Estados Unidos. É um pouco diferente daquilo que aconteceu no ano passado, Galvão, porque no ano passado era quase que indiscriminado. Depois houve aquela flexibilização, a justiça considerou as medidas ilegais para todo mundo. Mas há um ano atrás, precisamente em julho do ano passado, o presidente Donald Trump tinha pedido para essa agência de representação comercial fazer um estudo aprofundado. E eles entregaram o relatório agora e foi uma grande surpresa, para não dizer que foi uma bofetada na cara do governo brasileiro, porque existia também, além desse estudo, desse escritório, uma negociação, um grupo bilateral que tinha sido combinado entre o presidente Donald Trump e o presidente Lula, Galvão. E eles estavam negociando, e uma das condições que, na última visita, recente visita do Lula lá à Casa Branca, era no sentido de que esse relatório dessa agência de investigação americana não fosse revelado e não trouxesse qualquer consequência. E aparentemente tem aí uma certa confusão, um paralelismo, ou seja, algo superposto, que a negociação não acabou, a tal da comissão, o grupo bilateral continua conversando, mas esse escritório de representação comercial, o STR, né, em português, ele apresentou o seu relatório que diz que há práticas irreparáveis que de alguma maneira acabam com que prejudicam a economia americana. E por conta disso, eles podem sobretaxar a economia brasileira. Então, resumindo, é uma proposta. Essa proposta tem um calendário. Nessa terça-feira foi apresentado aí o relatório. Ele fica um mês inteiro, até o dia 30 de junho, em discussão aberta. As pessoas podem se manifestar, mandar os seus comentários, as suas críticas, sugestões, apoios, e certamente o Brasil vai atuar. Depois, no dia 6 de julho, existe uma audiência pública com os responsáveis por esse relatório, e ali eles irão fazer uma espécie de coletânea de tudo que foi colocado, prós e a favor, e vão referendar o relatório ou não. A tendência é que seja referendado, e uma vez confirmado, entraria em vigor no dia 15 de julho de 2026, Galvão. É. Então, existe ainda aí cerca de 45 dias pela frente para o governo tentar, seja politicamente, diplomaticamente, economicamente, reverter essa decisão. E o curioso, né, é que alguns produtos que no ano passado foram fortemente sobretaxados ficaram de fora dessa lista. De acordo com os dados oficiais divulgados nesse último dia pelo Ministério da Indústria e Comércio Exterior, apenas 21% da pauta de exportações brasileiras para os Estados Unidos sofrerão essa sobretaxa se ela for de fato confirmada. Certo. O que significa dizer que a maioria dos produtos, e aí está o café, a carne bovina, os chás, o suco de laranja, as frutas in natura, cereais, sementes, peças automotivas, aeronaves e peças de reposição para aviões, produtos químicos, farmacêuticos, fertilizantes. Isso tudo não entrou na lista, por isso são 75 páginas, só para a gente ter uma noção, de exclusão. Sim. De produtos brasileiros que não serão sobretaxados por esse relatório. Mas é algo incômodo, né, Galvão?
0: Ah, muito. E eu queria saber de você se realmente eles têm razão para toda essa grita, porque estou dando uma olhada aqui, eles afirmam, acusam o Brasil de adotarem práticas que oneram ou restringem o comércio com os Estados Unidos. Só que se a gente pega os dados dos últimos 10 anos, por exemplo, os Estados Unidos têm um superávit na balança comercial. Se a gente pensar só em bens, de 90 bilhões de dólares, ou seja, o Brasil está comprando muito mais dos Estados Unidos do que os Estados Unidos comprando do Brasil. Eles estão com superávit de 90 bilhões de dólares nos últimos 10 anos. Se a gente incluir os serviços, né, questão de turismo, de royalties, esse superávit dos Estados Unidos sobe para 257 bilhões de dólares. Ou seja, com toda essa vantagem no comércio bilateral, os Estados Unidos têm razão em fazer esse tipo de reivindicação, alegando, inclusive, desmatamento ilegal, combate à corrupção por parte do Brasil, Gilberto?
1: Bom, economicamente não existe nenhuma dúvida de que o Brasil compra mais do que vende para os Estados Unidos. Então, a balança comercial é favorável para eles, né? Se a gente imagina aquela balança de feira, de dois pratos, de um lado está o Brasil, do outro lado está os Estados Unidos, fica mais pesado do lado deles e mais leve do nosso lado. Então, não é muito por aí. Entretanto, esse relatório é baseado em uma tal lei de comércio lá da década de 70, mais precisamente de 1974. E lá eles podem efetivamente, de acordo com a legislação de lá, ou seja, é a lei americana, tomar medidas de retaliação, de alguma maneira de criar restrições a qualquer coisa que prejudique a economia americana. E aí existe uma certa confusão, porque, como você mencionou, Galvão, eles pegam questões de natureza que não são necessariamente de comércio, né, de economia, e misturam nisso tudo. E aí eles dizem, olha, o Brasil não combate o desmatamento, então a gente vai aqui criticar por causa disso. Isso aí prejudica a economia indiretamente do mundo como um todo, porque não se preservam as matérias-primas, os biomas e etc. Existe uma discussão sobre etanol, que o Brasil favoreceria alguns outros países, dá tratamento diferente e não permite que os Estados Unidos tenham o mesmo tratamento. Diz que o Brasil dá um tratamento especial para a Índia e para o México e combate o PIX. O que está por trás disso? Existem bandeiras de cartão de crédito, débito, que são conhecidíssimas e muito utilizadas no mercado brasileiro, que são com sede nos Estados Unidos ou com controle acionário norte-americano, né? Então, isso é um aspecto. Eles falam da pirataria com relação ao direito de propriedade intelectual, né? Em relação a marcas e patentes, falsificações, especificamente esse comércio de rua, comércio aí das ruas populares pelo Brasil afora, que fazem cópias descaradas de produtos cujas patentes são controladas pelos norte-americanos. Falam também do combate à corrupção, que seria fraco no Brasil, que seria um país com alto grau de corrupção, e as ações de mediação, de remediar ou de combater, de evitar, de punir, seriam muito fracas na visão americana. E, por último, eles reclamam até de decisões do Supremo Tribunal Federal, que, de alguma maneira, impuseram restrições ao funcionamento de big techs, ou seja, dessas grandes redes de internet americana, que foram, por decisões judiciais, obrigados a tirar postagens, restringir, seguir decisões impositivas de natureza jurídica da legislação brasileira, e que, para eles, isso atrapalha os negócios americanos. Então, existe uma grande confusão qualitativa que justifica a punição ou justificaria que medidas econômicas sejam adotadas, Galvão.
0: Ainda que, de certa forma, em alguma medida eles tenham razão em alguns desses aspectos, o que nos parece é que é muita intromissão em assuntos domésticos brasileiros e talvez aí a utilização desse tipo de alegação como subterfúgio para colocar ainda mais vantagem para o lado deles nessa relação bilateral, não é, Gilberto?
1: Isso é complicado e isso chega no momento que a gente não pode desassociar de polarização política, né? Existem, obviamente, aqui dois candidatos que disputam, né? Um pré-candidato, para ser mais exato, que é Flávio Bolsonaro, o presidente Lula, que também é candidato à reeleição, vai ser confirmado pelo PT. E então a gente tem uma polarização ideológica nesse discurso. Então a reação do governo brasileiro, oficialmente soltou uma nota na terça-feira, foi no sentido de responsabilizar a família Bolsonaro e de tentar colar no seu opositor essas potenciais medidas que seriam confirmadas no mês que vem e de maneira a desgastar a imagem do Flávio Bolsonaro. E, por outro lado, Flávio Bolsonaro dizendo que é incompetência do governo, que o presidente foi lá, tirou retrato lá com o presidente americano e, no final, não evitou a sobretaxa. E ele também divulgou que teria feito um pedido para que as medidas não fossem adotadas. Assim como o presidente Lula diz que também vai ligar para o presidente Donald Trump para tentar reverter esse relatório do escritório de representação comercial dos Estados Unidos.
0: Gilberto, desculpa te interromper, é que o discurso do Flávio agora é exatamente o oposto do irmão, o Eduardo Bolsonaro, porque nas primeiras tarifas ali, o Eduardo Bolsonaro trouxe para ele, para a família Bolsonaro isso. Ali, a motivação, como se isso fosse um bem. E aí, quando perceberam que a coisa era ruim para a nossa economia, ruim para o Brasil, ruim do ponto de vista político, agora eles vem com outra narrativa, né?
1: Na verdade, é a politização dessa questão. Se for confirmado, quem vai pagar é o povo brasileiro, alguns setores serão bastante afetados, né? As áreas mais prejudicadas da economia, alguns setores de máquinas e equipamentos que vendem produtos para os Estados Unidos, sobretudo médias e pequenas empresas, os produtores de madeira, né, de compensados, de esquadrias de madeira, toda a área de papel, celulose, toda a indústria de calçados, a indústria moveleira, né, o Brasil exporta muitos móveis, seja de madeiras ou mistos, né, para os Estados Unidos, e toda a parte de peixes e crustáceos, né, de pescados, de uma forma geral, seriam afetados. Então, esses setores e essas economias, os trabalhadores desses segmentos serão bastante prejudicados. Agora, o que a gente tem que lembrar, Galvão, é que no ano passado a gente teve muita criatividade e as perdas acabaram que foram muito menores daquelas que se imaginavam quando a gente conversava aqui na coluna e os especialistas davam palpite. Então, o Brasil conseguiu diversificar, abriu novos mercados, vendeu para a China, para a Índia, para outros países. Então, eu acho que, apesar de ser uma notícia ruim, ninguém quer, eu acho que tem ainda um processo de negociação, mas existe também a possibilidade de abertura de novos mercados para esses setores que serão afetados caso a medida seja confirmada.
0: Muito bem. Professor economista Gilberto Braga, sempre valorizando o seu bolso, ouvinte CBN. E, Gilberto, desejar para você uma ótima semana, aliás, um ótimo mês de junho, porque devo avisá-lo e aos nossos ouvintes e às nossas ouvintes que nas próximas semanas, Clauson Dutra estará tomando conta aqui do CBN Madrugada, estarei em férias e volto no mês de julho. Combinado?
1: Paulo Henrique, você vai para os Estados Unidos, para o México ou para o Canadá assistir a Copa?
0: Olha, Gilberto, eu vou te dizer que eu gostaria muito, viu? Eu tinha muita vontade, sabe que eu tenho 57 anos de idade e não assisti uma Copa do Mundo ainda. E eu estava meio que me programando, justamente programei as férias para esse mês de junho, porque eu tinha vontade de assistir a Copa. Só que o que aconteceu? Os jogos do Brasil, todos nos Estados Unidos, E eu me recuso simplesmente a pagar, sei lá, R$2.000, R$3.000, se eu for com a minha namorada para os Estados Unidos, para tirar um visto para chegar lá nos Estados Unidos. Né? E o clima lá também não está muito bom, não, né? Então, se os jogos do Brasil fossem no México ou no Canadá, esses primeiros jogos que dá para a gente programar, eu acho que eu estaria lá. Mas, como não aconteceu isso, vou assistir no conforto do meu lar.
1: Eu acho que com R$2.000, R$3.000 dá para comprar uma bela TV dessas de tela gigantesca para gritar gol em casa, né?
0: Exatamente.
1: Boas férias para você, amigo. Tudo de bom e vamos para frente, né? Brasil nas cabeças.
0: É isso aí. Até a próxima, então. Tchau, tchau.
1: Um abraço. Tchau, tchau.

0: Faltam 10 minutos agora para as 5 da manhã. E não é que vem mais tarifas, hein, Matheus de Souza? Mais uma vez, muito bom dia.
1: Bom dia, Galvão. Bom dia também ao nosso ouvinte. Olha, o governo dos Estados Unidos determinou que 60 economias falharam em impor e fiscalizar efetivamente a proibição de importação de produtos feitos com trabalho forçado. E o Brasil está nessa lista. A medida é resultado de uma investigação aberta em março desse ano, conduzida com base na seção 301 da Lei de Comércio Americana, que é a que a gente tem falado sobre desde ontem, que é o dispositivo que permite ao representante comercial dos Estados Unidos investigar ações de outros países que são consideradas que podem prejudicar empresas ou interesses comerciais do país. Esse é o mesmo texto usado para fundamentar a proposta feita ontem de aplicação de tarifas de 25% sobre mercadorias brasileiras. Na decisão mais recente dessa madrugada, o escritório do representante comercial norte-americano propôs a aplicação de tarifas adicionais em um total de 85 países. Além do Brasil, a medida afetaria a China, a Rússia, as 27 nações da União Europeia e aliados da gestão de Donald Trump, como Israel, Japão, Argentina e El Salvador. Segundo o relatório oficial, a prática desses países é considerada irracional e restringe o comércio dos Estados Unidos ao criar concorrência desleal para empresas e trabalhadores americanos. O governo Trump estabeleceu dois níveis de sobretaxação: 10% de tarifa adicional para países que já possuem alguma proibição parcial ou que se comprometeram formalmente a aplicar regras por meio de acordos de comércio recíproco, e 12,5% de tarifa adicional para todas as outras economias investigadas que não apresentam regimes considerados eficazes de controle. O Brasil foi colocado nesta categoria. A medida ainda vai passar por um período de consulta pública antes de ser implementada. O governo americano vai receber comentários por escrito até o dia 6 de julho e no dia seguinte serão feitas audiências públicas para discutir essas ações propostas, Galvão.
0: Muito bem, obviamente que ao longo de toda a quarta-feira você vai ter mais informações sobre essa nova taxação. Os Estados Unidos empurrando o Brasil cada vez mais para a China. A China já é o nosso principal parceiro e, como a gente sempre gosta de enxergar um lado positivo nas coisas, não é, Ricardo Garcia? Já aconteceu há alguns meses, quando houve as primeiras taxações, o Brasil cada vez mais buscando novos mercados, né? Percebeu, a Europa já percebeu isso também, né? Que não dá para confiar nos Estados Unidos enquanto o país estiver a comando de Donald Trump. Então, buscar novos parceiros comerciais para ver se a gente consegue aumentar a nossa participação no comércio mundial. A gente sempre destaca aqui, o Brasil está voltando a ser uma das 10 maiores economias do mundo, tem uma indústria desenvolvida. A gente pode muito bem ocupar mais do que apenas 1% do comércio internacional que acontece atualmente. E só com isso, com 1,2, 1,3, a gente tem tido aí superávites na balança comercial muito significativos. Então, que o Brasil se aproveite desta situação de dificuldades para encontrar novos parceiros e abrir espaço para que a nossa indústria possa voltar a crescer. 4h53. Agradecer aqui a nossa companhia, muitos ouvintes mandando aqui, desejando boas férias, né, Ricardo Garcia? Que beleza, né? Faltam alguns minutinhos, né? E lembrando que o Clauson Dutra, então, estará no comando aqui do CBN Madrugada, o Clauson Dutra, a partir das próximas semanas. Agradecer aqui o Gonçalo Mourão. Também muito obrigado a Dario Teixeira de Campinas, Elson Rocha de Santo André. O bom dia que chega também do Tietri Miguel de Madureira, no Rio de Janeiro. Muito obrigado ao nosso ouvinte também, o Jurandir, está lá com os filhos Luca e Luque. A CBN, a companheira dele, como é que é? Minha companheira das 31 noites do mês. Então está todo dia com a gente, entendi aqui o que escreveu o Jurandir, muitíssimo obrigado. E agradeço demais sempre a companhia via Instagram, aqui no @phcgalvão. Tem muita gente chegando aqui, o Julimar Matos, muito obrigado pela mensagem. E também o ouvinte Lailton Marques Júnior, chegando aqui no @phcgalvão. Muitíssimo obrigado. Vamos fechar o programa, Ricardo Garcia, com uma notícia interessante que chega do Espírito Santo. na pesquisa, cães estão sendo treinados, olha só que legal, hein, para detectar de forma precoce câncer. Vamos ouvir a Júlia Camin.
2: Cães domésticos de médio e grande porte, ativos, brincalhões e motivados por comida podem se tornar aliados da ciência em uma pesquisa inédita no Brasil. A Universidade Federal do Espírito Santo está recrutando animais para participar de um estudo que pretende treiná-los para identificar, por meio do olfato, sinais de câncer, tuberculose e esquistossomose em materiais biológicos humanos. O projeto, batizado de Cheiro, é conduzido pelo Núcleo de Doenças Infecciosas da UFES. O estudo terá duração de 4 anos e, segundo os pesquisadores, os cães serão treinados por meio de reforço positivo. A dinâmica é como uma brincadeira. Ao identificar corretamente uma amostra positiva para determinada doença, o animal recebe como recompensa a sua comida favorita. A proposta é baseada na extraordinária capacidade olfativa dos cães, que conseguem detectar compostos químicos em concentrações extremamente baixas. Conforme o professor do Departamento de Patologia da UFES, Carlos Greff, coordenador do estudo, todos os tipos de cães podem participar.
3: Normalmente, os cães que se eles têm um melhor desempenho e conseguem então desempenhar melhor, são cães de tamanho um pouquinho maior, né? Porque vão ter também um nariz maior, e tendo um nariz maior tem mais receptores. Eles têm que ser brincalhões também e têm que gostar de comida, porque o treinamento é um treinamento do Pavlov, né? Que é aquele treinamento do condicionamento, em que eles vão ganhar uma recompensa, né? que a princípio vai ser comida, pode ser também brinquedos que eles gostem, mas provavelmente nós vamos padronizar com comida, porque é como os nossos colaboradores na Nova Zelândia já faz. Nós vamos utilizar o equipamento deles, então provavelmente vai ser isso. Então, não há uma raça que seja exigida. Qualquer cachorro, mesmo sem raça, mesmo os vira-latas, são bem-vindos.
2: A ideia não é levar os cães para atuar diretamente em postos de saúde ou hospitais, mas sim que os animais atuem em ambiente controlado, enquanto as amostras sejam coletadas em unidades de saúde ou até mesmo nas residências dos pacientes. De Vitória, Júlia Camin.

0: Ricardo Garcia. Olha só, hein? Que coisa, sempre inovando, né? Sempre inovando. Muito bem, faltando 3 minutos para as 5 da manhã, ao som de Animadinhos, a gente fecha aqui o CBN Madrugada desta quarta-feira, produção do Luiz Delboni. A Karina Almeida tá chegando, hein? Tá chegando, acho que hoje, não, já hoje, amanhã tá chegando aí, tá chegando na área pro CBN Noite Total e também no CBN Madrugada. Agradecer o Luiz Delboni ao longo das últimas semanas aí na produção do CBN Madrugada e desejar, né, boa sorte aí pro Clauson Dutra, que com muita competência vai tocar o CBN Madrugada nas próximas semanas. Agradeço demais a sua companhia, ouvinte CBN, sempre conosco aqui no CBN Madrugada, e também Ricardo Garcia, sempre comigo aqui na mesa de som.
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0: Vem aí o Matheus de Souza com o repórter CBN e, na sequência, o Frederico Goulart comanda o CBN Primeiras Notícias. Mais uma vez, muito obrigado pela sua companhia. Um excelente mês de junho. Em julho eu estou de volta e espero que o Brasil esteja na Copa ainda quando eu estiver Brasil. De volta, porque de repente a gente vai conquistar esse Hexa. Quando a gente menos espera, pode acontecer. Tchau, gente. Até mais.
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0: Quarta-feira, 3 de junho de 2026. A Polícia Federal apreendeu nos últimos 10 anos mais de 43 milhões de reais em espécie durante operações contra crimes eleitorais no Brasil. O levantamento é da Globo News. O ano de 2024 registrou o recorde histórico dessas apreensões, com mais de 28 milhões de reais confiscados. O salto foi gritante em relação aos pleitos anteriores, como 2022, quando a quantia apreendida foi de 5 milhões de reais e 2020, que teve 2 milhões de reais confiscados. Os supermercados passarão a funcionar somente até 11 da manhã nos domingos e feriados em Goiás. Segundo reportagem da TV Anhanguera, apenas 3 cidades não fazem parte do acordo: Catalão, Rio Verde e Itumbiara. Nessas cidades, a categoria de funcionários é representada por sindicatos municipais. Nos outros municípios, caso a regra seja desrespeitada, o supermercado deverá pagar multa de R$500 por cada trabalhador e cada dia trabalhado irregularmente. A regra passa a valer a partir do próximo fim de semana. O exército do Kuwait disse que as defesas aéreas do país estavam interceptando ataques hostis de mísseis e drones na madrugada desta quarta-feira. Ao mesmo tempo, sirenes do sistema de defesa aéreo voltaram a soar no Bahrein pela primeira vez desde o cessar-fogo assinado em 16 de abril entre Estados Unidos e Irã. Segundo o Comando Central das Forças Armadas Norte-Americanas, os ataques partiram do Irã e foram repelidos com sucesso.
1: No horário de Brasília, 5 horas.
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1: Olá, muito bom dia. 5:02 agora. Está no ar o CBN Primeiras Notícias. Seja bem-vindo, seja bem-vinda. Você que está chegando agora aqui na audiência da CBN, acordando, tocando o seu despertador. Você que tá ligadinho aí desde a madrugada, no CBN Madrugada, na nossa programação com Paulo Galvão. Vamos até às 6 da manhã no radinho, no aplicativo, no YouTube, no Globoplay com imagens. E para você participar, o canal está aberto a partir de agora, lá no nosso chat 21 997 642381, é o número do WhatsApp. E o chat está lá no YouTube, do ladinho da nossa transmissão com imagens. Tem aquela sala de bate-papo. A caixa para você mandar mensagem aqui para o nosso time. Hoje, quarta-feira, dia 3 de junho de 2026, véspera de feriado, Primeiras Notícias está aqui para te preparar para esse dia. Tudo bem, Ana Luísa Barreto? Bom dia para você.
2: Bom dia, Frederico Goulart. Bom dia também para os nossos ouvintes nessa quarta-feira, com gostinho, com cheiro de sexta-feira para muita gente, viu, Frederico Goulart?
1: Por causa do feriado, né?
2: Graças a Deus.
1: Corpus Christi?
2: Isso, vamos emendar tudo.
1: Muita gente emendando na sexta-feira também. Novidade, tá? Primeiras Notícias amanhã estará no ar.
2: É mesmo?
1: Às 5 horas da manhã e sexta-feira também.
2: Estaremos juntos. Haja trabalho, hein, Frederico?
1: Dessa vez não tem aquela folga no Primeiras Notícias. Estaremos aqui. Você não, né?
2: Eu não.
1: Você não, mas eu estarei aqui no CBN Primeiras Notícias às 5. Compromisso com todo mundo. Não me deixem sozinhos, tá?
2: Isso.
1: Não me abandone. Bota aí o seu despertador pra tocar. Aí você ouve Primeiras Notícias e depois aí você pode voltar a dormir, né? É
2: exatamente
1: isso que você vai fazer, por exemplo.
2: É, né, isso que eu vou fazer a partir de amanhã até o dia 28 de junho, porque depois eu só volto das férias dia 29 de junho, Fred.
1: Ah, você vai emendar com as férias, feriado com férias.
2: Isso, me organizei direitinho.
1: Depois você me fala com quem a gente tem que conversar pra conseguir isso aí, tá?
2: Tá bom, pode essa deixar. Estratégia. Eu te passo o contato do RH.
1: Você só volta só depois da Copa do... Lá no meio da Copa do Mundo, né?
2: É, só dia 29 de junho. Dia de São Pedro.
1: Ah, você não vai estar aqui organizando a nossa torcida?
2: Não, nem vou estar aqui organizando.
1: Depois do Dia dos Namorados, depois da Copa do Mundo, meados da Copa do Mundo.
2: Nem vou estar organizando o nosso programa especial com Love Songs, o Dia dos Namorados, que já é tradicional, já é histórico. Mas vou deixar aqui, neste posto...
1: Sua contribuição.
2: A grande, maravilhosa Ana Paula Jalme, que certamente vai dar conta de fazer tudo isso. E claro que eu vou mandar a minha musiquinha. Ficarei com o pé na areia, água de coco, beira do mar, se não fizer frio.
1: Isso aí já é o climinha das férias?
2: Com certeza.
1: Pé na areia? Cadê?
2: Já esticando as costas aqui, ó.
1: Diogo Nogueira, dando recado. Tudo bem, tá certo. Bom descanso, merecido descanso.
2: Muito obrigada.
1: Não nos abandone, tá?
2: Jamais.
1: Volte, volte. De vez em quando manda uma mensagenzinha.
2: Mandarei.
1: Olha só, antes das suas férias, o que você preparou aí pra sua saideira, Ana Luísa? Quero saber de você. Como está o Primeiras Notícias de hoje?
2: Tá
1: bem produzido? Você produziu
2: sempre
1: direitinho?
2: Claro. Então, em algum dia eu deixei de produzir direitinho, Frederico Goulart?
1: Não.
2: Ah,
1: os nossos ouvintes estão aí pra comprovar, não é?
2: É isso.
1: Então, o que tem pra hoje? Tem os nossos 3 assuntos de abertura.
2: Temos.
1: Sabia que agora nessa madrugada saiu um novo tarifaço?
2: Estamos acumulando,
1: não tô falando daqueles do 25%, não.
2: É.
1: É um novo revés aí, aquele escritório do comércio dos Estados Unidos, agora diz respeito a trabalho forçado, investigação sobre suposto trabalho forçado, incluindo o Brasil nessa listagem de países que importam produtos fabricados com trabalho forçado de fora, e aí a gente vai entender exatamente se esse tarifaço que saiu nessa madrugada de 12% se soma àqueles de 25%, o governo brasileiro reagindo. Aí tem todo um pano de fundo político, né?
2: Sim.
1: Com os candidatos aí que vão disputar a presidência da República reagindo. Vamos explicar tudo isso. Vamos falar também sobre o Senado aprovando um decreto que dificulta aborto legal para menores de 14 anos. E a PEC do fim da escala 6x1 que chegou no Senado. E o senador, Davi Alcolumbre, aquele que anda em atrito com o presidente Lula, né? Essa é uma proposta encampada pelo governo federal, disse que não, aqui não.
2: É.
1: Aqui é do meu jeito. Deu uma freada nessa tramitação. Tem tudo isso e tem muito mais, né?
2: Muito mais.
1: Manchetes dos jornais,
2: previsão do tempo.
1: Ó,
2: transmimento de pensação.
1: 8 dias para a Copa do Mundo.
2: Oh,
1: a nossa contagem regressiva, o giro pelo Brasil, noticiário internacional, CBN Agro, tudo isso e muito mais.
2: Bora?
1: Bora. CBN Primeiras Notícias está no ar.
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1: Após a conclusão da investigação da seção 301 da Lei de Comércio, que prevê um novo tarifaço de 25% sobre produtos brasileiros, o Escritório do Representante de Comércio dos Estados Unidos divulgou, na madrugada de hoje, uma nova análise que também inclui o Brasil. Dessa vez, trata-se do caso que apura suposto uso de trabalho forçado por 59 países e pela União Europeia. A tarifa prevista nesse caso é de 12,5%. Ainda não está claro se as penalidades serão somadas. A proposta será submetida a uma consulta pública e as audiências estão marcadas para o dia 7 de julho. A decisão sobre a aplicação ou não das tarifas cabe sempre ao presidente dos Estados Unidos, Donald Trump. Segundo esse relatório, embora o Brasil afirme proibir importações produzidas com trabalho forçado por meio da implementação de compromissos assumidos em acordos de livre comércio, essas disposições não têm vedado a importação para comercialização no mercado interno de produtos com trabalho forçado em outros países. O presidente Lula vai discutir hoje o assunto com o ministro da Fazenda, a discutir essa estratégia para tentar impedir que os Estados Unidos imponham o tarifaço, aquele de 25% que foi anunciado na segunda-feira, sobre produtos brasileiros. Relembrando, a medida anunciada pelo Escritório de Comércio americano na segunda-feira teve como justificativa supostas práticas comerciais injustas praticadas pelo governo brasileiro, incluindo a utilização do PIX em detrimento de empresas de cartão de crédito de bandeira americana, por exemplo. Essa ofensiva americana também deve ser um dos assuntos da reunião ministerial que Lula vai comandar hoje, a partir das 10 horas da manhã, no Palácio do Planalto. O governo brasileiro também tenta marcar um encontro hoje entre o ministro das Relações Exteriores, Mauro Vieira, e o embaixador Jameson Greer, representante comercial dos Estados Unidos. Ele lidera o órgão responsável pela recomendação dessas novas tarifas sobre produtos brasileiros. Ontem, o governo federal atribuiu as novas tarifas à articulação do pré-candidato do PL à presidência da República, Flávio Bolsonaro. Durante um evento em Goiás, o presidente Lula chegou a exibir um cartaz em defesa do PIX e disse que espera um telefonema do presidente Donald Trump para negociar.
3: Trump, é o seguinte, cara, você disse que pintou uma química, entrou em você. Quem anunciou isso não foi você nem eu. Você me deve uma reunião, eu devo uma para você, porque nós demos 30 dias para os nossos ministros negociar. Então eu estou esperando um telefonema seu para me explicar o que aconteceu na sua ausência e na minha ausência. Porque esse acordo não pode ter a sua anuência, porque nós dois combinamos 30 dias até 15 de julho para poder ter uma resposta do que nós propusemos.
1: Nesse mesmo evento, Lula atribuiu o novo tarifaço à atuação dos filhos de Jair Bolsonaro nos Estados Unidos.
4: E esses filhos do Bolsonaro conseguem ser pior do que ele. E são, na verdade, vendilhões da pátria. Foram pedir para que um país estrangeiro se intrometesse nas decisões brasileiras. É isso que vocês têm que dizer alto e bom som. São traidores. Por menos do que isso, Joaquim Silveira dos Reis, que delatou Tiradentes, foi enforcado.
1: Depois dessa fala, Flávio Bolsonaro entrou com uma ação no Supremo Tribunal Federal contra Lula, alegando que o presidente fez ameaças e incitação ao crime. Tentando se livrar do desgaste, Flávio enviou uma carta ao secretário de Estado americano Marco Rubio, pedindo que o Brasil seja poupado do novo tarifaço.
5: Eu fiz o pedido direto para que os Estados Unidos não taxassem as empresas brasileiras, que já são absurdamente taxadas pelo governo Lula. Os empreendedores brasileiros já estão sufocados com tanto imposto, burocracia, perseguição, estão até saindo do Brasil. Eu expliquei que não seria justo taxá-los ainda mais. Eu reforcei que os Estados Unidos não precisaria mais usar a política de tarifas para negociar com o Brasil.
1: No campo diplomático, o Planalto ameaçou usar a lei da reciprocidade se o imposto for confirmado a partir do dia 15 de julho. Sobre isso, quem traz mais detalhes de Brasília, a repórter Samantha Klein.
6: Olá, Fred. O governo brasileiro reagiu com indignação ao relatório preliminar do governo dos Estados Unidos que acusa o Brasil de práticas comerciais desleais e já busca alternativas. O Planalto não descarta fazer uso da lei da reciprocidade, mas aposta no diálogo e na abertura de novos mercados, em especial após as sinalizações da China. O governo chinês reconheceu o Brasil como área livre da febre aftosa, abrindo espaço para produtos que hoje dependem de habilitação e aceitação sanitária específica. O presidente Lula disse que aguarda um contato de Trump e lembrou da química entre eles, mas também agradeceu à China pela decisão que saiu após uma visita do chanceler Mauro Vieira a Pequim.
4: Como Deus escreve certo por linha torta, nada acontece de graça. O que que aconteceu hoje para se contrapor à medida do Trump? A China aceitou que o Brasil está nacionalmente livre da febre aftosa.
6: Ao mesmo tempo, a diplomacia vê espaço para negociar com os Estados Unidos. O vice-presidente Geraldo Alckmin foi designado para esta missão. Ele afirmou que o governo vai trabalhar com o diálogo até o dia 15 de julho para que as tarifas não sejam implementadas.
7: E o caminho é o caminho do diálogo, que já vinha ocorrendo, mas sempre que o diálogo avança, infelizmente, falsos patriotas sabotadores prejudicam, colocam seus interesses pessoais e eleitorais acima do interesse do país e do interesse público.
6: Já o ministro da Fazenda, Dario Durigan, descartou a possibilidade de colocar o PIX em negociação com os Estados Unidos.
8: É evidente que está fora de debate. O PIX, ele é o maior símbolo da nossa soberania financeira.
1: Essa tarifa adicional de 25% proposta pelo governo americano pode atingir 21% de todas as exportações brasileiras para os Estados Unidos. Os principais setores impactados são máquinas industriais, produtos de madeira, calçados, ferro fundido e plástico. O Senado aprovou em votação relâmpago um projeto que dificulta o aborto legal em crianças e adolescentes vítimas de estupro. A votação simbólica ocorreu num plenário esvaziado e durou apenas 1 minuto e 40 segundos. O decreto legislativo segue direto para promulgação pelo Congresso Nacional e entra em vigor sem a necessidade de sanção do presidente Lula. Igor Cardim.
9: O Senado aprovou em votação simbólica o projeto de decreto legislativo que derruba uma resolução do Conselho Nacional dos Direitos da Criança e do Adolescente sobre o acesso ao aborto legal para crianças e adolescentes vítimas de violência sexual. A proposta foi incluída de última hora na pauta do plenário, poucas horas após ter sido aprovada na Comissão de Direitos Humanos. A medida segue agora para promulgação. A norma derrubada previa, entre outros pontos, que menores de 14 anos pudessem realizar o procedimento independentemente do estágio da gestação e mesmo sem boletim de ocorrência. O procedimento precisaria ser realizado de forma ágil, sigilosa e sem a imposição de obstáculos burocráticos ou morais. Com a aprovação do decreto legislativo, estas prerrogativas deixam de existir. Durante a sessão na Comissão de Direitos Humanos, a relatora Damaris Alves, do Republicanos, criticou o fato de a resolução permitir que procedimentos sejam realizados sem a presença ou autorização dos pais ou responsáveis.
10: Ao invés de fortalecer a articulação entre família, rede protetiva e órgãos de segurança pública, a norma cria mecanismos que relativizam a participação dos responsáveis legais, a resolução assegura ampla confidencialidade do atendimento, inclusive em relação aos pais e responsáveis.
9: Para a presidente do CONANDA, Deila Martins, a derrubada da resolução desorganiza todo o fluxo de atendimento às vítimas de violência sexual, provocando a revitimização e o constrangimento das vítimas.
11: A sustação dessa resolução criará impedimentos e barreiras para que essas crianças, de fato, tenham um atendimento adequado, tanto pelo sistema de garantia de direitos, que seria o Conselho Tutelar, o serviço do CREAS, o serviço do CRAS, como pelo próprio sistema de saúde. Então, muitas vezes, essa criança vai ser exigido dela, inclusive, provas dessa situação de violência que ela não é capaz de assegurar sozinha, sem a proteção, de fato, do Estado.
9: Como é um projeto de decreto legislativo, a medida entra em vigor após a promulgação pelo Congresso, sem a necessidade da sanção presidencial.
1: Ainda no Congresso, o presidente do Senado, Davi Alcolumbre, sinalizou que não vai acelerar a votação da proposta de emenda à Constituição que extingue a escala de trabalho 6x1. O desejo do governo é que o texto seja aprovado o mais rápido possível para que as novas regras comecem a valer ainda neste ano eleitoral. Mas Davi Alcolumbre avisou que a proposta aprovada pela Câmara dos Deputados precisa passar por uma análise detalhada nas comissões técnicas antes de seguir para o plenário.
12: Eu quero dizer que, como presidente do Senado, essa proposta vai ter que tramitar nas comissões, porque as cobranças de todos os senadores sobre a presidência é que todas as matérias possam passar, no mínimo, por uma comissão. Há a cobrança de todos os senadores e de todas as senadoras que o Senado Federal não seja uma casa carimbadora de propostas votadas na Câmara dos Deputados.
1: Pelo horário de Brasília, são 5h17.
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14: Bom dia a você, ouvinte da Rádio CBN. Aqui quem fala é Matheus de Souza. São 5h18, trazendo a notícia de que um homem acusado de aplicar mais de 50 golpes do amor foi condenado pela Justiça de São Paulo. A informação é do jornal O Globo. O nome dele é Matheus Rodelo Monteiro Machado, de 27 anos. Ele recebeu pena de 2 anos e 6 meses de prisão por estelionato em um processo movido por uma ex-namorada em Caraguatatuba, no litoral norte paulista. Ele se apresentava às vítimas como herdeiro, fazendeiro e investidor em criptomoedas para ganhar confiança e pedir dinheiro, de acordo com a investigação. As denúncias apontam que o acusado fazia promessas de casamento, filhos e uma vida de luxo para convencer mulheres a realizar transferências e empréstimos. O caso ganhou repercussão nacional no ano passado, quando Matheus foi preso em Santos durante uma investigação sobre golpes semelhantes praticados em diferentes estados. As vítimas chegaram a se mobilizar nas redes sociais para alertar outras mulheres e denunciar o esquema às autoridades. Além desta condenação, o acusado responde a mais de 50 processos por estelionatos em diversas regiões do país. A justiça entendeu que havia um padrão de atuação com relatos semelhantes de mulheres que afirmam ter sido enganadas pelo mesmo método. Apesar da condenação, Matheus não será preso neste momento e a decisão permite que ele recorra em liberdade enquanto o processo segue em tramitação. São 5h19.
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1: Vamos para a agenda do dia, o que vai acontecer hoje, nessa quarta-feira, 3 de junho, véspera de feriado. Comentei aqui e reforço que o presidente Lula vai comandar uma nova reunião ministerial e discutir cronograma de entregas e prioridades antes das eleições. A gente fica de olho nos recados direcionados aí pelo presidente, especialmente nesse contexto de novas tarifas vindas dos Estados Unidos. Será a primeira reunião com todos os ministros que assumiram depois do desembarque dos titulares, né, no começo do ano, aqueles que deixaram o governo para participar do processo eleitoral. Seguimos também hoje acompanhando as repercussões das novas revelações de diálogos envolvendo Daniel Vorcaro. Mensagens entre Vorcaro e Fabiano Zettel mostraram que em janeiro do ano passado, os pagamentos ao filme sobre Jair Bolsonaro, Dark Horse, passaram a ser tratados como prioridade pelo dono do Banco Master. Em uma das mensagens, Fabiano Zettel relata a Daniel Porcaro ter R$55 milhões em pagamentos pendentes, sem especificar se reais ou dólares. A pressão pelo primeiro pagamento foi feita pelo empresário Thiago Miranda, que tem sido identificado nessa história toda como responsável por colocar Porcaro em contato com Flávio Bolsonaro. Os novos trechos das conversas foram reveladas pelo Intercept Brasil e mostram aí toda uma mobilização tanto de Daniel Porcaro quanto de Flávio Bolsonaro para o financiamento do filme sobre o ex-presidente Jair Bolsonaro. Na agenda internacional, Israel e Líbano voltam a se reunir nessa quarta-feira para uma nova rodada de negociações. Os dois países estenderam o cessar-fogo por 45 dias. No dia 15 de abril, o governo americano classificou como produtivas essas negociações entre as nações realizadas em Washington. Agora são 5h22.
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1: Jade Ramos é quem está chegando para nos atualizar sobre como fica o tempo nessa quarta-feira em todo o Brasil.
15: Nesta quarta-feira, o amanhecer será gelado e com chance de nevoeiros em áreas do sul do país. A atenção também é para a circulação marítima, que provoca chuvas mais fracas no litoral do Paraná, no litoral de Santa Catarina e no sul do Rio Grande do Sul. Já no sudeste, a umidade do oceano também provoca chuvas no litoral de São Paulo, do Rio de Janeiro e do Espírito Santo. Enquanto no interior da região sudeste, o tempo segue mais firme. Já no centro-oeste, o dia começa com sol entre poucas nuvens e o tempo mais seco. E as temperaturas ficam amenas pela manhã, com 16 graus em Brasília e 17 graus em Goiânia. Já no Nordeste, tem alerta para temporais em Salvador ao longo do dia. E chove também no litoral da Bahia e no Rio Grande do Norte. E no norte do país, a combinação de calor e umidade favorece pancadas de chuva desde as primeiras horas da manhã em Boa Vista. Enquanto nas demais áreas da região, o sol aparece e as pancadas de chuva ocorrem principalmente no período da tarde, de forma mais isolada. Jade Ramos, da Clima Tempo, para a CBN.
1: No futebol, a seleção brasileira faz hoje o segundo treino lá nos Estados Unidos, em solo americano, na terra do Mundial, para preparação e para a Copa do Mundo. Faltam 8 dias. 8 dias para a Copa do Mundo. O time, comandado pelo técnico Carlo Ancelotti, desembarcou ontem em Nova Jersey, ali do ladinho de Nova York, né? Onde vai fazer a estreia do Mundial, no dia 13 contra Marrocos. Fez logo, chegou cedinho, à tarde já fez a primeira atividade, o primeiro treino. Antes da estreia, daqui a 10 dias, o Brasil estreia daqui a 10 dias, a Copa do Mundo começa daqui a 8 dias. Antes dessa estreia, a seleção faz, você sabe, né, no sábado agora, o último amistoso contra o Egito em Cleveland. Falando de tênis também, o João Fonseca foi eliminado do torneio de Roland Garros depois de fazer uma campanha histórica, chegar até as quartas de final. Ele perdeu ontem para o tcheco Jakub Mensik por 3-7-0. Com a campanha, João Fonseca deve aparecer na semana que vem na 25ª colocação do ranking mundial. Não foi dessa vez que ele repetiu o feito do Guga, do Gustavo Kuerten, de levar o Grand Slam lá de Paris, na França, Roland Garros, mas ainda vai chegar essa oportunidade. Vamos em frente com o CBN Primeiras Notícias, porque a Ana Luísa Barreto já está aqui ansiosa para compartilhar os assuntos principais que você vai conferir nas capas dos jornais impressos nessa quarta-feira, 3 de junho. Não é isso, Ana Luísa Barreto?
2: Hoje está caprichado, Fred.
1: Ah, sempre está no capricho. Lembrando que a capa, né, fica aí na tela, enquanto a Ana Luísa traz aí os assuntos. Você pode ver também a primeira página. Olha aí, o jornal O Globo, com a manchete: Estados Unidos fazendo ofensiva tarifária e política contra o Brasil, e o presidente Lula reagindo. E a gente tem na foto aí, principal, ontem, a agenda do presidente Lula, com cartaz defendendo o Pix. E o presidente americano ontem postou uma foto com Flávio Bolsonaro daquela reunião lá da semana passada.
2: Faz um TBT.
1: Pois é. Agora, o assunto que a Ana separou dessa capa aí que você tá vendo do Jornal Globo, outro tema também importante, o Jornal Globo traz uma reportagem especial sobre o aumento de registros de desvios de armas que bateram recorde depois da explosão de licenças para CACs aqui no país, Ana Luísa.
2: Foi um levantamento feito pelo Globo, Fred, com base em dados do Comando do Exército e da Polícia Federal, que mostra que houve quase 11 mil comunicações de perda, furto ou roubo desde 2023, um crescimento de 260% na comparação com os 3 anos anteriores, quando foram registradas cerca de 3 mil ocorrências do tipo. A PF aponta que o Brasil hoje possui 1,5 milhão de armas registradas de colecionadores, atiradores e caçadores, os CACs. Dessas, 700 mil foram adquiridas entre 2020 e 2022 e entre 2023 e 2025 esse número caiu drasticamente com 160 mil novas licenças emitidas. Integrantes das forças de segurança e especialistas na área avaliam que a alta no número de registros de desvios pode estar associada a comunicações falsas de crime, além de uma consequência da política armamentista do governo do ex-presidente Jair Bolsonaro. Nos últimos 3 anos, os CACs foram obrigados a fazer um recadastramento dos armamentos e submetidos a novas regras de posse. Em reuniões com integrantes do governo federal, secretários de Segurança Pública dos estados manifestaram preocupação com o crescimento dessas falsas ocorrências de extravio de armas. Eles cobram o lançamento de um programa de recompra que chegou a ser anunciado pela gestão federal, mas não saiu do papel. Para eles, isso poderia tornar mais vantajoso para os CACs se desfazer da arma, vendendo ao poder público, em vez de recorrer ao mercado ilegal e ao desvio. A PF afirmou em nota que adota como prática a análise do boletim de ocorrência e, caso haja algum indício de que houve falta de cuidado com a guarda da arma de fogo, instaura processos para cassação do certificado de CACs, uma matéria muito interessante do Jornal Globo dessa quarta, Fred.
1: Vamos para a capa da Folha de São Paulo agora, você também vê aí na tela. A manchete, a foto principal, o tarifaço de Donald Trump e o presidente Lula com o cartaz defendendo o Pix. E o jornal também traz uma reportagem hoje, também bem interessante, né? Uhum. Mostrando como o Senado turbinou gastos com diárias para seguranças e viagens diante das proximidades aí da eleição. No caso, interessante para quem? Para os senadores, não é isso?
2: É, e tem nomes específicos, Fred. Esse gasto com diárias para policiais legislativos, que são aqueles que fazem a escolta dos senadores nas viagens, saltou de 1,1 milhão para 1,8 milhão nos primeiros 5 meses desse ano, em comparação com o mesmo período de 2025. Autoridades afirmam que o aumento aí de

0: nomeamento da Polícia Legislativa é apenas para o presidente do Senado e para senadores que indicam ter recebido aí alguma ameaça. Por questões de segurança, o Senado informa apenas o valor pago para cada policial e as datas sem outras identificações. Mas a Folha percebeu que o maior gasto desse ano foi no dia 16 de janeiro, quando dois policiais legislativos receberam juntos R$ 157 mil. A data coincide com o início da viagem de Flávio Bolsonaro pelo Oriente Médio entre janeiro e fevereiro. Esse gasto acontece mesmo quando os senadores fazem viagens que não fazem parte de missões oficiais. Em todo o ano passado, o Senado pagou quase 3 milhões em diárias para os seguranças que acompanham os seis parlamentares que recebem escolta. Apesar de expressivo, esse valor, Fred, vale ressaltar, inclui apenas alimentação, hospedagem e pequenas despesas de transporte, mas não o gasto com passagens aéreas, que também é pago pelo Congresso Nacional. Questionado, Flávio Bolsonaro disse que não vai abrir mão da escolta e que é público e notório que membros da família Bolsonaro enfrentam há anos episódios concretos de ataques e ameaças. A reportagem da Folha perguntou ao Senado por que o gasto aumentou nesse ano, mas não houve resposta, Fred.
1: Então, tá bom.
0: É, né?
1: Vamos pro Estadão?
0: Vamos lá.
1: Capa do jornal Estado de São Paulo na tela, na área da saúde. Destaque hoje do Estadão, que a Ana vai comentar, para um novo comprimido que pode dobrar a sobrevida de pacientes com câncer de pâncreas, Ana Luísa.
0: Isso, especialmente ali naquela fase de metástase, Fred. O medicamento é o Daraxonrasib e bloqueia uma proteína que alimenta o crescimento do tumor em mais de 90% dos casos de câncer pancreático. O estudo atribuiu aleatoriamente o medicamento experimental ou mais quimioterapia a 500 pacientes cujo câncer metastático tinha parado de responder ao tratamento anterior. Os participantes que receberam comprimido diário apresentaram quase o dobro do tempo de sobrevida, também com menos efeitos colaterais graves. Os resultados foram publicados no New England Journal of Medicine. Os pacientes que tomaram Daraxonrasib viveram em média 13 meses em comparação com 6 meses entre os que receberam a químio. Mesmo que isso possa parecer aí uma pequena melhora, Fred, os pesquisadores afirmam que é o primeiro medicamento a demonstrar uma vantagem substancial sobre a quimioterapia. Agora, o comprimido deve se tornar um novo padrão de tratamento para o câncer de pâncreas metastático previamente tratado, e os pesquisadores também vão analisar o uso em estágios mais precoces da doença, inclusive para verificar se a redução do tumor pode permitir que mais pacientes se tornem elegíveis para a cirurgia, Fred.
1: Uma vitória importantíssima, e até porque o câncer de pâncreas é um dos mais letais, né?
0: Exatamente.
1: Um dos mais rápidos, inclusive, né? Com tempo de sobrevida menor. E tomara que o resultado seja positivo. Ana Luísa Barreto, os destaques dos jornais. Valeu!
0: Valeu!
1: Até mais!
0: Até mais!
1: 5h32, repórter CBN.
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quarta-feira, 13 de junho de 2026. A Febraban saiu em defesa do Pix após o sistema de pagamentos instantâneos ser citado em uma investigação comercial dos Estados Unidos. A apuração pode resultar em tarifas de 25% sobre produtos brasileiros. Em nota divulgada nesta terça-feira, a entidade afirmou que o Pix não é um produto comercial, mas uma infraestrutura de pagamentos que amplia a concorrência e facilita transações financeiras. Na visão dos Estados Unidos, o Pix pode representar uma desvantagem injusta para o comércio americano. A nova concessionária dos trens do Rio de Janeiro rompeu o contrato com a Planner Corretora. A empresa é investigada pela Polícia Federal no escândalo envolvendo investimentos do Rio Previdência no Banco Master. O consórcio Nova Via Mobilidade assumiu oficialmente a operação do sistema ferroviário da região metropolitana do Rio nesta semana. Segundo a PF, a corretora intermediou aportes de R$510 milhões ao banco de Daniel Vorcaro. O governo dos Estados Unidos está monitorando a delegação do Irã na Copa do Mundo. De acordo com o secretário de Estado Marco Rubio, Washington não permitirá que pessoas com ligações aguardem.

0: Guarda Revolucionária Islâmica se infiltrem no grupo. O serviço militar é obrigatório no Irã, mas jogadores de futebol nascidos no país podem ingressar em times ligados aos militares por meio de isenções esportivas. Uma das duas exceções na seleção é o atacante Mehdi Taremi, destaque do time que serviu na Marinha Iraniana por 2 anos. O presidente da Federação de Futebol do país persa disse que todos os jogadores receberão vistos sem qualquer problema. No horário de Brasília, 5h34.
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2: De volta com o CBN Primeiras Notícias, de volta sempre com o destaque do noticiário internacional. Hoje estamos sem o Fernando Andrade, ele volta em breve aqui com o seu Mundo em 3 Minutos. Mas deixa eu chamar a atenção, ainda aqui no noticiário internacional, para uma greve geral que está marcada para essa quarta-feira em Portugal e que pode afetar diretamente os aeroportos e a ligação aérea entre Portugal e o Brasil. Os passageiros aí que tinham passagem comprada para esse meio de semana, ligando Brasil e Portugal, fiquem atentos, porque essa paralisação foi convocada por sindicatos em protestos contra uma proposta de reforma trabalhista enviada para o parlamento português. No aeroporto de Lisboa, que é a principal porta de entrada dos brasileiros no país, a orientação é que os passageiros consultem a situação dos voos antes de seguir para o terminal, até porque, por exemplo, a TAP, né, que é a principal companhia aérea portuguesa, já informou de antemão que vai operar apenas 79 voos durante esse período de serviço, uma operação mínima, e vai manter 16 operações entre Brasil e Portugal nesse meio de semana, entre ontem e hoje. A Azul e a Latam anunciaram também o cancelamento de 4 voos, cada uma dessas companhias, entre os dois países, Brasil e Portugal. As companhias disseram que os passageiros afetados estão sendo comunicados, vão ser submetidos ali a uma operação de remarcação ou mesmo de reembolso das passagens. Além da aviação, a greve também deve provocar impactos no transporte público português, incluindo o metrô de Lisboa, os comboios portugueses, que são aqueles trenzinhos, né, que circulam ali por Lisboa, e os trens que dão acesso também a outras cidades, e parte da rede de ônibus urbano da capital também impactado. Então, os brasileiros com passagem para Lisboa, quem está por Lisboa, fique atento que hoje essa greve geral deve trazer muitos transtornos e a gente monitora ao longo do dia. 5 horas e 37 minutinhos. Agora os assuntos aqui do Brasil. Vamos fazer o nosso passeio. Vamos pegar um comboio e passear pelos 4 cantos do país, Ana Luísa Barreto. Sabe o que é notícia nessa véspera de feriado?
3: Bora.
2: É aquele dia que todo mundo tá com a cabeça lá no feriado, né?
3: Só se pensa naquilo, Frederico Goulart.
2: Ainda tem essa quarta-feira pra trabalhar, pra entregar. A gente tá entregando aqui o Primeiras Notícias.
3: Muito.
2: Depois é feriado. Vamos iniciar o nosso giro por Recife.
3: Bora.
2: Pode
3: tá arrumadinho.
2: É uma boa ideia?
3: É uma ótima ideia. Nosso comboio do PN chegou já por lá.
2: Recife, capital pernambucana, céu nublado. Você vê aí na tela. Hoje tem previsão de chuva forte em Recife.
3: Um cara
2: máxima
3: mesmo.
2: Hoje é de 28 graus. Agora a temperatura de 24. E desde o começo da semana, né? A gente está acionando nossa equipe lá em Recife para nos explicar como é que está a situação depois dos episódios repetidos de gente que foi ferida por mordida de tubarão lá na orla de Recife, da região da Grande Recife, em Pernambuco. Caso que aconteceu envolvendo uma criança de 11 anos e uma mulher de 19 anos. As vítimas permanecem internadas depois desses 2 ataques. A Universidade Federal Rural de Pernambuco decidiu que vai retomar o monitoramento das espécies de tubarão na costa do estado. É o que nos conta o Lucas Arruda. Bom dia, Lucas.
4: Oi, Fred, bom dia. A Universidade Federal Rural de Pernambuco retomará, até julho, o monitoramento das espécies de tubarão na costa do estado. 11 anos depois da interrupção do rastreamento pelo governo estadual, a medida também ocorre após 2 ataques terem sido registrados no Grande Recife em pouco mais de 24 horas. As vítimas, de 11 e 19 anos, permanecem internadas no Hospital da Restauração, na região central da capital pernambucana. O trecho contemplado pela pesquisa vai de Olinda ao Cabo de Santo Agostinho, no Grande Recife. Hoje, o monitoramento é feito apenas no arquipélago de Fernando de Noronha. O trabalho será coordenado pelo professor Paulo Vasconcelos. Para a CBN Recife, ele explicou como o rastreamento será feito.
5: Esses animais ainda vivos, obviamente, vão ser embarcados, vão receber um protocolo de pesquisa, serão medidos, será o sangue coletado, trabalho de genética, e eles vão receber um transmissor. Então, nós vamos conseguir fazer o monitoramento desses animais. Então, de forma prática, o tubarão cabeça chata está mais presente na nossa região no inverno, no verão, né? Os tubarões tigre, eles se aproximam mais da costa, tem a ver com padrões de chuva.
4: As informações devem servir para a elaboração de políticas públicas de prevenção a novos incidentes. Em 36 anos, Pernambuco contabiliza 84 ataques, incluindo o Grande Recife e Fernando de Noronha. Desses, 4 foram somente neste ano. É isso, Fred, volto com você.
2: Destaque agora da região Centro-Oeste, Brasília, capital federal, céu nublado. Hoje a máxima é de 25, temperatura de momento de 17 graus. Qual é o assunto por aí hoje? Ana Carolina Tomé, bom dia.
6: Oi, Fred. O homem que atropelou e matou uma mulher em Planaltina vai responder por homicídio culposo na direção de veículo sob influência de substância psicoativa. O jovem de 21 anos não tinha carteira de motorista e foi preso em flagrante após perder o controle do carro, invadir a ciclofaixa e atingir Elcina Pereira, de 59 anos, na manhã desta terça-feira em Planaltina, região administrativa do DF. A vítima morreu no local e a namorada do motorista, que estava com ele no carro, ficou ferida. Segundo a Polícia Civil, durante o depoimento, o jovem disse que não tinha carteira de habilitação e admitiu ter usado maconha e um medicamento controlado antes de dirigir. O delegado, chefe da 16ª Delegacia de Polícia de Planaltina, Richard Valeriano, disse que os policiais militares que atenderam a ocorrência constataram sinais evidentes de alteração da capacidade psicomotora do condutor, além de encontrar drogas no carro. Ainda em depoimento, o homem pediu para ser solto porque precisava cuidar dos dois filhos. Ele possui antecedentes por tráfico de drogas, adulteração de sinais identificadores de veículo e roubo. Fred.
2: Obrigado, Ana Carolina. Agora 5h41, vamos para o Sudeste. Primeira parada hoje no Sudeste é em Vitória, Espírito Santo. 19 graus é a temperatura de momento e a máxima é de 25. Hoje a previsão em Vitória é de tempestade, tá?
3: Dá pra perceber. Olha, até aí a câmera tá preto e branco, uma vibe assim, um ritmo meio apocalíptico, né, Fred?
2: Hoje câmera os capixabas molhada. Se preparem, porque vem chuva pela frente aí nessa véspera de feriado.
3: Bem nublado.
2: Você comentou agora há pouco o avanço da ciência, né, nos estudos aí a respeito do tratamento do câncer do pâncreas.
3: Sim.
2: Presta atenção nesse tema que a Júlia Camin traz lá de Vitória, no Espírito Santo. A Universidade Federal do Espírito Santo, minha universidade, olha só, está produzindo uma pesquisa que treina cães para detectar sinais precoces de câncer por meio do olfato. Olha que interessante. Animais de médio e grande porte com perfil ativo podem participar desse programa. E a gente vai saber aí os avanços dessa iniciativa com a Júlia Camin. Bom dia!
7: Bom dia, Fred. Cães domésticos de médio e grande porte, ativos, brincalhões e motivados por comida podem se tornar aliados da ciência em uma pesquisa inédita no Brasil. A Universidade Federal do Espírito Santo está recrutando animais para participar de um estudo que pretende treiná-los para identificar, por meio do olfato, sinais de câncer, tuberculose e esquistossomose em materiais biológicos humanos. O projeto, batizado de Cheiro, é conduzido pelo Núcleo de Doenças Infecciosas da UFES. O estudo terá duração de 4 anos e, segundo os pesquisadores, os cães serão treinados por meio de reforço positivo. A dinâmica é como uma brincadeira. Ao identificar corretamente uma amostra positiva para determinada doença, o animal recebe como recompensa a sua comida favorita. A proposta é baseada na extraordinária capacidade olfativa dos cães, que conseguem detectar compostos químicos em concentrações extremamente baixas. Conforme o professor do Departamento de Patologia da UFES, Carlos Greff, coordenador do estudo, todos os tipos de cães podem participar.
8: Normalmente, os cães que se eles têm um melhor desempenho e conseguem então desempenhar melhor, são cães de tamanho um pouquinho maior, né? porque vão ter também um nariz maior. E tendo um nariz maior, tem mais receptores.
6: A ideia não é levar os cães para atuar diretamente em postos de saúde ou hospitais, mas sim que os animais atuem em ambiente controlado, enquanto as amostras sejam coletadas em unidades de saúde ou até mesmo nas residências dos pacientes. Volto com você, Fred.
2: Obrigado, Júlia. Seguimos pela região sudeste, agora vamos para Belo Horizonte, do Espírito Santo para BH. O nosso comboio. Você sabe que tem um trem Vitória Minas, que é bem interessante fazer essa viagem. Recomendo, tá?
3: Ah, é?
2: É, interessante.
3: Vou anotar.
2: O nosso comboio, o ouvinte lá de Portugal não mandou o nome, mandou uma mensagem aqui pra gente dizendo o seguinte: Fred e Ana, você pode fazer a viagem por Portugal por comboio, que são os trens, ou de autocarro. Autocarro, que é o nosso ônibus. Ônibus lá em Portugal é autocarro.
3: Eu gosto muito dessa diversidade da língua portuguesa. Que coisa maravilhosa, né?
2: É gostoso, é bonito.
3: É muito bom.
2: É bonito. Então vamos lá, para BH. É, Lila Vati Oliveira tá chegando. Belo Horizonte, temperatura de momento lá na capital mineira de exatamente 16 graus, 23 máxima. Também tem previsão de chuva, mas lá agora o tempo tá um pouquinho mais aberto. E Lila Vati Oliveira traz informações de uma operação da Polícia Federal feita ontem. Uma operação que mirou um esquema de tráfico internacional de drogas ali na região de Uberlândia. Né, Lila Vati? Bom dia.
9: Olá, Fred. Muito bom dia para você. A Polícia Federal realizou nesta terça-feira uma operação interestadual para o cumprimento de 25 mandados de prisão e 49 de busca e apreensão contra integrantes de um grupo criminoso responsável por um esquema de tráfico internacional de drogas. Essa ação foi realizada, Fred, de forma simultânea em Minas Gerais, Espírito Santo e Mato Grosso do Sul. Conforme as apurações, o grupo seria especializado no tráfico de cocaína e estaria sediado em Uberlândia, no Triângulo Mineiro, uma das rotas apontadas pela Polícia Federal como estratégica para o tráfico no país. Diante disso, além de Uberlândia, os mandados foram cumpridos nas cidades mineiras de Uberaba, Araguari, Araporã e Belo Horizonte, além de Cariacica, no Espírito Santo, e Campo Grande, Corumbá, no Mato Grosso do Sul. Ainda conforme a Polícia Federal, ao longo das investigações, 11 integrantes do grupo foram presos em flagrante e mais de 2 toneladas de cocaína vindas da região de Corumbá, no Mato Grosso do Sul, foram apreendidas. De acordo com os investigadores, o esquema criminoso é suspeito de movimentar cerca de 70 milhões de reais em operações financeiras sem comprovação de origem nos últimos 5 anos. Para não levantar suspeitas, os investigados utilizavam empresas de fachada para comprar bens de luxo, como apartamentos, ranchos, embarcações, cavalos e também veículos, Fred. Além disso, aqui hoje vamos acompanhar as principais saídas da capital mineira para o feriado prolongado de Corpus Christi. Qualquer importante ocorrência, Fred, voltamos aqui durante a nossa programação. Excelente quarta-feira a todos.
2: Excelente quarta-feira. Obrigado, Lila Vati Oliveira, com informações pra gente de Minas Gerais. O ouvinte aqui de Minas também não mandou o nome, mas ele pergunta o seguinte: Ana Luísa, sabe como é que chama comboio em Minas?
3: Trem.
2: Trem,
3: tudo
2: uai.
3: Em Minas a gente chama de trem.
2: Trem, uai.
3: Eu pensei, eu fui esperta dessa vez.
2: Assassino rápido. É. Vamos agora pegar o nosso trem e ir pro Rio?
3: Vamos.
2: Rio de Janeiro. Até outro dia, o trem no Rio era Supervia, né? Agora não é mais, a concessionária.
3: Lata velha. Opa.
2: Vamos pro Rio agora, 18 graus, 23 graus é a máxima. Tem previsão de chuva também no Rio. Temos já imagens aí da Ana Paula Jaume e o Rio de Janeiro amanhecendo. Praia de Copacabana, com o mar agitado ali, ainda bem escuro na capital fluminense. Ana Paula, o que, que você nos conta? Qual o destaque hoje do Rio? Bom dia para você.
10: Bom dia para você, Fred. Bom dia também para o nosso ouvinte. Fred, 10º dia do julgamento do caso Henri Borel, que deve ser marcado pelo debate entre a acusação e as defesas do padrasto da criança, o Jairinho, e também da mãe dele, a Monique Medeiros. Ontem, os dois réus, a Monique e o Jairo, prestaram seus depoimentos aos jurados. Pela primeira vez, a Monique disse que acredita que o ex-companheiro tenha matado o Henri. Ela alegou que dormia pesado na noite do crime, que acha que pode ter sido dopada pelo Jairinho. Já o ex-vereador negou ter um histórico de agressões. A defesa dele segue dizendo que a morte do Henri em 2021 foi acidental e essa etapa de hoje dos debates deve durar cerca de 9 horas. Depois o Conselho de Jurados se reúne em sala secreta para discutir a condenação ou absolvição dos acusados. Em seguida, a juíza Elizabeth Machado Louro chama todas as partes e vai proferir a sentença, estabelecendo a dosimetria das penas. Ao todo, 22 testemunhas foram ouvidas. Esse já se tornou o julgamento mais longo aqui do Estado desde 2008. E a expectativa é que o júri termine nessa quarta-feira, hoje, com os debates, então, entre acusação e defesa. A sentença pode vir ali no final da noite ou no início da madrugada. A gente segue aqui acompanhando, Fred.
2: É isso. Obrigado, Ana Paula. Agora São Paulo, 14 graus, temperatura máxima hoje de 21, céu nublado. Matheus de Souza está chegando. E por aí, quais são os destaques de hoje, Matheus? Bom dia.
0: Bom dia, Fred. Bom dia também a você, ouvinte do CBN Primeiras Notícias. Aqui em São Paulo, a nossa reportagem vai continuar acompanhando a situação nos aeroportos, depois do dia de muitos problemas nos dois maiores terminais do país. Uma pane de 40 minutos na comunicação ontem de manhã suspendeu os pousos e decolagens nos aeroportos de Guarulhos e Congonhas. A falha atingiu a sala de controle de aproximação, que fica no próprio aeroporto de Congonhas, e é a área responsável por orientar os aviões que estão chegando ou partindo, organizando a fila de pousos e guiando o piloto durante a viagem. Esse problema aconteceu bem na semana do feriado de Corpus Christi, e a partir de hoje a movimentação já promete ser intensa nos dois aeroportos. Já para quem vai pegar o carro, o governo de São Paulo estima que as rodovias concedidas do Estado, devem receber mais de 20 milhões de veículos durante o feriado prolongado. E a Federação de Hotéis, Restaurantes e Bares prevê que o setor arrecade 166 milhões de reais no feriado, um valor 7% superior ao registrado na mesma época do ano passado. A movimentação acontece principalmente por causa de dois grandes eventos: a Marcha para Jesus, na quinta-feira do feriado, e a Parada do Orgulho LGBT+, no domingo. Sobre o tempo, dia de garoa e bastante frio aqui em São Paulo, com mínima de 13 e máxima de 21. Para o feriado até o domingo, as mínimas vão ficando cada vez menores, chegando até 9 graus no domingo. São estes os destaques de hoje. Fred, um bom dia para você e um bom dia para o ouvinte do CBN Primeiras Notícias.
2: Valeu, Matheus. São 5 horas e 51 minutos agora.
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2: Cassiano Ribeiro está chegando para acordar o ouvinte do campo com o destaque do dia no CBN Agro. Ele vai falar a respeito do Plano Safra, Ministério da Agricultura indicando o valor do Plano Safra, que é muito aguardado aí por esse setor, esse segmento, que está sendo negociado junto ao governo federal. Diga aí, Cassiano, bom dia.
12: Oi, Fred, bom dia, ouvinte. O Plano Safra, que é lançado todos os anos entre junho e julho, deve contar com recursos de aproximadamente 550 bilhões de reais, segundo o ministro da Agricultura, André de Paula. Esse foi o valor que ele anunciou e que ele disse ser razoável em coletiva de imprensa realizada durante um evento em São Paulo ontem. O ministro disse ainda que o governo trabalha com a possibilidade de oferecer taxas de juros inferiores a 10%, ou seja, abaixo da Selic. No ano passado, a agricultura empresarial brasileira contou com 516 bilhões do Plano Safra, além de outros 89 bilhões que foram direcionados para a agricultura familiar. Em Brasília, o nosso repórter Rafael Wallendorf repercutiu esse valor indicado pelo ministro com representantes do mercado financeiro. E eles disseram que o montante sinalizado é factível e que o crescimento dos recursos deve ocorrer sobre recursos livres dos bancos, ou seja, sem subsídio, e também nas chamadas CPRs, as cédulas de produtor rural, que viraram uma das maiores fontes de recursos para financiamento da produção agrícola no Brasil nos últimos anos. Outro ponto é que sempre alvo de críticas tanto de quem oferece crédito como de quem contrata é que o valor anunciado pelo governo federal nunca chega efetivamente na mesma medida à ponta, ou seja, aos interessados. Neste ano, por exemplo, o ritmo de contratações de recursos do Plano Safra é 12% menor que o do ano passado e do lado dos bancos, o receio é de que novas mudanças nas regras de exigibilidade que o governo pode impor às instituições de alguma forma cheguem à ponta. Isso significa que fica difícil para os dois lados, para os bancos e também para quem toma crédito. De toda maneira, a gente só vai saber mesmo as novas regras e os volumes do novo Plano Safra, provavelmente no dia 1º de julho, que é quando o governo pretende fazer um anúncio oficial para a próxima temporada. Eu volto amanhã. Boa quarta-feira para você.
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13: O relatório elaborado pelo Departamento Técnico da FAESP, com base em dados da Conab, aponta que a safra de cana-de-açúcar de 2025, encerrada no início deste ano, registrou produção de 673 milhões de toneladas. O volume ficou ligeiramente abaixo do ciclo anterior. Mesmo com ampliação da área colhida, a produtividade foi afetada por condições climáticas adversas, com impacto no rendimento industrial. Ainda assim, São Paulo manteve a liderança nacional, com colheita de quase 348 milhões de toneladas. A produção de etanol apresentou crescimento impulsionado pelo avanço do etanol de milho, que alcançou o nível recorde. Já o levantamento indica ajustes no setor, com reflexos na oferta de derivados e no comportamento do mercado.
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0: Bom dia a você, ouvinte da Rádio CBN aqui em São Paulo. São 5h54 e quem fala é o Matheus de Souza, dando um bom dia especial para você, guerreiro, você guerreira, que vai para qualquer lugar pelas rodovias concedidas do estado de São Paulo durante o feriado. Mais de 20 milhões de veículos são como você durante o feriado prolongado de Corpus Christi, entre 3 e 8 de junho. A previsão é de um dos maiores movimentos do ano nas estradas que ligam a capital ao litoral e ao interior. Para atender o aumento no fluxo, as concessionárias vão reforçar as equipes de atendimento, ampliar a frota de guinchos e ambulâncias e manter monitoramento 24 horas por dia em conjunto com a Polícia Militar Rodoviária. Também poderão ser adotadas operações especiais em trechos de maior movimento. No sistema Anchieta Imigrantes, a inversão de pistas poderá ser implantada de acordo com a demanda de veículos na descida e na subida da serra durante o feriado. São 5h55.
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2: Daqui a pouquinho começa o Jornal da CBN com Milton Jung e Cássia Godoy. Tá por aí, Milton? Bom dia.
14: Bom dia para você, Fred. Bom dia, ouvintes.
2: Vamos falar de seleção brasileira, de Copa do Mundo de novo, Milton?
14: Bora, né? Tá na...
2: Bora, né?
14: Tem mais jeito,
2: Cê
14: né?
2: Você percebeu que ontem eu te poupei de comentar o voo da seleção em tempo real aqui comigo, né?
14: É que você já estava fazendo isso com uma excelência, não me cabia espaço, não tinha espaço nessa transmissão.
2: E também te poupei de comentar as combinações dos uniformes da seleção brasileira aí para os primeiros jogos, inclusive o modelo ovo frito, camisa amarela e calção branco.
14: Acontece, mas hoje... né? Esse é um dos uniformes, né, da seleção, não é isso? Mas daí a gente descobriu que tinha coisa pior, né? Você acredita hoje... que eu vi aquela foto deles dentro do avião, achei que eles estavam tudo de pijama. E aí eu descobri que era o terno mesmo deles. Eu digo, caramba, mas tudo bem.
2: Era terno de grife, né?
14: É, exato.
2: Mas era um modelo, realmente, o pessoal não gostou muito, não.
14: Estranho.
2: Só que eu queria falar com você hoje eu percebi ontem, né? Ontem a seleção chegou lá em Nova Jersey, foi o primeiro dia da concentração. E aparentemente, essa concentração agora é um esquema bem restrito, bem fechado, privacidade total. Ontem os colegas lá, os repórteres, estavam fazendo as primeiras entradas ao vivo na frente do centro de treinamento lá do Red Bull, New York Red Bull.
14: Uhum.
2: E não podia nem parar carro ali na frente. Logo chegava já os policiais. Sai daqui circulando. Tá bem difícil o trabalho lá. Hoje vai ter entrevista, hoje vão abrir, mas aparentemente esse vai ser o modelo aí pelos próximos dias. Uma concentração bem fechada. E o Globo, hoje o Jornal Globo, traz uma reportagem que fala um pouco disso. Inclusive tem até manual de conduta na concentração da seleção brasileira. Uso de celular, tem regra para deixar o celular ali no canto, controle de exposição nas redes sociais. Enfim, vai ser uma concentração bem fechada dessa vez.
14: É o que eu achei interessante, inclusive na a própria reportagem do Globo chama atenção para isso, que foi montada uma estrutura para deixar os jogadores felizes. Ou seja, a CBF descobriu a fórmula da felicidade. Poderia contar para a gente, né?
2: a fórmula da felicidade é trazer o Hexa, né? Aí é. A gente agradece e comemora.
14: Pois é, e claro que as medidas são necessárias. Você está trabalhando com um grupo grande de pessoas assediadas o tempo todo e hoje em dia muito mais assediadas do que no passado, até por todo o acesso à tecnologia que se tem. Casimiro mesmo fala nessa reportagem que seria interessante que os jogadores acessassem menos rede social, ficassem menos tempo na frente da tela. Mas eu diria que talvez seja uma tarefa mais difícil do que fazer essa seleção jogar. Porque, afinal, é um hábito que todos nós temos. Nós mesmos temos uma tremenda dificuldade, às vezes, de ficarmos afastados da tela. Mas é importante que isso se faça. Até porque dormir bem é uma das coisas que nos levam à felicidade. Isso a própria ciência já mostrou.
2: Sem dúvidas. Valeu, Milton. Bom jornal para você. Bom dia. Até mais.
14: Sobre eu, por exemplo, teria dormido melhor se o João Fonseca tivesse classificado ontem para a semifinal de Roland Garros. Mas, infelizmente, não era o dia de João Fonseca. Mas será que bonito. Ficou muito tempo na tela? Valeu, difícil, um abraço.
2: Né? Aquele jogo
15: demorou, né?
2: Aquele jogo demorou, né?
14: Todos os jogos demoram. Não tem um jogo do João ter demorado. Eu até achei que foi mais rápido do que deveria. Que ele tivesse vencido os três últimos sets, repetindo o que fez nos jogos anteriores, mas infelizmente ontem não era realmente o dia do João Fonseca.
2: Tchau, Milton. Bom jornal pra você. Bom dia. Até mais. Bom. Assim a gente vai encerrando o CBN Primeiras Notícias, convidando você a continuar com a gente na programação. Milton e Cássia estão chegando por aí. Ana Luísa Barreto, bom descanso, né? Entrando
3: Obrigada.
2: De férias agora, até a
3: Isso.
2: volta.
3: Um certo. Beijo, Fred, um beijo para os nossos ouvintes. Bom feriado até o finalzinho de junho.
2: Tchau. Beijos. Bom dia, a gente volta amanhã. Primeiras Notícias amanhã, às 5 da manhã, no feriado. Não se esqueça. Até lá. Tchau, tchau.
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0: quarta-feira, 13 de junho de 2026. A Polícia Federal apreendeu nos últimos 10 anos mais de 43 milhões de reais em espécie durante operações contra crimes eleitorais no Brasil. O levantamento é da Globo News. O ano de 2024 registrou o recorde histórico dessas apreensões, com mais de 28 milhões de reais confiscados. O saldo foi gritante em relação aos pleitos anteriores, como 2022, quando a quantia apreendida foi de 5 milhões de reais, e 2020, com 2 milhões de reais confiscados. Os supermercados passarão a funcionar somente até 11 da manhã nos domingos e feriados em Goiás. Segundo a reportagem da TV Anhanguera, apenas 3 cidades não fazem parte do acordo: Catalão, Rio Verde e Itumbiara. Nessas cidades, a categoria de funcionários é representada por sindicatos municipais. Nos outros municípios, caso a regra seja desrespeitada, o supermercado deverá pagar multa de R$ 500 por cada trabalhador e cada dia trabalhado irregularmente. A regra passa a valer a partir do próximo fim de semana. O compositor do Boi Garantido, Pedro Paulo Nogueira Brito, está sendo investigado pela Polícia Civil do Amazonas. A apuração ocorre após um grupo de pessoas que pretendia acompanhar o Festival de Parintins denunciar ter sofrido um golpe na compra de ingressos. Ao portal G1, uma das vítimas informou que o prejuízo total chega a cerca de 70 mil reais. O Boi Garantido e o suspeito ainda não se manifestaram sobre o caso. No horário de Brasília, 6:02.
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2: Seis e três.
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3: Olá, muito bom dia a você. Este é o Jornal da CBN. Eu sou Milton Jung e ao nosso lado está Cássia Godoy. Bom dia, Cássia.
2: Bom dia, Milton. Bom dia aos ouvintes do Jornal da CBN.
3: Fique agora mais bem informado com os destaques desta quarta-feira, 3 de junho de 2026.
2: Os Estados Unidos propuseram nesta madrugada a aplicação de mais uma tarifa contra o Brasil, desta vez por falha no combate ao trabalho forçado.
3: A apuração do escritório do representante comercial americano incluiu mais 58 países e a União Europeia.
2: A prática é considerada irracional e restringe o comércio dos Estados Unidos ao criar uma concorrência desleal para as empresas e trabalhadores americanos. A sobretaxa poderá ser de 12,5% ou 10%.
3: A nova retaliação econômica de Washington também tem como base a seção 301 da Lei de Comércio, que surge na esteira de outra investigação, que propôs a sobretaxa de 25% contra o mercado brasileiro.
2: O Comitê Norte-Americano estipulou uma taxa menor de 10% para mercados que possuem alguma proibição parcial ou acordos comerciais recíprocos, incluindo a União Europeia, o Canadá e o México.
3: O Brasil foi incluído na faixa de maior tributação ao lado de parceiros comerciais como a China, Índia, Japão, Coreia do Sul e Reino Unido.
2: Segundo a Agência Americana de Comércio, essas economias não apresentam regimes eficazes de controle do trabalho forçado.
3: O embaixador americano Jamieson Greer declarou que a circulação global de mercadorias produzidas a custos artificialmente baixos gera concorrência desleal com as empresas locais.
2: Em relação ao Brasil, a investigação concluiu que o país falhou em impor e fiscalizar uma proibição de importação de bens produzidos com trabalho forçado.
3: O relatório concluiu que o Brasil carece de mecanismos legais e efetivos para impedir o trânsito dessas mercadorias no mercado interno.
2: As restrições alfandegárias norte-americanas passarão por uma etapa de consulta pública antes da aplicação definitiva sobre os países afetados.
3: O escritório comercial dos Estados Unidos receberá posicionamento por escrito de representantes do setor privado até o dia 6 de julho.
2: O cronograma oficial divulgado pelo governo americano prevê a realização de audiências públicas em 7 de julho para debater as objeções tarifárias apresentadas pelas empresas.
3: No documento enviado contra a abertura do processo, o governo brasileiro afirmou que eventuais sanções unilaterais seriam desproporcionais e injustas contra um país que considera referência global no combate ao trabalho escravo.
2: O presidente Lula vai discutir hoje com o ministro da Fazenda a estratégia para tentar impedir que os Estados Unidos imponham um novo tarifaço de 25% sobre produtos brasileiros.
3: A ofensiva americana também deve ser um dos assuntos da reunião ministerial que Lula vai comandar a partir das 10 da manhã no Palácio do Planalto.
2: O governo brasileiro também tenta marcar um encontro hoje entre o ministro das Relações Exteriores, Mauro Vieira, e o embaixador Jameson Greer, representante comercial dos Estados Unidos.
3: Greer lidera o órgão responsável pela recomendação das novas tarifas de 25% sobre produtos brasileiros.
2: Os dois estão em Paris para participar da cúpula do Conselho Ministerial da Organização para a Cooperação e Desenvolvimento Econômico, a OCDE.
3: A ideia é que o chanceler brasileiro possa apresentar os argumentos contra a proposta de novo tarifaço.
2: A diplomacia do Brasil argumentará que as regras do PIX e de propriedade intelectual seguem padrões modernos e não representam barreiras comerciais.
3: Ontem, o governo atribuiu as novas tarifas à articulação do pré-candidato do PL, Flávio Bolsonaro, e ameaçou usar a lei da reciprocidade se o imposto for confirmado a partir de 15 de julho.
2: Durante um evento em Goiás, Lula exibiu um cartaz em defesa do PIX e disse que espera um telefonema do presidente Donald Trump para negociar.
4: Trump, é o seguinte, cara, você disse que pintou uma química entre eu e você. Quem anunciou isso não foi você nem eu. Você me deve uma reunião e eu devo uma para você, porque nós demos 30 dias para os nossos ministros negociar. Então eu estou esperando um telefonema seu para me explicar o que aconteceu na sua ausência e na minha ausência. Porque esse acordo não pode ter a sua anuência, porque nós dois combinamos 30 dias até 15 de julho para poder ter uma resposta do que nós propusemos.
3: No mesmo evento, Lula atribuiu um novo tarifaço à atuação dos filhos de Bolsonaro nos Estados Unidos.
5: E esse filho do Bolsonaro consegue ser pior do que ele. E são, na verdade, vendilhões da pátria. Foram pedir para que um país estrangeiro se intrometesse nas decisões brasileiras. É isso que vocês têm que dizer alto e bom som. São traidores. Por menos do que isso, Joaquim Silveiro do Reis, que delatou Tiradentes, foi enforcado.
2: O pré-candidato do PL, Flávio Bolsonaro, entrou com ação no Supremo Tribunal Federal contra Lula, alegando que o presidente fez ameaças e incitação ao crime.
3: Tentando se livrar do desgaste, o senador enviou uma carta ao secretário de Estado americano, Marco Rubio, pedindo que o Brasil seja poupado do novo tarifaço.
6: Eu fiz o pedido direto para que os Estados Unidos não taxassem as empresas brasileiras, que já são absurdamente taxadas pelo governo Lula. Os empreendedores brasileiros já estão sufocados com tanto imposto, burocracia, perseguição, estão até saindo do Brasil. Eu expliquei que não seria justo taxá-los ainda mais. Eu reforcei que os Estados Unidos não precisaria mais usar a política de tarifas para negociar com o Brasil.
2: Agora são 6:09.
3: Em meio ao impacto do anúncio do novo tarifaço contra o Brasil, o presidente Donald Trump publicou uma foto do encontro com Flávio Bolsonaro na Casa Branca.
2: Na primeira manifestação após a reunião da semana passada, Trump disse que o senador é um jovem esperto que ama muito o seu país.
3: O secretário de Estado dos Estados Unidos, Marco Rubio, declarou em audiência no Congresso que o Brasil não integra a coalizão de nações aliadas aos interesses americanos na região.
0: Agora temos neste hemisfério uma coalizão de países amigos, mais de uma dezena, que se uniram para trabalhar não apenas nas questões de segurança que todos compartilhamos, mas também na prosperidade econômica que anda lado a lado com elas. É uma história impressionante. Basicamente, com exceção da Nicarágua, de Cuba e, obviamente, da Venezuela, que ainda enfrenta alguns desafios, além do Brasil, que está em um ciclo eleitoral e, em certa medida, também do atual governo da Colômbia, ou pelo menos de seu presidente, que tem sido problemático, de modo geral, trata-se agora de uma região repleta de aliados dos Estados Unidos, de líderes amigáveis aos Estados Unidos.
2: O presidente Lula disse que o secretário Marco Rubio age contra a América Latina.
3: Escalado para comandar as negociações com os Estados Unidos, o vice-presidente Geraldo Alckmin também culpou os irmãos Bolsonaro pelo novo tarifaço.
7: Infelizmente, falsos patriotas sabotadores prejudicam, colocam seus interesses pessoais e eleitorais acima do interesse do país e do interesse público.
2: O ministro da Fazenda, Dario Durigan, acredita que há tempo para reverter a situação, mas avisou que o PIX é inegociável.
8: É evidente que está fora de debate. O PIX, ele é o maior símbolo da nossa soberania financeira. Há um orgulho do nosso país, há um orgulho do nosso povo em relação ao PIX, porque de fato a gente inovou e a gente gerou uma tecnologia que hoje é cobiçada, é invejada por outros países.
3: A Federação Brasileira de Bancos também saiu em defesa do PIX.
2: Em nota oficial, a entidade afirmou que a ferramenta funciona sob um modelo aberto, não discriminatório e que fomenta a competição.
3: A FEBRABAN ressaltou que o PIX é uma infraestrutura pública criada pelo Banco Central e não um produto comercial, permitindo a participação igualitária de instituições nacionais e estrangeiras que atuam no Brasil.
2: A federação manifestou a expectativa de que os esclarecimentos do setor financeiro auxiliem o órgão de comércio americano a revisar o parecer até o prazo limite de 15 de julho.
3: 6 horas, 12 minutos.
2: O Senado aprovou em votação relâmpago um projeto que dificulta o aborto legal em crianças e adolescentes vítimas de estupro.
3: A votação simbólica ocorreu com o plenário esvaziado e durou apenas 1 minuto e 40 segundos.
2: O decreto legislativo segue direto para a promulgação pelo Congresso Nacional e entra em vigor sem a necessidade de sanção do presidente Lula.
3: O texto já havia sido aprovado na Câmara e passou de forma acelerada pela Comissão de Direitos Humanos do Senado nesta terça-feira.
2: A relatora da matéria, senadora Damaris Alves, argumentou que o Conselho Nacional dos Direitos da Criança e do Adolescente extrapolou suas atribuições regimentais.
3: Segundo a parlamentar, a resolução criava autonomia plena para menores de idade realizarem o procedimento e invadia a competência jurídica do Poder Legislativo.
9: Ao invés de fortalecer a articulação entre família, rede protetiva e órgãos de segurança pública, a norma cria mecanismos que relativizam a participação dos responsáveis legais. A resolução assegura ampla confidencialidade do atendimento, inclusive em relação aos pais e responsáveis.
2: A presidente do Conselho Nacional dos Direitos da Criança e do Adolescente, Deila Martins, classificou a decisão do Senado como um grave retrocesso que amplia as barreiras institucionais para as vítimas de violência sexual.
3: 6h13.

0: A seleção brasileira faz hoje o segundo treino nos Estados Unidos de preparação para a Copa do Mundo.
1: O time comandado pelo técnico Carlo Ancelotti desembarcou ontem em Nova Jersey e fez a primeira atividade.
0: Na chegada, Ancelotti e o jogador Casemiro falaram sobre a expectativa para o Mundial.
2: Nessa Copa do Mundo não tem um favorito, aí a equipe é mais forte, creio que acho que o Brasil vai competir com todos os outros equipes. O time está pronto.
3: A expectativa é sempre grande, né? Principalmente o sonho, né? E o desejo de querer vencer uma Copa do Mundo. A gente sabe que é um sonho de criança, é um sonho realizado não só de estar aqui, mas de vencer, né? Então, a expectativa é gigante e a gente tá em busca desse sonho.
1: Antes da estreia na Copa do Mundo, daqui a 10 dias, contra o Marrocos, a seleção brasileira faz um último teste no sábado contra o Egito em Cleveland.
0: Os outros dois adversários da primeira fase são Haiti e Escócia. Ontem, a seleção haitiana goleou a Nova Zelândia por 4-0.
1: E o Vitória bateu Fortaleza por 2-1 fora de casa, no primeiro jogo da final da Copa do Nordeste.
0: O resultado deixa o time baiano ao empate do título da competição. O jogo decisivo será no sábado, no Barradão, em Salvador.
1: E no tênis, o tenista João Fonseca foi eliminado do torneio de Roland Garros depois de fazer uma campanha histórica no Grand Slam.
0: Nas quartas de final, o brasileiro perdeu para o tcheco Jakub Benčík por 3-7-0.
1: Com a campanha, João Fonseca deve aparecer na semana que vem na 25ª colocação do ranking mundial.
0: Número 27 do mundo, o tcheco vai encarar na semifinal o alemão Alexander Zverev, terceiro melhor tenista do ranking e grande favorito ao título em Paris. Estes são alguns dos destaques do Jornal da CBN. E antes de convidar você a participar aqui do Jornal da CBN, só precisamos fazer uma correção histórica na fala do presidente Lula, quando ele disse que Joaquim Silvério dos Reis foi enforcado. Joaquim Silvério dos Reis não foi enforcado, ele morreu de causas naturais. Ele chegou a sair do Brasil com a fama de traidor, foi morar em Lisboa, depois voltou. Morou em São Luís, no Maranhão, onde acabou morrendo lá em 1819, mas por causas naturais, tem nada a ver com enforcamento. Não sei de onde o presidente Lula tirou essa história. E você? Que história você quer contar pra gente? Pode escrever 99911-9981, é o nosso WhatsApp, 99911-9981. 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E todas as plataformas digitais, o Jornal da CBN já está tocando notícia.
1: 6:17.
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5: 6 e 18.
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0: São 6 horas e 24 minutos. Muito bom dia para você que está aqui acompanhando a programação da Rádio CBN nesta manhã de quarta-feira, dia 3 de junho de 2026. Nesse momento, na cidade de Joinville, 13 graus, clima bem nublado, né? O sol ainda não apareceu, mas hoje é para dar um dia mais quente, tá? A partir ali das 1 hora da tarde, a gente terá a máxima de 21 graus com o sol bem aparente. O sol vai sair de trás das nuvens e agraciar o nosso dia hoje com um clima bem mais quente do que nos últimos dias. A umidade neste momento de 96 graus. Nas ruas da cidade, trânsito segue fluindo normalmente por enquanto, apenas alguns pontos de atenção para os motoristas que estiverem na Zona Sul. A Rua Guanabara, entre a Rua Jarivatuba e a Rua Santo Agostinho, com um trecho de trânsito intenso, cerca de 6 minutos a mais que o motorista levaria normalmente neste trecho. E também na Monsenhor Gersino, entre o entroncamento com a Rua Petrópolis. Ali, principalmente entre a Rua Campo Herê e a Petrópolis. E também na rua Caíbe, que liga com a Florianópolis. Ambos esses dois trechos com 4 minutos de atraso para quem estiver trafegando por ali. No NSC Total, mulher que tentou matar rival morosa em Joinville é presa após fuga para o Pará. Uma mulher foi localizada e presa por suspeita de planejar um ataque contra uma rival amorosa em Joinville. O crime ocorreu em 18 de abril deste ano e, segundo a investigação, teria sido motivado por ciúmes e pela inconformidade com o fim de um relacionamento. A suspeita acreditava que o ex-companheiro poderia reatar o casamento com a ex-esposa após a separação. A mulher fugiu após o crime e foi presa na segunda-feira na cidade de Ananindeua, região metropolitana de Belém do Pará. Ela foi localizada com auxílio da Polícia Civil paraense e já está à disposição da Justiça. Segundo ainda a investigação, um homem ajudou na tentativa de homicídio e também foi preso. Ele foi localizado em uma residência de Joinville em 28 de maio. Esse crime, né, a gente lembra que ocorreu no dia 18 de abril no bairro Itinga, na zona sul de Joinville, por volta das 11h30 da noite. E de acordo com a investigação, a vítima foi atraída para uma emboscada após manter contato com um perfil falso em rede social. Ela acreditava que encontraria uma pessoa com quem vinha conversando de forma digital e combinou um encontro no dia 18. No entanto, acabou sendo levada até uma área isolada, onde foi surpreendida por uma mulher e por um homem. A motivação do crime, segundo a apuração, está relacionada com esses ciúmes e esse inconformismo com o término do relacionamento. A suspeita não aceitava o fim com o ex-companheiro e temia que ele reatasse com a vítima. De acordo com a Polícia Civil, essa dupla, que arquitetou o plano, tentou estrangular a vítima com um fio e com as mãos. Após a mulher perder a consciência, os suspeitos deixaram-a no local, acreditando que ela estivesse morta. Bom, mais detalhes deste caso, desta mulher que foi presa lá no Pará, você pode acessar o NSC Total na matéria da Mariana Costa. Agora, 6 horas e 28 minutos.
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2: Bom dia, Eduardo.
3: O Antônio, nosso ouvinte, é nadador. Está com 83 anos e segue nadando. Treina 6 vezes por semana, faz 2 sessões semanais de funcional e quer saber qual o melhor horário para consumir palatinose.
4: Bom dia, Antônio. Que prazer receber essa pergunta, né, Milton? 83 anos, treina praticamente todos os dias, natação, funcional, é o que a gente busca aí na medicina do esporte. Parabéns, Antônio. É super bonito de ver aí o que você está fazendo na qualidade de vida, aí, uma longevidade superativa. Sobre a dúvida dele, Milton, o que é a palatinose? Palatinose é um suplemento de carboidrato. E esse carboidrato, a palatinose, a gente chama de isomaltose. É um carboidrato que ele tem baixo índice glicêmico. O que significa? Ele

0: que aquilo pode fazer o quê? Pode causar uma queda brusca. Então, quando a gente usa um gel, aquele gel rápido, pode aumentar rapidamente a glicemia, daí vem a insulina e baixa muito essa glicose, e algumas pessoas podem ter uma hipoglicemia rebote. Então, ele é um excelente suplemento como pré-treino. Então, para o Antônio, ele serve ali antes da natação e antes do funcional, cerca de 30, 45 minutos antes. Ele usa esse palatinose, e esse carboidrato ele vai subir a glicemia dele, dando energia durante todo aquele treino dele, aquela sessão de treino dele. Isso antes do treino. Agora, quando a gente vai fazer treinos muito longos, assim de 2, 3 horas, então já não é um carboidrato adequado. Aí a gente precisa daquele carboidrato rápido. Durante o exercício, a gente usa o gel, que é um carboidrato rápido, que durante o exercício dificilmente ele faz essa curva, essa hipoglicemia. Então é um carboidrato antes do exercício, que mantém nossa energia durante o exercício. Os exercícios até dentro de 1 hora, geralmente ele é o suficiente e um excelente suplemento para quem busca energia antes do exercício. Milton.
1: Muito obrigado, Eduardo Howey. Bom dia para você.
0: Um bom dia a todos.
2: Bom dia.
1: Deixa eu falar aqui antes da gente ir para o repórter CBN. Duas coisas com você. Primeiro que hoje teremos mais um episódio do Trabalho SA com a Estela Campos. Aliás, a Estela vai falar sobre um assunto interessante. Eu até quero saber se você costuma almoçar fora no intervalo do trabalho ou se você é daqueles que leva a marmita para o escritório mesmo, resolve comer lá no escritório. A Estela Campos vai falar com a gente sobre esse assunto um pouco mais tarde. E quero também fazer outro pedido para você. Você tem 5 minutos, exatamente 5 minutos, para mandar para cá uma sugestão de assunto para conversarmos daqui a pouquinho com o professor Mário Sérgio Cortella. Nosso WhatsApp, 99911-9981-DDD11. Manda agora a sua sugestão.
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0: Quarta-feira, 3 de junho de 2026. Os Estados Unidos propuseram hoje a aplicação de mais uma tarifa contra o Brasil, dessa vez por falha no combate ao trabalho forçado. A apuração do escritório do representante comercial americano incluiu outros 58 países e a União Europeia. A sobretaxa poderá ser de 10% ou de 12,5% no caso do Brasil. O presidente do Senado, Davi Alcolumbre, sinalizou que não vai acelerar a votação da proposta de emenda à Constituição que acaba com a escala de trabalho 6x1. O desejo do governo é que o texto seja votado o mais rápido possível para que as novas regras comecem a valer ainda neste ano. Alcolumbre avisou que a proposta aprovada pela Câmara dos Deputados precisa passar por uma análise detalhada nas comissões técnicas antes de seguir para o plenário. O Senado aprovou em votação relâmpago um projeto que dificulta o aborto legal em crianças e adolescentes vítimas de estupro. A votação simbólica ocorreu com o plenário esvaziado e durou apenas 1 minuto e 40 segundos. O decreto legislativo segue direto para promulgação pelo Congresso Nacional e entra em vigor sem a necessidade de sanção do presidente Lula. O texto já havia sido aprovado na Câmara e passou de forma acelerada pela Comissão de Direitos Humanos do Senado nesta terça-feira. Um relatório da Polícia Federal aponta que o senador Ciro Nogueira passou 13 dias hospedado nos Alpes franceses com as despesas pagas pelo banqueiro Daniel Vorcaro. Segundo documentos da investigação obtidos pela revista Piauí, o custo total da viagem realizada em janeiro do ano passado chegou a R$1.800.000. No horário de Brasília, 6h33.
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0: Os estoicos tinham uma observação que o tempo só confirmou. Um bom argumento cala 50 estudiosos, mas 50 argumentos não calam um idiota. A assimetria é cruel e precisa. Quem pensa pode ser convencido. Quem não pensa não tem o que convencer. Durante séculos, a ignorância tinha um freio natural. Ela existia, sempre existiu, mas ficava contida pela distância, o custo de se organizar ou pela dificuldade de amplificar o que não tinha substância. O livro era filtro e o tempo também. As redes sociais removeram todos os filtros de uma vez. O Brasil que temos hoje é também o resultado de uma geração que lê menos, pensa menos e consome um mundo raso em doses industriais. E não estou fazendo julgamento moral. São dados que estão aí para todos. Esses dados têm consequência. Mente que não exercita não desenvolve a musculatura necessária para distinguir argumento de gritaria ou evidência de achismo, nem muito menos especialista de influenciador com opinião firme e nenhuma leitura nas costas. O custo disso para a verdade é alto. Não porque a verdade ficou mais fraca, ficou mais sozinha. Por mais robusta que seja, por mais respaldada em ciência, em dado, em consenso de décadas, ela agora disputa atenção com quem fala mais alto, com mais convicção e menos vergonha. E a multidão que não lê não sente a diferença. Sócrates foi condenado pela maioria. A maioria nem sempre sabe o que está fazendo. Às vezes, só está fazendo barulho.
1: Esse é o Rossandro Klinger, todos os dias conosco aqui no Jornal da CBN. Você também ouve o Refletir para Viver lá no nosso site cbn.com.br. 6h37.
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4: Todas as seleções que disputarão a Copa do Mundo de 2026 no México, Canadá e Estados Unidos já estão convocadas. A última a apresentar os jogadores que estarão no Mundial foi a seleção do Uzbequistão. Nesta terça-feira, dia 2 de junho, a FIFA divulgou a lista com todos os convocados das 48 equipes que disputarão o torneio. Ao todo, são 1.248 atletas. Mudanças na lista definitiva só podem acontecer em casos justificados de lesão ou doença grave de um jogador. Um atleta pode ser substituído até 24 horas antes do início da primeira partida do torneio. E o atleta substituto deve estar entre os relacionados na lista prévia que foi enviada anteriormente. A Copa do Mundo de 2026 será a maior da história, com 48 seleções divididas em 12 grupos, com 4 equipes cada. Os dois melhores times de cada chave e os 8 melhores terceiros colocados no geral vão avançar à segunda fase, quando começa o mata-mata. Para definir os 8 melhores terceiros colocados, a FIFA vai considerar os pontos conquistados, saldo de gols, gols pró, cartões e, por último, o ranking da FIFA. A abertura da Copa do Mundo está marcada para o dia 11 de junho, às 4 da tarde, entre México e África do Sul, no Estádio Azteca. De São Paulo, Guilherme Pradella.

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2: Nós temos agora informações aqui de São Paulo com o
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2: 6h44.
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11: O plenário do Senado aprovou um projeto de decreto legislativo que suspende os efeitos de uma resolução do Conselho Nacional dos Direitos da Criança e do Adolescente, que regulamenta o direito de menores ao aborto legal. A votação do requerimento de urgência e do mérito do projeto levaram exatos 1 minuto e 42 segundos.
12: O Senado aprovou em votação simbólica o projeto de decreto legislativo que derruba uma resolução do Conselho Nacional dos Direitos da Criança e do Adolescente sobre o acesso ao aborto legal para crianças e adolescentes vítimas de violência sexual. A proposta foi incluída de última hora na pauta do plenário, poucas horas após ter sido aprovada na Comissão de Direitos Humanos. A medida segue agora para promulgação. A norma derrubada previa, entre outros pontos, que menores de 14 anos pudessem realizar o procedimento independentemente do estágio da gestação e mesmo sem boletim de ocorrência. O procedimento precisaria ser realizado de forma ágil, sigilosa e sem a imposição de obstáculos burocráticos ou morais. Com a aprovação do decreto legislativo, estas prerrogativas deixam de existir. Durante a sessão na Comissão de Direitos Humanos, a relatora Damaris Alves, do Republicanos, criticou o fato de a resolução permitir que procedimentos sejam realizados sem a presença ou autorização dos pais ou responsáveis.
13: Ao invés de fortalecer a articulação entre família, rede protetiva e órgãos de segurança pública, a norma cria mecanismos que relativizam a participação dos responsáveis legais. A resolução assegura ampla confidencialidade do atendimento, inclusive em relação aos pais de responsáveis.
12: Para a presidente do CONANDA, Deila Martins, a derrubada da resolução desorganiza todo o fluxo de atendimento às vítimas de violência sexual, provocando a revitimização e o constrangimento das vítimas.
14: A sustação dessa resolução criará impedimentos e barreiras para que essas crianças, de fato, tenham um atendimento adequado, tanto pelo sistema de garantia de direitos, que seria o Conselho Tutelar, o serviço do CREAS, o serviço do CRAS, como pelo próprio sistema de saúde. Então, muitas vezes, essa criança vai ser exigido dela, inclusive, provas dessa situação de violência que ela não é capaz de assegurar sozinha, sem a proteção de fato do Estado.
12: Como é um projeto de decreto legislativo, a medida entra em vigor após a promulgação pelo Congresso, sem a necessidade da sanção presidencial. Com colaboração de Marina Dantas, de Brasília, Igor Cardim.
11: Um dos temas mais propostos pelos nossos ouvintes para falar com o professor Mário Sérgio Cortella, depois do convite que nós fizemos aqui no ar no Jornal da CBN, exatamente sobre esse tema que você acabou de ouvir, sobre essa reportagem, é o que nós vamos propor ao Cortella. E, ao mesmo tempo, eu quero fazer um agradecimento muito especial a todos vocês e muitos dos ouvintes que escreveram para cá com as mais diversas propostas, aliás, há muitos assuntos bastante interessantes também, e todos eles aqui, certamente, mereceria aí talvez um comentário um momento qualquer, mas infelizmente a gente tinha que escolher um só e esse é o tema que a gente vai tratar, até porque é um tema que está em discussão também no noticiário e um número maior de ouvintes tratando desse assunto aqui conosco. Muito obrigado pela grande participação de vocês aqui. 6h48.
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2: 6h49.
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0: Muito bom dia, professor Mário Sérgio Cortella.
1: Bom dia, Milton. Bom dia, Cássio.
2: Bom dia, professor.
0: Hoje, um pouco mais cedo, convidamos os ouvintes a sugerirem temas para essa nossa conversa aqui no meio do caminho. E eu fiquei muito feliz com a riqueza dos assuntos e com as próprias análises que vieram, muitas vezes, com os temas propostos aqui para o nosso bate-papo. Dariam aí vários programas para a gente conversar sobre inteligência artificial, sobre comportamento na política, sobre desinformação, relacionamento das gerações, enfim, uma gama enorme de temas. Mas o tema que mais se sobressaiu foi o tema que está no noticiário e que trata aí sobre uma discussão lá no Senado sobre o direito de menores ao aborto legal. Está se buscando aí retroagir nessa questão, e aí a Carla de Blumenau, Silvio, Eliana, entre alguns dos ouvintes, trouxeram esse assunto aqui para nós, por isso eu queria ouvir a sua opinião a propósito dessa discussão, que é bastante sensível, professor Mário Sérgio Cortella.
1: Pois é, Milton Cássio, é mais um capítulo, né? Um capítulo aí numa discussão que tem que ser séria, né? No país em relação à utilização do aborto como meio de evitar violências maiores quando ele resultar, no caso, né, de um estupro, né? E, evidentemente, que quando se tem a dificultação de caminhos legais para que crianças e adolescentes tenham a possibilidade de recorrer à lei, porque o projeto legislativo aprovado ontem no Senado não anula a legislação brasileira que permite a possibilidade, né, do aborto em caso de estupro. O que ele faz, esse projeto legislativo, é criar uma série de entraves para que a criança possa ter acesso, inclusive, por livre vontade. Uma das coisas que o Senado alegava ontem, numa votação que foi simbólica, o que impediu que a gente soubesse e saiba quem votou, de que modo, porque foi uma votação, né, em menos de 2 minutos, o que ali se teve foi uma dificultação, colocando na família um pouco mais a autorização, esquecendo, não esquecendo, mas deixando de levar em conta que mais de 80% dos casos de violência sexual são praticados dentro da família. Portanto, quase que levando a criança a ter de procurar o apoio naquela pessoa que eventualmente praticou também o delito. Por isso, a coisa é séria, né, e precisa ser melhor trabalhada. Não precisa de autorização, né, do executivo, do presidente Lula, mas colide com toda a força com a deliberação, né, do CONANDA, do Conselho Nacional dos Direitos da Criança e do Adolescente. É difícil.
2: Professor, entre as pessoas que escreveram sugerindo esse tema, está aqui a nossa ouvinte de Blumenau, a Carla, e ela pergunta para o senhor o seguinte: qual seria o peso do machismo estrutural em um projeto como esse?
1: Olha, existe, claro, a ideia do machismo disso, mas há também uma convicção de algumas pessoas de base religiosa. Muitos alegam, e muitas alegam, né, que há aí uma interdição vinda das crenças religiosas. Por outro lado, embora a religião tenha, sem dúvida, um peso na vida das pessoas, ela não pode ser o critério, né, decisório quando há vidas em risco. E uma criança, um adolescente que está grávida, né, que foi estuprada, que não tem noção do próprio corpo, que pode, inclusive, ser ela mesma, né, revitimada, uma dupla vitimação, porque é obrigada a seguir com uma gravidez e que, segundo a Organização Mundial de Saúde, leva a grande risco quando a criança tem menos de 15 anos de idade, isso significa que até o machismo entra no circuito, né, como uma parte da reflexão, mas, de maneira geral, o que há aí, de fato, né, é ainda um debate muito, muito incipiente em relação a esse tema, no qual, e aí eu já disse isso em outro momento, né, Cássia, a gente está fazendo, no lugar de fazer a moralização da política, estamos fazendo a politização da moral, né, e isso leva a algo que é complexo e não traz ganho. Precisamos pensar melhor.
0: E ainda para fechar aqui essa nossa conversa, me aproveitando de mais uma pergunta que uma das nossas ouvintes mandou para cá, e não relacionada diretamente a esse tema, mas que passa por esse tema também, a Mara, porque ela queria entender sobre essa sensação de que as pessoas estão cada vez mais intolerantes e tendo dificuldade de suportar a existência do outro e dialogar com o outro, que é algo que fica evidente quando se coloca, por exemplo, um tema como esse que está em questão lá no Senado.
1: E é tão sério que nós deveríamos ter muito mais paciência nessa reflexão. Ninguém entra e diz, não, é necessário fazer aborto, o aborto é importante, isso é uma coisa despropositada. O que se está falando aqui não é do aborto em si, é da possibilidade de proteger crianças e adolescentes que já foram vitimadas por uma agressão, por uma brutalidade imensa. E quando não se consegue, né, Milton, fazer uma conversa que seja mais baseada em fundamentos e racionalidade, e ela entra exclusivamente nas paixões internas, se acaba produzindo várias vezes algo que pode ser desastroso.
0: Professor Mário Sérgio Cortella, muito obrigado pela sua reflexão de hoje. Bom dia.
1: Abraço.
2: Abraços.
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0: quarta-feira, 3 de junho de 2026. O número de registros de desvios de armas bateu recorde no governo Lula depois da explosão de licenças concedidas na gestão do ex-presidente Jair Bolsonaro. É o que revela um levantamento feito pelo jornal Globo com base em dados do Comando do Exército e da Polícia Federal. Desde 2023, houve quase 11 mil comunicações de perda, furto ou roubo, o que representa crescimento de 260% na comparação com os 3 anos anteriores. Segundo a Polícia Federal, o Brasil tem 1,5 milhão de armas registradas em nome de colecionadores, atiradores e caçadores, os CACs. 700 mil foram adquiridas no período de 2020 a 2022. Entre 2023 e 2025, o número de licenças emitidas caiu para 160 mil. O serviço de monitoramento de tubarões com microchips será retomado no litoral pernambucano depois de ficar paralisado por 11 anos. 5 meses após o lançamento do edital, pesquisadores do Departamento de Pesca da Universidade Federal Rural do Estado foram selecionados para conduzir o estudo. A retomada do projeto ocorre depois do registro de 2 ataques em menos de 24 horas em Pernambuco. As vítimas, uma criança de 11 anos e uma jovem de 19, permanecem internadas no Hospital da Restauração, no Recife. Trabalhadores portugueses fazem uma greve geral contra uma reforma em tramitação no parlamento. A paralisação foi convocada pelas principais centrais sindicais do país e afeta transporte, educação, saúde e serviços públicos. Enquanto o governo defende a reforma para modernizar o mercado de trabalho e aumentar a competitividade da economia, sindicatos e partidos de oposição afirmam que as medidas representam um retrocesso. Os impactos da greve são sentidos desde o começo da semana, principalmente no setor aéreo. Voos das empresas TAP, Latam e Azul, que fazem rotas entre Portugal e Brasil, foram cancelados. No horário de Brasília, 7:02.
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1: Sete e três.
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3: Muito bom dia a você que escolheu ficar mais bem informado ouvindo o Jornal da CBN na manhã desta quarta-feira, 3 de junho de 2026. Manhã em que acordamos com a ameaça de mais tarifas. Diferentemente daquela que foi tratada ontem dentro lá da sessão 301 e os nossos comentaristas falaram sobre esse assunto, agora os Estados Unidos estão propondo aplicação de outro tipo de tarifa que atinge o Brasil. E o Pedro Fagundes está aqui conosco, traz a informação para você. Pedro, bom dia.
4: Bom dia, Milton. Bom dia também aos ouvintes. Olha, depois dessa proposta de um novo tarifaço de 25% sobre produtos brasileiros, o escritório do representante de comércio dos Estados Unidos avalia aplicar uma nova tarifa de 12,5% em um processo sobre suposto uso de trabalho forçado. A investigação envolve, além do Brasil, outros 58 países e ainda a União Europeia. Ainda não está claro se a tarifa seria somada aos 25% já previstos contra o país ou se entraria dentro da mesma penalidade. Segundo o relatório americano, o Brasil está no grupo de países como China, Índia, Japão, Coreia do Sul e Reino Unido, que afirma proibir produtos feitos com trabalho forçado em acordos de investimento e de livre comércio, mas não impedem, na prática, a entrada e a venda de mercadorias produzidas total ou parcialmente com este trabalho forçado em outros países. O escritório americano classificou a conduta brasileira como injustificável e como um obstáculo ao comércio dos Estados Unidos. Outras 6 economias, como Canadá, a União Europeia, Equador, México, Paquistão e Indonésia ficaram em uma categoria diferente. Para os Estados Unidos, esses países têm algum mecanismo legal contra produtos feitos com trabalho forçado, mas falham nessa fiscalização. Nesse caso, a tarifa prevista é um pouco menor, de 10%. A proposta ainda vai passar por consulta pública. Os países têm até o dia 6 de julho para enviar as contribuições por escrito. Já as audiências estão marcadas para um dia depois, dia 7 de julho. A decisão final sobre a aplicação das tarifas cabe ao presidente dos Estados Unidos, Donald Trump, que diz pretender enfraquecer o financiamento global do trabalho escravo moderno. O governo brasileiro já se manifestou contra esta investigação. Em documento assinado pelo ministro das Relações Exteriores, Mauro Vieira, o Brasil afirmou que eventuais sanções unilaterais seriam desproporcionais e também injustas. O país ainda tenta também marcar um encontro ainda hoje com o embaixador Jameson Greer. Milton.
3: Muito obrigado, esse foi o Pedro Fagundes e sobre este assunto nós vamos conversar daqui a pouquinho também com a Miriam Leitão. 7-6.
1: E em relação às reações a mais essa medida anunciada pelos Estados Unidos, nós temos agora informação chegando de Brasília. Felipe Igreja.
5: Cássia, o governo brasileiro reagiu com indignação ao relatório preliminar do governo dos Estados Unidos que acusa o país de práticas comerciais desleais e já busca alternativas. O Planalto não descarta fazer uso da lei da reciprocidade, mas aposta no momento no diálogo e na abertura de novos mercados, em especial após as sinalizações da China. O governo chinês reconheceu o Brasil ontem como área livre de febre aftosa, abrindo espaço para produtos que hoje dependem de habilitação e aceitação sanitária específica. O presidente Lula disse que aguarda um contato de Donald Trump e lembrou da química entre eles, mas agradeceu à China pela decisão que saiu após a visita do chanceler Mauro Vieira a Pequim.
6: Mas como Deus escreve certo por linha torta, nada acontece de graça. O que, que aconteceu hoje para se contrapor à medida do Trump? A China aceitou que o Brasil está nacionalmente livre da febre aftosa, que a nossa carne está livre para o mercado chinês. Então veja, eu tenho muita sorte, eu não vou ficar chorando. Se você não quer comprar de mim, pode ficar com as coisas, eu vou vender para outro.
5: Ao mesmo tempo, a diplomacia vê espaço para negociar com os Estados Unidos. O vice-presidente Geraldo Alckmin foi designado para essa missão. Ele disse que o governo vai trabalhar com o diálogo até o dia 15 de julho para que as tarifas não sejam implementadas.
7: Descabida a recomendação e o governo, o presidente Lula, vai trabalhar para que ela não se converta, para que ela não ocorra. É uma recomendação feita pelo USTR e o caminho é o caminho do diálogo. Aliás, o presidente Lula sempre tem dito, não tem tema proibido e o caminho é o caminho do diálogo, que já vinha ocorrendo, mas sempre que o diálogo avança, infelizmente, falsos patriotas, sabotadores, prejudicam, colocam seus interesses pessoais e eleitorais acima do interesse do país e do interesse público.
5: Já o ministro da Fazenda, Dario Durigan, descartou a possibilidade de colocar o PIX em negociação com os Estados Unidos.
8: É evidente que está fora de debate. O PIX, ele é o maior símbolo da nossa soberania financeira. Há um orgulho do nosso país, há um orgulho do nosso povo em relação ao PIX, porque de fato a gente inovou e a gente gerou uma tecnologia que hoje é cobiçada, é invejada por outros países.
5: Na oposição, o senador Flávio Bolsonaro afirmou ter enviado uma carta ao secretário de Estado dos Estados Unidos, Marco Rubio, pedindo que as sobretarifas não sejam aplicadas ao Brasil. Nas redes sociais, ele ainda atribuiu essas sanções ao que classifica como tom agressivo de Lula contra os norte-americanos. Cássia.
1: Muito obrigada. Esse foi o Felipe Igreja.
9: Sobre o tema também vamos entrevistar hoje o embaixador Roberto Azevedo, que é o diretor-geral do OMC, presidente da 9G Consultoria. Vamos entender também um pouco mais sobre essas ameaças tarifárias que surgem aí na sequência em relação a Estados Unidos e Brasil. Agora são 7h10. Nós vamos a Belo Horizonte. Raquel Romanha tem informações para nós a propósito de uma fala do senador Flávio Bolsonaro em resposta ao presidente Lula, que ontem citou lá, chamou família Bolsonaro de traidores da pátria, e aí fez uma comparação lá errada do ponto de vista histórico. A gente até já tratou desse assunto um pouco mais cedo aqui no Jornal da CBN. Mas enfim, a Raquel Romanha tem todas essas informações e explica para você. Raquel, bom dia.
10: Bom dia, Milton. O pré-candidato à presidência pelo PL, Flávio Bolsonaro, afirmou que vai ao STF contra o presidente Lula por incitação ao crime e ameaça após declarações contra o novo tarifaço de 25% anunciado ontem pelos Estados Unidos ao Brasil. Em evento, nessa terça-feira, o petista atribuiu a nova taxação à família Bolsonaro, como a gente ouviu agora aqui na Rádio CBN, chamou os filhos do ex-presidente de traidores, de vendilhões, e ainda citou o destino de Tiradentes, de enforcamento, ao falar de traição da pátria. Aqui em Belo Horizonte, ontem à tarde, depois dessa fala, durante cerimônia para receber o título de cidadão honorário pela Câmara Municipal de Belo Horizonte, Flávio Bolsonaro chegou a exibir a gravação da fala de Lula ao público e rebateu afirmando que não tem medo de ameaças.
11: Eu venho para cá indignado hoje, porque eu fui ameaçado pelo presidente da República. Ele simplesmente ameaçou, né, de morte um concorrente, um adversário político. E aqui eu quero dizer para esse ser o seguinte: ô Lula, não tem a palavra medo no meu vocabulário. Aqui tem a palavra coragem. Você vai tentar me atingir de todos os jeitos com esses golpes baixos. E você vai engolir todos, porque você não será presidente da República a partir de janeiro do ano que vem.
10: Também em referência à fala de Lula, Flávio decidiu usar uma camisa durante o evento com os dizeres em latim, liberdade ainda que tardia, que é o lema da bandeira aqui de Minas Gerais e símbolo da Inconfidência Mineira e também de Tiradentes. Ainda no discurso, Flávio Bolsonaro subiu o tom das agressões contra o presidente e usou termos como vagabundo para criticar o petista, Por fim, afirmou que Lula quer proteger o PCC e o Comando Vermelho, se referindo à decisão do presidente Donald Trump em tratar as organizações criminosas como terroristas, mas evitou falar nesse evento aqui na Câmara Municipal sobre o tarifaço de 25% anunciado ontem pelo país norte-americano. Milton.
9: As informações foram da Raquel Romanha.
1: E agora nós temos notícias chegando do Rio de Janeiro. Sentença do julgamento do caso Henri Borel pode sair hoje. Quem está acompanhando o julgamento é o Pedro Bonenberger. Pedro, bom dia para você.
12: Oi, Cássia, bom dia a você. Milton, quem nos acompanha. Exato, existe essa expectativa e essa possibilidade, Cássia. Isso porque o júri do caso Henri Borel já chega agora ao décimo dia hoje. E aí tem essa expectativa, sim, de uma sentença ser anunciada até o fim da noite. Ao longo do julgamento foram ouvidas 22 testemunhas, além dos dois réus, a professora Monique Medeiros, a mãe de Henri, e o ex-vereador Jairo Souza Santos Júnior, o Jairinho. A partir das 10 da manhã de hoje, acusação e defesa apresentam seus argumentos aos jurados. Esse já é o julgamento mais longo realizado no estado do Rio de Janeiro desde a reforma do Código de Processo Penal em 2008. Ontem, Cássia, durante o interrogatório, a Monique Medeiros afirmou pela primeira vez acreditar que o ex-companheiro matou o filho. Até então, ela sustentava a versão de que a morte teria sido resultado de um acidente doméstico. Em um novo depoimento ontem, ela falou por cerca de 6 horas. Monique chorou em diversos momentos e negou ter sido negligente com o filho. Ela afirmou que, se soubesse das agressões, teria reagido. Também disse que, na noite da morte de Henri, estava dormindo, possivelmente sob efeito de medicamentos. Segundo ela, Jairinho costumava misturar remédios nas bebidas dela. Monique admitiu ainda que mentiu em depoimentos anteriores por não compreender o que havia acontecido e por ter seguido a narrativa apresentada pelo então companheiro. Jairinho foi interrogado em seguida. Ele se recusou a responder às perguntas da juíza e falou apenas aos próprios advogados. O ex-vereador negou as agressões relatadas por testemunhas ao longo do julgamento. A defesa voltou a sustentar que não há provas do crime e argumentou que os jurados podem estar influenciados pela repercussão do caso. Na sessão de hoje, o Ministério Público e assistentes da acusação terão 2 horas e meia para apresentar suas teses. As defesas terão o mesmo tempo, Cássia, e aí depois ainda poderão ocorrer ali réplica e tréplica. Ao final dos debates, os 7 jurados vão decidir pela condenação ou absolvição dos réus. Em caso de condenação, caberá à juíza Elizabeth Machado Louro definir as penas de cada um dos réus. Cássia.
1: Muito obrigada, Pedro Bonenberger. Agora são 7h16.
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1: 7:18.
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Na virada do relógio, 7 horas e 23 minutos. Bom dia para você que está aqui acompanhando a Rádio CBN nesta manhã de quarta-feira, dia 3 de junho de 2026. Nesse momento, 13 graus aqui na cidade de Joinville, clima parcialmente nublado, mas prometendo se elevar as temperaturas a partir das 11 da manhã e chegando às máximas a partir das 1 da tarde, com 21 graus no dia de hoje. Dia de hoje que vai ser bem ensolarado, apenas com uma pequena chance de chuva ali pelas 11 horas da noite e madrugada de quinta-feira. Nas principais rodovias aqui da região norte de Santa Catarina, a BR-101 entre as ruas Porto Rico, um pouquinho antes da rua Porto Rico, e a rua Colom, trânsito bem intenso para quem está indo para Curitiba. Cerca de 11 minutos a mais para o motorista que for pegar ali sentido norte, né, sentido Curitiba, quem estiver indo para lá, 11 minutos a mais, velocidade média de 37 km. Na BR-280, um pouco depois ali da saída do bairro Itinga, ali do trevo do Itinga, o trânsito já se complica um pouco mais, cerca de 20 minutos para quem estiver dirigindo, até ali perto do Refúgio dos Pássaros, ali no Ecopark, no centro de Araquari, né? Mas depois segue tranquilamente, ou seja, depois ali da saída do bairro Itinga até o Refúgio dos Pássaros, trânsito mais complicado, cerca de 20 minutos a mais, porém, passando, o trânsito já segue normalmente.

0: E no esporte aqui da região, o Jack Futsal vai jogar no sábado às 4h30 da tarde pela Liga Nacional, no jogo válido pela nona rodada da LNF, da oitava rodada, perdão, da LNF. O Jack vai enfrentar o Jaraguá lá no Centro Eventos Cal Hansen. Os ingressos já estão à venda desde terça-feira, desde da manhã de ontem, no site ingressosdevantagens.com.br. Para você que não conseguir ir no jogo, a CBN Joinville vai ter a transmissão completa com todo o timaço a partir já das 3 horas da tarde. E, falando em Jack ainda, o Joinville Esporte Clube também vai jogar, só que no domingo, às 4 horas da tarde, na última rodada válida pela primeira fase da Série D. O último jogo do grupo 15 da Série D, o Joinville vai enfrentar o São Luís, podendo perder a sua classificação para a próxima fase, caso perca para o São Luís por 2 gols de diferença. A tabela, nesse momento, da Série D, do grupo 15, do JEC, é Santa Catarina em primeiro com 16 pontos, em segundo Cascavel com 15 pontos, empatado com o Joinville, que vem logo na terceira posição também com 15 pontos, e o Cianorte em quarto com 13 pontos. O São Luís, próximo adversário do JEC, vem na quinta posição com 12 pontos, apenas uma diferença para o Joinville. Ou seja, se o JEC perder ali de 2 gols de diferença, tem a chance, né, a grande chance do Joinville realmente ficar de fora dessa próxima fase tão importante para continuar o calendário de 2026 do JEC. Caso acabasse agora, o Joinville estaria enfrentando o São José, estaria pegando o quarto colocado do grupo 16, que é o São José, que está com 10 pontos ali no grupo 16 da Série D. Agora são 7 horas e 27 minutos, você volta com a CBN São Paulo.
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2: Muito bom dia para você, Miriam Leitão.
3: Bom dia, Milton. Bom dia, Cássia. Bom dia, ouvintes da Rádio CBN.
4: Bom dia, Miriam.
2: Essas discussões tarifárias e essa obsessão por tarifas do governo americano faz com que você pisque o olho e surge uma tarifa nova. Agora surge essa nova ameaça por falhas no combate ao trabalho forçado. E aí uma tarifa de 12,5% ou 10%, dependendo da situação no Brasil, 12,5%, que não se sabe ainda se vai se somar à tarifa que foi anunciada ontem à noite. Que situação é essa, Miriam?
3: Pois é, Milton. Eu já falei com as minhas fontes matinais e o que elas me contam. Primeiro, se soma. Então, seria 12,5 mais 25, ou seja, 37,5 de tarifa contra o Brasil. Isso é a primeira coisa. Segundo, o que eles estão querendo nos Estados Unidos? É substituir aquelas tarifas do ano passado. O ano passado anunciaram a primeira, uma tarifa de 10% para todo mundo, para a chamada comércio de reciprocidade, que o Brasil foi lá para dizer, olha, eu tenho déficit com você e tal. Bom, 10% e depois aqueles 40% para o Brasil e variadas tarifas para outros países. E essas tarifas do ano passado caíram na justiça. A justiça determinou que elas são ilegais. Então, agora eles foram pela seção 301, como eu estava explicando ontem, que é um caminho já pavimentado, já consolidado, legislação já conhecida. Eles aparentemente seguiram o rito, porque eles deram um tempo para a defesa. O Brasil já foi lá, inclusive, sobre esse assunto, teve missão lá, tratando especificamente desse assunto, mostrando a nossa legislação contra o trabalho forçado e mostrando todas as punições que o Brasil tem feito, o que o Brasil tem feito de fiscalização. Mas a terceira coisa é o seguinte, eles estão exigindo que não só a legislação local, mas a legislação contra terceiros países, ou seja, que se você tem a legislação adequada para evitar que um produto que eventualmente tenha trabalho forçado seja importado e acabe como um produto final que vai para os Estados Unidos. Então é muito difícil controlar outros países. Para mostrar que é o irracional isso, na lista dos países que podem ser sancionados, está a Noruega, o Japão e

0: antes nisso, né? Na garantia de direitos trabalhistas, né? E não tem essa agenda, não tem essa pauta, não tem essa pauta do ponto de vista internacional. Então, o que eles estão fazendo? Eles estão criando pretextos para criar o muro tarifário que o Trump quer cercar o país com esse muro tarifário, né? No caso, contra o Brasil, tem um componente político, porque tudo isso é bom a gente sempre lembrar. Começou quando ele postou no, no, na rede social dele, em julho do ano passado, né, o ano passado, que o Brasil, no Brasil estava havendo uma caça às bruxas ao ex-presidente Jair Bolsonaro. E em seguida iniciou essas investigações. Então tudo começa daí. Cássia.
1: E Miriam, a gente fica numa situação de insegurança tarifária, porque se sabe o quanto o presidente dos Estados Unidos é errático, de repente pode recuar nestas decisões, mas ao mesmo tempo pode avançar ainda mais, inclusive em relação a países, como você citou, que não têm uma situação flagrante de problemas relacionados ao trabalho forçado, né?
0: Pois é, eles vão criar qualquer tipo de. O que se mostrou, esses 2 dias mostraram, eles criam qualquer tipo de pretexto. E que eles não ouvem os argumentos, né? Então, o Brasil, durante esse ano em que tá tendo esse processo, o Brasil já apresentou, tem um período menor desse segundo processo, mas o Brasil já apresentou suas defesas. Tinha uma expectativa de que, como aquele que a gente falou ontem, que é. Os 25%, com aquele várias alegações. Como o prazo final era 15 de julho, mas não era obrigatório ser 15 de julho, isso que uma fonte me explicou. Então, podia ser, eles podiam empurrar um pouco mais adiante, dar um pouco mais de prazo. Quando ele anuncia no dia 1º de julho, 2 de julho, né? De junho, ele anuncia que já vai, já está. Terminando, que agora abre apenas para as consultas, ele está dizendo que o prazo vai ser respeitado, né? E eu quero dizer que já houve consultas anteriores, o Brasil já mandou delegações de alto nível, cheio de vice-ministros, com embaixadores, do Itamaraty, para lá, para apresentar resposta a tudo que eles levantaram. E mesmo assim, eles não querem argumentos. Os empresários já mostraram. Então, a gente tem que trabalhar com a hipótese de que sim, isso vire realidade em breve contra o Brasil, contra as empresas brasileiras, contra o comércio entre os dois países. E a única coisa que tranquiliza um pouco é que as empresas brasileiras, desde o ano passado, têm procurado outros mercados para substituir o mercado americano. E o comércio com os Estados Unidos vai minguando cada vez mais. Cássia e Milton.
2: Muito obrigado, Miriam, pela sua análise. Um bom dia para você.
0: Bom dia.
1: Bom dia.
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Quarta-feira, 3 de junho de 2026. O júri do caso Henri Borel chega hoje ao 10º dia e pode ter a sentença anunciada até o fim da noite. Ao longo do julgamento, foram ouvidas 22 testemunhas, além dos dois réus, que são a professora Monique Medeiros, mãe do menino, e o ex-vereador Jairo Souza Santos Júnior. Os trabalhos serão retomados às 10 da manhã. Esse já é o julgamento mais longo realizado no estado do Rio desde a reforma do Código de Processo Penal, em 2008. No interrogatório de ontem, Monique afirmou pela primeira vez acreditar que o ex-companheiro matou Henri. Até então, ela sustentava a versão de que a morte teria sido resultado de um acidente doméstico. O presidente do Senado, Davi Alcolumbre, sinalizou que não vai acelerar a votação da proposta de emenda à Constituição, que acaba com a escala de trabalho 6-1. O desejo do governo é de que o texto seja votado o mais rápido possível para que as novas regras comecem a valer ainda neste ano. Alcolumbre já avisou que a proposta aprovada pela Câmara precisa passar por uma análise detalhada nas comissões técnicas do Senado antes de seguir para o plenário. Um ataque de drones atingiu o aeroporto do Kuwait na madrugada desta quarta-feira. Sem divulgar informações exatas, autoridades locais disseram que houve danos à infraestrutura do terminal e que pessoas ficaram feridas. O aeroporto paralisou as

0: operações, um plano de emergência foi acionado e voos foram redirecionados. No horário de Brasília, às 7h35.
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2: 7h36.
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4: Vamos a Brasília. Temos informações da Marina Dantas a propósito de uma determinação feita pela Anvisa em relação à água mineral Cristal. Marina Dantas, bom dia.
5: Bom dia, Milton, para você e para todo mundo que nos acompanha. A Anvisa determinou o recolhimento de um lote da água mineral sem gás da marca Cristal após identificar contaminação pela bactéria Pseudomonas aeruginosa em amostras do produto. A bactéria é a mesma encontrada em alguns produtos da IP no mês passado. A medida, publicada hoje, prevê também a suspensão da comercialização, da distribuição e do uso das unidades afetadas. A água é fabricada pela mineração Bom Jesus, LTDA, em Luziânia, Goiás, empresa que faz parte do sistema Coca-Cola. Segundo a Anvisa, o lote é composto por mais de 374 mil garrafas de 500 mililitros, produzidas em 20 de janeiro deste ano e com validade até 20 de janeiro de 2027. As unidades foram distribuídas no Distrito Federal, em cidades vizinhas de Goiás, no Tocantins e no interior de São Paulo. De acordo com as informações apresentadas pela empresa, a Anvisa, o recolhimento do produto foi iniciado imediatamente em distribuidoras e cerca de 99,2% das unidades do lote já não estariam mais disponíveis nas prateleiras para compra do consumidor. De acordo com o relato da fabricante, até o momento não há registro de reclamações de consumidores relacionadas a esses lotes nos canais oficiais de atendimento. Os consumidores que possuem unidades do lote LZ1, Val de validade 2001-27 não devem consumi-lo e precisam aguardar as orientações públicas da empresa sobre devolução e reembolso. A investigação começou após uma coleta de rotina realizada pela Diretoria de Vigilância Sanitária do DF e confirmada por meio da contraprova prevista nos procedimentos do Sistema Nacional de Vigilância Sanitária. A empresa protocolou documentos junto à Anvisa sobre uma investigação interna para avaliar a ocorrência e suas possíveis causas. A investigação sobre o caso segue em andamento com acompanhamento da Anvisa e das vigilâncias sanitárias envolvidas. Milton.
4: Vou repetir aqui para você que está nos acompanhando, o lote que está aí sobre investigação, LZ1-VAL-200127, LZ1-VAL-200127, e esse lote fica ali identificado no rótulo. Quem tiver o produto em casa não deve consumi-lo e deve aguardar as orientações da fabricante sobre os procedimentos de devolução e reembolso. Nós estamos agora falando aqui sobre a água mineral Cristal. Você lembra que recentemente houve uma tremenda polêmica em torno do detergente IP, inclusive apareceu gente forjando que estava bebendo o detergente para defender a marca por uma questão ideológica. Pelo menos se beber água não vai fazer tão mal assim. Mas esse lote aqui é bom você ficar atento, porque há esse alerta da Anvisa. E eu estou falando isso só para mostrar o seguinte: esse é o trabalho da Anvisa. A agência de vigilância está aí exatamente para isso. Identifica uma irregularidade, comunica a sociedade, comunica o fabricante toma as medidas necessárias, o problema é resolvido e segue a vida, sem precisar toda essa polêmica ideológica que se cria em torno disso, inclusive colocando em risco a saúde das pessoas. Se faz isso com detergentes, se faz isso com água, se faz isso com vacina, se faz isso com produto, com remédio, etc. e tal. 7h40 agora.
6: Novas mensagens divulgadas pelo site Intercept Brasil revelam que o banqueiro Daniel Vorcaro passou a tratar o filme biográfico sobre Jair Bolsonaro como prioridade máxima de seus negócios. Os diálogos que foram obtidos pela Polícia Federal mostram que o empresário Thiago Miranda cobrou os repasses financeiros a pedido do senador Flávio Bolsonaro em janeiro do ano passado. Após as mensagens, o banqueiro orientou os sócios da instituição a concentrarem esforços no projeto para evitar novos atrasos nos pagamentos. A Polícia Federal e a Polícia Civil de São Paulo investigam se os valores milionários aplicados no longa-metragem foram abastecidos por desvios em contratos de tecnologia da Prefeitura de São Paulo.
4: A propósito do trabalho da Polícia Federal, depois do Vorcaro Air, nós temos informações também sobre o Vorcaro Tour. Um relatório da Polícia Federal apontou que o senador Ciro Nogueira passou 13 dias hospedados nos Alpes franceses com despesas pagas pelo banqueiro Daniel Vorcaro. Segundo documentos da investigação obtidos pela revista Piauí, o custo total da viagem realizada em janeiro do ano passado somou R$1.800.000. 13 dias, R$1.800.000. O levantamento dos agentes federais detalha gastos do parlamentar e da acompanhante dele em hotéis e restaurantes de luxo numa estação de esqui na França. As contas de consumo em duas das churrascarias e restaurantes de frutos do mar visitados pelo casal superaram os R$120.000. Não é R$120, são R$120.000. Em maio, a Polícia Federal cumpriu mandados de busca e apreensão na casa do senador após autorização do STF. A investigação aponta o uso de cartões de crédito do banqueiro para despesas pessoais do senador, além de uma mesada de até R$500.000 e uso de imóveis. A defesa de Ciro Nogueira repudiou as suspeitas e negou qualquer tipo de ilegalidade na conduta do parlamentar. 7h42.
6: Agora nós temos informação chegando do Rio de Janeiro sobre uma decisão do TSE a respeito do ex-governador Cláudio Castro. Ana Paula Jaume, bom dia.
2: Oi, Cássia, bom dia para você. O Tribunal Superior Eleitoral decidiu manter a decisão que tornou o ex-governador do Rio, Cláudio Castro, inelegível. Em sessão nesta terça-feira, a Corte rejeitou os recursos da defesa dele e também do ex-presidente da Assembleia Legislativa aqui do Rio, Rodrigo Bacelar. A derrota só não foi completa porque os ministros também negaram por 5-2 um pedido do Ministério Público Eleitoral que solicitava a cassação do mandato de Castro, medida que forçaria o Rio a fazer eleições diretas de forma imediata. Com o entendimento do TSE, o Estado mantém o atual desenho de poder lá no Palácio Guanabara. Essa decisão faz com que o presidente do Tribunal de Justiça, o desembargador Ricardo Couto, continue no cargo de governador de forma interina. Ele segue respaldado pelo Supremo Tribunal Federal, enquanto o processo que vai definir por eleições diretas ou indiretas está paralisado. No plenário, o relator do caso foi Ricardo Vilas Boas Cueva. Esse magistrado argumentou que não houve decisão da maioria pela cassação, já que apenas 3 dos 7 integrantes do tribunal defenderam essa punição no julgamento de origem.
3: Verifico que não se formou maioria expressa para a cassação do diploma do então governador, havendo apenas 3 votos nesse sentido. E não existe, portanto, contradição interna no julgado. Do mesmo modo, não há omissão a ser suprida, pois a ausência de maioria expressa para a cassação do diploma impede que tal consequência conste do resultado proclamado ou da ementa.
2: O desfecho no Tribunal Eleitoral funciona agora como o gatilho político que faltava para destravar o xadrez no STF. O Supremo aguardava justamente a posição final do TSE para poder julgar o mérito das ações que vão definir o modelo definitivo da sucessão no Rio de Janeiro. Cássia.
6: Muito obrigada. Essa foi a Ana Paula Jaume.
4: E nós voltamos a São Paulo, aliás, para voltar a tratar daquela questão da ONG, que é da mesma produtora do filme do Dark Horse, aquele filme que fala do ex-presidente Jair Bolsonaro. Agora há pouco a Cássia Godoy até nos trouxe algumas informações sobre diálogos que foram obtidos pela Polícia Federal, mostrando ali o interesse para a liberação de dinheiro do Daniel Vorcaro para essa produtora. Mas há também uma outra questão aí envolvida, que é a investigação sobre supostas irregularidades em contratos milionários de Wi-Fi entre a prefeitura e essa ONG, que tem a mesma dona da produtora. O Matheus Leite tem as informações. Matheus.
7: Pois é, Milton. E o prefeito de São Paulo, Ricardo Nunes, voltou a criticar a investigação justamente desse contrato entre a prefeitura da capital paulista e a ONG. Ele que já tinha feito críticas à operação na segunda-feira, nesta terça voltou a criticar, classificou o processo como um copia e cola e atribuiu a denúncia a um petista.
8: Infelizmente, a denúncia maldosa que foi feita pelo integrante do PT do Rio Grande do Sul, ela foi copiado e colado pelo Ministério Público Federal, copiado e colado pelo Ministério Público Estadual, copiado e colado, infelizmente, pelo delegado da Polícia Civil de São Paulo. Foi copia e cola. Vocês estão colocando a informação para as pessoas baseado numa denúncia de um militante do PT, que, obviamente, do Rio Grande do Sul, está fazendo isso por conta do filme do Bolsonaro.
7: Também nesta terça, o governador de São Paulo, Tarcísio de Freitas, defendeu a autonomia da Polícia Civil na operação. Na segunda, Ricardo Nunes já tinha contestado a investigação e afirmado que não descarta uma motivação política por trás da investigação. A declaração teve ampla repercussão nos bastidores políticos, já que indiretamente representou uma crítica à atuação da Polícia Civil, que é subordinada ao governo de Tarcísio de Freitas. A CBN apurou que prefeito e governador conversaram sobre o assunto após a operação. Questionado pela reportagem, Tarcísio afirmou que a atuação da polícia ocorreu a partir de uma demanda do Ministério Público e reforçou que o governo não interfere nas investigações.
9: Primeiro, a operação da polícia é uma coisa que a gente não interfere. A polícia tem autonomia para fazer as suas investigações, para fazer as suas operações. É uma instituição de Estado. Havia uma investigação em curso, uma demanda do Ministério Público, e a polícia cumpriu essa demanda do Ministério Público e, portanto, tivemos a operação. E sempre vai ser assim, a polícia vai ser e sempre será uma instituição de Estado, está a serviço do Estado.
7: Freitas cumpriu a agenda em Rio Claro, no interior paulista, antes de iniciar mais uma edição da Caravana 3D, programa em que secretários estaduais percorrem diferentes regiões do estado para anunciar investimentos, entregar obras e receber demandas de prefeitos. Como a CBN tem mostrado, o governador intensificou as viagens pelo interior e a expectativa de novas caravanas até 4 de julho, prazo estabelecido pela legislação eleitoral para participação em inaugurações e entregas de obras públicas. Questionado sobre críticas da oposição de que estaria concentrando a agendas para agradar prefeitos em ano eleitoral, Tarcísio ironizou. Ao lado de prefeitos da região, perguntou se algum deles estava bravo com o governo e afirmou que se Fernando Haddad mantiver esse discurso durante a campanha, não irá a lugar nenhum. Milton.
4: Muito obrigado. As informações foram do Matheus Leite, em São Paulo, agora que são 7h48.
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12: A comissão técnica da seleção brasileira cancelou um dos dois treinos que faria nesta quarta-feira no CT de Columbia Park, em Morristown, na preparação para a Copa do Mundo de 2026. De acordo com o calendário estipulado pela FIFA, a atividade da tarde desta quarta-feira, marcada para 5 horas no horário local, 18 horas no horário de Brasília, é um Community Day, um dia voltado para as pessoas que moram na região com atendimento, com liberação do CT para os locais. A intenção inicial da comissão técnica era fazer uma outra atividade pela manhã, esta mais reservada em relação ao público. Na programação enviada no final da noite desta terça-feira, no entanto, veio a mudança. Pela manhã, apenas atividades dentro do hotel, na academia. Depois, entrevista coletiva com o atacante Igor Thiago. E no fim da tarde, seguindo a programação, o treinamento no Community Day. O primeiro treino realizado nesta terça-feira foi também o primeiro treino com o grupo de jogadores completo, os 23 que saíram do Brasil e mais os 3 jogadores envolvidos na final da Liga dos Campeões da Europa no último sábado. De São Paulo, Leonardo Daia.

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6: 7:52.

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0: 7 horas e 57 minutos. Bom dia para você ligado aqui na programação da Rádio CBN, nesta manhã de quarta-feira, dia 3 de junho de 2026. Nesse momento aqui, olhando pela janela da NSC, tempo bem nublado, né? O sol entre nuvens, com um clima de 13 graus na cidade. A umidade agora em 94% e pouco vento, apenas 3 km a velocidade média ali dos ventos em toda a cidade. Daqui a pouquinho, a partir das 11 horas da manhã, a temperatura já começa a se elevar, chegando até 21 graus no período das 1 hora da tarde, ali, quando atinge a máxima de hoje. Chuva apenas ali pelas 11 horas da noite, quando estiver virando para a quinta-feira. No trânsito aqui na cidade, o trânsito vai se complicando um pouquinho mais. Nas rodovias, ali no trecho ainda entre Porto Rico e a Rua Colom, sentido norte, sentido Curitiba. Trânsito bem complicado, agora 10 minutos de tempo a mais que o motorista vai levar neste trecho. Velocidade média em 33 km por hora. Na BR-280, complicando cada vez mais, né? Ficando cada vez mais intenso. Agora, na saída do bairro Itinga, ali no trevo do bairro Itinga, até passando o Refúgio dos Pássaros, chegando na Rua Prefeito Higino Aguiar, ali na rotatória. Cerca de 23 minutos para os motoristas que estão pegando a 280 sentido São Francisco do Sul nesse momento. Velocidade média em 15 km por hora. E na coluna de Jefferson Saavedra, Joinville quer contratar projeto para construir trincheira em cruzamento entre três bairros. O projeto para a construção da primeira trincheira de Joinville está em contratação por meio de licitação. O local escolhido é o cruzamento da rua Marquês de Olinda com as ruas Benjamin Constant e a rua Guilherme, como já vinha sendo avaliado. A concorrência está em andamento e por meio do consórcio Sinhamunesc tem outros projetos no setor viário. O plano do município é contratar o projeto básico do sistema viário do local e o projeto executivo da trincheira no limite entre os bairros América, Glória e Costa e Silva. A primeira etapa do trabalho será a avaliação da viabilidade. Em uma trincheira, a passagem inferior, ou seja, uma passagem subterrânea, para os veículos e na parte superior como forma de reduzir conflitos do trânsito. Uma questão a ser enfrentada nesse projeto é a adequação ao trânsito no período de obras. Caso seja tomada a decisão, a definição, né, do método construtivo é fundamental por causa do tempo, além do custo de realização das obras. A instalação da estrutura chegou a ser avaliada para o cruzamento da rua Otto Kardeff com a continuação da Marquês de Olinda, mas a opção escolhida foi uma rotatória ainda a ser construída. Um dos motivos que as trincheiras não foram adiante em Joinville no passado foi a proximidade do solo com o lençol freático, aumentando assim os custos. Se quiser saber mais sobre os detalhes dessa nova trincheira, como que ficaria, é só acessar lá NSC Total na coluna de Jefferson Saavedra. E se tiver alguma notícia, alguma atualização das ruas da cidade, só mandar no nosso WhatsApp, é o 479-9972-3493.
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2: Computador que identifica que você é a proprietária daquele investimento e você então tem que guardar esse código. Mas com o sucesso do Bitcoin começaram a aparecer fundos de investimentos regulamentados para que as pessoas pudessem investir de uma forma mais simples e mais padronizada, mas como a gente está acostumado a investir. Então, em resumo, o Bitcoin é um investimento especulativo, porque o preço dele depende só da demanda de outros investidores, Todos os outros ativos financeiros têm um aspecto especulativo também, mas eles têm um uso mais palpável, né? Então, o Bitcoin está num universo que é restrito a esse mundo cripto. Então, esses são os cuidados que você tem que ter. Tem investimentos acessíveis mais regulamentados e tem outros que são menos regulamentados, que você tem que ter o cuidado de controlar a sua posição. E sempre com cuidado, que ele oscila muito, né? Ele tem tido uma valorização grande ao longo dos anos, mas é comum esse sobe e desce muito grande.
3: Muito obrigado, Marcelo, pelas suas explicações e um bom dia para você.
2: Bom dia, um abraço e até amanhã.
4: Até amanhã.
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4: Quarta-feira, 3 de junho de 2026. A Anvisa determinou o recolhimento e a suspensão da venda, da distribuição e do uso de um lote da água mineral natural sem gás da marca Cristal. A agência reguladora identificou uma bactéria em amostras do produto. Segundo informações encaminhadas pela empresa Anvisa, o lote é composto por 374 mil garrafas de 500 mililitros produzidas no dia 20 de janeiro de 2026, com validade até 20 de janeiro de 2027. As unidades foram distribuídas no Distrito Federal, em Goiás, no interior de São Paulo e no Tocantins. O lote atingido é o LZ1 Val 200127 3P 200126. As festas que o dono do Banco Master, Daniel Vorkar, ofereceu para políticos e autoridades em Nova York custaram quase 12 milhões de reais. É o que revela a comentarista da CBN e colunista do Jornal Globo, Malu Gaspar. Os dados constam em uma planilha apreendida no celular de Vorkar, incluída na representação da Polícia Federal, que embasou a oitava fase da Operação Compliance Zero, realizada no último dia 26 de maio. O ex-governador do Rio, Cláudio Castro, foi um dos alvos da busca e apreensão. O governo chinês negou o uso de trabalho forçado, acusação feita pelos Estados Unidos para sobretaxar cerca de 60 economias, incluindo a brasileira. Porta-voz do Ministério das Relações Exteriores da China afirmou que a Casa Branca usa a informação como desculpa para fazer manipulação política. O Papa Leão XIV escolheu a executiva de mídia mexicana Maria Monserrat Alvarado para comandar o Departamento de Comunicação do Vaticano. Pela primeira vez, uma mulher vai ocupar o cargo. A executiva vai assumir a função no dia 1º de novembro. A nomeação dá continuidade à reforma da Cúria, iniciada pelo Papa Francisco. No horário de Brasília, 8:04.
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2: 8h05.
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4: Muito bom dia a você que escolheu ficar mais bem informado ouvindo o Jornal da CBN na manhã desta quarta-feira, 3 de junho de 2026. A saber que o Brasil ainda buscava entender o impacto do anúncio de que os Estados Unidos taxariam em 25% produtos brasileiros e já surgiu outra ameaça, com taxa de 12,5% por supostas falhas no combate ao trabalho forçado. Em meio a tudo isso, o governo Lula, o presidente Lula, faz uma reunião ministerial para debater os assuntos. E a Rani Veloso está em Brasília e antecipa algumas informações. Rani, bom dia.
5: Bom dia, Milton, Cássia e a todos que nos acompanham. É isso mesmo, o presidente Lula realiza na manhã desta quarta-feira a segunda reunião ministerial deste ano, dessa vez após as mudanças dos ministros em 18 pastas e no atual contexto de pressão após ameaças dos Estados Unidos que podem aplicar novas sobretaxas às exportações brasileiras. Somadas, elas podem chegar a 37,5%, isso é um fator de preocupação do governo. Além da outra polêmica recente decisão de classificar as facções criminosas como PCC e Comando Vermelho em organizações terroristas internacionais. O objetivo inicial da reunião era alinhar a equipe antes do início das restrições para a campanha eleitoral de 2026. Mas agora essa nova reunião ministerial deve ser dominada pela crise diplomática e econômica com os Estados Unidos. Ao justificar o novo tarifaço, o governo de Donald Trump alegou que o Brasil adota práticas comerciais desleais e questionam desde o uso do PIX, que já está ali de acordo com o governo federal fora de negociação nesse ponto, até falhas no combate ao desmatamento e a mais recente, né, possível tarifa de 12,5%, que seria por causa do trabalho forçado. O Palácio do Planalto divulgou nota com um tom de indignação e acusou a família Bolsonaro de interferência contra o país, citando a recente viagem do senador Flávio Bolsonaro na semana passada a Washington. A ofensiva americana virou também o centro de um bate-boca político. Ontem em Goiás, Lula cobrou explicações de Trump e chamou os filhos do ex-presidente Bolsonaro de traidores da pátria ao mencionar que eles são piores que o pai. O senador Flávio Bolsonaro rebateu e também disse que vai acionar o Supremo contra Lula pelas declarações que, segundo ele, configuram as práticas de crimes de ameaça e incitação ao crime, quando Lula cita que Flávio Bolsonaro deveria ter o mesmo destino que Tiradentes. O presidente da República também cobrou de Trump uma reunião para saber o que aconteceu na ausência dele, uma vez que eles haviam combinado o prazo de um mês após o encontro que aconteceu no mês passado entre os dois em Washington para tentar resolver a questão do tarifaço. Já Flávio Bolsonaro divulgou uma carta que enviou ao secretário de Estado americano Marco Rubio. No documento, o senador afirma ter pedido expressamente para que o governo dos Estados Unidos poupe o Brasil de novas taxas. Então, Milton, essa reunião ministerial deve acontecer nesse contexto, né, e, portanto, se centrar nesses novos problemas que o Brasil deve resolver. Milton.
4: Muito obrigado. Essa foi a Rani Veloso.
1: Plantão Lauro Jardim.

0: Muito bom dia para você, Lauro.
1: Bom dia, Milton. Bom dia, Cássia. Bom dia, ouvinte.
2: Bom dia, Lauro.
0: Frente aos tarifaços, do ponto de vista político, qual estratégia a ser usada pelo governo e pela oposição?
1: Pois é, Milton. Ontem, as campanhas do Lula e do Flávio Bolsonaro acordaram com a pancada que foi essa notícia do novo tarifaço. E as duas campanhas trataram de imediatamente montar narrativas, montar estratégias para lidar com essa novidade. Foram estratégias que as duas campanhas usaram ao longo do dia de ontem e que vão continuar usando nos próximos dias, talvez com alguma adaptação aqui e ali. Se eu pudesse resumir, Milton, dá para falar que o Lula foi pro ataque para culpar o Flávio Bolsonaro pelo tarifaço e o Flávio ficou mais na defensiva, embora tentando disfarçar que estava tentando atacar o Lula. A orientação geral do lado do governo foi dada pelo Lula aos ministros ontem, logo cedo, depois de uma conversa que ele teve com o ministro Sidônio Palmeira. A orientação foi: os ataques e as críticas deveriam ser centradas na família Bolsonaro e poupar o Trump. Além disso, o centro do discurso do governo deveria ser, disse o Lula, a defesa da soberania e a defesa do PIX. E assim foi feito. Durante todo o dia de ontem, não só o Lula, mas pelo menos uns 8 ministros foram às redes sociais ou deram entrevistas e seguiram à risca essa orientação geral. Já na equipe de campanha do Flávio Bolsonaro, Milton, preocupação óbvia era não deixar cair no colo dele o abacaxi que é esse novo tarifaço. Ninguém tem dúvida de que esse tarifaço prejudica mais a campanha dele que a campanha do Lula. E também não dá para esquecer que tanto o Flávio quanto o irmão dele, o Eduardo Bolsonaro, elogiaram o tarifaço de 50% do Trump no ano passado, quando ele foi anunciado. Uma das iniciativas da campanha do Flávio, Milton e Cássia, foi de enviar uma carta assinada por ele ao secretário de Estado dos Estados Unidos, o Marco Rubio, pedindo formalmente que o governo americano não imponha novas tarifas comerciais para o Brasil. Isso é o que pode ser traduzido como uma vacina, essa expressão que os marqueteiros costumam usar, pelo seguinte: se o governo brasileiro tiver êxito e conseguir, por meio de negociação, baixar as tarifas nos próximos 30 dias, o Flávio Bolsonaro vai dizer: bom, isso é resultado do meu pedido ao governo americano. Não vai ser resultado do pedido dele de modo nenhum, mas em campanha vale tudo, e vale tudo para os dois lados, é sempre bom que se diga isso. Milton e Cássia, as duas estratégias têm problemas. A do Flávio, porque não vai dar para ficar defendendo o Trump cegamente, como ele faz, se, por exemplo, o governo americano resolver tomar alguma atitude contra o PIX. E a do Lula, porque bater no Flávio e preservar o Trump é um malabarismo que pode não ter como durar muito tempo. É claro que o Brasil precisa agora negociar com os Estados Unidos, não é prudente sair atirando no Trump, mas em algum momento essas críticas, me parece, vão ser inevitáveis. Nessa madrugada surgiu uma nova ameaça de sobretaxa vinda do governo americano. Então a gente tem que ver como vão se comportar as campanhas do Lula e do Flávio a partir de agora. Para fechar aqui minha participação, Milton e Cássia, eu quero dizer o seguinte, é bom a gente ir se acostumando, porque essa campanha, como nunca na história das campanhas presidenciais brasileiras, vai ter o presidente americano como um dos centros do debate, para o bem ou para o mal.
0: Muito obrigado pelas suas informações e análise. Lauro Jardim, bom dia para você.
1: Bom dia para você, Milton, para você também, Cássia, e até sexta.
2: Até sexta. 8h15.

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6: 8:17.
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0: 8 horas 22 minutos. Bom dia para você que está aqui acompanhando a programação da Rádio CBN nesta manhã de quarta-feira, 3 de junho de 2026. No momento, 14 graus aqui na cidade de Joinville. Clima parcialmente ensolarado, né? Aquele sol entre nuvens. Olhando aqui pela janela da CBN, o clima é bem gostoso, aparentemente. A temperatura agora vai subindo, né? Eu entrei mais cedo e estava 13 graus, agora está subindo cada vez mais. Às 11 horas a gente já vai alcançar os 19 graus. E às 1 da tarde já alcançamos a máxima de hoje de 21 graus. Umidade nesse momento de 93%. Nas ruas aqui de Joinville, a BR-101, que estava com trânsito um pouco mais intenso, ali entre a rua Porto, entre o trecho da rua Porto Rico e a rua Colón, no sentido Curitiba, já vai se estabilizando cada vez mais. Agora, esse trecho está bem menor, ali perto da rua Anita Garibaldi, cerca de 2 minutos apenas de a mais, né? De tempo a mais que o motorista vai levar. Inclusive, ali naquele mesmo trecho, a rua Otto Kardeff e a Anita Garibaldi, que estão perto desse trecho, estão com um movimento um pouquinho mais elevado. A rua Otto Kardeff está com 5 minutos de trânsito a mais, ali até perto do cemitério municipal. E a Anita Garibaldi até a rua Copacabana, 4 minutos de atraso. A 280 continua na mesma, trânsito bem intenso, desde ali da saída do bairro Itinga, do Trevinho, até passando o Refúgio dos Pássaros, chegando na rua Prefeito Higino Aguiar, ali na rotatória. São 25 minutos de atraso para os motoristas que estiverem pegando ali, 13 km a velocidade média neste trecho. E para quem está interessado em acompanhar os amistosos das seleções pré-Copa do Mundo, hoje temos 5 jogos bem importantes aqui com times que irão disputar a Copa do Mundo e times que não irão, como é o caso da Itália, que vai enfrentar Luxemburgo às 3h45 da tarde de hoje. Também teremos República Democrática do Congo contra a Dinamarca às 3 horas da tarde. Países Baixos, a Holanda, contra a Argélia, dois times que estão na Copa do Mundo de 2026, também às 3h45 da tarde de hoje. Polônia e Nigéria às 3h45 da tarde. E Coreia do Sul contra El Salvador às 10 horas da noite. E lembrando, Jack Futsal no sábado às 4h30 da tarde, no Centro Eventos Calhansen contra o Jaraguá Futsal. E no domingo, o Joinville Esporte Clube contra o São Luís pela última rodada da Série D do Brasileirão. Agora são 8 horas 26 minutos.
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2: Daqui a pouco você vai acompanhar o Trabalho SA com a Estela Campos aqui no Jornal da CBN. Mas antes, nós vamos falar do João Fonseca, nosso tenista, jovem tenista. Ontem caiu nas quartas de final de Roland Garros, mas deixou uma marca importante nessa competição. E o Elcio Ramalho, da Rádio França Internacional, tem as informações.
3: João Fonseca teve apoio da torcida, lutou muito, salvou 5 match points, mas não resistiu ao saque potente e ao jogo sólido do tcheco Jakub Mensik. A derrota por 3 a 0 para o número 27 do ranking não ofusca sua bela campanha em Roland Garros. Antes da queda nas quartas de final, João Fonseca venceu o maior campeão de grandes lãs da história, Novak Djokovic, e o norueguês Casper Ruud, duas vezes finalista do torneio parisiense. O carioca de 19 anos fez um balanço positivo de sua melhor participação até agora em um grande slam.
4: Apesar da derrota hoje, foi um caminho muito bom. Uma semana, duas semanas muito positivas, de muito trabalho duro, bastante aprendizado. Duas semanas em que eu não botava muita expectativa. Cheguei aqui sem muita expectativa e consegui ter um ótimo resultado. Meio que voltando ali um jogo em que estava quase perdido, muito totalmente dominado na segunda rodada. Então, terminar dessa forma foi muito positivo. Então, agora é seguir com a cabeça erguida e voltar para casa, resetar e partir de novo para a próxima gira.
3: João Fonseca vai se preparar agora para a temporada dos torneios de grama com mais confiança e outra mentalidade.
4: Obviamente, a grama é muito diferente do saibro, né? É um jogo muito mais rápido, um jogo muito diferente, percepção diferente, mas acho que de jogar 5 sets é muito diferente de jogar 3, então ter tido essa experiência aqui em Roland Garros me traz, acho que um pouco mais de experiência em grandes lãs em geral.
3: De Paris, Elcio Ramalho, Rádio França Internacional.
5: 8h27.
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0: Olá, pessoal, tudo bem? A pergunta de hoje, é mesmo errado almoçar sozinho no escritório? Bom, a resposta é nem sempre. Almoçar sozinho no trabalho pode parecer estranho, quase um sinal de que você está esnobando os colegas ou está ficando fora do jogo. Mas talvez seja justamente ao contrário. A gente vive sob pressão de que precisa estar sempre disponível, se relacionando, fazendo networking e até na hora do almoço. Só que socializar também cansa, exige energia, atenção, desempenho. Estudos mostram que quem almoça sempre acompanhado tende a terminar o dia mais cansado, porque, no fundo, nem ali você consegue se desligar. Claro, o almoço é um espaço estratégico, é ali que as relações se constroem, projetos avançam e até promoções começam a ser desenhadas. E ignorar isso completamente pode ser um tiro no pé. Mas viver só em função disso também tem um preço. O ponto não é escolher entre ser o esquisitão que está sempre sozinho ou super conectado na hora do almoço, mas entender que é preciso saber dosar, porque no trabalho de hoje, uma pausa para você ficar sozinho também pode ser bastante estratégica. E se você tiver alguma pergunta, alguma sugestão, manda aqui para gente. Nosso e-mail, trabalhosa@cbn.com.br. Até o próximo.
1: 8:30. 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

0: das Relações Exteriores Mauro Vieira e o embaixador Jameson Greer, representante comercial dos Estados Unidos. Os dois estão em Paris para participar da cúpula do Conselho Ministerial da Organização para a Cooperação e Desenvolvimento Econômico, a OCDE. O número de registros de desvios de armas bateu recorde no governo Lula depois da explosão de licenças concedidas na gestão do ex-presidente Jair Bolsonaro. É o que revela um levantamento feito pelo jornal Globo com base em dados do Comando do Exército e da Polícia Federal. Desde 2023, houve quase 11 mil comunicações de perda, furto ou roubo, o que representa crescimento de 260% na comparação com os três anos anteriores. Segundo a Polícia Federal, o Brasil tem 1,5 milhão de armas registradas em nome de colecionadores, atiradores e caçadores, os CACs. 700 mil foram adquiridas no período de 2020 a 2022. Entre 2023 e 2025, o número de licenças emitidas caiu para 160 mil. A camisa azul da seleção brasileira, usada por Pelé na final da Copa do Mundo de 1958, vencida pelo Brasil contra a Suécia, será leiloada a partir do dia 29 pela Sotheby's, em Londres. O valor do item é estimado em cerca de 30 milhões de reais. No horário de Brasília, 8h32.
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1: 8 horas e 35 minutos agora. Vamos para o noticiário internacional. O Irã atacou o aeroporto do Kuwait e com isso aumenta a tensão na região. Quem tem as informações para nós da Rádio França Internacional é a Luísa Ramos. Bom dia.
3: Olá, Milton. Bom dia para você. Bom dia a todos que nos acompanham aqui na CBN. Exatamente. O

0: O aeroporto internacional do Kuwait foi atingido por drones em um ataque esta manhã que foi reivindicado agora há pouco pela Guarda Revolucionária, o braço ideológico das Forças Armadas da República Islâmica do Irã. Segundo o grupo, os ataques foram uma retaliação às ações dos Estados Unidos contra um petroleiro iraniano e uma ilha. Segundo o exército do Kuwait, o ataque atingiu o terminal de passageiros do aeroporto, deixando pelo menos um morto. E até o momento, pelo menos 63 feridos foram levados para atendimento hospitalar, com ferimentos na cabeça, hemorragias cerebrais e até amputações. Mísseis iranianos também foram lançados contra o Bahrein, onde ficam bases militares dos Estados Unidos, mas esses teriam sido interceptados pelas defesas aéreas americanas. Um alto funcionário dos Emirados Árabes Unidos pediu esta manhã uma posição conjunta do Golfo após esses ataques no Kuwait e no Bahrein, que ocorrem, portanto, em um contexto de tensões persistentes no Oriente Médio. Israel, inclusive, manteve na terça-feira uma onda de ataques no sul do Líbano, enquanto Washington lidera uma nova rodada de negociações entre libaneses e israelenses, mas apontando dificuldades de negociação por conta do grupo islâmico palestino pró-iraniano Hezbollah, que seria o principal obstáculo a um acordo. Ainda assim, diplomatas dos dois países que estão em Washington devem continuar as negociações nesta quarta-feira. Milton e Cássia.
1: Luísa, nós temos também um outro assunto para abordar com você, que é essa greve geral em Portugal. Quais são as informações? A adesão é muito grande?
0: Pois é, Cássia, trata-se de mais um protesto contra a reforma trabalhista, esta que segue para votação no parlamento, prevista para setembro. Essa mobilização, por enquanto, já tem grandes impactos em setores estratégicos de Portugal, afetando transportes públicos, trens intermunicipais, saúde, educação e aviação, inclusive nos aeroportos, cerca de 500 voos, sendo 300 da companhia aérea TAP, devem sofrer atrasos ou cancelamentos, incluindo ligações para o Brasil. A paralisação também atinge a indústria e o comércio, podendo gerar perdas econômicas estimadas em até 400 milhões de euros, caso a adesão chegue a 50% dos trabalhadores do setor público e privado. O primeiro-ministro Luís Montenegro afirmou à TV pública RTP acreditar que a maioria da população não vai participar dessa greve e minimizou os impactos, dizendo que a greve não vai influenciar as decisões do governo. A reforma do Código de Trabalho em Portugal prevê mudanças nas regras de contratação e a ampliação dos contratos temporários, o que os sindicatos acusam, né, o governo de centro-direita, que seria uma flexibilização excessiva das normas e um enfraquecimento dos direitos dos trabalhadores, o que o governo defende, por sua vez, que seria uma intenção de aumentar a produtividade e estimular o crescimento econômico do país. Esse impasse todo tem grande impacto sobre os trabalhadores estrangeiros, especialmente os brasileiros em Portugal, que hoje são a maior comunidade imigrante no país. Essa reforma pode aumentar a precariedade nos vínculos de trabalho e também pode dificultar a renovação de vistos e também o acesso à nacionalidade portuguesa. Voltamos ao estúdio.
1: Muito obrigada. Essa foi a Luísa Ramos, da Rádio França Internacional.
2: Ô, Cássia Godoy.
1: Diga.
2: A persistirem os sintomas, vai atrasar o retorno dos convidados do Fórum de Lisboa, que se realiza até amanhã em Portugal. Fórum de Lisboa é aquele que vulgarmente é chamado de Gilmar Palusa.
1: Isso.
2: E que, conforme o último levantamento, tem a participação de cerca de 135 autoridades e servidores de órgãos dos três poderes da República aqui no Brasil. Estão lá. Vão ter problema para voltar se essa greve se estende.
1: É verdade.
2: Então, que fiquem atentos. Apesar que pode esticar, né? Porque é feriado amanhã.
1: É, também tem isso.
2: Depois tem,
1: né,
2: feriado aí, faz a ponte na sexta.
1: Tanta coisa legal, né?
2: Sábado e domingo.
1: Né? Pra ver em Portugal.
2: Quem sabe domingo, segunda-feira, semana que vem, a turma está de volta.
1: Pode ser.
2: 8h40 agora. Vamos às informações de São Paulo, informações do Matheus Leite.
3: Washington, a Justiça de São Paulo determinou a soltura do ex-auditor fiscal Arthur Gomes da Silva Neto, réu na Operação Ícaro, que apura um suposto esquema de aprovação fraudulenta de créditos de ICMS junto à Secretaria da Fazenda do Estado de São Paulo. Segundo a TV Globo, o juiz responsável pela decisão entendeu que a prisão preventiva não tem mais justificativa e determinou a substituição por medidas cautelares, como uso de tornozeleira eletrônica e recolhimento domiciliar noturno. Arthur Gomes da Silva Neto estava preso preventivamente desde agosto de 2025. Ele é apontado como articulador central de um esquema criminoso que movimentou mais de R$1 bilhão na pasta estadual, com envolvimento de donos de empresas como Ultrafarma e Fast Shop. Arthur e a mãe dele foram denunciados por 46 crimes de corrupção passiva e 46 de lavagem de dinheiro pelo Ministério Público. Os demais acusados respondem em processo sobre corrupção passiva. Em nota, a defesa do ex-auditor fiscal disse que ele vai cumprir rigorosamente as determinações judiciais e permanecerá à disposição da Justiça. Milton.
2: Muito obrigado. Este foi o Matheus Leite falando ao vivo de São Paulo, agora que são 8 horas e 41 minutos. Você pensa que o Brasil é destaque no New York Times por causa das taxas de 25%, agora mais 12,5%?
1: Não
2: Você
1: é?
2: Pensa que o Brasil é destaque porque Donald Trump transformou organizações criminosas em terrorista? Ou porque está na Copa do Mundo, lá já em Nova Jersey? Não, o Brasil é destaque no site do New York Times hoje, com direito a foto e tudo mais, por causa do caramelo, do cãozinho caramelo. E um suposto embate que existe entre Brasil e México nesse momento, sobre o qual até agora eu não ouvi nenhuma das lideranças políticas aqui se pronunciarem. Mas que a correspondente do New York Times no Brasil garante que existe. O caramelo foi parar nas páginas digitais do New York Times, porque o que aconteceu? Você sabe que caramelo é nosso.
1: Claro.
2: Assim como o Pix é nosso.
1: Sim.
2: Pois o México está querendo levar para si. O Estado do México, que é um dos estados no país, decretou o caramelo como um cão nativo, assim como é o Chihuahua lá, um cão nativo. E a isso já teria havido reações aqui no Brasil, dizendo o seguinte: não, o caramelo é brasileiro. E a reportagem mostra, então, que os vira-latas caramelo, símbolo afetivo para muitos brasileiros, ganharam destaque internacional após autoridades do México reconhecerem o perro caramelo, né, como raça nativa daquele país. E aí, com várias fotos, nós temos até na tela, para aqueles que podem nos acompanhar no YouTube, várias fotos do caramelo brasileiro.
1: Isso que eu ia
2: todos
1: te perguntar.
2: São caramelos brasileiros.
1: Esses que estão na tela são os brasileiros,
2: passeando,
1: né?
2: Passeando na praia, no colo, enfim, todas as suas formas.
1: Uhum.
2: Né? A reportagem até diz que tem um estudo genérico recente que mostrou que os caramelos são resultado de centenas de raças trazidas por imigrantes de diferentes origens. Segundo especialistas, a trajetória desses cães acompanha a própria formação da sociedade brasileira. Então é muito brasileiro. E agora tem um estado no México chamado Estado do México, que aliás é o mais populoso, se não me engano são 17 a 18 milhões de pessoas que moram nessa região, quer decretar que o caramelo é mexicano.
1: Ih, meu
2: Deus. E nisso o pessoal não fala.
1: Pois é, ó, você começou a falar.
2: Ninguém manda carta.
1: Você começou a falar nesse assunto, a gente recebeu um WhatsApp aqui da nossa ouvinte Cristina, que é do Rio de Janeiro, trazendo mais um componente para essa discussão. Ela falou que o caramelo também é muito parecido com um cão nativo da Índia. Ela viu isso em um filme.
2: Caramelo é global.
1: Global.
2: É o que a gente está vendo por aqui. Mas, enfim, me chamou a atenção porque quando você pega o site hoje, por exemplo, já estava ontem, no final do dia, pega o site do New York Times, é destaque no meio do site lá com fotografia do caramelo e tal, falando exatamente desse assunto. Eu fui procurar as notícias sobre o Brasil lá e o Brasil era destaque por causa do perro caramelo, como assim chamam os mexicanos.
1: E o Vital escreveu, isso sim é atentar contra a soberania nacional.
2: 8h44.
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1: 8h47.
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na virada do relógio, 8 horas 52 minutos. Bom dia para você que está aqui acompanhando a reta final do Jornal da CBN nesta manhã de quarta-feira, dia 3 de junho de 2026. Nesse momento, 15 graus aqui na maior cidade de Santa Catarina, com as temperaturas cada vez mais se elevando e chegando a 19 graus ali no período das 11 da manhã e atingindo a máxima às 1 hora da tarde com 21 graus. Nas ruas aqui de Joinville, o trânsito vai começando a fluir normalmente, mas ainda assim, a rua Florianópolis, com bastante trânsito, com dois trechos em específico. Entre a rua Alvino Hansen e a rua Teresópolis, tem um grande trecho aqui do trânsito parado, 15 minutos a mais para os motoristas que estiverem nesse trecho, com a velocidade média em 5 km por hora. Já um pouquinho mais à frente, na rua, um pouquinho antes da rua Emílio Stock e a rua Graciosa, outro trecho parado também, 14 minutos de trânsito, 5 km a velocidade média. Ainda na Zona Sul, a rua São Paulo, com bastante trânsito, né, entre a rua Monsenhor Gersino e a Padre Kolbe. Cerca ali de 7 minutos de atraso. No WhatsApp aqui da CBN Joinville, o Lúcio Souza comentou sobre uma cratera imensa na rua Monsenhor Gersino, cheia de água. Monsenhor Gersino, no sentido centro, cheia de água. Então, para os motoristas que estiverem na Monsenhor Gersino, indo para o centro, tomar esse cuidado com esse alerta do Lúcio Souza aqui no nosso WhatsApp da CBN. Se você também quiser mandar o seu alerta, sua atualização sobre o trânsito aqui na cidade ou sobre algum tema debatido, até mesmo durante o Notícia da Manhã, basta mandar no nosso WhatsApp, é o 479-9972-3493.

0: E no NSC Total, líder na fabricação de compressores de ar com sede em Joinville, bate lucro de 55 milhões em apenas 3 meses. A Schulz, maior fabricante de compressores de ar da América Latina, alcançou um lucro líquido de 56,6 milhões no primeiro trimestre deste ano. Apesar de ter uma redução de 22% em relação ao resultado no mesmo período no último ano, a companhia anunciou que o montante é expressivo, considerando também um caixa líquido de 135 milhões de reais. A companhia também registrou uma receita operacional bruta de 533 milhões de reais, demonstrando uma redução de 10% em relação ao primeiro trimestre de 2025. Segundo a Schulz, essa diminuição ocorreu devido à retratação no mercado interno. Se você quiser saber mais detalhes sobre essa receita da Schulz aqui de Joinville, basta acessar o NSC Total na matéria da Mariana Costa. Agora, 8 horas 55 minutos.
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3: Já na terra da Copa, ao lado da seleção brasileira, Paulo Vinícius Coelho, muito bom dia.
4: Muito bom dia, Milton. Muito bom dia, Cássia Godoy. Aqui são 5 para as 8. 5 para as 8 da manhã, Cássia.
3: É, sim. Você está em Nova Jersey, é isso?
4: É, o lugar exato chama-se Morristown, que é um condado em Nova Jersey, onde está a seleção brasileira. A seleção hoje deve ter uma entrevista coletiva, o jogador não está definido quem será ainda, a 1 da tarde. Eu cheguei no mesmo horário que a seleção chegou ontem, quer dizer, 5:30 da manhã. A seleção chegou 7:40 no horário brasileiro, né? Eu cheguei 5:40 no horário dos Estados Unidos, 6:40 no horário brasileiro. Ontem a seleção chegou 7:40, fez um treino à tarde, por volta de 6 da tarde no horário do Brasil. Mas hoje é que vai ser o primeiro dia de atividade de fato, intensa. Tinha um treino marcado para de manhã, foi cancelado, acho que por causa do clima também, vai ser mais no final do dia. E hoje é o dia que a seleção oficialmente começa seu trabalho, é um dia que historicamente dá sorte para a seleção brasileira, porque 3 de junho foi a estreia da seleção brasileira na Copa de 70, Brasil 4, Tchecoslováquia 1, e na Copa do Mundo de 2002, Brasil 2, Turquia 1, as duas vezes no dia 3 de junho, ou seja, hoje. São as duas seleções que ganharam todos os jogos, né? Porque em 58 a seleção brasileira empatou com a Inglaterra, primeiro 0-0 da história das Copas. Em 62 o Brasil empatou com a Tchecoslováquia. Em 94 o Brasil empatou com a Suécia e com a Itália na final. As duas seleções que ganharam Copas ganhando todos os jogos foram a de 70, 6 jogos, e a de 2002, 7 jogos. Dessa vez tem que jogar 8 vezes para ser campeão do mundo.
5: Ô PVC, e você tem informações também para a gente a respeito da vitória no Marrocos, no amistoso contra Madagascar. Sinal de alerta para a nossa seleção?
4: Eu acho que por ser Madagascar nem tanto, mas é importante a gente olhar para o que está acontecendo com o Marrocos, primeiro adversário da seleção brasileira, Cássia, porque o Marrocos mudou de técnico, né? O Regrag, que era o treinador semifinalista da Copa do Mundo em 2022 no Catar. Ele deixou o cargo depois da Copa da África, que o Marrocos venceu no tapetão. O Senegal tinha sido campeão, o Marrocos acabou vencendo no tapetão, ele foi demitido. E o técnico novo, o Mohamed Ouahri, ele foi campeão mundial sub-20 pela seleção marroquina. É o primeiro título mundial da história do Marrocos. E coloca no time principal, esse que ganhou ontem de Madagascar 4-0, o grupo vai ter jogadores campeões mundiais sub-20. Embora o destaque do jogo ontem tenha sido o Saibari, que foi campeão holandês pelo PSV nesta temporada, fez 2 gols ontem contra Madagascar, Saibari não fez nenhum gol no Campeonato Holandês, mas fez 2 na vitória de ontem do Marrocos. Tem que ficar de olho em tudo. A gente chegou aqui hoje, junto com a seleção da...
5: A gente chegou aqui hoje e perdeu o contato com o PVC. Vamos ver se a gente consegue retomar.
3: Sobre o amistoso da seleção de Marrocos contra Madagascar, foi 4-0, considerando que Madagascar não está na Copa do Mundo. Dentre tantas seleções que lá estão, o Brasil, no seu amistoso anterior, na saída aqui do Brasil, enfrentou o Panamá, que está na Copa do Mundo, e fez 6-2, apenas a título de comparação dos dois resultados. Paulo Vinícius Coelho estava conversando conosco. PVC que está na sua 8ª Copa do Mundo, amiga.
5: Sabia dessa? 8ª Copa do Mundo.
3: 8ª Copa do Mundo, exatamente. Chegando para cobrir essa, que é a 8ª Copa do Mundo do PVC. E nós estamos retomando o contato com ele aqui. Você falava aí, PVC, propósito...
5: Está com problema no sinal,
3: então... Infelizmente, nós não vamos conseguir concluir o comentário do Paulo Vinícius Coelho por um problema na conexão. PVC dizia que chegou com alguma seleção lá em Nova Jersey, mas não se tem essa seleção. Ele acabou não informando aqui qual é a seleção. Mas, enfim, o que importa é que ele está lá para acompanhar a seleção brasileira. E esperamos que os problemas técnicos sejam resolvidos para que ele possa fazer essa cobertura para nós.

quarta-feira, 3 de junho de 2026. Mensagens trocadas entre o dono do Banco Master, Daniel Forcari, e o cunhado, Fabiano Zettel, mostram que, em janeiro de 2025, os pagamentos ao filme sobre o ex-presidente Jair Bolsonaro passaram a ser tratados como prioridade pelo banqueiro. As conversas foram reveladas pelo site Intercept. Segundo a reportagem, havia um cronograma de pagamentos e cifras milionárias destinadas ao projeto. Forcari é acusado de chefiar um esquema de fraudes financeiras e pode chegar a 12 bilhões de reais, segundo a Polícia Federal. O júri do caso Henri Borel chega hoje ao 10º dia e pode ter a sentença anunciada até o fim da noite. Ao longo do julgamento, foram ouvidas 22 testemunhas, além dos dois réus, que são a professora Monique Medeiros, mãe do menino, e o ex-vereador Jairo Souza Santos Júnior. Os trabalhos devem ser retomados daqui a pouco, às 10 da manhã. Esse já é o julgamento mais longo realizado no estado do Rio desde a reforma do Código de Processo Penal em 2008. No interrogatório de ontem, Monique afirmou pela primeira vez acreditar que o ex-companheiro matou Henri. Até então, ela sustentava a versão de que a morte teria sido resultado de um acidente doméstico. A seleção brasileira faz nesta quarta-feira o primeiro treino aberto ao público nos Estados Unidos na preparação para a Copa do Mundo. A atividade será realizada às 5 da tarde. O Brasil treina no CT do New York Red Bulls, na região de Nova Jersey. Na terça-feira, o técnico Carlo Ancelotti já contou com a maioria dos convocados. No horário de Brasília, 9:02.

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1: Bom dia, muito bom dia. No ar o Notícia na Manhã desta quarta-feira. 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A temperatura é de 16 graus, tempo bom em Joinville, sol entre nuvens, uma temperatura amena no início dessa manhã, e a máxima de hoje vai ser de 22 graus. Estamos no ar e Lojas MM anunciam as manchetes do programa, começando pelo João Gabriel.
2: Partido orienta vereadores a votarem contra a cassação de Cleiton Profeta em Joinville. Os detalhes a gente traz ao vivo daqui a pouco no Notícia na Manhã.
1: Agora é a vez do Reginaldo de Castro.
3: Uma mulher de 37 anos foi presa em Joinville, suspeita de estelionato e identidade falsa. De acordo com a polícia, ela viveu mais de um ano aqui na cidade, se passando por uma criança de 12 anos. Daqui a pouco eu trago os detalhes.
1: É a mulher que se transformou em adolescente. Esse caso a gente vai explicar em detalhes daqui a pouquinho no Notícia na Manhã. Giovana Franco, seu destaque.
4: Ministério Público denuncia a mulher por arremessar cadela de ponte em área de mangue em Joinville.
1: Novo tarifaço de Trump causa incertezas nas exportações da indústria de Santa Catarina. Principal destaque do NSC Total nesta quarta-feira. André Pereira, o seu destaque.
5: Comissão de Justiça da Câmara aprova projeto que autoriza a venda de nomes de espaços públicos para empresas aqui em Joinville.
1: Notícia na manhã também tem Raulino Dalcin.
6: Mercado imobiliário de Itapuá registra crescimento histórico e vendas de apartamentos novos estão saltando mais de 120%.
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7: Hoje com novidades do Jack Futsal, o Tricolor divulgou há pouco ingressos esgotados para o maior clássico do Brasil deste sábado, Jack Futsal e Jaraguá. Arquibancadas completamente esgotadas, restam ainda algumas cadeiras no nível da quadra. Só que vai ser naquele pique, né? Vai esgotar rapidinho, ou seja, Cal Hansen vai estar lotadinho para o clássico pela Liga Nacional de Futsal. Daqui a pouquinho a gente fala mais sobre isso por aqui.
1: Muito bem, vamos para a movimentação do trânsito aqui em Joinville com Cauã Pereira. Cauã, bom dia.
8: Bom dia, Kleber. Bom dia a todos que nos escutam. No centro da cidade, a rua Blumenau está com um pouco de trânsito, um pouco mais moderado. Um segundinho aqui, travou aqui o nosso mapa móvel. Mas na rua Blumenau, entre as ruas Timbó e a rua 15 de novembro, um trânsito de cerca de 3 minutos ali na rua Blumenau, na João Colim, a mesma coisa, só que dessa vez na 9 de março até a rua Max Colim, são cerca de 5 minutos de trânsito um pouco mais moderado, e na 9 de março, tanto ali na Blumenau quanto lá na frente do Terminal Central, muito por conta do movimento da festa junina de Joinville, né? Tem até uma rua, a rua ali na frente do Abel Schuss, que está interditada neste momento. Na Zona Sul, a rua Florianópolis, desde o trecho entre a rua Fátima, seguindo até a rua Guanabara, um trecho bem grande aqui de trânsito mais intenso, cerca de 11 minutos que o motorista vai levar a mais, com uma velocidade média de 7 km por hora. Kleber.
1: Muito bem, daqui a pouquinho a gente vai trazer mais detalhes sobre a movimentação pelas ruas da cidade. João Gabriel já está no circuito para conversar com a gente, Cauã? Já então, João Gabriel, bom dia, qual os primeiros destaques desta quarta-feira?
9: Kleber, novamente bom dia a você e a todos que nos acompanham aqui no Notícia na Manhã. Falamos diretamente da Praça Dário Salles, né, onde está sendo realizado os últimos preparativos para mais uma edição da Festa Junina aqui de Joinville, que começa hoje, se estende até domingo. Temos um intervalo aí de alguns dias e retorna no próximo final de semana. Para trazer mais detalhes aqui para a gente, estamos conversando com a Thalita Silva, que é a organizadora do evento, né? Thalita, bom dia, muito obrigado por nos receber por aqui, né? Esses últimos etapas, né? Última organização por aqui. Conta um pouco pra gente do que teremos de novidade na edição desse ano, porque a princípio a festa está novamente muito bonita, né? Bom dia.
10: Bom dia, exatamente. Este ano nós estamos com 8 dias de festa, então estamos iniciando hoje a partir das 17 horas até as 23, amanhã no feriado das 10 às 23, na sexta daí, novamente das 17 às 23, sábado e domingo das 10 às 10. Então, e depois ela para e retorna na sexta-feira, dia 12, né, à noite e sábado o dia inteiro. Inclusive, no dia 13, teremos a transmissão do jogo ao vivo. Então, quem quiser vir, terá um grande telão aí, chopp geladinho, mesa e cadeira, para vir assistir o jogo conosco.
9: Isso é importante, né? A pipoca está garantida e não teremos ninguém perdendo o jogo do Brasil também, né, Thalita? Realmente, a gente consegue ver aqui já barraca de churros, milho, paçoca, baldes de chopp sendo preparados também, o que teremos de comidas típicas também aqui da Festa Junina nesse ano.
10: Exatamente. Esse ano estamos com mais de 40 barracas de alimentação, com mais de 100 tipos de gastronomia. Temos comidas do Pará, do Nordeste, então temos aí para todos os gostos, os bolos tradicionais, temos os churros, a pipoca, o milho, o quentão, né? Então, com certeza, quem vir vai se deliciar com algum prato, com certeza.
9: E a gente tem também algumas atrações musicais nesse ano, né? E de danças também, né, Thalita?

0: Exatamente. Temos o concurso também da Dança da Quadrilha, que este ano em especial se inscreveram 7 grupos. Então, grupos de Blumenau, Indaial, Pomerode, então está bem diversificado. É, teremos o concurso, temos as apresentações de forró, bandas aí vindo de São Paulo, Curitiba, Rio Grande do Sul. E temos também uma atração nacional, que é o Boneco Edu, que é famosérrimo no Nordeste. Então, eles estão vindo também para se apresentar aqui em nossa festa.
1: Realmente atrações muito diversificadas por aqui, tanto de atrações musicais como de dança, quanto de comidas típicas também da festa junina muito tradicional, fazendo presença novamente aqui em Joinville. Thalita, o mais importante é que é tudo gratuito, né?
0: Exatamente, é só vir.
1: É isso, a partir então de hoje, 7 horas da noite. Para a gente finalizar, Thalita, faça um convite para os nossos ouvintes aqui para prestigiar a festa, se não conseguir vir hoje, tirar um tempinho no final de semana ou no próximo final de semana para acompanhar tudo por aqui.
0: Exatamente, venham com toda a família, temos espaço kids para as crianças, temos mesas, cadeira, tem a parte do telão para estar assistindo, tem as apresentações de música, as danças, tem dança do carimbó, então tem para todos os gostos, venham que vocês vão gostar.
1: Kleber, vale a atenção também que temos mudanças no trânsito aqui, está próximo ao Terminal Central. Então, a rua, né, que divide a Praça da Bandeira com a Dário Salles está interditada para realmente a festa fluir do melhor jeito possível, para todo mundo conseguir aproveitar sem nenhum impacto por aqui também, né, com os transtornos dos carros por aqui. Então, quem está se locomovendo já hoje na região central de Joinville, atenção, porque o trânsito por aqui está interrompido. Thalita, muito obrigado por conversar com a gente, por nos receber aqui nos preparativos. A gente sabe que a correria no final, antes do evento começar. Muito obrigado pelo seu tempo e um ótimo evento para vocês.
0: Obrigado, El.
1: Kleber, volto contigo ao estúdio.
2: Muito obrigado. João Gabriel daqui a pouquinho volta para falar sobre esse processo de cassação do vereador Cleiton Profeta, que deve acontecer na segunda-feira, e o João Gabriel vai fazer uma projeção aí dos votos, né, e saber se os 3 vereadores que estão indecisos vão acatar a orientação do partido. A Companhia Águas de Joinville trabalha hoje no reparo emergencial de um vazamento na rede de distribuição de água na rua Monsenhor Gersino, na altura do número 3.599, no bairro Itaúm. Devido à intervenção, poderá ocorrer intermitência no abastecimento de água em parte dos bairros Itaúm, Jarivatuba e João Costa. A normalização está prevista para ocorrer ainda nesta quarta-feira. Por conta da obra, a via está com interdição parcial neste trecho. O trânsito no sentido centro ao bairro segue normalmente. Já no sentido bairro ao centro, o fluxo está sendo desviado pela rua Fátima e os agentes do Detrans estão no local para orientar os motoristas. Portanto, ali na Monsenhor Gersino, por volta do número 3.599. Vamos chamar o Reginaldo de Castro para explicar, né, o golpe, o caso da falsa adolescente que usava chupeta e mamadeira para enganar a família aqui de Joinville. Reginaldo, bom dia.
3: Olá, um ótimo dia a todos. Um caso que chama atenção e até se assemelha à história de filme. Essa mulher aí tem 37 anos e conseguiu viver por 14 meses como filha adotiva na casa de uma família aqui em Joinville. Ela confessou o crime, isso de acordo com a Polícia Civil. Essa mulher se dizia chamar Gabriele e foi detida na casa das vítimas no distrito de Pirabeiraba. Ela é investigada por estelionato e falsa identidade e não teve o verdadeiro nome divulgado pela polícia. Segundo a investigação, a suspeita tem antecedentes penais por golpes idênticos em outros estados e confessou integralmente a autoria dos fatos. Ela já foi encaminhada ao Presídio Regional de Joinville. De acordo com o delegado que é responsável por esse caso, a mulher chegou até a família depois de procurar ajuda em uma igreja aqui da cidade e relatar ao pastor ter fugido do Pará por sofrer maus tratos. Ela então foi acolhida pela comunidade religiosa, que passou a ajudá-la financeiramente e conseguiu uma casa para ela ficar. A família que a acolheu acabou se envolvendo emocionalmente e passou a tratá-la como filha por mais de um ano, para sustentar esse disfarce de adolescente e justificar a aparência adulta. Ela alegava ser portadora de autismo e outras condições clínicas, argumentando ainda que seus traços adultos eram decorrentes do uso forçado de hormônios durante a infância, quando teria sido abusada. O pai e a mãe chegaram a organizar uma festa de aniversário de 12 anos, arcaram com medicamentos para obesidade e manifestaram interesse em oficializar essa adoção.

0: relação, mas a suspeita sempre desconversava ao tocar nesse assunto. Claro que é um caso que chama muita atenção, né, pessoal? Reginaldo de Castro para a CBN Joinville.
1: Muito obrigado, Reginaldo de Castro. Daqui a pouquinho a gente vai ter desdobramento sobre esse episódio, né? A gente vai até Piraberaba, né? Aliás, vai mobilizar toda a equipe aqui da NSC, né? Do portal da TV, da CBN, né? Para trazer mais detalhes a respeito desse caso bastante curioso, né, Fernanda? Bom dia.
2: Bom dia, pessoal. Pois é, a gente estava conversando sobre isso. Tem muitas coisas ainda para entender, né, Kleber, desse caso da mulher que se passou por uma menina, né, de 12 anos aqui em Joinville. Caso que chamou bastante atenção. A gente estava até comentando na redação que lembra filme, roteiro de filme mesmo.
1: É. Vamos lá, Fernando, então, para os destaques de hoje. Começando pelo episódio lá de Jaraguá, né? Após o laudo, incorporadora deve pagar os prejuízos causados pela obra?
2: Isso, é um prédio, Kleber, que de Jaraguá do Sul, edifício Save, que tinha sido interditado por conta de diversos problemas estruturais, rachaduras, inclusive movimentação do próprio prédio. E agora a justiça determinou que a ABT2 incorporadora, ela custeie aluguéis suprimidos depois da interdição desse prédio, né? A decisão foi divulgada depois desse laudo pericial que apontou conexão entre a obra realizada pela empresa e danos estruturais do prédio vizinho. Conforme a decisão, essa incorporadora ainda deve manter o monitoramento integral desse edifício e do entorno afetado, com sensores, acompanhamento topográfico, emissão de relatórios técnicos e outras medidas. A empresa ainda precisa apresentar um documento técnico e projeto de reforço estrutural para esse prédio. E a justiça também determinou que essa incorporadora pague à administradora do edifício um valor mensal de pouco mais de R$8.000 para aluguéis suprimidos em razão de interdição do local. Muita gente teve que sair desse prédio. Então a gente tem essa atualização aí desse caso. E também a empresa vai ter que pagar um valor de mais de R$70.000 por mês a título de lucros provisórios para uma loja que também foi prejudicada ali.
1: Agora a gente tem os dois laudos, né? Teve primeiro o laudo do prédio que foi danificado e agora da incorporadora e agora o laudo final.
2: Isso, a gente teve agora uma decisão da justiça, na verdade, depois desse laudo,
1: dos dois,
2: né?
1: Laudos, né?
2: Para que a incorporadora assuma esses riscos, né? Essa observação ali de todo o entorno, inclusive, e também pague esses aluguéis suprimidos. Então vai também pesar um pouco no bolso agora.
1: Muito bem, outro destaque, perseguição na BR-101 termina com acidente e trocas de tiros.
2: Isso aconteceu no final da tarde ou noite de ontem aqui em Joinville. Um carro não parou ali numa ação da Polícia Rodoviária Federal. Fugiu em alta velocidade, então a polícia começou uma perseguição que terminou ali quando o carro bateu em um poste nas margens da BR-101 e esse homem que estava dirigindo acabou fugindo. E segundo a Polícia Rodoviária Federal, houve troca de tiros entre esse homem e os agentes policiais. E esse homem, como houve troca, né, desses tiros, ele acabou sendo atingido e morreu no local. E mais de 20 quilos de drogas foram... Mais de 50, na verdade. Mais de 50 quilos de drogas foram encontradas dentro desse carro que ele dirigia. E a gente traz também imagens e até vídeo dessa ocorrência que mostra toda essa movimentação no NSC Total, Kleber.
1: E para terminar, a mulher tentou matar rival em Joinville.
2: Isso, e ela foi presa no Pará. Ela é suspeita de planejar um ataque contra uma rival amorosa, né, aqui em Joinville. Esse crime aconteceu em abril desse ano. E segundo a investigação, ela teria sido motivada por ciúme e por não aceitar o fim de um relacionamento. E depois ela fugiu para o Pará, ela é de lá, foi localizada e presa. E também a gente traz todos os detalhes no NSC Total.
1: Muito bem, daqui a pouquinho a Fernanda Silva vai também na delegação, né, no comboio da NSC rumo a Piraberaba para destrinchar e trazer mais informações no NSC Total, né, sobre esse caso, né, bastante curioso da mulher que se fazia passar por adolescente, né, e usava até mamadeira e chupeta para enganar a família em Joinville. Já já o contato com o Adriano Fiamoncini, inspetor da Polícia Rodoviária Federal, já está na linha. Adriano, bom dia, muito obrigado mais uma vez por conversar com a gente aqui na CBN. Está começando aí a operação de Corpus Christi, né? Qual é a projeção de acréscimo, né, de circulação e fluxo nas rodovias aqui em Santa Catarina? Bom dia.
3: Bom dia. Serão 5 dias de movimento mais intenso por conta do feriado de quinta-feira. Muitas pessoas vão emendar a sexta-feira, outras não, né? Então acreditamos que essa quinta, dia 4, vai ser um dia de bastante movimento, mas o pior dia será o retorno, domingo, dia 7, quando a maioria das rodovias deve ter 50% ou até 100% a mais de veículos, principalmente lá na Serra, na BR-282 e BR-116, região de Lages, devido à Festa do Pinhão, que é um evento que atrai milhares de pessoas para aquela região.
1: Pois eu ia perguntar se, por ser um feriado religioso, alguma região do estado teria uma concentração maior, mas a preocupação mesmo é com a Festa do Pinhão, né?
3: É um feriado religioso, mas não há um grande evento religioso que concentre pessoas. O único evento dessa época é realmente a Festa do Pinhão. Vão pessoas daqui do litoral, pessoas que vêm mais da região oeste, vão para o Planalto Serrano também, até pessoas do norte do Rio Grande do Sul vão até aquela região. É pista simples, lá não temos nenhuma pista duplicada naquela região e por isso a principal preocupação é a colisão frontal. É o motorista que vai invadir a contramão para ultrapassar naquela pressa de ganhar 5, 10 minutos na viagem e acaba se expondo ao tipo de acidente que mais mata nas rodovias, que é a colisão frontal.
1: Bom, no ranking dos feriadões, o Corpus Christi é um feriado de movimento médio, pequeno?
3: Seria movimento médio, porque ele cai sempre numa quinta-feira, Corpus Christi. Então, é um pseudo-feriadão, nem todo mundo emenda, né? Na sexta-feira, por exemplo, o comércio abre normalmente, os bancos abrem normalmente, então não é aquele movimento tão intenso quanto um feriado que cai emendado, que cai na segunda-feira ou que cai na sexta. Mesmo assim, principalmente o funcionalismo público acaba emendando, quem trabalha com educação, escolas, também não tem aula, e esse público é o que mais aproveita para viajar.
1: Bom, Fiamoncini, você estava falando aí dos movimentos, dos períodos de movimento mais intenso. Contrário ao senso, tem restrição de circulação para caminhões e veículos mais pesados?
3: Sim, aquelas cargas excedentes, cargas que ultrapassam as dimensões máximas e que precisam de um período especial, uma autorização especial de trânsito, elas não podem circular em rodovia de pista simples, não vale para pista duplicada, em alguns dias e horários. Amanhã, aliás, hoje, quarta-feira, das 4 da tarde às 10 da noite, amanhã, quinta-feira, das 6 da manhã ao meio-dia, e no retorno, no domingo, das 4 da tarde às 10 da noite. Por que isso acontece? Esse tipo de veículo, além de ocupar muito espaço lateral, espaço também pela frente, por trás, ele é muito lento. Ele demora para frear, demora para acelerar e ele ajuda a provocar congestionamentos. Então, nesses períodos, esse tipo de veículo tem que parar para dar fluidez aos veículos de passeio, que são imensa maioria nos feriadões.
1: Bom, o movimento já mais intensificado nessa quarta-feira ou o forte mesmo vem a partir do meio, fim da tarde?
3: Exatamente. Por enquanto, não é perceptível nenhum aumento da fluidez, mas a partir da tarde, sim. As pessoas começam a se deslocar a partir das 4 da tarde, 5, 6, e aí sim vai ser um dos picos de saída para o feriadão, hoje à tarde e à noite, e o segundo pico de saída amanhã de manhã. A tendência é que sexta e sábado sejam dias bem tranquilos, fluxo abaixo do normal, e aí domingo sim, um fluxo muito intenso à tarde e à noite. Até a gente recomenda, quem quiser fazer uma viagem mais tranquila na volta, volte para casa domingo de manhã. Se for domingo à tarde, vai pegar muita fila e vai ficar horas parado na rodovia.
1: Tá certo, então. Adriano Fiomoncini, muito obrigado mais uma vez, um bom dia e vamos torcer para que seja um feriado tranquilo.
3: Valeu, grande abraço.
1: Muito bem, falamos com Adriano Fiomoncini, inspetor da Polícia Rodoviária Federal, chefe do Núcleo de Comunicação da PRF em Santa Catarina, falando sobre a Operação Feriado de Corpus Christi. E fica aqui a recomendação, né? Os movimentos mais intensos são esperados para hoje, a partir das 16h, do meio para o fim da tarde, quinta-feira de manhã, né? Quem trabalha na quarta sai na quinta-feira de manhã para aproveitar o feriado, e no retorno de domingo, né? Das 16h às 22h. Das 16h às 22h. Como o próprio Fiomoncini falou, quem quiser uma viagem mais tranquila, né, que se movimente no domingo, na parte da manhã. Esse aí é o resumo da projeção, né, de movimento mais intenso para o feriado de Corpus Christi. São 9h26. A temperatura em Joinville é de 16 graus. Sol aqui no Morro do Mirante. 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Vamos agora com a Giovana Franco, né, para explicar esse outro episódio também bastante tenebroso. Ministério Público denuncia a mulher por arremessar cadela de ponte em área de mangue aqui em Joinville. Giovana.
4: O Ministério Público de Santa Catarina ofereceu uma denúncia criminal contra uma mulher acusada de cometer crime de maus tratos contra uma cadela na zona leste de Joinville. De acordo com a ação penal instaurada pela 21ª Promotoria de Justiça, a acusada teria amarrado a boca e as patas do animal, colocado-o dentro de um saco plástico e o arremessado de uma ponte localizada entre os bairros Comasa e Espinheiros. O animal, que foi batizado de Veneza pelas equipes de resgate, foi localizado com vida em uma área de manguezal, mas acabou morrendo semanas depois, devido à gravidade de seu estado de saúde. A investigação detalha que o episódio criminoso ocorreu no dia 25 de março do ano passado. A Promotoria de Justiça sustenta que a denunciada agiu com a intenção deliberada de provocar a morte do bicho ao abandoná-lo amarrado em uma região de alto risco ambiental. Após o resgate, os exames veterinários apontaram que a cadela sofria de severa negligência prévia, apresentando lesões na região da cabeça, hematomas pelo corpo, infestação por parasitas e diagnóstico positivo para cinomose. No pedido enviado ao Poder Judiciário, o Ministério Público requer a condenação formal da mulher com base na Lei de Crimes Ambientais. A acusação exige o pagamento de uma indenização mínima de R$10 mil por danos morais coletivos e o confisco da bicicleta elétrica utilizada no transporte do animal. O caso agora aguarda o despacho do juiz da comarca para o recebimento oficial da denúncia e a abertura do processo. Giovana Franco para a CBN, Joinville.
1: Obrigado, Giovana. Vamos fechar o bloco chamando o André Pereira. A Comissão de Justiça da Câmara aprova projeto que autoriza venda de nomes de espaços públicos para empresas em Joinville. Name rights, vem por aí, André.
5: A Comissão de Constituição e Justiça da Câmara aprovou o texto substitutivo do projeto de lei que autoriza o município a conceder os chamados naming rights para a iniciativa privada. A proposta permite que empresas comprem, por meio de um processo de licitação, o direito de associar suas marcas a equipamentos municipais e a eventos oficiais promovidos pela Prefeitura. Com o aval definitivo do Colegiado de Justiça, a matéria encerrou o seu ciclo de debates pelas comissões técnicas da Casa e agora segue para a votação final em plenário. Idealizado originalmente pelo vereador Érico Vinícius, do Partido Novo, o projeto abrange uma ampla variedade de setores públicos da cidade, incluindo áreas de saúde, cultura, esportes, educação e lazer. O parecer favorável na comissão foi relatado pelo vereador Neto Peters, mantendo uma emenda restritiva que impede a participação de empresas com histórico de condenações na justiça. A emenda, proposta pela vereadora Vanessa Falck, barra corporações penalizadas por crimes de corrupção, improbidade administrativa, crimes ambientais ou trabalho análogo à escravidão. O tempo de vigência da concessão de cada marca vai ser estabelecido individualmente nos editais de concorrência pública. O novo substitutivo aprovado expandiu o alcance da lei, derrubando uma limitação anterior que restringia a venda de nomes apenas para imóveis públicos sem destinação específica. qualquer modificação na identidade ou na comunicação visual dos prédios concedidos precisará passar pela aprovação prévia dos órgãos responsáveis pelo planejamento urbano municipal. André Pereira, para o Notícia na Manhã.
1: Valeu, valeu, André. A gente vai para o intervalo comercial em nome de Lojas M&M. 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O Notícia na Manhã volta.

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4: A produção industrial brasileira registrou alta de 0,7% entre março e abril. Com o resultado, o setor acumula 4 altas seguidas, com um crescimento de 4,4%. No período comparado, 2 das 4 grandes categorias econômicas e 14 dos 25 ramos industriais pesquisados pelo IBGE registraram resultado positivo. As influências mais significativas partiram dos segmentos de indústrias extrativas e produtos derivados do petróleo e biocombustíveis, que apresentaram um bom desempenho pelo 5º mês seguido. A Anvisa determinou o recolhimento e a suspensão da venda, da distribuição e do uso de um lote da água mineral natural sem gás da marca Cristal. A agência reguladora identificou uma bactéria em amostras do produto. Segundo informações encaminhadas pela empresa Anvisa, o lote é composto por 374 mil garrafas de 500 mililitros produzidas no dia 20 de janeiro de 2026, com validade até 20 de janeiro de 2027. As unidades foram distribuídas no Distrito Federal, em Goiás, no interior de São Paulo e no Tocantins. A Guarda Revolucionária do Irã reivindicou a autoria do ataque com drones contra o Aeroporto Internacional do Kuwait. Segundo o braço ideológico das Forças Armadas de Teherã, a ação foi uma resposta a ataques dos Estados Unidos contra um petroleiro iraniano em uma ilha. Segundo o Exército do Kuwait, o ataque atingiu o terminal de passageiros e matou pelo menos uma pessoa, além de ter ferido mais de 60. Mísseis iranianos também foram lançados contra o Bahrein, onde ficam bases militares dos Estados Unidos, mas teriam sido interceptados pelas defesas aéreas americanas. No horário de Brasília, 9h34.
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2: Minuto Esportivo aqui na CBN Joinville, destacando o final de semana de JEC. O tricolor vai estar tanto nas quadras no sábado quanto nos campos no domingo. Os jogos começam às 4h30 da tarde no Centro Eventos Calhansen no sábado, com o JEC Futsal contra Jaraguá Futsal pela Liga Nacional, a 8ª rodada da Liga Nacional de Futsal. Vai ser disputado aqui, né, no Centro Eventos, esse jogo, com o time do JEC Futsal. E os ingressos

0: já estão quase todos esgotados. Então, para você que quer garantir o seu ingresso ainda, tanto cadeira quanto a quadra, pode acessar o ingressosdevantagens.com.br. Já no campo, o Jack vai jogar na Arena Joinville contra o time do São Luís, valendo vaga para a próxima fase. Porque se tiver uma combinação de resultados, com o São Luís vencendo por mais de 2 gols e o Cianorte também vencendo o jogo deles, o Jack está fora da próxima fase da Série D e assim sendo eliminado já aqui, né, na primeira fase e não tendo mais calendário esse ano até a copinha ali por novembro, dezembro. Se a primeira fase acabasse agora, o Jack estaria pegando o Marcílio Dias, segundo colocado do grupo 16 com 15 pontos, os mesmos pontos do Joinville. Inclusive, né, esqueci de passar a tabela da Série D aqui do grupo A15. Santa Catarina em primeiro com 16 pontos, Cascavel em segundo com 15, empatado com Joinville também com 15 pontos, e o Cianorte em terceiro com 13 pontos. Então, nessa próxima fase, o grupo 15 vai enfrentar o grupo 16 da Série D, né? O primeiro enfrenta o quarto colocado do outro grupo, o segundo enfrenta o terceiro e assim por diante. Ou seja, o Joinville estaria enfrentando o segundo colocado, Marcílio Dias. Mas vamos focar no grupo jogo de domingo, às 4 horas da tarde, lá na Arena Joinville contra o São Luís. E torcer para o Jack conseguir essa passagem para a próxima fase da Série D.
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6: De volta, são 9 horas e 40 minutos, informação da Prefeitura de Joinville. Olha só, após concluir o lançamento das primeiras vigas no lado da rua Anêmonas, no bairro Fátima, a Prefeitura de Joinville, por meio da Secretaria de Infraestrutura Urbana, está programando para sexta-feira o lançamento das primeiras vigas do lado da rua Esteves Júnior, no bairro Guanabara. O lançamento é a etapa em que essas vigas pré-moldadas em concreto armado são transportadas e posicionadas sobre os apoios na ponte formando a base que sustentará a pista de rolamento da estrutura. Para chegar a esta fase, a obra passou por etapas fundamentais, como a cravação das estacas, construção dos blocos de fundação e execução das travessas e estruturas responsáveis por receber e dar apoio às vigas da ponte. A ponte Anêmonas possui 10 apoios e, consequentemente, 9 vãos. A operação repete a metodologia usada na rua Anêmonas, contudo, as vigas que serão lançadas nesta etapa possuem dimensões superiores às da primeira parte. Enquanto as peças já instaladas entre os apoios 9 e 10 medem 17 e 90 de comprimento e pesam aproximadamente 13,95 toneladas, as vigas que serão posicionadas entre os apoios 1 e 2 possuem 19 e 90, né, 2 metros a mais, e um peso de 15 toneladas e meia, né, quase 1 tonelada e meia. Então temos aí, para sexta-feira, mais uma etapa da construção da ponte Anêmonas, no anúncio da prefeitura. Joinville tem 17 graus, está começando a melhorar ou aumentar a temperatura, sol aqui no Morro do Mirante, sol ainda tímido, né? Uma manhã bem amena. Vamos para a previsão do tempo, está chegando o Douglas Márcio.
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8: Oi, ouvintes da CBN Joinville, tudo bem com vocês? Espero que sim. Bom dia, estou por aqui, como sempre, com os avisos da previsão. É o seguinte, a gente tem pela frente um dia de sol e variação de nuvens em Joinville. Tempo mais seco. No fim da tarde, como já aconteceu mais cedo, a gente tem um aumento importante dessa nebulosidade e aí tem condição de chuva. Que chuva é essa? É fraquinha? Passageira? Isolada, chove num lugar, no outro não. Não há risco de alagamentos, não há risco de ocorrência nenhuma. Então, mas muda um pouquinho o tempo. De qualquer forma, a chance é muito maior de aumento de nuvens do que precipitação. Isso tem a ver com circulação marítima. Temperatura da tarde, 21, 22 graus de máxima. Para amanhã, a previsão é igual. Copia e cola, Ctrl-C, Ctrl-V. De manhã cedo e no fim da tarde, Joinville tem condição de chuvinha fraca. Ainda resquício da circulação marítima. Mas ao longo da quinta, a previsão é de sol e variação de nuvens. A temperatura amanhã sobe um pouquinho mais, 22, 23 graus. Nada muito diferente de hoje, mas sobe um pouquinho mais. E aí, eu preciso, para quem já está de olho no feriado, informar vocês que a sexta, o sábado e o domingo vão ser aproveitáveis ao ar livre. Tempo seco, sol e variação de nuvens, no máximo nevoeiros nos inícios de manhã, o vento sopra de maneira fraca e as temperaturas da tarde sobem um pouquinho mais, chegando a 25, 26 graus em Joinville. Boa notícia, né? Para quem se planejou para curtir aí esse feriado prolongado. Partiu café!
6: Partiu café, muito obrigado, Douglas Márcio. Fim de semana, então, aproveitável ao ar livre. Essa é a promessa, promessa não, né? A previsão do Douglas Márcio para a nossa região. 9h44, Giovana Franco está chegando novamente. Falta de vagas em cemitérios e burocracia no atendimento funerário geram debates e cobranças na Câmara de Joinville. Giovana.
9: A falta de espaços para sepultamentos nos cemitérios dos bairros e as condições do atendimento prestado pela Central Funerária de Joinville foram os temas centrais de um debate na Comissão de Urbanismo da Câmara de Vereadores. O encontro reuniu os parlamentares municipais e representantes do Conselho Estadual do Meio Ambiente para avaliar os entraves na ampliação das áreas de sepultamento. Durante a reunião, o vereador Diego Machado, do PSD, criticou duramente a burocracia e apontou uma falta de humanidade no acolhimento das famílias que enfrentam momentos de luto na cidade. O parlamentar relatou ter levado as reclamações dos moradores diretamente à prefeita Regiane Gambim para cobrar ações mais ágeis do Poder Executivo. A principal discussão técnica girou em torno de uma resolução do Conselho Estadual que fixa critérios e normas rigorosas de licenciamento ambiental para a regularização de cemitérios em Santa Catarina. O órgão ambiental defende que o monitoramento rígido é indispensável para garantir a segurança sanitária e evitar a contaminação do solo e dos lençóis freáticos. Como resposta aos questionamentos sobre a falta de vagas, a Secretaria de Infraestrutura informou que obras de expansão já estão em andamento na cidade. No cemitério do Canela, os trabalhos em execução devem disponibilizar 24 novas sepulturas para a comunidade. Já para o cemitério do Rio Bonito, a estimativa do município é viabilizar uma ampliação maior, garantindo a abertura de 150 novos lotes para sepultamento nos próximos meses. Giovana Franco para a CBN Joinville.
6: Obrigado, Giovana Franco. João Gabriel está pedindo passagem para trazer mais detalhes sobre esse processo de cassação do vereador Cleiton Profeta, né? Ontem teve manifestação de partido, né, orientando o voto dos vereadores, e essa votação deve acontecer na segunda-feira. João Gabriel, conta pra gente.
10: Kleber, tivemos ontem então o encerramento, né, das atividades da comissão processante na Câmara de Vereadores de Joinville, que investiga, né, o vereador Cleiton Profeta por quebra de decoro parlamentar. Como a gente trouxe ontem aqui no Notícia na Manhã, o colegiado aprovou o relatório final que pede a cassação do mandato do vereador. O parecer foi então enviado à mesa diretora. Cabe agora ao presidente da Câmara, o vereador Diego Machado, escolher uma data para a sessão de julgamento. Eu entrei em contato com a assessoria aqui da Câmara de Vereadores de Joinville, que informou que a previsão é que a sessão fique para o início da semana que vem, ou seja, sendo realizada ali segunda-feira, próximo das 10 horas da manhã, no máximo ali pela terça-feira. Ontem ainda, o PSD divulgou uma manifestação onde orienta a bancada do partido a votar contra a cassação do vereador. O documento, publicado ontem e assinado pelo presidente do partido no estado, diz que, abre aspas, após a análise da denúncia apresentada, bem como do conteúdo produzido no âmbito da comissão processante, a executiva estadual entende que não restaram demonstrados elementos suficientes que justifiquem a aplicação da penalidade máxima prevista, qual seja a cassação do mandato parlamentar. Diante desse entendimento, a Executiva Estadual orienta a bancada a votar contrariamente à cassação do vereador Cleiton Profeta. Fecha aspas. A gente lembra, então, que são necessários o voto de 13 parlamentares para que o vereador seja cassado. Caso contrário, o processo será arquivado na Câmara de Vereadores de Joinville. Nós tentamos contato com o vereador Profeta, mas até o momento não tivemos retorno, Kleber. A gente, claro, segue acompanhando. Volto contigo ao estúdio.
6: Muito obrigado, João Gabriel. E olha só, né? São necessários 13 votos, né, para oficializar a cassação. A Câmara tem 19, né? Quem está fora aqui é justamente o Cleiton Profeta, né, que é o que está em análise. Votam pela cassação, né, dentro da nossa projeção. Os vereadores Vanessa Falck, Alisson Neto, Érico, Liliane da Frada, Matheus Batista, Lucas de Souza, Adilson Girardi, Vanessa da Rosa, Tânia Larson, Pelé e Henrique Deckmann. Então são 12 votos pela cassação. Fica faltando um voto. Quem vai votar contra? William Tonese, Brandel Júnior e o instrutor Lucas. Né? E essa mensagem que o João Gabriel falou do PSD, da Comissão Executiva Estadual do partido, né, na sua manifestação, orientando que o voto seja contra a cassação, né, atinge o Ascendino, o pastor Ascendino, o Kiko da Luz e o presidente da Câmara, o Diego Machado. Então, para ter a cassação do Cleiton Profeta, um desses três deve votar pela cassação. Se os três, né, acatarem a orientação do pedido, a votação fica 12-6, né, 12-6, e o Cleiton Profeta não será cassado. Essa é a projeção. E agora resta saber qual o dia da votação, né? Deve acontecer na próxima semana, na segunda ou mais tardar na terça, como falou o João Gabriel. E tem um detalhe, né? O vereador Diego Machado, ele foi retirado ontem, né? Ele foi submetido a exames, né? Está em observação e a gente está aguardando aí em que momento ele vai voltar às atividades. Uma atualização do estado de saúde do vereador Diego Machado diz que ele segue estável e realizará novos exames. A princípio, não há nada grave. Por orientação médica, permanecerá em repouso nos próximos dias. Essa é a situação do caso do vereador Cleiton Profeta, nessa turbulenta situação dentro da Câmara de Vereadores. Bom, falamos com o João Gabriel, vamos chamar agora o Raulino Dalcin. Univille lança a programação do Junho Verde com debates sobre ESG, mudanças climáticas e ações comunitárias na região norte. Raulino.
11: Olha, Kleber, a Universidade da região de Joinville deu início oficial às atividades do Junho Verde. um mês inteiramente dedicado à promoção da educação ambiental e da sustentabilidade socioambiental no norte do estado. Integrando as celebrações da Semana Nacional do Meio Ambiente, a instituição abriu a 14ª edição de sua Jornada Ambiental, promovendo um painel focado em descomplicar as práticas de governança corporativa e responsabilidade social. O debate reuniu no campus universitário lideranças de grandes corporações da nossa indústria, como as multinacionais Whirlpool e Nidec, além de representantes técnicos da Companhia Águas de Joinville. A programação institucional segue ao longo de todo o mês com uma série de mesas redondas que vão abordar temas urgentes, como as estratégias territoriais para a adaptação climática regional. Esse encontro específico contará com a participação de pesquisadores acadêmicos e de gestores da Defesa Civil de Joinville, para debater soluções de resiliência urbana. Outro grande destaque do calendário técnico acontece na cidade de Itapoá, onde especialistas e o Ministério Público Federal debaterão o projeto de reconstrução ambiental do Canal do Linguado. Além dos painéis e fóruns setoriais, o Junho Verde contará com feiras de produtos sustentáveis, mutirões de limpeza e o plantio de novas mudas nativas. Para encerrar o mês de mobilização, a universidade agendou a inauguração da revitalizada Trilha Von Martius, localizada dentro do Jardim Botânico da instituição. O espaço de 19 mil metros quadrados foi criado em 2007 e permanece como o primeiro jardim botânico oficial fundado no estado de Santa Catarina. Kleber, eu volto contigo no estúdio.
6: Obrigado, Raulino. Vamos chamar agora a Alexia Elias. Quase 7 em cada 10 moradores, essa é a proporção, aqui em Santa Catarina, ainda não tem o novo documento que vai substituir o RG. Explica pra gente, Alexia Elias.
12: Mais de 2/3 da população de Santa Catarina ainda não emitiu a nova Carteira de Identidade Nacional, documento que substituirá gradualmente o antigo Registro Geral, o RG. Dados repassados pela Polícia Científica de Santa Catarina mostram que já foram emitidas mais de 2 milhões da nova Carteira de Identidade no estado, o equivalente a 31% da população catarinense, conforme o painel do Ministério da Justiça. Isso significa que cerca de 68,97% dos moradores de Santa Catarina ainda não possuem um novo documento, percentual que representa aproximadamente 5 milhões de pessoas, considerando a população estimada do estado segundo o IBGE. A emissão da nova Carteira de Identidade Nacional começou a ser implementada nos estados brasileiros em 2023 e faz parte de um processo nacional de unificação da identificação civil. O objetivo é substituir o modelo anterior, em que uma mesma pessoa poderia ter diferentes números de RG emitidos por unidades da federação distintas. A nova carteira utiliza o CPF como número único de identificação em todo o país. Essa nova identidade tem um padrão único para todo o Brasil e traz uma série de mecanismos de segurança para reduzir fraudes e duplicidades cadastrais. O documento possui um QR Code para validação, uma versão física e digital integrada ao aplicativo gov.br e pode ser utilizado em todo o território nacional e também para viagens em países do Mercosul nos casos permitidos. É importante dizer que o antigo RG não perdeu a validade e continuará sendo aceito até 2032. Durante esse período, a substituição pela nova identidade ocorre de forma gradual. O cidadão pode solicitar um novo documento a qualquer momento de forma gratuita. Para a CBN, Alex Elias.
6: Muito obrigado. Mais detalhes você confere no NSC Total. Ali também tem uma informação importante. Bactéria identificada na água cristal pela Anvisa é a mesma dos lotes da IP. Então nós temos aí mais um caso de contaminação e mais um alerta da Anvisa. A bactéria encontrada em um lote da água mineral natural sem gás da marca Cristal é a Pseudomonas aeruginosa, a mesma encontrada nos produtos IP durante a fiscalização que motivou a suspensão da produção e venda dos itens da marca em maio pela Agência Nacional de Vigilância Sanitária, a Anvisa. O micro-organismo é comum no ambiente e raramente causa infecção em pessoas saudáveis, mas pode provocar quadros graves em indivíduos com sistema imunológico comprometido. Então, além do detergente, agora atenção para um lote da água mineral natural sem gás da marca Cristal, que também está contaminado com o Pseudomonas aeruginosa. Vamos entrar agora na parte da economia. O Arthur Ruschel está chegando para falar que a Fiesc alerta que barreira tarifária dos Estados Unidos ameaça exportações de produtos manufaturados de Santa Catarina, Arthur.
13: A Federação das Indústrias de Santa Catarina emitiu um sinal de alerta sobre os potenciais impactos econômicos decorrentes de uma recomendação do escritório do representante comercial dos Estados Unidos. O órgão americano sugeriu a imposição de uma nova tarifa alfandegária de 25% sobre uma série de produtos manufaturados e commodities importados do mercado brasileiro. De acordo com a federação, a medida tem potencial para prejudicar fortemente as indústrias catarinenses devido ao perfil exportador do estado, que é focado no envio de bens industriais acabados. Uma análise técnica preliminar realizada pela entidade apurou que apenas uma fatia, flutuando entre 3% e 5% das exportações catarinenses para os Estados Unidos, estaria isenta da nova taxação. O mercado norte-americano se consolidou no primeiro quadrimestre deste ano como o segundo maior destino dos produtos catarinenses no exterior, concentrando mais de 8% de todo o faturamento do setor. O ranking de compradores internacionais do estado permanece liderado pela China, que responde por pouco mais de 10% das exportações. O presidente da Fiesc, Gilberto Selemi, ressaltou que a decisão do governo americano ainda não possui caráter definitivo e que uma consulta pública foi aberta antes das aplicações das taxas. A entidade catarinense orientou os exportadores locais a verificarem a lista de itens e confirmou que atua junto à Confederação Nacional da Indústria para tentar preservar o fluxo de vendas. A taxação proposta pela seção 301 direciona o foco para os setores tradicionais, como a cadeia do aço e do alumínio. Arthur Ruschel para a CBN.
6: Muito bem, vamos chamar agora a Estela Bianetti dentro dessa parte de economia, porque ela fala também, né, dos efeitos de um novo tarifaço norte-americano. E está sobrando para uma coisa que é genuinamente brasileira, que incomoda muito os donos, né, as grandes empresas de cartão de crédito dos Estados Unidos. Tem uma campanha aqui no Brasil para salvar o Pix, né? O Pix é nosso. Conta para a gente, Estela. Bom dia.
14: Bom dia, Kleber. Bom dia, ouvintes da CBN Joinville. A informação do governo dos Estados Unidos de que o Pix, sistema de pagamento instantâneo do Brasil, é uma das razões da ameaça de tarifa de 25% às exportações brasileiras, está mobilizando o país contra essa punição. Lançado em novembro de 2020 pelo Banco Central, o Pix ganhou adesão ampla no país, funcionando de certa forma como uma big tech brasileira que se tornou referência para diversos países. Embora o governo americano não fale abertamente, essa pressão contra o Pix ocorre para favorecer empresas de cartões de crédito e grandes empresas de tecnologia, as chamadas Big Techs, que sempre ganharam muito dinheiro no Brasil e seguem ganhando. Os cartões de crédito continuam muito usados no Brasil, em especial nas compras a prazo, até colaborando para acelerar o endividamento dos consumidores. Diante da manifestação do governo americano sobre a nova taxação, a Federação Brasileira dos Bancos, FEBRABAN, divulgou uma nota em defesa do Pix. Explicou que não é um produto comercial, que é um sistema aberto que permite a participação de todos, incluindo bancos fintechs, instituições nacionais e internacionais. Lideranças da área econômica também se manifestaram em defesa do Pix. O pagamento instantâneo existe no mundo desde 1973, quando estreou no Japão. Cada país tem o seu. Ele ajuda a aquecer a economia e reduzir custos bancários. Não tem sentido um outro país tentar interferir sobre esse sistema de pagamento. Deveria copiar o modelo ou lançar algo parecido. E se empresas de cartões e outras perdem receita, é algo normal numa economia digital. Elas precisam se reinventar. O governo americano não deveria usar isso para punir a economia brasileira, mais uma vez. É isso, Kleber. Uma boa quarta-feira a todos.
6: Obrigado, Estela. São 10 horas em ponto. Vem aí o repórter CBN na sequência. 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No próximo bloco, a gente vai falar sobre vacinação, né? A Secretaria da Saúde ampliando, né, os postos de vacinação e essa ação também nos terminais de ônibus. E a gente vai falar de esporte. Já não tem mais ingresso para o grande jogo de sábado, Joinville e Jaraguá. A gente já volta.
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1: Quarta-feira, 3 de junho de 2026. O ministro das Relações Exteriores, Mauro Vieira, encontrou-se com o representante comercial dos Estados Unidos, Jameson Greer, e afirmou a disposição do governo brasileiro de continuar negociando uma solução para evitar a imposição de novas tarifas contra produtos nacionais. A conversa ocorreu à margem da reunião ministerial da Organização para a Cooperação e Desenvolvimento Econômico em Paris. Segundo interlocutores do Planalto, Greer se aproximou do chanceler brasileiro antes de um dos painéis do evento para um breve cumprimento. Durante o diálogo, o representante comercial americano afirmou que a Casa Branca mantém um diálogo fluido com o Brasil e que pretende dar prosseguimento às negociações em andamento. A informação foi divulgada pelo jornal O Globo. A Polícia Civil do Rio de Janeiro prendeu duas pessoas em uma operação contra um golpe milionário que envolve obras de arte e imóveis de luxo. Conforme a investigação da Delegacia de Defraudações, a dona de antiquário entregou 4 peças avaliadas em mais de 10 milhões de reais à principal suspeita, identificada como Michele Montenegro. Os investigadores disseram que Michele se apresentava como advogada e herdeira de um grande patrimônio para ganhar a confiança das vítimas. De acordo com eles, a mulher prometia negociar as obras por valores mais altos, mas ficava com os bens. No horário de Brasília, 10:04.
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0: 10:07 e foi o sol, né? Nuvens, né? Tempo nublado aqui no Morro do Mirante, mas não tem previsão de chuva, tá? Temperatura de 17 graus, vai subir até os 22 e assim a gente segue nos próximos dias e nas próximas horas. 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Tenha a honra e a satisfação de anunciar JD Champs com os destaques do esporte nesta quarta-feira. Começando pelo futsal, casa cheia para um grande clássico mais uma vez, Jota, bom dia.
1: Ah, casa grande, já diria o nosso Roberto, né, o Kleber? Bom dia para você, bom dia para todo mundo que nos acompanha aqui na CBN. Ingressos esgotados para o maior clássico do Brasil, Jack Futsal de Jaraguá. A gente vai pegar no Carl Hansen. Aliás, assim, o Jack publicou aí o sold out, né, vendas encerradas aí, vendeu tudo. Entendi. Da arquibancada. E tem, assim, uma meia dúzia de cadeira no nível da quadra, que não vai chegar agora até 10:30 da manhã. Então, por isso que a gente está batendo essa tecla por aqui, que esgotou. O torcedor do Jaraguá, que tem também o seu espaço reservado lá, obviamente está na bronca. Comprou 14 ingressos. Foram exatamente 14 bilhetes vendidos aí para o torcedor do Jaraguá de forma antecipada, pelo menos até o último balanço aí divulgado pelo JEC. Então, não deve lotar o setor visitante ali ao lado das nossas cabines, teremos um pouquinho mais de tranquilidade para trabalhar no sábado, mas o torcedor do JEC sim vai fazer o caldeirão aí do Carl Hansen no jogo válido pela Liga Nacional de Futsal, ainda com a memória muito quente, né, muito recente do 7-1 pela Copa do Brasil. Vai ser um climinha bem gostoso para esse jogo de sábado, 4:30 da tarde pela Liga Nacional de Futsal, Cláudio.
0: Pois é, eu tô ainda com aquela declaração do Leco, retumbando aqui, como diria o nosso colega, né?
1: Tá reverberando.
0: Reverberando, melhor dizendo. Ele na primeira partida da final, ele disse, a federação também, né? Marca um jogo, não dá nem tempo da gente festejar o título. Né? Depois pediu desculpa à federação, né? E ficou aquela impressão, talvez o Leco tenha alguma razão na reclamação. Mas a verdade é que veio um jogo seguinte e veio um 7-1. Então, acho que é um jogo para confirmar, né, esse momento espetacular que está vivendo o time do Davi. Né, e é um momento também para o Jaraguá botar a casa em ordem. Né? O Clássicos, né, tem essa disposição, o Clássico arruma a casa ou
1: ajuda a destruir. De vez, né? Ou ajuda a destruir. Né? O Jaraguá é um elenco envelhecido, né, Kleber?
0: Ô, Jota, a ausência do Xande Melo, que está passando por problemas de saúde, até que ponto interfere nessa temporada atípica aí?
1: Cara, ele é um cara muito querido por todos ali do elenco. Ele participa do dia a dia, né, do Jaraguá. Ele que comanda os treinos, tudo. Ele só não participa dos jogos. Né? E aí a tomada de decisão ali tem, no momento dos jogos, tem sido sempre do Michel Schlosser, o seu auxiliar técnico. Mas acho que passa muito mais pela construção desse elenco do Jaraguá, um elenco mais envelhecido, que tem optado muito por utilizar os garotos da base para repor e para compor o elenco aí. Aí você tem, claro, né, um absurdo de jogador que é o nosso Gui Wesley, como joga bola o garoto aí, é um jovem talento do Jaraguá e jovem talento também presente na seleção de base. Mas os outros jogadores jovens que estão sendo utilizados têm ainda muito a serem lapidados aí. E o Jaraguá não fez nenhum movimento de mercado muito brusco, assim, né? Aquilo que a gente viu nas últimas temporadas de trazer Marcênio, de renovar com o Nicolas, de trazer Bruninho, enfim, é algo que já não acontece agora. Então você fica muito dependente desses caras. E aí depende de um Eka lá na frente, que ontem foi decisivo no Campeonato Catarinense. Ontem o Jaraguá bateu, mas bateu a frágil equipe do Blumenau, né? 4-1 ontem pro Jaraguá dentro de casa. O Eka marcou, inclusive. E depende de um Eka, depende da força de um Leco interminável ali atrás na marcação. E fica por isso mesmo, assim, tem poucos destaques individuais. Obviamente, tem Marcinho, tem Marcênio, tem Bruninho, tem o me fugiu o nome do outro, o Inho lá também do Jaraguá. Mas que é um elenco mais curto em relação a peças, a opções para a comissão técnica. Então, o Bruninho e Pedrinho, lembrei agora, a dupla Bruninho e Pedrinho, as dois alas aí. Que são jogadores terríveis, que quando bota para acabar com o jogo, destrói realmente. Mas o Jaraguá depende de lampejos. O Jack não tem nada a ver com isso. E aí chega num momento muito melhor, assim, coletivamente, individualmente. O Davi Mendonça ganhando peças aí com a volta do Henrique agora. A gente não sabe se o Henrique vai para o jogo ou não. O Jack treina hoje em dois períodos, amanhã pela manhã na sexta também pela manhã, e aí sábado esse jogo 4:30 da tarde, lembrando que o Jack é o quarto colocado da Liga Nacional de Futsal, tem 15 pontos, o líder é o Praia, tem 19, hein? O único time que ainda não perdeu nessa liga é o Praia Clube. Esse mês de junho tem, né, o confronto contra o Praia no dia 20, é um sábado também dentro do Cal Hansen, então vai ser um grande jogo. O Jack tem 15 pontos, o Praia tem 19. O Praia 19, o Atlântico 18, o Sorocaba 16, o Jack tem 15, fecha o G4 nesse momento. E o Jaraguá vem se lambendo ali, tem um jogo a mais do que o Jack, tem 14 pontos. Um pontinho só separam aí Jack e Jaraguá na tabela. Então, um confronto direto aí por essa quarta colocação. É vencer ou vencer, e diante do torcedor não tem a menor dúvida que o Jack vai de novo buscar um grande placar aí. Não sei se vem o 7-1. Mas estou muito confiante que venha mais uma vitória do Jack Futsal.
0: Por outro lado, né, o Joinville a caminho de Juí para a última rodada da Série D, né, do Campeonato Brasileiro. A gente sempre falou, não deixe para decidir em Juí, não deixe para a última rodada. Mas, né, Jota, apesar dos pesares, apesar de precisar de alguma coisa, não é uma situação tão tenebrosa assim, né?
1: Não, não dá para dizer que está tranquila a situação, mas está relativamente confortável, né, a situação do Jack. O Jack treina nesse momento lá no CT do bairro Morro do Meio, e amanhã de manhã, no feriadinho aí de Corpus Christi, já pega a estrada pela manhã. Então sai amanhã de ônibus. Até conversava com o pessoal do Jack lá outro dia, eles falaram, né? Pô, a gente até viu a logística aí pra ir de avião, só que daí nas rotas ali disponíveis e custeadas pela CBF, a rota mais viável era embarcar em Joinville e ir pra Campinas. De Campinas ia pra Chapecó, aí Chapecó desce, pega o ônibus e vai pra Ijuí. Então, ó, a banda que o Jack ia dar para pegar mais, sei lá, 10 horas de viagem também de ônibus de Chapecó para Ijuí. Acho que não dá isso, mas enfim. Mas seria também uma logística tumultuada, né, de qualquer forma. Então, o Jack optou por ir de ônibus mesmo, sai um pouquinho mais cedo, vai sair amanhã no início da manhã, e leva aí 12, 13 horas até chegar lá em Ijuí, no interior do Rio Grande do Sul. O Jack depende, para não precisar ficar fazendo conta, depende só dele. Um empate ou uma vitória lá contra o São Luís garante o Jack na próxima fase da Série D, e com isso garante também a vaga na Série D do ano seguinte, né, de 2027. Caso o Jack não vença, perca esse jogo, aí vai precisar abrir o olho e acompanhar os outros jogos dessa rodada, todos os jogos do Jack no domingo às 4 horas da tarde. E aí, a situação já está bem encaminhada, né, Kleber? Olhando mais para frente, a CBF dividiu essa última rodada dos grupos aí em dois fins de semana, né? Então, o Jack ficou na leva de grupos que vai ter o seu futuro decidido nesse fim de semana. E tem uma outra leva de grupos, que a última rodada vai ser no outro fim de semana, no fim de semana da estreia do Brasil na Copa do Mundo. Significa dizer o quê? Que o Jack vai jogar agora e no próximo fim de semana tem uma folga. Então, esperamos que seja só uma folga, né? Não seja as férias aí definitivas. Esperamos que o Jack tenha jogo pela frente ainda pelo mata-mata. E aí, pelo grupo do Jack, o primeiro mata-mata é no outro fim de semana do dia 20. Então o Serginho Braga vai ter duas semanas aí de trabalho depois dessa rodada de domingo contra o São Luís lá em Juí, já estudando e conhecendo o adversário do mata-mata e recuperando jogadores aí um prazo de duas semanas em um calendário que nem foi tão apertado assim, né? Vamos combinar? Um jogo todo fim de semana acho que tá de boa, né? Pro Jack aí nessa Série D, mas de qualquer forma vai ter um intervalo um pouquinho maior antes do início do mata-mata no dia 20.
0: Muito bem. J.D. Champs falando de futsal, falando do Joinville na Série D do Brasileiro. Lembrando que hoje tem o início da decisão da Copa Sul-Sudeste com dois times de Santa Catarina, Chapecoense e Avaí. Copa Sul-Sudeste que vale vaga na Copa do Brasil.
1: Isso. Na terceira, quarta fase, né? Já avançado ali da Copa do Brasil. O que é mais vantajoso em termos esportivos e principalmente em termos financeiros, né? Hoje o primeiro jogo em...
0: Ressacada.
1: Aliás, o Avaí que fez uma promoção, né? Portões abertos aí. Hoje, promessa de casa cheia, maior público do ano. Deveremos ter no futebol catarinense para esse Avaí Chapecoense. Sem a cobrança de ingressos. E ontem, Kleber, a gente teve também uma decisão importante lá em Florianópolis em relação à SAF do Figueirense. O Conselho Deliberativo aprovou uma das propostas lá. Foi um processo diferente do que a gente teve aqui em Joinville. O conselho recebeu duas propostas, analisou as duas propostas e ontem destacou lá ponto a ponto das duas propostas, de duas empresas completamente diferentes, e acabou votando lá com 98% dos presentes lá por uma das SAFs. Então, o Figueirense também caminhando agora para ser uma SAF, e E agora vamos ver, né? O processo andou de modo diferente, num prazo também diferente. Vamos ver qual que vai sair do papel primeiro. A SAF do Joinville ou a SAF do Figueirense lá na capital.
0: Valeu, muito obrigado. Valeu. Jota Deschamps, que já volta com o CBN, joga nas 11 com a presença do Roberto Casagrande, grande elenco para falar de esporte. São 10 horas e 17 minutos, vamos chamar o João Gabriel porque a Câmara de Vereadores aprova regulamentação e cobrança pelo uso de espaços públicos por patinetes e bicicletas elétricas, João.
2: A Câmara de Vereadores de Joinville aprovou o projeto de lei que regulamenta a exploração comercial de patinetes elétricos, bicicletas e outros equipamentos de mobilidade compartilhada nas áreas públicas da cidade. A nova legislação determina que as empresas interessadas em oferecer o serviço deverão obter uma permissão oficial do município e pagar uma contrapartida financeira para utilizar as calçadas e demais espaços públicos. O texto foi elaborado e apresentado pelo Poder Executivo em março desse ano, após a rápida expansão da operação de patinetes elétricos para locação aqui na cidade, iniciada no final de 2025. Todas as regras detalhadas para o funcionamento do sistema, o que inclui os pontos autorizados para a disponibilização dos equipamentos e os valores exatos da taxa de contrapartida, serão fixadas em um edital próprio. Esse documento técnico será publicado pela Prefeitura logo após a entrada em vigor da nova lei municipal. Durante a fase de tramitação no Legislativo, os vereadores aprovaram uma emenda apresentada pelo vereador Cleiton Profeta, do Partido Liberal. A modificação introduzida proíbe expressamente a criação de áreas de estacionamento exclusivas para empresas específicas por meio do edital público. A justificativa apresentada pelos parlamentares foi a necessidade de evitar fornecimentos comerciais e assegurar a igualdade de concorrência entre as operadoras interessadas em atuar no município. O projeto de lei número 75 de 2026 segue agora para as mãos do Executivo para sanção ou veto. João Gabriel para a CBN Joinville.
0: Muito obrigado, João Gabriel. São 10 horas e 19 minutos. A gente tem na linha a diretora de Vigilâncias da Secretaria da Saúde, Maria Cristina Willemann, para falar, né, dessa atenção especial, dessas ações especiais que a Secretaria da Saúde está fazendo em relação à vacinação contra a gripe A. E hoje, Maria Cristina, a gente vai ter, né, mais uma dessas ações nos terminais de ônibus. Qual é o balanço que se faz da ação no dia de ontem, que foi a primeira, né, dessa temporada? Como é que está sendo a adesão? A gente está percebendo aí que as pessoas com essa facilidade estão se preocupando, estão se vacinando de fato, né, tentando, ajudando pelo menos a aumentar o nosso índice de adesão?
3: Isso mesmo, bom dia a todos os ouvintes. Ontem, nos terminais da cidade, nós vacinamos 1.000 pessoas. Isso é muito bacana para a nossa cidade, né? A vacina continua disponível hoje das 15 às 19 horas, em todos os terminais de ônibus, a vacina vai estar lá disponível. E a vacina também continua disponível em todas as unidades básicas da cidade, no período das 8 às 17 horas. Qualquer pessoa pode ir a qualquer unidade que esteja no seu caminho para aproveitar e tomar a vacina, bem como aproveitar a ida ao terminal aí e já ir para casa vacinado.
0: Essa é uma facilidade, né? Que aí evita aquele adiamento de última hora, diz, vou, não vou, deixo para outra hora e no fim acaba não se vacinando. A vacinação hoje também nos mesmos terminais?
3: Isso mesmo, nos mesmos terminais estaremos lá postos para vacinar todo mundo. Tem muita gente indo vacinar, aproveitando que está com o filho, com o pai, com o amigo, com o colega de trabalho, já está indo se vacinar. A nossa chamada especial ainda é para os públicos, para o nosso principal público-alvo, que são as crianças, as gestantes e os idosos, né? Essas pessoas nós gostaríamos muito de vacinar todas elas antes de o inverno chegar de forma mais rigorosa. A vacina é a melhor forma de evitar de as pessoas adoecerem com gravidade com influenza. Então, as crianças, os idosos e as gestantes são um público mais vulnerável. Embora a vacina esteja disponível aí para todo mundo, esses são os nossos principais convidados.
0: Diretora Maria Cristina, no mês passado, né, a gente estava acompanhando a vacinação, né, e uma queixa que a adesão era pequena do público-alvo, né, e o prioritário, a gente tinha ali nas últimas semanas atingido só cerca de 33%. Qual foi o balanço do mês de maio, né, que foi o mês da mobilização?
3: Isso mesmo, a gente ainda tem muita gente a vacinar. Nós vacinamos cerca de 40% desse público-alvo, mas ainda tem muita gente a se vacinar, ou seja, 60%. Ainda nos preocupa a baixa vacinação das crianças, tá? Nós temos menos de 30% das crianças vacinadas. Isso é muito grave, a gente já percebe aumento de busca nos atendimentos das crianças, aumento de internação, e isso que a gente quer evitar. Então, a vacina é o principal instrumento que a gente tem para evitar gravidade e até óbito de crianças. Então, a gente convida especialmente os pais a levarem as suas crianças, aproveitarem essas oportunidades. Nós estamos hoje no terminal, na semana que vem vamos estar no shopping, estamos indo nos centros educacionais para levar a vacina para as crianças também. Então, tirem um tempinho do seu dia, levem a criança para se vacinar, porque é muito importante que elas estejam protegidas antes do inverno.
0: Maria Cristina, não seria talvez mais prático fazer essa volante de vacinação nas escolas? Isso é possível, é permitido?
3: Estamos fazendo desde faz umas 3 semanas que estamos fazendo essa corrida às escolas. Então, nos finais de turno, tanto final de turno matutino, entre 11 horas e meio-dia e meia, e o final de turno vespertino, ali das 16h30 às 18 horas, nós estamos levando a vacina para as escolas, sim, inclusive escolas particulares. Então, cada região tem organizado junto com a sua unidade básica essa vacinação volante na própria escola. Então, é uma oportunidade dos pais estarem indo buscar as crianças na escola e já aproveitarem e fazer a vacina. Mas ainda tem gente que não consegue aproveitar essa oportunidade, por isso que a vacina continua em todas as unidades básicas.
0: Pois é, isso chama atenção, né? Mesmo com essa facilidade, a vacinação entre as crianças, né? Entre o público escolar é pequeno. O que faz com que não se consiga vacinar?
3: Pode ser medo da injeção, medo da agulha, medo da reação, mas isso tudo é mito, né? Mesmo que haja alguma reaçãozinha, ainda é melhor do que adoecer gravemente com a influenza. Então, de novo, a gente chama e convida os pais a levarem as criancinhas, principalmente aquelas de 6 meses a 6 anos, que é o público mais vulnerável a adoecer gravemente, a levarem as crianças a serem vacinadas o quanto antes. Porque o vírus está circulando, quanto mais frio, mais vírus de gripe circulante, e é importante que estejamos protegidos para enfrentar a temporada de inverno.
0: Bom, para essa temporada, agora com a ampliação para as demais faixas etárias, qual é o percentual, qual é a projeção de público que pode ser imunizado? Qual é o ideal, lógico, é 100%, né? Mas o que se projeta para 2026?
3: Para esse público-alvo, então nós acompanhamos a cobertura do público-alvo, né, que são as crianças, as gestantes e os idosos, esses que são os principais objetivos de vacinação nossa. Nós vacinamos cerca de 33%, mais ou menos, ainda tem muita gente a vacinar. Nós já aplicamos quase 110 mil doses de vacina no público geral aqui de Joinville, né? Nós buscamos vacinar pelo menos 250 mil pessoas ao todo, mas ainda falta muita gente, né? Então, se nós buscamos vacinar 250 mil e vacinamos 110, ainda falta mais de 100 mil pessoas a vacinar. Continuaremos, portanto, com as ações de vacinação. A vacina fica disponível nas unidades ao longo do ano, mas o importante mesmo é vacinar antes do inverno. Por isso, estamos concentrando esforços de levar a vacina para todos os lugares o quanto antes, mas é importante que, mesmo que ache que já tenha passado a oportunidade, ela ainda não acabou. Leva a sua criança a vacinar, o idoso pode buscar a sua vacina e principalmente a gestante. Não era gestante ontem, passou a ser gestante hoje, pode tomar a sua vacina já.
0: Bom, para completar, tem uma pergunta que chega aqui pelo WhatsApp do Alan do Panágua. Quem apresenta sintomas gripais pode se vacinar agora?
3: Não tem problema. O que a gente pede é para aquela pessoa que esteja com febre, espere a febre passar. O que realmente pode acontecer é uma confusão de sintomas, né? A vacina não causa gripe. O que tem na vacina é um vírus inativado, ele não tem capacidade de causar a doença. Mas os vírus gripais estão circulando na cidade. Então, se a pessoa já está com um sintoma gripal, ela já pegou algum outro vírus. Então, se ela toma a vacina e, por acaso, tem um outro dia ruim, tem alguma pior, ela vai associar a vacina mesmo que seja para outro vírus, porque não dá muito bem para a gente identificar qual é o vírus que ela está adoecendo. trabalhando. Então, isso é um mito. A gente pede para quem esteja com febre, espere a febre passar, os sintomas passarem, mas não é um impeditivo total. Mas é melhor esperar passar esse sintoma para ir buscar a vacina depois. Principalmente se a pessoa já adoeceu, é porque está tendo acesso a vírus respiratórios. Então, é melhor que se proteja contra aquele vírus mais grave, que é o da influenza.
0: Bom, agora sim, uma última. Nesse final de semana, os postos, por causa do feriadão, estarão abertos?
3: Por conta do feriadão e muita gente vai viajar, esse final de semana nós não teremos unidades de vacinação aberta. Nós estaremos com as vacinas disponíveis em todas as unidades básicas durante a semana e no próximo final de semana nós teremos ações também. Teremos vacinação no shopping, no Dia dos Namorados, teremos outras ações de vacinação que a gente vai divulgar ao longo da semana que vem para todo mundo buscar a vacina aí no seu dia a dia.
0: Tá certo, então. Maria Cristina Willemann, diretora de Vigilâncias da Secretaria de Saúde, falou com a gente aqui no Notícia na Manhã. Maria Cristina, muito obrigado. A gente agradece demais a sua atenção e dispõe da CBN aí para mobilizar a população.
3: Obrigado a todos os ouvintes pela atenção e a gente espera todo mundo para se vacinar aqui nas unidades básicas, viu?
0: Tá certo. Maria Cristina Willemann com a gente, seguindo com o Notícia na Manhã, são 10 horas mais 28 minutos. Deixa eu chamar o Raulino Dalcin, porque tem deputado que está furioso, está cobrando urgência em votação de projeto para acelerar a execução de obras. Raulino, explica para a gente.
4: O deputado estadual Dr. Vicente Caropreso, do União Brasil, fez um pronunciamento contundente na tribuna da Assembleia Legislativa, cobrando celeridade na votação do projeto de lei número 26 de 2026. A proposta de sua autoria estabelece regras rígidas, prazos e penalidades administrativas para gestores públicos municipais que deixam de executar recursos financeiros provenientes de emendas parlamentares estaduais. O parlamentar argumenta que as verbas destinadas às melhorias locais frequentemente ficam travadas nos caixas das prefeituras, prejudicando os serviços prestados à população. Para ilustrar o problema, Caropreso citou o caso de uma emenda de R$ 300 mil destinada ainda no ano de 2022 para a cidade de Indaial realizar a reforma de uma unidade de saúde. Segundo o deputado, o processo de licitação da obra pública só está sendo executado agora, gerando um atraso de 4 anos e uma severa perda do poder de compra do investimento, devido aos efeitos inflacionários do período. O projeto de lei do parlamentar tramita para análise técnica desde o mês de março, dentro da Comissão de Constituição e Justiça do Parlamento Catarinense. Pela nova regulamentação proposta, os prefeitos e gestores estipulados terão um prazo máximo de 120 dias para iniciar os devidos procedimentos burocráticos após o repasse oficial da verba orçamentária. O texto legislativo prevê punições rigorosas em casos de descumprimento injustificado das metas, incluindo a suspensão temporária de novos repasses do Estado e a aplicação de multa pessoal ao agente público responsável. Se houver impedimento legal ou técnico, o município deverá notificar formalmente o Poder Legislativo. Kleber, eu volto contigo no estúdio.
0: É uma providência, né, necessária. Tem a verba, tem a autorização, mas não realiza a obra. Então, o deputado Caropreso tem razão, né? E vamos ver se esse projeto consegue otimizar, né, todo esse processo. Já é uma dificuldade conseguir autorização, conseguir dinheiro. Quando tem, não faz, né? Aí é dose. Vamos para o intervalo, em nome de Lojas MM. Aproveite as nossas ofertas e a gente volta já para falar sobre o Centro Eventos Carl Hansen, né, que tem aí 2 anos já da assinatura do contrato de gestão entre a Prefeitura e o Instituto Festival de Dança. E a gente vai trazer mais detalhes, né, sobre esse episódio da mulher, né, que se fez passar por adolescente. A gente volta já em nome de Lojas MM.
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0: Autoridades em Nova York custaram quase 12 milhões de reais. É o que revela a comentarista da CBN e colunista do jornal Globo, Malu Gaspar. Os dados constam em uma planilha apreendida no celular de Vorcaro e incluída na representação da Polícia Federal, que embasou a oitava fase da Operação Compliance Zero, realizada no último dia 26 de maio. O ex-governador do Rio, Cláudio Castro, foi um dos alvos de busca e apreensão. O Ministério Público do Rio de Janeiro denunciou o bicheiro Adilson Oliveira Coutinho Filho, o Adilcinho, o ex-policial militar Rafael do Nascimento Dutra e Jefferson Rodrigues da Silva pela execução do policial penal Bruno Killer da Conceição Fernandes. A vítima foi morta a tiros de fuzil em junho de 2023, na zona sudoeste da capital fluminense. De acordo com o Ministério Público, o policial penal representava uma fabricante de cigarros e teria se tornado um obstáculo aos interesses do grupo criminoso chefiado por Adilcinho. A organização é acusada de tentar monopolizar a venda ilegal de cigarros no estado. A Airbus concluiu o primeiro voo de teste do avião A350-1000ULR. A aeronave foi projetada para ficar até 22 horas seguidas no ar e superar o recorde de voo comercial direto mais longo do mundo. A aeronave da fabricante europeia vai permitir ligações sem escalas entre Sydney, na Austrália, e cidades como Londres, na Inglaterra, e Nova York, nos Estados Unidos. No teste, o avião voou por quase 4 horas em um trajeto que teve Toulouse, na França, como origem e como destino. A Bolsa de Valores de São Paulo opera em queda de 1,42% aos 171.723 pontos. O dólar comercial está em alta de 0,76%, cotado a R$ 5,04. O euro vale R$ 5,85, elevação de 0,48%. No horário de Brasília, 10 horas e 33 minutos.
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2: De volta com Notícia na Manhã, são 10 horas e 37 minutos. 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O sol apareceu, nublou de novo, né? E a temperatura aqui em Joinville subindo, né? Subindo rapidamente. Começamos o programa com 16, vamos a 20 e a máxima de hoje prevista é de 22 graus. Olha só, essa matéria aqui tem uma curiosidade bem interessante. Terremotos em Santa Catarina, cidades catarinenses entram para a lista das que já sentiram a terra tremer. 3 municípios do estado já reportaram à Defesa Civil episódios de tremores de terra ao longo dos últimos 13 anos, período em que os dados começaram a ser planilhados. Incomuns em Santa Catarina, os fenômenos podem ser explicados por duas causas. E apenas uma delas tem relação com placas tectônicas. Jaraguá do Sul, Pinheiro Preto e Abdom Batista são os municípios que fizeram o registro das ocorrências junto à Defesa Civil, conforme a classificação e codificação brasileira de desastres. O tremor em Abdom Batista, em dezembro de 2013, não chegou a ser captado pelos centros sismológicos. Isso porque os impactos foram muito locais em um raio pequeno, ou seja, de magnitude muito baixa. Vamos girar a reportagem para mais um bloco aqui do Notícia na Manhã, começando pela Giovana Franco, né? Polícia Civil bloqueia 6 milhões e cumpre prisões em operação contra lavagem de dinheiro envolvendo o empresário de Joinville.
3: Um casal de empresários de Joinville foi apontado pelas investigações da Polícia Civil como beneficiário de um esquema milionário de fraudes e lavagem de dinheiro em Santa Catarina. De acordo com o inquérito policial, os investigados teriam recebido aproximadamente 6 milhões de reais por meio da abertura de empresas de fachada e da movimentação de contas bancárias em nome de terceiros. Os alvos de Joinville e de Balneário Piçarras foram surpreendidos pelas equipes policiais durante o cumprimento das ordens judiciais da segunda fase da chamada Operação Supply Chain. A ofensiva policial resultou no cumprimento de 4 mandados de prisão preventiva e de 7 ordens de busca e apreensão expedidas pelo Poder Judiciário. A Justiça determinou ainda o bloqueio financeiro e o sequestro de bens avaliados no montante total de 6 milhões de reais. Entre o patrimônio recolhido pelos agentes de segurança estão imóveis localizados em áreas de alto padrão no litoral catarinense, veículos de marcas consideradas premium e ativos financeiros mantidos em contas bancárias dos envolvidos. A Polícia Civil detalhou que a identificação e a participação do casal na organização criminosa ocorreram a partir da análise dos documentos e materiais apreendidos ao longo da primeira etapa das investigações. O inquérito policial prossegue em andamento com o objetivo de mapear a totalidade dos integrantes do grupo e rastrear o destino final das transações fraudulentas. Giovana Franco para a CBN, Joinville.
2: Obrigado, Giovana. Raulino Dalcinta de novo. Mercado imobiliário de Itapuá registra crescimento histórico e vendas de apartamentos novos saltam mais de 120%, Raulino.
4: O mercado residencial vertical no município de Itapuá registrou um crescimento histórico no primeiro trimestre deste ano. Um levantamento exclusivo, realizado pela Brain Inteligência Estratégica para a Sinduscon Joinville, revela que as vendas de novos apartamentos deram um salto de 121% na comparação com o mesmo período do ano passado. O volume de transações imobiliárias subiu de 161 unidades para 356 nos primeiros 3 meses do ano, atingindo uma média de 4 novos imóveis vendidos por dia. Esse ritmo acelerado gerou uma movimentação financeira expressiva para o setor da construção civil local. O chamado valor geral de vendas do município alcançou 109% e atingiu a marca de 268 milhões de reais apenas entre janeiro e março. O indicador demonstra o rápido aquecimento econômico da praça, considerando que em todo o ano anterior, o volume total de vendas imobiliárias na cidade fechou em 544 milhões de reais. De acordo com o novo presidente da Sinduscon Joinville, Renério Neto, os dados consolidam o litoral norte catarinense como um dos principais vetores de expansão imobiliária no estado. O amadurecimento técnico do mercado e o potencial de valorização atraem tanto famílias em busca de emprego quanto compradores de segunda residência. Atualmente, O preço médio do metro quadrado privativo na cidade alcançou a marca de R$ 11 mil, gerando um ticket médio de R$ 715 mil por apartamento novo. Raulino Dalcin para o Notícia na Manhã.
2: Obrigado, Raulino. João Pacheco está com a gente. Itapema supera Balneário Camboriú e passa a ser a cidade brasileira com um metro quadrado mais valorizado.
0: Itapema, no litoral norte de Santa Catarina, superou a vizinha Balneário Camboriú e passa a ser a cidade brasileira com o metro quadrado mais valorizado para a venda de novos imóveis. Esses dados são referentes ao mês de maio e foram publicados pelo índice Fipzap da Fundação de Pesquisas Econômicas, que monitora preços em 56 cidades do país. Balneário Camboriú ocupava o posto desde 2022, com Itapema na segunda posição. Os dados divulgados nesta semana colocam Itapema com preço médio de R$ 15.226, R$ 11 a mais que Balneário Camboriú. O top 5 ainda tem outras duas cidades do litoral catarinense, Florianópolis na quarta posição e Itajaí na quinta posição. O setor de construção civil, sem dúvida, é o grande responsável pelo desenvolvimento socioeconômico da região, gerando empregos e diversas oportunidades de negócios. Itapema tem hoje 81 mil habitantes e é somente o sexto menor município em extensão territorial de Santa Catarina e herdou da vizinha Balneário Camboriú a tendência de arranha-céus e prédios luxuosos à beira-mar. Com informações do G1 Santa Catarina, John Pacheco para a CBN.
2: Muito obrigado, John Pacheco. A gente vai conversar agora com o Gabriel de Paula, que é coordenador do Centro Eventos, pois a gente está completando aí 2 anos da assinatura do contrato de gestão entre a Prefeitura de Joinville e o Instituto Festival de Dança. E qual é o balanço desses quase 2 anos, Gabriel? Bom dia.
5: Bom dia, Kleber e demais ouvintes. Exatamente. Né? No dia 30 de junho a gente marca 2 anos que estamos à frente da administração do Centro Eventos e a gente tem tentado, na medida do possível, né, tornar as melhorias cada vez mais visíveis e frequentes, mas a gente entende o desafio que era assumir a gestão do prédio frente a questões de melhorias e manutenções. Então a gente tem feito, né, nos últimos 2 meses muitas melhorias, nem tanto, né, visíveis ao público de forma externa, mas a gente tem melhorado e tornado o complexo cada vez mais competitivo.
2: Pois é, né? Nem tudo que se faz aparece, né?
5: Exatamente, né? A gente teve muito trabalho interno, principalmente no que envolve as questões de energia elétrica, né? Revisões elétricas, a gente avançou a questão da PPCI do prédio, né? De melhorias integrais, instalações dos alarmes de incêndio, sensores, detectores de fumaça, enfim, tudo isso que faz com que o prédio continue, né, competitivo no que diz tange a questão de locações, mas principalmente confortável e dentro das normas e legislações vigentes.
2: Bom, uma coisa que ficou bem visível, principalmente para quem circulou ali durante o Festival Literário, é a área externa, né? Qual foi a ideia, né, de fazer uma revitalização desse espaço?
5: Exato, a gente tem, né, o Expo Centro, ele é um grande vetor de eventos, né? A gente tem quase que todos os finais de semana eventos acontecendo no Expo Centro, seja eles desde feirões de carro, né, ao Festival Literário, Festival de Dança que vem próximo, Matsuri que já aconteceu. Então a gente tem, né, um fator limitante do prédio, né? Então o Expo Centro ele tem 4 mil metros quadrados e a gente não consegue, né, fazer nenhuma projeção de avanço nesse sentido. Então a gente fez o cálculo da área, a gente ampliou a área de uso externa do Expo Centro para 3.500 metros quadrados, que foi a área de paver que foi instalada. Então, com isso, a gente consegue receber eventos maiores ou proporcionar experiências melhores para os eventos que já acontecem, né? Então, o Matsuri, a praça de alimentação, já ficou toda do lado de fora, né, aproveitando bastante a área do paver. O Festival Literário, né, fez esse mesmo exercício, o Festival Fará. Enfim, então, os nossos locatários, né, dos eventos que acontecem no Expo Centro têm uma área maior para utilizar, meia aberta, meia coberta, e eles conseguem trabalhar, mas principalmente, né, ampliar a área de uso do complexo.
2: Bom, Gabriel, qual a próxima, né, providência, qual a próxima novidade nessa questão de reorganização, remodelação?
5: Exato, né? A gente iniciou já a reforma dos banheiros da Arena Multiuso, A arena é o setor quadra ali, né, que todo mundo conhece, nós chamamos de arena multiuso. Então serão reformados 10 banheiros existentes e a gente, né, devolverá a uso mais dois banheiros, né, ampliando então de 10 para 12. Essa reforma já está em andamento, a gente já iniciou, né, o pessoal que esteve nos últimos eventos, principalmente nos jogos, já encontraram, né, os banheiros da arquibancada superior interditados por conta dessa reforma, e aos poucos a gente vai gradativamente entrega um andar, desce para o próximo, e assim a gente vai finalizando todos os banheiros. A gente, né, tem aí no decorrer do ano como meta, né, essa reforma desses 12 banheiros. A gente ainda na questão de ampliação e na parte competitiva de locação do prédio, a gente tem a questão da instalação de uma cobertura. A gente tem chamado carinhosamente de rua coberta, mas não é bem uma rua coberta, né? Quem esteve no Festival Literário, onde era o palco transparente, né, aquela área toda ali lateral do Expo Center será coberta como estrutura fixa, né, tendo um novo espaço para utilização. E a gente tem avançado na discussão de climatização, né, que é uma meta que a gente tem para o quinto ano, mas a gente entende que existem caminhos a ser feitos. A gente tem discutido e avançado, né, em pesquisa, em consultas referente à climatização também, para a gente tentar sanar aí no decorrer do terceiro ano.
2: Bom, a climatização então fica para 2027. E nessa questão, o orçamento, o valor, o custo, seria o maior problema ou também tem que ter um estudo técnico um pouquinho mais apurado?
5: Vamos dizer, como eu posso explicar? São as duas questões, né? Primeiro, porque para a gente climatizar, né, um espaço como a Arena Multiuso, a gente tem várias influências, né? Então, não pode ser colocado duto, porque os dutos vão ter uma altura que influencia no esporte, seja no vôlei, que pede 15 metros de pé direito, ou seja, né, visão para o futsal, e consequentemente em shows e demais espetáculos, né? A gente acabou de reformar o telhado, então não faz muito sentido a gente instalar vários exaustores no telhado. Então, existem alguns desafios, né, que a gente tem no sentido de infraestrutura. Para mais que isso, né, o prédio ele é aberto, né, então teria que tirar todas as brisas, fazer fechamento. Isso influencia no projeto da acústica. Então, na parte de estrutura, é bem complexo se pensar no que ser feito. E aí, né, findando e sanando todas essas problemáticas, a gente tem a questão orçamentária, que também é um gargalo. Então, a gente bate nesses dois itens, mas a gente tem visto e pensado e estudado outras alternativas de dar conformidade térmica, né, seja com climatização, enfim, para que a gente tenha o conforto térmico, mas que não necessariamente seja a instalação de ar-condicionado. Então, a gente está discutindo como a gente consegue, primeiro, estruturalmente, fazer esses fechamentos, promover essa questão acústica e, ao mesmo tempo, dar esse conforto térmico.
2: Ô, Gabriel, tem fim de semana que não tem atividade no centro eventos?
5: Existe alguns finais de semana, mas às vezes é muito pontual, né? Às vezes a gente tem uma atividade no teatro, por exemplo, que a gente tem espetáculo todos os dias, mas às vezes esse espetáculo é só à noite, então no período da manhã às vezes não tem atividade, a gente libera o estacionamento para os encontros de carros antigos que acontecem no domingo. Basicamente, num ano, são poucos finais de semana que não tem evento no domingo, ou às vezes tem pontual, né, que o evento é só final da noite, é início da tarde ou final da noite, e aí a gente faz essa liberação do estacionamento.
2: Bom, a gente está se aproximando aí de mais um festival de dança. Alguma novidade especial, né? E o que que o Centro Eventos, né, sua magnitude, né, pode apresentar de novidade?
5: Então, temos, né, como destaque essa questão da rua coberta, que nós estamos chamando, que é a lateral aqui do Expo Centro, entre o Expo Centro e os prédios do fundo, que será coberto, estrutura fixa, né? E temos também, que está em fase finais, em ajustes finais, na área onde a gente chama de terraço, né, que possui um restaurante, que a gente inclusive lançou o chamamento para o restaurante. A gente também está providenciando, e a gente terá uma estrutura, uma cobertura fixa nessa área também. Então, né, para o festival já estará implementado, mas será, né, uma novidade que a gente terá aí do segundo ano para o terceiro ano da gestão do complexo.
2: E uma última questão aqui. A gente sempre, né, fala que o Centro Eventos não é propriamente um espaço esportivo, né? Ele é uma adaptação multiuso, né? Como é que é essa negociação aí entre esporte e cultura dentro da agenda do Centro Eventos?
5: Hoje a gente tem, né, a máxima da política da boa vizinhança, tanto com o vôlei quanto com o Jack Crono. A gente sempre tenta entender as agendas e casar, né, e sempre com muito diálogo. Então, surgiu alguma demanda que vai, né, gerar um bloqueio de agenda ou propriamente uma locação, seja ela cultural, seja ela um show, a gente sempre se comunica com o Crono, né, que é o que hoje a gente está em campeonato, informando, olha, a gente tem uma procura para tal data, né, existe algum jogo confirmado, não existe, né, às vezes é um outro evento esportivo promovido pela prefeitura, então a gente sempre, né, pratica a política da boa vizinhança, sempre o Crono nos informando as possibilidades de datas que eles têm para utilização para os jogos, conforme as suas competições, e a gente fazendo o mesmo caminho quando a gente é procurado ou contatado por algum produtor, né, pedindo, solicitando a data da arena, a gente sempre casa e informa para bater para que nenhuma dessas duas ações uma prejudique a outra, mas pelo contrário, que as duas aconteçam no complexo.
2: Para o segundo semestre, tem algum grande show programado para o Carl Hansen?
5: Não temos nenhuma programação de show diferente do que nós tivemos no outro ano. É, isso também é um desafio que nós temos de captação, mas o principal gargalo é a questão de infraestrutura, né? Considerando a característica do complexo, a gente teria que ter shows que sejam sentados, né? Sentados sem montar o praticável que forma a plateia, né, atrapalha a visão a depender do local que a pessoa está. Instalando a plateia, né, tem um custo elevado da questão da plateia. Então é um desafio, né? A gente sempre tenta casar com eventos que montam estrutura. A gente sempre tenta ofertar para o mercado, mas a gente tem trabalhado comercialmente também para tornar, né, o Centro Eventos voltar a ter os grandes shows.
2: Tá certo, então. Gabriel de Paula, muito obrigado, né, e parabéns pelo trabalho aí à frente da coordenação do Centro Eventos.
5: Obrigado, igualmente, um excelente final de semana para todo mundo.
2: Valeu. Gabriel de Paula conversando conosco, né, a respeito das melhorias e a avaliação, né, desses 2 anos, né, dessa gestão entre Prefeitura e o Instituto Festival de Dança. João Gabriel, de volta de Pirabeiraba, né, para trazer mais detalhes, né, da investigação sobre esse caso, né, bastante rumoroso e folclórico que envolve a mulher que se passou por adolescente. O que que a conversa com o delegado traz de novidade, João Gabriel?
6: É isso, Kleber. Novamente, então, bom dia a você e a todos que nos acompanham. Um caso realmente que tem chamado muita atenção aqui em Joinville, ali no distrito de Piraberaba. A gente agora pela manhã, junto com o André Pereira, né, pessoal da NSC TV também fazendo a reportagem, pessoal do NSC Total por lá conversando com o delegado Rodrigo Buzo, que está acompanhando o caso. Realmente, essa mulher, né, que se passava pelo nome de Gabriele, fingia ter 12 anos de idade, mas está prestes a completar 38 anos, vivia com essa família ali em Piraberaba. Ela chegou pedindo ajuda a uma comunidade, né, falando que tinha sofrido abusos, precisava de um acolhimento. Essa família acabou acolhendo ela, então ela ficou 14 meses morando com essa família antes de ser descoberta. A gente conversou agora com o delegado, então, o Rodrigo Buzo, que trouxe mais detalhes no caso. Ele vai trazer todas as informações aqui pra gente.
7: Semana passada nós fomos procurados por um parente, né, dessa, entre aspas, família adotiva, da qual teria sido alertado por um outro parente de que, na verdade, essa adolescente que estava convivendo no seio familiar se tratava de um adulto e de uma farsante. Com base nisso, nós procedemos um trabalho de investigação aqui com o apoio de outras polícias de outros estados da federação e conseguimos descobrir que, na verdade, se trata de uma estelionatária com várias passagens criminais, inclusive chegou a ser presa pelo mesmo crime, pelo mesmo modus operandi em outros estados. Com base nisso, na data de ontem, nós fomos até a residência dessa família e acabamos efetuando a prisão em flagrante. Informações de início dão conta de que ela veio aqui na região de Piraberaba, dizendo que teria fugido de casa, que ela residia no norte do país, mas devido a abusos, a maus tratos, ela teria fugido de casa. Ela acabou indo numa igreja aqui da região, aonde foi dada a primeira ajuda para ela e depois conseguiram para que uma família acabasse acolhendo essa suspeita. E com base nisso, ela acabou convivendo aí por aproximadamente 14 meses com essa família. No momento que nós efetuamos a prisão, ela já disse para nós o nome verdadeiro dela, né? Aí em série de interrogatório do auto de prisão em flagrante. Aqui ela deu seu depoimento, ela preferiu contar a versão dela dos fatos, não se manteve calada, aonde ela confessou por completo, dizendo que na verdade era maior de idade, né, tem 37 anos, com o nome completo dela era aquele, data de nascimento, que ela não veio do estado do Pará, que veio de um outro estado da federação, acabou confessando.
8: E ela fala também desse modus operandi, seu estilo de vida, assim, a gente pode falar assim dela?
7: É, o que a gente percebeu, não só pelo crime perpetrado aqui em Joinville, mas também pelo outro, pelos outros estados, né, que ela tem uma conduta absolutamente dissimulada, ela consegue cativar essas famílias adotivas, ela se faz passar por uma criança, por uma adolescente, ela afina a voz, ela dissimula estados de pânico, de medo de escuro, de necessidade de dormir acompanhada, necessidade de usar mamadeira, chupeta, e conta uma história triste de que teria sido vítima de abuso, né? Ela justifica a sua feição física, que aparenta ser muito mais velha, devido ao fato de que teria sido obrigada a tomar hormônios numa casa de prostituição, né? Então ela consegue cativar essas famílias que acabam se solidarizando, mas na verdade tudo é um grande golpe.
6: Tá aí então o Kleber, o delegado, né, responsável pelo caso, o delegado Rodrigo Buzo, né? Delegado Rodrigo Bueno Guzo, trazendo mais detalhes pra gente. Como ele disse, ela realmente afinava a voz, tinha crise de pânico à noite, simulava medo do escuro. E ele ainda disse que ela negava ser adotada oficialmente para ocultar o real motivo, dizia que não queria que o pai biológico tomasse conhecimento da situação. Ela vai ser acusada agora pelo crime de estelionato, né? As investigações, claro, continuam, mas como o delegado trouxe pra gente, ela já foi escutada e agora os processos, todos os trâmites serão realizados pela polícia, Kleber.
2: Concorre ao Oscar de atriz principal ou coadjuvante?
6: É realmente um roteiro impressionante, né? O delegado até faz uma comparação que é um crime que não se chega todo dia à delegacia, né? Que eles realmente se surpreendem e um caso, como nas próprias aspas do delegado, acabei cortando da sonora, ele diz que às vezes a vida imita o cinema, né? Realmente é um caso muito chocante que chamou muita atenção e vem chamando muita atenção aqui no distrito de Piraberaba e também aqui em Joinville.
2: Muito bem, tá aí o João Gabriel, né, que foi a Piraberaba para pegar mais detalhes sobre essa situação. São 11 horas, a gente encerra aqui o Notícia na Manhã, amanhã é feriado, mas a gente está de volta a partir das 9 horas. Vem aí o repórter CBN, depois CBN joga nas 11.
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3: Quarta-feira, 3 de junho de 2026. O escritório de representação comercial americano que propôs tarifas de 25% contra produtos brasileiros menciona o desmatamento como um dos motivos para tomar a medida. Um dos principais índices citados pelo governo dos Estados Unidos é um aumento do desmatamento que atingiu o pico em 2021, ano em que o Brasil ainda era governado pelo ex-presidente Jair Bolsonaro. Apesar disso, a gestão do presidente Donald Trump reconhece que houve uma tentativa de melhora nas leis ambientais recentemente e afirma que isso precisa ser aplicado por todos os governos brasileiros para se tornar uma política de Estado. Um relatório da Polícia Federal aponta que o senador e ex-ministro Ciro Nogueira passou 13 dias hospedado nos Alpes franceses, com despesas pagas pelo banqueiro Daniel Vorcaro. Segundo documentos da investigação obtidos pela revista Piauí, o custo total da viagem realizada em janeiro do ano passado chegou a R$1.800.000. As Forças Armadas israelenses disseram ter interceptado 2 foguetes disparados pelo Hezbollah. Já fontes de segurança libanesas afirmaram que um ataque israelense atingiu um carro perto de Beirute. A troca de acusações testa um acordo anunciado na segunda-feira. Pelo entendimento, Israel deixaria de bombardear os subúrbios ao sul de Beirute, que são controlados pelo Hezbollah. E a facção fundamentalista interromperia as ofensivas contra o território israelense. No horário de Brasília, 11 horas e 3 minutos.
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1: Sabia que essa trilha foi feita com base nessa música, né?
2: Essa aí é fique das bravas.
1: Essa aqui não, pô.
2: Isso aí é uma fique daquelas.
1: Quem escreveu, quem montou o arranjo da trilha do Joga nas 11 foi Samuel Rosa.
2: Simplesmente.
1: No momento em que a CBN veio para Joinville, Samuel Rosa foi acionado.
2: Simplesmente ele.
1: Cada vez que a gente bota a trilha no ar aqui, Samuel Rosa recebe.
2: $7,000 por inserção.
1: Royalties. E aí, meus amigos, tudo certo? Tudo lindo? Forte abraço para você que se liga com a gente na programação da CBN. Estamos no ar a partir de agora com o nosso Joga nas 11. Vamos juntos até meio-dia, falando muito de esporte com você nesta manhã de quarta-feira. Hoje é dia 3. 3/6/2026. Estamos no ar a partir de agora com o nosso Joga nas 11 para falar muito de esporte, tá? E eu não estou sozinho, eu sou o Jota Deschamps. Estou muito bem acompanhado por aqui dele, Roberto Obig House. Tudo certo, tudo lindo, seu Samuel Rosa?
2: Samuel Rosa, bom dia, Jota, bom dia a toda a audiência da CBN Joinville, né? Semana de decisão para o Joinville Esporte Clube, também estamos naquele climinha de Copa do Mundo chegando, a gente vai vendo a preparação e vai dando aquela ansiedade, e claro, o mais importante, né? Final de semana começa a primeirona, então o couro vai comer em Joinville, Jota Deschamps.
1: Ah, o couro vai comer, eu já fiquei sabendo que a Selecercos já vem forte de novo, né?
2: Impressionante. É o grande favorito.
1: Impressionante.
2: Alô, Dudu Silva, obrigação é ser campeão, hein?
1: Juninho Tardelli e companhia ilimitada. Simplesmente isso, cara. Absurdo. 11:07. Você participa conosco a partir de agora aqui pelo nosso WhatsApp 479-9972-3493 ou ainda pelo nosso chat do YouTube da CBN Joinville. Aliás, você que está no YouTube, já se inscreve no canal, já ativa o sininho, já dá aquele dedão no like maroto ali que nos ajuda demais, tá bom? No YouTube da CBN Joinville, você é o nosso convidado, nossa convidada para lá de especial. 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Ô, Casa, você já se disfarçou, já tentou se passar por uma pessoa que você não é, não? Eu tô impactado.
2: Pergunta específica?
1: Não, fazendo
2: acho
1: só um,
2: que não.
1: Só um parênteses por aqui, porque, porra, tô impactado ainda com essa notícia da falsa adolescente aqui em Joinville. O Kleber repercutiu isso agora há pouco com o João Gabriel aqui no Joga nas 11. Pô, a mina tem 37 anos, ela se passou por uma adolescente de 15, pô.
2: Tu mora quanto tempo? Quanto tempo em Joinville tu mora?
1: Eu sou nascido aqui, né?
2: Nascido aqui.
1: Há 31 anos.
2: Tu nunca viu algo tão bizarro quanto isso, né?
1: Não, pitoresco, cara.
2: Não, eu nunca vi algo tão bizarro quanto isso.
1: Inacreditável.
2: Isso é loucura.
1: E o pior é que não era a primeira vez, né? Ela já tinha sido presa pelo mesmo crime.
2: É.
1: Lá no Rio de Janeiro.
2: Esse pequeno detalhe.
1: Ela conseguiu enganar a família no Rio de Janeiro, a nossa colega aí. Impressionante, cara. Então, enfim, muito cuidado, viu, com as aparências. Ou reforce o cuidado com as aparências.
2: É importante.
1: Porque mesmo com a aparência dela ali, o pessoal acreditou que ela tinha...
2: Seja o que você
1: é. Que era uma adolescente.
2: Esse é o recado do dia.
1: É isso, cara. Inacreditável. O que isso tem a ver com esporte? Nada, mas só...
2: É tão bizarro que vale a pena falar.
1: É a pauta do dia, né? Inacreditável. Pra você que tá... Pô, agora que eu vi que tô eu e Israel Antunes aqui na capa do YouTube.
2: É loucura.
1: O pessoal enlouqueceu. Ontem também eu tava. Né?
2: Ontem tu tava, Israel tava, eu que tava no programa não tava.
1: Aí hoje tá. Hoje que o Israel, que o Kleber. Que o Casagrande tá aqui, o Israel não tá.
2: Toda atenção.
1: Ai, meu Deus do céu! 11:09. O importante é o conteudinho da embalagem.
2: Por isso,
1: a aparência não importa.
2: Não.
1: É isso que eu queria fazer.
2: Aí, ó. Esse é o maior link da história do Rádio Joinvilense. O que importa é quem está aqui ao vivo nesse momento e quem não deixou o like. Nem vou falar nada.
1: É isso. Participe conosco, tá? Então, o Gustavo da Cunha mandou aqui, ó. Tô impactado. Valeu.
2: Tá chocado.
1: O Eduardo perguntou aqui, o moletom da NASA nunca mais, Casagrande? O que aconteceu?
2: Tá lá no guarda-roupa, deixa guardadinho.
1: Pegou pelo na máquina? O que que houve?
2: Não. Deixa guardadinho na ocasião certa a gente usa.
1: Não é pra qualquer dia, né?
2: Não. É um dia de gala, né?
1: Um dia.
2: O dia que o Brasil copar o Hexa, eu venho com ela.
1: O Júlio falou que o cara se veste de menina faz tempo. Aí já foi pro outro lado.
2: Que isso,
1: cara? Pô, aí o cara confundir isso aí é perigoso, perigoso. É, 11h10. Então, ó, a gente tá na contagem regressiva para esse super fim de semana esportivo. No sábado tem o maior clássico do Brasil, uma das maiores rivalidades do planeta da bola pesada, Jack Futsal e Jaraguá. E no domingo tem Jack em campo lá em Ijuí, lá no estádio 19 de outubro. Conheces o 19 de outubro, Roberto Casagrande?
2: Nunca fui, Rio Grande do Sul. Nunca fui um jogo pra lá, eu acho.
1: Nem jogo lá?
2: Irei domingo, mas nunca fui pra lá.
1: Entendi.
2: Ah, Rio Grande do Sul... Não, só no Paraná mesmo. Fui pra Cianorte, fui pra Vila Capanema também, enfim. Mas Rio do Sul, Ijuí nunca.
1: Entendi.
2: E é longe, hein?
1: E é longe.
2: Nossa Senhora.
1: Inclusive o Jack já vai amanhã, vai pegar o feriadão aí pra cair na estrada, né, casa?
2: Chega cedo, se concentrar, né? O Jack se reapresentou na segunda-feira pra quem não atuou contra a equipe do Guarani. Aí na terça-feira, né, o famoso ontem, os jogadores que atuaram se reapresentaram para começar a preparação, treinaram ontem, treinaram hoje, amanhã treinam e aí viajam para Ijuí, mais ou menos 13 horas de ônibus de chão para chegar lá, se instalar, concentrar e treinar, né? Faz o apronto no sábado, treina na sexta também, faz o apronto no sábado para domingo fazer a decisão do grupo, né? Querendo ou não, é a final do grupo, tanto para pro São Luís quanto pro Jack, né? Quem vencer, o Joinville se vencer, obviamente, tá dentro, com o empate também está, mas pro São Luís é uma final de Copa do Mundo, né? Precisa vencer a qualquer custo.
1: Já é climinha de Copa, de mata-mata, aliás, clima de Copa é bom. Também é clima de Copa.
2: Também.
1: Já é clima de mata-mata, porque o São Luís vem, o Jack tem um resultado, é como se o Jack tivesse ganhado o primeiro jogo e vai jogar por um empate ou uma vitória nesse jogo diante da equipe do São Luís. O São Luís precisa desesperadamente dessa vitória. Então é nesse pique, já para pegar o clima, pegar o ritmo aí, às vésperas de iniciar o mata-mata. E aliás, né, a gente estava destacando já por aqui, essa última rodada dessa fase de grupos aí a CBF dividiu, né, uma leva de grupos. Vão decidir os seus jogos já nesse fim de semana, uma outra leva de grupos decide no outro fim de semana. Ou seja, o Jack vai ganhar uma folguinha aí na semana que vem. Esperamos que seja só uma folga, né?
2: É,
1: que não seja as férias.
2: Seja uma férias prolongadas, né? Não, então, vai ser uma folga só.
1: Então vai ser uma folguinha aí no fim de semana da estreia do Brasa. Você vai poder se embebedar à vontade na estreia do Brasil, na vitória sobre o Marrocos. É, espero eu que ganhe, né?
2: Ah, vai ganhar, pelo amor de Deus.
1: E...
2: se não ganhar, muda de nome.
1: E aí o Jack volta a campo, então, possivelmente lá no dia 20. E tem novidade, viu, para essa última rodada, rapaz. É, arbitragem do jogo, arbitragem toda goiana. O trio.
2: Goiânia. Apenas.
1: A CBF nessa Série D, pelo menos até essa rodada passada, é sempre o árbitro de fora e os assistentes do estado, da federação local. Para esse jogo da última rodada, todo o trio vem de Goiânia.
2: Oh.
1: O Breno Vieira de Souza apita, árbitro experiente, 45 anos de idade, tem o nosso Breno Vieira de Souza lá em Goiânia, Goiás. Auxiliado pelo Danilo Bonifácio Vieira, ao auxiliar número 1. E pelo Ricardo de Almeida Prado. Ricardo Prado, simplesmente.
2: Tirou o escorpião do bolso, Samir, hein?
1: É, rapaz.
2: Tá gastando, hein?
1: Tirando o povo lá de Goiânia, aliás, ó. O árbitro é de Goiânia, Goiás. O auxiliar número 1 é de Bela Vista de Goiás. E o auxiliar número 2 também é de Goiânia, Goiás. Então, é esse o trio de arbitragem lá do interior, lá de Goiânia pro interior do Rio Grande do Sul, tá, ô Casagrande?
2: Apenas.
1: Árbitro experiente, 45 anos de idade. Deixa eu ver o que ele apitou esse ano por aqui. É, esse ano ele vai trabalhar no seu jogo de número 12.
2: 12 jogos.
1: Já apitou Brasileiro Feminino A3, Brasileiro Feminino A2, Copa Verde. Apitou o jogo do Paysandu, foi quarto árbitro do jogo do Atlético Goianiense. Série D, apitou alguns jogos já por aqui, do grupo que a gente conheça.
2: Nada de muito relevante,
1: nada,
2: né?
1: Nada de muito relevante. Então, essa é a primeira aparição dele, né, nas bandas DK. Árbitro de 45 anos de idade, árbitro goiano, portanto, para Joinville e São Luís. São Luís e Joinville, lá em Ijuí, no interior do Rio Grande do Sul. Já preparou a japona da CBN?
2: É, tem que levar mais os casacos.
1: Coleção
2: aqui, lá
1: de inverno vai ter.
2: É mais frio que o comum. A gente sai no sábado daqui e vamos direto para Ijuí para contar a história dessa classificação. Tomara Deus que seja a classificação do Joinville Esporte Clube, mas lá vai estar uma friaquinha. Os outros jogos, tanto lá em Cianorte também já estava frio, não estava lá, mas o pessoal que estava por lá falou que estava bem frio, então tem que se preparar, mas é o jogo que o Joinville tem que chegar e não, independente dos domínios do campo, tem que fazer valer o fator camisa, né?
1: Sim.
2: Camisa do Joinville tem que chegar a se impor. O Serginho fala isso, então ele tem que cumprir com o que ele fala, que é chegar lá e jogar e propor. E acho que a melhor defesa é ataque, né? O Joinville não pode perder por 2 gols de diferença, então talvez ter mais a bola e estar no campo de ataque do adversário e não dar tantas brechas na defesa é o grande caminho. Mas acho que o Israel fala, e eu não estou tão confiante quanto o Israel, acho que vai classificar, mas não acho que vai ser tão barbado assim. Mas acho que vai ser uma missão difícil, mas o Joinville deve classificar, sim.
1: Deve classificar o Jack, que iniciou os trabalhos ontem com novidade, né? Ian Barreto, o Jack não vai ter janela de imprensa nessa semana.
2: Não.
1: Mas ontem, no material disponibilizado pela assessoria de imprensa, dá conta aí da presença do Ian Barreto, voltou a treinar normalmente, tinha ficado de fora do jogo contra o Guarani devido a dores no tornozelo. É, aliás, segundo o texto do Joinville, lateral direito, Ian Barreto. É.
2: Não, atrás esquerdo.
1: Não dá pra acertar todas.
2: Ele que treinou semana passada, inclusive, né? O Ian Barreto
1: tava
2: chegou.
1: Tava cotado.
2: No apronto ele sentiu, que foi uma certa surpresa, porque o Gucci era mesmo cenário e ele foi pro jogo, né? Ian Barreto não. Acho difícil que não vá pro jogo esse domingo. E é um jogo que o Joinville precisa ter um cara na ala esquerda, né? Você pode achar o que você quiser sobre o Ian Barreto, se ele tá bem, se não tá. É opinião. Agora, o Joinville não ter um cara do ramo, da posição ali, acho muito ruim. O Joinville perde muito, né? Então, bacana que ele volte, que seja titular, obviamente. E aí a gente pode ver uma zaga diferente e, quem sabe, mude um pouco o conceito do Serginho, né? Que na direita o Dudu tá fechado, ok. Na esquerda, sendo o Ian Barreto, a gente pode ter um Guti Lourigo na zaga. É. Que já mostra... Saúde.
1: Saúde.
2: Que já
1: Obrigado.
2: Mostraram ser uma defesa boa. Ano passado, pelo menos, os dois na zaga performaram bem. Então, acho que é uma chance tanto pro Serginho ver outro zagueiro na do Pedro Botelho e, quem sabe, deixar o Pedro Botelho um pouquinho no banco. Quem sabe faça bem pra ele, né?
1: O Botelho?
2: Isso.
1: O Botelho tá fora, pô.
2: Não, mas é a chance dele ver alguém diferente.
1: Ah, sim.
2: Ele vai, obviamente, por força máxima ele tá fora, mas o que eu digo é o seguinte, né? Se o Botelho for pra esquerda, é certo que o Guti vai estar, tá, o Léo Rigo vai estar tá na quarta zaga. Se o Ian Barreto, caso aconteça de noite pro jogo de volta, certamente é o Léo Rigo que vai pra esquerda. É. E aí o Serginho, mais uma vez, não vai ver ninguém na quarta zaga. Então seria muito bom se ele conseguisse ver Guti e Léo Rigo ali, e aí, quem sabe, seja uma mudança no time, né?
1: Ó, o Serginho que olhe, abre os olhos aí, veja que o universo tá dando sinal pra ele, ó. Já que você não tirou porque você quis, o Botelho fez o favor de ficar fora do jogo. Então, assim, ó, são sinais, tá? Sinais. O Botelho, que é o único desfalque do Jack aí de...
2: Ordem disciplinar.
1: Disciplinar, né? Tá suspenso aí pelo terceiro cartão amarelo pra esse jogo, portanto.
2: Lembrando que, se no jogo de domingo ninguém for suspenso, zero os cartões para o mata-mata. Tá?
1: Limpa tudo.
2: Então, quem não for suspenso, no caso o Garrincha pode ser suspenso. Se eu não estou enganado, o Dudu também, o Thiago Rodrigues, enfim. Quem, desses jogadores pendurados, quem não tomar cartão, limpa por mata-mata.
1: Disso aí tudo, quem mais preocupa é o Thiago Rodrigues, tá?
2: O Garrincha também, né?
1: É, mas... Thiago Rodrigues, Dudu, Pedro Botelho, Guti... Aí o Terra já foi. Iago Dias, Garrincha.
2: O Botelho já foi suspenso. Então...
1: Botelho foi.
2: Então, volta
1: então temos
2: limpo.
1: Thiago, Dudu, Guti.
2: Garrincha
1: e Iago. Só jogador importante.
2: O Iago é só o cara com mais participações em gol do
1: pois
2: Jack.
1: Pois é, né,
2: que
1: cara?
2: Que loucura. Ah, mas não vai dar nada. Vai dar certo. Tá tudo certo.
1: É, o pessoal que tem que dar uma segurada aí.
2: Chega então, de marasmo.
1: Então, passando, sobrevivendo a esse domingo, limpa tudo e vai pro mata-mata limpinho. Caso tome amarelo nesse jogo... Aí desfalca, né, no primeiro mata-mata já da Série D do Campeonato Brasileiro. E aí não tem nem muito o que a gente ficar fazendo de projeção, né, porque em termos de próximo confronto e tudo mais, porque vai depender muito dessa última rodada, né, tanto do grupo do Jack quanto do grupo também A16 ali, porque vai ser no detalhe cada gol mudando a história dos confrontos, mudando o chaveamento, para aí você saber, né, se começa em casa, se começa fora o mata-mata da Série D do Campeonato Brasileiro. Mas acima de tudo, primeiro fato a se comemorar no domingo, assim que acabarem os jogos, é o Jack classificado e garantido para 2027 também, né?
2: É o mais importante,
1: que
2: eu acho.
1: É o mais importante na atual conjuntura. O Jack vai jogar no ano que vem, vale sempre ressaltar por aqui, a Série B do Campeonato Catarinense.
2: Isso é loucura.
1: Então, teria esse cenário catastrófico aí de só ter o Campeonato Catarinense, Série B, e não ter o Brasileirão, por exemplo. Então... O Jack garantindo, graças aí ao aumento, né, do calendário, a essa Série D inflacionada aí do nosso amigo Schaldi, com essa mudança no formato da Série D, passando para a segunda fase, você já garante matematicamente a sua vaga para a Série D do ano seguinte. Então,
2: lembrando, né, Jota, que há possibilidade de mudar o calendário. O Crispim falou para nós no último pré-jogo, Mas, sinceramente, meu filho disse que vai manter o cronograma, né? Se não começar em abril, no máximo começa em março, mas não vai mudar muita coisa. Primeiros meses sem calendário do JEC. E aí, se já tá ruim assim com o Catarinense e Série D, imagina um cenário que tenha só Série B do Catarinense e Copa Santa Catarina. É tenebroso, tenebroso. Então o Joinville tem que pelo menos chegar na terceira fase. O acesso acho que depois pode ser consequência, mas garantir o calendário é preponderante para a sobrevivência do Joinville até.
1: E para tudo aquilo que o JEC almeja, né, olhando para frente aí, em termos de continuidade, em termos de existência do clube e tudo mais. Aliás, agora há pouco eu falei com o Kleber aqui no Notícia na Manhã. A gente teve uma atualização importante no futebol catarinense, vinda lá da capital, né? Ontem tivemos reunião do Conselho Deliberativo do Figueirense e o Figueirense aprovou aí a sua SAF, foi vendida a SAF do Figueira, num processo bem diferente do que foi aqui no Joinville, né? Ontem a gente teve
2: ágil,
1: duas propostas sendo analisadas, duas propostas oficiais sendo analisadas pelo Conselho, de duas empresas distintas aí. O pessoal acompanhou, tirou as dúvidas, viu todos os detalhes, votou e ontem mesmo já escolheu então a nova SAF, a nova compradora lá do futebol do Figueirense e já está avançando. Então vamos ver agora, lembrando que o Figueirense já tinha uma etapa à frente do JEC, né, que já tinha se transformado em SAF. Então o Figueirense SAF já estava constituído em termos legais ali.
2: E o JEC, desde 17, né?
1: Há mais tempo. E o JEC está nesse processo ainda primeiro de se transformar em SAF, ao mesmo passo em que vai também fazendo a elaboração dos contratos com a Sporteca. Mas agora é mais uma coisa para ficar no radar aí, para ver uma SAF que foi votada depois da do JEC. Ontem teve já a aprovação do Conselho. A ver agora quais serão os próximos passos. Vamos ver qual que começa a se movimentar primeiro. O Casagrande, mais duas novas SAFs aí no futebol catarinense.
2: A Pan Sports, né? A Pan Sports, a empresa que recebeu, foi escolhida
1: pelos
2: conselheiros.
1: Vamos ter que lançar a CBN Sports aí, não tem?
2: CBN Sports. vamos comprar o GV. Baixou o Sadenberg agora. Mas assim, é isso que me pega. Que bom pro Figueirense, né? Que foi feito tudo de forma tão ágil, mas o Figueirense, acho que esse papo de duas SAFs estarem querendo comprar o clube, que surgiu acho que umas duas semanas atrás, né? E aí chega já no conselho, já com a proposta na mesa, sabendo quanto é o dinheiro, quanto vai ser investido, e já vota e já aprova, e agora, pelo que eu estou lendo aqui no site do Figueirense, as próximas etapas vai ser feita uma comissão, né, para confecção do contrato, e depois vai ter homologação do conselho deliberativo, algo que é muito tranquilo de se fazer. E aqui no Joinville, sempre que a gente conversa com o conselho, porque a votação vai ser lá por agosto, setembro, Assembleia Geral, uma das assembleias, né?
1: Sim.
2: Lembrando que serão duas. A primeira é para mudar o estatuto e a segunda é para aprovar a Sporteca. Um processo muito moroso. Confesso que eu não entendo o porquê de ser tão moroso. E lembrando que não é de agora, não é desde quando o Conselho votou. É desde quase dois anos atrás, quando começou esse namoro entre JEC e Sporteca, né? Enfim, tomara que dê tudo certo. Mas aí quando a gente vê outros episódios, o Figueirense indo para esse caminho, logo logo o Avaí também vai acontecer isso também. É inevitável que isso aconteça. E o Joinville segue, acho que, estagnado. E a gente vê episódios que tem problema financeiro, com a taxa de salários e tudo mais, clube com problemas de estrutura, enquanto os outros adversários conseguem ser ágeis nesse processo. Me pega um pouco, mas enfim, vamos confiar no processo, né?
1: A ver o que vai acontecer pela frente aí, nessas SAFs aqui em Santa Catarina, mas puxei esse gancho justamente para destacar, né, a importância do JEC em garantir vaga aí para a próxima fase e ir sobrevivendo, né, à Série D do Campeonato Brasileiro. Obviamente, o grande objetivo, o grande foco é chegar à Série C, é o acesso. Agora, naquela ideia de mini-metas, primeira meta, garantir vaga para o mata-mata, e a segunda meta, evidentemente, garantir aí a sua vaga para a próxima edição da Série D do Campeonato Brasileiro, no mínimo, né? Para ter uma segurança aí a mais, portanto, nessa sequência de temporada seguinte.
2: E que nem é aquilo tudo de segurança também, né? Vamos tá, e viemos, né? Não é também, não é que o Joinville vai garantir vaga que vai. Mas é um alento. Para quem não tem nada, né? Qualquer coisa é luxo.
1: É basicamente isso. Tamo confiante, ô Casagrande, pra esse jogo de domingo lá em Juí, cara? Porque assim, vou te dizer, tá? A situação do JEC, eu falei antes aqui, não é tranquila, mas também não tá tão incômoda assim. Eu acho que a combinação ali pra acontecer, e entendo que o JEC vai levar também esse jogo pra esse domingo aí, nesse pique, assim, né? De, ó, é mata-mata já. A gente tem o resultado, os caras vão precisar. Imagino eu, né? Tentando fazer um exercício de futurologia aqui. Que o São Luís vá querer asfixiar o Joinville desde o começo, vai vir pra cima porque precisa do resultado. O empate não ajuda em nada a equipe do São Luís. Então, o Jack vai ter que ter cacife e culhão pra segurar lá o famoso saber sofrer pra buscar o resultado. O que não pode acontecer é ser vazado no começo do jogo. Então, tendo isso em mente, que o Jack vai ser muito testado, muito agredido, o que eu tô imaginando, pela equipe do São Luís, pô, pra te falar, cara, que se o Jack botar isso aí na cabeça, buscar um empatezinho lá não é nenhum bicho de sete cabeças, não, tá?
2: É que é difícil, né? Porque olhando o cenário hoje, assim, esquecendo o campo e bola, confiante, porque, pô, o jogo de Série D, que é difícil a gente ter, pelo menos o grupo do Joinville, acho que jogos com placares elásticos, foi o próprio São Luís contra o Santa Catarina, que foi um 4x4, é. E o Cascavel, que acho que ganhou de 4x0 do Guarani lá em Bagé. Não me recordo de outro placar assim tão elástico. Então, pela lógica, já são jogos com placares apertados, o que já serve pro Joinville. Então, o contexto leva a crer que, acho que vai ser uma classificação do Joinville. Porém, todavia, entretanto, o campo e bola do Joinville não tá sendo bom. E aí pega o histórico do Joinville, que tem aquela velha mania de reviver alguns rivais. E aí joga mal. O Joinville ganhou do Guarani, mas jogou muito mal. Na minha opinião, acho que não fez valer nem um pouco do favoritismo que tinha. Fez o resultado, e só. Acho que de performance podemos tirar muito pouco. Eu acho que vai classificar. Mas sabe quando tu tem aquela pulguinha atrás da orelha que tu pensa, pô, não pode acontecer isso aqui no começo do jogo. Essa pulguinha tá atrás da orelha. Mas a gente tem que crer que pelo menos o empate vem de lá. E o empate que garante a classificação, mas não é a salvação da lavoura. Isso porque o Joinville deve classificar em terceiro ou quarto, e aí pega um Blumenau ou o Marcílio, bem possivelmente, né? Então, assim, classifica, mas aí vai ser já uma segunda fase de Série D bem, bem tinhosa.
1: Aliás, falei por aqui, né? Só fazendo uma correção, falei que chegando no mata-mata aí já garante vaga para a Série D de 27. Não, né?
2: Não é, no caso é a terceira fase,
1: né, da Série D desse ano. São 26 vagas para os times que chegarem à terceira fase desta atual Série D. No caso, o Jack precisa chegar então à terceira fase, que é o segundo mata-mata.
2: Essa é a primeira, próximo mata-mata é o segundo, terceira fase é
1: isso aí.
2: Caso avance.
1: Então, só fazer essa correção aí, obrigado a todo mundo que está atento aqui na audiência e corrigindo, feito o registro. Então, é isso. De novo, né? Nessas mini-metas aí. Pô, agora tem que botar na cabeça que é mata-mata contra o São Luís já. Você não pode pensar em perder, então é empatar ou ganhar. Depois, primeiro mata-mata, precisamos sobreviver. Chega no segundo mata-mata, precisa sobreviver também e vai pro terceiro já com essa tranquilidade de chegar, né? A garantir o calendário pro ano seguinte e continuar mais vivo do que nunca em busca aí desse acesso ao Campeonato Brasileiro da Série C. Deixa eu ver quem tá. Aliás, tem uma enquete lá rolando no nosso YouTube. Pessoal da produção aqui tá a mil. Impressionante.
2: Obrigado ao nosso auditor aqui que veio aqui, aprovou e já botou no ar, tá?
1: Você está confiante para o jogo contra o São Luís? Vote conosco. Por enquanto, 54% da audiência do Joga nas 11 está confiante. Sim. 46% está dizendo não. Não estou confiante. Tá apertadinho por ali. Então vote. Essa enquete está disponível lá no chat do YouTube do CBN Joga nas 11, estamos ao vivo com imagens lá no YouTube também para você nos consumir, e claro, nosso WhatsApp sempre ao seu dispor por aqui também, 479-9972-3493. Leocádio Vieira, alô Léo, um abraço para você. Bom dia, eu vejo esse ano, talvez seja o melhor em desempenhos dos times catarinenses na Série D, porque já temos classificados e outros estão na briga, concordam? Cara, basicamente isso, né?
2: Sim.
1: O único catarinense que ainda tá na briga é o Jack.
2: Está
1: confirmado.
2: O Marcílio já passou, o Beck já passou, Santa Catarina já passou. Só falta o Joinville, né? Ano passado não foi tão assim, mas tivemos um catarinense que subiu. Foi o Barra, né? Então, sem dúvida, uma bela campanha, em especial do Blumenau, tá? Em que se dividindo em duas competições e classificando. É bem verdade que não é o líder da Série B do catarinense, mas vivo nas duas. Bela campanha do Beck.
1: O Claudião estava atento por aqui, né? Corrigiu meu erro. Valeu, Claudio. Um abraço para você. Obrigado pela sua participação. Terceiro mata-mata aí. Terceira fase, aliás. Terceira fase. O Matheus Borges. O Guti e o Rigo performaram tão bem ano passado que levamos 4 do Cianorte.
2: Ah, mas aí a gente foi morto para aquele jogo já, né? Muito. Mas antes, no Catarinense era interessante, na Série D também foram bem. Acho que melhor do que Pedro Botelho, certamente.
1: Né? Contextos e contextos, né?
2: É.
1: Aliás, lá no Cianorte foi aquele jogo fatídico da eliminação e da senhora comida de rabo, para não dizer outra coisa. Aliás, não era pra ter dito isso, na verdade.
2: Do Ximenes?
1: Do Ximenes, né?
2: No teatro no também, né?
1: Pois é.
2: No teatro do Ximenes.
1: O performático Ximenes. Por onde anda será o homem do
2: tá
1: cartão?
2: Tá no esporte?
1: Tá lá ainda?
2: Tá no esporte.
1: Firme
2: e forte. Se eu não me engano, ele bateu campeão do esse ano.
1: É, meus amigos.
2: Bateu campeão de algo lá.
1: Vou dizer uma coisa pra vocês, né? Complicado.
0: Excelente pergunta, Beto.
2: O mundo da bola é difícil de explicar, tá?
1: Vamos pro intervalo. A gente já volta com o Joga nas 11 dessa quarta-feira. Aguenta aí, voltamos já.
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0: Quarta-feira, 3 de junho de 2026, o Comitê de Estabilidade Financeira do Banco Central alertou em ata divulgada hoje que o endividamento e o comprometimento de renda das famílias brasileiras estão historicamente elevados e continuam crescendo. Em março, o nível de endividamento chegou perto de 50% e o comprometimento de renda atingiu 29%. Diante da situação, o governo federal relançou o programa Desenrola Brasil, que prevê descontos de até 90% na renegociação de dívidas e juros limitados a 1,99% ao mês. O senador e pré-candidato à presidência da República pelo PL, Flávio Bolsonaro, pediu ao governo dos Estados Unidos que não cobre taxas de empresas brasileiras. Ele disse que fez a solicitação em carta enviada ao presidente Donald Trump e afirmou que aguarda resposta. O filho do ex-presidente Jair Bolsonaro deu a declaração num evento na Central de Abastecimento em Minas Gerais, que fica na região metropolitana de Belo Horizonte. Flávio disse que já tinha feito o pedido na reunião com Trump no último dia 26, mas afirmou que ataques do presidente Lula aos Estados Unidos teriam feito o líder americano mudar de ideia. E a Anvisa determinou o recolhimento e a suspensão da venda, da distribuição e do uso de um lote da água mineral natural sem gás da marca Cristal. A agência reguladora identificou uma bactéria em amostras do produto. Segundo informações encaminhadas pela empresa Anvisa, o lote é composto por 374 mil garrafas de 500 ml produzidas no dia 20 de janeiro de 2026, com validade até 20 de janeiro de 2027. As unidades foram distribuídas no Distrito Federal, em Goiás, no interior de São Paulo e no Tocantins. No horário de Brasília, 11 horas e 35 minutos.
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6: Pararam, pererim, pararam. 11 horas e 39 minutinhos, estamos de volta aqui na CBN Joinville com o nosso Joga nas 11 até o meio-dia, falando de esporte com você nesta manhã de quarta-feira, hoje é dia 3 de junho de 2026. Muito obrigado pelo carinho da sua audiência e da sua companhia. Estamos de volta por aqui, deixa eu falar para você da KTO. 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Agora são 11 horas e 40 minutinhos, vamos em frente por aqui com o nosso Joga nas 11, hoje comigo, JD Champs e com Roberto Casagrande. O pessoal até queria botar, né, o Israel Antunes, mas não foi dessa vez.
7: Tentaram, se eu não cair já, né? Vai que daqui a pouco o RH chama, não sei, né?
6: Aliás, o Kleber tá rondando.
7: Tá rondando. Né? Ah, mas também, né? Vamos combinar aqui. Chame de manhã cedo, que não chame no final da tarde, né? Isso não é sacanagem, né?
6: Não, mas tem que produzir, pô.
7: Pô, no dia que
6: tem
7: vai...
6: que entregar o
7: no dia.
6: No dia,
7: né, que vai pras cucuia, é complicado.
6: Tem que fazer o seu também, entendeu? Não dá pra desligar no início do dia pra passar o dia desfalcado já, pô. Não tem jeito, então... Daquele jeito.
7: Estratégia.
6: É, não, para. Para de besteira, ó, Casagrande.
7: É, só resenha, brincadeira.
6: Isola, tá aqui, ó.
7: Humor, gente.
6: Já falou da Pan Esportes aí, já.
7: Ah, mas daí é do Figueirense, da SAF, né? Entendeu? Tem que fazer. É informação, é jornalismo, não é...
6: Quem pega pelo...
7: Propaganda.
6: Pelo bonde aí, pega só pelo rabo, vai sem entender nada. Ó, fim de semana, então, pra você anotar na sua agenda. CBN Joinville no ar no sábado, a partir das 3 da tarde já. É, com todo o clima do Centro Eventos Carl Hansen para Jaraguá e Jack, Jack e Jaraguá. No domingo, a bola rola às 4, 2 da tarde, a gente já vai estar no ar. Aliás, antes disso, 1 hora já tem giro total. Aí às 2, transmissão aberta direto lá de Ijuí para São Luís e Jack. E no fim de semana também tem uma cobertura para lá de especial da competição mais charmosa do futebol não profissional de Santa Catarina, a nossa primeirona Joinvilense, remodelada primeirona Joinvilense, começa nesse fim de semana. Sábado são 2 jogos e no domingo são mais 4 partidas, tá? Para essa nova etapa e nova temporada da primeirona. Para você anotar na agenda, sábado, 3:15 da tarde, a atual campeã Cercos, lá no Costa e Silva, enfrenta a equipe do América, sábado, 3:15.
7: Jogar, sim.
6: Baita de um jogo, a CBN vai acompanhar. Também no sábado, 3:15, no Ernestão, A ACM Stacaville manda o seu jogo diante da equipe do Panágua. São os dois jogos de abertura aí dessa primeirona joinvilense na temporada 2026. Aí no domingo a gente tem Pará e Pirabeiraba, às 3h15, lá no estádio do Papagaio, no bairro Boa Vista. Sensacional a estrutura lá do bairro Boa Vista, voltando a receber jogos, né, da primeirona joinvilense.
7: Raiz demais.
6: Pará e Pirabeiraba no Papagaio, no Boa Vista, às 3h15 da tarde. Também às 3h15 de domingo, lá no Ouro Verde, no Vila Nova. Tem a Aviação e Serrana.
7: Lá é tapete, tá?
6: A nossa Aviação jogando lá no bairro Vila Nova. Já desfilou o seu futebol por lá?
7: Lá é tapete, lá é tapete. O Vila Nova, aliás, com bons gramados, hein? Não só o Ouro Verde. Ali, né? O Palmeiras também é muito bom gramado.
6: Sensacional. Mas nesse aqui você já brocou, não?
7: Não, gol não. Já joguei, mas nunca fiz gol.
6: Aviação e Serrana, portanto, lá no Ouro Verde, no Vila Nova, domingo às 3h15. No mesmo horário, no Giuseppe Tomelin, tem Serbi e NB, lá no bairro Itinga. E no Vila Nova, no domingo, no estádio Dagoberto Campos, tem Palmeiras e Caxias. A casa do Palmeiras, portanto, lá no Dagoberto Campos, também no Vila Nova.
7: Lá no Palmeiras, né?
6: Palmeiras e Caxias, baita de um jogo lá no Palmeiras, então, jogos da primeira rodada da primeirona joinvilense de futebol. Pra gente falar um pouquinho mais sobre isso, vamos conversar agora por aqui com o nosso grande Héctor Andrew Jax Lisboa, o homem com o nome mais interessante, para não dizer outra coisa, viu, o seu Roberto Casagrande?
7: Um dos grandes do futebol, do esporte catarinense.
6: Dos grandes aí do futebol catarinense, futebol nacional também, árbitro CBF, árbitro assistente CBF, vira e mexe, está batendo Brasileirão aí. E é um dos caras que fazem engrenagem, né, do futebol amador rodar aqui em Joinville. O Héctor, gentilmente nos atendendo aí com todo o timaço da Liga Joinvilense de Futebol. Héctor, primeiro lugar, bom dia, bom falar com um amigo aqui na CBN, tudo bom, meu irmão?
8: Bom dia, Jota. Bom dia a todos os ouvintes da CBN. Vamos lá, vamos falar de primeirona.
6: Pois é, mais uma temporada chegando aí. Como é que a Liga Joinvilense já tem projetado, né, Héctor? Mais uma temporada para a nossa primeirona 2026.
8: Inicia nesse sábado, abertura tradicionalmente com a equipe atual campeã, que é a Cercos. E esse ano com grandes novidades, né? A principal evidente que são 12 clubes participantes, então primeirona Pro Rim 2026, esse ano vai ser a maior primeirona de todos os anos.
6: Aliás, para explicar, né, com esse incremento aí de mais equipes, Héctor, muda aquele sistema de disputa, né, que a gente teve ano passado de dois grupos, agora primeira fase todo mundo contra todo mundo, turno único, passando os 8 primeiros para o mata-mata, é isso?
8: Exatamente, formato totalmente diferente, 12 equipes, todas jogam contra todas, né? Um turno único, e aí a gente tem uma segunda fase de mata-mata, quartas de final e de volta, e também uma eliminatória de descenso, com ida e volta. Então, ou seja, da primeira fase, 11 jogos, mais dois jogos desse mata-mata de descenso e quartas de final, todos os clubes vão jogar. Então, são garantidos aí para cada equipe, ao invés do ano passado, que era um mínimo de 9, esse ano cada equipe vai jogar pelo menos 13 partidas.
6: Ficou bom demais.
7: Ô Héctor, bom dia, aqui é o Casagrande falando. Do que foi a primeirona do ano passado, o que vocês esperam que se mantenha para essa temporada, né? Que por mais que a gente teve uma Cercos, acho que investindo muito mais que os outros, mas foi um campeonato muito equilibrado até certa parte, né? O que do ano passado vocês esperam que se mantenha para esse ano, o Héctor?
8: A novidade, a gente vai estar publicando o regulamento num prazo aí de 24 horas. A novidade é realmente um protocolo de entrada. A gente vai ter hino nacional e hino do estado de Santa Catarina em todos os jogos. Uhum. Música de entrada, tema, igual futebol profissional no estado. A gente aumentou o número de bolas obrigatórias, né? Todas as partidas, não vai ser o caso agora no inverno, mas ali a partir de setembro, a gente sabe que Joinville é muito quente, todas as partidas vão ter parada técnica obrigatória acima de 28 graus. Outra questão também, a gente vai limitar o número de profissionais de imprensa por clube. A gente tinha agendado uma reunião já da imprensa para o início da competição, não conseguimos executar até em virtude de algumas viagens profissionais minhas, mas nesse mês a gente vai fazer, já nas próximas semanas, uma reunião com a imprensa, algo inédito para a Liga Joinvilense de Futebol. E porque a gente sabe que tem muitos interessados, hoje a gente tem cadastrado na Liga mais de 50 fotógrafos, provavelmente a gente vai ter 4, 5 equipes de transmissão, a gente tem a transmissão exclusiva na CBN e na rádio.
6: Aí, ó.
8: Então assim, a nossa ideia é profissionalizar, a gente sabe que os clubes têm poucos recursos, né? Então, o desafio da Liga sempre é valorizar a competição dentro das nossas limitações, que são muitas. Por exemplo, o cenário ideal é que fosse só o jogo de abertura no sábado, entre a Cercos e a América. Mas a gente vai ter no mesmo horário um jogo lá no Ernestão, né? Que é o jogo do Estacaville, que vai mandar jogos lá contra o Panago. Hector, por que dois jogos no mesmo horário? É o que a gente tem de disponível de campo para executar a partida. Então são as dificuldades que a gente encontra ainda no futebol amador, e o que não é errado também, a gente tem abertura de campeonato brasileiro com jogos antes, né? Um jogo de abertura depois, então assim, não vem ao caso. Mas a novidade realmente é o número de equipes, né? Você comentou Casagrande da Cercos, né? Que investiu muito, mas tem muitos clubes que investem, né? Esse ano com 12, a gente sempre tem 7, 8 clubes que montam o elenco e se preparam para disputar o título. É a única competição do estado de Santa Catarina de futebol amador que não tem dois ou três favoritos. Em Joinville sempre chegam para disputar até as quartas finais 6, 7 times. Então, assim, é um campeonato muito, mas muito disputado, né?
6: E queria pegar um gancho da tua fala anterior aqui, Hector, em relação à estrutura, né, a limitação de estádios e tudo mais. Como é bacana, né, a gente olhar para a tabela aqui, né? Pegando o exemplo só dessa primeira rodada, a gente tem a volta aí de alguns estádios, né, ao radar da primeirona, o estádio do Papagaio no Boa Vista recebendo o jogo do Pará, o Ouro Verde lá no Vila Nova da Aviação, o próprio Palmeiras lá no Vila Nova também, alguns estádios aí de muito tempo, já de muita história também no futebol amador, voltando a aparecer na primeirona, acho que ganha e ganha ainda mais, né, esse charme da nossa primeirona joinvilense, né, Hector?
8: Com certeza, o objetivo, o futebol a nível não profissional, a gente sabe que é paixão, né? E muitos clubes encaram ele de forma profissional, mas o objetivo é entretenimento, é levar o futebol, levar a primeirona para todos os bairros. Esse é o nosso objetivo. E aí, como tu mesmo mencionaste, Estádio do Papagaio, no Boa Vista, né? No Vila Nova com dois campos esse ano, né? Lá no Ouro Verde, no Palmeiras do Vila Nova. Então, assim, é a democratização do futebol, né? Ah, perde-se também, né? Eu vi o pessoal comentando essa semana na rádio, na CBN, que o Juventus foi rebaixado, não tem um jogo no Iririú ali, mas isso é parte do futebol. A gente vai ter essa alternância. É do jogo, a gente vai ter essa alternância, e eu não tenho dúvidas que vai ser a maior primeirona aí dos últimos anos.
7: Ô Hector, sobre a arbitragem, né? A gente viu na última temporada árbitros que esse ano frequentam o circuito profissional, como o Sinésio e também o Cidral, acho que apitou algum jogo, ou foi quarto árbitro, enfim. E também uma mescla com jovens árbitros, né, como o próprio Alisson, enfim, alguns outros. Para essa temporada, essa dinâmica vai se manter? Dá oportunidade para quem está começando, mas também manter a experiência dos que já tem cancha?
8: Sim, é um desafio gigantesco, né, Casagrande? Porque a gente antes precisava de 5 árbitros e 10 assistentes para cada rodada. Agora são 6 árbitros e 12 assistentes, né? E bem como tu falou, a gente já tinha batido todos os recordes de arbitragem na história da Liga Joinvilense, com o trio CBF, que sou eu, o Diego e o Diogo, uma árbitra FIFA, que é a Charlie, e esse ano ainda teve o ingresso do Sinésio. Muita gente já achava que o Sinésio era árbitro CBF, mas o Sinésio ingressou somente agora. Mérito na carreira, desempenho, ele está entre os melhores árbitros do estado de Santa Catarina. E assim, é muito bom para a Liga, sim, mas pode acontecer de uma rodada de tá todo mundo viajando. Esse ano, pela primeira vez na história, viajamos também para Goiânia, eu, o Diego e o Diogo no mesmo jogo da Série C.
6: Que legal.
8: É Anápolis, Inter de Limeira. E assim, uma viagem dessa, a gente está indisponível no final de semana. Não tem tempo hábil para te voltar, retornar. Então é uma preocupação para a Liga, né? A gente tem novos talentos, tem 4, 5 árbitros que devem estrear na primeirona. Tem mais um grupo de 10 árbitros que sempre trabalham na primeirona. Tem o Alisson, como tu mesmo mencionou, um árbitro que estreou no futebol profissional semana passada num jogo metropolitano e Juventus, um jogo grande.
7: Jogo,
8: né?
7: Bom. E apitou bem o jogo.
8: E apitou bem o jogo. Então, assim, a arbitragem nossa é muito qualificada, mas a gente sabe também que tem muita pressão, porque realmente futebol é a nossa paixão nacional.
6: É isso, né? Todo mundo entende um pouquinho. Ô Hector, você falou agora há pouco aí sobre o número de jogos, né? Aumentando o número mínimo de jogos para cada equipe. Eu queria saber em relação a datas, assim, a gente sabe que Joinville acaba sofrendo, né, muito por conta do clima e tudo mais, mas nesse primeiro momento, qual que é o planejamento da Liga Joinvilense lá para a fase final, né, para o encerramento, nesse momento, antes de tudo começar, antes da bola rolar, finais estão previstas para qual mês, como que fica. Sei que em outro momento chegou até a se debater de novo, né, uma volta para a Arena Joinville, mas imagino que o sucesso dos últimos anos tem confirmado aí que, de fato, as finais nas comunidades têm acontecido de boa prática, né?
8: É, Jota, as finais, a previsão é para o mês de novembro, a gente está muito bem de datas, né? Eventualmente, se tiver algum tipo de ajuste, a gente quer fazer da forma mais antecipada possível, e mais antecipada aí é pelo menos sempre trabalhar com 2 semanas de antecedência, 3 semanas em consenso com os clubes. Uhum. As finais seguem nos campos, ida e volta, claro, com a mesma observação de regulamento dos últimos anos. Por questões de segurança e estrutura, a Liga Joinvilense de Futebol tem autonomia para indicar o campo. Então, vamos supor um exemplo, né? Vai jogar o time A contra o time B, os campos não oferecem estrutura, porque, assim, uma final de primeiro ano a gente tem 3, 4 mil pessoas, né? Se o campo não oferecer uma estrutura para capacidade, a Liga poderá indicar as duas praças desportivas ou uma mesma praça para ir de volta, que seja de uma forma neutra e que possa atender melhor o público de forma segura e de capacidade. Isso é previsto em regulamento, tá? Uhum. Mas o nosso esforço sempre é manter as finais no bairro, nos clubes, nas sedes dos clubes, porque a gente sabe também que é uma oportunidade do bar, né, do clube, do povo mesmo, né, e contemplar a final e prestigiar esse momento.
6: Sensacional.
7: Ô Héctor, uma das perguntas que até a nossa audiência traz por aqui é uma questão do conflito de datas, né, que pode acontecer. Joinville é uma cidade que abraça o futebol amador, isso não é novidade para ninguém. A gente vê todo final de semana as comunidades cheias, tanto no Alambrado quanto na arquibancada, para acompanhar as partidas. Só que é uma cidade também que abraça o Jack, né? Aí eu te pergunto, o quanto tem sido levado esse cuidado da Liga Joinvilense para não conflitar os horários da primeira ano com os jogos do Jack Campo?
8: Olha, o Joinville está indo jogar a última rodada agora da Série D, né? É, salvo engano, eu não chequei o calendário da CBF, mas eu acredito que já inicia o mata aí de volta na próxima semana seguinte e tudo mais. E a princípio não tem essa diferenciação, tá? Haverá jogos da primeirona no mesmo horário do jogo do Joinville, tá? Os clubes têm por decisão alterar o horário até a quarta-feira que antecede a rodada, desde que seja em comum acordo. E se assim julgarem, né, um jogo do possível acesso do Joinville daqui a 45 dias, por exemplo, tá? Uhum. Respondendo a tua pergunta lá na frente, se os clubes desejarem e se reunirem, a Liga estará à disposição para buscar o melhor sempre, isso não tenha dúvidas, tá? É, outra preocupação importante, Copa do Mundo. Sim. O Brasil pode avançar, a gente vai ter chaveamento, lá no dia, eu acho que 10 de julho, um sábado, pode ser uma semifinal do Brasil, ou quartos final, enfim.
6: Isso aí, quartos de final.
8: A gente tem que prever isso. Quartas de final, né, Jota? Então a gente tem que prever isso. É assim, a gente está ciente disso, né? A gente vive isso 24 horas por dia. Mas, de maneira tão antecipada, a gente não consegue já trabalhar com possíveis reagendamentos. O futebol é muito dinâmico, inclusive na agenda de jogos. Vocês acompanham, sabem que muda na mesma semana. Sim. Um jogo muda das 15 para as 16 e infelizmente é assim que funciona.
6: É isso, vamos seguir de olho, portanto, torcendo, né, para que tudo transcorra da melhor forma. Vai começar mais uma temporada aí da nossa Primeirona Joinvilense de Futebol. Eu queria encerrar o papo com o Héctor por aqui sobre Primeirona e agora convidar o Héctor árbitro, o Héctor professor de idiomas a conversar com a gente por aqui. Por quê? Héctor estará na Copa do Mundo.
7: Simplesmente.
6: Talvez não de modo direto, mas de modo indireto. Por quê? Héctor é o professor de idiomas aí do árbitro Ramon Abate Abel, árbitro aqui de Santa Catarina, que vai apitar a Copa do Mundo FIFA, começa daqui poucos dias, e também é o professor de idiomas do Rodolfo Toschi Marques, ele que é o único VAR brasileiro na Copa do Mundo. Héctor, como é que tem sido, primeiro, né, como é que foram esses contatos aí com os dois, tanto com o Ramon quanto com o Rodolfo, para quando saiu a escolha deles, né, a escalação deles, a convocação deles para a Copa do Mundo, e como é que foi essa preparação aí de ambos para chegar? Sei que com o Ramon você já tem um trato aí já de longa data, né? Você preparou ele até para os Jogos Olímpicos e tudo mais, mas como é que tem sido essa preparação de ambos aí para a Copa do Mundo e também o teu sentimento, né, de estar envolvido, mesmo que indiretamente, aí no maior espetáculo da terra da Copa do Mundo?
8: Não, a expectativa era boa, né, e se concretizou referente ao Ramon e o Toschi. Esse é um trabalho que eu já faço silencioso há muitos anos, né? Desde 2020, ali na época da pandemia, eu iniciei com a Charlie, que é uma árbitra FIFA, né? Iniciamos com o espanhol e depois eu migrei também para o inglês. Agora eu convido todo o ouvinte aí para me seguir nas redes sociais. Eu estou fazendo um trabalho que é a longo prazo de humanizar a arbitragem e mostrar o lado, né? Eu estou trazendo um pouco mais de conhecimento dos idiomas, curiosidade para o público da arbitragem, mas o objetivo até o final do ano é romper essa bolha e trazer o pessoal da imprensa e dos clubes para entender um pouco mais desse ofício que é tão difícil. Hoje eu tenho um grupo bem grande de profissionais aí que atuam, a maioria de alto nível, são árbitros profissionais do quadro internacional aqui do Brasil. Eu não vou citar nomes porque eu vou esquecer de alguém, e aí a gente acaba sendo injusto, mas você está vendo um árbitro apitando o Brasileirão ali com o escudo pro, né? Provavelmente é meu aluno.
6: Que legal.
8: Então, assim, legal. E aí a gente cria uma amizade, é um trabalho muito sério, é um trabalho de vanguarda que eu estou fazendo na América do Sul. Inclusive, tenho alunos que são do Equador, do Chile, no caso, né, estudam inglês desde o espanhol. Então, é um trabalho assim bem, bem importante, que faz parte da minha rotina e que eu consigo conciliar com a minha carreira. Referente ao Ramon e ao Toski, hoje iniciaram os treinamentos, né? Ontem à noite iniciaram os treinamentos de campo. É muito desafiador, porque a gente tem alteração da regra. Vocês estão acompanhando aí, vai ter 5 segundos de arremesso lateral, tiro de meta. E tem algumas alterações de anúncio, e tudo isso é em inglês. Então, nesse primeiro momento de viagem, até chegar em Miami, e até mesmo ontem, a gente mantém contato quase que diário aí para conversar, mas nesse momento já não tem mais muito o que fazer, né? A preparação é feita de maneira antecipada, agora realmente é com o Ramon lá nos treinamentos, auditório e campo de futebol, e na competição, né? Ele está lá concentrado em Miami, o nível de integridade, proteção e discrição da FIFA é altíssimo, né? Ramon praticamente não tem contato com ninguém, né? A maior competição do mundo. E as expectativas são boas. Eu acho que tem chance de ele estar na abertura, mas se não tiver, tá tudo certo. A gente tenta fazer umas leituras de escala aí durante a carreira. Eu acho que África do Sul e México pode ser ele, mas talvez pode não ser, né? Ter mais aí, é um grupo de 170, né? Então é bastante gente, mas a expectativa do Ramon a gente tem que entender. Ele foi com outros dois árbitros brasileiros, que é o Rafael Claus e o Wilton Sampaio, que já foram para a Copa do Mundo. Sim, o Wilton Sampaio é a terceira Copa, né? O Ramon está indo como primeira Copa, é um ponto de vista, está indo como debutando, né, numa Copa do Mundo.
7: E já apitou final olímpica, tá indo, né?
8: Mas está indo como árbitro de final olímpica e um árbitro que apitou nada menos que Real Madrid, Borussia Dortmund e ficou pré-selecionado para a final da Copa de Mundial de Clubes que teve entre Chelsea e PSG. Então, assim, ao mesmo tempo que ele é novo, a gente tem grandes expectativas e o que a gente espera é que faça um bom trabalho. Eu estou na torcida aí para todos os brasileiros, realmente claro. São profissionais de alto nível e eu tenho certeza que vão trazer orgulho aí para o nosso país também.
6: É isso, rapaz. Poderemos ter lá, ó, Santa Catarina já na abertura da Copa, por que não, né? Sonhar é bom, vamos ficar de olho acompanhando aí, portanto. Aliás, uma curiosidade bastidor aqui, Hector, não sei, né, até se você tem acesso a isso ou não, mas ele não sai daqui já sabendo a escala de jogos dele, né?
8: Não, Jota. A FIFA, tradicionalmente na FIFA, as escalas de jogos em Copa do Mundo acontecem geralmente, tá, Jota, 48 horas antes. Ah, tá. Eu acho que deve mudar esse ano para 72 horas, que 3 dias antes. Por quê? Porque os Estados Unidos é um país continental. Sim, e a gente tem, sim, Canadá e México, né? Então, assim, deve ser 3 dias antes sair a escala e vai saindo, né? Todo dia sai a escala de jogos a 3 dias antes. Então, a abertura, corrijam-me se eu estiver errado, é dia 11 a abertura, né?
6: Isso.
8: Copa, na outra quinta, deve sair a escala da abertura na segunda-feira, dia 8, meu chute. E aí vai acontecendo o efeito dominó de todo dia sair a escala dos jogos seguintes, e com uma previsão de 3 ou 2 dias.
6: A ver então, né? Torcer pelos nossos representantes, torcer por árbitro, viu? Sei que o Hector já tá com essa bandeira aí.
7: O Ramon é bom também, eu torço pra ele, eu gosto dele.
8: Não, eu quero aproveitar o momento pra falar, ô Jota, claro. Que... Claro, enquanto árbitro a gente defende a classe, mas a gente defende não por corporativismo, sim, sabe? A gente defende a arbitragem, porque a arbitragem é o futebol, né? Se o árbitro vai bem, quando acaba um jogo, os dois clubes elogiam, o árbitro foi bem, isso é o futebol bem, né? Então, assim, eu acho que eu sempre que eu assisti futebol, mesmo antes de ser árbitro, eu sempre torci pro árbitro bem, porque eu quero um jogo bom, né? A gente entende que o torcedor é passional, né? Prefere ganhar com erro de arbitragem, que não é o justo.
6: Claro.
8: E isso sempre vai acontecer, porque é muito difícil, mas eu ainda acredito que num futuro não muito distante a gente vai diminuindo essa cultura aí.
6: É isso, vamos ficar de olho. Uma Copa do Mundo cheia de novidades, novas regras, novas diretrizes aí da FIFA, e tudo isso depois vai sendo aplicado também, né, para todos os campeonatos aí mundo afora. Hector, muito obrigado, viu, pela gentileza em bater esse papo com a gente por aqui na CBN. Certamente voltaremos a falar em novas oportunidades aí, mas de antemão aqui já, né, muito sucesso a todos aí da Liga Joinville de Futebol, e a gente vai estar junto, né, a CBN lado a lado aí com a Liga em mais uma edição da Primeirona, que seja uma Primeirona, não só a Primeirona, mas todos os campeonatos, de muito sucesso aí para a Liga Joinville de Futebol. Um abraço, Hector.
8: Valeu, obrigado, parabéns pelo trabalho de vocês e vamos firme aí, trabalhando, que o futebol, a bola não para de girar. Um abraço.
6: Valeu, esse é Hector Lisboa Jacques por aqui conosco no microfone da CBN Joinville, falando um pouquinho sobre os campeonatos aí da Liga Joinvilense de Futebol e também sobre esse bastidor aí, sempre bacana, né, sobre a arbitragem a nível mundial, simplesmente isso. Meio-dia 3 já, viu, Casagrande?
7: Aí o pessoal reclama que a gente atrasa, mas ninguém fala que a gente fica depois.
6: Isso,
7: né?
6: Aí vocês não vêem.
7: Vocês não falam, né?
6: Aí não tem um vagabundo pra levantar e falar, pô, parabéns. Pô,
7: os caras são fera, ficam depois do horário. Ah, tudo nada, bem. Né? Eu amo vocês igual.
6: Inclusive, eu quero te falar uma parada. 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Assim também como a KTO, que tá com a gente por aqui no CBN Joga nas 11. 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Uau, o Lucas de Oliveira chegou na live aqui, ô Casagrande. Mandou um parabéns aqui pra gente.
7: Valeu, obrigado. Né? Tá bom?
6: Ó, obrigado a todo mundo que votou na nossa enquete lá no YouTube. Você está confiante pro jogo contra o São Luís? Fechando aqui, 61% dos votos, sim, estamos confiantes. 39% dos votos, não estamos confiantes. Até a sexta-feira a gente vai projetar muito esse duelo ainda contra a equipe do São Luís. Um abraço para o senhor, seu Casagrande.
7: Um abraço e até mais, né?
6: Valeu, gente. A gente volta amanhã a partir das 11 da manhã com mais um Joga nas 11. Se você perdeu o programa ao vivo, é só acompanhar no YouTube da CBN Joinville a qualquer momento. Beijo, tchau.
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14: O presidente Donald Trump confirmou ao jornal New York Post que brigou com o primeiro-ministro de Israel, Benjamin Netanyahu, durante uma ligação telefônica. Ele disse que chegou a xingar o aliado. Segundo a imprensa local, o líder republicano disse que Netanyahu era completamente louco e que todos odiavam Israel por causa do primeiro-ministro. Trump também disse que, se não fosse por ele, Netanyahu estaria preso. O presidente americano ainda afirmou que ficou perturbado com as brigas do premier israelense com o Líbano. E a seleção brasileira faz hoje o primeiro treino aberto ao público nos Estados Unidos na preparação para a Copa do Mundo. A atividade será realizada às 5 da tarde pelo horário de Brasília. O Brasil treina no CT do New York Red Bulls, na região de Nova Jersey. Ontem, o técnico Carlo Ancelotti já contou com a maioria dos convocados. No horário de Brasília, 12:02.
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16: E os salários americanos, isto é, o que o Trump está dizendo é o seguinte: o pessoal trabalha mais, ganha menos e acaba produzindo com custos menores do que os Estados Unidos. E aí, então, aplica as tarifas entre 10% e 12,5% aplicadas sobre 60 países a mais. A alíquota de 10%, por exemplo, será aplicada às importações provenientes de Canadá, México, a 10% em cima dos 10%. Será aplicada a países como Canadá, México, União Europeia, União Europeia são 27 países, Taiwan, Reino Unido, Inglaterra, entre outros locais. Produtos, esses serão 10%. A tarifa de 12,5% será aplicada para China, Índia, Japão, Coreia do Sul, Suíça e também o Brasil. Aqui eu estou dando exemplos de alguns países, não são todos os 60 que estão relacionados aí na decisão americana. Resumo da ópera, o que o governo Trump está fazendo é restabelecer as barreiras tarifárias derrubadas pela Suprema Corte. Desde o início do seu governo e durante a campanha, o Trump vem dizendo que a economia americana precisa ter barreiras tarifárias para poder se desenvolver. Isto é a velha tese do protecionismo, proteger a indústria americana das importações de diversos outros países. Como a Suprema Corte derrubou aquelas primeiras tarifas, ele está dando um jeito ali, usando a legislação comercial, para aplicar essas novas tarifas. Então, não é sobre o Brasil, não é sobre a China, não é só sobre a Inglaterra, não é sobre Taiwan, não é só sobre o México, o Canadá, que são vizinhos ali dos Estados Unidos, é barreiras comerciais contra o mundo inteiro. Né? Barreiras comerciais contra o mundo inteiro. E há outros processos na mesma legislação comercial em andamento. Por exemplo, há também uma série de investigações sobre excesso de capacidade industrial dos parceiros comerciais dos Estados Unidos. O que quer dizer isso? Excesso de capacidade industrial. Por exemplo, a Alemanha tem uma capacidade industrial maior. Quer dizer, na verdade, é um pretexto técnico para aplicar outras tarifas e chegar aos níveis que o Trump acha que é necessário para salvar, entre aspas, a economia americana. Ele está aplicando o velho protecionismo aplicado por outros países e que não deu certo, porque acaba, no fim, prejudicando a economia local. Portanto, queria dizer que duas coisas aqui a respeito agora da situação nacional. O presidente Lula está falando que o Brasil foi atingido em sua soberania nacional, que tem que reagir patrioticamente e tal, Isso é eleitoral, O Lula está agindo, fazendo eleições e dizendo que, atribuindo à família Bolsonaro as tarifas aplicadas pelo governo americano, dizendo que o Brasil não vai se submeter à tirania americana. Mas essas tarifas são aplicadas contra o mundo todo. E, ao mesmo tempo, o que o Lula está fazendo? Deixa a porta aberta para a negociação com o Trump. reparem que ele ataca o secretário Marco Rubio, mas não ataca o Trump. E diz que vai esperar um telefone do Trump, que espera uma negociação com o Trump, que tem a química dele com o Trump, que ele vai conversar com o Trump para resolver esse assunto. Então, ali nos bastidores, o Brasil segue negociando, vai negociar com os Estados Unidos. E na política local, aí a história é outra. É jogar com soberania nacional, defesa dos interesses nacionais e tal, não sei o que, tá. Mas as tarifas, eu insisto, são tarifas aplicadas no mundo inteiro. Bom, já falamos demais aqui para explicar esse resultado. E a propósito dessas tarifas, as de ontem e as de hoje, o Lula falou numa reunião ministerial hoje cedo em Brasília. Quem tem as informações é a Rani Veloso. Rani.
17: Oi, Sattenberg, boa tarde a você e a todos que nos acompanham. É isso mesmo, viu? O presidente Lula, agora há pouco aqui no Palácio do Planalto, subiu o tom contra os Estados Unidos durante a reunião ministerial, disse que não aceita o tratamento dado ao Brasil nesta semana e avisou que não vai baixar a cabeça diante do novo tarifaço anunciado pelo governo de Donald Trump. Lula afirmou que o Brasil é dono do próprio nariz, soberano, e que não vai mais aceitar a política do vira-lata nem admitir ser tratado como uma republiqueta. O presidente se mostrou indignado com a forma como a sanção foi comunicada. Ele revelou que foi pego de surpresa e com base no que ele chamou de inverdades, né, que são os argumentos apresentados pelo governo dos Estados Unidos. Lula lembrou do recente encontro que teve com Donald Trump no mês passado, no qual ele entregou documentos pessoalmente e reclamou que equilibrar o comércio deveria ser o Brasil contra os Estados Unidos.
18: A nossa luta para que esse país não seja tratado em nenhum momento como se fosse uma republiqueta insignificante. Nós somos muito grandes, nós temos muita história e nós não podemos aceitar o tratamento que os Estados Unidos deu ao Brasil esta semana.
17: Bom, foi orientação também do presidente Lula aos seus ministros que a equipe não tenha medo das ameaças americanas. E declarou, inclusive, que o país não vai ficar chorando. Lula ressaltou que essa reunião de hoje também serve para alinhar o discurso contra essa nova ofensiva.
18: Vocês, ministros, não podem deixar de dizer isso, tá? De dizer isso alto e bom som. Estão tentando trair o Brasil com interesses mesquinhos, com interesses rasteiros de uma disputa eleitoral. E não há disputa eleitoral em qualquer país do mundo que possa dar valor a alguém que trai a pátria. Alguém que é capaz de vender o seu país por interesses mesquinhos deles.
17: Bom, vocês viram aí que Lula não citou nominalmente a família Bolsonaro, mas não poupou as críticas, né? Falando sobre que o pior de tudo é que há um interesse eleitoral acima de tudo isso. Inclusive, voltou a chamar Flávio Bolsonaro, que é pré-candidato à presidência da República, de imbecil e classificou essa atitude como traição à pátria. Bom, também o presidente falou sobre a relação comercial com os Estados Unidos. Disse que se o país não quiser comprar os produtos brasileiros, o governo vai procurar novos parceiros comerciais e vender os produtos para quem quiser comprar.
18: Agora, nós não vamos ficar chorando. Nós vamos procurar outros parceiros. Se ele não quer comprar, a gente vai vender para quem quiser comprar. A gente não vai ficar reclamando. Se não quiser investir aqui, nós vamos procurar outro.
17: Um dos pontos, Sattenberg, inclusive, citados aqui pelo presidente Lula, é a questão das terras raras, né, que é de interesse direto dos Estados Unidos. E Lula voltou a reafirmar que é necessário tratar antes com o Brasil, que o Brasil não vai ali sair dessa possível exploração sem benefícios. Bom, ele também prometeu enviar uma nova carta a Donald Trump e escrever quantos artigos forem necessários na imprensa internacional para mostrar que Trump e o governo americano fazem uma indução a violência, que é desnecessária. É, além disso, o presidente Lula reafirmou que não quer guerra nem com os Estados Unidos, nem com a China. Mandou um recado direto afirmando, reafirmando, né, que Donald Trump não é o imperador do mundo, porque não é a primeira vez que Lula fala isso, e disse que vai levar esse assunto para a cúpula do G7. Ele disse que não iria para o encontro, mas que agora vai, e que vai, nessa ocasião, denunciar o que chamou de desmonte das instituições internacionais e cobrar o fortalecimento do multilateralismo. Sardenberg.
16: Ok, a informação da Rani Veloso. Eu acrescento que o governo da China também reagiu hoje às tarifas impostas pelos Estados Unidos. A China disse que condenou o unilateralismo, a mesma coisa que o Lula. A China condenou o unilateralismo do governo americano e reclamou que o governo chinês, dizendo, membros, representantes, do porta-voz do governo chinês, dizendo que havia negociações em andamento. O Trump teve recentemente na China, havia negociações em andamento entre os países, e aí no meio dessas negociações o governo americano unilateralmente anuncia as suas tarifas contra produtos chineses. E a Comissão Europeia foi na mesma direção. Disse também que havia negociações e que os Estados Unidos impõem as suas tarifas, deixando ao largo as negociações. A Comissão Europeia, que representa os 27 países da União Europeia. E agora o Felipe Igreja. Quem também entrou no assunto foi o senador Flávio Bolsonaro. Felipe Igreja.
19: Exatamente, Sardenberg. O senador Flávio Bolsonaro, pré-candidato do PL à presidência da República, negou hoje que essa proposta de novo tarifaço dos Estados Unidos sobre o Brasil possa gerar um fato negativo para sua campanha política. Segundo o parlamentar, as taxas foram impostas ao país por culpa do presidente Lula, que ataca o colega norte-americano Donald Trump. Desde que os Estados Unidos anunciaram essa possibilidade de uma sobretaxa de 25% sobre produtos brasileiros, Flávio e Lula têm trocado acusações públicas sobre de quem seria a culpa por essa medida. A tática do senador do PL tem sido atribuir a ação do governo norte-americano em função das falas de Lula criticando Donald Trump e os Estados Unidos. Hoje pela manhã, em entrevista ao jornal O Tempo, em Minas Gerais, Flávio disse que está à disposição para ir à Casa Branca negociar para que o tarifaço não entre em vigor. Segundo ele, Lula não vai conseguir, fazer com que o governo norte-americano volte atrás. Ele afirmou ainda que o presidente Lula atiça os Estados Unidos a todo momento e que agora está tentando colher frutos eleitorais com um tarifaço, mas que o petista é o verdadeiro culpado pela medida.
20: O Lula a todo momento provoca, atiça o presidente dos Estados Unidos, ataca os Estados Unidos para quê? Para que haja uma reação como essa e ele, Lula, colha os frutos eleitorais disso. Isso não vai prejudicar, porque com a verdade a gente vai explicar que essa taxa é do Lula, essa tarifa é do Lula, é por causa das provocações dele aos Estados Unidos. Porque se o presidente fosse o Flávio Bolsonaro, o Brasil não estava sendo taxado, porque eu ia ter moral para sentar e conversar de igual para igual com os Estados Unidos.
19: Ainda na entrevista, Flávio Bolsonaro defendeu a decisão do governo dos Estados Unidos de classificar facções criminosas brasileiras como organizações terroristas. Ele disse que na viagem que fez aos Estados Unidos pediu essa mudança nessa classificação ao governo Trump e que é preciso dar soberania a 50 milhões de brasileiros que vivem em territórios dominados por grupos criminosos aqui no país. Sardenberg.
16: Muito obrigado. Essa foi a informação do Felipe Igreja, direto de Brasília. E agora temos intervalo.
21: E já voltamos.
22: 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O seguro prestamista tem ganhado espaço para reduzir o risco nas operações de crédito. Quem explica é o superintendente atuarial e de produtos da CNP Seguradora, Guilherme Menezes Coelho.
23: O crédito hoje, ele tem um risco e o prestamista ele entra para mitigar esse risco. No momento que você tem uma ferramenta, uma solução que é um mitigador de risco para o crédito, você tem um crédito mais acessível e um crédito mais barato. Isso dá segurança para a operação. Eu acho que o prestamista, ele vem nessa jornada de crédito hoje muito com uma ferramenta protetiva para todos os stakeholders, seja para quem dá o crédito, para quem está tomando o crédito e até para a família de quem pega o crédito.
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0: E aí, Merval?
1: Tudo bom, Antônio Sardenberg? Boa tarde, ouvinte. Boa tarde, Cássia.
2: Boa tarde, Merval.
0: O tema é o seguinte, Merval: a pré-candidatura de Flávio Bolsonaro tem sofrido muitos desgastes, né? Primeiro teve aquela história da declaração das facções criminosas como organizações terroristas. Aquilo respingou negativamente no Flávio Bolsonaro. Depois teve o caso do filme, né? Depois o caso do Vorcaro, do Daniel Vorcaro, e agora essa coisa das tarifas que nas redes sociais está pegando muito contra o Flávio Bolsonaro. Você acha que ele reage a essa? Consegue reagir a esse desgaste, meu irmão?
1: É, tá difícil, né, para ele, porque todas as coisas que acontecem em consequência desses erros não se apagam, né? E vão acontecendo ainda. O filme, por exemplo, muita coisa vai aparecer ainda, desvio de verba, tudo indica que tem mais coisa aí. É, a taxação, por exemplo, ele garante que pediu para não taxar, né? Mas ele já tinha pedido para taxar antes e vibrou quando saiu a primeira taxação. É, num erro de compreensão, de entendimento das coisas, brutal, né? E agora é difícil alguém acreditar que ele não tem nada a ver com essa segunda taxação. É realmente difícil. Então, eu acho que ele comete muitos erros, porque intrinsecamente ele tem dificuldades. Ele tem dificuldades de entendimento do que é o ser candidato a presidente da República. Ele não toma cuidado em separar os interesses dele, da família, dos interesses do Brasil. É, deu uma chance para o Lula imensa quando ele pode ser acusado de traidor da pátria. Realmente é muito difícil. O PIX é uma coisa popularíssima e o Lula está se aproveitando disso. E o Bolsonaro é interessante porque nunca se aproveitou do fato de que o PIX tinha sido feito no governo dele. É, não era grande vantagem para ele, porque o Banco Central é independente e fez aquilo em termos de avanço tecnológico para o sistema, né, e não para o governo. Mas, de qualquer maneira, foi no governo dele. Agora, o Flávio está dizendo, o PIX é brasileiro e do Bolsonaro. Está tentando reverter essa onda.
0: Agora o
1: Mas
0: Lula já
1: realmente.
0: pegou para ele, né?
1: É, pois é. Eu acho que eles realmente têm uma dificuldade de entender o Brasil muito grande. Aconteceu a mesma coisa na pandemia, né? O Bolsonaro fez coisas na pandemia que, se ele não tivesse feito, metade da rejeição dele tinha melhorado, tinha passado, porque o que ele fez na pandemia foi uma coisa inacreditável, né? De impedir vacinação, atrasar vacinação, imitar gente com falta de ar, dizer que era só uma gripezinha, e morreram milhares de pessoas, centenas de milhares de pessoas. E é mais ou menos o que está acontecendo hoje, né? Eles não têm noção das repercussões, das consequências futuras, né? Eu acho que ele está se mostrando um candidato muito frágil. Agora, tem que ver o que que os bolsonaristas pensam, o que que os eleitores pensam, porque até o momento a repercussão nas pesquisas foi muito pequena. A diferença continua muito pequena a favor do Lula, e aí tem que ver essa tendência, né? O que que vai acontecer mais adiante, para ver se o apoio de quase metade da população brasileira continua firme com o bolsonarismo,
0: Tá
1: ou o
0: certo.
1: antipetismo, ou o antipetismo, né? Tanto faz.
0: Não, eu levantei essa questão porque o Caiado e o Zema estão de olho nisso, né?
1: É claro. Agora, até o momento, por exemplo, eles não deram nenhum sinal de que podem avançar sobre o eleitorado do Flávio, né? É, vamos ver se eles conseguem, durante. O Caiado já está botando propaganda na televisão. Ele combateu o PCC e o Comando Vermelho, e o crime caiu em Goiás 84%. Está pegando esse viés, né? De combate ao terrorismo, né? Ao que os Estados Unidos consideram terrorismo. É, vamos ver se isso atrai o eleitorado.
0: Tá certo. Merval Pereira, obrigado, Merval. Até.
1: É.
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quarta-feira, 3 de junho de 2026. O Comitê de Estabilidade Financeira do Banco Central alertou em ata divulgada hoje que o endividamento e o comprometimento de renda das famílias brasileiras estão historicamente elevados e continuam crescendo. Em março, o nível de endividamento chegou perto de 50% e o comprometimento de renda atingiu 29%. Diante da situação, o governo federal relançou o programa Desenrola Brasil, que prevê descontos de até 90% na renegociação de dívidas e juros, limitados a 1,99% ao mês. O Ministério Público do Rio de Janeiro denunciou o bicheiro Adilson Oliveira Coutinho Filho, o Adilcinho, o ex-policial militar Rafael do Nascimento Dutra e Jefferson Rodrigues da Silva, pela execução do policial penal Bruno Killer da Conceição Fernandes. A vítima foi morta a tiros de fuzil em junho de 2023,

0: devem ser afetados, incluindo viagens entre Portugal e Brasil. A paralisação pode gerar uma perda econômica de até 400 milhões de euros, caso a adesão chegue a 50% entre os trabalhadores dos setores público e privado. A Bolsa de Valores de São Paulo opera em queda de 1,83% aos 171.011 pontos. O dólar comercial está em alta de 0,71%, cotado a R$ 5,04. O euro vale R$ 5,85, elevação de 0,50%. No horário de Brasília, 12:33.
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0: Miriam.
1: Boa tarde, Sardenberg. Boa tarde, Cássia. Boa tarde, ouvintes da Rádio CBN.
2: Boa tarde, Miriam.
0: Miriam, no encerramento do seu comentário de ontem, nós observamos que a gente voltaria a esse assunto, porque esse assunto estaria em pauta por muito tempo.
1: Demorou um dia. Demorou um dia, não. Pior assim, que agora toda madrugada. Acordo de manhã para ver meus contatos com o Bom Dia Brasil, com, né, eu já vou falando os comentários cedo do Jornal da CBN, e já é mensagem assim, ó, veio outra medida, né, essa semana, hoje, então essa madrugada foi a do trabalho forçado, e aí a gente está voltando ao assunto, já numa nova etapa, né, uma segunda etapa do assunto.
0: 60 países mais a União Europeia, né?
1: Na verdade é o seguinte, são 60 países e eles botaram, por exemplo, Noruega, Japão. E do que eles estão falando quando ele fala trabalho forçado? Noruega não vai ter trabalho forçado, né? O que eles estão falando é que não é legislação nacional contra o trabalho forçado. Que o Brasil tem uma boa legislação, ele tem uma boa fiscalização, tem um grupo de trabalho que cuida desse assunto, é um grupo móvel que faz fiscalização e tem a lista suja do trabalho escravo e várias punições. E evidentemente que acontece, sim, mas está sendo combatido. E acontece porque a gente tem noticiado, a gente noticia sempre, cada vez que acontece, mas tem fiscalização e tem repressão a isso. Mas o que eles estão exigindo é que tenha uma legislação eficiente contra o trabalho forçado em outros mercados. Ou seja, os países com os quais o Brasil transaciona e que pode eventualmente mandar componentes para produtos que a gente faça aqui para vender para os Estados Unidos, não pode ter trabalho escravo. Então, é muito mais difícil fazer essa comprovação. Mas os Estados Unidos, quer dizer, o que acontece aí? Primeira informação, que eu até falei hoje cedo no Jornal da CBN, é que as duas tarifas acumulam, né? Portanto, não é 25, incluindo esses 12,5 de hoje. É a soma dos dois, né? Então, são duas punições. O que eles estão querendo fazer com isso? Estão querendo substituir as tarifas do ano passado. O ano passado, eles fizeram a tarifa de 10 para todo mundo. Depois, fizeram mais uma diferenciada. Para nós, foi 40, então, ao todo, deu 50. E essa tarifa do tarifaço do ano passado foi derrubada. Primeiro, foi negociado. O Brasil negociou exceções, negociou redução, teve conversa do Lula com o Trump, do vice-presidente Geraldo Alckmin, que comandou delegação de empresários, gente que foi aos Estados Unidos, enfim. Ao fim e ao cabo, aquilo foi sendo retirado, alguns produtos foram retirados e depois caiu na justiça. O que eles estão querendo fazer agora é, dado que aquela caiu na justiça, não pode ter, porque a justiça considerou ilegal, eles estão querendo fazer o mesmo efeito econômico, ter as mesmas tarifas, mas indo pela legislação ordinária, que é a legislação da 301, da Lei de Comércio. Isso. Como eu disse ontem, essa é mais perigosa.

0: Por isso, porque é muito mais difícil derrubar na justiça. Quando ela for aplicada, ela é mais robusta do ponto de vista legal, essa medida, Sardenberg e Cássia.
1: É. E foram vários países, a China já reclamou, a Comissão Europeia também já reclamou, porque, como você disse, né, a Noruega, por exemplo, ele pode dizer que a Noruega produz com insumos importados de países onde há trabalho forçado, né? Essa é uma interpretação ampla. Agora, as isenções foram mantidas, né, Miriam?
0: As isenções foram mantidas, mas nada resolve, né? Isso é uma nova, novo ataque tarifário que o Brasil está enfrentando. E está enfrentando num contexto que é impossível se desvincular da questão política, né? O senador Flávio Bolsonaro tinha ido lá quando começou a ser anunciada essas questões. Havia uma expectativa no governo que fosse demorar um pouco mais, tanto essa quanto as outras. Eu tenho conversado com negociadores brasileiros que estão na seguinte situação: continuaremos negociando, continuaremos indo. Mas o Brasil chegou na hora das alegações finais, né? Pelo menos naquela de ontem, porque já se passou um ano. Foi anunciada, a investigação foi aberta em julho do ano passado e em julho desse ano será então decretada. Eles vão lá, mas eles já foram, já levaram comissões de alto nível com vice-ministros, já levou embaixadores, já levou empresários já contrataram advogados, atuaram bastante nas brechas da lei, na defesa, e agora vai ter de novo uma audiência pública. Mas já teve audiência pública. Essa é uma outra audiência pública nessa nova etapa, após o escritório comercial da Casa Branca dizer que ele recomenda 25% naquele caso e 12,5% nesse caso. Então, nós estamos de novo sob o ataque tarifário dos Estados Unidos, que perturba assim, a economia, cria dificuldades, mesmo tendo exceção, tem barreiras ao comércio, muitas empresas vão enfrentar a dificuldade no seu dia a dia, é um problema a mais na economia brasileira, Sardenberg.
1: Na economia brasileira, na economia mundial, né? Porque as bolsas já estão caindo, porque a guerra tarifária global já aparece de novo, né?
0: Pois é. E como se a gente já precisasse de novo fator de perturbação da economia global. Porque a guerra que Trump produziu, que criou ele com Netanyahu, já produziu um estrago enorme. O ano não é como o ano seria em nenhuma economia do mundo. Nós sabemos exatamente como a nossa história da economia desse ano mudou. E agora tem mais essa perturbação, né? Mas é um novo furor tarifário do governo Trump.
1: Tá. Miriam Leitão, obrigado, Miriam. Até amanhã.
0: Até amanhã nada, tô feriado.
2: Ah!
1: Feriado amanhã.
0: Folga. Vai, bye.
2: Não, até segunda-feira, Miriam.
1: Até
2: mais.
0: Tá bom, gente.
1: Até mais.
0: Ou qualquer momento eles são extraordinários.
2: Ah, verdade. Se surgir tarifa nova, a gente liga.
0: Meu Deus. Então tá.
2: Até mais.
0: Até amanhã. Então tá, tchau.
1: Só para esclarecer esse ponto que a Miriam falou, essas medidas, todas essas tarifas de ontem e de hoje, elas não entraram em vigor imediatamente. Elas estão num processo, né? As tarifas foram recomendadas pelo escritório de comércio, e agora passarão por audiências e depois, então, a recomendação de aumento de tarifa vai para o Trump e o Trump decide se aplica ou não. Mas parece que está na cara para todo mundo que a tarifa será aplicada para o mundo todo, né? Intervalo.
2: E já voltamos.
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2: Meio-dia, 48 minutos. O presidente dos Estados Unidos, Donald Trump, reconheceu hoje que falou ao telefone com o primeiro-ministro israelense, Benjamin Netanyahu, de forma raivosa, palavras do próprio Trump, e confirmou que o chamou de louco durante uma conversa em que ele tentou pressionar Netanyahu a parar de atacar o Líbano. O que aconteceu? Ontem, o site de notícias norte-americano Axios afirmou que Trump chamou o premier israelense de louco no telefonema e disse que Netanyahu só não estava preso graças aos Estados Unidos. Lembrando que Benjamin Netanyahu tem um mandado de prisão internacional expedido pelo Tribunal de Haia. Nesta quarta-feira, hoje, em entrevista ao podcast norte-americano Pod Force One, Trump confirmou esses relatos. O entrevistador perguntou assim: o Axios informou que você teve uma ligação telefônica com Netanyahu, primeiro-ministro de Israel, na qual você ficou bravo com ele. Segundo a reportagem, você teria dito: você está completamente louco? O que diabos você está fazendo? Eu ajudei você a não ir para a prisão. Isso é verdade? Você falou com ele nesses termos? Ao que Trump respondeu: sim, eu não diria que estava bravo, eu estava um pouco perturbado com o fato de ele estar constantemente entrando em conflito com o Líbano. Em determinado momento eu disse: talvez precisemos parar com isso, precisamos parar com isso. Na sequência, no entanto, Trump disse que se dá muito bem com o primeiro-ministro israelense. Disse: nós trabalhamos muito bem juntos, eu gosto muito do Bibi, que é o apelido de Benjamin Netanyahu. Trabalhei sempre muito bem com ele, sabe? Ele é um primeiro-ministro em tempo de guerra e eu sou um presidente em tempo de guerra. Depois dessa admissão, desse telefonema de Donald Trump a Benjamin Netanyahu, o primeiro-ministro israelense minimizou o atrito recente que teve com o presidente norte-americano. Ele tentou colocar panos quentes na situação durante uma entrevista que concedeu hoje. E aí Benjamin Netanyahu disse: Trump e eu concordamos nos principais pontos em relação ao Irã. Às vezes temos convergências ou divergências táticas, mas as resolvemos, no caso, claro, das divergências. Ele disse isso justificando a intensificação da ofensiva contra o Hezbollah, grupo extremista que atua no Líbano.
1: É, e a história toda, quer dizer, para completar, né, Cássia, é que o Hezbollah é um satélite, né, do Irã. E o Irã está sustentando que o acordo de paz, a trégua a ser feita com os Estados Unidos e Israel, tem que incluir a guerra no Líbano, tem que incluir a suspensão das hostilidades contra o Hezbollah, coisa que o primeiro-ministro de Israel não quer fazer. Então, a conversa do Trump com o Benjamin Netanyahu foi exatamente isso. Quer dizer, uhum. O Trump dizendo para ele parar de atacar no Líbano e para facilitar o acordo com Israel. Essa foi a origem de todo o problema. E por falar nisso, né, Ana, os ataques ao Líbano continuam. Exatamente.
2: Continuam. Daqui a pouco a gente vai ter mais informações sobre esse assunto, sobre os conflitos no Oriente Médio. A Ana Luísa Bessa está sempre de olho. Agora, nós vamos voltar ao Brasil. Temos informação chegando do Rio de Janeiro a respeito do júri do caso Henri Borel. Gabriel Freitas, expectativa que o júri termine hoje. Boa tarde para você.
13: Hoje ou até a madrugada, viu, de amanhã, Cássia. Boa tarde para você, para o Sardenberg, para o nosso ouvinte. O julgamento que chega hoje no décimo dia e iguala em número de dias o júri da Boate Kiss, viu? A sessão entrou na fase dos debates finais, que é a última etapa antes da votação dos jurados. Aqui no Tribunal de Justiça do Rio, o Ministério Público começou a falar por volta de 10h27 da manhã. Os promotores Fábio Vieira e Aldrey Alves dividiram a sustentação por cerca de 2h10. Agora já são 12h52, né? Quem está falando é o advogado Cristiano Medina, que é o assistente de acusação que representa Leniel Borel, pai de Henri. E a acusação, Cássia, até para para passar aqui um resumo para o nosso ouvinte, está tentando, nesse momento, reforçar aos jurados a responsabilidade dos dois réus, mas com papéis diferentes. Em relação a Jairinho, o Ministério Público está sustentando que ele foi o agressor direto, né? Afirmou que o ex-vereador tem traços de psicopatia. E sobre Monique Medeiros, mãe de Henri, a acusação está tentando mostrar que ela também deve ser responsabilizada, sim, porque teria ignorado, né, sinais de sofrimento do filho e mantido Henri exposto aí ao então namorado. Os promotores disseram que ela apresenta traços de narcisismo. Esse ponto é importante porque, ao longo do julgamento, a culpa atribuída a Jairinho aparece de forma bem clara na acusação. Já o papel da Monique é discutido a partir da omissão. Ela responde por homicídio, por omissão, tortura e coação no curso do processo, e a defesa dela está afirmando que não sabia, né? Que ela não sabia das agressões, não participou da morte, também não foi vítima, quer dizer, que ela também foi vítima da relação com o Jairinho. Ontem, os dois réus foram interrogados. A Monique disse que chegou a acusar o Jairinho pela morte do filho antes da prisão, afirmou que o ex-vereador usou até uma Bíblia para jurar para ela que nunca tinha encostado no menino, e o Jairinho negou as agressões, voltando a sustentar a tese de erro médico. Hoje, antes mesmo do início da sessão, nós jornalistas fomos conversar com a assistência de acusação, o advogado Cristiano Medina, que explicou para a gente que o depoimento dos dois ontem não deve servir de muita coisa e que a sessão deve chegar aí até próxima madrugada, passando da madrugada da quinta-feira, né, amanhã, com o voto da... o voto não, a leitura da sentença da juíza Elizabeth Machado Lobo.
14: Temos 3 horas a acusação e 3 horas as defesas, sendo que será 1h30 para cada advogado, da Monique e do Jairo. E eu estou muito tranquilo, né? Eu estou muito tranquilo, as provas elas foram muito bem demonstradas, as provas são robustas. Hoje eu vou demonstrar que tecnicamente o Henri sofreu as lesões no momento que estava com o casal, naquele período de 8 horas, e que acabou morrendo antes de chegar no hospital. Eu tenho plena convicção que ambos serão condenados pelas torturas, pelo homicídio e pela coação de testemunha. Eu acredito que por volta ali de 11 horas, meia-noite, teremos já o veredito.
13: E depois do espaço de réplicas e tréplicas que são possíveis nesse momento, viu, Cássia e Sardenberg, aí sim o júri popular formado por 5 homens e 2 mulheres vão então votar os quesitos e dar a divulgação ali, né, para a juíza do que eles entenderam sobre todos esses dias, 10 dias de julgamento no caso Henri Borel. Henri Borel, que foi morto em 2021, né, morreu em 2021 depois de ser levado a um hospital na Barra da Tijuca. As defesas estão negando participação nesse crime. Volto com vocês.
2: Muito obrigada. Esse foi o Gabriel Freitas falando direto do Rio de Janeiro. E agora, Carlos Alberto.
1: Temos agora intervalo, Cássia.
2: E já voltamos.
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8: Quarta-feira, 3 de junho de 2026. A ministra da Casa Civil, Miriam Belchior, afirmou que o Desenrola 2.0 renegociou 20 bilhões de reais até o momento e a dívida recuou para 2 bilhões e 700 milhões. O programa lançado no começo de maio é voltado para pessoas endividadas com sistema bancário que têm renda mensal até 5 salários mínimos. De acordo com o balanço divulgado na reunião ministerial de hoje, houve 1 milhão e 400 mil renegociações com um desconto médio de 85% do valor original da dívida. O governo do presidente Donald Trump acusou o Brasil de trabalho forçado na pecuária, mas isentou a carne bovina da nova tarifa. Os Estados Unidos propõem uma taxa adicional de 12,5% para 60 economias que, segundo a Casa Branca, falham em fiscalizar a importação de produtos feitos com trabalho forçado. O mercado americano é o segundo maior destino da carne brasileira, depois da China. Além disso, grandes frigoríficos nacionais, como a JBS e a Marfrig, têm forte atuação nos Estados Unidos. As duas companhias, ao lado das americanas Cargill e Tyson Foods, são alvos de uma investigação em território americano. As quatro empresas são acusadas de concentrar mercado e inflar os preços da carne. A produção industrial brasileira registrou alta de 0,7% entre março e abril. Com o resultado, o setor acumula quatro altas seguidas, com crescimento de 4,4%. No período comparado, duas das quatro grandes categorias econômicas e 14 dos 25 ramos industriais pesquisados pelo IBGE registraram resultado positivo. As influências mais significativas partiram dos segmentos de indústrias extrativas e produtos derivados do petróleo e biocombustíveis, que apresentaram bom desempenho pelo quinto mês seguido. No horário de Brasília, 1:02.
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11: A comissão técnica da seleção brasileira cancelou um dos dois treinos que faria nesta quarta-feira no CT de Columbia Park, em Morristown, na preparação para a Copa do Mundo de 2026. De acordo com o calendário estipulado pela FIFA, a atividade da tarde desta quarta-feira, marcada para 5 horas no horário local, 18 horas no horário de Brasília, é um Community Day, um dia voltado para as pessoas que moram na região com atendimento, com liberação do CT para os locais. A intenção inicial da comissão técnica era fazer uma outra atividade pela manhã, esta mais reservada em relação ao público. Na programação enviada no final da noite desta terça-feira, no entanto, veio a mudança. Pela manhã, apenas atividades dentro do hotel, na academia. Depois, entrevista coletiva com o atacante Igor Thiago. E no fim da tarde, seguindo a programação, o treinamento no Community Day. O primeiro treino realizado nesta terça-feira foi também o primeiro treino com o grupo de jogadores completo, os 23 que saíram do Brasil e mais os 3 jogadores envolvidos na final da Liga dos Campeões da Europa no último sábado. De São Paulo, Leonardo Dai.
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8: Informações com a nossa reportagem aqui em São Paulo. Pedro Fagundes continua acompanhando as investigações em torno daquele tiroteio que aconteceu na estação São Bento no último sábado. Pedro Fagundes, boa tarde para você.
13: Boa tarde, Cássia. Boa tarde também aos ouvintes. Olha, o policial civil que reagiu a uma tentativa de assalto e baleou 6 pessoas na estação São Bento do metrô, aqui no centro de São Paulo, não foi afastado das funções após a ocorrência do último sábado. Segundo informações da TV Globo, agente do Departamento de Identificação de Corpos está em estágio probatório, que é o período de avaliação dos servidores, e tem menos de 3 anos de corporação. A Corregedoria da Polícia Civil recebeu as imagens das câmeras de segurança da estação e analisa a conduta do policial. A arma utilizada por ele também foi apreendida e vai passar por perícia. O caso ocorreu no sábado, por volta do meio-dia. Segundo a investigação, o policial tinha acabado de comprar um notebook na região da 25 de março e foi seguido por 3 criminosos até a estação São Bento. As imagens mostram o momento em que os suspeitos cercam o agente. Um deles aponta a arma para a cabeça do policial, enquanto o outro tenta pegar a bolsa onde estava o computador. O terceiro ainda participa da abordagem com uma sacola nas mãos, observando a cena. O policial reagiu e fez 6 disparos. Durante o tiroteio, um homem que carregava a filha de 11 meses no colo foi atingido e caiu no chão com a criança, que também foi baleada. O bebê caiu junto e a mãe, neste momento, correu para tentar socorrer os dois. Depois dos primeiros tiros, passageiros correram pela estação. Algumas pessoas, inclusive, chegaram a cair nas escadas durante essa tentativa de fuga. Um dos suspeitos aparece ainda nas imagens descendo as escadas mancando, já ferido com um tiro na perna. perna. O policial vai na direção dele e realiza um último disparo. Em seguida, volta para a área onde estavam as vítimas. O agente disse no boletim de ocorrência que atirou para se defender. Ele também afirmou que um dos suspeitos usou um passageiro como escudo humano. As imagens, no entanto, não confirmam essa versão com clareza. Ao todo, 5 passageiros e 1 suspeito foram baleados. Entre as vítimas estão a bebê, de 11 meses, o pai dela, que neste momento que passou por uma cirurgia de emergência, está em estado grave, e também uma adolescente de 14 anos. Sem ser o pai da bebê, todos já receberam alta. No boletim de ocorrência, a Polícia Civil registrou inicialmente que o agente agiu em legítima defesa. O próprio documento, porém, ressalta que os tiros que atingiram pessoas sem relação ao crime serão analisados pela Corregedoria. Cássia.
8: Muito obrigada, Pedro.
14: Tem lentidão agora pelo corredor norte-sul, na região central, inclusive no sentido de Interlagos, praticamente da Ponte das Bandeiras até a altura da ligação leste-oeste. Na passagem pelo Parque Ibirapuera, congestionamento também pelo corredor, inclusive no sentido da zona norte, desde Congonhas, praticamente até o viaduto Tutóia, tem lentidão.
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16: E aí, Alex, como vai?
17: Opa, tudo bom, Sandenberg? E você, Cássia, tudo bem?
8: Tudo jóia, Alex. Boa tarde.
16: Dedicamos boa parte do programa ontem e hoje às tarifas impostas pelo governo americano, ontem para o Brasil e hoje para quase o mundo inteiro, né, os parceiros americanos. O tema é o que é isso, como é a explicação e os possíveis impactos desse tarifaço, Alexandre?
17: Vamos primeiro colocar aqui no contexto, lembrar que a Suprema Corte derrubou aquelas tarifas que tinham sido baseadas ali numa legislação que atualizava de maneira emergencial. Eles estão fazendo a coisa mais estruturada do ponto de vista legal, que não significa estruturada do ponto de vista econômico. Ainda é um equívoco grande, mas tem essa política de imaginar que a elevação das tarifas levaria à reindustrialização dos Estados Unidos. É equivocado, mas é a crença que eles têm hoje. Especificamente no caso de Brasil, a gente teve, na verdade, dois movimentos. Teve... Primeiro ontem, né, os 25%, e hoje, entre ontem e hoje, né, 12,5%. A gente fez aqui algum trabalho no sentido de entender a extensão desses impactos. Primeiro, quanto que afeta das exportações norte-americanas. Né? O primeiro, embora seja maior, 25%, né, ele se aplica um pouco menos de um quarto das exportações para lá. Quer dizer, tem 73 páginas, se não me engano, de exceções para a primeira tarifa. Inclusive os meninos aqui que trabalham comigo, né, fizeram uso intensivo de inteligência artificial para conseguir extrair ali os códigos, conferir com os códigos de Brasil, a gente tem uma ideia. Então, embora seja uma tarifa grande, ela afeta um universo relativamente pequeno das exportações brasileiras para os Estados Unidos. A exportação brasileira para os Estados Unidos está na casa de 37 bi, isso afetaria 10 bilhões, e aí depende pouco, a gente faz algumas contas, mas vai, o meio do caminho daria ali uma queda, uns 11, 12% disso, que não é muita coisa, 11, 12% de 10 bilhões dá 1 bilhão e 100, 1 bilhão e 200. Então é efeito pequeno. Os 12,5, a gente ainda não tem muito claro, mas se for aplicado ao total, o que é um exagero, né, a gente fala alguma coisa aí da ordem de 1 bilhão e meio por ano. Somando os dois, a gente está falando uma perda potencial sem compensação. Quer dizer, isso obviamente pode ser exportado para outro lugar, né? Uhum. Mas especificamente disso, a gente está falando de um negócio, alguma coisa que teria uma perda, na média, 3 bilhões, no pior dos casos, alguma coisa como 5 bi. Então, 5 bi é dinheiro. Mas a exportação brasileira é da ordem de 370, 380 bilhões por ano. Então, no frigir dos ovos, é um efeito pequeno sobre as exportações, e como no Brasil as exportações ainda são uma fração relativamente modesta do produto, um impacto pequeno sobre a atividade de maneira geral. Então, não é danoso, não é o que vai descarrilar a economia brasileira. Ela vai ter... tem impactos em alguns setores, a gente não chegou a refinar o suficiente a análise para descobrir qual setor aí vai ser mais afetado, mas do ponto de vista macro é um efeito pequeno e não deve ter maiores repercussões do ponto de vista de crescimento para esse ano.
16: Agora, do ponto de vista político, né? Quer dizer, do ponto de vista político, tá uma... todos os países estão reclamando e tal, mas aqui entre nós virou uma disputa política eleitoral, né?
17: Não, acho que a repercussão política é grande, sim. Isso aí não tem, obviamente, não é a minha especialidade como economista, mas como é que a gente evita esse tema, né? Não tem como. Eu acho que, de uma maneira ou de outra, ele permite ao governo levantar a bandeira da soberania. Uhum. Né? Então, é o tipo de coisa que mobiliza o eleitorado. Vamos lembrar, a rodada anterior de tarifas tinha sido muito associada ao Eduardo Bolsonaro, uhum, ter influenciado o governo norte-americano, né? Então, acho que alguma coisa em paralelo. E tem um tema que é, acho que, muito caro ao brasileiro e por bons motivos, que é o PIX, né? O PIX, uhum, é engraçado, né? Porque o próprio governo Bolsonaro, em algum momento, tentou se apropriar. O PIX foi criado durante o governo Bolsonaro, mas era um projeto do Banco Central, né, que precedia o governo Bolsonaro, uma política de Estado, não de governo. Mas o fato é que o PIX foi uma coisa que deu extraordinariamente certo no Brasil, né? Quem não leu, recomendo, por exemplo, fazer a leitura do texto da coluna do Bernardo Guimarães na Folha, em que ele examina as vantagens de pagamento que estão associadas, enfim, bancarizou muita gente. Então, tem, não é só a questão de você conseguir desconto, mas o fato é que você trouxe muita gente para dentro do sistema bancário, que é uma coisa, de maneira geral, positiva para o país, oferece uma série de serviços e facilidades para pessoas que anteriormente não tinham. Então, é um sucesso, né? E aí, quer dizer, fazer um ataque ao PIX é o tipo de coisa que desagrada a mim, né? O argumento norte-americano é que tem ali uma concorrência, até certo ponto, desleal. Mas a grande verdade é a seguinte, quer dizer, o custo para o consumidor final do PIX é virtualmente inexistente, uhum, né? Enquanto as alternativas de meios de pagamento cobram, aparece de um jeito ou de outro. Ah, cobra do lojista, não cobra do consumidor. Isso acaba aparecendo em algum lugar. Então, de maneira geral, é uma coisa que melhora o bem-estar do país. Então, uhum, eu acho que acaba beneficiando o governo e colocando um peso ali no Flávio Bolsonaro como candidato, embora ele tenha se posicionado diferente do irmão. A gente vê ali que tem uma... claramente, essa é uma conta que politicamente vai acabar caindo no colo mais do Flávio Bolsonaro do que do governo Lula.
16: Esse negócio do PIX, você sabe que na saída de jogos de futebol, na saída de shows, por exemplo, nos estádios de futebol, tem gente vendendo tudo, cerveja, água, pedaço de pizza, uhum, e tal, não sei o quê. Só aquele bando, aquele grupo grande de informais. E aceita PIX. Prefere, sim, todo mundo paga no PIX ali, na hora, no celular, E,
17: é extraordinário.
16: É um sinal de que a coisa funciona de uma maneira quase universal, né?
17: É muito raro achar alguém que... Outro dia eu esbarrei num, mas você tem que realmente procurar muito ou dar muito azar, como foi o caso, ele não aceitava Pix, tive que pagar com um cartão de débito. Mas, assim, vendedor já é água de coco. Já vem com o QR Code ali para você apontar o teu celular, pagar e está tudo bem. E é de uma comodidade extraordinária. Quer dizer, tem essa questão, mas para mim, que sou consumidor, mas para toda essa rede de informais que estava fora, né, então tinha que trabalhar com dinheiro vivo, né, não podia ter uma conta bancária. A conta bancária é importante, né, enfim, uma série de serviços que essas pessoas vão ter. E a gente tem esmola em Pix agora também. Então, realmente, é uma coisa que... não é só que falar caiu no gosto popular parece uma coisa meio moda. Não, ela efetivamente é um produto que melhorou para uma série de dimensões, especialmente para as parcelas mais pobres da população, né, o acesso a serviços financeiros. Então é um baita desenvolvimento. Eu acho assim, como argumento para tarifas, ele é paupérrimo, mas de maneira geral o argumento em favor de tarifa é sempre muito pobre. No final das contas, quem está botando tarifa é porque, enfim, acredita de uma forma equivocada, né, que isso aí vai trazer uma vantagem para o país. Não vai. Né? Vai, na verdade, países que têm alíquotas e barreiras comerciais mais elevadas, eles têm mais dificuldade. A gente deveria saber disso, porque a gente se enquadra exatamente nesse caso, né, de elevadas barreiras tarifárias e não tarifárias, com consequências. Né? Eu estou aqui em cima da minha mesa, está, né, aqui o Integração Comercial Internacional do Brasil, um estudo do CBPP, exatamente sobre esse tema, que foi lançado no ano passado, em que a gente examina os impactos disso sobre bem-estar, crescimento de produtividade, crescimento da economia como um todo, enfim. Mas os Estados Unidos quer fazer uma política equivocada, azar deles. Uhum. Mas no final das contas, essa história, quer dizer, buscar ali as justificativas, o PIX, tratamento diferencial, né, corrupção, etanol, desmatamento, no final é tudo uma justificativa para uma ideia que, quer dizer, para uma proposta que já estava aprovada antes. Era basicamente era uma proposta em busca de justificativas, aí você coloca o que quiser, né?
16: Exatamente. Alexandre Schwartz, muitíssimo obrigado, até a semana.
17: Até a semana, grande abraço, tchau pessoal.
8: Até mais, Alex.
16: Intervalo.
8: E já voltamos.
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0: Com a Ana Letícia Lubach, que é editora de celulares no Tec Tudo. Aninha, como está?
1: Tudo bem, Sardenberg. Boa tarde para você, para a Cássia e para os nossos ouvintes.
2: Boa tarde, Ana Letícia.
0: O assunto de hoje é o Instagram, que vai passar a estabelecer novos cuidados em relação aos usuários menores de idade, Aninha.
1: Isso mesmo. O Instagram anunciou ontem uma mudança bem importante para adolescentes. Eles vão parar de recomendar em sequência conteúdos sobre emagrecimento, dietas, transformação corporal e exercícios físicos. Na prática, então, se um adolescente começar, por exemplo, a assistir vários vídeos sobre perda de peso, o algoritmo não vai mais aprofundar esse mesmo assunto indefinidamente, que é o que acontece hoje, né? Você vê um determinado conteúdo no Instagram, o Instagram entende que aquilo prende a sua atenção e te manda mais porque ele quer te manter ali no aplicativo, na rede social. Mas com essa mudança, o Instagram promete interromper esse ciclo e misturar outros temas ali nas recomendações. A Meta, que é a dona do Instagram, disse em comunicado que ela quer reduzir o que a gente chama de efeito bolha, que é justamente isso que eu falei, né? Quando o algoritmo faz parecer que algum assunto é muito maior ou muito mais relevante do que ele realmente é. E aí isso nos leva a uma pergunta, né? As plataformas, elas já conseguem identificar quando alguém, quando um adolescente está preso numa espiral de conteúdo? Por que que elas demoraram tanto tempo para agir nesse sentido? Porque essa mudança, ela chega num momento de pressão regulatória. Aqui no Brasil, por exemplo, a gente tem o ECA Digital, que entrou em vigor em março e obriga as plataformas a fazerem uma série de adaptações para proteger os menores. E isso acontece no exterior também, né? A Europa tem algumas leis semelhantes nesse sentido. E isso também sem falar nos processos que a Meta está enfrentando nos Estados Unidos pelo vício, por viciar crianças e adolescentes nas redes sociais. E, bom, é uma medida importante? É. Mais uma coisa que eu acho importante destacar é que o Instagram, ele não está removendo esses conteúdos, tá? Ele continua permitindo que os adolescentes acessem esse tipo de conteúdo. O que muda é a intensidade com a qual o algoritmo recomenda, né? Empurra esses conteúdos para frente.
2: E lembrando, idade mínima para ter conta no Instagram é 13 anos, é isso?
1: Isso, 13 anos. Os adolescentes de 13 a 17 têm essa conta especial com algumas restrições.
0: Aninha, obrigado, Aninha. Até mais.
1: Até.
2: Até.
0: Intervalo.
2: E já voltamos.
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0: Agora informações com Guilherme Gimenez. Boa tarde para você, Guilherme.
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0: procurar novos parceiros e vender para quem tiver interesse. A Anvisa determinou o recolhimento e a suspensão da venda, da distribuição e do uso de um lote da água mineral natural sem gás da marca Cristal. A agência reguladora identificou uma bactéria em amostras do produto. Segundo informações encaminhadas pela empresa Anvisa, o lote é composto por 374 mil garrafas de meio litro produzidas no dia 20 de janeiro de 2026, com validade até 20 de janeiro de 2027. As unidades foram distribuídas no Distrito Federal, em Goiás, no interior de São Paulo e no Tocantins. A Guarda Revolucionária do Irã reivindicou a autoria do ataque com drones contra o Aeroporto Internacional do Kuwait. Segundo o braço ideológico das Forças Armadas de Teerã, a ação foi uma resposta a ataques dos Estados Unidos contra um petroleiro iraniano e uma ilha. Segundo o exército do Kuwait, o ataque atingiu o terminal de passageiros e matou pelo menos uma pessoa, além de ter ferido mais de 60. Mísseis iranianos também foram lançados contra o Bahrein, onde ficam bases militares dos Estados Unidos, mas teriam sido interceptados pelas defesas aéreas americanas. No horário de Brasília, 1h34.
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0: E aí, Vera?
1: Oi, Sardenberg. Boa tarde para você e para a Cássia, para os ouvintes, também para quem nos assiste.
2: Boa tarde, Vera.
3: Onde está a Vera?
1: Estou no Globo, estou na redação aqui no Rio de Janeiro,
3: Ah,
1: Sardenberg.
3: estou vendo aqui, um jornal sempre à sua à frente do seu tempo. Aqui. Vera,
1: Exatamente.
3: assunto, PIX. Primeiro aspecto que você vai levantar. Tem uma proposta de emenda constitucional para colocar o PIX na Constituição, né?
1: Exato. O senador Plínio Valério, que é relator daquela proposta que prevê a autonomia orçamentária do Banco Central, Sardenberg, está aproveitando essa discussão, que tem o PIX como um dos pivôs para tentar acelerar a votação dessa PEC, que divide o governo, não tem total apoio do governo, mas é uma reivindicação antiga do BC e que em um dos seus artigos, no artigo 8º, acaba incluindo o PIX, na Constituição. Diz que o PIX é uma infraestrutura pública regulada e operada exclusivamente pelo Banco Central, sendo proibida a sua concessão ou alienação por qualquer via. E aí o senador passou a procurar os outros colegas, o próprio Alcolumbre, o presidente da CCJ, com a conversa de que essa pressão dos Estados Unidos sobre o PIX é mais uma razão para se votar essa proposta de emenda à Constituição como uma maneira de proteger o mecanismo de qualquer tentativa de ingerência por parte do governo norte-americano para proteger bandeiras de cartões de crédito americanas. Então, ele acha que isso pode dar ali um empurrãozinho que faltava para a PEC passar. A previsão é que ela seja votada na CCJ na próxima quarta-feira, como primeiro item da pauta, e que depois vá ao plenário do Senado. Mas o fato é que o PIX virou o grande assunto desse tarifaço, né? Embora ainda não tenha sido sancionado pelo governo americano de nenhuma maneira.
3: Agora,
1: Diga.
3: Vera, essa PEC que você falou que vai ser votada inteira, dando autonomia financeira ao Banco Central ou só o pedaço da PIX?
1: Não, a PEC inteira. É a PEC da autonomia financeira e orçamentária do BC e que tem entre os seus dispositivos um artigo que constitucionaliza o PIX, torna o PIX uma ferramenta prevista e assegurada pela Constituição nesses moldes, dizendo que ela é operada exclusivamente.

0: exclusivamente pelo Banco Central e que não cabe alienação ou concessão para nenhuma outra empresa, via, banco, etc., etc.
1: Medida que pode ser interessante e que já estava sendo discutida há muito tempo, né, em relação à autonomia orçamentária e financeira do Banco Central, né?
0: Essa PEC já existia, mas esse dispositivo foi colocado ao longo da discussão pelo próprio senador. Ele propôs essa constitucionalização do PIX como uma maneira de assegurar que o mecanismo vai escapar dessas tentativas de tutela norte-americanas. Mas o fato é que de tudo que houve, né, de uma semana para cá, e foi bastante coisa, essa questão do PIX é realmente a que está mobilizando mais. Eu falei ontem sobre isso aqui, depois que nós falamos, tanto o presidente Lula quanto o Flávio Bolsonaro exibiram cartazes mostrando ali, falando do PIX, falando da importância do PIX. O PIX é do Brasil, diz o Lula. O PIX é do Brasil e do Bolsonaro, diz o Flávio, naquela tentativa, né, de colar a aprovação do PIX ao governo do pai dele, embora a gente saiba que foi, né, no governo Temer que foi aprovado e só depois foi instituído realmente no governo Bolsonaro pelo Banco Central e não pelo governo, né, pelo Banco Central que naquela época já era autônomo. Mas virou uma grande discussão política, tendo esse mecanismo de pagamento como central. A gente está vendo aí quem nos assiste, né? A foto do senador Flávio Bolsonaro em Minas, segurando o cartaz dizendo o PIX é do Brasil e do Bolsonaro, com várias exclamações, sendo que, né, uma apropriação meio indevida, e também tem o cartaz do presidente Lula. A gente tem a outra foto aí. Agora a gente vê a foto do Lula segurando o cartaz "O PIX é do Brasil". Então já é meio em clima de Copa do Mundo essa disputa, viu, Sardenberg?
2: Exatamente. E o cartaz do Lula tem só um ponto de exclamação e o do...
0: Só um ponto de exclamação. Engraçado é que os dois conseguiram umas cartolinas amarelas.
1: Verdade, parece
0: eventos,
1: até a mesma,
0: né,
1: cartolina, né?
2: Exatamente.
0: Parece que virou cartolina de um.
1: Coisa.
2: Tá certo. Agora, colocando ou não...
0: Tá na boca do povo.
2: Colocando ou não na Constituição, não existe a menor possibilidade de se mexer no PIX, né? Dado a extensão que ele tem na economia brasileira, né?
0: Exatamente, e é engraçado essa alegação, né, de concorrência desleal com cartões de crédito, porque os meios de funcionamento são totalmente diferentes. O PIX não tem taxa, não tem juros, então não dá nem para fazer essa equivalência que o governo brasileiro o governo americano está tentando fazer.
1: Inclusive, você sabe que tem uma coisa que mais recentemente muita gente está usando no PIX, que é a possibilidade de você fazer um PIX para pagar no cartão. E aí você usa as duas ferramentas, você usa o PIX e o cartão de crédito. Sabia disso, Carlos Alberto? Aí tem um jurinho.
2: Aí já paga, né?
1: Aí já paga. E tem muita gente.
2: Na verdade,
0: o Trump já vai curtir.
1: Aí ele vai gostar.
2: Na verdade, o que o Trump está dizendo é que é um meio de pagamento grátis que concorre com os meios de pagamentos pagos, né? E...
0: É como se você pagasse em dinheiro, né? Uhum. Ele iria punir algum país por fazer transações
2: como se você pagasse
0: em
2: dinheiro.
0: É muito doido.
2: E inclusive como se pagasse em dinheiro. Inclusive, na verdade, é pagar em dinheiro, né? Só que é um dinheiro digital. E inclusive tem lugares, muitos lugares que tem desconto, né? Se você pagar no PIX, você paga menos.
0: Exatamente. Até aqui nos táxis no Rio de Janeiro, eles te dão um descontinho se você faz um PIX.
2: Olha. Tá certo. Vera Magalhães, obrigado, Vera. Até.
0: Até, gente. Um bom jornal para vocês e até amanhã. Tchau,
1: até mais tarde.
2: Então. A gente vai pro intervalo, noticiário da sua cidade.
1: E já voltamos.
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4: E aí, Teco?
5: Oi, Stardenberg, boa tarde, Cássia, boa tarde aos ouvintes, tudo bem?
6: Tudo certo, Teco, boa tarde.
4: Bom, aí o pessoal do mercado, consultorias, gente de banco, começando a dizer que a taxa básica de juros do Brasil não cai mais, né?
5: Pois é, Stardenberg, essa é a grande notícia desses últimos dias e vou te falar que uma das grandes coisas que eu jamais podia imaginar para esse ano, porque a gente começou o ano com certeza absoluta de ter um espaço enorme para o corte de juros, né? A gente começou com a Selic em 15, a dúvida é se ia parar no 12, no 12,5 ao final desse ano, tinha o mais pessimista ali, falava que era um pouco abaixo de 13. E, de repente, por conta de uma série de razões, acho que a mais óbvia, a guerra, né? A gente está com uma revisão muito, muito negativa e muito rápida para tudo isso, né? Então, só para o ouvinte ter uma ideia, essa semana, só nessa semana, o BTG, por exemplo, revisou a expectativa da Selic para 14,25. 14,25 é um corte de junho e acabou. Não tem mais nada. A XP revisou hoje para 14, o Itaú ontem para 13,75. Está com cara de que vai ter um corte agora em junho, mas essas revisões estão piorando todas muito rapidamente. Não parece descartada a hipótese de que a gente realmente pare em junho ou na próxima. O que seria péssimo para o país, né? Péssimo para tudo e todos, mas também seria provavelmente o menor ciclo de corte de juros da história de qualquer lugar, né? Porque é um corte de juros que mal começou e já acaba, né?
4: Mas por causa dos efeitos da guerra, né?
5: Tem efeito da guerra, tem essa história, tem muito banco já preocupado com essa com o efeito do El Niño que deve ter no meio do ano, para o efeito do ano que vem. Tem gente que fala que a eleição pode prejudicar as expectativas. Tem o governo que não para de injetar dinheiro na economia, né? Então a gente está também nesse equilíbrio péssimo, né, Stardenberg, que é o Banco Central muito restritivo, o governo apavorado da economia não crescer, despejando dinheiro como se não houvesse amanhã. Para o país crescer, esse equilíbrio horroroso, né? De um fiscal ruim com um monetário completamente fora do lugar, né? A questão é saber, né, Sandberg, porque a gente está indo para o... Se a gente parar para pensar, a gente está falando já de 5 anos, né? E se o juro não cair, a gente começará o ano que vem, ou seja, o 6º ano, com um patamar de juro insustentável, né? Não só para o país, mas para muitas empresas, para muitas famílias. Vai ser difícil equilibrar isso aí tudo, né? Precisa se encontrar um outro equilíbrio para isso, né?
4: Mas esse outro equilíbrio depende de um governo que faça um ajuste fiscal forte, o que não está no horizonte, né?
5: Pois é, mas talvez ali precisasse ali de uma sentada ali numa reunião com todo mundo para discutir isso, para que o Banco Central explique isso, porque evidentemente também ninguém quer que a inflação saia do controle, né, ou suba muito, mas a gente já vê isso batendo nas famílias e já vê isso batendo no endividamento das pessoas. A quantidade de empresa em recuperação judicial, né, ou empresa que fechou, é absurda, né? Tem muita empresa grande, muito empipinada. A gente está vendo aí toda hora recuperação judicial de empresa gigante. E assim, esse ano, né, tem muita empresa que estava fazendo ali aquela última respiração ali, pegando ar, porque esse ano o juro cairia, né? E o juro podia cair bastante, então também era ali o último gás. Se você tirar essa variável do cenário, as coisas pioram muito, né? Porque tem muita empresa já virou o ano já com água acima do pescoço, né? Então, esse equilíbrio, enfim, o governo vai conseguir jogar essa história de que a culpa é da guerra para esse ano, e é difícil dizer que não é também, mas na vida real vai ser difícil explicar para como é que a gente vai chegar, vai começar o 6º ano com a taxa Selic em 14, né?
4: Tá certo. Teco Medina, obrigado, Teco. Até mais.
5: Até mais. Tchau, tchau.
6: Até amanhã.
4: Intervalo agora, Cássia.
6: E já voltamos.
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4: Hoje, de ontem para hoje, Ana Luísa.
6: Sardenberg, Cássia e você ouvinte, as tensões voltaram a se intensificar no Golfo Pérsico, viu, Sardenberg? As Forças Armadas de Israel disseram ter interceptado dois projéteis que cruzaram a fronteira do Líbano para o território israelense nesta quarta-feira. Isso após terem anunciado anteriormente a interceptação de uma aeronave hostil que também havia entrado ali no território de Israel. O Ministério das Relações Exteriores do Kuwait informou que uma pessoa morreu e pelo menos 63 ficaram feridas em um ataque feito hoje pelo Irã, que teve como alvo instalações civis no país, incluindo o aeroporto internacional e missões diplomáticas. Um porta-voz do Irã alertou para a possibilidade de mais ataques com mísseis e drones, Sardenberg, caso os Estados Unidos renovem suas ofensivas contra o país persa. A ameaça veio na sequência de ataques dos Estados Unidos a um petroleiro iraniano e a uma ilha ali na região. Além disso, Sardenberg, o presidente dos Estados Unidos, Donald Trump, afirmou que gostaria de um encontro com o líder supremo do Irã, o Ayatollah Mojtaba Khamenei. A declaração do republicano foi dada a um podcast do New York Post, publicado nesta quarta-feira, na qual ele também afirmou que Mojtaba estaria diretamente envolvido nas tratativas para encerrar o conflito e que Teherã estaria disposto a abrir mão do desenvolvimento de armas nucleares, algo que a gente lembra que os iranianos dizem nunca ter buscado. O presidente norte-americano ainda se mostrou otimista com o andamento das conversas entre os dois países, falou que a situação está evoluindo rapidamente. A informação não foi confirmada pelo Irã. Enquanto isso, Israel e Líbano voltam a se reunir nesta quarta-feira para uma nova rodada de negociações. Os dois países estenderam o cessar-fogo por 45 dias, lá no dia 15 de abril. O governo americano classificou como altamente produtivas as negociações entre as nações realizadas em Washington no começo de abril, Sardenberg.
4: Resumo da ópera é que há um ponto de... há um impasse, né? Há vários impasses, né? E parece que nem as negociações estão andando e a guerra fica em suspenso, assim, né? Com ataques esporádicos aqui e ali. E o fato é que, digamos, o presidente Trump não sabe como terminar a guerra que ele começou, né?
6: Exatamente. Continua esse conflito de narrativas, né, entre os dois países.
4: É. Ana Luísa Bessa, muitíssimo obrigado, Ana. E agora, Cássia, nós vamos... 14h59, vamos ficando por aqui. Tivemos na produção e na reportagem...
16: A Ana Luísa Bessa.
4: E nos trabalhos técnicos...
16: O Juliano Fonseca.
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16: Uma ótima tarde a todos e até amanhã.
4: Muito obrigado pela audiência e até mais.

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1: A ministra da Casa Civil, Miriam Belchior, afirmou que o Desenrola 2.0 renegociou 20 bilhões de reais até o momento e a dívida recuou para 2 bilhões e 700 milhões. Programa lançado no começo de maio é voltado para pessoas endividadas com o sistema bancário que têm renda mensal de até 5 salários mínimos. Houve ainda 1 milhão e 400 mil renegociações com desconto médio de 85% do valor original da dívida. A produção industrial brasileira registrou alta de 0,7% entre março e abril. Com o resultado, o setor acumula 4 altas seguidas, com um crescimento de 4,4%. No período comparado, 2 das 4 grandes categorias econômicas e 14 dos 25 ramos industriais pesquisados pelo IBGE registraram resultado positivo. As influências mais significativas partiram dos segmentos de indústrias extrativas e produtos derivados do petróleo e biocombustíveis, que apresentaram bom desempenho pelo 5º mês seguido. A greve convocada pela principal central sindical portuguesa contra a reforma trabalhista do país afeta transportes públicos, a indústria e o comércio, trens intermunicipais, serviços de saúde, escolas e o setor de aviação. Cerca de 500 voos devem ser prejudicados, incluindo viagens entre Portugal e o Brasil. No horário de Brasília, 2:02.
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5: Chegando na área, nesta quarta-feira, dia 3 de junho de 2026, hoje vamos conversar, trocar uma ideia por aqui na CBN Joinville pelo 95.3 do seu rádio e também agora lá pelo youtube.com com a nossa live, onde você pode inclusive interagir, comentar por lá e participar também pelo WhatsApp, pelo 99972-3493. 99972-3493. Claro, além do rádio e do YouTube, também estamos lá no aplicativo da CBN Joinville, onde você participa das nossas promoções e ouve também o nosso programa por lá, tá bom? Hoje o assunto são os desafios e as possíveis soluções em consultas e exames da Rede Municipal de Saúde de Joinville. Em mais uma tarde hoje aqui com Leandro Ferreira. Boa tarde, Leandro.
6: Muito boa tarde, André, os ouvintes também. É um assunto muito importante porque já faz muito tempo que muitos dos ouvintes certamente acompanham. Há uma demora muito grande para fazer consultas e exames aqui na cidade. E a teleconsulta, a gente vinha acompanhando, era uma alternativa que se apontava. E agora eu acho que está muito próximo de virar realidade, pelo que a gente vem acompanhando. A gente trouxe um convidado aqui para falar desse tema. E já convidamos também as pessoas que nos acompanham a participar pelo WhatsApp, como você disse, ou pelo YouTube também da CBN Joinville, para fazer perguntas ao convidado que está aqui, para a gente saber quando começa esse serviço e se ele realmente vai agilizar. O ouvinte que está aqui nos acompanha, ele acredita na teleconsulta, porque tem até uma questão cultural, né?
5: É,
6: verdade. Você ir ao consultório, ou você ligar uma tela no celular.
5: Examinado pelo médico.
6: Acho que é muito sobre isso que a gente vai falar aqui, sobre essa expectativa de que... E que algo que não está longe, a gente está acompanhando, está próximo de acontecer, e teremos aí essa uma hora aqui agora para falar sobre esse assunto.
5: Pois é, nós estamos então hoje com o vereador Pastor Ascendino Batista, que é presidente da Comissão de Saúde da Câmara de Vereadores de Joinville aqui conosco. Boa tarde, vereador, tudo bem?
7: Boa tarde aí a todos os ouvintes do CBN. Eu fico feliz de mais uma vez poder ter a oportunidade de poder estar aqui na rádio, e compartilhar com os ouvintes aí as boas notícias, para o nosso município de Joinville, principalmente na questão da saúde.
5: Muito bem, a gente, claro, fez o convite à prefeitura aqui de Joinville, para trazer, claro, uma fonte, um convidado para cá, e eles nos mandaram apenas uma nota, que tem essa resposta, então, que atualmente a prefeitura trabalha no desenvolvimento de novas iniciativas a respeito das faltas e do atendimento nas unidades básicas de saúde. Em outro momento mais oportuno, quando essas novidades estiverem implementadas, podemos seguir com a entrevista. Então, enquanto isso, a gente vai trazer aí quais são essas alternativas que estão sendo implementadas, falar um pouquinho de saúde também aqui em Joinville. A gente lembra que a gente fez um programa algum tempo atrás sobre a saúde dos idosos, aqui também na CBN Joinville, sobre essa demanda, dos geriatras, dos médicos geriatras nos postos de saúde, algo que...
6: Que não existe,
5: Algo que não existe, e uma cobrança aí do pessoal do... Como é que era o nome? O Conselho Municipal do Idoso,
6: Municipal do Idoso, não é que não existe, geriatra, é que a reclamação dela é que há muita dificuldade em conseguir consulta com geriatra no SUS, em Joinville, e acho que esse já é uma expectativa. Será que com a teleconsulta isso será possível? Acho que o vereador já pode começar a nos ajudar aqui, vereador. Eu vi que tem duas situações acontecendo. Primeiro, a prefeitura com uma licitação, já que agora eu queria ouvir do senhor, se o senhor tem essa informação, se ela chegou ao fim, se já está contratado. Mas na Câmara também vocês estão com um projeto, que teve um avanço. Explica para a gente esse contexto, para que o ouvinte também entenda em que estágio está essa situação.
7: Ok, então só sobre a questão do geriatra, Foi uma discussão recente na Comissão de Saúde. Realmente, isso é uma reivindicação, do Conselho dos Idosos ali. Nós vamos ter uma reunião de retorno. A gente cobrou, da Secretaria da Saúde. É inadmissível que nós não tenhamos esse profissional hoje atendendo os idosos. O geriatra, ele é o médico especializado para atender, o idoso. Então, a gente acredita que agora no retorno, não tenho aqui a data ainda dessa reunião, mas a Secretaria da Saúde nos traga, então, uma informação positiva, de que esse profissional, ele deva estar atendendo. A gente pediu pelo menos em 4 pontos da cidade. Até nos deram informações que existe esse profissional hoje na área de saúde, mas está trabalhando em outro departamento. Não sei também até onde essa notícia é real. Sobre a telesaúde, então, hoje no plenário, hoje na Comissão de Saúde foi aprovado e sobe para o plenário já na semana que vem. É provável que né, já seja encaminhado para a prefeita Rejane poder sancionar para oficializar aquilo que já está bem avançado. Então, o prazo já está se esgotando. Na última reunião da saúde, uns 30 dias atrás, eles nos deram 60 dias, né, para, então, começar a telesaúde em Joinville. A empresa já tem que vai fazer esse trabalho, né, da telesaúde, já uma empresa, né, que contratada. Agora essa empresa ela está fazendo o levantamento, ela precisa de um tempo agora para fazer todo o levantamento de todo o território, né, para poder então começar, né, de fato a telesaúde no município de Joinville.
6: Vereador, por que, que precisou fazer esse projeto de lei que está tramitando, que teve um avanço, né, um avanço na Comissão de Saúde? Ele é para acompanhar essa nova modalidade de atendimento que a Prefeitura vai colocar em prática? Ou qual é o principal objetivo ali?
7: Olha só, Joinville, infelizmente, ela está atrasada. Nós temos aqui cidades vizinhas como Araquari, Jaraguá, cidades aqui próximos que já tem a telesaúde funcionando. Eu estive em Araquari e eu vi os números fantásticos. No primeiro momento, né, no início é algo novo, mas a população vai conhecendo, vê que funciona e vai avançando de maneira que os postos de saúde já, né, têm menos atendimento presencial. Então, Joinville, né, está atrasado, mas estamos chegando. Agora, o que acontece hoje? Hoje, um agendamento na Unidade de Baixa Saúde está levando 60 dias. E é muito tempo. E muitas vezes é aquela questão básica, né? Não é uma questão de você precisar ir lá num PA, né, lá no hospital. Não tem essa necessidade. E a telesaúde, ela vem para contribuir, porque a pessoa, ela pode, da sua casa, através do WhatsApp, acionar a telesaúde, né, e ter ali o atendimento médico. Então, imagina como isso vai ajudar. Por ali, ela já vai receber a sua receita médica, né? Então, isso aí vai trazer um avanço grande para a cidade, porque hoje a espera está a 60 dias, então tu não precisa mais esperar 60 dias. A telesaúde vai absorver isso, entendeu?
6: E isso varia, né, vereador? Não sei como é que chega para vocês isso na Comissão de Saúde, porque se a pessoa for na primeira porta ali, que é o posto de saúde, ela tem que agendar ali aquelas senhas para ser atendida pelo médico primeiro. O médico pode indicar um especialista e, dependendo da especialidade, isso pode demorar, não sei o que chega para vocês, mas pode demorar mais tempo, né?
7: Na verdade, a telesaúde, no primeiro momento, vai ser o atendimento clínico geral, né? Por ali, o médico vai fazer o encaminhamento para o especialista. Realmente, hoje, o especialista demora um pouco mais, né? Aí existem as prioridades, né? Um, dois, três, né? Realmente, hoje, nós temos profissionais que estão escassos no mercado de trabalho. Nós não temos, por exemplo, o neuro, né? Hoje, nós não temos esse profissional fácil no setor público, o reumatologista. Nós não temos. Até porque aquilo que o SUS paga para eles é inviável.
8: É isso, então o profissional hoje ele não quer trabalhar no setor público ali porque por causa da defasagem
7: muito baixo.
8: Salário, de dinheiro.
7: Ele prefere trabalhar particular porque ele vai ganhar muito mais. Eu não sei agora qual que é o valor que o INSS paga pro neuro, mas uma consulta com o neuro hoje está batendo os seus 600,
8: claro,
7: 700 reais. O SUS é pagar, olha lá, uns 100 reais.
8: Até no plano de saúde é difícil de encontrar, né, pastor?
7: Difícil de encontrar. Então, é uma situação complicada, mas a ideia é avançar, né, a telesaúde com especialistas. Agora, tu veja o seguinte, renovação de receita contínua. Hoje, Olha para você ter uma ideia. A renovação de receita contínua. Para você renovar uma receita, você precisa marcar uma consulta. Então, você tira, né, a vez de outra pessoa. Com a telesaúde, você vai poder fazer a renovação de receita consulta. Não precisa mais lá no, na UBS marcar uma consulta presencial pela telesaúde. Então, você imagina o avanço que vai ter. Uhum. A telesaúde vai trazer um grande avanço e eu acredito que esses agendamentos de 60 dias, eles vão baixar muito. A gente não pode aqui, né, dar um número, mas eu acredito que a problema de que a população perceber a facilidade, a rapidez e perceber que é a mesma coisa com o presencial, porque ela vai ver o médico ali, né, ela vai utilizar muito, né, porque vai ser na sua casa e vai ser 24 horas por dia.
6: É, a gente estava até vendo alguns números aqui dessa licitação que deve estar na fase final de homologação ali, pelo que a gente acompanhou. É, são 10 mil atendimentos, até 20 mil consultas mensais. É, o investimento da proposta vencedora na faixa de 17 milhões de reais para prestar o serviço por 2 anos. É, da maneira como está a proposta aqui, pelo que a gente entende, como você falou, meio que modifica muito, né, a realidade que nós temos hoje do serviço de saúde. Se a pessoa, hoje a pessoa tem que ir até o posto de saúde, conseguir ali a senha, agendar, ir até lá depois, naquele horário, se ela puder ser atendida em casa. É, eu vi que eles até, a equipe da Secretaria de Saúde esteve numa reunião da comissão apresentando esse projeto especificamente, né?
7: Esteve.
6: É, passou confiança para vocês e a dinâmica, eles conseguiram explicar de uma maneira que as pessoas compreendam, porque eu acho que vai ter que ter uma campanha também de comunicação nesse primeiro momento.
7: Com certeza a população ela vai ser orientada, mas a ideia até mesmo nas unidades de baixa saúde, se alguém chegou lá e não tem médico, lá mesmo eles já vão fazer o atendimento para a telesaúde. A ideia é que ninguém mais fique sem atendimento. A ideia é também que nos próprios hospitais tenha uma cabine para a telesaúde, para que ninguém saia sem atendimento. Uhum. Então, vai ser um avanço. Claro, no começo é algo novo, né? No começo as pessoas podem, né, até estranhar, mas depois que elas presenciarem de que realmente é igual, né? Porque é igual, na verdade, né? Eu só vejo só o médico na tela da TV ou na tela do celular. Elas vão aderir com muita facilidade. Até porque eu vi os números em Araquari, são fantásticos, a crescente de utilização da telesaúde. Né? E também os números, como baixou a procura presencial nos postos de saúde.
8: É, e talvez quem procure vai ser quem precisa mesmo, não é, vereador?
7: Precisa mesmo. E assim, outra coisa interessante é a obesiteísmo. Então, as faltas hoje, elas são muitas. Isso nos cofres públicos foi apresentado lá, né, 3 milhões de prejuízo.
8: Pelas faltas.
7: Então, estamos chegando aí a mais de 30% de faltas. Se você pegar aí, por exemplo, hoje, na semana, vamos lá, somos 170 equipes médicas, pelo menos 20 mil pessoas são agendadas por semana. Se nós colocarmos 30%, 6 mil pessoas faltam por semana.
8: Uhum.
7: É muita gente.
8: Sim.
7: É muita gente. Então, né, se você equiparar o que você vai gastar na telesaúde e com o absenteísmo mensal, né, jogar lá também a questão dos exames, que as pessoas não fazem também, né, por não buscar lá a guia e ir até o local, né, que se faz aquele determinado exame, a prefeitura vai economizar e muito.
6: Como é que vai funcionar, vereador? Não sei se chegou esse detalhamento para vocês. É, a integração desses profissionais, que por mais que seja telesaúde, tem que ter alguém do outro lado da tela, né? Que é o médico, né, também. É, como é que vai funcionar a integração desses profissionais com os profissionais de Joinville, assim? É, e eu não sei também se já foi passado para vocês. Esses médicos que vão atuar remotamente, eles, a empresa que está sendo contratada por 17 milhões por 2 anos, né? Eles estarão em várias cidades, em qualquer cidade do mundo, só para a gente entender, e não sei se chegou esse nível de detalhe para vocês.
7: Nós não discutimos ainda sobre isso, né? A única informação que a gente teve agora da Secretaria de Saúde é que a empresa, nesse momento, ela está, né, avaliando e estudando o território. Né? Esses médicos, com certeza, são médicos, né, de vários pontos, quem sabe, do estado, do Brasil. Né? A ideia é que no momento que vai, a pessoa vai acionar, o médico vai atender. Mas essa informação eu não tenho assim, para te passar com... Eu não tenho esse conhecimento.
8: Esse nível de detalhamento do...
6: Isso.
8: E vai ser por um aplicativo? Vai ser pelo site da prefeitura? Já sabemos?
7: A ideia é pelo WhatsApp.
8: Ah, tá.
7: Né? Pelo WhatsApp.
8: Chamada de vídeo no WhatsApp.
7: E também vai ter um link, né? Uhum. Provavelmente através... A ideia também é a gente estar avançando o aplicativo. Uhum. Né? A gente está cobrando hoje da Secretaria de Saúde o aplicativo. A gente vai discutir sobre isso. Está sendo desenvolvido esse aplicativo. É, porque, um para você, Joinville é a maior de Santa Catarina, a gente está atrasado, né? Porque o aplicativo, a tecnologia está aí para nos ajudar. Uhum. Então, hoje, a pessoa também tem dificuldade de cancelar uma consulta. Ela tem que ir lá
8: no posto de saúde,
7: agendar. Hoje, aqui, você pode agendar aqui,
8: uhum.
7: Eu posso cancelar aqui. Né? Hoje, você pode... Às vezes a UBS tem que ligar para o paciente.
8: Para confirmar ou para...
7: Para confirmar.
8: O cara nem atende, porque acha que é telemarketing já, né, vereador?
7: Para você ter uma ideia, no Jardim Paraíso, eu estive lá, eles têm que, por mês, eles ligam para... Se comunicam, porque através do WhatsApp ou ligação, para 600 pessoas poder buscar o seu guia para exame. Isso é um absurdo.
8: 600 pessoas, é... Por mês?
7: Por mês.
8: Caraca.
7: Porque lá a demanda é grande, lá são seis equipes médicas, né, uhum. Na Vila da Saúde. Agora imagina, ficam ali três pessoas ligando, não encontra a pessoa não responde. Enfim, é uma tortura.
8: Para uma liga, para outra fala pelo WhatsApp, para outra...
7: Aí número, aí tem que localizar a pessoa, uhum, para fazer o exame, porque muitas vezes é muito importante. Nós estamos muito atrasados. Então,
8: o senhor citou Araquari ali da telemedicina. Tem um aplicativo em Araquari ou em uma outra cidade que o senhor visitou aí nessa...
7: Eu estive em São Paulo, em Mogi das Cruzes.
8: Uhum.
7: Em Araquari eu não questionei se tem aplicativo. Mas em Mogi das Cruzes eu vi o aplicativo deles lá. Muito interessante. Eu, na verdade, visitei lá um centro de atendimento de autismo. E aí... ali mesmo a atendente já marcou uma consulta para uma pessoa fez o aplicativo.
8: Uhum.
7: Aí eu olhei aquilo ali e falei, nossa, quer dizer, a pessoa rapidinho.
8: Pois é.
7: Sabe? Já olhou ali, apareceu já a agenda, o horário.
8: E hoje ali, muita gente ainda tem que pegar ficha, né, vereador? Primeiro dia do mês para solicitar consulta. A gente faz às vezes matéria aqui na TV, na Jornal do Almoço, de filas que surgem nas unidades básicas de saúde por causa disso.
7: Porque existe um número X de senhas abertas. Vamos lá. Hoje tem 6. Tem 7. Aí o cara vai 5 horas da manhã, né, e não consegue. Né, não consegue. Aí eu tenho questionado, por exemplo, né, a questão dos PAs, dos hospitais. Imagina, você vai na área básica de saúde. Você está doente. Você quer consultar. Chega lá. Ó, ele vai marcar aqui, mas só para daqui 60 dias. Tu vai esperar 60 dias ou você vai resolver o teu problema?
8: Pois é.
7: Você vai para a porta do PA.
8: Vai para o PA.
7: Você vai para a porta do hospital público lá. Você, uhum, vai no São José, você vai no Regional, você vai no Bethesda, você vai em algum lugar.
8: Sim.
7: Então, a telesaúde, ela vai resolver.
6: Agora também imagino, vereador, que vai ser preciso observar essa, assim que o serviço entrar em operação, como vai ficar as filas, as dinâmicas, porque alguns procedimentos ainda vão precisar ser presenciais, né? Muitas consultas. Então, você deve ter o impacto ali naquele primeiro momento e já no segundo momento tem que, olha, precisamos continuar investindo, tais especialidades ainda vai precisar ter um outro tipo de convênio, enfim.
7: Aí, na telesaúde, né, também vai haver uma triagem, né? Ali o médico, ele já vai analisar se você precisa ir presencial ou não. Ali já vai ser feito o encaminhamento, né? Então o médico vai fazer a primeira consulta e se precisar presencial, ele já vai fazer esse encaminhamento. Se não, ali mesmo ele vai dar o atendimento, né, e vai liberar a receita. E aí o que acontece? A telesaúde, pelo menos ali, ali em Araquari, né, a cada, por exemplo, se tem receitas contínuas, existe um tempo limite, digamos, a cada 6 consultas, a outra é presencial. Né? Então, existe um monitoramento nesse sentido, né, de que a pessoa vai precisar, né, em algum momento, estar na unidade de saúde para fazer a consulta presencial.
8: Sim. Muito bem, a gente está com o vereador, o pastor Ascendino aqui, também presidente da Comissão de Saúde aqui da Câmara de Vereadores de Joinville. 2h29, temos que fazer um intervalo, fazer o repórter CBN, e na volta a gente traz mais informações aqui sobre a saúde em Joinville, dá até para a gente daqui a pouco ampliar um pouquinho o assunto também, já que o vereador está na Comissão de Saúde. A gente tem perguntas aqui no YouTube, algumas perguntas, inclusive, para trazer também para o vereador aqui. Então tá, intervalo, repórter CBN, daqui a pouquinho estamos de volta. Thank you.

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1: Quarta-feira, 3 de junho de 2026. O presidente Lula disse que não aceita o tratamento dado ao Brasil pelos Estados Unidos nessa semana e afirmou que o país não baixará a cabeça diante do novo tarifaço anunciado pela Casa Branca contra produtos brasileiros. A declaração foi dada durante a reunião ministerial realizada no Palácio do Planalto. Lula pediu à equipe que não tenha medo das ameaças americanas e afirmou que o país não vai ficar chorando. O petista

0: As duas companhias ao lado das americanas Cargill e Tyson Foods são alvo de uma investigação em território americano. As quatro empresas são acusadas de concentrar mercado e inflar os preços da carne. A Anvisa determinou o recolhimento e a suspensão da venda, distribuição e do uso de um lote da água mineral natural sem gás da marca Cristal. A agência reguladora identificou uma bactéria em amostras do produto. Segundo informações encaminhadas pela empresa Anvisa, o lote é composto por 374 mil garrafas de 500 mililitros, produzidas no dia 20 de janeiro de 2026, com validade até janeiro de 2027. As unidades foram distribuídas no Distrito Federal, em Goiás, no interior de São Paulo e no Tocantins. No horário de Brasília, 2h35.
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2: Vamos lá, de volta com Conversas Cruzadas aqui na CBN Joinville. Hoje, 3 de junho de 2026, quarta-feira. Nublada agora, aqui na maior cidade de Santa Catarina. Véspera de feriado também. Você vê imagens agora aqui da entrada de Joinville, o pórtico da 15 de novembro. De boa, né? O trânsito tranquilo agora nesse exato momento, né? E a gente também vê imagens panorâmicas aqui de Joinville mostrando já essas nuvens de chuva aí chegando na cidade. Imagino que alguns bairros já tá chegando aí a chuvinha por aqui. Vamos lá, Leandro Ferreira, tudo bem?
3: Tudo certo. Eu queria perguntar pro vereador nessa retomada aqui.
2: Se... Ah, sim, já. Direto já.
3: Claro, vamos.
2: Já tem tempo o beast, contado.
3: O beast lá que traz o melhor da vida já tava cobrando a gente aqui já para a gente acelerar, então vamos lá. O vereador, a gente tem um detalhe que ainda não chegou para a gente aqui ainda da prefeitura, que é se esse contrato já foi homologado, se essa empresa já foi contratada. Tem uma estimativa de que começa em 60 dias, mas está tudo certo já mesmo ou ainda pode ter algum embrólio nesse assunto?
4: Não, até o que eu sei e que ouvi da Secretaria da Saúde é que a empresa já está contratada. Já temos a empresa e ela está já estudando, né, o território, fazendo os levantamentos, né, para poder, então, iniciar os trabalhos. Então, eu acredito que ainda vá, pelo menos aí, uns 30 dias.
3: A gente teve, até o Saavedra divulgou dias atrás aqui, informações que eu acho interessante compartilhar com o ouvinte também, que é o público-alvo nesse momento serão os casos de baixa complexidade, acompanhamento de doentes crônicos, renovação de receitas e psicoterapia para adultos. Então, realmente, acho que serviços essenciais para a sociedade, que nesse primeiro momento, assim que a empresa conseguir se instalar, já deve trazer benefícios para a população, né?
4: Isso mesmo, baixa complexidade. É o que mais aparece lá nos PAs, nos hospitais públicos, porque não tem um atendimento na base. É por isso que eu falo que a telesaúde ela vai ajudar e muito.
3: É. Bom, a gente tem, estávamos comentando aqui até no bastidor que o senhor foi autor de uma lei que estimula uma campanha, na verdade, né, que é o Você Faz Falta. Isso já está implementado? De que maneira vocês estão trabalhando? Se isso também se conecta com esse assunto da telemedicina, como é que você, até como presidente da Comissão da Saúde, tem trabalhado e estimulado isso, vereador?
4: Olha só, às vezes as pessoas, elas não têm o entendimento de que aquela consulta custa para os cofres públicos. Parece que é tudo de graça, mas não, a gente está pagando. Quando a pessoa não vai na consulta, ela está gerando prejuízo para os cofres públicos e está tirando a vez de uma outra pessoa que precisa. Então, esse projeto de lei é para que haja uma campanha educativa para a sociedade. Ela tem que entender, né, que o serviço público ele custa caro, né, e que ela precisa

0: entender que aquilo ali, se ela não vai, ela está não só prejudicando a ela que perde ali a consulta médica, mas tirando a vez de uma outra pessoa que precisa.
1: Vereador, o senhor é o presidente da Comissão de Saúde, então a gente tem a oportunidade de abordar outros temas aqui que sempre estão lá na pauta das reuniões. Um dos que eu queria abordar é a questão da saúde na UPA Sul ali, que muitas vezes a gente recebe reclamações. Teve alguma mudança na questão da pediatria na emergência também. Como é que o senhor avalia hoje o atendimento de emergência para a região sul de Joinville? A gente já conversou e já verificou também que a prefeitura tem a intenção de ampliar ali a unidade, uma nova unidade. Como é que está a saúde de emergência, vamos dizer assim, para a região sul da cidade?
0: Na verdade, a região sul, o PA não dá conta da demanda da região sul. Isso a gente sabe que é claro, e de que a prefeitura precisa tomar uma posição imediata. Se fala até, né, em um hospital na Zona Sul. Se fala na ampliação do PA. Mas a questão é que nem eu falo, se hoje lá na Unidade Básica de Saúde não houver o atendimento eficaz, né, aí vem a telesaúde. Se a pessoa lá não for atendida, ela vai superlotar o PA. Então, eu acho que a base é a Unidade Básica de Saúde. Se você for lá no PA e conversar com os coordenadores, com os responsáveis, eles vão deixar bem claro que a maior demanda que existe é a baixa complexidade. Aquela pessoa que poderia ser atendida lá na Unidade Básica de Saúde. Então, a gente tem uma solução, né, imediata. Agora, é inquestionável. É a mesma coisa você aqui me perguntar do hospital regional.
1: Era a minha próxima pergunta.
0: Diz pra mim, como que um hospital regional vai dar conta de Joinville e mais 26 municípios? Diz pra mim.
1: E até meio mal localizado, o senhor não acha, vereador, que ficou numa região já que populosa, que fica até de difícil acesso para quem é de outras cidades, digamos assim?
0: Pois é, hoje nós estávamos debatendo sobre a questão das cirurgias bariátricas, né, que não avança lá.
2: Sim. É uma discussão grande, né?
0: Discussão grande. Agora estamos trabalhando, estamos quase já chegando numa história, um final feliz, que o Hospital Betesa vai fazer essas cirurgias bariátricas. Já firmou o município, ou o Estado já firmou o convênio com o município, agora o município está fechando o convênio com o Hospital Betesa. Mas como que vai dar conta? Não existe, não tem lógica.
1: O senhor tem aproximadamente a fila das pessoas que estão aguardando pela cirurgia
0: bariátrica? Nós temos hoje mais ou menos quase 200 pessoas aptas, prontas para fazer a cirurgia. Temos uma fila de 2 mil pessoas.
1: A fila não anda?
0: A fila não anda. E aí não anda e o desgaste, porque essas pessoas que estão aptas, elas já estão prontas.
2: Sim.
0: Certo? Mas estão 2 anos esperando. Elas emagreceram, perderam peso.
2: Tem que ter
0: peso.
2: uma preparação para fazer
0: estão
2: a...
0: Estão 2 anos esperando. Cara, é um absurdo.
1: Mas nesse caso, então, tem uma solução encaminhada agora com o Betesda.
0: Estamos já nos capítulos finais.
2: Que é o convênio.
0: O convênio. Hospital Betesda vem para zerar as filas. A ideia é fazer pelo menos 60 bariátricas aí por mês. Vai zerar Joinville, que é a maior demanda, e os municípios vizinhos.
2: Muito bem. Podemos com a pergunta aqui, Leandro, claro, que a gente se esqueça só, porque tem pergunta do nosso YouTube aqui. Ainda do assunto das teleconsultas, que a gente falou bastante ali no primeiro bloco. Ó, boa tarde. A Irene Grazia, ela falou assim, ó. A primeira experiência que eu tive com um familiar uns tempos atrás não foi muito boa. Foi feita uma chamada de vídeo com a endocrinologista da minha mãe e até hoje não tive retorno. Isso aconteceu uns anos atrás, ela era atendida no PAM, PAM. O caso dela era muito grave, era atendida no geral no postinho do Baquita.
0: Acho que isso é fora do estado, né?
1: Não, o Baquita é no Boa Vista.
2: O Baquita
1: é
2: aqui em...
1: Mas enfim, é uma experiência que ela relatou de 2 anos atrás, né? Isso é uma coisa interessante pra gente...
2: Ela disse que tem uma chamada de vídeo com o endocrinologista, né?
1: É interessante.
2: Era telemedicina.
1: Eu acho que é interessante a gente comentar que a teleconsulta, ela não é uma novidade em Joinville dentro da prefeitura. A prefeitura já tem um núcleo, mas que ela aborda de uma maneira bem pequena, assim, micro.
2: Quase experimental.
1: Micro, digamos assim, para situações específicas. Aqui a gente está falando de 10 mil consultas por mês agora.
2: O sistema a ser implementado.
1: Né? Então a gente... Senão, 20 mil consultas por mês. Então a gente sai de uma situação micro para macro, né? Então a gente espera que 2 anos atrás era outra realidade, que esse novo serviço consiga atender de uma maneira mais eficiente, né, André?
2: Muito bem. A gente falava ali do... Então, do, falou do regional, né?
1: Isso.
2: Tava falando do regional.
1: E tem uma questão polêmica que é o Hospital São José, né? Que...
2: Pois
1: é,
2: tá chegando aquela... A verba estadual tá chegando, o vereador?
0: Está chegando, né? São 4 milhões repassados pelo governo do estado.
2: Uhum.
0: Que foi uma grande conquista, né?
2: Sim, uma demanda antiga também, uma briga antiga, uma assim, briga a gente pode antiga, falar assim.
0: E agora estamos já estão fazendo os estudos para poder fazer a estadualização do Hospital Municipal São José, né? Já se reuniram, tiveram uma primeira reunião,
2: uhum,
0: o município com o estado, e agora eles estão conversando, né? E para ver como que isso vai funcionar, né?
1: É, acho que esse era um ponto. A gente tem acompanhado algumas manifestações, por exemplo, do Sindicato dos Servidores. É, a gente viu até um posicionamento deles, que, contrário, pelo que eu entendi, a essa estadualização. É, num primeiro momento, quando a gente observa, parece fazer sentido, né, vereador? Porque a gente está falando aí da camada de atendimento mais especializada e aí para uma região toda... É, Joinville arcar com esses custos. Mas como é que o senhor avalia, eu não sei se já chegou para o senhor, a questão dos funcionários que estão trabalhando hoje lá? São funcionários, são servidores públicos municipais, mas de repente começam a acompanhar que o hospital vai ser estadualizado.
0: A informação que nós temos é de que isso não será um problema, de que os servidores não precisam se preocupar, né? Por isso que eles estão já, né, fazendo esses estudos para ver como que vai ser feita essa tramitação, né, essa mudança. A gente sabe que há uma preocupação, né, dos servidores, mas até então o que nos foi passado é que eles devem ficar tranquilos, né? Na prática, hoje, eu não sei como isso vai funcionar. Eles estão estudando. O que eu sei é que já foi firmado pelo governador João Melo, né, essa estadualização, já foi batido o martelo. Mas é algo de longo prazo, não é do dia para a noite. É, o Hospital Municipal São José é muito grande, né? Só que Joinville tem a ganhar, né? São 350 milhões que vão sobrar nos cofres públicos.
1: É a gente tem uma questão que não sei se já passou pela cabeça do vereador também, que é assim, é o maior hospital de Joinville, quando você passa para o estado, você também perde um pouco da... Eu digo, quero até entender contigo, isso também não é um risco de você perder um pouco da gestão imediata, né? Porque imagina a grande parte da população precisando do hospital, mas é um problema com o estado, tem que ver em Florianópolis. Como é o regional, no caso, você está vendo bem na questão da cirurgia bariátrica. Pode ser um problema futuro para a cidade?
0: Olha só, toda mudança, né, sempre... né, gera conflito. Olha, nós vemos hoje que Joinville, né, o Hospital Municipal tem uma história para Joinville. Só que a realidade é que 30% já dos atendimentos são de cidades, né, da região. 30%. Né, então, eu não vejo assim nenhum prejuízo, nenhuma perda tão grande. Eu vejo que hoje o hospital regional aqui, ele é do estado, mas qualquer um chega lá e pode ser atendido. O hospital do estado também vai ser porta aberta. Agora, essa questão de, né, como é que posso falar assim?
1: Eu digo assim, de gestão, vamos dizer, o senhor quando precisa fiscalizar alguma coisa no regional ou no São José, é a mesma coisa hoje?
0: É a mesma coisa,
1: assim.
0: Mesma coisa. Até eu entendi você falar de prefeito e estado,
1: né?
0: Mas
1: isso,
0: eu acho que
1: isso
0: é tudo
1: mesmo.
0: Questão política, né?
1: Isso mesmo que eu queria entender. Hoje, para o vereador, se ele quiser fazer uma inspeção...
2: Vai ter a direção aqui, né?
1: Ou cobrar alguma coisa no regional ou no São José, porque hoje a gente tem dois modelos diferentes.
2: Sim.
1: É igual?
0: É igual. Hoje, por exemplo, na Comissão de Saúde, eu chamei o Hospital Regional para trazer explicações. O que aconteceu? O hospital regional tinha dois quartos exclusivos para pós-cirurgias bariátricas. Dois quartos com cada quarto 3 camas, 6 leitos.
2: Uhum.
0: E eles tiraram os leitos. Simplesmente eles tiraram os dois quartos exclusivos e colocaram os pós junto com os demais. Isso é uma questão ruim. Por quê? Porque, imagina, ele não pode mais... ele só pode tomar líquido. Aí vai com os demais, vê a comida chegando, sente o cheiro. Né? Enfim, esse é um dos motivos. Chamei o hospital regional hoje na casa e perguntei por que eles fizeram isso. Eles deram um monte de explicação e eu falei, tá errado. Foi algo que foi conquistado, era exclusivo. Tem como a gente retornar isso? Tem como a gente voltar atrás? Porque é importante. O hospital regional, estava a diretora, a Odilete, que nos ouviu e falou, olha, vereador, vamos retornar. Então, foi resolvido hoje na Comissão de Saúde uma questão que é do Hospital Regional, que é do Estado. Então, não há nenhuma dificuldade.
2: A Odilete que é diretora hoje do Regional e, com certeza, o São José, quando virar estadual, né? Se virar estadual, vai ter também um diretor aqui em...
0: Está no município, a prerrogativa da gente fiscalizar. A gente é vereador e fiscaliza.
1: Na última vez que o senhor esteve aqui, a gente fez um programa sobre a maternidade das Vargas e de lá para cá, a gente teve o anúncio de melhorias ou... a intenção de construir, ampliar a maternidade da Darcy Vargas junto com o São José, uma obra que querem fazer num terreno pelo que a gente acompanhou, já foi adquirido. O vereador tem acompanhado o assunto da maternidade, porque foi feito todo aquele acompanhamento, recebido mais algum tipo de reclamação, ou por agora a gente está com o atendimento lá regularizado, funcionando certinho?
0: Olha, as reclamações chegam constantes, né? Existe um pavor, né, no meio das mulheres. As notícias ruins fazem mal, né, e todo mundo fica preocupado. O que a gente está fazendo agora, até em parceria com o hospital, com a Ateliê Vargas, é a elaboração de um projeto gestante formada, para que no pré-natal o médico ele comece a passar orientações para paciente, não só fazer os exames, mas comece a deixar ela informada. O que é uma cesárea? O que é um parto normal? Quais são os prejuízos? Quais são os benefícios? Como funciona? Questão de primeiro socorro. Então, para ela chegar lá e ela chegar com a informação, né? Saber de fato como funciona. O que acontece na maternidade de Vargas é que toda mulher que chega lá, ela vai optar pela cesárea.
1: Isso é bom para a mulher e pro pai também, né, André? Para acompanhar e saber, porque às vezes...
2: Eu acho que até a gente tem um dado, não sei se ele ainda é atualizado, mas o Brasil é um dos países que mais faz cesárea, né? As mulheres têm preferido, acho que até pela uma questão já que vou estourando cultural, né? Essa confiança, entre aspas, maior em uma cirurgia, às vezes, do que no parto normal, acho que também segue um padrão, imagino, nacional, né? Né, vereador? Não é só aqui em Joinville que as mulheres preferem a cesárea.
0: A pessoa, quando tem um plano de saúde, e ela paga e ela, geralmente, eu acredito que, na maioria, vai optar por cesárea, né? Até porque ela quer escapar da dor, né?
2: Claro.
0: Mas o parto normal hoje, né, com certeza... Para a mulher, né, é o melhor. Né? A recuperação é mais rápida. Enfim, cirurgia é cirurgia. Mas, né, eu defendo a escolha. Eu defendo claramente que a mulher tem o poder de escolha. Se ela quer parto normal ou quer cesárea. Mas também eu entendo que tem um médico, né, que pode avaliar naquele momento o que é melhor para ela.
1: A Comissão de Saúde da Câmara, ela está à disposição, por exemplo, do ouvinte que nos acompanha aqui, que tem alguma dificuldade com a Darcy Vargas, para recorrer, para pedir esse apoio, porque até para passar talvez uma segurança, né, em relação a qualquer dificuldade?
0: Sim, sim, qualquer um pode fazer denúncias, né, através dos canais da Câmara de Vereadores. Por exemplo, se chegar uma denúncia na Comissão de Saúde, nós somos aí obrigados, né, a dar uma resposta, né, acionar, né, os responsáveis e trazer transparência, né, uma resposta para quem cobrou. Isso acontece sempre. Então, a Câmara de Vereadores é a casa do povo, né? Tanto pode fazer a sua reclamação, sua denúncia através dos canais oficiais, como também pode ir lá na Casa Legislativa, né, e acionar qualquer gabinete, qualquer vereador, né, para poder, então, né, fazer as suas cobranças.
2: Podemos fazer uma última aqui? Vamos falar um pouquinho de política, vereador? Né? Só para botar uma pimentinha nesse último programa, a gente está está acontecendo aí um processo de cassação do vereador Cleiton Profeta, né, seu colega ali da Câmara de Vereadores. Segunda-feira vai ser votado em plenário, né? Não vou perguntar se o senhor vai votar a favor, contra. Queria saber só como é que está o clima ali na Câmara de Vereadores. Está tranquilo, está mais
0: olha
2: pesado?
0: Olha só, é uma situação delicada, né? Chata. Isso não é legal, né? Acho que isso desgasta a população. Isso aí faz mal para a cidade, enfim, né? A gente está num clima meio tenso e vamos ver cenas dos próximos capítulos. Para mim, como vereador, não é nem um pouco legal, nem para os demais. Mas quem está acompanhando de perto, né, está bem situado do que está acontecendo de fato, né, por que que isso sucedeu, e é uma situação muito difícil.
1: O senhor já decidiu o seu voto? Qual seria? Está pensando ainda?
0: Olha, eu estou avaliando, né? Estou avaliando, né? A gente está conversando com os vereadores. A única coisa que eu falo é que o vereador, né, o meu amigo ali, o Querido Profeta, ele é um ótimo parlamentar. Ele tem a posição dele, né? Ele tem as bandeiras dele, as defesas dele. A questão, muitas vezes, é que você tem que cuidar muito com a ética, né? Com o pessoal, né? A oposição, ela é importante, ela deve existir e ela faz bem. Mas jamais atacar, né, a ética de um parlamentar, a ética de alguém, o pessoal de alguém. Então, isso já muda as coisas, né? Mas a gente tá conversando. Vamos ver o que vai acontecer aí. Eu estou avaliando, né? Estou dialogando com os demais, né, vereadores. E vamos ver, né? Está marcado para segunda-feira, às 10 horas, a reunião decisiva. E vamos aguardar as cenas dos próximos capítulos.
2: Muito bem. A gente vai, inclusive, trazer aqui na CBN, né? Estaremos, com certeza, ali com a reportagem na Câmara.
0: E assim, né? Deixar bem claro, né, que tudo isso que está acontecendo foi por uma situação que aconteceu na sala VIP. Uhum. Né? Então, né, foi uma agressão a um vereador, né, que tem uma idade já, né, de idoso. Então, foi toda essa questão que aconteceu naquele momento que alvoroçou essa cassação. Uhum. Né? Claro. E há uma história também antes, né, que estava acontecendo. Então, esse foi o ponto principal.
2: Tem um motivo, então.
0: Tem um motivo, né? Então, não é do nada, né? Uhum. Né? Tem um motivo. E, como eu falei, para a gente gera um desconforto imenso. Imenso mesmo. Mas, vamos lá.
2: Vamos lá, então. Obrigado, vereador Pastor Ascendino Batista. Só passa aí as suas redes sociais, vereador. Daqui a pouco algum ouvinte nosso tem alguma demanda aí para a Comissão de Saúde, para o próprio vereador também.
0: Isso, assim, a casa de ativo está aberta. Qualquer cidadão pode ir lá. Ah, eu quero ir no gabinete do Pastor Ascendino Batista. Pode ir. Né? Se eu não estiver lá para atender, vamos instalar a equipe. Nós temos as redes sociais, né? Só buscar lá. O meu nome é exclusivo, né? Ascendino. Não vai achar outro, né? Só escrever lá, Pastor Ascendino. Instagram, vai aparecer a minha cara lá. Né? A gente responde. Tem uma coisa que a gente não deixa é de responder o cidadão. Questionou, perguntou. E nós temos também o nosso WhatsApp. Né? Deixa eu procurar aqui, vou passar o WhatsApp então. Né? Para o pessoal aqui anotar e quem quiser. Deixa eu buscar aqui, porque eu não sei de qual.
2: Aqui chegando a ajuda. A
0: assessora?
2: A ajuda está chegando.
0: Ó, nosso WhatsApp é, né, 999-66-3828. 999-66-3828. Pode mandar a sugestão, pode mandar a reclamação, o pedido lá, a demanda, que nós vamos atender com rapidez.
1: Teleatendimento.
2: Teleatendimento. Valeu, vereador Pastor Ascendino Batista, conosco aqui, presidente da Comissão de Saúde da Câmara. Obrigado, Leandro Ferreira.
1: É isso aí, fechamos.
2: Até a próxima, Casa Grande, aqui na operação de áudio de lives, produção da nossa Giovana Franco, a chefinha. Eu sou André Pereira e voltamos amanhã com conversas cruzadas das 2 às 3. Tchau, tchau.

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0: quarta-feira, 3 de junho de 2026. A combinação de tarifas propostas pelos Estados Unidos sobre produtos brasileiros podem chegar a 37,5%, segundo o governo federal. Mais cedo, o ministro das Relações Exteriores, Mauro Vieira, se encontrou com o representante comercial dos Estados Unidos em Paris e reafirmou a disposição do governo brasileiro de continuar negociando uma solução para evitar a imposição de novas tarifas contra produtos nacionais. O Comitê de Estabilidade Financeira do Banco Central alertou que o endividamento e o comprometimento de renda das famílias brasileiras estão historicamente elevados e continuam crescendo. Em maio, o nível de endividamento chegou perto de 50% e o comprometimento de renda atingiu 29%. Diante da situação, o governo federal relançou o programa Desenrola Brasil, que prevê descontos de até 90% na renegociação de dívidas e juros limitados a 1,99% ao mês. O iFood afirmou que dados de 1 milhão de usuários foram vazados. A empresa reforçou que informações como nome e CPF de usuários foram expostas, mas que não houve comprometimento de credenciais de acesso às contas. A companhia também informou que senhas, meios de pagamento e registros financeiros não foram afetados pelo incidente. Além disso, não há evidências de acesso a dados bancários ou informações relacionadas a transações realizadas na plataforma. No horário de Brasília, 3:04.
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3: Boa tarde, Joinville. Boa tarde, Santa e Bela Catarina. Hoje o programa O Melhor da Vida tem a honra de receber ele, que é criador de conteúdo e também famoso apresentador da Trimania. César White, seja bem-vindo à CBN Joinville.
4: Muito boa tarde, Carlos. Boa tarde aqui para toda essa audiência maravilhosa da CBN. Um prazer estar com você aqui conversando.
3: Obrigado por ter aceito o nosso convite. É uma forma até de eu te retribuir, porque eu fui convidado para ir no podcast. Um podcast diferenciado, né? Bem diferenciado. Você Olha e a Morgana, só. Vocês têm uma peculiaridade na apresentação que vocês se completam.
4: Olha, você gostou?
3: Gostei, muito.
4: Eu acho que a ideia é essa, né? O podcast tem que ser assim um lugar para as pessoas se sentirem à vontade, né? Assim como acredito que você se sentiu à vontade. E abrir mesmo o coração, contar coisas, né, legais. Por exemplo, você que é uma figura tão, né, emblemática aqui da nossa cidade, que já tem tanta história, tanta, né, já fez tantas coisas. Então, poxa, poder falar com você que tem tanta coisa para falar é muito legal, principalmente quando você se sente bem para abrir o coração, contar coisas que as pessoas às vezes não conhecem tanto, né, outros lados seus.
3: Eu cheguei com uma espumante.
4: É verdade.
3: Levei as taças de cristal e disse, vamos começar bem, né? Já vamos começar brindando. Foi muito legal participar do podcast. E quando a gente fala Morgana e César, ali vocês são uma dupla, né? Então tem a versão masculina do César e a versão feminina da Morgana. Vocês se completam, né?
4: Olha aí, ó, que legal.
3: Eu achei bem bacana, assim, porque, assim, frases inspiradoras, né? Perguntas que você retira a carta, do nada tem aquela pergunta assim que mexe. Eu perguntei assim, quem fez essas perguntas? Foi o César, a Morgana falou. E tá em que temporada agora?
4: Agora a gente tá na terceira temporada. A gente teve... A Morgana fez uma primeira temporada ali com a Bruna Rames, né? Que também é comunicadora. Tanto que por isso que é Locast. O pessoal acha que é coisa que é de louco, mas não é de louco, é de locutor. É Locast,
3: mas
4: né?
3: Sabe que eu pensei que era coisa de louco.
4: E eu, né? Todo mundo acha que é isso. Só porque a gente é um pouco assim, né?
3: Doidinho.
4: Divertido. Mas é, a ideia ali do Locast é justamente essa, assim. Era, né, duas locutoras inicialmente. Aí a Bruna acabou saindo por questões pessoais dela e tal, que ela tá morando em Jaraguá do Sul. E aí, na segunda temporada, a Morgana me convidou. Ela falou, poxa, eu não queria parar o projeto. César, topa vir comigo? Eu falei, cara, vamos. Mas vamos dar uma reformulada. Aí foi onde entrou também os amigos ali da Madrigal Filmes, né? Que hoje é a produtora que a gente trabalha.
3: Super legal a produtora.
4: Muito legal, né? E os meninos ali têm um capricho muito grande. Eles têm um know-how muito grande com produção de curta-metragens, parte assim, mais cinematográfica mesmo. Então, por isso que eles têm essa atenção ali aos detalhes das imagens, do áudio e tal. Então, eles têm um capricho a mais ali, né? E eu acho que ficou super legal que a gente trouxe o nosso conhecimento de comunicadores, né? Pra entrevistar as pessoas, e eles entraram com a parte técnica, que daí sim é eles que dominam, né?
3: É, mas vocês fazem a gente pensar.
4: É, você saiu pensando de lá?
3: Bem pensativo.
4: Mas tu também fez eu sair pensando, gente, que o Carlos, olha, ele fez umas coisas lá no
3: que ninguém
4: no programa,
3: sabe.
4: Ninguém sabe, vai ter que assistir o episódio, vai ter que ir lá no YouTube.
3: Não, mas
4: YouTube,
3: pode falar.
4: Locast, que o Carlos, gente, ele revelou pra gente que ele faz
3: mão.
4: Numerologia, olha só, e fez ao vivo lá, né?
3: A sua e da Morgana. Falei aonde tá certo, o que tá errado, onde precisa mudar, lembra?
4: Deu toque pra mim e tudo, gente.
3: E você fez, não fez?
4: Isso, fui lá fazer.
3: Deu tudo certo, não deu?
4: Deu tudo certo, tá dando, graças a Deus, tá dando tudo certo.
3: Tá tudo certo.
4: É sobre isso.
3: César, agora se você é um comunicador, já teve a sua passagem pelo grupo, né? Você já esteve aqui na Atlântida. Tanto que quando ele chegou, ele nem veio me ver, ele foi direto na Atlântida.
4: Cumprimentar os amigos, né? A Adri Teló, uma querida.
3: Mas agora, sim, você é um garoto propaganda da Trimania, né? Você é o apresentador da Trimania. E é diferente, porque é um compromisso todos os domingos.
4: É verdade.
3: Quantos domingos tu tem de folga por mês? Um por ano? Um ou dois?
4: Acho que é um ali no final do ano que a gente não tem um sorteio.
3: O restante, todo domingo?
4: Todo domingo a gente tá lá.
3: Tu tem que estar o quê? Umas 2 horas antes?
4: Não, 1 hora antes. A gente chega umas 9 horas ali no estúdio e aí o programa entra às 10 e vai até às 11.
3: E você vai naquela beca, né? De terno.
4: É, tá, sempre elegante, né?
3: E como é? Me conta, assim, porque é ao vivo.
4: Sim.
3: Né? Vocês não sabem, praticamente, assim, se vai ter um ganhador, vai fazendo até chegar o ganhador.
4: Sim.
3: E aí tem que ter aquele ânimo, aquela alegria.
4: Então...
3: Porque muita gente assiste, tanto pela TV como pelo rádio, pela internet.
4: Sim, por vários meios, né? E a gente fica impressionado, porque realmente tem muita audiência, o que é uma maluquice,
3: As
4: né?
3: As pessoas querem conferir se vão ganhar.
4: Sim, porque, por exemplo, a gente vai entrevistar um ganhador, eu também faço as entregas dos prêmios, né? Eu
3: já vou na segunda-feira.
4: Na segunda, né? Ontem, essa semana teve 2 dias que ele dividiu
3: mais,
4: né?
3: Se um ganhador é um pouco mais longe, mas está nessa região norte do estado que vocês atuam como distância, aí você leva até, por exemplo, onde foi a Canoinhas.
4: Ontem a gente foi até Canoinhas e Mafra também. Ontem a gente fez essas 2 cidades, né? E na segunda a gente fez aqui Joinville, Jaraguá, São Francisco e Barra Velha. Tudo num dia só.
3: Olha,
4: a gente faz
3: por toda Santa Catarina.
4: Toda Santa Catarina,
3: e
4: todo
3: viva
4: norte,
3: Joinville.
4: Né? Todo norte catarinense, na verdade, né? Então, e é muito legal, assim, porque como você falou, todo domingo é uma surpresa, então a gente não sabe pra onde que a gente vai naquela semana. É realmente, gente...
3: Segunda e terça tu não sabe pra onde vai.
4: A gente não sabe, eu fico sabendo domingo. Conforme vai saindo os ganhadores, eu vou falar, ah, tá, a gente vai até tal cidade amanhã, tipo, porque não tem como saber antes, é um
3: e
4: sorteio,
3: né?
4: Qual
3: é a emoção,
4: né,
3: de chegar na cidade e entregar o prêmio pro grande vencedor?
4: Olha, é muito legal, principalmente quando a gente fala dos prêmios maiores, né? O quarto prêmio, né, que tem. Então, por exemplo, essa semana tem 1 milhão, né? Imagina você entregar R$1 milhão para uma pessoa, né? Ou mais ainda, para uma pessoa que precisa, que talvez nunca viu esse dinheiro, tanto dinheiro assim na vida, e que vai mudar a vida dela. Ela vai conseguir sair do aluguel, que era o sonho daquela pessoa. Pô, às vezes já tem 50, 60
3: Olha,
4: anos, nunca teve a casa própria.
3: R$1 milhão.
4: Então é muito incrível, assim. E cada vez que a gente vai entregar, e foi uma coisa que eu comecei a tentar fazer, chegar com muita humildade, muito respeito ali, quando eu vou entrevistar a pessoa, e deixar ela muito à vontade, assim como a gente fez com você lá no podcast, para que ela... abra o coração dela e conte para nós o que aquilo vai mudar na vida dela. Porque eu acho que isso que é o mais legal. Porque o prêmio em si, a gente tá falando só de número. Mas o que que tem por trás desse número de 1 milhão que a gente tá entregando? Qual que é a história que tem ali? Eu acho que esse tem sido o grande diferencial do que a gente tá fazendo hoje nas entregas, sabe?
3: E César White, quando você vai me entregar um prêmio como esse? 1 milhão de reais?
4: quando você ganhar. Eu vi que você tá com uma aí já.
3: Eu vi, né? Te mostrei. Eu tô com a dessa semana. Essa muito semana legal. É um pouquinho mais alto o valor a ser isso. Pago, né? Mas também o prêmio é bem maior.
4: Exatamente. Então, quando você ganhar, quando a sorte bater na sua porta, porque eu sempre falo, o pessoal fala, como é que eu faço para ganhar? Eu falo, menino, é só comprando, tem que comprar, e aí você tem uma chance de ganhar, né? A chance é igual para todo mundo, não importa quem comprar.
3: Mas sabe o que eu acho mais legal disso tudo? Porque como ele é um título de capitalização, você pode retirar.
4: Sim.
3: E aí foi feita uma lei, foi concedido para uma instituição como Bethesda, que estava com os documentos todos regulares. Então, foi a única instituição como hospital que apresentou os documentos. Então, mensalmente é destinado um valor, né, conforme as vendas. Uhum. E isso contribui muito para manter o Hospital Bethesda. Porque anteriormente, até nós tivemos aqui o diretor, há uns programas atrás, ele falou, Carlos, a gente vive de cirurgias eletivas. Uhum. Né? No passado, alguém tinha que vir particular fazer algo para a gente ter um dinheirinho. E isso contribui para o Hospital Bethesda, em muito.
4: Com certeza. É, exatamente. Eu acho que, se eu não me engano, é a maior contribuição hoje do Hospital Bethesda, da trimania.
3: Chega a ser em torno de R$500 mil por mês.
4: Olha, né? Só. Então, a gente está falando de milhões por ano, né?
3: Com
4: que
3: certeza.
4: Vão para a instituição.
3: Mas o importante é que vai para a saúde.
4: Exato. E que faz muita diferença, porque o Hospital Bethesda, ele atende muita gente lá gratuitamente também, né?
3: Com certeza.
4: Tem toda a parte que atende ali através de SUS e tudo mais. Então, é muito legal, porque você chega lá. E isso é uma coisa também muito legal. Muitas pessoas que a gente vai entregar o prêmio falam, nossa, eu comprava até para ajudar o hospital, porque eu já estive lá e vi como o hospital melhorou depois. Veja que a trimania
3: bacana.
4: Entrou. Então, eu comprava para ajudar. E olha só que legal, ainda ganhei agora um prêmio aqui. Então, isso é muito legal
3: César,
4: também.
3: César, agora,
4: né?
3: Dessa tua trajetória com a trimania, me conte assim o que mais te emocionou numa entrega. Assim. Tem aquela que a gente grava, né? Uhum. Que fica na nossa memória, que você, ao ser perguntado por mim, tu diz assim, já veio aqui na minha memória. Uhum. Né? Qual foi?
4: Então, teve uma bem recente agora, que foi lá em Mafra, e era um senhor, assim, ele devia ter os seus 50 e poucos anos. Senhor, no sentido do respeito, né?
3: Claro.
4: Que 50 e poucos anos é um jovem ainda, né?
3: Um jovem adulto.
4: Exatamente. Mas eu achei muito legal, assim, porque ele estava muito emocionado. Ele falou para mim, assim, que na hora que a gente começou a conversar com ele, ele foi falando para mim, assim, ó, eu precisava de uma resposta. E eu comprei essa trimania, eu tava até sem o dinheiro, já era mais pro final do mês, eu lembro. Ele falou assim, eu não tinha mais quase nada na conta.
3: Devia estar contadinho.
4: Tava contadinho. Eu peguei e comprei duas trimanias. Aí cada uma era R$10, né? Então ele comprou, pagou R$20, ele praticamente zerou a conta dele. E ele falou que ele orou a Deus.
3: Olha só.
4: E que ele batia assim, ele pegou o título na mão, ele batia assim na mão e falava assim, Deus, 10 mil. Ele queria 10 mil. Por quê? Porque ele estava afastado do trabalho, que ele estava doente.
3: E ele precisava de 10 mil.
4: Não, nem por isso. Isso já estava sendo um problema para ele, porque ele estava com bem menos dinheiro, estava recebendo ali só, né, pelo encosto e tudo mais, aquela coisa. Então, essa era uma das questões, mas ele tinha uma dívida no nome dele que não tinha sido feito por ele. Alguém fez a dívida no nome dele e ele precisava pagar essa dívida para... Então,
3: zera.
4: Ele queria 10 mil para pagar essa dívida, para, digamos assim, ficar dormir tranquilo,
3: e
4: né?
3: E quanto é que ele ganhou?
4: 200 mil.
3: Olha, ainda sobrou.
4: Olha só. E ele tava tão emocionado. Eu lembro do jeito que ele me olhava, assim, o olho dele bem cheio de lágrimas, assim. E ele falava o quanto ele pediu a Deus aquilo com tanta vontade. Eu falei, nossa, é isso, sabe? Olha como...
3: É a luz.
4: É você mentalizar, é você pedir, é você acreditar, né, naquilo.
3: Faz a chamadinha da trimania ao vivo aqui para nós agora, do próximo domingo.
4: Você quer?
3: Ah, quem sabe faz ao vivo.
4: Então vamos lá. E no próximo domingo tem só no quarto prêmio, Carlos, 1 milhão de reais. E ainda tem no primeiro, segundo e terceiro prêmios, 10 mil reais. Aliás, 10 mil não, é 20 mil reais cada. Até me confundi, viu? Fiquei nervoso de fazer aqui agora. E ainda 30 super giros de 5 mil reais cada. E claro, quarto prêmio, 1 milhão de reais que pode mudar a sua vida. Você pode sair do aluguel, pode trocar de carro, pode viajar, pagar as contas, né? Tirar os seus planos do papel, investir. Olha quantas possibilidades você pode fazer com 1 milhão de reais. Então tem que comprar e acreditar e boa sorte.
3: César Wilde no Melhor da Vida na CBN Joinville. Nós vamos para um breve intervalo comercial para os nossos patrocinadores. E a Trimania é patrocinadora da CBN Joinville, do Grupo NSC. Então a gente volta no próximo bloco com esse produtor de conteúdo falando um pouco mais da vida pessoal de César White.

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13: Segundo bloco do programa O Melhor da Vida, na CBN Joinville 95.3 FM, com ele, o criador de conteúdo, apresentador da Trimania, César White. César, você quando pequeno, sempre quis trabalhar na televisão. Você olhava para aquele, a gente fala cubo, né? Na época, agora a gente já fala sistema plano.
14: Aquela tela, né?
13: Aquela tela de sim. E tu imaginava, quando criança, um dia vou estar dentro dessa tela?
14: Olha só. Você sabe que eu acho que a comunicação sempre fez parte, assim, do meu desejo, da vontade, né? Trabalhar com algo assim, é rádio, TV, e pra esse lado. Eu sempre quis, assim, eu sempre fui apaixonado por esse meio, né? Mas o meu sonho mesmo era TV. Eu sempre pensei assim, cara, um dia eu quero ser um apresentador de televisão.
13: Queria ser o Silvio Santos?
14: É, mas olha só, oi! Não, queria ser o Silvio. Você sabe que quando pergunto... Claro, eu acho o Silvio genial também, obviamente.
13: Um grande comunicador.
14: Um dos grandes. Mas a minha inspiração é o Faustão, sabia? Eu amo o Faustão. Eu adoro o estilo de comunicação
13: do
14: Faustão.
13: Você consegue imitar o Faustão?
14: Aí, galera! Sempre tem um pouquinho de...
13: Olha,
14: todo locutor imita, você sabe disso. Todo locutor costuma imitar alguém, né?
13: Mais alguém você imita? Alguém de Joinville, região, Santa Catarina?
14: Não. Melhor não, deixa
13: ah,
14: no...
13: é, mas tem,
14: deixa,
13: né?
14: Deixa no off.
13: César, e o que o futuro promete, né? Estamos aí praticamente passando já metade do ano, né? E a gente fala assim, ah, o tempo passa rápido. Na verdade, o tempo passa igual. É a gente que está mais comprometido, compromissado e acaba fazendo milhões de coisas, uhum, né? A vida também exige um pouco. O que promete o César aí até o final de 2026?
14: Rapaz, eu tô assim numa pegada muito grande de... Tanto como você falou, né? Hoje apresentando ali a Trimania, eu também produzo conteúdo para a Trimania, para as redes sociais, e eu trabalho para algumas outras marcas também, né? Então, trabalho hoje ali com a Metronorte, com a Lojas MM, para a rede deles, e outros trabalhos que vão surgindo também, além desses, e são clientes fixos, né?
13: Aí
14: que
13: tem os jobs, né?
14: E aí tem os outros que vão aparecendo depois ali, e é muito legal, assim, algo que eu gosto muito de fazer. E junto disso, sempre vem surgindo outras coisas que me deixam muito feliz de participar. Por exemplo, agora na próxima segunda eu vou estar ali fazendo o cerimonial do lançamento da Fena Shop, que eu tenho um carinho enorme. Eu acho que foi demais, foi assim, um acerto gigante ter voltado a nossa festa típica original aqui de Joinville.
13: Para Expoville,
14: inclusive agora, né? Então, poxa, eu fico muito feliz de fazer parte de um momento como esse. Final do ano estarei novamente no Natal de Joinville, onde eu interpreto o Schineck.
13: É o Schineck.
14: Exatamente. Você sabe que quem idealizou os dois foi o nosso ex-prefeito agora, né? O Adriano Silva. Ele que idealizou a ideia de ter os dois duendes, o Schineck e o Schmier. E aí, recebi o convite do André Gesser, né, pra ir lá fazer um
13: Faz
14: teste.
13: A produção de todo o evento.
14: Exatamente. E aí, ele me chamou, assim, a princípio, pra gravar a voz do evento. Porque a gente faz tudo dublando as vozes. A gente interpreta ao vivo, mas a voz é gravada antes, pra evitar qualquer falha, claro, na hora e tudo mais, né? E aí, eles me chamaram pra gravar a voz, eu fiz, foi muito legal. Aí, passou ali um tempinho, daqui a pouco eles... Tu não quer fazer o personagem também? O pessoal gostou do jeito que você fez, tá, afim?
13: Imagina,
14: você
13: não ia
14: aí
13: querer.
14: Eu falei, cara, vamos, né? Nunca, você sabe que eu nunca interpretei como um ator, assim, né? E foi muito legal. Isso já vai fazer 2 anos, né? Ano passado já foi o segundo ano que eu participei e esse ano vai ser o terceiro já. Então, tá sendo muito legal, porque a abertura do Natal...
13: E você
14: Natal,
13: é o Schineck, né?
14: Eu faço o Schineck, que é o duende mais gordinho e mais atrapalhado.
13: Isso.
14: E o Schmier é o magrinho, carrancudo, ranzinza. Então, cada um tem a sua personalidade.
13: E seu... muita brincadeirinha?
14: Sim, uhum. A gente se diverte muito. É muito legal de fazer. E é um,
13: e ainda,
14: é um orgulho.
13: E ainda você recebe por isso.
14: E né? Ainda recebo, olha que legal.
13: Você é bem pago pra isso. Que coisa.
14: E é muito legal. Mas sabe o que eu mais gosto, Carlos? Assim, eu sempre falo pra todo mundo. Pra mim, o principal... mais do que qualquer outra coisa, é fazer algo pra minha cidade. Nossa, eu fico tão feliz quando eu tô lá em cima, assim, ó, que nem ano passado. A estimativa foi de 90 mil pessoas nos 2 dias, né? Assistindo a abertura ali em frente à prefeitura. Carlos, assim, é mágico você olhar pra baixo, ver aquele mar de gente da tua cidade vivendo um momento tão especial e principalmente quando envolve crianças, né? Que
13: e
14: criança,
13: Natal, né?
14: Natal, criança, aquela magia que só a criança enxerga ainda, né? Que ainda tem aquela pureza. Então, cara, é tão legal isso. Eu fico tão feliz de participar. E eu acho muito legal que a minha filha fica também super orgulhosa. Ela vai junto, às vezes, nos ensaios. Ela fala pra todo mundo, meu pai que é o Schineck.
13: Orgulho.
14: Uhum.
13: Entrevistar comunicador, locutor, apresentador, não é tão fácil assim. Eles gostam de falar. Preciso te fazer a última pergunta do programa. O que é o melhor da vida para o César?
14: Sabe o que eu acho que é o melhor da vida? É a gente estar bem com a gente mesmo, satisfeito com o que a gente faz, feliz com o que a gente tem, entender que, claro, você pode sempre crescer, mas que o que você já conquistou já é muita coisa, você já lutou, você já batalhou muito e você já conquistou muitas coisas, né? Então, para mim, o melhor da vida é estar em paz, é estar com a minha família bem, com as pessoas que eu amo bem, todos com saúde, ter condições de, né, ter o básico que eu preciso para viver, ter a oportunidade de fazer uma viagem, de aproveitar, enfim, sabe? Ter essa paz, essa coisa onde você não tem a preocupação de, poxa, será que amanhã, como é que vai ser o dia de amanhã? Não, eu tô tranquilo, eu sei que tá tudo pago, as contas estão pagas, sobrou um dinheiro, eu posso curtir, eu posso ir num restaurante, eu posso fazer o que eu gosto.
13: É estar em paz.
14: É estar em paz, exatamente.
13: Perfeito. Quero te agradecer, retribuindo, né, a sua recepção no o podcast, assim, eu acho fantástico, sabe? Eu fiquei maravilhado ter ido lá. Não porque eu fiz a tua numerologia da Morgana, mas vocês são ótimos.
14: Que legal.
13: Vocês são
14: que
13: muito
14: legal.
13: Bons. Um abraço pra Morgana, né?
14: Isso aí, um beijão pra Morgana. E assim, quero, eu que te agradeço pelo convite, pela tua disposição de ter ido lá também conversar com a gente. E pra mim, Carlos, é uma honra ouvir um elogio seu, né? Um grande comunicador aqui da cidade, ouvir de você isso, fico também honrado aí. Muito obrigado pelo convite de estar aqui. Até breve, exatamente.
13: Nós vamos finalizando o segundo bloco do programa de hoje. Vamos agora para o Repórter CBN, logo em seguida ao Minuto Esportivo. E a gente volta na próxima meia hora, até às 4 da tarde, aqui na 95.3 FM.
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Quarta-feira, 3 de junho de 2026. A defesa de Daniel Vorcaro apresentou uma nova proposta de delação premiada à Polícia Federal e à Procuradoria-Geral da República. O documento foi apresentado em uma reunião realizada na segunda-feira e recebeu complementos nessa terça. O objetivo é obter ao dono do Banco Master, uma reparação de 60 bilhões de reais como condição para assinatura do acordo. A PF também busca informações detalhadas sobre movimentações financeiras e patrimônio oculto. A pesquisadora Tatiana Sampaio afirmou que um estudo sobre a polilaminina está prestes a ser publicado. A proteína busca estimular a regeneração de nervos lesionados. A pesquisa ainda será avaliada e revisada por outros especialistas. A declaração, dada em entrevista à agência de notícias Reuters, ocorre em meio ao interesse pelo tratamento experimental para lesões na medula espinhal, que ainda passa por testes para comprovar sua segurança e eficácia. No décimo dia do julgamento do caso Henri Borel, o promotor Fábio Vieira argumentou que Jairinho demonstrava traços de psicopatia severa e usava o poder político para abusos, enquanto Monique Medeiros foi classificada como narcisista.

0: estado de exceção. O presidente está há cerca de 6 meses no cargo e enfrenta as manifestações há mais de um mês. No horário de Brasília, 3h35.
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1: Olá, Joinville. Nosso terceiro bloco do programa O Melhor da Vida de hoje tem a honra de receber a idealizadora do Festival Literário. A Feira do Livro se tornou um festival literário. Sueli Brandão, seja bem-vinda à CBN.
2: Muito obrigada. Prazer e a honra é minha de estar aqui nessa rádio tão simpática, conversando com teus ouvintes.
1: Eu quero lhe agradecer, porque assim como nós ontem realizamos um Entre Taças no Origem Jardins, o evento a gente chega antes e é o último a sair. Confesso que hoje de manhã eu fiquei em casa descansando, mas eu ainda me sinto um pouco cansado. A Sueli também está cansada e só o Carlos Bisti para tirar ela de casa, né?
2: Verdade, só o Carlos Bisti. Hoje eu estava lá com esse friozinho, né? Lendo um romance, tomando um chá. E pensava, ai, hoje eu não consigo fazer mais nada. Mas eu lembrei, não, tenho um compromisso com ele.
1: Obrigado.
2: Tenho um compromisso com ele. Então saí da cama rapidinho e aqui estou. Com muito prazer em falar com você e seus ouvintes.
1: Sueli, muito se falou, agora é um festival literário. Para você, né, que é a idealizadora desde o primeiro, sua família está envolvida. Feira do Livro é algo, agora festival é bem maior.
2: E a feira surgiu, se você lembra, Carlos, ali na Praça Nereu Ramos, 22 anos atrás, com uma tenda, embaixo uma barraquinha com um estande.
1: Bem humilde.
2: Bem, mostrando que livro era barato, era R$5. Então ali só tinha aqueles livros. Mas a gente queria aproximar, nosso grande objetivo é aproximar a cidade dos livros, da leitura. Desmistificando aquele conceito que lê só quem é rico. Quem tem dinheiro, lê quem tem grande formação escolar, lê quem tem uma formação intelectual. Então, nós queríamos mostrar que o livro estava ao alcance de todos. Que tinha para todos os gostos e todos os bolsos também. Mas o evento cresceu, tomou outra dimensão. A cidade cresceu, a praça ficou pequena. Começamos a ter problema com os ônibus que traziam as crianças, tanto no desembarque como no embarque. Ali o trânsito já ficou mais complicado, então era hora de levar para o pavilhão. Fomos para o Centro de Eventos Karl Hansen. Nos últimos 3 anos, nós percebemos que recebíamos muitas delegações de outras cidades. Então vinha ônibus de Indaial, recebemos ônibus de Criciúma, delegações de Garuva, de Itapuá, de São Bento.
1: O estado de Santa Catarina estava vindo para a feira.
2: Joinville.
1: Por causa também da qualidade dos currículos dos convidados que estavam lá.
2: Isso, dos palestrantes. Eles se sentiam, você colocou bem, eles se sentiam atraídos pelos autores.
1: Pelos autores.
2: Aí nós pensamos, o evento não é mais de Joinville. O evento já é do estado. E muitos pensavam que a Feira do Livro era um espaço só de exposição e venda de livros. Mas nós já éramos um espaço de circulação da cultura. Nós já tínhamos música, nós tínhamos dramaturgia, peças de teatro, contação de histórias. Então, por que a gente não vai trazer todas as artes para dialogar com os livros? Aí surgiu a ideia de um festival. E festival porque nós temos todas as artes num espaço, dialogando com a literatura, dialogando com o livro e a leitura. E assim surgiu o Festival Literário de Santa Catarina, que teve a sua primeira edição agora no mês de maio, foi de 21 a 31.
1: Encerramos domingo, né?
2: Encerramos domingo, com uma visitação grande, recebendo pessoas de Curitiba, recebendo pessoas de São Paulo que vieram participar.
1: Sueli, qual foi o grande auge, na sua opinião, que está desde o início, deste festival?

0: Festival Literário que durou aí praticamente 2 semanas e finalizou agora no final de semana.
1: Olha, nós saímos com aquela sensação que a cidade já compreendeu o objetivo do evento, mas o auge, aquele momento maior, eu acho que foram dois momentos.
0: Pode ser? Quais foram?
1: Sabe, eu fico pensando aqui, você falou, fiquei refletindo. O momento que nós trouxemos Walter Hugo Mãe, o escritor português que veio pela primeira vez aqui a Santa Catarina, ao sul do Brasil, que nós tivemos o pavilhão lotado, 1.000 pessoas. Foi um grande momento, foi um auge. Mas também quando Rafael trouxemos aqui, e ele veio trazendo os grandes livros, e também Rafael Montes encantou, e tinha filas quilométricas, e
0: Para
1: jovens
0: autógrafo, né?
1: chorando, tremendo, querendo encontrar. Então foram os momentos maiores. Mas domingo também, no encerramento, nós tivemos um pavilhão cheio. Cheio. Aí já era família, comprando livros, circulando, porque o festival também virou um espaço de lazer, de encontro da família, encontro
0: De
1: das pessoas.
0: entretenimento. Sueli, agora, ano que vem. Continua festival, volta a Feira do Livro. Como é que você vai fazer 2027?
1: Continua o festival. No festival vai acontecer a feira. A feira
0: Perfeito.
1: faz parte do festival.
0: Sim.
1: E vai ser de 3 a 13 de junho.
0: 3 a 13 de junho.
1: É, no Centro de Eventos Karl Hansen. E agora nós ficamos pensando, o que que nós vamos trazer, né?
0: Esse
1: Como é que nós
0: currículo, né? Esse
1: vamos.
0: cronograma, essa programação.
1: Como é que nós vamos surpreender a cidade? Mas eu deixo um convite para vocês, seus leitores.
0: Ouvintes,
1: Sugiram para a gente.
0: espectadores, surgiram. E por
1: Sugiram,
0: onde? Pelas redes
1: recomenda.
0: sociais?
1: Redes sociais, aí o site Feira do Lia, Festival Literário de Joinville. E aí você pode sugerir nomes que você gostaria, atividades.
0: Quem
1: Ó.
0: você gostaria de trazer? Assim, é um sonho teu. Quem que a Sueli Brandão gostaria de ter em Joinville para assistir uma palestra, lançar um livro, fazer uma tarde de autógrafos? Tem alguém em
1: Um
0: especial?
1: dos autores que eu gosto muito, que é Mia Couto, angolano, mora em Angola, vem pouco ao Brasil, mas que tem livros lindos e que já fazem 5 anos que eu namoro com ele. Escrevo, convido, e ele fala: esse ano eu não tenho agenda no Brasil, porque tem agenda no mundo inteiro.
0: Olha só.
1: Mas quem sabe, né?
0: Por quê, né?
1: 2027?
0: É, falta um ano.
1: Pois é,
0: Dá tempo.
1: dá tempo, vamos atrás.
0: Vamos.
1: Nós somos da luta.
0: É. E que luta, né, companheira? Nós vamos agora para um breve intervalo comercial num oferecimento de Garten Shopping, Sicredi e arroba SamplaceBR.
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1: Olá, Joinville. 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Nossa convidada, a nossa joinvilense referência. Ela que é uma das mulheres mais atuantes na cultura e principalmente agora em 2026 com o Festival Literário que acabou de acabar. Sueli Brandão, nós estávamos aqui conversando e a gente fica dialogando durante o intervalo comercial e falando da nossa querida Joinville. Nós amamos a nossa cidade. Eu tenho um grande afeto por Joinville, sou natural, raiz, nasci aqui. Agora sim, o joinvilense gosta do Festival Literário, né? Da feira que está dentro. E o que promete ano que vem, dona Sueli, né? Quando a gente fala assim, cada ano a gente tem que entregar algo a mais, a régua sobe, você é exigente, você está no conselho, é idealizadora, mas a sua filha está nessa presidência executiva. É sempre assim, termina uma, já começa a pensar na próxima, né? E o que fazer para surpreender, seja a criança ou o adulto? E também a criança que há dentro do adulto. O que você vai fazer para ano que vem?
2: Desafio enorme, hein? É. Você tocou num ponto que é de grande desafio. Nós nos perguntamos, o que fazer? Quem trazer? São decisões que às vezes nos levam muita reflexão. Porque nós temos esse compromisso com Joinville, que você falou. Nossa Joinville é linda, ela é maravilhosa, mas ela é exigente. A régua aqui é alta. O joinvilense está acostumado com coisa muito boa. Então, nós temos que fazer uma grande entrega. E a preocupação agora é como fazer, como surpreender a cidade, que nomes trazer, que atividades. Com certeza, nós começamos agora a ouvir a cidade. Nós temos um conselho que nos recomenda. Nós começamos a dialogar, Carlos, com as instituições de ensino, perguntando quem você gostaria de encontrar no Festival Literário. Que obras você está trabalhando com seus alunos em sala de aula?
1: Que é interessante ter aqui na feira.
2: E foi esse ano que o Colégio Bom Jesus, por exemplo, nos indicou Flávia Lins e Silva. Os alunos estavam estudando as suas obras em sala de aula e puderam encontrar com seu autor. Então, agora nós vamos a todas as instituições particulares e públicas perguntando quem você quer ver no Festival Literário. Indagamos também para a sociedade, para os bibliotecários. E, em cima dessas sugestões, nós começamos a montar uma programação olhando também quem está no mercado hoje, se destacando na cultura nacional. Porque esse ano nós trouxemos Fernanda Takai, cantora do Pato Fu, que está com obra infantil. E nós identificamos que Carla Madeira era a maior vendedora de livros do Brasil no ano de 2023, 24 e 25. Então trouxemos Carla Madeira. Vamos trazer quem? E aí nós vamos trabalhando os nomes indicados e sugeridos. Com certeza, vamos trazer os melhores.
1: Sueli, você é uma lutadora. Você, né, termina um evento, começa a batalha para o próximo. Estar presente nos projetos que são leis de incentivo é onde a gente consegue captar o dinheiro para realizar o evento. Agora, acho que é importante a gente falar com o empresário que ouve a CBN Joinville da importância da sua empresa destinar os impostos, por exemplo, para o Festival Literário. Eu sei que a sua luta é grande. O que a gente pode conscientizar o nosso ouvinte da 95.3 para colaborar já? Vamos plantar a sementinha. Vamos plantar a sementinha. De que ele possa já começar a pensar como ele pode colaborar com a Sueli Brandão, com a Feira do Livro, porque as novas gerações precisam ser orientadas. E essas novas gerações estarão nos negócios desses empresários no futuro. E a Feira do Livro é o melhor momento para começar a educação da leitura, do hábito de ler. O que a gente pode falar para o empresário?
2: Nós não cobramos entrada. O festival tem entrada franca. As pessoas participam de ciclo de palestra para professores, seminários de bibliotecários, oficinas literárias, formação, capacitação, sem nenhum pagamento. Mas os recursos para custear esse evento, desde a sua estrutura, os convidados, viabilizar essa participação, são recursos vêm de leis de incentivo. Então, nós aprovamos o projeto, o Sistema de Municipal de Desenvolvimento pela Cultura de Joinville, aprovamos no federal e buscamos apoio junto aos empresários, que fazem uma renúncia fiscal, deixam de pagar um imposto para o governo, destina para o festival. E nós precisamos muito desse apoio, muito, porque esse recurso que nós juntamos, um pouco de uma empresa, um pouco de outra, e conseguimos viabilizar o nosso projeto. Então, quanto mais o empresário olhar com cuidado, olhar com carinho, porque é uma ação de educativa, é uma ação, o Festival Literário é uma ação educativa, de formação de leitor, de desenvolvimento pessoal, de desenvolvimento intelectual. Porque quem lê, fala melhor e escreve melhor. Desenvolve o senso crítico e, com certeza, vai ter um desempenho melhor nas empresas da nossa grande Joinville. Então, você tocou num ponto valioso, que é o pedido que nós deixamos aqui. Empresário, olhem com carinho, olhem com cuidado com o projeto do Festival Literário.
1: Eles não vão pagar nada no primeiro momento, né? Esse é um dinheiro que vai para o governo federal, vai para Brasília, menos Brasília, mais Brasil. Para nós é importante que esse dinheiro seja aplicado em projetos de Joinville.
2: E nós fortalecemos nossa cidade. É Joinville entrando no roteiro dos grandes eventos literários. Fortalecendo também o turismo pedagógico. Joinville tem essa vocação para o turismo cultural. Né? Quando nós temos um grande evento, todos ganham. A cidade ganha. Hotelaria, postos de gasolina, os restaurantes. E a economia é dinheiro que roda na cidade, fortalece a economia. Então, o nosso pedido é que o empresário olhe com cuidado, com carinho.
1: Isso, coloque no seu departamento administrativo, contábil, financeiro, essa missão de destinar uma verba para não ir para Brasília, depois a gente não sabe para onde vai, se vai para algum lugar, né? Mas que fique aqui na nossa cidade, é só colocar ali no projeto, né? É tão fácil, dá um pouquinho de trabalho na teoria, mas na prática é tranquilo.
2: E nós temos uma assessoria que pode orientar as empresas, é só nos chamar. Nós damos toda a orientação, vão ver que é muito fácil fazer essa destinação.
1: Sueli, eu quero te agradecer a sua presença aqui, deixar o microfone da CBN aberto para você fazer as suas considerações finais.
2: Nós queremos dizer para Joinville que o festival é uma realidade, o Festival Literário de Santa Catarina, é Santa Catarina no roteiro dos grandes eventos, é Joinville celebrando a cultura. Agradecer o seu apoio, agradecer o apoio da CBN e dizer que nós voltamos em junho de 2027. Muito obrigada, uma boa tarde a todos.
1: Eu que lhe agradeço, mas eu preciso lhe perguntar. Sueli Brandão, o que é o melhor da vida para você?
2: O melhor da vida é ter pessoas como você.
1: Obrigado.
2: E ter outros amigos. O que nos sustenta é essa rede de apoio de pessoas que estão em volta, que reconhecem o projeto, que gostam da cultura, que gostam da arte e que gostam da vida.
1: Obrigado. Ontem, o grupo NSC realizou no Origens Jardim, um restaurante da rua Otto Bem, o Entre Taças, a primeira edição deste evento que marcou o calendário de realizações de eventos da nossa Joinville, da CBN 95.3. 100 pessoas lá estiveram comemorando a vida, o melhor da vida, com a degustação de vinhos, espumantes e a gastronomia. Além disso tudo, muitas conexões, troca de ideias, negócios gerados. E além disso tudo, rever os amigos, trocar aquele bate-papo interessante. Então, programe-se, porque a segunda edição vem por aí para o próximo semestre desse ano. Um evento único da CBN Joinville e do grupo NSC. NSC faz como ninguém faz. Obrigado pela sua companhia e até amanhã.

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0: Quarta-feira, 3 de junho de 2026, o ministro Alexandre de Moraes, do Supremo Tribunal Federal, liberou para julgamento a ação penal contra o deputado cassado Eduardo Bolsonaro por coação no curso do processo. O procedimento apura a tentativa do político de atrapalhar as investigações sobre a tentativa de golpe de Estado, em que o pai dele, o ex-presidente Jair Bolsonaro, foi condenado a 27 anos e 3 meses de prisão. Cabe agora ao ministro Flávio Dino, presidente da primeira turma, marcar a data do julgamento. A Procuradoria-Geral da República pediu a condenação do ex-parlamentar. O BNDES rejeitou mais de R$1 bilhão em pedidos de financiamento feitos por produtores rurais com propriedades que apresentavam indícios de desmatamento ilegal nos últimos 3 anos. O balanço considera dados até abril desse ano. O monitoramento é realizado em parceria com o MAP Biomas. O comércio ilegal foi um dos argumentos na investigação do escritório do representante de comércio dos Estados Unidos para a proposta de um novo tarifaço de 25% contra produtos brasileiros. As informações são do jornal O Globo. A greve convocada pela principal central sindical portuguesa contra a reforma trabalhista do país afeta transportes públicos, a indústria, o comércio, trens intermunicipais e serviços de saúde, escolas e o setor de aviação. A estimativa é de cerca de 500 voos prejudicados, incluindo viagens entre Portugal e o Brasil. A paralisação pode gerar uma perda econômica de até 400 milhões de euros, caso a adesão chegue a 50% entre os trabalhadores dos setores público e privado. No horário de Brasília, 4:02.
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Agora são 4 horas e 5 minutos, 4 e 5. Uma boa tarde para você. Estamos chegando com o CBN Total dessa quarta-feira, hoje 3 de junho de 2026. A partir de agora, muita informação para você que está aqui com a gente nos fins de tarde da CBN Joinville. Até às 5 horas, vamos juntos por aqui com as principais notícias de Joinville e de toda Santa Catarina para você. Aliás, um dia de muita informação. Tivemos até alguns casos bem importantes que ganharam destaque nacional aqui em Joinville. E claro, né, a gente vai trazer tudo, passar limpo essa quarta-feira de notícias importantes. Antes, deixa eu agradecer você que está com a gente acompanhando aqui a programação da CBN Joinville. Sempre uma honra ter a sua companhia aqui nos fins de tarde da CBN. E também já convidar você a participar com a gente pelo WhatsApp da CBN. É o 99972-3493. 99972-3493. Tenho certeza que tem temas que você vai querer participar aqui com a gente, dar a sua opinião, compartilhar também a sua mensagem para participar com a gente ao longo dessa próxima uma hora de muita informação. Vamos então aos destaques de hoje aqui no CBN Total. 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

0: A polícia de Joinville divulgou detalhes da investigação que levou à prisão uma mulher de 37 anos que se passava por uma adolescente de 12 anos e enganou uma família de Joinville por mais de um ano. Caso que chamou a atenção do Brasil inteiro nessa quarta-feira. Há, inclusive, já informações de que essa mulher teria cometido os mesmos crimes em outros estados do Brasil. E, segundo a polícia, não há, no momento, indícios de que ela tenha algum transtorno mental. A Polícia Rodoviária Federal dá início hoje à Operação Corpus Christi. O movimento deve ficar mais intenso já a partir de hoje à noite, com horários de interdição do tráfego pesado de veículos nas rodovias de pista simples. Aqui na BR-101, um homem morreu depois de uma perseguição policial. Segundo a polícia, ele teria atirado contra as guarnições depois de se envolver em um acidente. A lista com as cidades com o metro quadrado mais caro do país foi atualizada. A campeã continua em Santa Catarina, mas não é mais Balneário Camboriú. Uma ação civil pública obriga a prefeitura a começar a emitir autos de embargo para imóveis em dois loteamentos do bairro Fátima. Ao vivo a gente vai explicar como vai ficar a situação dos moradores a partir de agora. E a Prefeitura de Joinville anunciou uma atualização no plano de contingência, já uma das ações de preparação para o enfrentamento dos efeitos do El Niño, que devem ser intensificados no segundo semestre. Detalhes, todas as informações, a partir de agora, aqui na CBN.
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0: Gente, vamos começar já com informações desse caso que hoje repercutiu muito, não só aqui em Joinville, mas em todo o país. A prisão de uma mulher de 37 anos, que se passava por uma adolescente de 12 anos, que vinha sendo abrigada por uma família no distrito Pirabeiraba e durante um ano e dois meses conseguiu enganar essa família, né, se fazendo por essa adolescente. A gente está ao vivo com o delegado responsável por essa investigação, o delegado Rodrigo Gusso, que gentilmente nos atende aqui na CBN. Delegado, boa tarde. Primeiro, obrigado aí pela disponibilidade de nos atender. Eu sei que tem sido um dia de bastante trabalho para vocês aí na Polícia Civil. Para quem não acompanhou de perto essa história, apesar da grande repercussão que nós tivemos hoje, né, em todos os meios de comunicação, eu queria que o senhor passasse um resumo. Como que essa mulher foi descoberta, né? Como que esse crime foi descoberto?
2: Boa tarde, Rafael. Boa tarde, ouvintes da CBN. Então, um crime até então inusitado, né, atípico, que ocorreu aqui em Pirabeiraba. Uma estelionatária que se fazia passar por uma adolescente de 12 anos acabou convivendo com uma família por aproximadamente 14 meses. Né? Nós recebemos a informação semana passada da suspeita que, na verdade, essa adolescente seria uma mulher de 37 anos. Uhum. Essa denúncia partiu do próprio ente familiar, né, de um dos membros da família que estava acolhendo. Fizemos um trabalho de investigação em apoio com outras polícias de outros estados da federação, conseguimos identificar. E na tarde de ontem, né, conseguimos prender essa estelionatária em flagrante no interior da residência dessa família.
0: A família alega que não havia desconfiado até então de que pudesse ser uma mulher de 37 anos?
2: Essa suspeita, né, essa estelionatária, ela era muito convincente nas palavras dela. Ela disse que teve uma infância muito difícil, que sofreu vítima de abuso, violência doméstica, maus tratos, razão pela qual ela teria fugido de casa, e com uma história triste, né, inventada, ela foi muito convincente. Uhum. E a família acabou acreditando nessa história, a família em todo momento, né, desde o início, estava agindo de boa fé, né, no sentido de acolher, e inclusive tentando prestar apoio médico, apoio educacional, mas ela era, a estelionatária, ela negava, né, ela rechaçava qualquer contato com algum órgão público sobre o medo, né, a possibilidade de ser descoberta. E por isso que demorou tanto tempo para que esse crime fosse elucidado.
0: Inclusive, né, delegado, hoje no Jornal do Almoço o senhor mencionava que já há relatos de que ela tenha praticado esse crime em vários estados, né? Me chamou a atenção a quantidade de locais que ela já é suspeita de praticar o mesmo golpe, né?
2: Sim, as informações que nós temos, né, e elas chegam a cada momento, né, é que ela já tem praticado esse crime, né? Já praticou esse crime em estados como Minas Gerais, Goiás, Rio de Janeiro, Rio Grande do Sul, aqui mesmo em Santa Catarina, né? Nós temos uma denúncia que está sendo averiguada, que ocorreu em Chapecó, e ela usa desse meio ardil, né, como meio de vida, ela escolhe as vítimas com certo poder aquisitivo, né, uma certa condição material, e para acabar enganando-as, né?
0: Uhum. O senhor já ouviu essa mulher?
2: Ela foi ouvida no dia de ontem, né? Nós prendemos ela em flagrante. Ela tinha o direito de permanecer calada em seu interrogatório, mas ela optou por responder às perguntas. Uhum. Ela confessou o crime em sua totalidade. Ela disse que ela vive assim, né? Ela tem isso como seu meio de vida, enganar famílias que têm um sentimento de solidariedade. Desde o primeiro momento ela se identificou pelo nome completo, disse o seu local de nascimento, disse quantos anos ela tem. Ela foi bem contributiva no que se refere à prestação de informações.
0: Ou seja, é um cenário que, pelo menos no primeiro momento, até que se faça alguma análise mais técnica, né, delegado, não aponta para uma pessoa com algum transtorno mental, não seria o caso.
2: Veja, não cabe a Polícia Civil em série de auto prisão em flagrante ali atestar clinicamente se ela tem, sim, algum distúrbio ou não. Mas, preliminarmente, né, por nossa percepção, ela não se mostrou em nenhum momento como um sujeito inimputável, uhum, né, desconhecendo as circunstâncias, a motivação pela qual ela estava sendo presa. Pelo contrário, ela foi até convincente, né, no seu depoimento, no seu interrogatório. Ela respondeu todas essas perguntas de forma extremamente racional, uhum, lógica, objetiva, o que nos denota, né, a crença de que ela tem absoluto conhecimento da conduta ilícita que ela praticou, uhum, né, do mal que ela tem feito para essas famílias, razão pela qual ela foi indiciada. Uhum.
0: Aparentemente a gente tá vivendo aí um caso bem grave, né? Além de inusitado, praticamente inacreditável, mas também muito grave.
2: Sim.
0: Ela deve responder por estelionato, falsidade ideológica, mas eu pergunto, tem algum outro crime que ela possa ter praticado, por exemplo, né? Essas famílias eram vítimas dessa pessoa de alguma outra forma, na questão financeira, tem algum outro crime que também possa estar sendo apurado?
2: Ela foi autuada em flagrante, né, pelo crime de falsa identidade e estelionato. As investigações seguem até para eventualmente descobrir a possibilidade de um novo crime, de uma outra tipificação penal, como falsidade ideológica, como falsificação de documento, né? A investigação ainda está em aberto. O prejuízo dessa família, não só dessa, mas de todas as famílias, né, que acolheram essa mulher, acreditando ser uma pessoa que necessitava de ajuda, não é meramente econômico, né? É um prejuízo emocional também, claro, né? Um prejuízo psicológico dessas famílias. Então, talvez seja esse o grande malefício, né? Você ser enganado durante mais de um ano, tentando fazer o bem, e depois você percebe que você foi ludibriado.
0: Eu até chamo a atenção, delegado, para uma questão, né? Em todos os momentos, inclusive na prisão dela em Nova Iguaçu, no Rio de Janeiro. Hoje eu vi uma reportagem daquele momento, em 2023. As pessoas diziam, olha, ela dizia que tomava hormônios, né, para parecer mais velha, que ela era obrigada a se prostituir, por isso a aparência dela era diferente. É, ela usava essa justificativa, né, para dizer, olha, eu tenho 12 anos, mas pareço mais velha, né? Para quem não acompanhou o caso, era isso que ela dizia, né?
2: Sim, aqui também foi isso.
0: E ela,
2: aqui também foi isso.
0: Ela dizia que era vítima de abusos. O que ela trouxe assim, para as pessoas, para a família daqui?
2: Ela disse que teve uma infância muito difícil, onde ela foi obrigada a morar dentro de uma casa de prostituição, no norte do país, foi obrigada a se prostituir. E ali ela foi forçada a tomar hormônios, né, a consumir hormônios que teriam causado efeito no seu corpo, apressado um crescimento corporal, fazendo com que ela parecesse uma mulher muito mais velha. Uhum. Essa era a invencionice que ela dizia para as famílias vítimas, né? Essa é a justificativa, não só aqui em Joinville, mas também em outros lugares.
0: É, eu voltei nesse tema aqui, delegado, porque para a gente estar acompanhando a história desde cedo, tá mais claro, mas para quem pegou a história agora e não entendeu como uma família acreditou, né, que uma pessoa de 37 anos dizia ter 12, é um ponto que esclarece um pouco as coisas, né?
2: Sim, esclarece, e eu ressalto também que ela tem um poder de convencimento muito forte, uhum, né? Ela consegue expor seus sentimentos de uma forma muito convincente, né? Da qual as pessoas que escutam acabam sensibilizadas com isso. Uhum. Né? Então, assim, a artimanha da fala dela, dessa narrativa, é uma narrativa cativante. Uhum. Uhum. Né? E essas pessoas de boa fé acabam acreditando.
0: Chama atenção também que nos dois, pelo menos nesses dois casos, né? A gente pode ter em outros, ela procura projetos sociais, igrejas, né? Para chegar, né, nas famílias que possam acolhê-la, né?
2: Exato, o modus operandi dela é esse. Ela chega num local, ela procura centros de acolhimento, centros de abrigo, como igrejas, como templos, né? como associações de bairro. Ela fala dessa narrativa fantasiosa, que teve uma infância difícil, uhum, né? Que foi vítima de abuso, que foi obrigada a tomar hormônio. As pessoas acabam se sensibilizando e acolhendo ela.
0: Nesse depoimento, né, que ela prestou aí logo após a prisão, ela chegou a dizer por que veio parar em Joinville, se tinha alguma situação, ou isso não foi mencionado?
2: Ela não disse porque veio exatamente para Joinville, mas ela relatou que esse é o meio de vida dela. Uhum. Nós percebemos que ela escolhe famílias que têm uma certa estrutura material, né, tem certas condições materiais que possam dar uma vida material confortável para ela, e o modo de agir dela nesses anos que nós percebemos é esse, né? Quando ela é descoberta, ela muda para uma outra cidade e pratica o mesmo golpe.
0: Para fechar, delegado.
2: Isso de forma racional.
0: Sim, sim. Para fechar, então, com a prisão, né? A gente pode imaginar que essa pessoa ela fique presa por algum tempo, ou por ser um crime. O estelionato, no caso, é até um crime bem grave, né? Mas aí a falsa identidade pode ser um crime de menor potencial e daqui a pouco ela está na rua de novo.
2: A gente espera que fique presa, né? Até porque uma pessoa é uma criminosa com uma extensa ficha criminal. Uhum. Por mais que o crime de estelionato seja um crime grave, mas aí não tem uma violência tão visível, mas isso não quer dizer que não cause prejuízo à vítima, né? A gente sabe que ela está nessa vida praticando o mesmo crime em diferentes lugares a todo instante, que esse é o meio de vida dela. Então, assim, a polícia espera que ela fique presa, ainda que a gente reconheça, né, conforme prescreve a lei, o entendimento será do juiz que vai analisar o caso concreto.
0: Delegado, muito obrigado, viu, pela gentileza de atender aqui a CBN, e bom trabalho.
2: Eu que agradeço.
0: Estamos à disposição.
2: Agradeço, fico à disposição.
0: Muito obrigado.
2: Um abraço, boa tarde.
0: Delegado Rodrigo Gusso, trazendo então ao vivo informações desse caso que, olha, quanto mais a gente sabe, mais inacreditável ele fica, impressionante, né? Hoje aqui na redação da NSC, a gente falava um pouco sobre isso, né? E para quem já está um pouco mais de tempo nessa vida do jornalismo diário, né? Os casos, eles se sucedem e é até difícil a gente se surpreender muitas vezes com as situações. Mas nesse caso, olha, é de um ineditismo que surpreende realmente, né? Essa pessoa conseguiu aí, aliás, chamar a atenção do Brasil inteiro, né? Para esse caso que aconteceu aqui em Joinville. Certamente teremos desdobramentos. O delegado pontua, inclusive, a possibilidade de nós termos uma outra vítima, né? Outras vítimas aqui em Santa Catarina, além dos outros casos mencionados em vários estados do Brasil. Impressionante, inacreditável e, ao mesmo tempo, um alerta, né? Acho que é um alerta dos mais importantes para todo mundo, né? Nem sempre as coisas são como parecem. Então, mas claro, né? As famílias de boa fé, as pessoas que querem fazer o bem ao próximo, querem ajudar de alguma maneira, né? Acabam não percebendo. Então, todo mundo bem atento, a gente vai seguir de olho nos desdobramentos desse caso a partir de agora. Mais de 200 policiais foram mobilizados em 6 estados do país numa mega operação contra o contrabando e o comércio ilegal de cigarros. Fernanda Silva com os detalhes.
3: Boa tarde. Uma mega operação contra contrabando e comércio ilegal de cigarros mobilizou mais de 200 policiais em 6 estados brasileiros e entre eles Santa Catarina. Durante a manhã de hoje, em Joinville, uma pessoa foi presa e 800 cigarros eletrônicos apreendidos. A Polícia Federal batizou a ação como Operação Não Fume. O objetivo é reprimir a entrada e a comercialização ilegal de cigarros em território nacional, incluindo os eletrônicos, que não têm a venda permitida no país. Ao todo, foram cumpridos 51 mandados de busca e apreensão nos estados de Santa Catarina, Pará, Paraná, Tocantins, Espírito Santo, Mato Grosso e Goiás. Em Santa Catarina, 8 endereços foram alvos da mega operação. Um mandado foi cumprido em São Bento do Sul, 4 em Jaraguá do Sul e outros 13 em Joinville. Durante a ação, os policiais prenderam uma pessoa em flagrante e apreenderam celulares, cigarros eletrônicos e documentos. Com o suspeito preso em Joinville, foram encontradas 800 unidades de cigarros eletrônicos. De acordo com a Polícia Federal, os documentos e itens recolhidos durante a operação vão subsidiar o aprofundamento das investigações. Os envolvidos poderão responder em tese pelos crimes de contrabando e de organização criminosa. As investigações seguem em andamento. Aqui é Fernanda Silva para a CBN.
0: Feriadão de Corpus Christi chegando. Nós temos já informação de uma expectativa de movimento mais intenso nas rodovias da região, especialmente a BR-101. Giovana Franco está chegando com as informações para a gente. Boa tarde, Giovana.
4: Boa tarde, Rafa, e a toda a audiência da CBN Joinville. Antes mesmo do feriado de Corpus Christi oficialmente começar, a Polícia Rodoviária Federal aqui de Santa Catarina já iniciou a operação do Corpus Christi 2026, que se estende até domingo, até as 11h59 do domingo. Então, são 5 dias com aumento do fluxo de veículos nas rodovias federais, um fator que a gente sabe que pode contribuir para a ocorrência de acidentes. Aqui em Santa Catarina, os trechos mais preocupantes ficam entre as BRs 282 e 116 na região de Lages, por conta da Festa do Pinhão que está acontecendo aí nesse período, um evento que atrai milhares de pessoas aí à Serra Catarinense. Essa operação terá foco no combate a ultrapassagens indevidas, excesso de velocidade e combinação entre álcool e direção, além da verificação também do uso de cinto de segurança e dos dispositivos de retenção infantil. Para a gente ter uma ideia, no ano passado, a Operação de Corpus Christi de 2025 registrou 101 acidentes nas rodovias federais de Santa Catarina. 115 pessoas ficaram feridas e 10 pessoas morreram no local da ocorrência. Então, também tem uma outra medida para aumentar aí a fluidez no trânsito, diminuir o risco de acidentes, vai ter uma certa restrição de tráfego em pista simples para veículos de cargas excedentes, ou seja, cargas que ultrapassam as dimensões máximas permitidas e que ainda precisam daquela autorização especial de trânsito. Serão nos seguintes horários: Já começou hoje, então, quarta-feira, dia 3 de junho, das 4 da tarde às 10 da noite. Amanhã, o feriado oficial, né? Quinta-feira, das 6 da manhã ao meio-dia. E no domingo, das 4 da tarde às 10 da noite. E a PRF, Rafa, também deixou algumas orientações para uma viagem mais segura. Fazer um planejamento, evitar esses pontos de parada com pausa programada, descansar, colocar o sono em dia, né, para evitar essa sonolência ao dirigir, estar com a documentação em dia, não deixar de utilizar dispositivos ali de cinto, cadeirinhas, né, para as crianças, respeitar a sinalização, obviamente, limites de velocidade, ultrapassar somente em locais permitidos e com condição segura. Nos trechos em obras, motorista redobrar a atenção e obedecer a sinalização local. E ainda, né, se não possuir CNH ou se faz uso de bebida alcoólica, por favor, não dirija. Nesses casos, utilizar transportes alternativos como carros de aplicativos, táxis e ônibus. Essas são algumas orientações aí da Polícia Rodoviária Federal para esse feriadão. Aí algumas pessoas vão emendar, outras não, mas enfim, é um período aí que tem um fluxo um pouco maior. Rafa, e ainda falando aí do feriado, né, é um feriado de quinta-feira com uma certa tradição da Igreja Católica que faz aquela confecção de tapetes, né, durante o Corpus Christi. Então, aqui em Joinville, algumas ruas da região central estarão interditadas, bem como ruas de alguns bairros também. Então, principalmente ali na região central, Rua do Príncipe, entre as ruas 9 de Março e Abdom Batista, vai estar fechada para circulação de veículos, passagem apenas para trânsito local. Interdição das 5 da manhã, que é onde começa ali a movimentação do pessoal, até às 6 da tarde. Então tem uma variação ali, muita atenção, cuidado, o Departamento de Trânsito também vai estar ali para orientar a população, os motoristas que forem passar por esse local. E alguns bairros também, Rafa, eu não vou citar todas as ruas, porque os ouvintes podem entrar no site da Prefeitura e conferir. Mas ali no bairro Santa Catarina, no bairro Ademar Garcia, Bemerwald, na Paróquia Cristo Ressuscitado, lá no bairro Floresta, no bairro Boa Vista, Costa e Silva, então alguns bairros da cidade aí com as principais paróquias, que as principais igrejas que fazem aquela tradição do tapete, vai ter o trânsito aí afetado nesse momento, principalmente nas primeiras horas da manhã.
0: É isso. Nas paróquias, principalmente, a programação é pela manhã, né? E aqui no centro, na Rua do Príncipe, a celebração principal do Corpus Christi acontece durante a tarde. Então, essas intervenções no trânsito acabam acontecendo em diferentes locais e momentos, né, ao longo dessa quinta-feira aqui em Joinville. Obrigado, viu, Giovana, pelas informações. 4h29, repórter CBN, a gente volta já já com mais notícias dessa quarta-feira para você.

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3: Quarta-feira, 3 de junho de 2026. O governo federal divulgou uma nota em que manifesta profunda discordância das conclusões do escritório do representante comercial dos Estados Unidos sobre mercadorias brasileiras supostamente produzidas com trabalho forçado. No comunicado, o Palácio do Planalto afirma que vai recorrer aos mecanismos previstos na Lei de Reciprocidade para responder às situações de injustiça impostas ao Brasil pelo governo de Donald Trump. A manifestação é uma resposta à investigação conduzida pelo órgão norte-americano, que concluiu que 59 países, entre eles o Brasil e membros da União Europeia, falharam em proibir e fiscalizar adequadamente a importação de produtos fabricados com trabalho forçado. Com base nesse relatório, o governo dos Estados Unidos propôs a aplicação de tarifas adicionais de 12,5% sobre produtos importados desses países. O primeiro-ministro de Israel, Benjamin Netanyahu, minimizou o atrito recente com o presidente dos Estados Unidos, Donald Trump. Em entrevista a um podcast, Trump revelou ter chamado o premier israelense de completamente louco durante uma conversa telefônica realizada no fim de semana. Apesar do episódio, Netanyahu afirmou que, embora existam divergências táticas entre os dois líderes, ambos compartilham posições convergentes nos principais aspectos relacionados à guerra contra o Irã. O governo de Cuba vai suspender a partir desse sábado as transações realizadas com cartões Visa e Mastercard, informou o Banco Central do país. A medida é consequência do endurecimento das sanções impostas pelos Estados Unidos à ilha. A restrição já provocou a saída de diversas empresas do país nas últimas semanas, incluindo redes hoteleiras, companhias aéreas e de transporte marítimo. O movimento reflete a tentativa de investidores estrangeiros de se distanciar de instituições cubanas atingidas pelas medidas do governo de Donald Trump. No horário de Brasília, 4h32.
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0: a região. Além da ponte, a Prefeitura de Joinville incluiu projetos para requalificação de ruas e trincheira no cruzamento das ruas Marquês de Olinda e Benjamin Constante, entre outras. Em todos os casos, a licitação será para projetos. Eventuais obras vão depender de novas concorrências. O edital, então, desse projeto da ponte cita a ligação entre a Rua 9 de Março com a Avenida Hermann Lepper, à beira-rio, sobre o Rio Cachoeira, como referência de localização. E já há uma ponte ali no local. No entanto, há estudos em andamento sobre a possibilidade de retificação do Rio Cachoeira ali na região. No entorno, o edifício 9 de Março, conhecido como Prédio Verde, foi demolido em 2023. Se a decisão for pela retificação do rio, a ponte da 9 de Março com a Hermann Lepper, ao Bé, poderá ser alargada ou substituída por uma nova estrutura. Por isso, a contratação depende do projeto. A decisão também vai depender do licenciamento ambiental envolvendo a intervenção no Cachoeira. Mais informações sobre essa nova ponte, os nossos ouvintes podem consultar lá no nsctotal.com.br. Rafa.
1: Obrigado, Giovana Marques. Agora, 4h37, a Secretaria de Meio Ambiente aqui da Prefeitura de Joinville vai iniciar uma nova fase no cumprimento de uma sentença que trata da obrigatoriedade de regularização dos imóveis instalados em dois loteamentos no bairro Fátima. Na ação civil pública, o Ministério Público indicou que os imóveis integram uma área de preservação e requereu que o município seja obrigado a promover a recuperação ambiental de eventuais danos verificados nessa região. A gente vai conversar agora com o secretário de Meio Ambiente da Prefeitura de Joinville, Fábio Jovita, sobre essa decisão importante. Secretário, boa tarde, bem-vindo aqui à CBN Joinville mais uma vez. Na prática, o que vai ser feito a partir de agora pela Secretaria de Meio Ambiente a partir dessa decisão, né, que obriga a regularização dos imóveis nesses dois loteamentos, Parque Augusto e Parque Residencial Industrial Getúlio Vargas?
2: Boa tarde, Rafael, a todos os ouvintes da Rádio CBN e a toda a equipe. Na prática, nós estamos iniciando um cumprimento de sentença de uma ação civil promovida pelo Ministério Público, onde nos obriga, né, o município também é réu nesse processo, e nos obriga a realizar o auto de embargo, que é o primeiro ato fiscalizatório referente a esses imóveis, né, pertencente a esses dois loteamentos irregulares ali no bairro Fátima. E esses autos de embargo, eles visam a intimação inicial do munícipe a proceder à sua regularização, né? Tanto a regularização do terreno quanto a regularização da sua casa.
1: E há possibilidade de medidas mais drásticas, como, por exemplo, né, demolição de imóveis, ou isso já está descartado?
2: Bom, a questão da demolição, ela é possível desde que não haja a regularização, né? É importante mencionar que nesses autos de embargo, que serão emitidos pelo Correio, pela Secretaria de Meio Ambiente até a casa desse munícipe, ela vai com toda uma explicação referente a como o munícipe pode fazer para regularizar o seu terreno, né, e a sua edificação. Então, é também feito um convite para que esse munícipe vá até a Secretaria de Meio Ambiente, converse com o nosso time técnico, para que o nosso time técnico promova o encaminhamento para uma eventual solução para sua regularização e a gente não chegar, né, nesse ponto da demolição.
1: Nós estamos falando de quantos imóveis nessas duas áreas aí? Tem uma estimativa, secretário?
2: Tem, sim. A gente já fez um levantamento, aproximadamente 1.200 imóveis.
1: É bastante gente, né? Realmente bastante gente. Todos esses imóveis podem ser regularizados? É possível fazer regularização ou há casos que já se sabe que não será possível?
2: Muita coisa vai ter que ser levada em consideração, Rafael. Principalmente se o imóvel está dentro de uma área de risco ou se ele estiver dentro de uma área de preservação permanente, a gente vai ter que proceder de uma outra forma, né, com a regularização desse terreno, seja na realocação, enfim. Agora, a grande maioria desses imóveis, eles podem sim ser regularizados, né? E aí, lembrando, para que a pessoa consiga ter o seu alvará de construção, ela precisa primeiro

0: né, ter o seu terreno regularizado, né, ter a sua matrícula. E aí, a partir do momento que ela tem a sua matrícula, ela consegue dar início ao processo de obtenção do alvará de construção.
1: Nesse momento, então, a orientação para os moradores desses dois loteamentos é aguardar a chegada dessa correspondência, secretário, ou deve procurar, por exemplo, algum órgão público para também né, buscar as orientações?
0: Bom, nesse momento o munícipe ele pode aguardar, né, essa correspondência chegar, até porque nós não vamos fazer as intimações dos embargos de uma única vez, nós vamos proceder um número específico por semana, né, totalizando algo aproximado a 200 por mês, até para que a gente consiga absorver este atendimento, para que a gente consiga destacar a equipe técnica para atender esse público. Com a maior dignidade possível, mas a orientação é que o munícipe espere chegar essa correspondência na sua casa, né? Para que daí sim promova ali o agendamento para que a gente possa fazer esse atendimento lá na Secretaria do Meio Ambiente.
1: Até quando todos esses munícipes, né, devem ser intimados, né, devem receber essa correspondência? Vocês trabalham com prazo para isso ser finalizado?
0: Isso, são dois loteamentos, né? A gente vai começar pelo loteamento Padre Augusto, em razão de que o outro loteamento ele já, na sua maioria, ele já possui um processo de regularização fundiária em andamento, né? E a gente então optou por aquele loteamento que ainda não tem nenhum tipo de processo na Secretaria de Habitação. O prazo a gente teria que verificar de acordo com a nossa capacidade de elaboração dos autos de embargo, mas como mencionei, a gente vai levar algo em torno aí de 6 meses, um pouco mais, talvez, até conseguir emitir todos, né, considerando esse volume de 200 embargos por mês.
1: Até lá, não há risco, né, para os proprietários. Só para tranquilizar quem está nos ouvindo, não vai ser tomada nenhuma outra medida até que todos possam ser devidamente intimados, né?
0: Exatamente. O auto de embargo ele possui um prazo, né, para que a regularização ou o início dessa regularização ocorra dentro desse prazo, né? Mas até que todos os embargos e esses prazos eles sejam emitidos, não há nenhuma ordem ou nenhuma decisão administrativa, tampouco decisão judicial que determine a demolição imediata dessas residências.
1: Secretário, esse talvez seja um caso bem explícito de um roteiro que a Joinville acabou conhecendo bem, né, na prática, a ocupação desordenada, vamos chamar assim, de áreas que não poderiam ser ocupadas, e agora a cidade, os próximos moradores, tendo que correr atrás de uma regularização, né? Para quem não acompanha tão de perto esse tema, né, esses loteamentos eles foram sendo construídos, né, de uma forma natural, essa ocupação ela se deu gradativamente. Como é que a gente chegou nessa situação? A pergunta final é essa: como é que se chegou numa situação que agora a gente precisa regularizar mais de 1.200 imóveis?
0: Bom, esses loteamentos, eles são essa ocupação do bairro Fátima, ela é oriunda lá do final dos anos 70, começo dos anos 80, né? Uma época onde a cidade ela não possuía, né, todos esses ordenamentos jurídicos, legislações de parcelamento, leis de zoneamento bem definidas, ou o próprio processo de licenciamento ambiental, né? É muito anterior, né, a política nacional, a própria Constituição 88. Enfim, tem uma série de situações, Rafael, que ocasionaram nessa ocupação da forma como foi feita, o que hoje, né, ela não é permitida. Hoje nós fiscalizamos esses loteamentos clandestinos, essas ocupações clandestinas, obrigando a quem quer fazer um adensamento, a quem quer fazer um processo de parcelamento, que busque a sua devida licença, o seu alvará de execução, para que não tenha nenhum tipo de contratempo com fiscalização.
1: Ao mesmo tempo, nós estamos falando de uma área que devidamente já urbanizada, né, com serviços, com. Então também tem esse outro lado, né? Quem já está lá e quem chegou depois, quem acabou adquirindo esses imóveis, também não pode pagar esse preço agora, né? Eu fico me colocando também no lugar de quem está lá, imaginando, poxa vida, né? Comprei um imóvel, né? E agora estou tendo que viver nessa situação, nesse risco, né? O processo de regularização também é um pouco sobre isso, né, secretário? De tentar encontrar aí uma saída viável depois de algo que começou meio torto, né?
0: Exato, Rafael. Nosso pensamento é exatamente esse. Nós estamos sensibilizados também com a situação dessas famílias. A gente não tem. Aliás, o nosso maior interesse é tratar não como um cumprimento de sentença, de embargo, multa e tudo mais. É tratar como uma possibilidade né, que surgiu para que a gente trabalhe na regularização dessas edificações. Até porque a própria regularização ela traz um benefício para o pro proprietário. Que é o proveito econômico, né, de ter o bem matriculado, de ter a sua residência devidamente regularizada. Isso tudo traz um benefício para quem está morando lá, para quem está investindo na região.
1: Sem dúvida. Secretário Fábio Jovita, eu agradeço a gentileza de nos atender aqui na CBN e também deixamos aqui a CBN, os veículos da NSC à disposição, porque eu imagino que seja um processo que vai requerer em algum momento uma comunicação, né, com esses proprietários, né, enfim, né, um canal de comunicação. A gente fica à disposição aqui para o que for necessário. Muito obrigado.
0: Obrigado a você, Rafael, e ao espaço que a Rádio CBN nos trouxe para que a gente possa esclarecer cada vez mais esse processo.
1: Muito obrigado. 4h47, vou para o último intervalo aqui no CBN Total de hoje, mas voltamos já com mais notícias dessa quarta-feira para você.
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0: Faltando 10 minutinhos para as 5 da tarde, estamos de volta aqui com o CBN Total dessa quarta-feira. Tem informação para você aqui nos fins de tarde da CBN. Hoje nós tivemos a informação de que a Prefeitura de Joinville, a Defesa Civil, né, de Joinville, atualizou a comunicação visual do PlanCom, Plano de Contingência. E isso já seria, já é, né, uma das ações de preparação para enfrentar os efeitos do El Niño, que devem ser mais intensos no segundo semestre. Giovana Franco está de volta por aqui para a gente entender o que está sendo feito. Mas primeiro é importante a gente dizer que ainda não há motivos para pânico, né, Giovana? A gente já tem um alerta, né, de que nós devemos ter um El Niño mais intenso. Isso os meteorologistas já vêm tratando de uma forma geral. E claro, né, os municípios, de uma forma geral, também tem tomado algumas medidas. A Prefeitura de Joinville anunciou essa medida hoje, né?
1: Sim, não dá para criar pânicos por enquanto, né?
0: É, porque já tem gente muito preocupada, né? E eu sempre fico pensando, poxa vida, vamos trazer a coisa do tamanho que ela é, né?
1: Mas é que quando chegou, né, Rafa, as informações veio num comboio, assim. Então, realmente assusta um pouco. Mas, claro, as prefeituras têm realizado aí ações já. Por exemplo, aqui em Joinville já tem aquelas limpezas dos rios, enfim, sendo feitas aí justamente para já poder se preparar para esse período. Mas uma outra ação de prevenção que inclui aí esses cuidados para a chegada do El Niño nos próximos meses é o plano de contingência, melhor, mais conhecido como PlanCom, uhum, que é aquela utilização de identidade visual para que as pessoas possam monitorar aí, então, a questão de contingência mesmo. Então, essa publicação já conhecida pelos moradores, ela lembra agora um velocímetro. Então, ela vai indicar o avanço da gravidade da situação. Os alertas do PlanCom, eles são publicados sempre nos canais oficiais da Prefeitura de Joinville, como as redes sociais, o site, e também são enviados para a imprensa, né? Então, a imprensa divulga como é que diz, Rafa? Imagens, né?
0: Uhum.
1: Podemos chamar. A população também pode acompanhar o PlanCom no aplicativo Joinville Fácil. Então, as cores, elas continuam as mesmas, para quem já conhece. A cor verde representa o estágio de normalidade. Depois vem o amarelo, que é quando não há ocorrências registradas, mas há, sim, um risco de situações como alagamentos devido às chuvas volumosas e persistentes, o que coloca as equipes no estágio de mobilização. Depois do nível amarelo, tem o nível laranja, que é o nível de atenção, e significa que as ocorrências foram registradas em Joinville e que, além das forças de resgate e salvamento, como a Defesa Civil, as outras secretarias municipais também estão preparadas para atender a população. Então, começa verde, amarelo, laranja, e depois o quarto estágio é o vermelho, que ele é acionado quando uma ou mais ocorrências graves impactam a cidade ou aquela incidência simultânea de diversos problemas de médio a alto impacto. E o último nível, que é o nível roxo, é quando há a situação de catástrofes extremas. Diversas regiões da cidade estão impactadas, causando reflexos graves e importantes que afetam severamente a rotina da população. Então, aí são cinco níveis, né? Verde, amarelo, laranja, vermelho e roxo, que passam agora a ser divulgados nesse formato de velocímetro aí também para facilitar, de certa forma, o entendimento da população.
0: Né?
1: Exato.
0: Aliás, que a gente não passe do nível laranja.
1: Exato,
0: né?
1: A gente espera, né?
0: É o que a gente espera. E, claro, é uma comunicação. Na prática, não chega a ser uma medida de prevenção, né? Uhum. Mas é uma forma que a Defesa Civil encontrou já de começar a atuar nesse tema, né? A gente tem visto, inclusive, procedimentos no Ministério Público obrigando os municípios a tomar algumas medidas mais efetivas de prevenção e para evitar que problemas mais sérios aconteçam. Outro dia eu vi uma declaração bem interessante da Defesa Civil Estadual dizendo que a gente não pode evitar que os fenômenos climáticos aconteçam, né? Mas a gente pode estar minimamente preparado, né, para que, quando eles aconteçam, os efeitos sejam menores, na medida do possível, né? E é isso que a gente torce também, mais uma vez, né, sem qualquer tipo de alarde aqui, é muito mais na linha de informar e dizer, ó, o pessoal está de olho, né, está todo mundo já acompanhando.
1: Sim, para já se preparar, né, para que, se em algum momento isso chegar, já saber o que significa.
0: É isso. Obrigado, viu, Giovana? Boa tarde.
1: Boa tarde.
0: 4h54, deixa eu dar uma passadinha aqui nos destaques dos principais portais de notícia de Santa Catarina nessa quarta-feira. NSC Total, entenda as diferenças dos tarifaços dos Estados Unidos contra o Brasil, que foi o primeiro, o que pode vir a ser o que o governo Trump anunciou ontem. Além disso, na capa do NSC Total, rede com 2.000 farmácias no Brasil é proibida de pedir o CPF de clientes para descontos. Vou dizer que eu gostei dessa notícia. Às vezes eu tenho uma certa preguiça da história do... O senhor pode colocar o seu CPF aqui para a gente? A gente coloca, né? Mas... Além disso, também na capa do NSC Total, terremoto em Santa Catarina? Pergunta. Cidades catarinenses entram para a lista das que já sentiram a terra tremer. Reportagem aqui do NSC Total, que destaca também o caso da falsa adolescente de 37 anos, que nós registramos aqui na abertura do CBN Total, uma das matérias aqui do NSC Total. Essa mulher dizia que tinha pânico quando pais falavam em matricular ela na escola em Joinville. Né? Ela não queria ser matriculada na escola. Esse também é um destaque do G1 Santa Catarina, que coloca aqui, ó, quem é a mulher de 37 anos que fingiu ter 12 anos para ser adotada por família em Joinville? Inclusive com nome e sobrenome, aqui no G1 Santa Catarina. Além disso, PM é inocentado por morte de empresário em uma famosa boate da capital. Os destaques desse momento no G1 Santa Catarina e no NSC Total. E, ó, gente, a lista das cidades com metro quadrado mais caro do Brasil tem uma nova campeã. Continua sendo aqui em Santa Catarina, mas não é mais Balneário Camboriú. Fica do ladinho, né? Mas não é mais Camboriú. O John Pacheco está chegando com os detalhes.
2: Olá, muito boa tarde a todos. Santa Catarina, pessoal, tem 4 das 5 cidades do país com o metro quadrado mais valorizado para a venda de novos imóveis. Esses dados são referentes ao mês de maio e trouxeram uma mudança importante, porque Itapema passa a ter o metro quadrado mais valorizado do país. A cidade do Litoral Norte superou a vizinha Balneário Camboriú, que ocupava o posto há 4 anos e agora está em segundo lugar. Florianópolis e Itajaí também estão no top 5 desse levantamento feito pela Fundação de Pesquisas Econômicas. Esse estudo, que considera o preço de venda de novos imóveis, avalia 56 cidades brasileiras. Aqui de Santa Catarina, São José, Joinville e Blumenau também tiveram seus imóveis avaliados, e a gente traz no G1 a posição e o valor médio de venda de cada um deles. E ainda nessa reportagem a gente traz especialistas que apontam porque Itapema e o Litoral Norte de Santa Catarina têm os imóveis mais valorizados do Brasil. Confere tudo lá no nosso portal g1.com.br/sc. Tchau!
0: Valeu, John Pacheco, trazendo então as informações. Quer comprar um imóvel que vai valorizar, você já sabe o lugar, né? Só não é fácil comprar. Nesse momento está um pouquinho assim valorizado o valor do metro quadrado lá no Litoral Norte, Camboriú, Itapema, de uma forma geral. Gente, terminando aqui o CBN Total dessa quarta-feira, mas claro, um agradecimento a você que esteve com a gente desde cedo por aqui, pelo rádio, também pelo nosso YouTube da CBN Joinville. Obrigado a todos, viu? Amanhã a gente se encontra novamente. Feriado de Corpus Christi, estaremos por aqui na CBN e também no Jornal do Almoço. Até amanhã.

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0: Quarta-feira, 3 de junho de 2026. O presidente Lula afirmou que vai enviar uma carta ao presidente Donald Trump para tratar das propostas de aplicação de um novo tarifaço contra produtos brasileiros. Além disso, o petista também diz que o secretário de Estado norte-americano, o descendente de cubanos Marco Rubio, é um latino-americano frustrado. A declaração foi dada na abertura de uma reunião ministerial no Palácio do Planalto. A Câmara dos Deputados aprovou o regime de urgência para o projeto de lei que aumenta o poder da Agência Nacional de Mineração e flexibiliza o garimpo. O projeto de autoria do deputado Felipe Barros, do PL, muda as regras para pesquisa, lavra, fiscalização da atividade minerária e amplia exigências relacionadas ao licenciamento ambiental no Brasil. A matéria agora pode ser votada diretamente no plenário. As informações são do jornal Valor Econômico. O Pentágono contratou um homem condenado por participar do ataque ao Capitólio em janeiro de 2021 para um cargo em um setor responsável por atividades de combate ao terrorismo. A informação foi publicada pelo Washington Post nesta quarta-feira. O jovem, que tinha 19 anos na época e chegou a se declarar culpado, foi condenado a 14 dias de prisão em 2023. No ataque, manifestantes pró-Trump tentaram impedir a certificação de Joe Biden e invadiram o prédio onde ficam as duas casas legislativas do país. 5 pessoas morreram durante a invasão. No horário de Brasília, 5:03.
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2: Cinco e quatro.
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1: Olá, muito boa tarde. Seja bem-vinda, seja bem-vindo ao Ponto Final CBN desta sexta-feira. Não, quarta-feira, 3 de junho de 2026. É porque eu já tô sextando, né? Para algumas pessoas é sexta-feira, Juliano Fonseca. Regalou um olho para mim, Carol. Não!
2: Engraçadinha você, né?
1: Boa tarde, tudo bem?
2: Boa tarde, Débora, para você e para os ouvintes. Eu que estou no grupo dos humilhados, estava vindo aqui trabalhar, acabei vindo de Uber, me enrolei em vez de vir de metrô, em um trânsito. E eu assim, gente, que trânsito é esse? Aí o rapaz, é que é véspera de feriado, né, senhora? Eu falei, ih, esqueci.
1: Pois é, eu também levei uma hora para chegar aqui. Também vim parado, de transporte de carro de aplicativo. Tá parado, a gente tá olhando aqui o estúdio da CBN, fica no Butantã, aqui ó, atrás de nós, fica a Marginal Pinheiros, que é uma das principais vias da cidade, que liga a Zona Sul até o início da Zona Oeste ali, o acesso Zona Leste, acesso às rodovias, então o pessoal já saindo, quem tá no sentido das rodovias, o sentido rodovias, né, já bastante carregado, bastante congestionado, todo mundo... ou boa parte do paulistano também já se dirigindo, já pegando a estrada para descansar nesse fim de semana prolongado, nesse feriadão. E é isso. Mas tem muita notícia, viu? Você fica com a gente aqui no Ponto Final CBN até às 8 da noite. Tem muita informação, tem análise, tem prestação de serviço. Participa com a gente. Manda mensagem para o nosso WhatsApp, que é o 11 99911 9981. São 5h06 agora. Ana Carolina Tomé tem informações ao vivo em Brasília. A reação do presidente Lula às novas tarifas impostas pelos Estados Unidos. Oi, Ana. Boa tarde.
3: Boa tarde, Débora. O presidente Lula subiu o tom contra os Estados Unidos ao dizer que não aceita o tratamento dado ao Brasil com o novo tarifaço anunciado pelo governo de Donald Trump e avisou que não vai baixar a cabeça e vai mandar uma carta ao presidente norte-americano. Durante reunião ministerial, na data de hoje, no Planalto, o presidente se mostrou indignado com a forma como a sanção foi comunicada. Ele revelou que foi pego de surpresa com a imposição de tarifas baseadas no que chamou de inverdades, uma vez que não havia terminado o prazo acordado no encontro que teve com Trump no mês passado, no qual entregou documentos que rebatiam as justificativas do governo americano e reclamou que se alguém tivesse que aplicar taxas para equilibrar a balança, deveria ser o Brasil. Lula também criticou o secretário de Estado americano, Marco Rubio, que, segundo ele, não gosta do Brasil, é um latino-americano frustrado. O presidente afirmou que o Brasil é dono do próprio nariz, soberano, e que não vai mais aceitar a política do vira-lata, nem admitir ser tratado como uma republiqueta, ao também mencionar a exploração das terras raras, que é um dos pontos de interesse dos Estados Unidos.
4: A nossa luta para que esse país não seja tratado em nenhum momento como se fosse uma republiqueta insignificante. Nós somos muito grandes, nós temos muita história e nós não podemos aceitar o tratamento que os Estados Unidos deu ao Brasil esta semana.
3: Sem citar nominalmente o pré-candidato à presidência Flávio Bolsonaro, Lula ressaltou ser triste o fato de brasileiros fomentarem essa briga, pensando em prejudicar uma candidatura à presidência e voltou a chamá-lo de imbecil e classificou como traição à pátria o comportamento de um grupo de irresponsáveis que tentam trair o Brasil com interesses mesquinhos e rasteiros. O presidente orientou os ministros a alinharem o discurso antes das eleições contra a nova ofensiva e exigiu que a equipe não tenha medo das ameaças.
4: Vocês, ministros, não podem deixar de dizer isso, tá? De dizer isso alto e bom som. Estão tentando trair o Brasil com interesses mesquinhos, com interesses rasteiros de uma disputa eleitoral. E não há disputa eleitoral em qualquer país do mundo que possa dar valor a alguém que trai a pátria. Alguém que é capaz de vender o seu país por interesses mesquinhos deles.
3: Lula também declarou que o país não vai ficar chorando. Segundo ele, se os Estados Unidos não quiserem comprar os produtos brasileiros, o governo vai procurar novos parceiros comerciais e vender para quem quiser comprar. Além da carta a Donald Trump, Lula afirmou que vai escrever artigos na imprensa internacional para mostrar que eles estão errados e induzindo o mundo a uma violência desnecessária. O presidente destacou que não quer guerra nem com os Estados Unidos, nem com a China. Mandou um recado direto afirmando que Donald Trump não é o imperador do mundo e que vai denunciar o que chamou de desmonte das instituições internacionais e cobrar o fortalecimento do multilateralismo e da democracia na cúpula do G7. Volto com você, Débora.
1: Obrigada pelas informações, Ana Carolina Tomé. Então, Lula decidiu, né, ir à reunião do G7, onde Donald Trump também deve estar. E só para contextualizar, a gente está falando de tarifas adicionais de 12,5% que surgiram essa madrugada contra outras nações também. Não foram tarifas impostas somente ao Brasil. Foi uma sobretaxa de 60 países por falha no combate ao trabalho forçado. Tarifas essas que podem se somar aos 25% que os Estados Unidos tinham anunciado ontem. Então, tudo isso ainda está muito confuso, né? Nenhuma dessas tarifas estão valendo, nem a de 25%, nem essa de 12,5%, mas, claro, o governo tenta reverter. Agora, a gente observa, né, Carol, o tarifaço imposto há alguns meses que foi derrubado pelo STF, os Estados Unidos, o governo Donald Trump, encontrando outros caminhos para sobretaxar parceiros comerciais.
5: Pois é, Débora. E o senador Flávio Bolsonaro, pré-candidato do PL à presidência, negou hoje que a proposta de um novo tarifaço dos Estados Unidos sobre o Brasil possa gerar um fato negativo para a campanha dele. Segundo o parlamentar, as taxas foram impostas ao país por culpa do presidente Lula, que ataca o colega norte-americano Donald Trump. Desde que os Estados Unidos anunciaram essa possibilidade de uma sobretaxa de 25% sobre produtos brasileiros, Flávio e Lula têm trocado acusações públicas, né, sobre quem é ocupado pela medida. A tática do senador tem sido atribuir esse tarifaço ao petista em função de falas de Lula criticando Donald Trump. Em entrevista ao jornal O Tempo, em Minas Gerais, Flávio disse ainda que está à disposição para ir à Casa Branca negociar para que o tarifaço não entre em vigor. Ele afirmou que o presidente Lula atiça os Estados Unidos a todo momento e que agora está tentando colher frutos eleitorais com o tarifaço, mas que o petista é o verdadeiro culpado pela medida.
6: O Lula a todo momento provoca, atiça o presidente dos Estados Unidos, ataca os Estados Unidos para quê? Para que haja uma reação como essa e ele, Lula, colha os frutos eleitorais disso. Isso não vai prejudicar, porque com a verdade a gente vai explicar que essa taxa é do Lula, essa tarifa é do Lula, é por causa das provocações dele aos Estados Unidos. Porque se o presidente fosse o Flávio Bolsonaro, o Brasil não estava sendo taxado, porque eu ia ter moral para sentar e conversar de igual para igual com os Estados Unidos.
5: Ainda nessa entrevista, Flávio Bolsonaro defendeu a decisão do governo dos Estados Unidos de classificar facções criminosas brasileiras como organizações terroristas. Ele disse que na viagem que fez aos Estados Unidos pediu essa mudança ao governo Trump e que é preciso dar soberania a 50 milhões de brasileiros que vivem em territórios dominados por grupos criminosos aqui no país.
1: E o Igor Cardim, a Samantha Klein, em Brasília, traz aqui mais detalhes sobre a negociação. Tentativa de negociação do governo para adiar as tarifas de 25% sobre as exportações do Brasil. As conversas nem foram finalizadas em relação a essa tarifa de 25%. Já apareceu uma outra tarifa de 12,5%. Né, Samantha? A que conclusão o governo chegou até o momento? Boa tarde.
7: Boa tarde, Débora. Olha, sobre os dois pontos ou os dois tarifaços, as conversas nem começaram, assim, propriamente ditas. Elas estão num passo de começar a negociar, a gente pode dizer assim. Mas fato é que o foco neste momento do Palácio do Planalto, do Itamaraty, deverá ser primeiramente negociar o adiamento da aplicação da tarifa de 25% sobre alguns dos produtos que o Brasil exporta para os Estados Unidos. O entendimento é que neste momento é difícil abrir espaço para a reversão desses 12,5% sugeridos ao Brasil ter sido colocado na lista dos países que falharam no combate ao trabalho escravo. Lembrando que isso é uma segunda investigação da sessão 301, em que há uma inclusão de vários países. Nada tem a ver com o PIX, com a 25 de março, etanol, entre outros. Entre as oportunidades de negociação está a possibilidade de um encontro do presidente Lula com o presidente Donald Trump durante a reunião de cúpula do G7 na França. Perdão, lembrando que essas reuniões, esse encontro do G7, está previsto, portanto, para os dias 17, 16 e 17 de junho. Então, tem três dias aí em Evian, na França, e como há poucos líderes, o que se entende é que realmente há uma possibilidade deles se encontrarem, ainda que não haja nenhuma agenda marcada. Sobre a carta que a Ana Carolina Tomé estava falando, também não está definido se realmente vai ser enviada, mas é uma possibilidade que vem sendo aí discutida pelo Palácio do Planalto. Vale lembrar também que hoje teve um passo aí, que a gente trouxe mais cedo essa informação em off, que o ministro das Relações Exteriores, Mauro Vieira, ele teve um encontro com o representante de comércio americano, o Jameson Greer, onde eles conversaram rapidamente. O americano disse que está aberto a dialogar com o Brasil com relação a essas tarifas adicionais. Foi justamente na reunião ministerial da OCDE, que é a Organização para a Cooperação e Desenvolvimento Econômico, hoje também na França. Lembrando ainda que o novo tarifaço proposto pelos Estados Unidos pode submeter pelo menos uma parte da pauta exportadora a uma alíquota de importação a 37,5%. Por isso que esse foco da negociação está nos 25%, justamente porque poderia inviabilizar a exportação de uma parte da pauta exportadora do Brasil para os Estados Unidos. E aí também o que se questiona, né? Qual é o limite em termos de acordo com os Estados Unidos? O objetivo é negociar de forma bilateral, não na Organização Mundial do Comércio. E, por enquanto, o que as fontes dizem é que aquilo que é regulatório, como os minerais raros, por exemplo, não está na mesa. O etanol também não é uma intenção do Brasil em simplesmente acabar com esse que é um programa tão bem sucedido no Brasil. Então, outras tarifas, como setores industriais, ou então o que se cobra aqui para importação de produtos, de tecnologia de informação, por exemplo, essas são algumas possibilidades que podem ser colocadas aí na mesa nessas negociações que serão lentas, isso sem dúvida, mas o Brasil, as fontes diplomáticas entendem que há espaço pelo menos para adiar. Lembrando que o prazo para aplicação estimado seria a partir do dia 15 de julho. Com vocês.
1: Obrigada pelas informações, Samantha Klein.
5: E a gente segue com o noticiário em Brasília, Débora, para falar sobre a nova proposta de delação premiada do banqueiro Daniel Vorcaro. O Igor Cardim tem os detalhes para a gente. Oi, Igor, boa tarde.
8: Oi, Carol, boa tarde para você, para a Débora, para os ouvintes. A defesa do empresário Daniel Vorcaro apresentou uma nova proposta de delação premiada à Polícia Federal e à Procuradoria-Geral da República. O documento foi entregue na segunda e na terça-feira foi anexado um adendo. A informação foi revelada pelo G1 e confirmada pela CBN. Esta é a segunda versão da proposta, depois que a primeira foi rejeitada por não terem sido apresentados argumentos, para além daquilo que a Polícia Federal já havia apurado nas investigações e também nos materiais colhidos ao longo do processo. A expectativa da Polícia Federal agora é que Vorcaro apresente novos elementos para dar sustentação à delação premiada. Esta é uma das condicionantes para que as apurações sigam adiante. E o que se diz ali dentro da Polícia Federal também é de que esse material agora será analisado com cautela e só depois desta análise será então marcado uma reunião com os advogados de defesa de Daniel Vorcaro. Essa nova proposta foi apresentada após a troca no comando da defesa do dono do Banco Master, um encontro entre a nova equipe e as equipes da Polícia Federal, então, ainda está pendente para essa troca ali de informações e até para tirar dúvidas ali do que está contido nesse material da delação premiada. Os investigadores e integrantes da PGR avaliam também que o acordo só pode avançar se for caro ampliar o alcance das informações, inclusive indicando o nome de pessoas e também como elas agiam diretamente no esquema fraudulento. Carol.
5: Obrigada, Igor. Tem que ver agora o que tem exatamente nessa proposta, né, Débora? Porque aquela primeira não incluía relações que já vieram à tona, como as relações do Vorcaro com políticos como Ciro Nogueira, Cláudio Castro, tudo isso não estava na primeira proposta. Vamos ver se vai estar contemplado agora nessa segunda, né?
1: Exatamente. O que a Polícia Federal e a PGR querem é que sejam apresentadas informações que não poderiam ser obtidas por meio dos celulares, dos 8 celulares que foram apreendidos com o Vorcaro. Alguns deles, né, já foram averiguados, mas ainda tem muito material a ser avaliado. E que ele também devolva, principalmente isso, né, que ele devolva o dinheiro que foi desviado, né, que seja ressarcido, que o dinheiro seja devolvido para que seja possível pagar pelo menos parte dos prejuízos causados pelo Banco Master. A gente faz agora uma pausa, você fica com o noticiário da sua cidade.

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1: 5 horas 26 minutos agora. Ana Luísa Bessa tem informações ao vivo em São Paulo sobre o conflito no Oriente Médio. Ainda em compasso de espera, Ana, boa tarde.
2: É isso mesmo, Débora. Uma ótima tarde a você, a Carol e aos nossos ouvintes. O ministro das Relações Exteriores do Irã, Abbas Arachi, revelou durante uma entrevista nesta quarta-feira que os contatos de Teerã com Washington não foram interrompidos, mas não houve progresso nas negociações, acrescentando ainda que os dois lados estavam estudando os textos que foram trocados. Arachi também disse que qualquer ataque a Beirute terá graves consequências e levará à retomada total da guerra. Enquanto isso, Débora, diplomatas de Israel e do Líbano participam hoje do segundo dia de negociações diretas em Washington, isso na quarta rodada de conversas entre os dois países desde o início da guerra. As discussões ocorrem em meio ao avanço dos confrontos na região e a continuidade dos bombardeios israelenses em território libanês. Ainda no campo das ofensivas, o Irã atacou um navio militar dos Estados Unidos que abrigava um centro de controle e comando enquanto a embarcação se aproximava ali das águas territoriais iranianas no Golfo de Omã. Já o Ministério das Relações Exteriores do Kuwait informou que uma pessoa morreu e pelo menos 63 ficaram feridas em um ataque feito hoje pelo Irã, que teve como alvo instalações civis no país, incluindo o aeroporto internacional e missões diplomáticas. Um porta-voz do Irã alertou para a possibilidade de mais ataques com mísseis e drones caso os Estados Unidos renovem suas ofensivas contra o país persa. A ameaça veio na sequência de ataques dos Estados Unidos a um petroleiro iraniano e a uma ilha do Irã. O presidente dos Estados Unidos ainda afirmou que gostaria de um encontro com o líder supremo do Irã, o Ayatollah Mojtaba Khamenei, e se mostrou otimista com o andamento das conversas entre os dois países e ainda disse que a situação está evoluindo rapidamente. Débora.
1: Obrigada pelas informações, Ana Luísa Bessa. Qualquer atualização a gente traz aqui. Você fica agora com o noticiário local e já já tem Valor Invest com Gustavo Ferreira.

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Quarta-feira, 3 de junho de 2026. O Supremo Tribunal Federal derrubou por 6-5 a regra da reforma da Previdência de 2019, que criou uma idade mínima para aposentadoria especial de trabalhadores que exercem atividades insalubres. No entanto, manteve a proibição da conversão de tempo especial em comum e a nova fórmula de cálculo da aposentadoria especial. A decisão atendeu parcialmente à Confederação Nacional dos Trabalhadores da Indústria, que argumentou violação de princípios constitucionais. A Anvisa determinou o recolhimento e a suspensão da venda, distribuição e do uso de um lote de água mineral natural sem gás da marca Cristal. A agência reguladora identificou uma bactéria em amostras do produto. Segundo informações encaminhadas pela empresa à Anvisa, o lote é composto por 374 mil garrafas de 500 mililitros, produzidas no dia 20 de janeiro de 2026, com validade até janeiro de 2027. As unidades foram distribuídas no Distrito Federal, em Goiás, no interior de

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0: Gustavo Ferreira, editor assistente do Valor Invest, já está com a gente. Tudo bem, Gustavo? Boa tarde.
1: Alô, alô, Débora, Carol e ouvintes. Boa tarde.
2: Boa tarde.
0: Gustavo, daqui duas semanas tem reunião do Copom e a expectativa era de que houvesse mais um corte na taxa Selic. Era no passado?
1: Pois é. Essa expectativa está mantida, mas depois dela as coisas mudaram, vem chegando. Próxima reunião do Banco Central, investidores vão sofrendo por antecedência já de olho na reunião de agosto. Agora, dia 17, é quase consenso que a Selic cai de novo, dos 14,5% aos 14,25% ao ano. Mas o preço dos ativos aqui no Brasil já está embutindo a ideia de uma manutenção da Selic a partir de agosto. É uma previsão um ponto mais pessimista que os 13,25% ao ano para o fim do ano, que é porque são projetados por analistas. E por que mais juros? O principal é a guerra, mas os atritos com os Estados Unidos, dos Estados Unidos com o Brasil, né? Não ajudam em nada. Especula-se sobre perda adicional de atração do Brasil em relação a dólares, o que exigiria mais juros. O carimbo de terroristas dado pelo governo americano às facções brasileiras pode assustar estrangeiros e a ameaça de novas tarifas também não colabora, né? Cria incertezas sobre o futuro da economia nacional. Somemos esse pano de fundo mais nebuloso às novas notícias sobre a guerra. E aí chegamos ao resultado do pregão de hoje. Oficialmente, o cessar-fogo e as negociações entre Irã e Estados Unidos continuam de pé. Na prática, ataques vão sendo trocados e investidores empurrados para os juros em alta oferecidos pela renda fixa. E o Ibovespa, principal índice da Bolsa, antes do feriado afundou pouco mais de 2%. Enquanto isso, o dólar subia hoje 1,15% aos R$5,07.
0: Valeu, Gustavo. Bom feriado para você. Até.
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2: Tchau, tchau. Débora, Igor Cardim está de volta agora com informações a respeito daquela ação contra o ex-deputado Eduardo Bolsonaro, em que ele responde por coação no curso do processo, por articular aquelas sanções contra o Brasil nos Estados Unidos, né? O relator Alexandre de Moraes liberou para julgamento. Já tem data, Igor?
3: Já tem data, Carol. O ministro Flávio Dino, que é o presidente da primeira turma do Supremo Tribunal Federal, marcou para o dia 16 de junho, às 14h, o julgamento da ação em que o ex-deputado federal Eduardo Bolsonaro é acusado de coação no curso do processo, justamente por essa atuação nos Estados Unidos, influenciando sanções contra ministros, inclusive do Supremo Tribunal Federal. O caso agora será analisado presencialmente, então, pelo colegiado. Como você disse, a ação já havia sido liberada hoje mais cedo para julgamento pelo relator ministro Alexandre de Moraes. Carol.
2: Obrigada, Igor.
0: Diogo Bugalho tem informações ao vivo do Rio de Janeiro sobre o julgamento do caso Henrique Borel. Julgamento que está já nos momentos finais, né, Diogo? Boa tarde.
4: Boa tarde, Débora. Boa tarde a todos. Isso mesmo, júri se encaminhando para o fim nesse décimo dia. Com esse tempo de duração, o julgamento aqui do caso Henrique Borel se iguala ao da Boate Kiss, que também durou 10 dias, outro caso bastante emblemático aqui dos últimos anos. Esse dia no Fórum do Rio de Janeiro está sendo reservado para debates entre acusação e defesa dos réus, Monique e Jairinho. Monique, mãe do menino, Jairinho acusado de ter agredido ele, era o padrasto na época, namorado de Monique na época. Pela manhã, a promotoria e os assistentes de acusação, que representam o pai de Henri, Leniel Borel, falaram. E aí o que eles tentaram argumentar, o que ficou mais forte ali na fala, tanto dos promotores quanto dos assistentes de acusação, foi a tentativa de reforçar a responsabilidade de Monique no caso, argumentando que ela foi negligente no cuidado com o filho. Já em relação a Jairinho, o Ministério Público e a assistência de acusação tratam a questão de uma forma mais direta, sustentando que ele foi o agressor, já nem discutem tanto esse ponto. Depois do almoço, foi a vez das defesas. Acabou de falar agora o advogado de Jairinho e antes dele foi a vez da advogada de Monique. As defesas, a defesa

0: A defesa de Monique, né, está tentando convencer os jurados de que ela também foi vítima dessa história, que não participou das agressões contra Henri, não sabia de nada e também era agredida por Jairinho. Os advogados da Monique apontam ainda a culpa da babá, que veio aqui depor como testemunha. Dizem que ela também, que ela teria sido omissa, que ela não teria avisado de todas as agressões que presenciou, que sabia. Depois, a defesa de Jairinho argumentou aqui que todo esse caso parte de uma armação de Leniel Borel, pai do menino, que Henri teria se machucado em um acidente de carro e morrido horas depois, e que Leniel teria aproveitado essa situação para prejudicar Monique e Jairinho como vingança por não aceitar o término do relacionamento com a Monique. Essa é a versão dos advogados do ex-vereador Jairinho. Esses advogados mostraram, inclusive, conversas de Leniel com a então diretora do ML, extraídas dos celulares pela polícia. E aí os defensores de Jairo dizem que Leniel teria, portanto, encomendado laudos lá no IML e criado toda essa narrativa que vem sendo julgada aqui. Estamos no intervalo para o lanche dos jurados, depois vem a réplica e a tréplica, que devem durar 2 horas cada, e por fim os jurados vão votar e decidir pela condenação ou absolvição. Expectativa é que esse resultado saia aí por volta das 11 da noite ou talvez já início da madrugada dessa quinta-feira, mas ainda nessa noite a gente vai seguir aqui no Tribunal de Justiça do Rio acompanhando e vai atualizando nosso ouvinte. Débora.
1: Tá certo. Obrigada pelas informações, Diogo Bugalho. Você fica agora com o noticiário local.

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8: São 5 horas e 48 minutos agora. A Carol trouxe uma informação no repórter CBN. Há pouco vou trazer mais detalhes aqui. O STF derrubou por 6-5 a regra da reforma da Previdência de 2019, que criou uma idade mínima para aposentadoria especial de trabalhadores que exercem atividades insalubres. A corte, por outro lado, manteve válidas a vedação da conversão de tempo especial em comum e a nova forma de cálculo da aposentadoria especial. Em julgamento hoje, o colegiado acolheu parcialmente os pedidos da Confederação Nacional dos Trabalhadores da Indústria. A entidade alegava que os trechos da reforma da Previdência de 2019 violavam princípios constitucionais ligados à proteção do trabalho, à dignidade da pessoa humana e ao direito da seguridade social. De acordo com informações do jornal O Globo, a discussão sobre o tema havia começado em julgamento virtual, antes da aposentadoria do ministro Luiz Roberto Barroso e Rosa Weber, dos ministros, né? O primeiro relator votou para rejeitar a ação da CNTI e foi acompanhado pelo decano Gilmar Mendes. Já a ministra Rosa Weber defendeu a derrubada das alterações junto do atual presidente Edson Fachin. Eles entenderam que as mudanças descaracterizam a função protetiva da aposentadoria especial. O julgamento foi retomado em dezembro do ano passado, quando o ministro Alexandre de Moraes acompanhou Barroso e Gilmar. No entanto, após formar o placar de 3-2, o ministro André Mendonça pediu mais tempo para analisar o caso. E hoje, então, Mendonça apresentou um voto intermediário acompanhando Fachin para derrubar a idade mínima para aposentadoria especial por insalubridade, mas seguindo Barroso para validar os demais dispositivos da reforma da Previdência. Os ministros Cássio Nunes Marques, Dias Toffoli e Carmen Lúcia seguiram tal entendimento. Já os ministros Luiz Fux e Cristiano Zanin acompanharam o voto do relator ministro Barroso. 5h50.
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10: O Manchester City é o clube que mais cedeu atletas para a Copa do Mundo de 2026. O vice-campeão inglês teve 19 convocações, distribuídos por 12 países. É a maior marca da história das Copas. Nenhum outro clube chegou a tanto em uma única edição. O recorde anterior pertencia ao Barcelona de 2022, com 17 atletas convocados. Abaixo do City, neste ano, o Bayern de Munique teve 18 atletas chamados. Entre os brasileiros, o Flamengo é quem mais cedeu jogadores. Foram 9. O Palmeiras aparece com 7. Entre os 1.248 convocados para o Mundial, 454 clubes diferentes cederam ao menos um atleta para o torneio. A abertura da Copa do Mundo está marcada para o dia 11 de junho. Às 16h, horário de Brasília, entre México e África do Sul, no Estádio Azteca. De São Paulo, Guilherme Pradella.

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10: Temperatura média na cidade de São Paulo em torno dos 18 graus. Tempo fechado, nublado. Temperatura deve cair nas próximas horas. Não tem previsão de chuva, tá? Segundo o Centro de Gerenciamento de Emergências da Prefeitura. Na freguesia do Ó, 22 graus. Em Parelheiros, 16 graus. Por isso que a gente tem uma média de 18 graus. Parelheiros fica no extremo norte, freguesia do Ó, na zona norte. A Defesa Civil de São Paulo, só lembrando que decretou estado de atenção para baixas temperaturas desde a meia-noite do dia 28. Sempre que a temperatura chega a 13 graus... A Defesa Civil, então, faz uma operação especial, principalmente para atender a população em situação de rua.
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12: Boa tarde, Débora. Boa tarde, Carol. Boa tarde, ouvintes. A Kátia é de Curitiba e transformou em renda um plano de previdência privada com garantia de correção pelo IGPM. No entanto, os valores que ela recebe estão sem correção já faz mais de 4 anos. Ela entrou em contato com o banco e o gerente disse que a razão foi porque o IGPM foi negativo. Ela pergunta se essa informação faz sentido. Kátia, o IGPM é um índice de inflação que tem uma metodologia diferente do IPCA, considerado como índice oficial de inflação no Brasil pelo Banco Central. No passado, as aplicações financeiras eram corrigidas pelo IGPM e também alguns tipos de plano de previdência. Com o tempo, esses planos de previdência antigos passaram a ser vantajosos em relação aos planos atualmente existentes, do tipo PGBL ou VGBL. O principal motivo é a garantia de conseguir uma renda corrigida pelo IGPM. Mas é importante ler o regulamento do seu plano para entender os detalhes. O IGPM foi negativo em 2025, foi positivo em 2024, negativo em 2023 e positivo em 2022. Neste ano, até maio, a variação do IGPM foi de 3,8%. Portanto, as informações do seu gerente fazem sentido em parte. Vale a pena consultar o regulamento do seu plano. Até a próxima e continue mandando as suas perguntas para cbndinheiro@cbn.com.br.
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13: Feira 3 de junho de 2026. O dólar fechou em alta de 1,15%, cotado a R$ 5,06. Já o Ibovespa, principal índice da Bolsa Brasileira, recuou 2,22% aos 170.331 pontos. O mercado refletiu a nova proposta de sobretaxa dos Estados Unidos para os produtos brasileiros. A nova investigação feita pelo governo americano concluiu que o Brasil e outros 53 países falharam em proibir a importação de bens produzidos com trabalho forçado e que isso cria uma dinâmica de competição desigual para empresas e trabalhadores americanos. O euro vale R$ 5,87, alta de 0,86%. Para o mercado financeiro, também pesa a indefinição sobre o conflito no Oriente Médio, em meio às mensagens mistas vindas de autoridades dos Estados Unidos e do Irã. Ontem, o presidente Donald Trump negou que as negociações haviam sido interrompidas, contradizendo o que autoridades de Teerã haviam afirmado no início da semana. O Google anunciou um plano para reduzir o impacto sobre a água usada no resfriamento de data centers, incluindo os que operam com inteligência artificial. O plano é dividido em 5 etapas. A primeira prevê repor mais água do que a consumida no resfriamento dos equipamentos até 2030, ao menos nos Estados Unidos. Para atingir essa meta, a empresa afirmou que vai ampliar o número de projetos voltados à gestão da água nas regiões onde ficam os aparelhos e nas bacias hidrográficas próximas. Segundo o Google, a expansão desses projetos envolve um investimento de US$ 17 milhões. No horário de Brasília, 6:01.
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0: Vera Magalhães, boa noite, tudo bem?
1: Oi, Débora, tudo bom? Boa noite para você, para a Carol, para os ouvintes, também para quem está nos assistindo.
2: Oi, Vera, boa noite.
0: Deu um ai, ai, ai, ai no seu áudio aí, vamos ver se melhora, senão a gente vai ter que refazer. Estava elogiando aqui o seu azul, maravilhoso, azul de Rio de Janeiro, azul de véspera de feriado. Bom, gente, vamos
1: São
0: a Brasília,
1: as ondas do
0: porque...
1: mar no áudio, será?
0: Oi, Vera.
1: São as ondas do mar no áudio?
0: Boa, boa, boa, que agora pararam de bater, felizmente. Vamos para Brasília, porque acordamos com mais uma proposta de tarifa dos Estados Unidos contra o Brasil e a Ana Carolina Tomé tem aqui a manifestação do presidente Lula sobre esse tema. Oi, Ana.
3: Oi, Débora. O presidente Lula subiu o tom contra os Estados Unidos ao dizer que não aceita o tratamento dado ao Brasil com o novo tarifaço anunciado pelo governo de Donald Trump e avisou que não vai baixar a cabeça e vai mandar uma carta ao presidente norte-americano. Durante a reunião ministerial nesta quarta, no Planalto, o presidente se mostrou indignado com a forma como a sanção foi comunicada. Ele revelou que foi pego de surpresa com a imposição de tarifas baseadas no que chamou de inverdades, uma vez que não havia terminado o prazo acordado no encontro que teve com Trump no mês passado, no qual entregou documentos que rebatiam as justificativas do governo americano e reclamou que se alguém tivesse que aplicar taxas para equilibrar a balança, deveria ser o Brasil. Lula também criticou o secretário de Estado americano, Marco Rubio, que segundo ele não gosta do Brasil e é um latino-americano frustrado. O presidente afirmou que o Brasil é dono do próprio nariz, soberano e que não vai mais aceitar a política do vira-lata, nem admitir ser tratado como uma republiqueta, ao também mencionar a exploração das terras raras, que é um dos pontos, né, de interesse dos Estados Unidos.
4: A nossa luta para que esse país não seja tratado em nenhum momento como se fosse uma republiqueta insignificante. Nós somos muito grandes, nós temos muita história e nós não podemos aceitar o tratamento que os Estados Unidos deu ao Brasil esta semana.
3: Sem citar nominalmente o pré-candidato à presidência Flávio Bolsonaro, Lula ressaltou ser triste o fato de brasileiros fomentarem essa briga, pensando em prejudicar uma candidatura à presidência, voltou a chamá-lo de imbecil e classificou como traição à pátria o comportamento de um grupo de irresponsáveis que tentam trair o Brasil com interesses mesquinhos e rasteiros. O presidente orientou os ministros a alinharem o discurso antes das eleições contra a nova ofensiva e exigiu que a equipe não tenha medo das ameaças. Lula também declarou que o país não vai ficar chorando. Segundo ele, se os Estados Unidos não quiserem comprar os produtos brasileiros, o governo vai procurar novos parceiros comerciais e vender para quem quiser comprar. Volto com você.
0: Obrigada, Ana, pelas informações. O governo brasileiro já esperava, né, Vera, essa possibilidade de sobretaxa relacionada ao trabalho forçado, mas como nos contou Ana Carolina, isso ainda estava em discussão. Só para reforçar aqui para o nosso ouvinte, esses 12,5%, além daquela de 25% que nós trouxemos ontem, né? São coisas separadas que podem se juntar e chegar a 37,5%. Fato é... Vera, que o que parece é que o governo Trump arrumou outros caminhos para sobretaxar parceiros comerciais, já que aquele tarifaço de alguns meses foi derrubado pelo STF, ou pela Suprema Corte Americana, né?
1: Pelo STF deles, exatamente, Débora. O que a gente tem aí é uma nova ofensiva no campo das tarifas, usando outros dispositivos, usando a seção 301 e agora essa investigação a respeito de trabalho forçado, que, como você disse, não atinge só o Brasil. Ela diz respeito a uma série de países e tem dois diferentes níveis de sanção, um de 10% e um de 12,5%, e o Brasil seria incluído no maior patamar, esse de 12,5%. Há uma realidade brasileira, nesse caso não há que se negar que o trabalho escravo é um desafio que ainda persiste no Brasil, trabalho análogo à escravidão em muitos lugares do Brasil, mas isso vem sendo combatido internamente. Ministério Público dos Estados, Ministério Público Federal, Polícia Federal, Governo Federal, governos estaduais, em diferentes níveis, o Brasil tem atacado, tem apertado aí o torniquete contra o trabalho análogo à escravidão, mas ele persiste em regiões ali de garimpo, em regiões, algumas delas do agronegócio, em algumas ainda regiões em que tem esse tipo de trabalho praticado em fazendas, e é preciso combater, isso é uma chaga que depõe contra o Brasil. A ONU também já andou advertindo o Brasil de que a situação não era boa e que era preciso melhorar. Mas isso não tem nada a ver com toda a ofensiva americana em relação ao Brasil, porque se está usando vários pretextos, várias justificativas para penalizar o Brasil com um contexto político-eleitoral. Claramente, existe uma disposição renovada do governo Trump. Ela andou ali esmaecida quando ele estava preocupado com outras coisas ou quando ele encontrou uma brecha para se aproximar do governo Lula, mas agora voltou essa disposição de interferir de alguma maneira politicamente nos rumos eleitorais do Brasil. E aí o Lula comanda a segunda reunião ministerial em 2 dias, a de ontem foi comandada pelo Geraldo Alckmin e a de hoje por ele, para dar o rumo e ditar um discurso uníssono de todo o executivo em reação a essa ofensiva, que é martelar a tecla da soberania, de que o Brasil é uma nação que pratica boas práticas comerciais e, portanto, não há razão para ser sancionado nesse campo, que vai procurar outros parceiros caso os Estados Unidos insistam em restringir o comércio brasileiro e que não vai aceitar nenhum tipo de interferência e ingerência no nosso processo eleitoral e nem em questões que dizem respeito à nossa economia, como, por exemplo, o PIX. Então, o discurso está alinhado, ele está ali bem desenhado, tem um tom do Lula que é um pouco acima do que, por exemplo, gostaria o Sidônio Palmeira ou toda a área estratégica do governo. Ele tinha sido orientado a não atacar diretamente o governo americano e focar o ataque na família Bolsonaro, mas nas 2 ou 3 vezes em que ele falou, ele fez sim críticas ao governo americano, uma delas direcionada diretamente ao Marco Rubio e outras difusas de que o governo americano não age de uma maneira justa e que não tem razão para isso, etc. Então, ele não ficou absolutamente no script esperado, que era o de evitar toda e qualquer admoestação ao governo Trump. Mas agora é isso, ainda vai ter várias rodadas de negociação entre as partes dos governos, o Ministério do Desenvolvimento Econômico, o Itamaraty, o Ministério da Justiça. Eu imagino que o Ministério da Fazenda também vai entrar nessa negociação e aí se tentar mitigar ao máximo essas sanções e essas tarifas e, se possível, até evitar que elas entrem em vigor. Mas, na parte política, o discurso é esse, é o do enfrentamento e de defesa da soberania.
2: Fico com a impressão, né, Vera, de que ele elegeu o Marco Rubio como foco das críticas e está evitando criticar diretamente o presidente Donald Trump, até para tentar se valer de alguma forma dessa boa relação, entre aspas, que ele construiu com o Trump, né? Diz que vai mandar uma carta, que vai ao G7, provavelmente, para tentar ali algum encontro, alguma coisa. Parece que essa é a estratégia do presidente, né?
1: Tentar reacender a química, né, Carol?
2: A química.
1: Ele tem centrado fogo nas críticas ao Marco Rubio, porque desde o tarifaço do ano passado e desde aquelas sanções aos magistrados brasileiros pela Lei Magnitsky, sempre se teve uma percepção dentro do governo de que o Rubio era aquele que mais puxava o governo para se confrontar com o governo Lula e para defender os interesses da família Bolsonaro. E realmente as falas dele agora nessa semana vão nessa linha, comparando o Brasil à Venezuela e à Cuba, que são países que têm ditaduras instauradas e várias ali violações a direitos humanos, violações a direitos políticos que não acontecem no Brasil. Então, são comparações absolutamente descabidas que mostram o tipo de escrutínio que o Marco Rubio faz do governo brasileiro e da democracia brasileira. Então, Está muito claro que ele está muitos tons acima até do Trump no que diz respeito ao Brasil. E as ligações dele com a família Bolsonaro e com prepostos ali da família Bolsonaro pode aguçar essa percepção contra o Brasil por tudo que ele recebe em relação ao que foi o processo contra o Bolsonaro, etc, etc. Então, focar no Trump é algo que faz sentido com o diagnóstico que existe no governo de quem é que está puxando o presidente americano a adotar essas medidas. Focar no Marco Rubio faz sentido por isso. Mas, mesmo assim, o Sidônio e os outros ministros não gostariam que o Lula ficasse fulanizando e ficasse ali batendo boca, falando coisas como que o Marco Rubio é um latino-americano frustrado, etc, etc. Gostariam que ele recolhesse um pouco os flaps e focasse apenas nos vendilhões da pátria, traidores da pátria, falsos patriotas, as variações que têm sido usadas para se referir ao Flávio Bolsonaro, Eduardo Bolsonaro, etc.
2: Bom, no campo diplomático, o Brasil está falando em reagir usando a lei da reciprocidade. O chanceler Mauro Vieira teve uma reunião com o representante comercial dos Estados Unidos. Samantha Klein, qual é a estratégia aí do governo brasileiro, da diplomacia, hein? Boa noite para você.
5: Carol, Vera, Débora, boa noite. Olha, após essa nova investigação que traz aí a taxação de 12,5%, pelo menos prevê em relação aos produtos do Brasil, integrantes do Palácio do Planalto contam com a negociação. Integrantes do Itamaraty também, claro. O foco, porém, neste primeiro momento, será em pelo menos tentar adiar ou até mesmo reverter a aplicação da tarifa de 25% sobre alguns dos produtos que o Brasil exporta para os Estados Unidos. Tem um entendimento de que dificilmente seria possível reverter os 12,5% neste momento por dois motivos. Um deles é que é difícil se contrapor a medidas de combate ao trabalho análogo ao escravo, assim como a nova tarifa é também uma justificativa para aquele julgamento da Suprema Corte dos Estados Unidos que considerou o tarifaço ilegal, tarifaço aquele já do ano passado. Entre as oportunidades de negociação está justamente esta ida do presidente Lula ao encontro do G7, que vai ocorrer entre os dias 15 e 17 de junho na França. Trump deve estar por lá também. É um encontro menor, mais fechado, então tem uma estimativa de que realmente eles se encontrem, ainda que não haja nenhuma agenda confirmada. E tem também aquela possibilidade do presidente Lula enviar diretamente uma carta à Casa Branca. É outro ponto aí que não tem nada confirmado. O ministro das Relações Exteriores, Mauro Vieira, também se encontrou hoje, ainda que de forma bastante breve, com o representante de comércio americano, James Greer, e aí eles conversaram. O representante americano disse que tem uma abertura de diálogo com o Brasil sobre essas tarifas adicionais. O novo tarifaço sobre as exportações do Brasil, também cabe dizer, vai se somar e submeter pelo menos uma parte da pauta exportadora a uma alíquota de 37,5%. Isso inclui ali as máquinas industriais, peixes, calçados e plásticos. Lembrando que é 25% daquela seção 301, que tem aquelas práticas brasileiras como o PIX, como alvo dos Estados Unidos, mais esses 2,5% de hoje. Com vocês.
2: Obrigada, Samantha. Dá para dizer que são tarifas aí mais difíceis de derrubar do que aquelas primeiras que foram derrubadas pela Suprema Corte Americana, Vera?
1: Por essa via, sim. Me parece que pela via judicial é mais difícil que caiam, porque elas estão amparadas em leis mais sólidas e já mais testadas. Então, já existe um histórico de uso desses dispositivos para fins tarifários. Então, por essa via, me parece mais difícil de derrubar. Por outro lado, como ainda tem esse prazo até julho, e, digamos, sejamos claros, essa política tarifária do Trump não resultou em nada positivo para os Estados Unidos até agora, pelo contrário, que a gente tem aí um aumento da inflação, uma dificuldade dos Estados Unidos de equacionar uma série de cadeias para as quais eles mesmos estabeleceram restrições. Então, pode ser que pela via da negociação, depois da ameaça, se chegue a algum outro meio termo, se amplia a lista de exceções, etc. Mas eu achei interessante um material que foi compilado pelo professor Marcos Troirro, que já atuou nessa área, né, no governo Bolsonaro. Ele foi responsável aí, no Ministério do Paulo Guedes, por essa área de comércio exterior, que mostra que o estrago realmente não é de uma grande magnitude, porque as exportações brasileiras para os Estados Unidos em 2025 equivaleram a um total em dólares de 13% do PIB. Então, não é grande coisa, mesmo em relação ao total que o Brasil exporta, não é um grande volume isso que vai para os Estados Unidos. Antes do tarifaço, o Brasil representava apenas 1% de tudo que os Estados Unidos importam. Então, não é algo que vá causar aquele grande estrago. É como a gente falou ontem, causa um estrago naqueles setores, naquelas cadeias que dependem mais de exportação para os Estados Unidos. Mas o que foi bem sucedido na primeira vez que impuseram o tarifaço e que pode voltar a funcionar são os acordos, são as negociações entre as próprias empresas, entre os próprios setores da economia brasileiros e americanos, até para dissuadir o governo Trump. Então, tem já uma coalizão bem montada de empresários brasileiros com acesso a diferentes graus de funcionários da Casa Branca e que tem conseguido desmontar algumas dessas armadilhas. Eu acho que essas negociações podem funcionar de novo.
0: Bom, o Lula que vai ao G7, decidiu ir ao G7, Trump também já confirmou presença, mas não tem ainda nenhuma confirmação de que eles vão conversar. Vão se encontrar, vai ser meio naquela pegada do tipo, te pego no corredor.
1: No vão improviso, como foram alguns dos encontros deles, né?
6: Então. Não bote.
0: Muito bem, temos aqui mais informações agora de Brasília. O Igor Cardim tem mais detalhes sobre a nova delação de Daniel Vorcaro. Oi, Igor.
7: Pois é, Débora, ainda faltam detalhes, né, sobre essa nova proposta de delação premiada que foi encaminhada pela defesa do empresário Daniel Vorcaro, apresentada à Procuradoria-Geral da República e também à Polícia Federal. Esse documento foi entregue na segunda e aí na terça-feira foi anexado um adendo nas informações. Esta informação foi divulgada hoje mais cedo pelo G1, confirmada pela CBN, e é a segunda versão da proposta, depois que a primeira foi rejeitada por não terem sido apresentados argumentos para além daquilo que a Polícia Federal já tinha apurado nas investigações, inclusive naquele material apreendido, naqueles celulares, nos computadores, nas operações realizadas pela própria PF. Agora, a expectativa dos investigadores é que Vorcaro apresente novos elementos para dar sustentação a essa delação premiada para poder avançar nos passos internos ali da Polícia Federal para seguir com a delação dentro da PF e também agora esperar também a análise da Procuradoria-Geral da República. Essa é uma das condicionantes para que as apurações sigam adiante. A nova proposta foi apresentada após a troca no comando da defesa do dono do Banco Master, do defesa de Daniel Vorcaro. O encontro entre advogados e investigadores chegou a ser marcado para esta quarta-feira, mas foi cancelado para que a Polícia Federal tenha mais tempo para analisar os documentos complementares enviados entre segunda e terça-feira. E agora a PF, o que se diz ali, é que a PF vai analisar primeiro todo esse material e só depois, então, marcar essa reunião com a nova defesa de Daniel Vorcaro e apurar o que foi acrescido a essas informações que já tinham sido entregues anteriormente e que a Polícia Federal já tinha rejeitado. Os investigadores e os integrantes da PGR avaliam, então, que o acordo só deverá avançar se Vorcaro ampliar o alcance e o escopo das informações prestadas com detalhes sobre as movimentações financeiras, as relações políticas e eventuais irregularidades ainda não esclarecidas. Débora.
0: Obrigada, Igor. Vai esticando a corda, né, Vera? Apresentou ali uma primeira delação sem querer falar tudo, agora uma segunda versão, que garante que ele não continue escondendo coisas, né? Porque tem a questão da fraude, tem a blindagem de aliados em todos os poderes, tem agora essa história do filme Dark Horse.
1: Pois é, o que a Bela Megalha apurou é que mesmo nessa segunda tratativa ele estava com o freio de mão meio puxado, tentando poupar alguns aliados, poupar pessoas com as quais ele tinha bom trânsito no meio político, e que isso dificilmente vai contentar as autoridades que recusaram a primeira proposta, porque já se avançou muito sem delação no caso dele. E ele é o chefe de uma organização criminosa. Para que seja válido você reduzir as penas de alguém que perpetrou o tipo de fraude que ele perpetrou contra o sistema financeiro nacional, uma fraude de proporções inéditas, é preciso que ele permita avançar em muito sobre os tentáculos dessa organização para além do seu próprio funcionamento. Portanto, nos três poderes, em diferentes níveis de poder da federação, etc. Então, portanto, ele precisa avançar em como ele conseguiu viabilizar com a classe política e com as instituições um esquema dessa ousadia, tão ousado e tão volumoso. E parece que é isso justamente o que ele não está fazendo. O que se conseguiu saber até aqui nesse sentido veio da quebra dos dispositivos dele e não daquilo que ele se dispôs a falar e falou efetivamente nas tratativas da primeira vez. Vamos ver se ele robusteceu esse aspecto nessa segunda chance que ele recebeu.
2: É porque tanta coisa veio a público, né, entre uma proposta e outra, as relações dele com o Cláudio Castro, com fartas evidências ali, conversas, relações dele com Ciro Nogueira, também muita coisa já veio a público. Então, se essa nova proposta não for robusta, não faz o menor sentido, né? Porque tudo isso a polícia já sabe. Se a gente já sabe, imagina o que a polícia já sabe, né?
1: É isso. E também já existe uma má vontade natural do Supremo com essa delação, pelo óbvio, porque ela, se for bem ali completa, vai ter de dizer quais eram as relações dele, por exemplo, com o ministro Alexandre de Moraes, com o ministro Dias Toffoli. Então, ele já apresenta algo insuficiente, então não agrada a PGR, nem o relator e nem a PF. E apresentando algo consistente pode desagradar uma outra ala. É uma delação difícil de parar em pé pelas circunstâncias políticas que também é certa.
0: Muito bem, a gente faz agora uma pausa no Viva Voz, você fica com o noticiário local. Na sequência, a gente tem indiretas do ministro Edson Fachin ao ministro Gilmar Mendes, clima tenso no STF. Também tem Bruno Caraza no segundo bloco, vai falar mais sobre as tarifas propostas pelos Estados Unidos contra o Brasil.

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0: Quarta-feira, 3 de junho de 2026. Integrantes do governo federal trabalham para viabilizar um encontro entre o presidente Lula e o presidente dos Estados Unidos, Donald Trump, durante a cúpula do G7, que será realizada entre os dias 15 e 17 de junho na França. Caso a reunião aconteça, Lula deve abordar a política tarifária adotada por Washington e buscar o fortalecimento das relações comerciais entre os dois países. As informações são do blog da jornalista Ana Flor, da Globo News. As festas que o dono do Banco Master, Daniel Vorkar, ofereceu para políticos e autoridades em Nova York custaram quase 12 milhões de reais. É o que revela a comentarista da CBN e colunista do jornal O Globo, Malu Gaspar. Os dados constam em uma planilha apreendida no celular de Vorkar e incluída na representação da Polícia Federal que embasou a 8ª fase da Operação Compliance Zero, realizada no último dia 26 de maio. O ex-governador do Rio de Janeiro, Cláudio Castro, foi um dos alvos de busca e apreensão. O governo de Donald Trump pretende desativar um sistema de monitoramento das profundezas oceânicas, considerado fundamental para o estudo das mudanças climáticas e dos ecossistemas marinhos. A medida permitiria uma economia de cerca de 48 milhões de dólares por ano em custos operacionais. Parlamentares democratas afirmaram que tentarão reverter a decisão caso ela seja efetivamente implementada. O sistema está em funcionamento há uma década e fornece dados importantes para a pesquisa científica e a preservação ambiental. No horário de Brasília, 6h32.
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1: CBN Joinville, a rádio que toca notícia. Muito boa noite, ou boa tarde, depende como você interpreta. Você que tá ligado conosco nesse momento, ao vivaço, diretamente aqui da rua Pastor Guilherme Hall, número 250. Chegando mais uma edição do Atualidade Esportiva, pra gente falar sobre Jack Futsal e, claro, muita coisa de seleção brasileira, a seleção que segue se preparando lá nos Estados Unidos, né? A gente vai ouvir hoje o Igor Thiago e o Marquinhos por aqui. E todo dia vai ser assim, quando tiver sonora, vai ter seleção brasileira aqui no Atualidade Esportiva. A gente vai falar também de Joinville Esporte Clube, que segue se preparando para o jogo de domingo. E claro, Jack Futsal e ingressos esgotados. Sábado, o caldeirão do Galhansen vai ferver. Eu sou Roberto Casagrande e a gente vai junto até às 7 horas da noite com a Atualidade Esportiva.

Começar falando de Jack, então, que o Joinville segue se preparando para a partida do próximo domingo contra o São Luís lá em Juí. O Joinville está treinando, né? O Inha Barreto já retorna às atividades, é uma surpresa. Surpresa não, mas é um retorno bom, né? Que deixa a gente mais aliviado pela esquerda, sem ter que improvisar Léo Rigo e tudo mais. E é um Joinville que deve ter cada boneco no seu galho, né? Dudu na direita, Inha Barreto na esquerda, dupla de zaga com provavelmente Guti e Léo Rigo, enfim. Ah, algo que vai se definir, né? O

Os esgotados. É isso mesmo. Ingressos esgotados para Jack Jaraguá. Sold out, como chamam os mais modernos, né? Sábado clássico, Liga Nacional de Futsal. Jack Jaraguá no Carl Hansen. Os ingressos para torcida do Jack esgotados, tanto arquibancada quanto cadeiras de quadra. Então, quem comprou, comprou. Quem não comprou, aí vai ter que segurar um pouco, né? Enfim, a CBN Joinville também transmite. Tem primeiro ano Joinvilense, a estreia da primeira ano aqui na CBN. Sábado também teremos a Liga Nacional de Futsal, um sábado esportivo. O Jack Futsal que em breve, creio que na verdade sexta-feira já devemos ter uma ideia dos jogadores que vão para a relação para esse jogo contra o Jaraguá Futsal. Mas vai ser um jogo e tanto, e claro, todos os detalhes você acompanha aqui na CBN Joinville.

0: ainda falando de futebol, aqui no nosso estado, em Santa Catarina, hoje tivemos jogo pelo Campeonato Catarinense da segunda divisão. Duas partidas finalizaram a oitava rodada, né? O Jaraguá perdeu em casa para o Guarani por 3-1. E o Nação, na Arena Joinville, tomou um sonoro 6-0 do Beck, tá? Blumenau 6, Nação 0. O Blumenau que assume a liderança agora da Série B do Catarinense. Ela que tem o Beck líder com 16 e o segundo colocado é o Metropolitano também com 16. Ambas as equipes com 5 vitórias, 1 empate e 2 derrotas. A diferença disso aí é os gols pró, né? Desculpa, o saldo de gols que o Beck tem 12 a favor contra 8 do Metropolitano, né? E esse 6-0 ajuda muito. O terceiro colocado é o Caravaggio com 15 pontos, quarto o Ercílio com 14, quinto o Tubarão com 13, em sexto o Fluminense do Itaú com 10. Em sétimo o Guarani também com 10 e oitavo o Nação com 9 pontos. Na zona do rebaixamento, o nono colocado é o Juventus com 7 e o Lanterninha dificilmente escapa desse rebaixamento, hein? Até porque o primeiro turno está quase se encerrando. O Jaraguá tem apenas um ponto. Essa é a Série B do Catarinense, que na próxima temporada, infelizmente, será frequentada pelo Joinville Sport Clube. Agora, 6 horas e 39 minutos. Bora falar agora de seleção brasileira, então. Isso porque o Brasil tá lá nos Estados Unidos se preparando. Até vou puxar aqui onde o Brasil tá se preparando, peraí. Mas o Brasil segue se preparando para essa Copa do Mundo. O Brasil que chegou faz 2 dias por lá. E agora segue nos treinamentos diários. O Brasil que tá em Nova Jersey, nos Estados Unidos. E tá lá no seu... tem um campo privado e tudo mais. Uma preparação bem mais fechada do que da última Copa do Mundo. Hoje teve coletiva de imprensa. Alguns jogadores por lá passaram... Entre eles, os dois chamados para a entrevista hoje foram o Igor Thiago e o Marquinhos. E aí o Igor Thiago falou também sobre quem é o Igor Thiago, né? O que o torcedor pode esperar do Igor Thiago? Vamos ouvi-lo.
1: Ah, cara, me apresentaria como um cara sempre alegre, positivo, sorridente, alegre com a vida. Eu acho que esse sou eu. Esse cara que vocês estão vendo aqui, esse sou eu dentro de campo também, apaixonado, guerreiro, batalhador, lutador. Então, assim, esse é o Thiago. E quero mostrar um pouco também da minha história, para que as pessoas possam conhecer. Como você falou, saí muito cedo do Brasil e poder mostrar isso para as pessoas, essa paixão de vestir a nossa camisa. É o que eu quero que todo mundo veja do Thiago.

0: Igor Thiago, então, centroavante, né? Um dos caras que eu acho que vai ser importante nessa Copa do Mundo. Tem 25 gols marcados na temporada, entre Premier League e Copa da Liga, no Brentford. Foi uma temporada de tanto. Ele só ficou atrás de um tal de Erling Haaland. Só isso. Atrás de um Haaland, né? Ele que é nascido no Distrito Federal, é o camisa 9 no Brentford. A seleção brasileira não vai ser o 9, né? O número 9, mas a posição dele é centroavante, é 9 de ofício. E sobre essa função de 9, ele foi perguntado, né? O que a gente pode esperar do Igor Thiago? Um 9 clássico, um 9 mais móvel? E aí, Igor Thiago?
1: Obrigado. Eu acho que sim, eu acho que com as características que eu posso propor.

0: Eu acho que eu me enquadro bem quando você fala desse camisa 9 brigador que não desiste da bola, que quer ter bons números. Eu acho que eu me enquadro bem e, poxa, estou muito feliz de poder estar aqui, mais uma vez, estou muito feliz de poder estar jogando pela seleção, de ser um dos centroavantes que disputa a posição e espero, em nome de Jesus, assim continuar.
1: E o Igor Thiago é um dos caras que a gente vê que, cara, ele sonhou estar ali, ele quer estar ali e ele não esconde o orgulho que é, né? E uma das perguntas da coletiva que eu assisti inteira hoje foi: como é servir a seleção? Como que é pra ti, Igor Thiago, é servir a seleção, chegar lá, pegar o uniforme, ter o nome e representar a seleção numa Copa do Mundo? E aí, Igor Thiago, como é que é?
0: Cara, quando eu cheguei lá, ainda tava caindo a ficha, assim, parece que vivenciando esse momento aqui todos os dias, parece que não é real. Tô muito feliz de poder estar aqui, de poder estar com a seleção, disputando essa Copa do Mundo. É a maior realização da nossa vida. De estar com companheiros de equipe que dá essa alegria, que mostra essa paixão, tanto quanto eu, é algo muito positivo. E eu acho que o maior objetivo, acho que é dar orgulho para a nossa seleção, dar orgulho para o nosso povo. Acho que esse é um dos maiores objetivos que a gente tem e, sem dúvida, poder ter a possibilidade de trazer esse Hexa para casa.
1: Trazer o Hexa para casa, que todo mundo quer, né, Igor Thiago? O Igor Thiago que passou por dificuldades, né, no início de carreira dele. Ele jogou naquele Cruzeiro de 2020, que era totalmente bagunçado, né, que ficou alguns anos na Série B. Enfim, lá não teve tanto protagonismo, mas foi um dos caras que por lá esteve, né? E ele chegou até por um momento a pensar em encerrar a carreira. Mas deu a volta por cima, hoje tá no Brentford muito bem e é um cara que tende a ter voos mais altos na Europa, tá? E o Igor Thiago falou também como foi essa volta por cima, né?
0: Ah, cara, eu acho que é a questão da persistência, assim, eu acho que é a questão da fé, de se apegar em Deus, de saber que eu vivo debaixo de uma promessa. Eu acho que durante todo esse percurso foi saber entender isso. E sempre acreditar que um dia eu poderia chegar aqui, assim como meus companheiros. E eu acho que esse foi o maior desafio, assim, na minha carreira, quando eu estava lá, era poder saber que Deus tinha um caminho traçado para mim, que Deus tinha me escolhido para vencer. Então, foi um processo difícil, mas foi um processo que foi muito importante para mim, para poder chegar aqui hoje.
1: Difícil, né? Muito difícil, mas que deu certo, Igor Thiago, deu certo. Você agora está na seleção brasileira e é um dos caras que certamente vai ajudar o Brasil a ganhar esse hexacampeonato. Esperamos que assim seja, né? Faz o seguinte, então, rápida parada aqui na atualidade esportiva. Daqui a pouco a gente volta, o Marquinhos vai falar conosco e também a agenda de jogos de hoje, o que tem de jogos hoje, na verdade, né? Os jogos que aconteceram ontem, teve adversário da seleção vencendo e goleando. Daqui a pouco a gente fala mais. Voltamos já.
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1: De volta então com a Atualidade Esportiva, agora 6 horas e 49 minutos. Vamos seguir aqui o bate-papo com o Marquinhos e o Igor Thiago. Marquinhos, que hoje falou por lá, ele é o capitão da seleção brasileira, né? E confesso que eu gosto da liderança do Marquinhos, porque ele é um cara que... ele é diferente dos outros, né? Desse quesito de liderança, desse quesito de servir a seleção. E uma das questões feitas por Marquinhos hoje foi como passar essa experiência dele, né? Porque ele é o cara com mais jogos pela seleção e amistosos. Vai se tornar um dos maiores jogadores com mais jogos em Copa do Mundo também. E aí uma das perguntas foi, como é que ele pode ir de Champions League, né? Como que ele pode passar essa experiência para os jogadores? E aí, Marquinhos, como fazer isso?
17: Eu acho assim, principalmente o futebol moderno, o futebol de hoje, por muitas vezes eu também aprendo muita coisa com os jovens, né, do que eles comigo. Né? E cada vez mais o futebol vem mostrando de que a gente tem que estar aberto a isso, tem que estar realmente acessível a novas coisas, a nova geração, o novo futebol, as novas filosofias. Né? Então acho que tentar passar algumas coisas assim para ele, mas nada forçado. Né? Eu acho que os momentos vão vindo, as coisas vão acontecendo, o futebol realmente... o que eu vivi em 2018, né, o que eu vivi nas eliminatórias passadas, o que eu vivi nos momentos passados, né, isso talvez para essa Copa talvez não possa servir, né, talvez seja uma outra coisa, um outro futebol, um outro momento. Então eu não posso simplesmente, nós, os veteranos, os mais velhos, a gente não pode realmente pensar que a gente é o dono da verdade, que a gente vai, com a experiência que a gente teve, a gente vai falar coisa para essa molecada que está aqui e as coisas vão acontecer. Né, eu acho que é uma troca, assim, todos nós temos as responsabilidades, né, assim, no meu, é que eu falo muito no meu clube, porque é realmente mais uma experiência que eu tive, que lá no meu time a gente tem uma faixa etária de idade muito nova, né, isso e sendo uma faixa etária de idade muito nova, conseguir ser campeão, sendo uns campeões mais novos, com uma faixa etária mais nova de idade, isso mostra o quanto que essa nova geração vem chegando cada vez mais pronta, né, para esses momentos, né? Então a gente está ali com a experiência, em algum momento ou outro, claro que a nossa experiência vai ser muito importante para dar um respaldo, para dar uma tranquilidade, né? Mas eles têm que saber também que eles vão ter um papel muito importante nesse momento de Copa do Mundo, de seleção brasileira, dizer para todos que estão ali, que cada um vão ter o seu momento de importância, vão ter o seu momento, né, de glória, e a gente sendo, conquistando o nosso objetivo lá na frente, né, que é ser campeão de uma Copa do Mundo, todos nós vamos ser lembrados, todos nós vamos ser, vamos ter o nosso momento de felicidade e de glória, né, e que a gente vai, se ajudando. Eu acho que tanto os mais velhos, os mais experientes, como os mais novos, são troca de experiências. A gente não pode estar fechado, simplesmente achar que somos o, né, a gente simplesmente achar que somos donos da verdade porque já vivemos 3 Copas do Mundo ou 2, né? E a gente tem que estar sempre aberto a aprender com eles aprender com a gente. Eu acho que é isso que vai fazer o nosso grupo cada vez mais forte, cada vez mais pronto para conquistar grandes coisas.
1: É um cara muito maduro. Eu gosto muito das falas do Marquinhos, acho que não só na seleção. Ele, quando dá entrevista pelo Paris Saint-Germain também, ele é muito lúcido, né? E é um cara que sempre... Não sai a mesma coisa de entrevistas, é sempre coisas diferentes, ele é muito legal. E um dos episódios recentes, né, e que fez eu aumentar o meu respeito pelo Marquinhos, foi ele junto com o Gabriel Magalhães, que ele mal comemora, na verdade, de início. Ele vai lá e dá um abraço no Gabriel Magalhães, que perde o pênalti decisivo da Champions League na final ali pelo Arsenal. Ele vai lá e abraça ele, e acho que ele tem uma atitude de capitão nesse momento, né. E claro que isso foi perguntado na coletiva. Vamos ver o que o Marquinhos falou.
17: Ali eu tava pronto já, né, e preparado para celebrar e comemorar, mas quando eu começo os meus primeiros passos correndo, né, para celebrar com o meu time, eu tenho essa imagem do Gabi de frente para mim, né, e o meu time passando por ele, assim, a mesma imagem que eu tenho quando eu falhei também o pênalti na Copa de 2002, né, e nesse momento já me revertia a pensar um pouco no meu companheiro, né, a ter um pouco de empatia com ele ali naquele momento. Né, assim como eu vivi um momento muito difícil assim também, né, e sei o peso que é a responsabilidade, que é estar ali naquele momento, vivendo aquele momento, né, que faz parte da nossa carreira. Depois, com o tempo, com os dias passando, né, os momentos passando, os jogos passando, a gente consegue digerir um pouco melhor, e essa cicatriz ela se torna uma motivação para a gente seguir trabalhando, né, mas naquele momento é um momento muito difícil, né, principalmente onde você tem total esperança de conseguir acertar aquele pênalti e continuar seguindo com o sonho, né? Vivemos o mesmo momento ali, talvez, não sei a dimensão que foi para ele também esse momento, mas para mim realmente foi difícil. Assim como eu gostaria de ter, né, recebido um abraço ali naquele momento, eu simplesmente deixei um pouquinho, e foram ali 2, 3, 4, 5 minutos da minha comemoração para simplesmente dar um abraço, né, e falar 2, 3 palavras para ele, nada em especial. Falei que para ele ficar firme, para ele levantar a cabeça, né, que ele tinha feito uma temporada incrível, um jogo incrível, que ele foi realmente, para mim, na minha opinião, o melhor zagueiro do mundo nessa temporada. Né, e ele não merecia simplesmente levar esse peso para ele, junto com ele, que é pênalti, realmente a gente quer acertar, quer fazer o melhor e não conseguimos. Né, mas que nada daquele momento ali que ele tenha vivido ia apagar aquela temporada maravilhosa que ele fez, né, e que a gente ia precisar muito dele aqui. Né. Foram essas minhas palavras, né, para que ele ficasse firme, né, já pensasse a cicatrizar esse momento ali o mais rápido possível, porque a gente ia precisar dele logo num momento muito rápido aqui, que ele é um jogador muito importante aqui para a gente.
1: Baita capitão, né? Baita capitão. E para a gente finalizar com o Marquinhos por aqui, tem um assunto que tá sendo muito reverberado lá nos Estados Unidos, né? Que é o calor, o forte calor. Que, beleza, né? Tem a questão climática, mas isso pode atrapalhar no jogo. A gente vê em todos os esportes atrapalhando. Por que no futebol de campo, que é tão intenso, não, né? E aí, Marquinhos, o calor atrapalha ou não atrapalha?
17: Sim, eu acho que sim. Eu acho que pela experiência, assim como você mesmo disse, pela experiência que a gente teve aqui no Mundial de Clubes, eu acho que o calor e o cansaço e o desgaste, a desidratação, tudo isso foi um fator muito importante, principalmente a gente que chegou até a final, Daí uma final que foi jogada, se eu não me engano, ali no período da tarde, que estava um calor realmente absurdo, né? E isso foi fatores assim que com certeza influenciaram resultados e o jogo, né? Que vai ser muito importante a experiência que eu tive, algumas coisas que já vem acontecendo quanto a treino, quanto a preparação, quanto a alguns cuidados também que a gente teve que funcionaram para a gente. Né, já consegui externar a comissão também e ao staff, para que a gente possa estar também tendo as melhores condições de preparação. Né, e no jogo, acho que vai ser muito importante a experiência que eu tive. Assim, o time que começa marcando, que começa com resultado na frente, ele tem uma vantagem muito grande, porque correr atrás de resultado com calor, né, e com sol, com o momento do campo também, né, é um desgaste ainda maior, né? E essa foi uma experiência que eu tive na Copa do Mundo de Clubes, né, e que eu estou tentando também conversar pouco a pouco com meus companheiros, com a comissão, né? Então vai ser muito importante a gente sempre estar focado, né, começar os jogos muito bem, porque assim, eu falo ali para os dois últimos jogos que a gente teve com o Real Madrid, né, e com o Chelsea, a equipe que começou ganhando e conseguiu abrir o placar assim, teve uma vantagem muito grande com o calor e com o desgaste. Depois de correr atrás é muito difícil.
1: É muito difícil e acho que vai ser mais um desafio, né? A Copa do Mundo de Clubes foi assim, a Copa do Mundo acho que não vai ser diferente, a tradicional Copa do Mundo, né? E é a ver como fica. Algumas curtinhas aqui pra gente finalizar, tá? Hoje teve amistoso de seleção de duas seleções que vão pra Copa do Mundo, Holanda e Argélia. E pasmem, a Holanda perdeu o jogo, tá? 1-0 para a Argélia, gol do Moussa, Hadi Moussa, a Holanda que foi com o time com a cavalaria toda, tá? Van Dijk, Ake, Van de Ven, Gravenberch, o Memphis entrou, De Jong estava em campo, o Reinders, o Kluivert, enfim, o Gakpo, o Weghorst, o time do técnico Ronald Koeman. Ele não botou o Dumfries em campo, também não botou o Cup Miners. Mas é a Holanda que jogou e perdeu. A Argélia do Riyad Mahrez, né? Riyad Mahrez também tem... Quem de conhecido aqui, além do Mahrez? Acho que o Mahrez, o Benacer, só, enfim. Time do técnico Vladimir Petkovic. Então, a Argélia venceu a Holanda por 1-0. Hoje também temos Coreia do Sul e El Salvador a partir das 10 horas da noite. Seleções que se preparam para esse Mundial. Também temos hoje, totalmente fora dessa seara de Copa do Mundo, né? A final da Copa Sul-Sudeste na ressacada Avaí-Chapecoense. É o jogo de ida, né? O jogo da volta no próximo fim de semana lá em Chapecó. O jogo de ida, então, a final dessa Copa Sul-Sudeste. 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E a última por aqui, para a gente se despedir, o presidente Florentino Pérez confirma a contratação de José Mourinho, tá? Então, José Mourinho é o novo técnico do Real Madrid, é a segunda passagem dele pela equipe merengue e vai ter um desafio tanto, né? Domar aquelas feras de Madrid, principalmente o ego de Kylian Mbappé. Mas é isso então, 7 horas em ponto, a gente fica por aqui com essa edição do A Atualidade Esportiva. A gente volta amanhã a partir das 6h30, durante o dia tem CBN Joga nas 11, tem um monte de coisa pra vocês. Enfim, você fica agora em rede com a CBN e a gente se encontra logo logo, tá? Fui!
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21: Quarta-feira, 3 de junho de 2026. O presidente do Supremo Tribunal Federal, Edson Fachin, defendeu o aprimoramento do Código de Ética da Magistratura, enfatizando que a imparcialidade é um dos pilares essenciais para a preservação da confiança da sociedade no Poder Judiciário. Na manifestação, destacou que direito e ética são indissociáveis, alertando que as crises institucionais tendem a surgir quando ambos se afastam. As declarações do magistrado ocorrem em meio à tentativa de Fachin de emplacar um Código de Ética na Corte. A produção industrial brasileira registrou alta de 0,7% entre março e abril. Com resultado, o setor acumula 4 altas seguidas, com um crescimento de 4,4%. No período comparado, 2 das 4 grandes categorias econômicas e 14 dos 25 ramos industriais pesquisados pelo IBGE registraram resultado positivo. As influências mais significativas partiram dos segmentos de indústrias extrativas e produtos derivados do petróleo e biocombustíveis, que apresentaram bom desempenho pelo quinto mês seguido. A China afirmou que se opõe a tarifas unilaterais e negou acusações de uso de trabalho forçado após os Estados Unidos proporem novas tarifas sobre importações de cerca de 60 países. Uma investigação do governo de Donald Trump concluiu que essas nações, entre elas o Brasil e membros da União Europeia, falharam em proibir e fiscalizar a importação de mercadorias produzidas com trabalho forçado. Como resposta, o governo norte-americano propôs a aplicação de tarifas adicionais de 12,5% sobre produtos desses parceiros comerciais. No horário de Brasília, 7:03.
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1: Seja bem-vinda, seja bem-vindo você que chegou agora. Já estamos na última hora do Ponto Final CBN desta quarta-feira, com cara de sexta. Hoje é 3 de junho de 2026. Muito obrigada a todo mundo que mandou mensagem aqui pra gente. Continua participando pelo nosso WhatsApp, que é o 11 99911 9981. Nós vamos ao Rio de Janeiro. A Júlia Viana tem mais informações ao vivo sobre as articulações para decidir como é que vai ser a eleição para o governo do estado após a inelegibilidade de Cláudio Castro. Oi, Júlia, boa noite.
2: Oi, Débora, boa noite para você e para a Carol. Pois é, uma eleição indireta para eleger o governador tampão aqui do Rio ganhou força depois da decisão do Tribunal Superior Eleitoral de manter a inelegibilidade de Cláudio Castro. Em sessão ontem, os ministros rejeitaram um recurso protocolado pelo Ministério Público para declarar a cassação do diploma do ex-governador. A avaliação na prática abre caminho para que o Supremo Tribunal Federal volte a discutir o futuro da sucessão no governo fluminense. O julgamento no STF está parado desde o dia 9 de abril, depois de um pedido de vista do ministro Flávio Dino. Ele afirmou que a Justiça Eleitoral precisava esclarecer se houve a cassação do diploma de Castro, mesmo com a sentença sendo confirmada após a renúncia do político. Como o TSE afastou essa hipótese, perde força então o argumento que sustentava a convocação de uma eleição direta. Agora ganha destaque a possibilidade de eleição indireta, como explica o advogado e doutor em Direito Eleitoral, Ari Jorge Nogueira.
3: O TSE efetivamente não cassou o mandato do governador. Dado que ele não cassou, afasta-se a aplicação das regras do 224 do Código Eleitoral para eleições suplementares. Então, assim, eleição suplementar agora é juridicamente incabível. Então, a gente está nessa situação. Juridicamente, tudo se encaminha para uma eleição indireta.
2: Caso o Supremo valide a interpretação de que a vacância provocada pela renúncia de Castro deve ser preenchida por eleição indireta, caberá à Assembleia Legislativa escolher o governador que vai comandar o estado até o fim do mandato. Atualmente, já é considerada impossível a realização de uma eleição direta suplementar para o governo do estado em meio à organização das eleições já em outubro. Apesar da decisão do TSE, Flávio Dino não é obrigado a liberar o processo imediatamente. O prazo de 90 dias do pedido de vista se encerra em julho. Depois, o julgamento ainda precisa ser pautado novamente pelo presidente do STF, Edson Fachin. Enquanto isso, a gente lembra, o presidente do Tribunal de Justiça do Rio, desembargador Ricardo Couto, permanece no comando do Palácio Guanabara de forma interina, respaldado, então, por decisão do próprio STF. Débora e Carol.
1: Obrigada pelas informações, Júlia Viana. Então, temos que ficar no aguardo aí, né, para ver como é que vai ser o andamento dessas eleições para o Rio de Janeiro.
4: Ver quando é que o ministro Flávio Dino vai devolver o caso, né? Lembrando que o placar já estava em 4-1 a favor da eleição indireta quando o Dino pediu vista. Agora a eleição indireta ganha mais esse argumento jurídico. Débora, a gente fala agora sobre um caso inacreditável. Quando eu vi hoje de manhã, eu tive que ler de novo. Uma mulher que fingia, uma mulher de 37 anos, que fingia ter 12. E essa história colou. Ela ficou como filha adotiva de uma família durante cerca de um ano, fingindo, uma mulher de 37, fingindo ter 12. Dizia que era autista e que tinha aquela aparência porque teve que tomar hormônios na infância. Uma história tão maluca. Vamos a Florianópolis para o Zé Maia explicar para a gente. Zé, conta essa história porque realmente é inacreditável. Boa noite.
5: Boa noite, Carol, a todos que nos escutam. Sabe que aqui em Florianópolis a gente repercutiu essa história e alguns ouvintes se lembraram de uma série americana, a série Uma Família Perfeita, que conta a história da Natalia Grace, uma menina de 8 anos com nanismo, que nos Estados Unidos, que é um caso real, né? A mãe adotiva suspeitou que ela fosse adulta, esse caso se tornou uma longa questão judicial. No final, ela comprovou que era uma criança. Só que aqui em Joinville, em Santa Catarina, a história é completamente diferente, tá? Uma mulher de 37 anos se passou por uma adolescente de 12 e viveu mais de um ano com essa família adotiva. Ela conheceu as vítimas quando procurou uma igreja e relatou ter fugido do Pará por sofrer maus tratos. O caso foi descoberto nessa semana, quando a golpista foi presa. Foi ontem, terça-feira. O delegado responsável pelo caso, Rodrigo Bueno Gusso, disse que ela se aproximou de uma comunidade religiosa, foi acolhida, recebeu ajuda financeira e depois de um ano vivendo aí com essa família de maneira confortável, uma parente dessa família desconfiou. Bom, além da família, um pastor também teria sido vítima do golpe porque eles se sensibilizaram, tentaram ajudar, mas aí era toda uma enganação. O nome das vítimas acabou, os nomes foram preservados, né, por conta dessa investigação. Essa mulher, ela se dizia chamar Gabriele e ela disse que teria passado por esses maus tratos, fugiu aqui para Santa Catarina e precisava ser acolhida. Ela recebeu uma festa de aniversário de 12 anos, ela pediu e ganhou de presente um remédio para emagrecer, além de ter um quarto com decorações e brinquedos infantis. Depois que a parente aí da família descobriu, suspeitou, né, que tinha algo errado, ela pesquisou na internet e descobriu que essa mulher de 37 anos já tinha cometido outros golpes semelhantes em outros estados brasileiros. Ela dizia ser autista, disse também que tinha alguns que o seu corpo, né, aparentava ser mais velho por conta de uso forçado de hormônios na infância, quando teria sido abusada, e ela tinha comportamentos infantilizados, usava mamadeiras, chupetas e um cheirinho para dormir. Bom, esse caso tem repercutido muito aqui em Santa Catarina, nessa altura, né, já repercutindo em todo o Brasil, um caso digno de série, de filme, né, uma mulher de 37 anos, uma façante que se passava por uma pré-adolescente aí com 12 anos. Carol.
4: Que história. Obrigada, Zé. Zé, Maia, repórter em Florianópolis. É difícil contar a história sem rir, né? Parabéns aí pro Zé pela seriedade, porque é inacreditável, gente. Fala, Débora.
1: Ô, Zé, e essa série, Uma Família Perfeita, ela foi inspirada num filme chamado A Órfã, que é um filme de terror de 2009, em que também uma mulher se passa por uma criança e é um terror mesmo que ela faz na vida da família. Então, quer dizer, a vida imitando a arte, né? Tem filme, tem série, agora temos um caso em Santa Catarina. E o que eu achei mais interessante foi o pedido de presente, caneta para emagrecer. Sabe que criança não poderia tomar caneta para emagrecer? Quem teve a brilhante ideia de dar uma caneta para emagrecimento, né? Para uma criança. Não era uma criança, mas teoricamente era uma criança.
4: Gente, tudo muito errado, cara.
5: Sabe que a gente aqui viu as imagens, né? E a gente se questionou como alguém acreditou que essa mulher tinha 12 anos. Claro que existem casos específicos, mas de qualquer forma, a família não procurou o conselho tutelar, tentou até matricular essa menina na escola, a menina disse que não queria porque tinha medo por ter sofrido esses abusos, essa mulher, na verdade, né? E no final, a polícia descobriu que ela não tinha nenhum diagnóstico de autismo, nada disso. Tudo, exatamente tudo nessa história era golpe. Inacreditável.
1: Cara de 12 anos, ela não tem mesmo.
4: Não, de jeito nenhum. Como tem gente boa ainda no mundo, né, Débora? Assim, é muita ingenuidade, mas ela já tinha aplicado o mesmo golpe em outros lugares. Ou seja, várias pessoas acreditaram nessa lorota. Realmente, olha, ainda tem gente ingênua e boa nesse mundo, viu?
1: São 7h12.
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1: Oi, PVC, boa noite, tudo bem?
7: Oi, Débora, tudo bem e você? Tudo bem, Carol?
4: Oi, PVC.
1: PVC, conta pra gente como é que foi o treino da seleção. Foi um treino aberto pra comunidade?
7: Foi aberto pra comunidade de Morristown. Eu tô exatamente em Morristown. Parece um pouco a Copa dos Estados Unidos. Foi a primeira Copa que eu cobri em loco em 94. Só que o Brasil ficava na costa oeste. Vou tentar explicar por que tem uma semelhança. O Brasil morava numa cidade chamada Los Gatos. Treinava em Santa Clara, na Universidade de Santa Clara, na Califórnia. E jogava em Palo Alto, na Universidade de Stanford. Tudo muito pertinho, tudo mais ou menos a um intervalo de meia hora, 35 minutos. Aqui a seleção mora em... Ai, meu Deus do céu, me fugiu. Baskin Ridge, o nome da cidade. Treina em Morristown, exatamente onde eu estou, que é 20 minutos, 8 minutos, 10 minutos vai da casa da seleção, do hotel da seleção, e vai jogar em New Jersey, no estádio MetLife, que é o maior estádio da Copa e que vai ser sede da final da Copa, e que é o antigo estádio Giants, onde o Pelé se despediu em 77. Então é um intervalo de três cidades. Para o treino de hoje, a seleção abriu os portões para a comunidade de Morristown, que é onde fica o centro de treinamento do New York Red Bulls, onde a seleção está treinando, está inaugurando esse CT. Então ela recebeu brasileiros, tinha uma multidão com camisa da seleção brasileira do lado de fora do CT, que depois foram recebidos, cumprimentaram os jogadores por um período de tempo, e depois a seleção treinou, e treinou com mudanças. Mas o primeiro ponto foi ser recebida e acolher torcedores brasileiros ou da comunidade de Morristown, no estado de Nova Jersey, onde a seleção vai ficar durante esses, quem sabe, 47 dias de Copa do Mundo.
4: O que a gente pode esperar, PVC, para o jogo do Brasil contra o Egito?
7: É uma boa história, vai ter mudança, Carol e Débora. Porque, olha só, os líderes principalmente, o Ancelotti tem uma coisa que ele sempre ouviu muito os principais líderes dos seus elencos. E pessoas que ele se cercou para entender em que país ele está. Quando ele foi para a Inglaterra, ele se cercou do Ray Wilkins, que ele tinha conhecido na Itália, no Milan. E foram amigos e ele ouvia, como é que é isso aqui? Onde é que eu vou pisar? Onde é que tem campo minado? E os líderes do elenco disseram para o Ancelotti que precisa testar uma equipe mais robusta no meio campo, com mais um meio campista de origem, e que tem que ser nos jogos, não é testar só nos treinos. Isso leva a um treino agora no final da tarde, em que ele colocou o Paquetá no lugar do Luiz Henrique, do lado direito, colocou o Igor Thiago como centroavante, no lugar do Matheus Cunha, e o Paquetá vem para o lado direito e o Rafinha joga por dentro. São duas mudanças principalmente que vão acontecer, que devem ser testadas nos treinos de hoje, de quinta-feira, para jogar o amistoso contra o Egito sábado em Cleveland. Então ele está ouvindo e testando. Principalmente os líderes do elenco, principais líderes, Marquinhos, Danilo, Casimiro, acham que precisa testar um time mais robusto, e ele vai testar isso contra o Egito no próximo sábado em Cleveland.
1: Muito bem, obrigada, viu, PVC? Até amanhã.
7: Até amanhã, Débora, até amanhã, Carol. Beijo.
4: Beijo, PVC.
1: Você fica agora com o noticiário local. Na volta, a gente vai falar de Casa Cor.

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1: Karen Lemos tem informações ao vivo em São Paulo sobre a Casa Cor. Oi, Karen, boa noite.
2: Isso mesmo, boa noite, Débora, Carol, também para os nossos ouvintes. Olha, a reportagem da CBN esteve agora há pouco lá no Parque da Água Branca, Zona Oeste de São Paulo, para acompanhar esse que é o maior evento de arquitetura, design de interiores, paisagismo das Américas. É a 39ª edição da Casa Cor, realizada pela editora Globo, e anualmente reúne aí renomados profissionais para criar ambientes imersivos, né, que ditam tendências de moradia, design e também de sustentabilidade, que é um tema muito importante para a organização da mostra. Esse ano são 70 projetos inéditos de casas, espaços de convivência, praças, também instalações artísticas para os visitantes conhecerem. O tema da edição 2026 é Mente e Coração, que propõe aí novidades, né, para morar e também viver esses ambientes numa perspectiva bem contemporânea, né, que procura por ambientes de conforto num mundo que é cheio de distrações, né? Celular, redes sociais, enfim, que é justamente o que explicou aqui para a reportagem da CBN o Pedro Ariel, que é um dos curadores da Casa Cor.
3: Bom, o tema desse ano a gente propôs o Mente e Coração. E o Mente e Coração propõe uma casa mais afetiva, uma casa que seja, que regenere, que seja um lugar de cura. A gente vive muito atribulado nesse mundo, né? Então a gente desafiou os arquitetos a pensarem nessa casa que cura. E aí nós temos coisas muito interessantes. Muitos arquitetos fizeram em homenagem ao pai, ao avô, à mãe, porque são, quando a gente, nesse mundo atribulado, a gente tende a se voltar para um lugar, mentalmente, um lugar onde a gente se sentia protegido, amparado. E a casa da mãe, do pai, do avô.
2: Bom, essa mostra ela vai até o dia 9 de agosto e permite que o visitante experimente aí, em cerca de 10 mil metros quadrados, ambientes que são sensoriais também, né? Tem cheiros, tem música, tem histórias também. E foi isso que chamou a atenção do engenheiro arquiteto Lucas Santos, de 34 anos.
4: Acho que isso está sendo muito importante, é uma experiência sensorial incrível, principalmente de alguns ambientes em que você entra. Então a experiência não é só visual, não é só da obra de arte, não é só do tapete, do mobiliário, mas tem toda a experiência do cheiro, do toque, da iluminação, e até mesmo alguns dos curadores, alguns dos profissionais que estão trazendo artistas para também te mostrar o ambiente de uma outra forma, com outros olhos, a forma que eles imaginaram o ambiente.
2: Um outro tema fundamental para a Casa Cor é a sustentabilidade. Vale ressaltar aqui para o ouvinte que todo o resíduo gerado no evento vai ser destinado a iniciativas com foco no desenvolvimento social. A Casa Cor 2026, no Parque da Água Branca, vai até o dia 9 de agosto, das 11 da manhã até as 10 da noite. Só que a entrada é permitida até as 8 da noite, tá? Importante ressaltar aqui. E fica aberto de terça até domingo também, aos feriados, está aberto. Somente na segunda-feira que fecha aí para manutenção, né? É possível comprar online os ingressos pelo site da Casa Cor e também presencialmente na bilheteria do evento, ingressos para a parte interna dessa exposição, né? A parte externa, que é de jardins, ela é gratuita. Tem café também, restaurantes. Quem acompanha a gente pela Globoplay, também pelo YouTube, consegue ver algumas das imagens, né, que eu fiz agora há pouco lá na exposição. Tá bem bacana, vale a pena conferir no Parque da Água Branca. Débora.
1: Obrigada, Karen Lemos. É isso, até 9 de agosto dá tempo de você se programar para aproveitar a Casa Cor deste ano. Fique com as notícias da sua região.

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0: Quarta-feira, 3 de junho de 2026. O Tribunal Superior Eleitoral negou o recurso apresentado pelo ex-governador do Rio de Janeiro, Cláudio Castro, contra a decisão do tribunal que o condenou à inelegibilidade até 2030. Também foi mantida a condenação do ex-deputado estadual Rodrigo Bacelar. Apesar da decisão da Corte Eleitoral, caberá ao Supremo Tribunal Federal a decisão final sobre a realização de eleições diretas ou indiretas para o mandato tampão de governador interino. A ministra da Casa Civil, Miriam Belchior, afirmou que o Desenrola 2.0 renegociou 20 bilhões de reais até o momento e a dívida recuou para 2 bilhões e 700 milhões. O programa lançado no começo de maio é voltado para pessoas endividadas com o sistema bancário que tem renda mensal de até 5 salários mínimos. De acordo com o balanço divulgado na reunião ministerial de hoje, houve 1 milhão e 400 mil renegociações com desconto médio de 85% do valor original da dívida. A Câmara dos Representantes dos Estados Unidos aceitou uma resolução que limita os poderes do presidente Donald Trump e busca encerrar a guerra contra o Irã. O texto foi aprovado por 215 votos a favor e 208 contrários. 4 republicanos se juntaram aos democratas e votaram em apoio à medida. A resolução ainda precisa ser aprovada pelo Senado e não depende de sanção de Trump. A medida tem como objetivo impedir que o republicano ataque Teherã sem autorização dos parlamentares. No horário de Brasília, 7h33.
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2: Diogo Bugalho está de volta do Rio de Janeiro com novidades sobre o julgamento do caso Henri Borel.
3: Débora, agora há pouco terminou a fala do promotor de justiça Fábio Vieira na réplica da acusação, agora penúltima fase desse julgamento que já se estende por 10 dias, mas deve terminar nessa noite. A fala da promotoria foi completamente voltada a apontar a responsabilidade de Monique Medeiros, mãe do menino Henri, no caso, na morte do filho, né? Ela é acusada de homicídio por omissão. Pouco se falou sobre a participação do ex-vereador Jairo Souza Santos Júnior, o Jairinho, que é apontado como agressor. A acusação entende que esse ponto aí, a participação dele como autor das agressões que teriam causado a morte do menino, já é praticamente um ponto pacífico, já não precisa mais ser tão discutido na avaliação da acusação. O MP, os promotores, falaram por cerca de 1h30. No total, a acusação tem 2 horas para essa réplica. Portanto, essa próxima meia hora vai ser da assistência de acusação. Quem são esses assistentes de acusação? Os advogados do pai do menino Henri, Leniel Borel. E até agora, eles estão passando vídeos. Mostraram imagens de Henri pequeno, Henri com o pai. E depois, imagens da noite em que ele morreu, imagens das câmeras de segurança ali do prédio onde o menino morava com a mãe e com o padrasto. Depois estão passando também várias reportagens da época, rememorando aí o caso. Quando terminar essa meia hora da assistência de acusação, que vai ser por volta das 8h, aí a gente vai começar com a tréplica das defesas de Jairinho e de Monique. Vai ser a última etapa do julgamento, cada um vai ter 1 hora para falar, também são 2 horas de tréplica no total, que tem que ser divididas entre as duas defesas. E então a gente vai ter a votação dos jurados que vão decidir pela condenação ou absolvição. Isso deve acontecer ainda nessa noite, mas como o ouvinte já deve ter percebido, deve ser só mais tarde. Isso deve entrar aí pela noite, pelo menos até umas 23h30, é a previsão aqui, na melhor das hipóteses, para a gente ter um resultado desse julgamento. Hoje nós vamos continuar acompanhando aqui no Tribunal de Justiça do Rio até mais tarde. Vamos atualizando aqui nosso ouvinte também, Débora.
2: Obrigada, Diogo Bugalho, pelas informações. Então, devemos saber ainda hoje a decisão do júri, se Monique e Jairinho serão considerados culpados ou inocentes, e a sentença, a dosimetria da pena, ou quanto tempo eles vão ficar presos, se condenados, né? Se forem considerados culpados, devem ser trazidos pela juíza. A expectativa é que isso aconteça até a madrugada.
0: Débora, a gente tem uma boa notícia aí em relação à imunização das crianças aqui no Brasil. Chegada da nova vacina pneumocócica 20. O Igor Cardim conta para nós. Vai começar a ser oferecida no

0: Distrito Federal para todas as unidades da federação. Segundo o Ministério, a distribuição das primeiras 514 mil doses já foi iniciada. A expectativa, então, é disponibilizar mais de 6 milhões e 100 mil doses ainda em 2026. O imunizante amplia a proteção em relação às vacinas atualmente utilizadas e será incorporado, então, gradualmente ao calendário nacional de vacinação infantil. A Pneumo 20 também será oferecida a grupos prioritários, como o de povos indígenas, idosos acamados ou em casas de idosos, e também durante a transição. O esquema vacinal combinará a nova vacina com a Pneumo 10 até o fim dos estoques disponíveis. A Pneumo 10 é a vacina que já está disponível nas unidades de saúde. Carol.
1: Obrigada, Igor. Você fica agora com o noticiário local.

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0: Guilherme Muniz fala hoje do novo rival produzido no Brasil, do BYD Dolphin.
1: Oi, pessoal, muito boa noite. Hoje eu quero falar aqui com vocês sobre duas novidades importantes, na verdade, de um modelo que tem conquistado a atenção aí de muito consumidor brasileiro. Eu estou falando do Geely EX2, mais um carro elétrico, mais um carro chinês que está chegando aqui no mercado. Basicamente, ele é um rival do BYD Dolphin, que também é um compacto elétrico chinês que tem vendido muito bem aqui no nosso mercado. Quais são as novidades do Geely EX2? Basicamente, esse carro tem superado as expectativas de venda da própria montadora. A montadora Geely, que hoje em dia é sócia da Renault, portanto hoje eles trabalham como grupo Renault Geely, e tem vendido tanto mais do que eles esperavam que ele furou a fila e vai ser o próximo carro produzido no Brasil pela Geely. A Geely, que já está iniciando a produção do EX5, um SUV de porte maior, que já começa a ser produzido aqui no Brasil e deve ser vendido aí, escalada a venda dele aqui no Brasil nos próximos meses. A Geely pretendia produzir outro modelo antes de vir a produzir o EX2, mas as vendas do EX2 superaram as expectativas. Então a informação que eu trago em primeira mão é de que o EX2 vai começar a ser produzido no Brasil ainda este ano, lá na fábrica de São José dos Pinhais, no Paraná, mesma fábrica que sempre foi da Renault e que continua também produzindo os carros da Renault. Quem trouxe essa informação para a gente em primeira mão é o Ariel Montenegro, ele é presidente do grupo Renault Geely, deu uma entrevista exclusiva para a gente aqui no CBN Auto Esporte, em que ele confirmou essa novidade. E por quê? Quais são os números que explicam isso? Tem até um número que acabou de sair, que saiu hoje, mostrando que o Geely EX2 chegou pela primeira vez ao pódio de vendas no varejo. Ele teve 4.250 unidades emplacadas no mês de maio. Com isso, ele ficou no terceiro lugar dos carros mais vendidos para pessoas físicas. Esse levantamento aqui não considera, por exemplo, as vendas para locadoras, as vendas para frotas de empresas, ou seja, é direto à compra do consumidor. E é também um mercado onde o BYD Dolphin Mini está indo muito bem, um modelo menor do que o BYD Dolphin que eu já mencionei por aqui. Então, como eu disse, o EX2 vendeu 4.250 unidades no mês passado, enquanto o Dolphin Mini ficou com 6.478 unidades, manteve aí a liderança na disputa do mercado do consumidor direto. Com isso, então, o Geely conseguiu mais um bom desempenho. Ele teve esse pico de vendas, vale dizer aqui, porque a Geely acaba de receber, nas últimas semanas, um grande lote de carros importados. E aí, quando isso acontece, eles conseguem ter um pico de vendas. Com a BYD é a mesma coisa. Depois, conforme esse lote vai diminuindo, as vendas vão se estabilizando. E é com isso que eu amarro as duas informações, porque a partir do momento que eles começarem a produzir o EX2 no Brasil, eles não ficam mais dependentes desses ciclos de vendas, das altas quando chegam carros importados e das estabilizações no nível um pouco abaixo quando esses lotes vão esgotando. A partir da produção local, isso pode se manter estável e a aposta da Geely é que vai se manter estável num patamar bastante elevado, como os números têm mostrado por aqui. O EX2 hoje custa R$123.800 na versão de entrada e R$136.800 na versão topo de linha. Eu perguntei para o Ariel Montenegro, com a produção local que começa no último trimestre desse ano, a gente pode esperar o Geely EX2 um pouquinho mais barato? E ele explicou que de cara não, mas alguma margem para isso pode existir. Então quem ficou curioso e quer saber um pouco mais, não só sobre a produção local do EX2, mas também sobre o EX5 local, sobre outros modelos da parceria Renault Geely, eu convido todo mundo a ouvir o CBN Auto Esporte dessa semana, que já está no ar, viu? Quem quiser assistir em vídeo, lá no YouTube da CBN ou no Spotify, essa entrevista já está disponível. Quem preferir, pode ouvir também em podcast, no site, no aplicativo, ou então no domingo às 9 horas da manhã, aqui na programação da CBN. Eu espero todo mundo com mais detalhes dessa parceria Renault Geely e desse bom momento dos carros chineses aqui no nosso mercado. Combinado? Bom feriado a todos. Até segunda-feira.
0: Valeu, Muniz. Bom feriado.
2: Ô Débora, vamos falar um pouco mais aí sobre Copa do Mundo, porque tem torcedores apostando aí na antena digital para evitar o delay, né? Quando vão assistir aos jogos da Copa, quando você assiste na internet, ou dependendo, no caso, ouve aqui a CBN pelo aplicativo, pela internet, tem aquele delay. Então a galera tá investindo na antena digital para evitar tomar spoiler, né? A pior coisa que tem quando você tá assistindo o jogo, aí o vizinho já tá gritando gol e você não assistiu o gol ainda. Juliana Prado, como é que tá essa movimentação aí da torcida atrás da antena digital?
3: É exatamente isso, Carol. Os torcedores já estão se preparando para tentar evitar aí esse, que é um dos maiores pesadelos de quem gosta realmente e acompanha o futebol, spoiler do gol vindo da casa do vizinho. Como existem diferentes formas de transmissão, o tempo que a imagem leva para chegar ao telespectador varia muito, dependendo da plataforma. O atraso pode ser de vários segundos, suficiente para que a comemoração de quem está assistindo por outro sistema revele o lance antes que ele apareça na tela. Para reduzir o intervalo, muita gente está recorrendo à antena digital, que permite, então, assistir a TV aberta com menor atraso entre as opções disponíveis. As transmissões por TV por assinatura costumam ter esse pequeno delay adicional. Já o streaming aparece no fim da lista, podendo registrar uma diferença de até 30 segundos. Isso é muita coisa, né, gente? Dependendo da conexão e da plataforma usada, como explica o Eduardo Pousada, que é professor do Instituto Mauá de Tecnologia.
4: Sistemas analógicos são apenas limitados por questões de natureza física. São os mais rápidos que existem. Televisão digital seria a próxima, mas desde que esteja captando sinal com uma antena de televisão aberta. Quando nós vamos para serviços de assinatura, há um delay ainda maior. Os serviços de assinatura obtêm esses sinais a partir de quem está gerando o conteúdo. E, para terminar, os serviços de internet são os que vão dar um atraso um pouco maior.
3: Para receber o sinal digital é necessário ter uma antena compatível, que custa a partir de R$ 30,00. Em aparelhos mais antigos também pode ser necessário um conversor. O torcedor Rodrigo Mancha resolveu investir no equipamento para não correr risco aí durante os jogos da seleção brasileira.
5: É a primeira Copa, né, que a gente lida com esse tipo de situação. E a alternativa que eu encontrei foi ter uma antena digital para cada aparelho da minha casa. Eu não sei se eu vou assistir os jogos em casa, mas se for o caso, eu vou colocar na antena digital, que eu não quero perder nenhum momento de emoção.
3: E em meio aos preparativos para o Mundial, a TV Globo lançou a campanha Fica Antenado, que busca justamente ampliar o acesso dos brasileiros às antenas digitais, divulgar as vantagens do sinal aberto e ainda orientar o público sobre a instalação, Carol.
2: Obrigada, Juliana. E aqui no rádio, né, Débora? Chega antes no radinho, rádio mesmo, né?
6: Exato. Bom e velho radinho de pilha. Bom não e velho quer rádio. Perder, não quer delay, é o bom e velho radinho de pilha. Tem uma imagem que eu não lembro, eu tô até procurando ela aqui, eu não lembro de qual Copa que era. É, mas é uma imagem de uma fanfest e tá a galera lá assistindo no telão e tem um homem bem na frente com um radinho de pilha. Aí ele começa no ouvido, assim, olhando. Meu pai fazia muito isso. Via TV e ouvia o jogo, acompanhava o jogo pelo radinho de pilha. E ele começa a pular, aí com certo delay, a multidão. Um segundo, dois segundos depois, a multidão comemora o gol que ele, claro, ouviu primeiro no bom e velho radinho de pilha.
2: Eu lembro, acho que foi o Campeonato Brasileiro que o Flamengo ganhou em 2009. E eu tava ouvindo no radinho, tava ouvindo pela CBN no radinho, e o pessoal assistindo na televisão. Não sei se era acaba, mas tinha um delay danado. E aí acabou o jogo, vários segundos eu ouvi antes no radinho. Eu falei, gente, acabou. E o povo não acreditava em mim. As pessoas olhando na televisão, eu falei, acabou. Aí, uns segundos depois tinha acabado, o radinho deu bem antes.
6: Ó, foi na Copa de 2018 essa cena. Acabou viralizando nas redes sociais, mas foi em 2018. Vamos fazer aqui mais uma pausa? Você fica com o noticiário da sua região.

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1: Última informação aqui para a gente fechar o ponto final. O ministro da Advocacia-Geral da União, Jorge Messias, vai ser o representante do governo Lula na Marcha para Jesus, evento evangélico que ocorre nessa quinta-feira, né, em São Paulo. Lembrando que o Messias foi rejeitado a uma vaga no Supremo Tribunal Federal pelo Senado, mesmo com apoio de líderes evangélicos. Agora o presidente Lula disse que vai reenviar o nome do Messias, né, de novo para o Senado, para tentar ocupar uma vaga no Supremo. Vai ter como missão contrapor politicamente as participações do senador e presidenciável Flávio Bolsonaro e do governador Tarcísio de Freitas. Os dois também estão confirmados na Marcha para Jesus. Então, tá aí, representante do governo Lula vai ser o AGU Jorge Messias.
2: E o presidente Lula falou sobre Messias hoje naquela reunião ministerial. Ele disse que não tem problemas com o presidente do Senado, Davi Alcolumbre, e que Jorge Messias ainda será ministro do Supremo Tribunal, segundo quatro auxiliares do petistas disseram ao jornal O Globo. De acordo com relatos desses participantes, Lula citou Alcolumbre num comentário rápido. Ele teria afirmado que da parte dele não existem problemas com o presidente do Senado. A fala foi feita aos integrantes do governo durante parte do encontro, que não foi transmitido à imprensa. O presidente não teria se prolongado neste tema. O Palácio do Planalto acredita que Alcolumbre foi responsável por orquestrar a derrota histórica do governo federal com a rejeição dos senadores pela indicação de Messias a uma vaga no Supremo. Considerado ponto de governabilidade de Lula 3, Alcolumbre se afastou do Planalto após a indicação de Messias. O presidente do Senado ficou contrariado com a escolha porque defendia o nome de Rodrigo Pacheco, um dos seus principais aliados, que não vai nem participar das eleições em Minas Gerais. Era uma aposta do presidente Lula, era uma aposta do governo, mas Rodrigo Pacheco já informou que não vai se candidatar ao governo de Minas Gerais. E agora a gente encerra mesmo o Ponto Final CBN. Beijo, Carol. Bom feriado, bom trabalho por aqui, porque eu vou ficar no chinelinho. Volto na segunda-feira. Até.
1: Aproveita, minha amiga. Descansa, divirta-se. Um beijo para você e para os ouvintes. Amanhã eu tô de volta, 5 da tarde.
2: A produção do Ponto Final CBN foi de Wendel Starles, trabalhos técnicos Juliano Fonseca e Henrique Dias. Muito obrigada pela companhia. Tenha um ótimo final de noite, um ótimo feriado, um ótimo fim de semana. E se você vai trabalhar também, um bom trabalho. Até segunda.

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0: que manteve utilizando a gorizada e tal na competição inteira. Os demais, todo mundo mexeu, correu atrás quando valeu. Opa, dá para ganhar, dá para faturar alguma coisa. Lessa, como é que faz nessa competição? O que, que precisa fazer para ser campeão, além de ganhar, é claro?
1: É, pois é, a gente tem nessa competição, na final da Copa Sul-Sudeste, se tivermos dois empates ou resultados vitória para cada lado com saldo de gols iguais, teremos decisão por pênaltis. Então, é assim que é a configuração da Copa Sul-Sudeste, que vale o título dessa primeira edição e a vaga na terceira fase da Copa do Brasil 2027.
0: Muito bem, a bola vai rolar, você na CBN Floripa vai acompanhar, então está sendo observado um minuto de silêncio aqui no estádio da Ressacada. A saída neste primeiro tempo favorece ao time do Avaí, que está lá nas proximidades para rolar a bola. Vai começar a Copa Sul-Sudeste, a CBN Floripa está para contar para você a história de mais um jogo no campeonato, nesta competição que vai começar. É a primeira edição e estamos na final, a bola está rolando! E aqui no ataque pela direita vem aparecendo, buscando o campo de ataque, o Alisson está marcado, e aí a bola vai pro lado, fica de graça aqui no campo defensivo, arremesso lateral pela direita, pra bola então foi buscar o jogo, toca o jogo mais uma vez o Paulo, começa o Paulo Vitor tocando a bola no seu campo defensivo, rola mais atrás ali, já trabalha a bola de novo no Aquino tocando ali pelo setor da meia, a bola ficou no Maestro, devolveu no Aquino, ele mete o jogo aqui pra frente, pra ponta direita, chega a retaguarda da Chapecoense, quase acerta aqui do outro lado, porque chegou pra cortar, afastou o perigo, mandou pra frente o Bruno Pacheco, 91, tem movimento de jogo de novo, tocada no campo defensivo ali, foi trabalhar. Olha, caiu o jogador Aquino, na sequência foi tocar, tocou na bola, Paulo Vitor foi pro gramado, arbitragem marcou falta, já tocado ali no setor da meia, domina, chega de moral, vai embora partindo pro jogo, arrancando o Jean Lucas, toca na bola lá no fundo, foi pra mandar a bola pra buscar o ataque de novo, arrancou pro Gasolina, recebeu, meteu o cruzamento, ligou pra ali, a bola passou, vai lá pro goleiro fazer a defesa.
2: Na primeira tentativa de ataque do Avaí pelo lado esquerdo, cruzamento do Wesley Gasolina, a bola passou pelo Wallace França e também pelo Daniel Penha, ficando nos domínios do goleiro Anderson da Chapecoense.
0: É jogo pro Wallace França jogar, né? Pesadão pra cima da retaguarda, vai bem ali a trombada. Lançamento longo, a Chapecoense tenta chegar, corria lá no meio, Bolassi. Chegou a retaguarda, retoma outra vez, o Avaí vai começar, o Luiz Henrique mandou bola pra trás, ela foi tocada então pro goleiro que sai de pé direito, mete o jogo pra frente, o Nogueira lá passou, já chegou aqui pela ponta direita de novo, já pro domínio, arranca, tenta na frente, o Penha vem buscar a jogada, o Penha meteu da pra esquerda, tocou errado, retoma o time da Chapecoense que domina a bola do seu campo defensivo, já tocando ali no meio e o árbitro já está parando para marcar a falta aqui pelo lado esquerdo, bola favorecendo a Chapecoense, ali próximo do círculo central, vem chegando para o movimento de bola, tá 0-0 o comecinho de partida aqui, a bola está rolando, está chegando o Camilo para movimentar o jogo, ele só observa, tem jogador ali do Avaí próximo do lance, então tem bola que vai ser ligada aqui para frente de novo, já pega a bola, domina a bola, toca o jogo no campo defensivo, a equipe da Chapecoense mete a bola para frente, o João Paulo esticou, ela passou, foi bastante forte, foi lá pro lado, se perde em arremesso lateral, é mais uma bola favorecendo a equipe do Avaí no seu campo defensivo, aparece lá pelo lado esquerdo para começar o jogo então o Gasolina, recebe a bola, vai tocar o jogo, arremesso mandado ali para frente, tocou, cortou a retaguarda da Chapecoense, ela vai ficar, não tem ninguém ali atrás, aí a bola ficou na boa, hein?
3: Bom, quem tá chegando e tá observando o setor B, né? Ele tá bem vazio aqui, os portões para a arquibancada coberta foram abertos, né? Então quem chega para não pegar a chuva já tá se direcionando para lá, inclusive torcida organizada do Avaí tá no setor coberto hoje.
0: Pois é, eu tava conversando isso com uma Bilha Moçada, foi lá pro setor coberto, porque bate uma chuvinha por aqui, bate um chuvisco, a bola tá movimentada, recebe no campo defensivo de novo, começa a trabalhar a bola, o time da Chapecoense, não, o time do Avaí, ela está aqui do lado para receber mais uma vez, pegou na bola, então dominou, vem tocando o Maestro, meteu aqui pro lado direito, a bola foi movimentada pro Mala, se tocou aqui na ponta direita, a bola chegava na jogada para receber, então o Penha, mas a bola vai pra linha lateral na marca de 3 minutos, CBN Floripa, no 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
0: Recomeço de jogo, a bola tá no campo defensivo, Drama tocando, trabalhando bola, o time da Chapecoense, recebe então, ajeita ali o Anderson no seu campo defensivo, tocando a bola pelo lado esquerdo do Pacheco, ajeitou a bola, olhou pra frente, tá marcado, esticou, mandou de qualquer forma, a bola subiu, ficou ali na meia direita, para o Jean Carlos faz a travessada de bola, ficou lá pro outro lado para receber então o Everton, vai à frente, arrancou pra cima da defesa, chegou bem, recupera o time havaiano, começa a trabalhar e a galera gosta do efeito da jogada, ligado ali pro Luiz Henrique, toca curtinho no campo defensivo de novo, recebe tocando a bola, mais uma no campo de retaguarda, outra vez do Maestro, meteu ali pro lado esquerdo, tenta trabalhar, tocou a bola, se atrapalhou, perdeu o Avaí, arrancou o time da Chapecoense, ela voltou no Jean Carlos ali de fora da área, foi pra fazer a batida, a bola passa com perigo, vai pra fora.
3: Reclamação que o Jean Carlos sofreu a falta, o árbitro não deu nada, ele ficou reclamando, na sequência, a finalização do Enio por ali, a bola pela linha de fundo, passou próxima, mas sem muito perigo, primeira finalização da Chapecoense pra fora, placar 0-0.
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0: Bola pra frente, vem buscar o campo de ataque, o Avaí, a bola está com o Paulo Vitor, meteu aqui pra direita, vem arrancar na frente, toca na bola, trabalha a bola, já vai pro fundo lá pra mandar lá pra frente, meu lateral preferido, o Alisson toca mal, recomeça o jogo de novo, tá na meia pro Luiz Henrique, meteu a bola ali pra meia direita, vem com perigo!

0: João, João, João de Deus. Gol do Avaí! O João Lucas tem que chutar para ser feliz. Tem que bater pro gol, tem que arriscar no jogo importante. Ele bateu inapelável, mas no cantinho baixo o goleiro foi para a bola, não deu para ele. A bola foi para o fundo da rede. Lá é o lugar dela, lá é o lugar dela, dentro da rede, Avaí. O reunião eram decorridos 5 minutos e 20. Este é o primeiro tempo. Leão saiu na frente, Pepeu Cardoso.
1: Na assistência de Luiz Henrique, o capitão havaiano. Ele acha Jean Lucas próximo da meia-lua da grande área. O toque vem na medida. O domínio é perfeito para deslocar a zaga. E a batida no canto baixo direito do goleiro Anderson abre o placar para o Avaí na ressacada no começo do jogo. Para delírio do torcedor havaiano nas arquibancadas. Agora 1 para o Avaí, 0 para Chapecoense.
0: E aí, Faraco, começou bem, goleão.
2: É, você tirou a expressão do início do meu comentário. Começou bem e aproveitando aquilo que eu falava, né? Vantagem numérica no meio de campo, porque você percebe que o Luiz Henrique teve liberdade para fazer o passe e o Jean Lucas no entrelinha, sem marcação, para dominar, girar. Vai lá, Salles.
0: Levando para fundo, vem mais uma batida ali, foi fraquinho, bem, o goleiro pegou, vai.
2: Então, o Jean Lucas, com liberdade para receber no entrelinhas, ali entre os zagueiros e os volantes, na verdade é um volante, né, que é o Camilo, que não é um volante muito marcador também, né? Então teve liberdade para dominar, girar, escolher o canto, bater e fazer um golaço. O Avaí começa aproveitando aquilo que precisa aproveitar, esse espaço que vai existir no meio de campo.
0: Marcelo Mabilha, 1-0.
3: Golaço, chute rasteiro, cruzado no canto, a bola toma velocidade na grama molhado, tudo que precisa um meia para começar o jogo, ganhar confiança fazendo um gol. O Penha e o Jean Lucas já pegaram na bola várias vezes, estão articulando as principais jogadas.
0: Aqui na CBN Floripa, o Leandro Lessa.
4: Esse é o gol de número 50 do Avaí na temporada, o gol de número 16 na Copa Sul-Sudeste. O Jean Lucas agora é artilheiro do time na temporada, junto com o Taylor e o Daniel Penha, 5 gols. E também artilheiro da Copa Sul-Sudeste pelo Avaí. Jamerson, Daniel Penha e Jean Lucas têm 2 gols marcados cada.
0: 1-0 pro Avaí. 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
0: Opa, Sul-Sudeste, a bola tá rolando aqui, 90.3, a CBN Floripa dando um banho de bola pra você que tá ligado aqui com a gente, curtindo o melhor do futebol. Oi, é um pezão alto ali no meio do caminho, a bola vai pra fora, bem pertinho do bandeira, se quiser marca, se não quiser não, mas o árbitro tá marcando falta aqui pela meia direita. O França foi dominar ali, aí não aconteceu nada, a arbitragem tá mandando seguir, tem bola aqui pro Avaí, pontando pro chão, né? Não é arremesso não, os caras quiseram Miguel ali, mas é bola então no chão para ser movimentada mais uma vez para frente. No placar tá 1-0 pro time do Avaí na Copa Sul-Sudeste, você tá ligado aqui com a gente, a galera canta, vem fazendo um fuzuê mais uma vez, a bola tá rolando aqui no estádio da Ressacada. Vitória até agora de 1-0 para o time do Avaí. Passamos da marca de 9 minutos. Lá vem lançamento. A bola vai ser metida para dentro da área. Prepara ali de novo. Nas proximidades, o Penha também chegando ali. 2 jogadores. Vamos ver. Lá vem ela para dentro da área para chegar no perigo. Outra vez o Avaí ganha nesse primeiro tempo. Vai ser levantada lá para dentro da área. O Jean Lucas meteu uma rosca nela. Saiu o goleiro para pegar. Ô Mabilha, e esses 9 minutos e 30 até agora?
3: O Avaí bem postado em campo, seguro. Como o Faraco falou, o meio de campo levando vantagem. O Daniel Penha, vai lá, Fales.
0: Ai. Levando para o fundo ali, tentando buscar mais uma vez, correndo para o jogo, tenta na frente. A equipe da Chapecoense levando com o Enio, foi tocar na bola, tocou na reta, guarda, bateu, voltou. O Enio que recebe, ligou aqui no Jean Carlos, toca a bola para dentro, dá-lhe o toque de cabeça, a bola vai para fora, vai para a linha de fundo.
6: É até matar a bola no peito aqui, Salles. Ela vem em mim, né? Finalização, cabeceio do bola assim, a bola direto pela linha de fundo. Placar é 1-0, vai.
0: 1-0, a Bahia, a bola tá rolando. Atenção, torcedor, o meu relógio não perdoa, marca o tempo do jogo. Meu relógio marcando você na CBN Floripa, conferindo campeonato da Copa Sul-Sudeste.
7: Avaí!
0: Avaí tem 1, Jean Lucas marcou.
7: Chapecoense!
0: Chapecoense não tem nada, a bola tá rolando.
7: Central.
4: Copa do Nordeste, o primeiro jogo da decisão foi nesta terça-feira e o Vitória venceu Fortaleza no Castelão, 2-1. Jogo de volta no sábado, no Barradão, às 16h. O empate dá o título ao Vitória.
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0: Jogo tem emoção, tem Avaí no campo de ataque, de novo tentou descer, vem lá pro fundo para chegar, mas o Bandeira já tá parando o jogo, marcando impedimento no ataque. Faraco, 11 jogados agora, primeiro tempo.
2: É, aquela história que eu falava do meio de campo é o seguinte: quando o Avaí defende, o Jean Lucas, ele fecha a segunda linha lá do lado esquerdo, mas quando o Avaí pega a bola, ele vem para dentro, e aí confunde a marcação da Chapecoense, por causa do posicionamento dele e do Daniel Penha. Normalmente o Penha está aparecendo livre. Olha lá.
0: Apareceu ele, pegou na bola, rolou, sobrou mais uma para o Jean Lucas, arrumou para a perna direita, tentou a finta, voltou no Penha, na tabela ali pelo meio, foi tocar, tocou de graça, a bola ficou para o time da Chapecoense, que tenta partir como o Jean Carlos, vai levando ali para a esquerda, tem ladrão para cima dele, meteu o jogo, dá para a ponta direita, Wesley apareceu, foi tirar na bola, se atrapalhou, mas lá fora do lance, o árbitro estava voltando a jogada.
6: É, e matou ali a falta, ele deu sequência no lance em cima do Jean Carlos, e aí ele tentou dar ali da vantagem, a vantagem não aconteceu, porque o Alisson chegou bem na cobertura, aliás, o Alisson muito bem nas coberturas aqui pelo lado direito, a falta na intermediária em cima do Jean Lucas, aliás, em cima do Jean Carlos, o jogo parado, falta para Chapecoense, placar 1-0, Avaí.
0: É, o tempo tá passando, a bola tá rolando na marca de 12 minutos, o Jean Carlos se prepara para fazer a cobrança, tem que se mexer hoje porque tá friozinho, né, rapaz? Alto, e tem gente chegando ainda, tá uma fila enorme aqui, ô moçada, perderam o primeiro gol, mas vamos lá. Vamos lá, tem bola de longe que o Jean Carlos pode fazer levantamento, direto não, né, dali, meu Deus, também o goleiro, né?
6: Só o Otero dali, né?
0: E olha lá, né? Autorizado então Jean Carlos para fazer o levantamento lá para dentro da área, foi lá na segunda trave, o goleirão não foi, foi lá no fundo, rosca, retaguarda, cabeça na bola, jogou o Avaí, a bola vai para fora, vai para o escanteio.
6: O Everton fechado, e aí o Paulo Vitor deu uma casquinha certeira, a bola pela linha de fundo, escanteio a favor da Chapecoense, o Jean Carlos, homem da bola parada, vai lá para fazer a cobrança, placar 1-0, Avaí.
0: A marca de 13 minutos está 1-0 para o Avaí, primeiro tempo de partida, você tá ligadão aqui na gente, curtindo a gente, né, Flávio? Flávio Aurélio, brigadão, Jaqueline, também obrigado, Mauro Schlesser. Também aqui com a gente, lá vem levantamento para dentro da área, tenta chegar o time da Chapecoense no perigo, toquezinho, ela ficou ali, parou e o árbitro tá parando para marcar.
6: Pênalti.
0: Pênalti.
6: É, a bola bateu ali pelo jeito na mão do Paulo Vitor, ele nem tá reclamando, viu? Paulo Vitor baixou a cabeça, saiu do lance, agora que ele tá chegando no árbitro. O cobrança de escanteio, olha como são as coisas. Paulo Vitor afastou a bola para a linha de fundo, a bola tocou no braço ali, no momento do chute do atleta da Chapecoense, o árbitro muito próximo ao lance e marcou a penalidade a favor da Chapecoense.
0: Olha, vamos lá, a moçada tá olhando, eu tô vendo aqui pelo menos na TV, ele vira o corpo e a bola pega, pega, vamos ver, ó, no lado, né, com o braço do lado do corpo, hein, Mabilha, a gente tá vendo aqui na TV.
9: Olha, eu acho que não foi. Não
6: vai
9: foi.
6: No VAR, vai no VAR.
9: Então não, não
6: vai.
9: Pra mim não foi.
2: A bola, se não pegasse no cotovelo do Paulo Vitor, pegaria no corpo, no corpo dele.
9: É, exatamente. Pra mim não foi.
2: O braço tá colado no corpo. Não foi pênalti, não.
0: Nada a ver. A bola, o braço no braço, colado no corpo. Nada a ver realmente do Paulo Vitor. A gente tá vendo aqui, a TV tá mostrando também, o Rodrigo olha ali na máquina dele, o pessoal tá conferindo, e aquela coisa horrorosa de todo mundo correr em volta do árbitro lá, que coisa, né, rapaz, pelo amor dos meus filhos, o que é que você...
6: Nossa, Salles, é um lance do árbitro, né, de frente pra ele, né?
0: É, com certeza.
9: Mas o Christian, o jogador tá de costa pra bola, o braço, o cotovelo tá colado no corpo, né? Então assim, não tem, pra mim aqui na imagem novamente, o árbitro pode até ter marcado na primeira impressão, porque vai naquela pressão dos jogadores da Chape, mas revendo a imagem, não pode dar esse pênalti, não.
6: É, por isso mesmo, por isso, Mabilinho, que eu tô falando aí, que foi na frente dele, né? Foi na frente dele, claro, não claro. Justifica, né?
0: Nem precisava. É, mas a gente já viu, né, o que aconteceu com a Chapecoense no jogo passado, tá de vítima a Chapecoense, né? De novo! Pelo amor de Deus! Vamos lá!
2: É, mas não é possível que o que aconteceu no domingo repercuta hoje. E o árbitro, para insistir nesse pênalti aí, só se for muito teimoso.
0: Não, tá certo.
6: Marcou.
0: Tá certo. Não foi. É o cara ser honesto, né, bicho? O jogador faz aquilo ali, ou tá lá com a mão no árbitro, abraçando ele, falando. Todo mundo vê. Se o cara quiser ser honesto, né? Se o cara quiser ser honesto com ele mesmo, com a prática esportiva, fala, não foi, pô.
7: É verdade, o cara tá com o braço colado ao corpo, a bola bateu no cotovelo dele, ele virou pra bola, olha lá, ele tá fazendo esse gesto lá pro jogador da Chapecoense. Para com Wilson, Wilson, deixa de Wilson. 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
7: 16 minutos jogados, agora vem recomeçar o jogo. Já teve coisa boa no primeiro tempo, já teve gol no primeiro tempo, já teve uma penalidade que o Chapecoense quis, mas o árbitro foi lá e corrigiu no VAR, o VAR agiu bem. Bola tocada pro Taylor aqui na ponta direita, ele vai buscar o campo de ataque de novo, vai tocando bem a bola, foi lá para buscar o jogo outra vez, o Bala, se ela passa, voltou aqui no Penha, que toca um pouquinho mais atrás, arma a bola, vem ali, mais uma movimentada pro Wellington. O Alisson que tocou no meio, perdeu a bola lá na sequência do jogo, o Luiz Henrique, ela voltou pro Jean Carlos, ligou na ponta direita, chegou com perigo, Chapecoense com o Enio lá pela ponta, ele recebe, tá marcado, xingou, tá ali na entrada da grande área pela ponta direita, conseguiu escapar na primeira, na segunda não foi, roubou, recuperou e a galera gosta,
6: Maestro.
7: Sai com moral o João Maestro lá pelo lado esquerdo, retoma a bola de novo, a Chapecoense pra começar o jogo no seu campo defensivo porque tá perdendo por 1-0, e o Leão tá bonito no placar, na marca de 17, tocando ali pelo setor de novo, a equipe da Chapecoense tá na meia, virando a bola, Camilo tocando aqui pro lado esquerdo do campo, a bola foi pro João Paulo, gira aqui pro lado esquerdo, a bola pro Bruno, rola a bola, começa de novo lá no seu campo defensivo com seu número dourado, de cá. Everton tocando, já vira lá pro campo direito de novo, recebe a bola, lá vem o Vinícius, tocou, devolveu, vai começar na apertadão no goleiro, que toca a bola, vira de novo ali pro lado direito, a Bahia peta lá em cima, tenta pegar o Manoce França, rasga a retaguarda dali, passou, o Bonassi caiu, tá ganhando, querendo manha, aí pra cima dele chegou, retomou a retaguarda baiana e começa o jogo na marca de 17, aqui pro lado direito de novo, domina, toca a bola, trabalha a bola, mas o Alisson gosta de jogar a bola no fogo, né, rapaz? Lá vem lançamento à frente de novo, ela passa por todo mundo, sobra aqui pro time da Chapecoense, mete o jogo pra frente, responde de cabeça, a bola ficou ali pro lado, vai saindo na linha lateral com o último toque do Madison, em mais um arremesso na marca de 17:40 jogados agora, o Avaí tá ganhando por 1-0, a bola está com o Paulo Vitor lá no meio do meio campo, tocando a bola, já trabalha mais uma ali no Jean, tentou bater na bola, bateu, a bola subiu, desceu, vai sobrar aqui no campo defensivo com o Luiz Henrique, foi mal na bola, recupera o Bonassi, tá ali pelo lado esquerdo, já perdeu o Bonassi, ganhou, tentou fazer a falta, não fez, ela ficou na boa, agora retoma outra vez, o Avaí tentou tocar a frente no Penha, a bola passa por todo mundo, rasga a retaguarda, cabeça na bola, chegou para tirar mais uma vez o Avaí, domina aqui pela ponta direita com o Alisson, Alisson tocando o jogo aqui, se atrapalhou, já perdeu na sequência do jogo o Avaí, mas recupera na sequência também o Jean Lucas, meteu a bola para a linha lateral. 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
7: Tempo passando, a bola rolando, você tá ligado aqui na CBN Floripa, rádio da torcida, sempre no melhor do futebol. Mário Weniger também tá ligado aqui na gente, o Márcio, Silvano Lourenço também tá ligado, Baga, gente finíssima, da melhor qualidade, ligado na rádio da torcida, hein? O que que o Luiz Henrique parou ali no meio? Deu um apagão? A bola tocada para meia, partiu o Penha, vai embora, arrancou para dentro da área, foi tocar na bola, foi boa a bola, se atrapalhou o Wallace, consertou na sequência, tocou no Taylor no Wallace, foi para bater, pegou fraquinho na bola, o goleiro pegou.
1: Aos trancos e barrancos, bola no calcanhar, nas costas, meio desengonçado, o Wallace tentou o domínio, não conseguiu, ajeitou a bola pro Taylor, que bateu no meio das pernas do zagueiro e a facilidade do goleiro Anderson para ficar com a bola.
7: Wallace, né? Tomou uma surra da bola. Na frente o Bolassi vai tentar buscar o ataque, vem proteção da retaguarda do goleiro, a bola vai para fora, vai para a liga de fundo, é mais um tiro de meta, atenção torcedor, meu relógio não perdoa, marca o tempo do jogo. 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
13: Avaí
7: 1.
13: Chapecoense
7: 0, 20 jogados agora, primeiro tempo.
4: Central. A Copa Verde tem o primeiro jogo da final amanhã, 8 da noite, Anápolis e Paysandu no Jonas Duarte. No domingo, jogo de volta, 6:30 no Mangueirão.
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7: Tem jogo, tem emoção, tem futebol, tem bola rolando, uma bilha. Já passamos da marca de 20 primeiro tempo.
9: O Avaí faz um jogo muito bom, marca forte, compete, circula a bola com velocidade. Penha e Jean Lucas estão conseguindo organizar essa equipe, forçar um pouquinho mais no Taylor. E o Alas França entrar no jogo, o Avaí consegue realmente impor um ritmo forte. Agora, tem que ter cuidado, o Jean Carlos jogando nas costas do Paulo Vitor. Paulo Vitor não pode descuidar, ele se aproxima rápido do Bolazzi. E Enio e Ítalo são jogadores perigosos, estão bem marcados, mas são jogadores perigosos.
7: Daniel Martins também está ligado aqui na gente, a Maria Helena está em Curitiba acompanhando a gente, o Carlos Ferreira dos Santos também está curtindo o nosso som, obrigadão aí pelo carinho ligado na CBN Floripa. Levantamento, ela vem correndo aqui para a ponta canhota, tenta chegar na Chapecoense, que vai perdendo por 1-0, cheio das embaixadinhas, recebe para buscar o ataque de novo ali, domina ali, não deu para ver nada com a luz ainda no número dourado, rapaz. Quando tem falta ali pelo setor da meia, mais uma bola para o Avaí no círculo central. Na marca de 21, CBN Floripa, no som do futebol.
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7: Toca a bola, Paulo Vitor tentou pro Teilo, o Teilo não apareceu no jogo até agora, caiu, levou um totozinho ali, ficou no gramado, a arbitragem mandou seguir e tem arremesso, o Teilo fica caído e a bola vai rolada lá atrás então para o domínio na marca de 22, continua caído o jogador do Avaí, o árbitro vai dar uma segurada lá.
6: É, o Teilo, aliás, o Teilo sofreu um rapa, né? E além disso, acho que o lateral até pro Avaí, só que aí o jogador da Chapecoense foi ali, cobrou rapidinho, o árbitro não marcou nada, o Teilo tá caído do gramado, o jogo tá parado para atendimento ao atacante havaiano, placar 1-0, Leão.
7: E 2 minutos, o Julião Santana, alô professor, tá ligado aqui no som da gente, brigadão aí pelo carinho, Julião também curtindo aqui o nosso som, o som da CBN Floripa, valeu turma bacana de todos os lugares. O Rodrigo tá ligado aqui na gente, né, Rodrigo me colocou pra conversar esses dias com o Emerson, aquele zagueiraço que o Avaí teve. O Emerson tá em Brasília, o Rodrigo tava por lá, né, Beirãozinho, botou pra trocar uma ideia com o Emerson, jogava a bola, o Emerson,
6: né, Emerson foi pra seleção, né, Sá, chegou a ser convocado, né,
7: eu falo, falava com o Rodrigo aqui, que coisa, né, rapaz? O Emerson, ele passava de cabeça, ele não cabeceava, né? Que loucura. O tempo passa e essa carência, hein? Logo ali que eu fui falar na zaga, né? Bola movimentada aqui no campo defensivo da Chapecoense. Mandou lá pra frente, tentou o Anderson, tocou errado. A bola voltou pro Avaí. Luiz Henrique tocou, foi na bola aqui pra meia. Tocando, vem à frente pro Teilo. Vai, Teilo, dá o ar da graça. Leva lá pra dentro da área de pé direito pra bater, rapaz. A bola desvia, escanteio.
1: Na saída errada do goleiro Anderson, entregou a bola nos pés do Luiz Henrique, que abriu pela direita no Teilo. Ele foi levando, bateu com desvio. A bola saiu pela linha de fundo, tem escanteio. Teio para o Avaí.
7: Na marca de 23 minutos e 20, só que não apareceu ninguém do Avaí para fazer a cobrança. Agora que vem mansamente ali o Jean Lucas para fazer a cobrança, o cara que fez o gol do Rio até agora. Rapaz, a fila ainda continua. Eu não tinha olhado para lá, que eu tô olhando pro jogo, a fila continua.
4: Ô, Salles, gente. Na hora do gol tinha gente no túnel buzinando.
7: Olha, rapaz, tá grande ainda, Lessa. Dá para até onde a vista alcança, tem fila. Jean Lucas levou, recebeu do Teilo, tocou ali, lá vem o Teilo pra devolver lá pra dentro da área, tocou baixo, rasga a retaguarda, você balançou a cabeça pro quê, mano?
9: Ah, o Taylor não pode errar essa bola aqui, né? O campo é um tapete, sem pressão, na perna boa dele. Tinha que ter subido mais, tem que tirar essa bola do primeiro pau sempre.
7: O cara que sabe jogar já vê na hora, né? Oh, é só levantar lá pra área, pô. Bola na ponta direita, o Avaí tenta chegar de novo com o Jean Lucas, novo cruzamento, ela foi pra área, chegou o Penha de cabeça! Ele fez tudo certinho, só faltou a direção, né, Pepeu?
1: Na casquinha ele antecipou o movimento do zagueiro João Paulo, só faltou acertar a pontaria. A bola veio aqui na minha direção, saiu pela linha de fundo, tiro de meta pra Chapecoense, que segue perdendo por 1-0.
7: 25 minutos, o Giovanni Richard também tá ligado na gente, brigadão aí pelo carinho. Eduardo Machado ligado aqui na CBN Floripa, rádio da torcida, e vai lotando, e vai chegando cada vez mais gente, e a fila ainda é enorme aqui à frente da ressacada, no entorno, rapaz, o que tem de gente, aquela turma do 30 conto ali de fora, hein? 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O cara chega lá, você tem que dar 30 pra ele, senão não pode deixar o carro no lugar. Antes, paga antes. Bola mandada pra frente, chegou lá o goleiro, foi pra afastar o perigo, o Léo tocou a bola pra fora, o Léo Aragão jogou em linha lateral, é mais um arremesso, bola favorecendo o time da Chapecoense, ali pela ponta canhota, dá 1-0 para o time do Avaí, o tempo tá passando, 25 minutos jogados, agora a primeira etapa, Chapecoense tenta buscar o jogo outra vez lá na frente, foi levar o Enio, tocou mais uma bola, recebe ali na canhota pro cruzamento, ela foi baixa, bateu na retaguarda, voltou na proteção, tenta tirar, vai tirar na primeira, mandou um Aquino pra frente, aí logo jogou lá pro campo de ataque, não tem ninguém do Avaí, só tá sozinho ali o time da Chapecoense para recomeçar o jogo no seu campo defensivo, que toca a bola, trabalha a bola de novo, recebendo ali, tocando o Everton, virando o João Paulo, aqui pro lado, recebendo de novo o Everton, tocando pro lado esquerdo ainda, ajeita no Bruno, que recua, toca a bola de novo, começa o jogo, tentando na frente, vai levando pra lá e pra cá, pra buscar o melhor jogo, achou, na meia direita de novo, levantamento lá pra frente, tenta buscar um ataque ali, o Camilo, a bola passou, bateu, rebateu, sobrou, não, né? Ficou sozinho lá na retaguarda, aí chegou o Maestrão, não quis nem saber, meteu o pé na bola, jogou, quem sabe dar recuperação ali, ficou o Taylor, mas na sequência houve a falta, a arbitragem tá parando pra marcar e o jogador já pegou, mas não gostou não.
6: Wallace França, tá caído no gramado ali na dividida de bola, chegou forte no lance, saiu reclamando por ali o zagueirão, pressão pra cima do Wallace França, que chegou ali pra ajudar, né, no meio campo pra receber a bola, sofreu a falta, o jogo tá parado, o placar é 1-0, vai.
7: Já passamos de 26, Faracol, o jogo.
2: Não, o Avaí é melhor, o Avaí mais intenso no jogo, marcando bem, tocando bem a bola. O que está faltando para o Avaí é o ataque. O Taylor não está ainda inspirado, o França não conseguiu dominar essa bola. Vai lá, Salles.
7: Olha o Taylor com a bola na perna, canhota, só porque você falou, ligou no Penha, Penha para bater, jogou para dentro da área, passou, vai dar sobra lá do outro lado, chegou o Leão, já no caso tocou, voltou, chegou, rasga, retaguarda, ela volta, vem ali pro fundo no gasolina, penteou, levou pro pé direito, rapaz! Colocou, a bola passou.
1: A artilharia pesada do Avaí metralhando o gol da Chapecoense. Dessa vez a batida colocada do Wesley Gasolina. Tentou o ângulo esquerdo do goleiro Anderson. A bola passou perto, mas foi embora pela linha de fundo. Tiro de meta para a Chapecoense.
7: Baraco.
2: Ah, e ainda fazer uma referência o seguinte. Falei, tá faltando o ataque, né? O Wallace França e o Taylor. Tem que entrar no jogo, porque o meio tá produzindo. E fazer uma referência aqui. Os dois zagueiros estão muito bem no jogo, tá? O Aquino e o Maestro. O Maestro agora há pouco teve que fazer um mano a mano com o Enio, levou ele lá pro lado e tomou conta. Então a zaga tá bem, aquilo que a gente desconfiava antes do jogo.
7: 27 minutos. A bola, agora um não esquece do outro, né? Que coisa, né? Bola tocada aqui no campo defensivo, metendo o pé canhoto na bola, o João Paulo. Tira lá pro outro lado, foi trabalhar o Everton. O Everton tocou a frente, a bola passou, vem correndo lá pro fundo, buscando o jogo. Vinícius segue na bola, a bola ficou na linha lateral. É mais um arremesso pro Avaí. Lá pro lado direito de campo, direito da Chapecoense, esquerdo do Avaí, que já fez a cobrança, toca a bola, ficou no Léo Aragão. De pé direito, ele mete o jogo pra frente, veio buscar aqui do lado, chegou a Chapecoense, recupera, toca a bola, trapara na meia, canhota de novo, vem à frente, virando ali, ajeitando a bola, dominando com tranquilidade o Camilo no círculo central, ele procura o melhor lance, xinga pra lá e pra cá, rolou aqui pro lado esquerdo, já trabalha mais um então no Carvalheira, recebe o Carvalheira tocando a bola aqui pra ponta, canhota, foi tentar na frente de novo com o Ítalo, recebeu, rolou um pouco mais atrás do Carvalheira, prendeu a bola, arrancou na verdade o Camilo domina, escora um pouco mais atrás, a bola ficou pra direita do Everton, que arranca tocando a bola pelo meio de novo, já trabalha a bola pro Camilo, Camilo correu, tentou bater a Chapecoense, toca um pouco mais a bola, chegou o Taylor, tentou roubar, afasta ela, vem aqui pro lado, canhoto de novo pro time da Chapecoense, que avança, avança, vem correndo aqui pro lado esquerdo, no Jean Carlos, tocou a bola pra dentro da área, rasga a retaguarda, Vaigana vem tirando o perigo dali, responde outra vez o time da Chapecoense aqui pro lado no Cavaleira, meteu o jogo pra ponta canhota, foi pro jogo pro Jean Carlos domina, rola aqui mais atrás outra vez, domina o time da Chapecoense tentando o toque de bola ali no setor da meiga, então para o Camilo, que ajeita a bola, toca mais uma no Cavaleira, ajeita a bola, campo defensivo, lado esquerdo pro Jean Carlos foi pra bola, caiu, ficou no chão, a arbitragem marcou.
6: É, porque foi estabanado o Paulo Vitor na marcação, visivelmente pra cometer a falta. O Jean Lucas, aliás, Jean Lucas não, Jean Carlos ficou ali só esperando contato, contato vem na frente do árbitro, a falta é boa e pertence à Chape.
7: Alô, Zé, o Catuaba, a turma da Tainha, obrigado pelo carinho, tá todo mundo, né, o que deu de Tainha por aí, viu? Tem falta aqui, depois da falta, mais uma inserção política aqui na CBN Floripa, é isso, segura a onda aí, bicho. Lá vem pra bola, então, pro jogo, de novo, toma a distância, o Jean Carlos pra fazer a cobrança, tá 1-0 pro Avaí, primeiro tempo de partida na ressacada, já passamos da marca de 29, primeiro tempo, cruzamento, lá vem ela pra dentro, na área, segunda trave, corta a retaguarda, recupera e sai jogando, trabalha mais uma vez o Penha, vai embora, armou contra-ataque lá na canhota, tem um cara que vai correndo pra caramba, aí o Penha dominou, tocou ali pro meio, a bola foi pro Taylor, curtinha, passa, vai lá pra dentro da área, o goleirão vai na firme pra fazer a defesa. 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
7: Alisson vai tirar a bola, tirou, afastou demais, a bola ficou no lado esquerdo pro Carvalheira, vem cruzamento, tá fechado, o goleiro tá adiantado, voltou um pouquinho lá pra pegar a bola, atenção torcedor, o meu relógio não perdoa, marca o tempo do jogo. 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
17: Havaí
7: tem um, João Lucas marcou.
17: Chapecoense
7: 0, 31 jogados agora, primeiro tempo.
4: Central. Hoje, amistoso internacional, República Democrática do Congo e Dinamarca ficaram no 0-0, jogo na Bélgica. O Congo tá na Copa, a Dinamarca não.
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7: Bola tocada à frente, de novo lançamento, veio buscar aqui na ponta esquerda, ela sobrou no Jean Carlos, que domina, tá marcado, rasga a reta, guarda a vaiana, vem ali o Paulo Vitor, desalba, mete a bola. E o jogador da Chapecoense jogou a bola, meteu aqui no meio da torcida, Anne, não sabia, rapaz, pegou firme, igual deu uma manchete de volta lá pro gramado. Tá 1-0 pro Avaí, que mete a bola, vem buscar o jogo outra vez, retomou, domínio feio, né, Luiz Henrique, pega a bola ali, o Bolassi, Bolassi domina, tocando lá pro lado direito, a bola foi então para o Enio, que ajeita a bola, tenta buscar o campo de ataque, levou lá pro fundo, meteu então pra descida do lateral, correndo pra bola o Everton, lá vem cruzamento, ela foi lá, apertou a retaguarda, foi na primeira, tentou evitar a saída, não deu, foi pro escanteio.
6: É, o Gasolina no lance, ele primeiro chegou na marcação, a bola desviou nele, ele correu pra evitar que a bola fosse pra linha de fundo, mas acabou furando em bola na sequência. Escanteio para Chapecoense. O Jean Carlos vai para a cobrança. 1-0, Avaí.
7: Jean Carlos vai para a cobrança, sempre na bola parada, né? Autorizado no escanteio lá pela ponta direita. Está 1-0. Avaí, cruzamento efetuado. Primeira trave. Rasga a retaguarda, cabeça na bola. Chegou para tirar o perigo e já vem correndo aqui do outro lado outra vez para tentar buscar o França. Wallace França. Ela volta, fica no domínio então para Chapecoense, que vai tocar mais atrás ainda. Lá para o goleiro, que está lá de goleiro linha. Aí mete o jogo para frente. A bola vai para fora, vai para a linha lateral, na marca de 32.
2: Não, já deu para perceber que o Anderson, ele é bom goleiro, mas com os pés, pelo amor de Deus, ele já é a terceira que ele tenta fazer uma ligação direta e duas ele entregou no pé do jogador do Avaí.
7: Muito bem, quem tá ligado na gente também é o João Alberto Johnny e o João Galberto Neivo também. Galberto Neivo também tá ligado na gente. O Vitor tá curtindo aqui a CBN Floripa, Rádio da Torcida. São 33 minutos jogados agora. Primeiro tempo de partida, tá 1-0 pro Avaí. O Jean Lucas marcou no comecinho do jogo. 1-0, repito, na Copa Sul-Sudeste. Vai ter a decisão no próximo domingo às 11 horas. Às 11, né, Lessa? 11 da manhã, a decisão lá.
6: Isso.
7: É, né? 11 lá em Chapecó, responde a bola, começa o jogo através do campo defensivo, o time da Chapecoense que perde por 1-0, tem inversão de jogo aqui pro lado, canhoto veio buscar então o João Paulo para recuar, na verdade o Bruno que recua agora sim pro João Paulo para começar o jogo no goleirão, a turma já sabe, já grita, né, o torcedor vê que a bola vai pro goleiro, já lá pra frente, tenta pegar o Bolassi, como ele chega rasgando a retaguarda vaiana, mete a bola pra fora, ela vai lá pro meio da torcida e a fila continua, tá? Pra você que tá pensando ainda, tá, a fila tá aqui, tá rolando, tem gente ainda pra entrar, vem pra ver, né? Nem que foi o segundo tempo, acompanha uma boa parte aí. Falta ali pela meia direita, ô Cristian.
6: Luiz Henrique, ele fez a falta pra cima ali do Camilo, que tentava a jogada pelo lado direito de ataque da Chapecoense, o árbitro próximo ao lance, marcou de novo a bola parada, sabe? Só que agora é lá pelo lado direito de ataque, mas sempre com o cara da perna canhota, o Jean Carlos.
7: Transitão tá pesado ainda, que pena, né? O torcedor continua chegando aqui no estádio da Ressacada. E tem um grande público aqui dentro já, hein? Lá vem embora de novo, vai ter levantado.

0: 4, só faltou isso.
1: É, rapaziada, fora do equilíbrio, né? Não sabe o que é realmente. Qual, essa é a velha história do companheiro de trabalho, né? 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
1: Alô, Miguel Laurindo, gente finíssima, família Laurindo também está sempre acompanhando aqui a gente, né? Virando, brigadão pelo carinho aí. O Alisson Francisco, super repórter, Alisson, brigadão também pelo carinho aqui com a gente, o Leandro Kinzeski Costa, o nosso Saroba, obrigado Saroba aí pelo carinho aqui na Rádio da Torcida também, a Natália Cardoso, havaiana pra caramba, né Natália? Tá sempre acompanhando, ela e a família dela ligados aqui na CBN, ainda bem, né? Temos sorte de ter essa turma bacana aqui com a gente. Muito obrigado também a Bia Gonçalves. Ô Bia, muito obrigadão aí, tá ligado na Rádio da Torcida, no som da CBN Floripa, é neste dia, véspera de feriado, que deu de trânsito por aí, rapazes. Bola aqui pro campo direito, pro Aquino. Ele ligou lá no campo de ataque, tentou buscar a bola, bateu, rebateu, voltou, ficou ali no meio pro Paulo Vitor. Paulo Vitor inverte o jogo, já toca ali, joga bonito o Penha, né, rapaz? Ajeita a perna canhota, faz a inversão de jogada no Luiz Henrique, mais no fundo agora pro Gasolina, arrancou, engatilhou no fundo, foi pro Jean Lucas, pro cruzamento, tocou a bola, foi por baixo, dominou, recebeu, tentou fazer o jogo de novo lá dentro da área, levanta, levanta, levanta! Jean Lucas de novo, de novo, de novo, de novo, de novo!

0: 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Vai Leão, vai Leão, vai Leão! Vai, Jalocaus, de novo, de novo, de novo, de novo! Gol do Avaí, gol do Avaí na ressacada! Eram decorridos! 36 minutos e 30! Amplia o marcador Avaí na noite de Jean Carlos Pepeu!
1: Mais uma vez, Jean Lucas pelo lado esquerdo, ele invadiu a área da Chapecoense, fez o toque para o Wallace França. Na tentativa de fazer o movimento de um pivô, ele acaba perdendo contato com a bola que volta para Jean Carlos. Um chute magistral, indefensável para o goleiro Anderson. É o segundo do Avaí, o segundo do Jean Lucas na noite. 2 para o Leão, 0 para a Chape.
0: Ao invés de Jean Carlos, Jean Lucas, o Jean Lucas que é do Leão, está fazendo o segundo gol. Mabilha, o Avaí amplia aqui no estádio da ressacada.
2: Golaço do Jean Lucas, merecido, está muito bem no jogo, além dos dois gols. O Avaí faz um primeiro tempo perfeito. Se o Wallace França entrar um pouquinho mais no jogo e o Taylor, o Avaí pode liquidar essa fatura aqui hoje, hein?
0: Rodrigo!
3: É isso, o jogo do Avaí é um jogo muito bom. Um jogo de segurança defensiva, de zagueiros que estão jogando muito sério e estão levando a melhor sobre o ataque da Chapecoense. De um meio de campo que está levando vantagem e está achando os espaços com o Penha, com o Jean Lucas. O Wallace França acabou se atrapalhando, mas aí o Jean Lucas, num bom trabalho de bola lá pelo lado esquerdo com o Gasolina, pegou a sobra e teve toda a certeza do mundo para bater no cantinho, sem defesa para o Anderson. O Avaí constrói uma vantagem de 2-0, que é o que o jogo está mostrando para a gente em campo. O Avaí muito melhor.
0: 39 minutos de jogo, aqui está 2-0, diga lá, Leandro Lessa, mais um gol.
4: Gol de número 51 do Avaí na temporada, 17º do Avaí na Copa Sul-Sudeste. Agora o Jean Lucas é artilheiro do Avaí na Copa Sul-Sudeste com 3 gols e artilheiro do Avaí na temporada com 6 gols marcados.
0: Então, passados agora 39 minutos e 20, este é o primeiro tempo, o Avaí está ganhando por 2-0. Ué, que tô por quê, turma? É hora de barulho. Ei, ai, ai, o tempo está passando, o Avaí ganha por 2-0 aqui no estádio da ressacada. E os celulares, aquele lá é para nós, né? Se for para nós, faz assim para cima. Isso, eu sei. Conheça a galera aqui, né? Que acompanha a CBN, manda celular, manda ver, manda recadinho aqui na rádio da torcida, porque o Leão tá ganhando por 2-0. Aqui é show, tá dando show. O Avaí tá bonito no placar do jogo. Tenta buscar o jogo aqui. O Paulo Vitor pela direita chegou pra cometer a falta. A galera faz no fuzuê. Todo mundo vai acendendo, vai acendendo, vai acendendo os celulares. E aquele fuzuê aquecendo. É, tá bonito, galera. Tá numa festa.

0: festa bonita aqui no estádio da Ressacada nessa noite maravilhosa que o pessoal preparou, negócio de ingressos e tal, e promoção pro torcedor que veio, compareceu, ó, lotou, tá lindo, lindo, né, turma? Que bacana, tá lindo, lindo de ver realmente na Ressacada o fuzuê que faz o torcedor Leão, é o Leão, é o, a bola tá rolando, você tá ligado aqui na CBN Floripa, Rádio da Torcida, começando o jogo de novo, a equipe da Chapecoense ajeitando a bola ali, o Carvalheira pra tocar aqui pro lado defensivo, tocando o jogo, dominando, buscando o jogo mais uma vez aqui pela ponta, o João Paulo, saiu, tocou a bola no meio, outra vez o Carvalheira que vira a bola aqui pro lado esquerdo do campo, tenta no Enio, recebe, foi ligar na frente, apareceu lá no meio do caminho, Luiz Henrique pra tirar o perigo, aparece também a Chapecoense, cabeça, a bola foi tocada pra frente, vem na proteção do Wesley, recebe na bola, o Alisson, perdão, aí ela ficou na linha lateral, atenção torcedor, o meu relógio não perdoa, marca o tempo do jogo. 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
1: Havaí
0: tem 2.
1: Chapecoense
0: tem 0, 41 minutos jogados agora. Este é o primeiro tempo, tentou Jean Carlos o chute, a bola tocou em cima do travessão e foi para fora. Girando o placar do futebol aqui, 41-22-0, Leão.
2: Central. Hoje, amistoso pré-Copa do Mundo, a Holanda em Roterdã perdeu para a Argélia, 1-0. A Holanda está no grupo F com Japão, Tunísia e Suécia, e a Argélia no grupo J, que tem Argentina, Áustria e Jordânia.
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0: É hora de inserção política.
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0: 42 minutos, e aí foi rapidão, o cara falou que não, mas ele tem que sair, né? O departamento médico entrou no gramado, né, neném? Tem que voltar ali, né? Aqui pro lado esquerdo de novo, vem recomeço de jogo pro time da Chapecoense, e o árbitro não deu falta não.
6: Não, ele não deu falta, Salles, ele só parou o jogo por conta da integridade do atleta, né? A bola era do Havaí, e aí na sequência ele não marcou a falta, agora sim, bola rolando novamente.
0: Boa, chegou. A bola tá movimentada aqui no campo defensivo, de novo vem à frente, o Penga, Penga foi buscar o ataque, passou aqui pra ponta direita, o Jean Lucas, ele demorou pra fazer o toque de bola, já tocou lá pro Luiz Henrique, outra vez da ponta esquerda, vai levando pro Gasolina, recebe Gasolina, põe fogo no jogo, Gasolina, tá lá disputando uma posição, né? Bola rolada mais atrás de novo no João Maestro, recebe o Maestro pra começar o jogo no campo defensivo, a bola foi então pro Léo Aragão, aqui pro lado direito pro Aquino, embora o Aquino tenta lançamento à frente, foi buscar o ataque ali, ela passa muito forte, aí não é pra ninguém, né, Aquino? Chegou cortando mal a defensiva da Chapecoense, toca na bola de novo, ela vem, o João Paulo bateu, ela ficou na linha lateral, é novo arremesso e todo mundo do banco do Havaí vai lá pro aquecimento. 43 minutos jogados agora, a bola tá rolando, você tá ligado aqui na Copa Sul-Minas, e o Leão tá ganhando, tá bonito, tem 2-0 pro Havaí, Jean Lucas duas vezes ele marcou, recebe a bola, tá ali o Jean Lucas pela direita, foi levar pra frente pro cruzamento, corta de cabeça, reta, guarda da Chape, a bola vai pra fora, vai pra linha lateral, estamos chegando a 44 minutos aqui na CBN Floripa, você tá ligado com a gente, daqui a pouco tem o toque final desse primeiro tempo, eu não vi o acréscimo ainda,
6: não pintou,
0: mas toca a bola ali no jogo, no campo defensivo, se atrapalha, conserta na sequência, então o Luiz Henrique, deixa a bola ali atrás pro Aquino, recua, toca na bola pro Léo Aragão, o goleirão tá ali fora da área, o nosso goleiro Linha, mete a bola pra frente, foi tocar lá no ataque, conseguiu o toque, ela vem pro Teilo, o Teilo partiu pro cima da retaguarda, tá faltando, você tem, não bateu, a bola pega na retaguarda e volta ali no meio de novo pro cara do jogo, Jean Lucas, leva a bola pro fundo, lá vem mais Leão, ele tentou, olhou pra dentro da área, parou, respirou, olhou, devolveu pro Teilo, o Teilo vai à frente, toca a bola, trabalha a bola mais uma vez no lançamento, em cima da retaguarda, voltou, aqui no meio, Paulo Vitor do céu, foi fazer uma inversão, deu certo ainda, recebeu o Gasolina, ó, chega de moral, o Gasolina partiu pra bola, vai rasgando, levando todo mundo, meteu aqui pro Jean Lucas, no bico da grande área, novo cruzamento, ela foi pra dentro, toque de cabeça, a bola vai pra fora.
7: Daniel Penha, mais baixo que a linha defensiva da Chapecoense, subiu mais que todo mundo, cabeceou sem pontaria, a bola passou perto, mas foi pra fora, pra linha de fundo, tiro de meta pra Chapecoense, perdendo por 2-0.
0: É hora do último toque aqui na CBN Floripa.
8: Último toque.
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0: O árbitro vai acrescentar mais 4 minutos, chamamos a 49, aqui na ressacada, o Avaí está ganhando por 200-0, você está ligado na CBN, Mabilha, e esse primeiro tempo, Mabilha?
8: Primeiro tempo muito bom do Avaí, o Avaí superior, Faraco já comentou isso, taticamente o Avaí, primeiro tempo perfeito, individualmente um nível de atuação individual dos jogadores altíssimo e destaque para o Jean Lucas com 2 gols muito importantes. Agora, quem está fazendo o serviço sujo no meio de campo, bem feito, é o Paulo Vitor. Marca, chega, encurta, ganha dividida, está jogando para a equipe.
0: Leandro, brigadão aí pelo carinho também. Não é o Lacerda, não, é outro Leandro que está aqui ligado com a gente. Brigadão pelo carinho também. O Fernando Abel também, Carvalho também está ligado aqui na gente. Obrigado, Fernando. Sempre curtindo a gente aqui, né? Tem sempre, rapaz. Maravilha, turma nova, Fernando. A bola tá rolando, vai ter levantamento para dentro da área. O Jean Carlos tocou, tentou chegar a Chapecoense. Vamos fechar isso com 2-0 esse primeiro tempo. Tá tudo certo, né? Bola tocada aqui para a meia direita, rasga para frente de novo. A bola veio aqui na direção do Taylor. Chegou com ele o Jean Lucas. Jean Carlos, perdão, enfiou o pezão na bola, retomou. Só que sai jogando apertado demais lá para o outro lado para o time da Chapecoense, que corre para buscar. Olha ali o torcedor. Esse sabe, né? Toca aqui no campo defensivo do Novo Leão, vai ganhando por 2-0 no estádio da ressacada. O árbitro acrescentou mais 4 minutos, o tempo está passando, a bola está rolando, o Leão está tocando bola, buscando bola, está lá no campo defensivo, ela espirra, vai para a linha lateral, é mais um arremesso de novo. Para começar o jogo no seu campo de retaguarda, o torcedor vai cantando, cantando aqui no estádio da ressacada, está todo mundo aí. Né, Leno? O Leno, obrigadão aí pelo carinho. Ah, o tempo está passando, lá vem levantamento de novo, a bola foi aqui para a ponta direita, a Chape corta, manda lá para frente agora, de qualquer forma, o Everton. Ela passou, ficou na meia e sobrou aqui para quem sabe jogar. Vem aparecendo na ponta direita de novo, recebendo, dominando o Alisson. Ele tenta na bola, fez a finta na primeira bola, jogou pelo meio, toca na bola, trabalha a bola, foi no Teino. Já deixou o cara na saudade, arrancou o Teino, foi pra bola, que bola do Teino, mais atrás, chegou na frente, Alisson pra marcar o Alisson.

0: bonito, com requintes de crueldade, com toque bonito, com bola bonita, com bom toque. E o Alisson, rapaz, e o Alisson foi lá, desta vez não perdoou, tocou, ele tava na cara do gol e meteu a bola pro fundo da rede. Um galeão, o Avaí tá ampliando o placar aqui no estádio da Ressacada. Eram decorridos 47,5, Pepeu, coisa linda, né?
1: Gol de videogame, Sally Júnior. A começar pela jogada do Taylor pelo lado direito. No giro do corpo, deslocou a marcação. Foi levando até a entrada da área. Achou o passe na medida para o Alisson, que saiu lá do lado direito e correu aqui para dentro da área. Um toque sutil com a parte externa do pé direito na bochecha da rede. Coloca o pé direito do Avaí na Copa do Brasil do ano que vem. Virou o passeio. 3 para o Leão, 0 para a Chapecoense.
0: Rodrigo Faraco.
2: Alô, Bruno Pacheco, telefone para você. Entortado pelo Teiro num drible de corpo maravilhoso aqui do lado direito do ataque do Avaí, que foi o que escancarou a defesa da Chapecoense. Um golaço. A gente falava, o ataque do Avaí entrando, dá para ampliar isso aí ainda. E foi o que aconteceu, mas foi um golaço de tudo. O drible do Taylor, a deixada do Penha e até a finalização do Alisson.
0: E o árbitro desse momento está encerrando o primeiro tempo do jogo aqui no estádio da Ressacada, de 3-0 para o Avaí. Mas eu quero ouvir o Mabilha também. Que gol, né, Mabilha?
3: Ô Salles, a Páscoa já passou, mas o chocolate tá aí, hein? 3-0, um passeio do Avaí no primeiro tempo. Volto a repetir, taticamente, uma partida perfeita e individualmente o nível de atuação dos atletas hoje comparado a eles mesmos durante o ano, muito acima. Se esse Avaí tivesse jogado assim os jogos da Série B, estava brigando lá em cima. Se o ataque entrar, se o Alas França participar mais do jogo com o Taylor, no segundo tempo essa goleada aumenta.
0: Olessa, mais um gol na Sul-Sudeste.
4: Seu gol de número 52 do Avaí na temporada, o gol de número 18 do Avaí na Copa Sul-Sudeste. O Alisson está fazendo seu terceiro gol na temporada e o segundo na competição.
0: Rapaz do céu. Alô, Central!
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4: Central da Bola na CBN Floripa, 90.3 FM, app CBN Floripa no seu smartphone. No site cbnfloripa.com.br também tem o áudio disponível por lá ao vivo para você acompanhar. Também a nossa live no YouTube, arroba CBN Floripa para as nossas plataformas digitais. Primeiro jogo da decisão da Copa Sul-Sudeste na Ressacada. Avaí 3, Chapecoense 0. Reforço, intervalo de partida. Ouvinte, o jogo, acho que ainda pela Copa Sul-Sudeste, mandou uma mensagem, ou através do WhatsApp 48991813800, ou através da nossa live no YouTube, no Superchat, e falou assim: é bom o Avaí fazer o mesmo que o Barra fez na decisão do Campeonato Catarinense. No primeiro jogo, o Barra venceu 3-1, o Avaí já está colocando 3-0 em cima da Chapecoense. Dois gols marcados pelo Jean Lucas e a gente vai ouvir o segundo gol do Jean Lucas e o segundo gol do Avaí neste primeiro tempo de partida. Por enquanto, o Avaí vencendo, você ouve de novo na voz de Sally Júnior.
0: Bola aqui pro campo direito pro Aquino. Ele ligou lá no campo de ataque, tentou buscar a bola, bateu, rebateu, voltou, ficou ali no meio pro Paulo Vitor. Paulo Vitor inverte o jogo, já toca ali, joga bonito Penha, né, rapaz? Ajeita a perna canhota, faz a inversão de jogada no Luiz Henrique, mais no fundo agora pro Gasolina, arrancou, engatilhou no fundo, foi pro Jean Lucas, pro cruzamento, tocou a bola, foi por baixo, dominou, recebeu, tentou fazer o jogo de novo lá dentro da área, levanta, Jean Lucas de novo,

0: Avaí. Gol do Avaí na ressacada!
1: Tá aí o gol, o segundo do Avaí, o segundo do Jean Lucas na partida. E depois o Alisson fez mais um já no acréscimo. 3-0, Avaí em cima da Chapecoense nesse primeiro tempo do primeiro jogo da decisão da Copa Sul-Sudeste. Vale título, vale vaga na terceira fase da Copa do Brasil. Bernardino Luz deram gasolina pra rapaziada. Que é isso? Ele que não conseguiu chegar. Que lástima. Valeu, obrigado, Bernardino. Mandou mensagem. Coisa linda, enfim, o Avaí voltando a fazer um belíssimo jogo. O Rodrigo Magalhães também mandou mensagem através do superchat no YouTube da CBN Floripa. Intervalo, a gente já volta com a opinião dos nossos comentaristas na cabine da ressacada. Até já.
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1: Na CBN Floripa, 9 da noite. Estamos de volta, Central da Bola, para falar sobre esse primeiro tempo de jogo na ressacada. Primeiro jogo da decisão da Copa Sul-Sudeste. O Avaí vai vencendo a Chapecoense. Placar de 3-0. O Cláudio mandou mensagem no WhatsApp 48 99 81 3800. O Avaí tá jogando muito nesse primeiro tempo. Parece o Real Madrid. Acho que cabe mais. Tá empolgado o Cláudio. Vamos à nossa cabine na ressacada. O Rodrigo Faraco e o Marcelo Mabilha. Ô Rodrigo, é para ficar empolgado desse jeito com esse primeiro tempo do Avaí?
11: Sim, o torcedor do Avaí tem todo o direito de se empolgar com a grande atuação que o Avaí fez nessa primeira etapa. O Avaí surpreende em campo, nos surpreende aquilo que a gente projetou do jogo e surpreende ao máximo a Chapecoense, que não viu a cor da bola nessa primeira etapa. O Avaí fez um jogo coletivo e individual praticamente perfeito. Para não dizer que foi perfeito, Teve um lance da Chapecoense de bola no travessão, num chute de fora da área do Jean Carlos, mas foi uma bola que ficou pingando, né? Jogaram a bola para cima, uma disputa de cabeça, a bola sobrou na entrada da área e o Jean Carlos, que é um bom chutador, arriscou e acertou o travessão. Mas no mais, foi o Avaí jogando com a defesa muito sólida. E isso a gente tem que ressaltar, porque era a grande dúvida para o jogo de hoje, como ia ser o comportamento dessa defesa, ainda mais com o ataque da Chapecoense, um ataque forte com o Ítalo, com o Enio, com o Bolassi. Cuidaram muito bem ali, principalmente do Bolassi, os dois zagueiros, foram muito firmes, o Aquino e o Maestro. O Ítalo e o Enio não conseguiram ter espaço para a velocidade, para o drible. O Jean Carlos foi o que mais apareceu, se deslocando ali, mas também o Paulo Vitor bem na marcação, no mais no jogo. E o meio de campo do Avaí tocando bola. Penha, Luiz Henrique, Jean Lucas, grande atuação dos três no toque de bola. Faltou um pouquinho do ataque do Avaí, principalmente do Wallace França, porque o Taylor começou mal, mas terminou bem. Esse drible que ele deu agora no final do Bruno Pacheco, com toda a experiência do Bruno Pacheco, ele deve ter descido para o vestiário pensando: ai, ai, ai, meu Deus do céu, o meu final de carreira tá se aproximando, porque o drible foi desconcertante. Então, atuação maravilhosa do Avaí, os 3-0. Como eu disse no segundo gol já, o placar do jogo é realidade em relação ao futebol jogado pelo Avaí e o não jogado pela Chapecoense.
1: Rodrigo Faraco, Fernando Amoro, nossos representantes, plataformas NSC Esporte, acompanhando em loco, de perto, a Copa do Mundo para as plataformas NSC Esporte, torcida SC. Fica ligado que a Copa do Mundo já está aí, semana que vem já tem a abertura da Copa, quinta-feira, dia 11, com México e África do Sul, e depois tem Brasil no dia 13, a estreia diante do Marrocos. Fica ligado nas plataformas NSC Esporte para você acompanhar também a Copa do Mundo com o toque catarinense. 9-3, vamos acionar o VAR.
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